0: Umas horas, o secretário de Estado das Comunidades Portuguesas, a quem transmitiu um agradecimento para o governo português e para o povo português também, pela ajuda solidária que está a chegar ao país na sequência dos dois sismos de há 15 dias. A autarca de Almada explicou-se esta noite na SIC Notícias, garante que a autarquia fez os investimentos que se impunham na gestão da água.
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0: Pelo menos 6 mortes em Espanha num incêndio em Los Gallardos, no concelho de Almeria. Algumas das vítimas, avançam as autoridades de socorro espanhola, foram encontradas no interior de veículos, apanhados pelas chamas. Este é ainda um número provisório. Trata-se de um incêndio que começou durante a tarde no município de Almeria. Há 50 pessoas que, por precaução, já foram deslocadas de casa na localidade de Pinar de Bedar. Continuam no local do incêndio, 150 operacionais com 5 viaturas de combate e também elementos da Unidade Médica de Incêndios Florestais, entre outros elementos da Proteção Civil Espanhola. Há cerca de 4 horas, indicam as autoridades espanholas em comunicado, elevou-se o plano de combate a este incêndio para nível 2, por representar um perigo direto para populações. Isto significa também que as pessoas vão receber mensagens de alerta nos telemóveis e vai haver um reforço da Unidade Militar de Emergências Espanhola, que se junta aos bombeiros no terreno. A Antena 1 vai continuar a acompanhar a situação nos próximos blocos noticiosos. Delcy Rodrigues, presidente interina da Venezuela, recebeu nas últimas horas o secretário de Estado das Comunidades Portuguesas e Emídio Sousa recebeu um agradecimento pela solidariedade de Portugal e do governo português para com as pessoas afetadas pelos sismos de há 15 dias. A televisão pública venezuelana refere que as duas partes acordaram continuar a trabalhar em conjunto nas tarefas de recuperação das zonas afetadas, com especial atenção às comunidades luso-venezuelanas. Antes, o secretário de Estado das Comunidades Portuguesas reuniu com pessoas da sociedade civil mobilizadas no apoio a quem perdeu tudo com os sismos na Venezuela. Fátima de Pontes, conselheira das Comunidades Portuguesas de Valência, foi uma das pessoas que esteve nessa reunião e diz ao Canal Internacional da Rádio Pública que um dos pedidos que deixou ao governante português foi a criação de uma linha de crédito para os cidadãos portugueses e luso-venezuelanos que perderam os negócios.
2: Ajudar aos comerciantes que terminaram com os negócios, o negócio caiu, há mortos, donos de padaria, donos de negócio que estão totalmente no chão. Então, estamos a pedir que tivéssemos uma ajuda económica por créditos que possam dar aos comerciantes. É uma fase que estamos a pedir nós, ao Dr. Emídio, para que possam ajudar com uma linha de crédito bastante econômica para que o povo possa voltar a ter seus negócios em pé.
0: A conselheira venezuelana Fátima de Pontes, em declarações ao Canal Internacional da Rádio Pública, esta noite. Emídio Sousa iniciou ou vai permanecer na Venezuela até sábado. Esta quinta-feira já visitou a zona atingida de La Guaira. As autoridades venezuelanas atualizaram o número de vítimas mortais, 3.899 mortes. O número de feridos mantém-se em 16.740. O número de cidadãos portugueses e lusodescendentes que morreram no duplo sismo que atingiu a Venezuela em 24 de junho aumentou para 104. Há 57 pessoas desta comunidade desaparecidas, uma informação do Ministério dos Negócios Estrangeiros desta quinta-feira. Os sismos de magnitude 7.2 e 7.5 ocorreram a 200 quilómetros de Caracas, com menos de um minuto de intervalo. Foram seguidos por mais de 1.100 réplicas, de acordo com o Serviço Geológico dos Estados Unidos. França está nas meias-finais do Mundial de Futebol. A seleção gaulesa venceu esta noite Marrocos por 2-0. Quem estreou o marcador foi Mbappé. Na segunda parte marcou Dembélé. Vamos ao filme do jogo com o jornalista Miguel Soares.
3: Cedo se percebeu em Boston que o dia da glória era francês, como sentou na Marselhesa, o hino de França. Domínio claro, desde o início, embora a posse de bola tenha sido repartida, mas foram de França as principais oportunidades de golo. Os gauleses remataram 20 vezes à baliza contra apenas 4 tentativas de Marrocos. A seleção africana foi uma sombra de outros jogos, resistiu durante uma hora às investidas de França. Na primeira parte, Kylian Mbappé falhou um penalti, mas o craque francês marcou aos 59 minutos o primeiro da partida com um grande remate à entrada da área.
4: O jogo está um bocadinho mais confuso, mas a França vai se encostando ao ataque e aí está! Do nada, o coelho tirado da cartola.
3: A narração do golo francês na TVI, que transmitiu o jogo em canal aberto. 6 minutos depois, era a vez de Dembélé.
4: Preparação para o rebate, o segundo!
3: 2 golos sem resposta. No final, Mbappé, em declarações transmitidas pela Sport TV, dava a receita para uma seleção relaxada. Vencer.
5: Qu'une seule manière de se relaxer, c'est gagner.
3: Mbappé feliz por estar nas meias finais.
5: On est en demi-finale, on est très content, il y a encore un long chemin.
3: À espera de um adversário ainda mais difícil, mas preparados para tudo.
5: Mais on est prêt à tout affronter.
3: Do lado marroquino, conformado, o selecionador Mohamed Rouabi diz que Marrocos fez tudo para tentar ultrapassar França, uma boa equipa, mas não se pode baixar os braços. Há que continuar a trabalhar e não deixar que esta eliminação comprometa o futuro.
6: Não vamos passar a se abater para o futuro, vamos continuar a trabalhar.
0: Próxima etapa da seleção francesa, Bélgica ou Espanha, nas meias finais. Esse jogo é hoje, em Los Angeles, às 8 da noite, hora de Portugal continental. A presidente da Câmara de Almada garante que a autarquia fez os investimentos que se impunham na gestão da água e rebate as críticas dos social-democratas sobre a não utilização de fundos europeus. Quanto à ministra do Ambiente, a autarca diz esta noite em entrevista na SIC Notícias que a governante foi mal aconselhada quando também falou na falta de investimento. João Coraceiro.
7: Uma ministra competente, mas que estava mal informada, diz Inês de Medeiros sobre Maria da Graça Carvalho, que afirmou que a Almada não investiu o suficiente no sistema de abastecimento. De água.
8: Uma declaração muito infeliz e a senhora ministra acho que percebeu. As candidaturas que nós estamos a fazer, e são 5, é de um aviso que abriu em maio e que terminará as candidaturas em novembro. Antes disso, nós não tínhamos nenhuma hipótese de nos candidatar.
7: Sobre investimentos, a autarca responde também na SIC Notícias à acusação do PSD de que a Almada podia ter usado o PRR.
8: Falta à verdade, sabendo que está a faltar à verdade. Terminar. O PRR não tinha fundos para a questão da água, a não ser para o Algarve e parte do Alentejo. Quando foi o PTRR, a Almada disse que era essencial colocar o tema da água. Apresentámos o montante de que precisávamos já, 10,7 milhões de euros. O PTRR tem zero para a água.
7: Sem fundos disponíveis, mas com dinheiro aplicado pela autarquia.
8: Os investimentos que nós fazemos por ano, nós temos cerca de 5 milhões, mas na realidade, no último ano, se nós juntarmos à manutenção, estamos a falar quase de 50 milhões de euros.
7: O governo vai ajudar o município ao agilizar o licenciamento de novos furos de água. A ministra do Ambiente aponta 2 a 3 semanas para a reposição total do abastecimento. Será assim?
8: O primeiro sinal é positivo, mas não vamos decretar que isto se vai resolver num instante. Se até ao final da semana entrar em funcionamento este segundo furo, também vai aliviar.
7: Mas a autarca da Almada sublinha que é preciso poupar água.
0: As explicações de Inês de Medeiros na SIC Notícias esta noite, depois da reunião durante a tarde com a ministra do Ambiente, e depois desse encontro ficou a saber-se que um novo furo deve entrar em funcionamento já este fim de semana, aumentando em cerca de 20% as fontes de água no concelho de Almada. Uma fita do tempo, desde a formação oficial da Seleção Cabo-Verdiana de Futebol até à participação no Mundial deste ano. O livro Tubarões Azuis no Olimpo dos Deuses do Futebol de Santa Clara foi apresentado em Lisboa esta quinta-feira. Camila Vidal.
9: Santa Clara vai, desde o início até àquilo que se espera, não ser o fim desta história.
10: Em 1978, na sua primeira travessia internacional para uma prova verdadeiramente oficial, não ganharam um único jogo, não marcaram um único golo, fizeram 0 pontos e foram apanhados em mais de 40 situações de fora de jogo, simplesmente porque não conhecia a tática, não sabia jogar a bola.
9: Meio século para melhorar o futebol em Cabo Verde, onde os jovens que já viviam fora do país não queriam jogar, mas hoje é diferente.
10: E uma situação em que nós entrávamos em campo para marcar presença, para não perder, passámos a competir, a jogar olhos nos olhos.
9: O jornalista José Mário Correia, mais conhecido por Santa Clara, acredita que a transformação não é só futebol. É ver um país ser acolhido pelo resto do mundo. E compara o fenómeno a outras histórias de Cabo Verde.
10: Era conhecido no mundo devido aos feitos de Amílcar Cabral. Talvez fosse pela música, com Cesária Évora na linha da frente. Mas eu acho, me parece que nunca, em 20 dias, se falou tanto de Cabo Verde como hoje. Eu duvido que haja um único país que não tenha pronunciado o nome de Cabo Verde.
9: Os cabo-verdianos cresceram a criar ídolos de fora.
10: Gostaria de ser um Cristiano Ronaldo, um Messi, um Beckenbauer, um Zico, um Pelé. Mas hoje perguntas a um jovem quem é que ele quer ser. Se um dia se revelar num profissional de futebol, ele vai dizer que quer ser vojinha.
9: Mas ainda falta muito. Desde logo a profissionalização. Poder fazer vida do futebol.
10: Vai exigir o empoderamento dos clubes, das associações, é profissionalismo. Os atletas têm que receber.
9: Entretanto, os campos de terra batida dão lugar aos relevados, as escolas de futebol formam novos tubarões e, quiçá, novos heróis.
0: Um livro de Santa Clara, pseudónimo do jornalista José Mário Correia.
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1: Boa noite e bem-vindos.

Mais uma vez, sejam bem-vindos. São os momentos iniciais desta edição do Agente Provocador na Antena 1. O encontro diário com a música do Departamento Alternativo, que promove um espaço de descoberta e de expressão de gostos pelo som que não apenas reflete referências do rock, da pop, do punk e de outras linguagens, como sublinha em 2025 essa vontade de descobrir outras marcas do futuro da cultura pop. No Agente Provocador, escolhemos os discos e os nomes de uma caderneta que preenchemos semanalmente com os protagonistas da canção alternativa de um ano que finalmente nos oferece as suas principais apostas. Esta semana, o destaque para uma conversa com o brasileiro Arnaldo Antunes e um novo disco que acompanha, neste lugar, as palavras do compositor e essa voz tão conhecida e reconhecida do público português. E como o disco da semana, Xandri, o álbum de estreia de Lexi Jones, a artista de 24 anos, filha de David Bowie, que discretamente nos surpreende não apenas pela voz, mas pelo som distinto. Vamos ouvi-la ao longo da semana no Agente Provocador. Primeiras notas hoje por conta do novíssimo disco da norueguesa Jenny Val e este que é o novo disco de uma cantora e compositora irlandesa, Maria Somerville, traz-nos Luster. E aqui mora um dos bons discos de 2025.

São as primeiras desta emissão do Agente Provocador. Clean Heart é um dos temas a descobrir no novo disco de Perfume Genius, um nome e uma carreira construídos desde 2010 com Marc Andrés, na proa de um som acompanhado de uma voz frágil que admiramos desde as primeiras notas que ouvimos na espantosa estreia e revelação em Learning, há 15 anos. Agora há um novo disco, chama-se Glory, e apenas confirma as boas indicações deixadas pelos singles de avanço. Hoje escutamos o belíssimo Clean Heart, certamente uma das canções do alinhamento dos concertos que começam no próximo 12 de maio para dois meses de digressão em território americano. Ainda há passagem por Luster, o novo disco de Maria Somerville, a música irlandesa que nos convida a um mergulho em espaço dream pop com melodias que não escondem o gosto pelo shoegaze e o slowcore. Ouvimos Spring, um dos temas que fazem de Luster de Maria Somerville um dos mais encantadores discos deste 2025. Chegámos ao Agente Provocador com Jenny Val, outra das apostas desta semana, The Artist Is Absent, uma das canções do seu novo disco de estúdio, Irish Silver Mist. E a seguir, uma das mais importantes vozes e figuras norte-americanas reveladas ainda nos anos 80. Susan Vega tem um novo disco, Flying With Angels, é um dos bons regressos do ano e ali ouvimos esta Ellie.

disco da semana no Agente Provocador, a estreia de Lexi Jones, apenas ainda disponível para streaming, apresenta-nos uma jovem compositora, filha de David Bowie, que sem grandes promoções nos oferece um belo conjunto de canções que exploram o gosto por eletrónicas, pelo indie rock e por outras marcas que a sua memória de uma infância atenta à música de Bowie não esqueceu. Ouvimos Along the Road, o tema de abertura do álbum Chandry, nome que vem da palavra grega que significa defensor da humanidade. Mais atrás, Halley, uma das faixas do novo disco de Susan Vega, Flying with Angels, é um estupendo registro que soma atenções punk, power pop e o regresso às raízes folk que fizeram de Susan Vega um dos nomes maiores da música americana. E a seguir, outra novidade, Hear of the Snake. Este é o novo single dos Arcade Fire.

A dupla The Ravionettes, outro dos regressos da cultura indie, os dinamarqueses voltam assim às premissas fragilidade, morte, desejo. P.I.E. The Second nos escaparates neste maio de 2025. Mais atrás, Year of the Snake, o novo single dos Arcade Fire e avanço do álbum Pink Elephant, o sétimo disco de estúdio dos canadianos, com edição marcada para esta sexta-feira, 9 de maio. E a seguir voltamos a um dos destaques centrais do Agente Provocador. Arnaldo Antunes tem um disco novo e conversamos sobre o novo mundo.

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0: daí a pior derrota é o desânimo.
1: A escrita das canções deste teu novo disco começou depois do Lágrimas do Mar, ou as novas canções, no fundo, trazem ideias anteriores, eram coisas tuas já guardadas?
2: Olha, eu, tematicamente, você diz assim, as canções do disco são todas inéditas e todas recentes, né? Tem 6 parcerias, 2 com David Byrne, 1 com a Marisa, 1 com o Erasmo e 2 com a Márcia Xavier. E 6 músicas que são só minhas. E elas foram todas compostas nos últimos anos, assim, não tem aquelas músicas mais antigas que às vezes eu desencavo, né? Depois de muitos anos e tal, porque sempre tem ali coisas guardadas no baú da hora fértil, vamos dizer assim.
1: A música como radiografia do seu tempo, também vês a tua obra, estas novas canções assim? Este é o teu tempo?
2: Ah, sim, sim. Eu acho que tem canções, vamos dizer, canções de amor, como Acordarei, ou como Amor Filial de Viu Mãe, né? Mas tem uma canção sobre o amor, por exemplo, sobre o conceito amor, que é O Amor é a Droga Mais Forte. Então tem canções meio que falam de sentimentos, outras que são mais conceituais, assim, como Não Dá Para Ficar Parado Aí na Porta, ou Para Brincar, enfim. E tem as canções mais reativas, vamos dizer assim, mais contundentes ao comentar essa realidade que a gente está vivendo hoje em dia, que é o caso de Novo Mundo, Tire o Seu Passado da Frente, ou Tanta Pressa Para Quê. São canções mais críticas, vamos dizer assim.

Novo Mundo é o novo disco de Arnaldo Antunes, grande regresso de um dos autores brasileiros mais atentos ao presente, destaque central esta semana no Agente Provocador. A seguir, um primeiro mergulho nas edições ainda bastante recentes do último Record Store Day de 2025. A grande festa das lojas de discos por todo o mundo foi feita, e uma vez mais, por edições raras ou reedições especiais de discos de nomes que encheram alguns escaparates de raridades e edições limitadas, entre elas e mais uma vez David Bowie, e em 2025 a edição de um duplo álbum, Ready, Set, Go, a história e gravação do concerto de 8 de setembro de 2003 em Londres. No palco desfilaram as canções do então novo disco de Bowie, Reality. New Killer Star, ao vivo, David Bowie, gravação de 2003, edição já deste 2025.

Ready, Set, Go. Há um disco novo de David Bowie, melhor, uma edição nova a propósito do Record Store Day de 2025. Aqui a gravação nos Riverside Studios no ano de 2003. New Killer Star era então a principal canção de um álbum que se editava na altura. E agora, no fecho desta emissão do Agente Provocador, outra das edições especiais deste ano do Record Store Day. Trata-se de um disco que assinala os 30 anos do segundo álbum das Belly. A celebração da extraordinária forma de Danny Donnelly, Gail Greenwood e Chris Gorman, com Thomas Gorman também, os Belly e The King no fecho desta emissão, hoje com o som de Jorge Almeida. Eu sou o Herberto Quaresma. Boa noite. E até amanhã.

0: 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Duas horas no continente e na Madeira. Uma hora nos Açores. Edição do jornalista Guilherme de Sousa.
1: Pelo menos 12 pessoas morreram num incêndio em Almeria, na região espanhola de Andaluzia. A informação acaba de ser confirmada pelas autoridades locais. Algumas das vítimas mortais foram encontradas sem vida dentro dos automóveis na localidade de Bendar. O governo andaluz diz que se trata de uma tragédia sem precedentes. O presidente do governo espanhol também já reagiu. Pedro Sánchez lamenta as consequências deste incêndio e apresenta as condolências aos familiares das vítimas numa nota publicada na rede social X. Sánchez adianta ainda que o combate às chamas foi reforçado nas últimas horas com a unidade militar de emergências. O vento, com rajadas de 70 km por hora, tem sido o principal obstáculo dos bombeiros. Mais de meia centena de pessoas foram retiradas por precaução na sequência deste incêndio em Almeria, Espanha, que vitimou até ao momento 12 pessoas. É esse o último balanço avançado pelas autoridades espanholas. Delcy Rodrigues, a presidente interina da Venezuela, recebeu nas últimas horas o secretário de Estado das Comunidades Portuguesas e Emídio Sousa recebeu um agradecimento pela solidariedade de Portugal para com as pessoas afetadas pelos sismos de há 15 dias. A televisão pública venezuelana refere que as duas partes acordaram continuar a trabalhar em conjunto nas tarefas de recuperação nas zonas afetadas, com especial atenção às comunidades luso-venezuelanas. Antes, o secretário de Estado das Comunidades Portuguesas reuniu com pessoas da sociedade civil mobilizadas no apoio a quem perdeu tudo com os sismos na Venezuela. Fátima Pontes, conselheira da Comunidade Portuguesa de Valência, foi uma das pessoas que participou nessa reunião. Diz ao canal internacional de rádio pública que um dos pedidos ao governante português foi a criação de uma linha de crédito para os cidadãos portugueses e luso-venezuelanos que perderam os negócios.
2: Ajudar aos comerciantes que terminaram com os negócios, o negócio caiu, há mortos, donos de padaria, donos de negócio que estão totalmente no chão. Então, estamos a pedir que tivéssemos uma ajuda econômica por créditos que possam dar aos comerciantes. Essa é uma fase que estamos a pedir nós, ao Dr. Emídio, para que possam ajudar com uma linha de crédito bastante econômica para que o povo possa voltar a ter seus negócios em pé.
1: Fátima Pontes, conselheira das Comunidades Portuguesas de Valência, ouvida aqui pela jornalista Paula Machado. Emídio Sousa, o secretário de Estado das Comunidades Portuguesas, vai permanecer na Venezuela até sábado. Esta quinta-feira já visitou a zona atingida de La Guaira. As autoridades venezuelanas atualizaram os números das vítimas mortais: 3.899 mortes. O número de feridos mantém-se em 16.740. O número de cidadãos portugueses e luso-descendentes que morreram no duplo sismo que atingiu a Venezuela a 24 de junho aumentou para 104. Há ainda 57 pessoas desaparecidas. A presidente da Câmara de Almada garante que a autarquia fez os investimentos que se impunham na gestão da água e rebate as críticas dos social-democratas sobre a não utilização de fundos europeus. Quanto à ministra do Ambiente, a autarca Inês de Medeiros diz em entrevista à SIC Notícias que a governante foi mal aconselhada quando também falou na falta de investimento. João Coraceiro.
3: Uma ministra competente, mas que estava mal informada, diz Inês de Medeiros sobre Maria da Graça Carvalho, que afirmou que a Almada não investiu o suficiente no sistema de abastecimento de água.
4: Uma declaração muito infeliz e a senhora ministra acho que percebeu. As candidaturas que nós estamos a fazer, e são cinco, é de um aviso que abriu em maio e que terminará as candidaturas em novembro. Antes disso, nós não tínhamos nenhuma hipótese de nos candidatar.
3: Sobre investimentos, a autarca responde também na SIC Notícias à acusação do PSD de que Almada podia ter usado o PRR.
4: Falta à verdade, sabendo que está a faltar à verdade. Terminar. O PRR não tinha fundos para a questão da água, a não ser para o Algarve e parte do Alentejo.
3: Sem fundos disponíveis, mas com dinheiro aplicado pela autarquia.
4: Os investimentos que nós fazemos por ano, nós temos cerca de 5 milhões, mas na realidade, no último ano, se nós juntarmos à manutenção, estamos a falar quase de 50 milhões de euros.
3: E perante um consumo de água que descreve de excepcional, Inês Medeiros garante que a resposta está a ser dada.
4: Nós já temos 2 novos furos, um que já está a funcionar, outro que vai entrar em funcionamento, se tudo correr bem, até ao final da semana.
3: O governo vai ajudar o município ao agilizar o licenciamento de novos furos de água. A ministra do Ambiente aponta 2 a 3 semanas para a reposição total do abastecimento. Será assim?
4: O primeiro sinal é positivo, mas não vamos decretar que isto se vai resolver num instante. Se até ao final da semana entrar em funcionamento este segundo furo, também vai aliviar.
3: Mas a autarca da Almada sobre linha que é preciso poupar água.
1: As explicações de Inês de Medeiros, a presidente da Câmara de Almada. No Mundial de Futebol, a França é a primeira semifinalista da prova. A seleção gaulesa venceu Marrocos por 2-0 com golos de Mbappé e Dembélé. O jornalista Miguel Soares fez o filme do jogo.
5: Cedo se percebeu em Boston que o dia da glória era francês, como se entoa na Marselhesa, o hino de França. Domínio claro, desde o início, embora a posse de bola tenha sido repartida, mas foram de França as principais oportunidades de golo. Os gauleses remataram 20 vezes à baliza contra apenas 4 tentativas de Marrocos. A seleção africana foi uma sombra de outros jogos, resistiu durante uma hora às investidas de França. Na primeira parte, Kylian Mbappé falhou um penalti, mas o craque francês marcou aos 59 minutos o primeiro da partida com um grande remate à entrada da área.
6: O jogo está um bocadinho mais confuso, mas a França vai se encostando ao ataque e aí está! Do nada, o coelho tirado da cartola.
5: A narração do golo francês na TVI, que transmitiu o jogo em canal aberto. 6 minutos depois, era a vez de Dembélé.
6: Coração parou, bateu o segundo!
5: 2 golos sem resposta. No final, Mbappé, em declarações transmitidas pela Sport TV, dava a receita para uma seleção relaxada. Vencer.
7: Qu'une seule manière de se relaxer, c'est gagner.
5: Mbappé feliz por estar nas meias finais.
7: On est en demi-finale, on est très content, il y a encore un long chemin.
5: À espera de um adversário ainda mais difícil, mas preparados para tudo.
7: Mais on est prêt à tout affronter.
5: Do lado marroquino, conformado, o selecionador Mohamed Rouabi diz que Marrocos fez tudo para tentar ultrapassar França, uma boa equipa, mas não se pode baixar os braços. Há que continuar a trabalhar e não deixar que esta eliminação comprometa o futuro.
7: Não vamos passar a abater para o futuro, vamos continuar a trabalhar.
1: Mbappé, o capitão francês, nesta altura iguala o argentino Lionel Messi em golos apontados neste Mundial. No total de golos marcados em Mundiais são 20. O francês está apenas a um gol do argentino. Messi tem 21 golos. Próxima etapa da seleção francesa vai defrontar a Bélgica ou a Espanha nas meias finais. Este é o jogo que está previsto para hoje, Bélgica-Espanha, marcado para as 8 da noite, hora de Portugal Continental, em Los Angeles, nos Estados Unidos.
0: Edição do jornalista Guilherme de Sousa. 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

0: Bem-vindos a mais um Portugueses no Mundo, o programa onde viajamos sem sair do estúdio e damos voz aos portugueses que escolheram viver além fronteiras. Hoje tenho duas portuguesas com percursos bem diferentes. A Marisa de Sousa, que nasceu na África do Sul e cresceu em Aveiro, viveu 13 anos no Catar e está agora em Madrid, na vizinha Espanha. E a Mariana Franco, natural de Coimbra, que vive em Ljubljana, a capital da Eslovénia, desde 2010. São duas histórias diferentes, destinos improváveis, mas a mesma vontade de ir mais longe. Marisa e Mariana, bem-vindas a esta casa, uma casa que é também a vossa casa, a casa dos portugueses no mundo, na rádio. Quero perguntar-vos às duas, lembram-se do momento exato em que perceberam, ok, vou mesmo sair de Portugal? Mariana.
1: É interessante porque por acaso lembro-me, eu estava a acabar o meu mestrado em Coimbra, estava a estudar economia, mas eu queria muito ter uma experiência na área do cinema ou das artes de espetáculo e na altura surgiu a oportunidade de fazer um estágio que era na Eslovénia. Portanto, não foi tanto quero sair de Portugal, mas foi mais esta oportunidade de estar aqui e eu vou agarrá-la. E foi tudo muito rápido porque eu defendi a minha tese de mestrado numa quarta-feira e na sexta-feira estava no carro a conduzir para a Eslovénia para começar a trabalhar na segunda.
0: Uau.
1: Foi assim uma coisa muito rápida, sim.
0: Bom, eu vou tentar não me baralhar com os vossos nomes entre Mariana e Marisa, isto pode criar aqui alguma confusão. Marisa, a mesma pergunta para si, lembra-se do momento exato em que percebeu que ia deixar o nosso país?
2: Olá Alice. Bom, no meu caso, eu acho que sempre soube que era uma menina do mundo, porque eu recordo-me já de pequenina, com 6 anos, perguntarem-me de onde é que és, de onde é que tu és, e eu dizia, sou do mundo.
0: Porque é uma portuguesa no mundo desde a nascença, não é?
2: Sim, praticamente. Portanto, eu nasci na África do Sul, vim para Portugal, já vivi no Catar, agora em Madrid, viajo por todo o mundo e acho que sempre soube que tinha que explorar o mundo. A transição Portugal para o Catar aconteceu depois de 2008, quando, enfim, tivemos uma crise bastante grande, mundial, não é? E eu comecei a sentir um pouco estrangulada em Portugal, com pouca capacidade para crescer profissionalmente, e eu acho que foi a partir dessa altura que comecei a pensar mais seriamente em sair do país. Em 2011 surgiu a oportunidade, e entre despedir-me do emprego que tinha e ir para o Catar, foram 15 dias.
0: Bom, quer uma quer outra, de alguma forma tomaram esta decisão de forma muito rápida. Imaginaram na altura que passados estes anos todos, porque isto, bem feitas as contas, já passou mais de uma década e uns pozinhos, quer numa história, quer na outra, imaginaram que passado todo este tempo ainda estariam fora? Mariana?
1: Eu penso que sempre me imaginei a viver fora, não necessariamente na Eslovénia. Sempre pensei que o meu percurso me levasse a Londres, por exemplo. Não aconteceu, mas eu sempre tive uma sensação de que gosto muito de Portugal, é o meu país, mas para atingir os objetivos que eu tinha, sempre pensei que ia ser fora. Portanto, acho que de uma forma ou de outra eu sabia que queria ficar mais tempo.
0: A Marisa há pouco dizia que de alguma forma a vontade sempre esteve presente, que ainda muito pequena se lembra de lhe perguntarem de onde és e pensar sul do mundo. Mas no momento em que sai e se torna uma portuguesa no mundo por vontade própria, porque já o era por nascimento, por assim dizer, imaginou que passados estes anos todos continuaria fora com diferentes experiências e com tanto mundo percorrido?
2: Sim, acho que sim. Tenho alguns amigos que me perguntam, amigos aí em Portugal, que me perguntam, ai, não pensas voltar? E eu digo, bom, não sei, mas acho que não. Sou portuguesa, sinto-me muito portuguesa e muita coisa, sinto-me particularmente muito europeia pelas experiências que tenho do mundo. Não sei onde é que o futuro me leva. Eu sinto-me muito bem em Espanha neste momento. Espero não mudar mais de país, sinceramente. Tenho a proximidade com Portugal que me encanta, mas acho que não.
0: Bom, no início destas histórias, nenhuma de vocês escolhe um destino óbvio, por assim dizer, não é? A Marisa foi para o Catar em 2011 e a Mariana foi para a Eslovénia. Ainda hoje temos alguma dificuldade, quando ouvimos Ljubljana, em perceber ou identificar onde é que fica. Sendo que nos últimos dias, em Portugal, falou-se muito de Ljubljana por causa do europeu de futsal. Na altura, quando de alguma forma escolheram os vossos destinos, ou os vossos destinos as escolheram, sentiram medo ou mais entusiasmo do que receio? Mariana?
1: Eu, se puder fazer só aqui um parênteses, eu estive na final do futsal.
0: Já. E não, e é muito engraçado estes destinos. A Mariana estar na Eslovénia e a Marisa estar em Espanha, porque na verdade, pronto, tudo Sim. se resume a isto na final, não é? Eslovénia, Portugal e Espanha.
1: É muito engraçado porque eu também estive num jogo que houve, aí mesmo futebol, em que foi Portugal-Eslovénia, e agora estive neste. Foi muito interessante porque havia uma claque enorme portuguesa, muitos portugueses no estádio, foi muito giro. Mas para responder à pergunta, quando eu aceitei o estágio, eu não sabia que ia para a Eslovénia. Portanto, a empresa tinha vários escritórios e como eu queria era trabalhar na área, eu na altura estava disposta a ir para qualquer lado. E eu lembro-me perfeitamente já ter aceito tudo e de um dia me lembrar de perguntar. Eu mandei esse e-mail, tipo, mas afinal para que escritório é que vou? Porque eu nem sabia. E depois disseram-me Ljubljana, Eslovénia, ok. Lembro-me mais ou menos das aulas de geografia. Agora, não sabia muito bem com que contar, mas vim à aventura e vim sempre com um espírito muito aberto. Nunca tive medo. Também porque sei que é um país que, apesar de em Portugal nós não conhecemos muito e sabemos só que é da Jugoslávia, etc., na verdade acaba por ser o país mais ocidental, sim, da Jugoslávia. Acaba por ser um país mais europeu. E por isso foi uma surpresa muito agradável. Claro que eu quando cheguei não conhecia nada, nem conhecia ninguém. Fiquei num hotel durante uns dias até encontrar um apartamento. Foi assim uma experiência muito estranha, muito surreal, mas acabou por ser uma experiência muito positiva. Portanto, foi um bocadinho a Eslovénia que me escolheu a mim, de certa forma.
0: Marisa, e o Qatar? Medo, entusiasmo, receio?
2: Algum receio no início, porque foi em 2011. O Qatar não estava no mapa, não é? Eu lembro-me de fazer um Google do Qatar e não havia praticamente informação nenhuma, não é? Só que estava ali no Golfo. Enfim, existe muito aquele estereótipo, aquele preconceito, não é, do mundo árabe, mas eu fui mais com aquela curiosidade e com aquela vontade de descobrir o mundo. E eu lembro-me de perguntar à minha mãe, ainda na dúvida, não é, se devo aceitar, se vou, se não vou e tal, e a minha mãe é uma pessoa extraordinária e ela disse-me: ah, mas filha, tu és do mundo, tu tens é que ir e explorar, eu tenho algum receio e tal, vais embora assim sozinha, mas tens que ir. E de facto foi uma experiência extraordinária. Acho que, olhando para trás, sim, requer alguma valentia, mulheres indo assim sozinhas para um mundo desconhecido, mas eu acho que quando temos os pés bem assentes na terra e queremos de facto explorar o mundo, as coisas vêm até nós e fazemos logo amigos e conhecemos gente à nossa volta que nos ajuda, e é extraordinário porque a comunidade estrangeira torna-se uma família.
0: Olhando para o início destas vossas experiências, olhando para os primeiros meses, qual foi o maior choque cultural que tiveram? Marisa?
2: Bom, ir para a Arábia em 2011 e o Qatar naquela altura, hoje em dia é um Qatar totalmente diferente, mas na altura ainda era um bocadinho mais conservador. foi um choque porque é a primeira temperatura, não é? Eu lembro-me de chegar em maio, sair do avião e levar com um calor imenso e pensar, tipo, à meia-noite e pensar, mas onde é que eu estou? Foi a temperatura, não é? E o clima totalmente diferente. Depois, em termos culturais, há uma disparidade enorme, não é? Uma pessoa tem que se adaptar, mas foi fácil, quer dizer, de repente uma pessoa começa a perceber o que é que pode, o que é que não pode, o que é melhor, o que é que não é melhor, e as pessoas, ao fim, os próprios árabes de lá e as próprias pessoas e a comunidade estrangeira são extremamente acolhedoras e ajudam no processo de integração. No meu caso, eu posso dizer que tive imensa sorte. Foi um sítio fantástico, tenho memórias maravilhosas. Estive lá 13 anos, não é? Jamais pensei que ficasse num país árabe 13 anos, mas acaba por ser muito fácil ficar esse tempo.
0: Mariana, quando houve este relato da Marisa e dos primeiros meses, e na verdade um pouco dos anos que viveu no Qatar, o que é que lhe vem à cabeça da sua experiência da Eslovénia, daqueles primeiros meses que passou por aí?
1: Eu aqui é um bocadinho o oposto, não é? Porque a Marisa chegou ao calor e eu cheguei ao frio. Eu quando cheguei à Eslovénia havia montes de neve como eu nunca tinha visto. E toda a experiência inicial com a neve foi que estava um livro, quer dizer, porque eu vim de carro, o meu carro não tinha pneus de neve, eu não fazia ideia de como é que se conduzia na neve, eu só rezava para não haver nem semáforos vermelhos porque eu não conseguia travar. Então, essa parte, aliás, fiquei sem carro durante uns tempos porque o meu carro, não sei como, estragou-se com o frio. Se conseguir começar a lidar com um país que vive na neve foi muito complicado para mim. Os primeiro mês ou dois foram um bocadinho complicados porque eu vim no inverno. Depois, em relação ao resto, uma das coisas que eu reparei na Eslovénia é que, em termos laborais, do trabalho, do escritório, como funcionam as empresas, há muito mais flexibilidade. Há muito mais flexibilidade em termos de horários, de entrar, de sair. Há mais flexibilidade também no sentido em que, se uma pessoa quiser trabalhar das 7 às 3, outra coisa que é que não há pausas para o almoço. E para mim era uma coisa estranha, porque em Portugal há pausas para o almoço, aqui não há. E portanto as pessoas às vezes às 2 ou 3 da tarde já saíram e vão para os cafés e para a beira do rio. E eu achava isso fascinante, pronto. Porque as pessoas aqui aproveitam muito mais a vida, são muito mais relaxadas, aproveitam muito mais a natureza, tudo cá à volta delas. Claro que houve também um choque um bocadinho com a cultura eslovena. Eu tive muita dificuldade em fazer amigos, porque não acho que seja um povo muito acolhedor assim à partida. Claro que depois passamos a conhecê-los e é diferente. Eu agora tenho muitos amigos eslovenos que adoro, não é? Mas para conhecer, para aquela parte inicial é muito complicada. Então foi assim um bocadinho solitário até eu conseguir integrar-me. E aliás, os meus primeiros anos foi sempre com grupos de estrangeiros e depois conheci outros portugueses e então aí comecei a dar-me mais com portugueses. E só mais tarde é que comecei realmente a ter amigos eslovenos. Portanto, socialmente foi assim um bocadinho complicado ao início.
0: Bom, percebemos aqui que os choques culturais acontecem, os choques térmicos também. Percebemos que os anos vão passando e aquilo que no início é menos positivo torna-se positivo e vai fazendo ficar. Mas há algum momento das vossas experiências em que pensaram, isto aqui não é para mim, eu vou-me embora. Marisa?
2: Houve, claro que sim, porque uma pessoa está sozinha. Embora tenha amigos e tudo mais, no meu caso, até pela minha profissão, na altura estava numa companhia aérea e, portanto, havia momentos assim de grande solidão. Então há momentos em que uma pessoa tem assim um sentimento de solidão e pensa o que é que eu estou aqui a fazer, porque é que eu estou com este esforço todo e porque é que não volto para casa naquilo que é mais familiar, mas depois há o oposto. Então é assim uma dicotomia enorme de sentimentos, se fico, não fico, fico, não fico, mas depois as próprias experiências positivas acabam por ter um peso, ou tiveram um peso maior. Uhum. E eu acho que isso foi muito relevante na minha decisão de ficar. Obviamente que depois, quando uma pessoa vai embora, e no meu caso mudei de país, acabei por ter outras componentes que pesaram, não é? Em querer sair de lá, porque talvez o facto de pensar, não, isto nunca vai ser a minha casa, eu nunca vou poder construir aqui raízes, foi aquilo que mais me fez sair e querer voltar para a Europa, onde é mais fácil sentir essas raízes e sentir que estou em casa.
0: Mariana, em algum momento pensou, a Eslovénia não é para mim, eu vou-me embora?
1: Sim, tanto que houve uma altura em que eu regressei a Portugal por um breve período de tempo, porque queria estar ao pé da minha família, tinha saudades da cultura, de tudo, não é? Sobretudo da minha família, mas não consegui ajustar-me. Portanto, uma pessoa depois de... Nós, é como já aqui muita gente disse, não é? Que somos cidadãos do mundo, não é? Uhum. E então depois de sairmos de Portugal e termos aquela experiência de sermos de facto cidadãos do mundo, voltar a Portugal ou é com um plano muito bem definido e com realmente um futuro em mente, ou então, no meu caso, que foi vou voltar porque vou voltar, não resultou, porque começo a perceber-me que as oportunidades não são iguais, os salários não são iguais, o nível de vida não é o mesmo, e portanto acabei por chegar à conclusão que queria regressar à Eslovénia. É assim.
0: Falávamos há pouco sobre adaptação e choque cultural. Eu agora vou sair um bocadinho da conversa e vou passar-vos o microfone. Marisa, se pudesse perguntar algo à Mariana?
2: Acho muito curioso, estava a ouvir a Mariana e estava a pensar, realmente sim, é totalmente verdade. Aquilo que ela estava a dizer, que quando nós saímos da nossa casa, do nosso país e vamos para o outro lado, quando voltamos não nos sentimos totalmente integrados. Eu talvez tivesse sentido isso de alguma maneira sempre, porque como nasci na África do Sul, tenho família em todo o mundo, enfim, sempre tive assim, e talvez tenha sido essa a razão de, enquanto criança, dizer que era do mundo. Mas eu gostava de perguntar à Mariana qual é que foi o momento exato em que sentiu isso. Foi quando foi a Portugal a primeira vez ou se foi sentindo? E quem é que lhe disse isso? Foi ela que sentiu ou se foram os amigos, a família, que disseram, ai, estás diferente, pensas diferente, porque isso acontece muito.
0: Mariana?
1: Eu penso que foi mais eu, foi mais eu própria que fui-me percebendo dessa realidade quando estava em Portugal, porque, como eu disse, fui para Portugal sem plano nenhum, não é? Então, à medida que ia tentando encontrar o meu caminho, eu tinha uma empresa, mas ao mesmo tempo o que eu queria mesmo era arranjar um emprego mais estável. E conforme ia à entrevista, eu tentava contactar pessoas, apercebia-me que aquilo não estava a correr bem, porque claro que a vontade da minha família era que eu ficasse, não é? Obviamente, mas eu também senti um pouco que a minha vida adulta, no fundo, já foi criada na Eslovénia, e portanto eu saí de Portugal quando acabei os meus estudos. Eu fui estudante, não é? Em Portugal, e depois a minha vida adulta, de trabalhadora, etc., foi feita já fora, não é? E então, quando eu regressei também, reparei que os meus amigos, todos de faculdade, já tinham todos ido viver para Lisboa ou para o Porto, outros tinham emigrado como eu, e mesmo, eu estava mesmo sozinha, portanto, a parte da minha família senti-me muito sozinha. E pronto, e as pessoas andaram para a frente com a sua vida, não é? E então foi um bocadinho aquela ideia de que, pronto, a minha vida adulta realmente não pertence a Portugal, se é que isto faz algum sentido. Não, não digo que nunca venha a pertencer, porque eu... Aí está, com um plano bem feito, acredito que se possa voltar, e se calhar eu até conseguiria, neste momento não está nos planos, talvez daqui a uns anos, mas realmente sinto que a minha vida adulta já pertence ao mundo, digamos, e foi um bocadinho uma realização que eu própria fui fazendo.
0: E agora ao contrário, Mariana, uma pergunta para a Marisa.
1: Eu estou muito curiosa, não é? Com estes anos todos que a Marisa passou no Qatar e disse que trabalhou para uma companhia aérea, e eu fiquei com curiosidade se trabalhava como assistente de bordo e se nesse caso se terá visto muitos outros países do mundo, não é?
2: Sim, trabalhei na Qatar Airways como chefe de cabine, mas dava formação também. Praticamente desde que entrei, comecei a dar formação e hoje é aquilo que faço. Vivo em Madrid por escolha e continuo a dar formação por todo o mundo. E estou neste momento na Arábia Saudita a falar convosco.
0: Portanto, deu um saltinho de Madrid até a Arábia Saudita hoje?
2: Sim, uma semana. Já volto depois da manhã. E depois fico mais uns dias, depois vou para Luxemburgo, depois volto. Enfim,
0: tenho uma verdadeira portuguesa no mundo.
2: Perguntam se realmente vive em Madrid.
0: Porque, na verdade, continua a voar por este mundo fora, continua, portanto, ligada à aviação em termos profissionais.
2: Sim, neste momento com a minha própria empresa, em que fazemos transformação de companhias e de transformação de negócios, digamos assim, também muito ligada às companhias aéreas.
0: Mariana, quer falar-nos um pouco da sua vida profissional? Que projeto é que tem em mãos nesta altura?
1: Eu estou a fazer a mesma coisa que fazia da última vez que nós falámos, não é? Porque já é a terceira vez que nós falámos. Portanto, eu trabalho, sou especialista em SEO e visibilidade nas ferramentas de inteligência artificial. E no fundo eu ajudo marcas a tornarem-se mais visíveis e mais centrais quando há tomadas de decisões que são feitas em plataformas conversacionais de inteligência artificial, como ChatGPT, Perplexity, etc. Trabalho por conta própria, portanto tenho clientes de todo o mundo, não viajo tanto como a Marisa.
0: Mas gostava?
1: Gostava, sim, mas viajo, porque vou a imensas conferências, que é quando nós trabalhamos por conta própria, e muitas vezes esta coisa do trabalho remoto, acabamos por também ficar muito presos em casa, e eu gosto muito de estar com pessoas que fazem a mesma coisa que eu, conhecer outras pessoas do setor, e então vou a muitas conferências e à conta disto tenho visitado imensos países, o que tem sido ótimo. Este ano vou estar em Portugal também para duas conferências de marketing e portanto essa parte é boa. Pronto, já não faço tantas como costumava fazer, quero ver se volto a fazer mais, mas agora com esta coisa toda das IAs, não é? Tem sido ótimo, muito interessante, é um trabalho que está sempre a mudar. E essa é das coisas que mais me estimulam, porque eu aborreço muito facilmente. Então com este trabalho eu nunca me aborreço, porque há sempre novidades, coisas novas para aprender e para fazer.
0: Se vos passar o microfone outra vez, para onde nos vai levar as vossas... para onde nos vão levar as vossas perguntas? Marisa?
2: Bom, nunca se sabe, Mariana, se pode haver aqui uma sinergia... e juntar forças até, sei lá, há uma coisa que eu gosto muito de fazer, que é abrir portas, não é? E trabalhar pelo mundo faz com que tenhamos um bocado essa cabeça, não é? De não nos limitarmos, de pormos a criatividade em marcha e de não ter medo e de não colocar tantas limitações como se calhar estivéssemos no nosso país, a sociedade ou os amigos ou o que fosse, nos colocaria. Como estamos mais atiradas para o mundo e para a frente, eu acho que o medo sai um bocadinho do plano para arriscar um pouquinho mais. Não sei se a Mariana sente isso, mas eu do meu lado é o que eu sinto.
0: Mariana?
1: Sim, eu concordo perfeitamente. Eu acho que é das maiores aprendizagens que eu tenho feito, não é? Ao longo destes últimos anos, é realmente ter coragem para dar estes passos em frente, não é? E a Marisa provavelmente também deu um passo grande quando decidiu abrir a empresa dela, não é? É sempre um risco grande, mas também depende muito também da confiança que nós temos em nós próprios, naquilo que sabemos fazer, mas também estarmos sempre abertos a aprender mais e a fazer mais. Porque, e eu vejo isso também muito no meu setor, não é? Há aquelas pessoas que ficam a fazer sempre a mesma coisa, que não mudam as estratégias com que trabalham, que não vão mais longe, não é? Mas nós andamos por aí, e não é? Também é um bocado por causa disso que eu também viajo e gosto de conhecer outras pessoas, porque quero aprender o que é que está a acontecer de novo, pessoas que trabalham em diferentes campos, como é que eles se interligam. E de vez em quando temos que, sim, arriscar e fazer uma coisa nova. E eu tenho feito muito isso ao longo dos anos, aliás. E agora, como eu digo, inteligência artificial é uma coisa tão recente, não é? E eu estar a dizer que trabalho com isto. Eu trabalho, isto é, eu vou improvisando. E à medida que improviso, vou aprendendo e vou estabelecendo estratégias com aquilo que vou aprendendo, não é?
0: Olhando para os países onde estão, há algum aspecto que no início das experiências tivessem estranhado, de alguma forma rejeitado, e que tenham passado a incorporá-lo no vosso dia-a-dia? A cultura eslovena é muito diferente da nossa, certamente. Há algum hábito que na altura tivesse estranhado muito e que hoje em dia não passe sem ele, que faça tal e qual os eslovenos?
1: Eu acho que isto vai soar um bocadinho estranho, mas é a questão das horas das refeições. Nós em Portugal temos umas horas das refeições muito definidas e aqui não. E eu adotei completamente. Eu neste momento já estou tão eslovena quanto às refeições, que é, se calhar há um dia em que eu vou almoçar às 11 da manhã, há outros dias em que eu só vou comer às 3 da tarde, e às vezes não se janta. E antigamente fazia muita impressão, não é? Em Portugal temos aquelas horas definidas. Agora não, agora é uma daquelas coisas que, pronto, sou muito relaxada agora com e mesmo com filhos, tenho dois filhos, e mesmo assim sou super relaxada.
0: Bom, em Espanha janta-se mais tarde do que em Portugal. Os horários são assim bons, não é? Para fazer refeições. Como é que, no que diz respeito a este aspecto, Marisa, como é que foi?
2: Ana, bom, eu acho que já aprendi a adaptar-me tão facilmente às coisas que acabo por adorar, não é? Portanto, eu acho o máximo ao fim de semana almoçarem às 3 da tarde, 4 da tarde, tomarem o aperitivo antes. E eu gosto muito do facto que eles tomam o aperitivo antes, quando vão comer fora. Vai-se tomar primeiro um vermude com alguma coisa, ou alguma cerveja, ou o que for, e depois então almoçar. Ao fim de semana, até se estiver com amigos, até se pode ir a um tardeu, que é uma espécie de discoteca pós mais velhos, em que uma pessoa às 6 da tarde está a tomar um copo, depois de ter ido almoçar, tem música ao vivo, que depois transforma-se numa discoteca, e às 10 da noite vai jantar e vai para casa. É uma maravilha. E eu adoro um bocado essa dinâmica, e adoro a dinâmica de Madrid, que tem muito a parte cultural. As pessoas realmente saem para aproveitar a cultura, as exposições, os museus, e isso é uma coisa que me agrada profundamente, e quando estou faço por aproveitar isso tudo.
0: A Marisa há pouco dizia que regressar à Europa, vir para a Espanha, ficar mais perto de Portugal, depois de tantos anos no Médio Oriente, sentiu verdadeiramente uma espécie de regresso a casa? Estar em Portugal ou em Espanha é quase a mesma coisa? Ou ainda assim, algum aspecto que a tenha surpreendido?
2: Bom, voltar para a Europa em si, para mim foi muito importante, porque foi uma necessidade enorme que eu comecei a sentir de criar uma raiz forte, porque aquilo que eu sentia é que não tinha uma raiz, não é? O Qatar ou quem está no Médio Oriente nunca pode dizer que aquilo vai ser uma casa, porque não vai ser. Tem um prazo de validade, de alguma forma. Portanto, voltar para a Europa, para mim, teve esse sentido. Para a Espanha, eu senti logo que era a minha casa. Senti extremamente bem acolhida, senti que é um país muito caloroso, muito como nós, portugueses, mas eu acho que se calhar a diferença maior é que é maior, tem uma dimensão um bocadinho maior. E eu acho que era isso que precisava. Acho que se voltasse para Portugal, de alguma maneira ia-me sentir um pouquinho sufocada. Outra das razões pelas quais eu escolhi Espanha é que, como já via o meu negócio a crescer além fronteiras, não é? Portanto, com outros destinos, eu queria estar num centro europeu que fosse bem conectado, e Madrid é de facto reúne de facto essas características, porque tem um aeroporto com uma dimensão maior. E foi essa a razão também.
0: Depois de tantos anos fora e de tanto mundo conhecido, de cada vez que regressam a Portugal, sentem que mudaram mais ou foi Portugal que mudou? Mariana?
1: É uma pergunta complicada. Não, eu penso que fui eu que mudei mais. Porque eu chego, mas também eu sou de Coimbra, não é? Uma cidade mais pequenina, onde não acontece tanta coisa. Se calhar se eu fosse de Lisboa teria outra opinião, não é? Mas no meu caso, voltar a casa é voltar àquilo que é familiar. É voltar aos sítios do costume. Não, sou eu, de facto. É, sou eu que mudei mais.
0: Marisa?
2: Sim, eu acho que somos nós que mudamos mais, sem dúvida. E depois chegamos ao país e sentimos esse choque cultural, não é bem um choque cultural, um choque de diferença, de cabeça, de mentalidade aberta, em que vemos outras coisas fora e chegamos e sentimos ali que falta qualquer coisa. Isto está um bocadinho pequeno, sinto-me enfiada numa caixa e não consigo mexer-me. Acho que é por aí.
0: O que é que vos faz mais falta do nosso país? De que é que sentem mais falta de Portugal? Mariana?
2: Ai, no meu caso, o mar.
1: Eu tenho que concordar com a Marisa. O mar é das coisas que me faz mais falta. Nós aqui temos um bocadinho de mar. Não é muito, mas dá de vez em quando, pronto, lá dá para uma pessoa ir um bocadinho à costa, mas há outras coisas. Eu, ao contrário da Marisa, estou aqui numa cidade muito pequenina, não é? Porque Ljubljana é uma capital muito, muito pequena, a Eslovénia é um país muito pequeno, e uma das coisas que eu sinto mais falta aqui é realmente de eventos culturais, de mais coisas a acontecerem, que apesar de tudo, em Portugal, claro, comparativamente com Madrid não acontece tanto, mas comparativamente com a Eslovénia acontece mais. E é das coisas que eu mais sinto falta aqui, é realmente ver coisas a acontecer à minha volta. E também, mesmo em termos de, à hora, por exemplo, aqui os bares estão abertos, aqui tudo fecha às 11 horas da noite. Portanto, eu também não sou uma pessoa de estar até muito tarde, mas às 11 horas está tudo a fechar, não há nada mais a acontecer, toda a gente vai para casa. E, portanto, faz-me falta um pouco mais de exposições, de espetáculos, de qualquer coisa cultural. É que são coisas que aqui me fazem realmente falta.
0: Bom, mas a verdade é que, ao fim destes anos todos, e apesar daquela tentativa de regresso, a Mariana foi ficando. O que é que a fez ficar na Eslovénia?
1: Foram as minhas ambições profissionais, para ser sincera, e não só, porque quando eu regressei também foi a minha vida social está toda lá. Claro que é muito complicado, o nosso coração divide-se, porque eu quero muito estar com os meus pais, obviamente, quero muito estar com eles em Portugal, mas os meus amigos estão todos aqui, portanto, eu em termos de... Eu aqui tenho uma rotina que vou trabalhar, faço coisas que gosto, sinto mais possibilidades para crescer no meu trabalho, para fazer outras coisas, para explorar mais, e depois chego ao fim do trabalho e tenho sempre amigos com quem ir tomar um café, jantar, ou pronto, qualquer coisa, que é uma coisa que em Portugal, como toda a gente se foi embora, não é, de Coimbra, uhum. E não é só ir embora de Coimbra, e é... As pessoas seguiram caminhos diferentes, não é? Nós desligamos uns dos outros.
0: E também há aquele aspecto da vida adulta de que falava há pouco, não é? A vida adulta foi toda passada aí.
1: Exatamente, e foi um bocado disso também. Eu aqui, apesar de não ser o meu país, eu, de certa forma, esta pequenina comunidade que nós aqui criámos, que é mesmo pequenina, mas é espetacular, de certa forma tornou-se também uma casa, não é? E, portanto, foram estas duas partes. Foi a parte profissional e foi também a parte dos meus amigos, da social.
0: Bom, há pouco a Marisa dizia que de alguma forma foi o lado profissional que a fez vir para a Europa, vir para Madrid. Em Madrid não terá aquele problema de tudo fechar cedo, não é? Até porque a movida madrilena é bem conhecida. Madrid é para ficar ou vê-se a mudar outra vez?
2: Eu vejo-me a ficar em Madrid, adoro Madrid, estou encantada. sinto que é a minha casa, mas enfim, não, eu até tenho medo de dizer que vai ser a minha casa, porque eu não sei o que é que o mundo traz para mim, não é? Mas eu acho que sim, acho que sim. Acho que estou muito feliz em poder conseguir fazer aquilo que eu mais gosto, que é dar formação, transformar empresas, transformar pessoas, e poder fazê-lo tendo a minha casa em Madrid e ir viajando pelo mundo para os clientes.
0: Esta nossa viagem conversa está quase a chegar ao fim. Se uma portuguesa vos dissesse hoje, e refiro-me exclusivamente à portuguesa porque são duas mulheres, duas empreendedoras, vos dissesse que quer emigrar mas que tem medo, o que é que lhe diziam? Mariana?
1: Eu digo que, assim, emigrar para mim é daquelas experiências que não têm que ser vividas, claro, não é para toda a gente, mas havendo abertura para isso, vale muito a pena. É porque mesmo que a pessoa depois decida voltar para Portugal, ter a experiência de viver no mundo, de ver outras culturas, de se integrar noutras culturas, é uma experiência espetacular e, portanto, eu acho que vale sempre a pena, pelo menos, experimentar.
0: Marisa?
2: Concordo com a Mariana, eu acho que não é para toda a gente, não é? De facto, tenho visto isso pela minha experiência, conhecendo muita gente, mas eu acho que o maior conselho que eu posso dar é não ter medo, e a partir do momento em que estás num outro país, que tente conhecer o mais possível dessa cultura, aprender o mais possível com ela, fazer amigos desse país, não se condicionar apenas aos amigos portugueses, porque existe muito essa tendência de uma pessoa aglomerar-se aos amigos portugueses, o que está correto, sobretudo no início, porque é
0: uma
2: difícil.
0: Zona de conforto.
2: Exatamente, mas para expandir, porque a única forma de uma pessoa se integrar totalmente e entender a fundo a cultura e se expandir é, de facto, fazer uma imersão total e fazer amigos de locais, experimentar e viver as coisas como os locais as vivem. Eu acho que não há nada mais bonito e enriquecedor que isso, mas eu acho que, para além disso, é não ter medo e ir com o coração aberto e confiar. Há sempre alguém que dá a mão, há sempre alguém que vem ajudar. É um ato de coragem, mas depois de passar a primeira barreira, está feito e torna-se mais fácil, o caminho é mais fácil.
0: Ficam esses conselhos. E agora perguntas para respostas rápidas. Um lugar que seja obrigatório conhecer nas cidades onde vivem. Em Ljubljana, Mariana.
1: A Eslovénia é pequenina, por isso eu vou dizer outra cidade, que é Bohin.
0: Portanto, ir conhecer outra cidade.
1: É uma viagem de um dia, Bohin. É um lago espetacular, muito melhor que Beledo, na minha opinião, é visitar Bohin.
0: E em Madrid, Marisa?
2: Eu diria que seriam os palácios que estão à volta de Madrid, por volta da Serra de Madrid. São maravilhosos, vale muitíssima a pena, sobretudo na primavera. Recomendo vivamente.
0: Depois destes passeios, um sabor a provar. Em Madrid, Marisa?
2: O cochinillo, também na Serra de Madrid, super conhecido e vale a pena experimentar.
0: E em Ljubljana, Marisa?
1: Mariana. Para mim, uma comida de conforto que eu adoro é iota, que é tipo é um equivalente a uma sopa da pedra, vá.
0: E uma palavra na língua que se fala nestes países que, de alguma forma, para vocês são casa. Uma palavra em espanhol e uma palavra em esloveno. Marisa?
2: Essa é difícil.
0: Pode ser a que mais gosta, a que menos gosta, a que acha mais graça. Só tem que depois me dizer o que significa. E não se pode esquecer que estamos na rádio.
2: Só palavras boas, que eu não digo palavras feias. Pirra.
0: Que significa?
2: Pirra, em Madrid existe muito aquela coisa de ai não, vais àquele sítio porque é muito pirro, ou ai isso é para pirros, é para... Eu achei muita graça à palavra, porque é o equivalente ao nosso Betinho.
0: Mariana.
2: Ou das tias.
1: Estamos perto do dia dos namorados, portanto eu vou dizer aqui a palavra amor, Ljubezan.
0: Bom, e é uma bela forma de terminar com essa palavra que, na verdade, todos sentimos. Cruzamos percursos, países e culturas com a Marisa de Sousa e a Mariana Franco, duas histórias que mostram que não há uma só forma de ser portuguesa no mundo. Muito obrigada às duas. Eu volto na próxima semana com mais histórias com gente dentro. Até lá. Boas conversas.

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0: 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Três horas no continente e na Madeira. Duas horas nos Açores. 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
1: Subiu para 12 o número de vítimas na sequência de um incêndio em Almeria, na região espanhola de Andaluzia. O balanço trágico foi confirmado pelo governo andaluz. As autoridades avançaram que algumas das vítimas mortais foram encontradas sem vida dentro dos automóveis na localidade de Bendar. António Sanz, ministro interino com a pasta das emergências no governo regional da Andaluzia, lamenta uma tragédia que considera sem precedentes.
2: Estamos ante uma jornada trágica.
3: Estamos perante um dia trágico que, infelizmente, trouxe a notícia que nunca queríamos dar. 12 pessoas perderam a vida no incêndio de Los Gallardos. Não há palavras para descrever tanta dor. Em nome do governo da Andaluzia, quero transmitir o nosso pesar e as nossas condolências às famílias das vítimas. É uma notícia terrível e hoje o coração de todos os andaluzes está de luto.
2: O coração de todos os andaluzes está de luto.
1: António Sanz refere que o incêndio ainda não está controlado e deixa um alerta aos cidadãos.
2: Quero trasladar um mensagem de máxima prudência e
3: quero transmitir uma mensagem de máxima prudência e ao mesmo tempo de confiança no trabalho de todos os serviços operacionais, desde as administrações locais, provinciais, regionais e nacionais, passando por todo o pessoal do plano Infoca, pelos serviços de saúde, pelas forças e corpos de segurança, pelos bombeiros, pelas câmaras municipais

0: e outras administrações que estão a lutar com todas as forças, com todos os meios e todos os recursos disponíveis para combater este incêndio e tentar evitar as graves consequências.
1: Atacar a este incêndio e tentar aminorar a grave consequência.
2: O presidente do governo espanhol também já reagiu. Pedro Sánchez lamenta as consequências deste incêndio e apresenta as condolências aos familiares das vítimas. Numa nota publicada na rede social X, Sánchez indica que o combate às chamas foi reforçado nas últimas horas com a unidade militar de emergências. O vento, com rajadas de 70 km por hora, tem sido o principal obstáculo dos bombeiros. Mais de meia centena de pessoas foram retiradas por precaução na sequência deste incêndio que já vitimou 12 pessoas. É o último balanço das autoridades espanholas. Em Coimbra, durante a tarde de ontem, dezenas de professores receberam o ministro da Educação com um protesto pela forma como decorre a avaliação da primeira fase dos exames do secundário. Na resposta, Fernando Alexandre pede que deixem as pessoas trabalhar.
3: Estamos milhares de pessoas a trabalhar, deixem as pessoas trabalhar. Está toda a gente a trabalhar, está toda a gente comprometida, não há nada mais importante que isto neste momento. Obrigado.
2: O ministro da Educação em Coimbra, onde garantiu que mais de 75% das provas já estão corrigidas. A presidente da Câmara de Almada garante que a autarquia fez os investimentos que se impunham na gestão da água e rebate as críticas dos social-democratas sobre a não utilização dos fundos europeus. Quanto à ministra do Ambiente, a autarca disse em entrevista ontem à noite na SIC Notícias que a governante foi mal aconselhada quando também falou na falta de investimento, João Coraceiro.
4: Uma ministra competente, mas que estava mal informada, diz Inês de Medeiros sobre Maria da Graça Carvalho, que afirmou que a Almada não investiu o suficiente no sistema de abastecimento de água.
5: Uma declaração muito infeliz e a senhora ministra acho que percebeu. As candidaturas que nós estamos a fazer, e são 5, é de um aviso que abriu em maio e que terminará as candidaturas em novembro. Antes disso, nós não tínhamos nenhuma hipótese de os candidatar.
4: Sobre investimentos, a autarca responde também na SIC Notícias à acusação do PSD de que a Almada podia ter usado o PRR.
5: Falta à verdade, sabendo que está a faltar à verdade. Terminar. O PRR não tinha fundos para a questão da água, a não ser para o Algarve e parte do Alentejo.
4: Sem fundos disponíveis, mas com dinheiro aplicado pela autarquia.
5: Os investimentos que nós fazemos por ano, nós temos cerca de 5 milhões, mas, na realidade, no último ano, se nós juntarmos à manutenção, estamos a falar quase de 50 milhões de euros.
4: E perante um consumo de água que descreve de excepcional, Inês Medeiros garante que a resposta está a ser dada.
5: Nós já temos 2 novos furos, um que já está a funcionar, outro que vai entrar em funcionamento, se tudo correr bem, até ao final da semana.
4: O governo vai ajudar o município ao agilizar o licenciamento de novos furos de água. A ministra do Ambiente aponta 2 a 3 semanas para a reposição total do abastecimento. Será assim?
5: O primeiro sinal é positivo, mas não vamos decretar que isto se vai resolver num instante. Se até ao final da semana entrar em funcionamento este segundo furo, também vai aliviar.
4: Mas a autarca da Almada sublinha que é preciso poupar água.
2: As explicações de Inês de Medeiros. Delcy Rodrigues, a presidente interina da Venezuela, recebeu nas últimas horas o secretário de Estado das Comunidades Portuguesas e Emídio Sousa recebeu um agradecimento pela solidariedade de Portugal para com as pessoas afetadas pelos sismos de há 15 dias. A televisão pública venezuelana refere que as duas partes acordaram continuar o trabalho em conjunto nas tarefas de recuperação das zonas afetadas, com especial atenção às comunidades luso-venezuelanas. Antes, o secretário de Estado das Comunidades Portuguesas reuniu com pessoas da sociedade civil mobilizadas no apoio a quem perdeu tudo com os sismos na Venezuela. Fátima Pontes, conselheira das Comunidades Portuguesas de Valência, foi uma das pessoas que esteve presente nessa reunião. Diz ao canal internacional de rádio pública que um dos pedidos ao governante português foi a criação de uma linha de crédito para os cidadãos portugueses e luso-venezuelanos que perderam os negócios.
6: Ajudar aos comerciantes que terminaram com os negócios, o negócio caiu, há mortos, donos de padaria, donos de negócio que estão totalmente no chão. Então, estamos a pedir que tivéssemos uma ajuda económica por créditos que possam dar aos comerciantes. Essa é uma fase que estamos a pedir nós, ao Dr. Emílio, para que possam ajudar com uma linha de crédito bastante econômica para que o povo possa voltar a ter seus negócios em pé.
2: Fátima de Pontes, aqui ouvida pela jornalista Paula Machado, numa altura em que o secretário de Estado das Comunidades, Emílio Sousa, vai permanecer na Venezuela até sábado. Esta quinta-feira já visitou a zona atingida de La Guaira. As autoridades venezuelanas atualizaram os números de vítimas. O último balanço aponta para 3.899 mortes na sequência do duplo sismo que atingiu a Venezuela a 24 de junho.
7: Edição do jornalista Guilherme de Sousa. 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
6: Olá, Júlio.
7: Olá, menina.
6: Não sei se... não sabemos se terá sido mesmo a última vez que Caetano Veloso atuou em Portugal. Caetano Veloso passou pelo Porto e pelo festival em Cascais, o Festival Koala, e deixou no ar essa, um tom de despedida, não é? Pensando que Caetano Veloso tem 83 anos, vai fazer 84 em agosto... pode ter sido a última vez que o vimos por cá?
7: Aquilo que eu ouvi dizer até se referia aos voos de longa duração.
6: Sim, já...
7: Eu acho perfeitamente legítimo.
6: Claro, né? Claro. Porque acredito que ele continue a dar concertos no Brasil e parece-me estar em... Eu não o vi ao vivo cá, mas parece-me que ele continua em boa forma e sobretudo com muita vontade de estar em cima do palco e cantar, mas percebemos essa questão dolorosa dos voos.
7: E se não tiver vontade, que há arranjo, nós temos direitos.
6: É isso, e Paula Lavigne também não o deixará descansar, não é?
7: Exatamente.
6: Por causa de Caetano e com esse tom de despedida no ar, pelo menos para nós, público português, isso não quer dizer que alguém muito fã não se meta num avião e vá até ao Brasil, ou onde quer que ele esteja a atuar. Mas sim, com esse tom de despedida, o Júlio decidiu lembrar Caetano Veloso e foi buscar a canção que não é dele, é de Peninha, não é?
7: De Peninha, sim.
6: E que foi lançada no álbum ao vivo Prenda Minha, em 1998. Canção mais ouvida. Curiosamente, estas coisas são fascinantes. O Caetano é um excelente letrista, compositor, e a canção mais ouvida dele não é dele.
7: Não.
6: É de Peninha. É este então, sozinho, não é?
7: Também é uma demonstração, não é, da minha falta de originalidade. Mas eu pensei nele e realmente, como eu gosto muito desta canção, imediatamente me veio ao espírito pegarmos na letra, que aliás, por deformação profissional, é uma letra que dá pano para mangas. E que também devo acrescentar-lhe, isto é realmente a deformação de um psiquiatra, logo à cabeça eu olhei para o poema, à moda antiga, imprimi-o, olhei para o poema e disse, que engraçado. A outra face da moeda é, não tem piada nenhuma. Quando os cérebros vão envelhecendo, há muitas modalidades. O mais habitual nas nossas queixas é as brancas, esqueci-me disto, esqueci-me daquilo, etc. Mas há outras coisas que, sob certos aspectos, até são, ao mesmo tempo, um bocado assustadoras, mas também fascinantes, que é determinadas ligações que se estabelecem que têm a ver, provavelmente, com proximidade de circuitos neuronais, etc. Porque eu imprimi, e isto começa... às vezes no silêncio da noite. E...
6: foi no silêncio da noite que imprimiu?
7: Foi. Não no silêncio da impressora, mas no silêncio da noite. E eu pensei, é curioso, se me tivessem dito, olha, sabe de cor o poema do Sozinho? Eu dizia, credo, nem pensar nisso. Mas era capaz, de retorquir, mas ainda me lembro dos dois primeiros versos. E pensei assim, e se me o tivessem perguntado, eu tinha dito às vezes na calada da noite.
6: Engraçado.
7: Não, silêncio, não é? Porque é que isto é bonito em termos neurológicos? Porque o significado é muito próximo, para não dizer praticamente irmão gêmeo, no silêncio ou pela calada da noite.
6: Mas não lhe parece que calada, a expressão calada da noite é sempre associada a mais qualquer coisa?
7: É.
6: Foi na calada da noite, não é?
7: Que se assaltou, que se fez isto, que se fugiu, etc.
6: Remetendo para um lado mais escuro.
7: Exato.
6: Para além do escuro da noite.
7: Exato. Não é? Mas é curioso, o Manel gosta muito de falar destes temas, porque com muita frequência nós vamos encontrar um sinalzinho que pode ser uma letra, diga-se passagem, uma simples letra, para determinados enganos que nos pesam, nenhum de nós gosta disso, mas ao mesmo tempo são puzzles. Vou-lhe dar outro exemplo muito mais comezinho. Eu e o Rogério Charras vamos a Mangualde. E de repente eu dei comigo a pensar nos poemas para o espetáculo em Mortágua. Aqui o que é que está? O M inicial. Em vez de Mangualde, a primeira coisa que me surgiu foi Mortágua, pois há uma sensação de qualquer coisa está errada, e eu penso, pois, é que não é Mortágua, é Mangualde. Como é que lhe hei dizer? São jogos dolorosamente fascinantes que jogamos connosco. Não é? Adiante, pronto. Às vezes no silêncio da noite, pronto. E a noite é propícia a muito pensamento, a muitos medos também.
6: O pensamento estende-se de tal forma que dá lugar ao medo, às angústias, tudo cresce nesse silêncio da noite, não é?
7: É. Muitas vezes há uma continuidade com a nossa infância. Muitos de nós relatam que tinham muito medo escuro.
6: Quase todos. Infância é igual a medo do escuro, não é?
7: É, o desconhecido, etc. Aqui, porque ele diz a seguir, eu fico imaginando nós dois, não é só a noite, é também o silêncio. Tudo isto contribui para que ele entre, digamos assim, em meditação. E neste caso é em meditação sobre o casal.
6: Repare, nós estávamos a falar da noite e desse silêncio remeter para medos e angústias, mas também é palco para a imaginação. E nós podemos sonhar acordados, e sonhamos muito acordados também, nesse silêncio da noite, não é?
7: É. Assim como imaginamos monstros, isto faz lembrar um quadro de Goya, não é? O sono da razão cria monstros ou qualquer coisa. Muito perto disto, não é? Ao mesmo tempo, podemos imaginar o melhor e o pior. E é muito curioso que o raiar da aurora, ou simplesmente o acordarmos às 10 da manhã, pronto, coisa que já não me lembro, modifica completamente. Na questão dos medos, as pessoas dizem-me, e de manhã eu pergunto, mas como é que eu pude estar às 4 da manhã tão angustiado por causa disto? É outra coisa. É o nosso controle, nós vemos à nossa volta, é o bruá, é o cotidiano que renasce, não é?
6: De manhã, muitas vezes, tudo nos parece diferente.
7: É.
6: Aliás, quem escreve, quem compõe durante a noite, na manhã seguinte, ou na tarde seguinte, vai rever tudo, porque no dia a seguir tudo pode soar diferente.
7: Pode. E infelizmente, quando também temos o imaginário virado para o lado bom durante a noite, de vez em quando, amanhã também nos pode fazer encará-lo com um humor mais cinzento e acharmos que fomos muito otimistas.
6: Não é? Ou às vezes ser só a confirmação, e isso então é magnífico, não é?
7: É isso aí. Como diriam os nossos hermanos, sai-nos El Gordo, não é?
6: É verdade.
7: Ora bom, mas aqui o que é dito, portanto? Eu fico imaginando nós dois. Eu fico ali sonhando acordado, Eu gosto muito destes jogos de palavras, pronto. Ele está acordado, no silêncio da noite, mas ao imaginar está a sonhar. E depois a frase seguinte é juntando o antes, o agora e o depois. Isto podia ser dito juntando o passado, o presente e o futuro.
6: Pois, mas isso não é nada oral, não é?
7: Não é nada oral.
6: E como com estas palavras simples do antes, o agora e o depois, se tem aqui uma soma tão feliz.
7: É, e até tem a rima com o dois, não é? E, portanto, isto é uma espécie de revisões da matéria dada e de projetos. Não é? Ele está a pensar no que foi o trajeto, no que está a acontecer e no que poderá ou não acontecer no futuro. Tanto pode ser amanhã como daqui a 10 anos. Não é? E logo a primeira interrogação que lhe surge é uma interrogação muito bonita, porque suspeito eu que até para portugueses e brasileiros haja aqui uma palavra que muitas vezes não é utilizada exatamente da mesma forma. Não é? Porque ele diz, porque você me deixa tão solto. Nós, não é muito habitual, no contexto da relação, dizermos, ela deixa-me solto, ele deixa-me solto e tal e tal. Pronto.
6: E que sentido tem este solto aqui? Para si, claro.
7: Para mim, em termos do poema, é o facto de haver um afastamento. Porque se reparar, também, para dizer isto, não é preciso ser psiquiatra, nem sequer médico, nem sequer ter feito a quarta classe, não é? Porque o verso seguinte diz, porque você não cola em mim.
6: Podem ser, qual é o cenário que imagina à volta desta canção? Podem ser duas pessoas que vivem separadas?
7: Podem ser duas pessoas que têm uma relação e vivem separadas, mas pode perfeitamente ser um casal que vive debaixo do mesmo teto. E podemos discutir isso lá para a frente.
6: Okay. Não
7: é? Portanto, o que está aqui é assim. E aqui no segundo verso que eu falei também há um verbo que para nós pode ser um bocadinho ameaçador, que é, porque você não cola em mim, eu detestaria ter alguém colado em mim. E não estou a falar no sentido literal. Não é? Espero não estar a fazer publicidade a nada atual. Antigamente havia um cola tudo duco, não era alguma coisa assim. Não era? Não sei se ainda existe, não faço ideia, pronto. Mas esta sensação de ter alguém colado em mim não entra nada no meu conceito de relação. Mas neste poema o que ele está a dizer é, porque é que você se afasta de uma forma até diferente, porque é que me deixa, e vamos ver que isso tem importância na continuação do poema, porque é que me deixa, digamos assim, não é o Deus dará, que exagero, não é? É uma formulação histriónica, mas porque é que me deixa tão solto, quer dizer, tão largado por aí, não é? Porque é que em vez disso não cola em mim? Porquê? Estou-me sentindo muito sozinho. Que, aliás, é o nome da canção e do poema. Não é? Aqui, cada um de nós terá, provavelmente, uma distância adequada. Que até pode variar na mesma pessoa, com os meses, os dias, o humor, etc. Não é? Nós podemos sentir sozinhos a uma distância que o outro considera a distância ideal na relação. E vice-versa.
6: E também não podemos viver em cola permanente. Seria sufocante.
7: Ouça, é um ponto importantíssimo, porque a pergunta que se põe é, se não for sufocante para nenhum dos dois, qual é o problema? A resposta é nenhum. Devo dizer que relações dessas, que se prolongam muito no tempo, não é nada raro que um deles acabe por achar que é perto demais. Mas depois há outro risco, que é, estando assim tão perto, é só porque gostamos de estar assim tão perto?
6: Ou por medo?
7: Ou há medo, dependência, etc.
6: E não se esqueça que quando esta cola é assim tão forte e as pessoas vivem em permanente cola, também se afastam do mundo em redor, não é?
7: É verdade. É verdade. E isso, em geral, porque isso tem outra dimensão, que é, nós podemos admitir que duas pessoas coladas se passeiam pelo mundo, não é? com curiosidade, com relações com outros, etc. Se esse colado significa um isolamento do resto, quase, digamos assim, metidos numa espécie de campânula, o que é que costuma acontecer nas campânulas? O ar fica rarefeito. E essas, que não, vamos esquecer o verbo colar, porque ele é tão descritivo que pode induzir-nos em erro. Quando as pessoas vivem fechadas na sua relação, isso pode acabar por matar a relação. E não tem nada a ver sequer com uma obrigatoriedade de ter acabado o afeto. Tem a ver com o facto de nós somos animais de relação e isso significa que uma relação saudável também não pode ser uma espécie de relação agarofóbica, não é? Que é, temos medo de explorar o mundo e os outros
6: lá fora,
7: que nos rodeiam. Exato. Uhum, uhum. Empobrece para todos os efeitos. Isto não tem nada com aquelas descrições de nós somos capazes de passar dias só os dois e é fantástico. Ainda bem e parabéns. Estamos a falar de dias, meses, anos, etc. Em campânula.
6: Sim, a relação saudável não é aquela que, claro, que cada um terá a sua vida, o seu quotidiano, mas relação saudável não é aquela que, sim, podemos passar juntos semanas e não precisarmos de nada nem de ninguém, e depois, claro, voltarmos ao contacto com os outros, voltarmos à nossa rotina. Uma relação vive de rotinas diferentes, é o que eu quero dizer, no fundo.
7: É.
6: Não vive só de uma rotina.
7: Pronto, é assim. E pergunta-me, o que o senhor está a dizer é que um casal que se meta no meio da Amazónia e que saia de lá 50 anos depois a dizer foram 50 anos de felicidade permanente está a mentir? Creio. Com que direito é que eu vou decretar isso? Estou a dizer que isso não é o mais habitual. E estou a dizer que em termos até psicológicos, intelectuais, é bom que dois membros de um casal, olha, lá está o meu horror também ocular, e o meu horror àquela coisa, conheço-lhe os segredos todos, etc. É bom que qualquer um deles, por exemplo, tenha vidas que permitem, agora vou dar o exemplo mais corriqueiro que sempre dou, que permita quando se chega a uma mesa de jantar, se tenha coisas para contar ao outro e vice-versa. Isso normalmente é bom para as relações.
6: Claro, claro que sim. Ainda que a Amazónia seja um mundo, imagino eu, que nunca lá estive, fascinante para se descobrir, sim, e que nunca esteja totalmente descoberto, não é?
7: Sim,
6: no fundo,
7: sim,
6: como ao outro, como o Júlio bem dizia, nós nunca conheceremos o outro plenamente, não é? E felizmente cada um de nós tem os seus segredos.
7: Pronto, aí está. E aqui cuidado, em 50 anos de profissão, pode imaginar que eu ouvi muitas pessoas dizer com satisfação, entre nós não existem segredos. Pronto. E eu não tenho nada a opor. Eu, pessoalmente, tenho um conceito de intimidade e privacidade que implica que algumas coisas minhas não sejam, pelo menos, deixe-me ter o velho, não sejam necessariamente partilhadas. Eu não estou a dizer ter uma vida dupla, tripla ou quádrupla, não é isso. Não é? É haver coisas em mim que eu não me sinto na obrigação de partilhar com o outro.
6: Eu acho que isso faz parte quase da nossa fortuna pessoal, que são aquelas coisas que são só nossas, já para não falar das coisas que nos pediram para guardar, não é?
7: Isso aí é outra coisa.
6: Isso então, eu não sei como é que funcionam os casais de uma forma geral, mas aquela coisa que nos é pedida para ser guardada e nós vamos imediatamente contar à pessoa com quem vivemos, é um absurdo, não é?
7: Sabe porque é que eu estou a rir? Porque aí há um efeito, ou pelo menos havia, hoje em dia não é
6: de género, claro.
7: De efeito de género. Os homens têm péssima reputação. Os homens tinham, porque hoje em dia não ouço a frase, os homens tinham reputação de jurar segredo com a maior das honestidades e com toda a boa fé, mas não deixar de partilhar as coisas com, se fossem heterossexuais, a mulher, se não com o homem, com quem pousassem a cabeça no travesseiro. É muito curioso.
6: Curioso isso.
7: Enfim, os homens, não é? E as acusações verdadeiramente hediondas que lhes são dirigidas.
6: É verdade.
7: Adiante.
6: Bom, saímos da cola.
7: Vamos da cola e vamos para aquilo que pôs em cima da mesa. É isto sinal obrigatório de um afastamento físico ou não? Não é obrigatório. Uma pessoa pode se sentir, para utilizar a palavra, pode se sentir solta numa relação e viver debaixo do mesmo teto.
6: Claro.
7: A outra pessoa não está à distância que a pessoa desejaria. Não é? E depois, esta frase é pesada. Não sou nem quero ser o seu dono. E repara que esta sequência é muito bonita, porque é assim, ele está a dizer, mas porque é que há esta distância entre nós que não é a que eu desejo? Porque é que não está mais perto de mim? Estou-me a sentir muito sozinho. E é como se de repente parasse, refletisse e dissesse o que é que lhe está a passar pela cabeça dela ou dele. Que impressão é que eu estou a dar ao pedir para se colar a mim? E vem uma declaração de princípio. Atenção! Atenção não está no poema. Estragava completamente. Mas é isto, é. Atenção, eu não sou nem quero ser o seu dono. Não vá o outro pensar, ah não, tu queres-me colado a ti ou colada a ti e a partir daí eu sou um prolongamento. Para aqueles que gostam de povo, não é? Sou um pseudópito ou qualquer coisa, perco a minha identidade. Porque há muitas maneiras de ser dono, Inês. Não é só dando ordens e o outro não tem voto na matéria, etc. Nós podemos paulatinamente,
6: claro,
7: apoderar-nos do outro.
6: Pode haver um controlo mudo.
7: Exatamente. Olha, um silêncio reprovador pode ser uma forma extraordinariamente eficaz de controlo.
6: Claro.
7: Outra pessoa fica logo a saber, meti o pé. Depois tem que decidir se mete ou se não mete outra vez, não é? Mas já percebeu que ultrapassou linhas vermelhas para citar os nossos políticos.
6: Eu acho que o código, todo o código do silêncio num casal diz muito do que vários diálogos, diz mais do que vários diálogos, não é?
7: É verdade, tem toda a razão. Porque os silêncios são uma panóplia extraordinária de tradução de afetos. Há silêncios, seguramente, pese embora a sua pouca idade, seguramente já lhe aconteceu, há silêncios que uma pessoa sente que é quase um pecado ferir. Porque aquele silêncio é tão confortável, é de uma tal interpenetração de imaginários, quiçá de corpos, etc., que nós preferimos estar em silêncio. É um bocado como o Eugênio escreveu, não é? Que as palavras que vão desaguar no silêncio, fascinadas por ele, não é? Há silêncios gélidos, por outro lado.
6: Eu acho que tudo está bem quando estamos em silêncio com alguém, seja marido, mulher, namorado, amante, amigo, familiar, e quando estamos em silêncio e é confortável.
7: Aí
6: e
7: está.
6: Há um silêncio cúmplice, que não é preciso atropelar com palavras, não é? Porque nós às vezes realmente atropelamos o nosso desconforto com palavras. E é tão bom ficar em silêncio, cúmplice.
7: E depois de ter feito esta justificação, não quer ser o patrão da lancha, diz assim, mas é que um carinho às vezes cai bem. E aqui acho que é difícil a pessoa não se identificar, porque fica-se com a sensação que o outro ou a outra nem um carinho tem de vez em quando. A regaga, que não, também... É um bocado frieza, não é? Há pessoas... Este carinho não tem que ser físico, não é? Pode ser uma palavra. E o que aqui está a ser dito é que, diabo, de vez em quando, passar-me a mão pelo pelo, acho que é qualquer coisa de vantajoso, não é?
6: Ela se calhar faz banco, se pensarmos que é uma relação heterossexual, ela faz banco muitas vezes. Está a trabalhar...
7: Isso.
6: Está a trabalhar durante a noite e, portanto, não está ali. É assim que eu vejo. Eu por acaso vou continuar com a minha ideia, esta nova ideia de que estamos perante um casal que vive em casas separadas.
7: Sim.
6: E ela deixou muito solto. E os homens, quando os deixamos muito soltos, até se queixam.
7: Coitados,
6: é verdade, é verdade.
7: São geração. É, e o carinho até pode ser um simples telefonema ou uma SMS, não é?
6: Pode.
7: Estás bem? Que tal correu o dia? Pronto.
6: Nesta altura, na altura em que a canção foi escrita, um carinho era mesmo um carinho, não era
7: um carinho era mesmo.
6: Não
7: um carinho,
6: era uma mensagem era. Escrita, não era.
7: Mas telefone já existia.
6: Pois já.
7: Eu tenho os meus segredos e planos secretos.
6: Os meus desejos, não é?
7: Os meus segredos, eu tenho os meus segredos.
6: Então, porque era, senão era segredos e planos secretos.
7: E planos secretos, é o que eu tenho aqui imprimido.
6: Eu tenho os meus desejos.
7: Ah, é?
6: Não
7: então,
6: sei.
7: Então, peça aí à Joana Jorge que enquanto falamos que vá verificar.
6: Eu acho que ela deve haver várias...
7: Está sempre para aí sem fazer nada, portanto, ela que dê a corda aos sapatos. Não interessa.
6: Ela vai tratar disso.
7: Segredos e planos,
6: tem
7: toda a razão.
6: Com um sorriso.
7: Segredos e planos secretos é redundante.
6: É redundante, mas, por isso é que eu acho que não deve
7: pronto,
6: ser.
7: É assim.
6: A Joana Jorge confirma que encontrou a versão em que aparecem os desejos e planos secretos.
7: Ah, não, mas então vamos fazer aqui um parênteses que eu estou interessado nos desejos da Joana Jorge. Ela que nos diga qualquer coisa quanto a isso. Então, ao fim deste tempo todo.
6: Bom,
7: não acha?
6: Vamos já iremos ouvir a canção mais à frente, mas acho que faz sentido que seja desejos, não é? Porque senão
7: claro
6: era segredos
7: faz.
6: E planos secretos, não, não...
7: Claro que faz. Pronto, então vamos deixar os desejos da Joana Jorge em paz. Importante é o que vem a seguir. Só abro para você, mais ninguém. Aqui, a deformação profissional leva-me a pensar assim. Há um cheirinho, ao mesmo tempo, a chantagem, não é? Porque é dizer, um carinho às vezes vai bem. E agora comparar, quer dizer, tu lês um carinho de vez em quando tens para mim e eu tenho os meus desejos, os meus planos secretos, que só o abro para você mais ninguém. Está a ver a disparidade.
6: Ele está a sentir-se mal com a liberdade toda que tem.
7: E está a dizer-lhe quais, olha, é assim, se tivermos uma balança... Eu tenho um pedregulho no meu lado da balança e tu tens uma pena, olha, até o Peninha é escrever.
6: É escrever,
7: isto.
6: Exato.
7: Tu tens uma pena do teu lado, isto não é justo. Ele está a dizer, há coisas minhas que eu só confio a ti. E depois lá vem outra vez a queixa. Porque você me esquece e some. Atenção. Agora aqui há uma outra informação. Ele ou ela desaparece. Verbo sumir.
6: Sumiço, o chamado sumiço, não é?
7: Exatamente, não é? E mais uma vez, o que é que vai aparecer a seguir? É claramente um lamento. Mas a seguir vem um lamento barra ameaça, que é, e se eu me interessar por alguém?
6: Uhum. Lá está aquilo que eu...
7: E se ela de repente me ganha?
6: Uhum. Por isso é que eu estou a dizer que ele nem sabe o que pode fazer com a liberdade toda que tem, não é?
7: E está a dizer, porque a dúvida do que pode acontecer não exclui ele estar a insinuar, eu arrisco-me a dizer que está praticamente a afirmar, que se acontecer qualquer coisa, a culpa é dela. Eu acho que agora é justo dizermos dela, porque ele está também a referir
6: claro.
7: Que pode ser ganho por outro.
6: Uhum.
7: Está a dizer, e com o teu comportamento, se o que acontece é eu interesso-me por alguém e não é só interessar-me. Se ela acaba por ganhar, entre aspas, neste triângulo e ficar comigo. Só que podes queixar de ti próprio.
6: Também é curioso que se utiliza aqui o verbo ganhar, não é?
7: É. Embora, não sei...
6: Usa-se no Brasil, muito no Brasil, é? Ganhei de você
7: não é? Eu ganhei um presente,
6: sim.
7: Não é? É? Pronto, aí está. Pronto. Mas aqui não é ganhar um presente, não é? É pura e simplesmente ela ganha-me, ou seja, ela fica comigo. Ponto final. Não é? E depois vem dois versos que para si são, obviamente, versos queridos e para mim também. quando a gente gosta, é claro que a gente cuida.
6: Uhum.
7: Ora, um carinho às vezes cai bem, não é? Porque é que me deixa tão solto? O que ele está a dizer é que não se sente cuidado por ela. E não estamos a falar de dar-lhe aulas de pilates, nem coisas grandes. Nem massagens. Até pode ser que massagens estejam no cardápio, mas não é isso.
6: Também daria um bom programa pensar no que é isto de cuidar no século XXI, em 2026, o que é cuidar numa relação.
3: É.
6: Mas não é hoje que vamos falar sobre isso. Mas,
7: não.
6: Sim, mas... quando a gente gosta, é claro que a gente cuida.
7: Quando a gente gosta, é claro que a gente cuida. E até noutro tipo de relações. E agora vem uma acusação que pode não ser verdadeira, mas que, na minha opinião, traduz os receios dele. Ele está a dizer: fala que me ama, portanto não há carinho, etc, etc, mas aparentemente ela pelo menos diz que o ama, não é? Só que é da boca para fora. Ele não acredita naquela declaração. Porquê? Porque palavras levam-as o vento e ele acha que o comportamento dela não está de acordo com o que ela diz.
6: É tão claro, engraçado, Júlio, dizer a alguém que o amamos, não é? Dizer amo, pode ser a coisa mais difícil do mundo e ao mesmo tempo a mais fácil, porque às vezes para despachar e rematar assuntos, ou neste caso pensando que há aqui questões mal resolvidas, não é? Um amo-te, vamos trazer isto para o século XXI outra vez. Há um constrangimento qualquer, mas a mensagem termina com um amo-te. E aquele amo-te está ali para selar até o mal-entendido ou algo que não está devidamente compensado. É muito fácil, ao mesmo tempo, dizer da boca para fora que amamos. E às vezes é a coisa mais difícil.
7: Até me arriscaria a dizer que hoje em dia temos uma gama extraordinária de maneiras de encarar o verbo. Porque coexiste na nossa sociedade a utilização do verbo por coisas completamente corriqueiras. Amei o livro, amei o filme, amei. Pronto. E olha que a utilização do verbo assim, na minha opinião, também teve muito a ver com a influência brasileira.
6: É possível, sim.
7: Pronto. Depois temos pessoas, e não foi nem meia dúzia, nem uma dúzia de vezes que eu vi isso, temos pessoas que nos dizem, em fases de meia-idade, etc., dizem, pela primeira vez, disse a um companheiro, uma companheira que a amava, nunca tinha dito isso. É uma palavra muito pesada para mim. E depois temos a utilização da palavra dentro de uma relação, mas de um modo quase reflexo. Que é, como a Inês disse, mas aí para sanar qualquer coisa, mas é aquela coisa de nós mandamos uma mensagem ao outro e dizemos amo-te ou qualquer coisa, não é? Quase como os beijos ou as cruzinhas simbolizam o beijo, etc., não é? Em contrapartida, às vezes o contexto pode fazer enorme diferença. Há pessoas que me dizem que num contexto erótico, para elas dizerem a alguém amo-te, é preciso pedalar muito.
6: Ah, claro, porque uma coisa é dizê-lo numa mensagem escrita sem estar a ver o rosto do outro à nossa frente, não é?
7: Aí está. Lembro-me de pessoas que me contaram que tinham dito isso a alguém, sabe em que situação? Com o outro já a dormir.
6: Pois, aliás, é uma situação muito recriada no cinema, não é? Quando finalmente se diz aquele amo-te tão desejado, o outro ou a outra está a dormir.
7: Mas, cuidado, isso pode ser uma pessoa até ficar desencantada porque o outro, entretanto, caiu nos braços de Morfeu. Eu estou-me a referir, a culpa foi minha, que não fui explícito, estou-me a referir a pessoas que deixam o outro adormecer e depois são capazes de dizer a palavra e adormecerem elas. Mas com o outro acordado ainda não são.
6: Uhum.
7: E depois a
6: E há quem não seja, de facto, não é? Há quem nunca seja.
7: É. E depois isto acaba com ou você me engana, e aqui este engana também tem grande latitude, podemos dizer o quê? há mais gente metida ao barulho? Não. Pode simplesmente ele estar a dizer, ou você me engana, quando diz que me ama. Quer dizer, você na realidade não me ama. Ponto final.
6: Mas este engana pode ser, pode estender-se até à traição?
7: Pode. Em teoria pode. Mas, atendendo a que está, na minha opinião, atendendo a que está ligado, só que é da boca para fora, para mim é ou você me engana, que é, ou você me está a dizer coisas que na realidade não sente, não é? Depois, o verso seguinte é muito curioso. Ou não está maduro.
6: Madura, sim.
7: E isto leva-nos a perguntar assim, não está madura para quê? Para ter uma relação com ele? Para ter uma relação tout court? O que é que verdadeiramente esta rapariga ainda não é capaz de sentir, de fazer, de assumir?
6: E não se esqueça que estamos aqui a rondar também em versos anteriores e que seguem também o cuidar. Não está madura, será que também não está ainda capacitada para cuidar?
7: Pois, porque o cuidar tem muito a ver com, não sistematicamente, mas tem muito a ver com pormos o bem-estar do outro à frente do nosso. Sem que isso seja uma ameaça, etc. E isso é verdade, que na minha opinião implica uma certa maturidade e uma certa confiança em nós mesmos e na relação. E portanto isso também pode estar em cima da mesa. E o último verso é: onde está você agora? Ela, repara, em teoria ela pode estar a dormir ao pé dele, não interessa. Mas o que ele está a dizer é: você pode estar em todos os sítios. O que não está, vou tirar o colado outra vez, o que você não está é suficientemente perto de mim para eu me sentir descansado.
6: Que também,
7: físico ou psicológico.
6: E que também é um cenário que nós assistimos muitas vezes, não é? De duas pessoas que, estando juntas, vivem bastante afastadas, apartadas. Sim. Apartadas. Sim.
7: Sim. Agora, suponhamos que por pós de perlim-pim-pim, eu, a Inês, a Joana Jorge, pá, o nosso
6: Diogo Axel,
7: omnipresente Diogo Axel, falávamos com a senhora que está em causa. E se a senhora agora nos dizia assim: ó, gente, isto não é para ir para o ar, mas ele é um neurótico grave. Eu gosto dele, mas basta eu sair de casa 5 minutos... e ele fica numa insegurança, eu posso repetir-lhe 1000 vezes por dia que gosto dele, e ele continua. E depois até acrescentava assim, sabe, ele também vem de relações complicadas, foi deixado, etc. E no fim disso nós podíamos dizer assim: ó, diabo, isto é mais complexo do que nós pensávamos. Podia acontecer, é verdade.
6: Sim, não querendo terminar o programa com esse, não, com o que vou apresentar a seguir, mas quando o Júlio nos traça aqui, imagine hipoteticamente esse perfil neurótico de alguém que não consegue viver sem e que se queixa, isto quase que se compara a determinados cenários onde há comportamentos abusivos de violência, não é?
7: Ah, não estava a falar disso.
6: Sim, mas estou...
7: Estava a falar de dependência afetiva.
6: Pronto, mas porque esse também é o perfil de alguém que controla, de alguém que quer aquela pessoa permanentemente ali, quer controlar todos os seus movimentos, etc.
7: Sim. Isso é importante dizer, porque nós temos, o que é perfeitamente compreensível, nós temos muitas vezes uma concepção de abuso e de violência muito colada ao físico, ou então estendendo-se apenas entre aspas, ao insulto, à pressão psicológica.
6: Mas repara, a violência pode ser o silêncio.
7: Mas era o que eu ia dizer, né? Nós às vezes temos uma visão demasiado afunilada do que é a violência. Ou física, isso ninguém discute. A psicológica, já muito mais pessoas são capazes de dizer, bem, mas isso não sei o quê e tal e tal. Ora bem, temos mais notícias. A violência numa relação pode ter 1000 pequenas maneiras de ser exercida. Por exemplo, há bocado falámos nisso e agora a Inês apressou-se a sublinhá-lo, o silêncio. O silêncio pode ser uma punição para o outro.
6: Júlio, há casais que vivem em silêncio há anos, não é? Fazem
7: verdade.
6: Uma vida aparentemente normal, não é? Mas não há troca de palavras sequer.
7: Pois, há casais que, em termos afetivos, já não são casais, mas que por esta ou por aquela razão, que podem ser sociais, económicas, dependência, etc., preferem isso a separar-se. Minha querida, cada um sabe de si.
6: Claro, claro, mas não... Bom, estamos quase a terminar o programa. Sim. Eu diria até que, pensando no autor da canção, é uma peninha, mas temos que acabar o programa.
7: Mas... e alterando um bocado, não é? É uma peninha, mas o peninha fez um poema do Caetano.
6: Fez, sem dúvida.
7: Para o Caetano.
6: Para o Caetano Veloso. E que permite a cada um de nós imaginar aqui um cenário diferente. Eu, por exemplo, imagino este cenário de duas pessoas que vivem em casas diferentes, não é? Uhum. E ele sente que ela podia estar ali mais perto, mais vezes. Mas cada um poderá ouvir a canção e imaginar-se. E nós puxamos muito isto para nós, não é? Tendemos sempre a ir buscar um cenário próximo do nosso. Pode ser só alguém que está sozinho por momentos... E gostava que ela ou ele estivesse ali, não é?
7: Até pode ser uma coisa que é, ele pensa isto no silêncio da noite e de manhã já não o pensa.
6: Ora bem. Pronto. Estás outra vez aqui, não é?
7: Inês, a Inês tornou-me num otimista.
6: Pois é, João, asqueroso. O que é que se passa?
7: Um nojo.
6: Bom, vamos terminar, vamos ouvir a canção, evidentemente. Sim. E cá estaremos para a semana. Lembro que a canção, este sucesso conhecido no álbum ao vivo Prenda Minha, do Caetano Veloso, 1998, é uma canção composta por Peninha. Vamos então ouvir, estiveram connosco a Joana Jorge e o Diogo Axel e... Eu ia dizer,
7: é mesmo ao vivo, porque se bem me lembro, ouve-se alguém aos berros cá de fundo, estou aqui.
6: Exatamente. Onde está você agora?
7: Aqui.
6: Um beijinho, Júlio.
7: Beijinho.
6: Cá estaremos.

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0: 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Quatro horas no continente e na Madeira. Três horas nos Açores. Edição do jornalista Guilherme de Sousa.
1: O vice-presidente do governo da Andaluzia fala numa tragédia sem precedentes. Pelo menos 12 pessoas morreram durante um incêndio florestal em Almeria. A informação foi confirmada durante a madrugada pelas autoridades locais, que alertam para a violência do fogo. António Sanz, vice-presidente com a pasta das emergências no governo andaluz, lamenta a tragédia.
2: Estamos ante uma jornada trágica.
3: Estamos perante um dia trágico que, infelizmente, trouxe a notícia que nunca queríamos dar. 12 pessoas perderam a vida no incêndio de Los Gallardos. Não há palavras para descrever tanta dor. Em nome do Governo da Andaluzia, quero transmitir o nosso pesar e as nossas condolências às famílias das vítimas. É uma notícia terrível e hoje o coração de todos os andaluzes está de luto.
1: Este incêndio em Almeria ainda não está controlado e, por isso, António Sanz, o vice-presidente do governo andaluz, deixa um alerta aos cidadãos.
2: Quero trasladar um mensagem de máxima prudência e
3: quero transmitir uma mensagem de máxima prudência e, ao mesmo tempo, de confiança no trabalho de todos os serviços operacionais, desde as administrações locais, provinciais, regionais e nacionais, passando por todo o pessoal do Plano Infoca, pelos serviços de saúde, pelas forças e corpos de segurança, pelos bombeiros, pelas câmaras municipais e outras administrações que estão a lutar com todas as forças, com todos os meios e todos os recursos disponíveis para combater este incêndio e tentar evitar as graves consequências.
2: Atacar a este incêndio e tentar aminorar la graves consequências.
1: António Sanz, o vice-presidente do governo andaluz, depois de serem confirmados 12 mortos na sequência deste incêndio, para onde foram destacados centenas de operacionais. Nas últimas horas, o dispositivo foi reforçado com unidade militar de emergências. O presidente do governo espanhol também já reagiu. Pedro Sánchez, numa curta nota no Twitter, manifesta solidariedade à família das vítimas. Pelo menos, como disse, pelo menos 12 pessoas morreram na sequência deste incêndio em Almeria. A presidente da Câmara de Almada garante que a autarquia fez os investimentos necessários para a gestão da água e rebate as críticas do PSD sobre a não utilização de fundos europeus. Quanto à ministra do Ambiente, a autarca Inês de Medeiros garantiu ontem à noite em entrevista na SIC Notícias que a governante foi mal aconselhada quando também falou na falta de investimento. João Coraceiro.
4: Uma ministra competente, mas que estava mal informada, diz Inês de Medeiros sobre Maria da Graça Carvalho, que afirmou que Almada não investiu o suficiente no sistema de abastecimento de água.
5: Uma declaração muito infeliz e a senhora ministra acho que percebeu. As candidaturas que nós estamos a fazer, e são 5, é de um aviso que abriu em maio e que terminará as candidaturas em novembro. Antes disso, nós não tínhamos nenhuma hipótese de os candidatar.
4: Sobre investimentos, a autarca responde também na SIC Notícias à acusação do PSD de que a Almada podia ter usado o PRR.
5: Falta à verdade, sabendo que está a faltar à verdade. O PRR não tinha fundos para a questão da água, a não ser para o Algarve e parte do Alentejo.
4: Sem fundos disponíveis, mas com dinheiro aplicado pela autarquia.
5: Os investimentos que nós fazemos por ano, nós temos cerca de 5 milhões. Mas, na realidade, no último ano, se nós juntarmos à manutenção, estamos a falar quase de 50 milhões de euros.
4: E perante um consumo de água que descreve de excepcional, Inês Medeiros garante que a resposta está a ser dada.
5: Nós já temos 2 novos furos, um que já está a funcionar, outro que vai entrar em funcionamento, se tudo correr bem, até ao final da semana.
4: O governo vai ajudar o município a agilizar o licenciamento de novos furos de água. A ministra do Ambiente aponta 2 a 3 semanas para a reposição total do abastecimento. Será assim?
5: O primeiro sinal é positivo, mas não vamos decretar que isto se vai resolver num instante. Se até ao final da semana entrar em funcionamento este segundo furo, também vai aliviar.
4: Mas a autarca da Almada sublinha sozinha que é preciso poupar água.
1: As explicações de Inês de Medeiros, a Presidente da Câmara de Almada. Dezenas de professores receberam ontem o Ministro da Educação em Coimbra com um protesto pela forma como está a decorrer a avaliação da primeira fase dos exames nacionais. Em resposta, o Ministro Fernando Alexandre pede que deixem as pessoas trabalhar.
6: Estamos milhares de pessoas a trabalhar, deixem as pessoas trabalhar. Está toda a gente a trabalhar, está toda a gente comprometida, não há nada mais importante que isto neste momento. Obrigado.
1: O Ministro da Educação garantiu que mais de 75% das provas já estão corrigidas. A comunidade portuguesa de Valência, na Venezuela, pede ao governo português uma linha de crédito para ajudar quem perdeu tudo nos sismos de 24 de junho. A mensagem foi transmitida ao secretário de Estado das Comunidades Portuguesas por Fátima Pontes, conselheira da comunidade portuguesa, ouvida pela jornalista Paula Machado.
7: Ajudar aos comerciantes que terminaram com os negócios, o negócio caiu, há mortos, donos de padaria, donos de negócio que estão totalmente no chão. Então, estamos a pedir que tivéssemos uma ajuda econômica por créditos que possam dar aos comerciantes. Essa é uma fase que estamos a pedir nós, ao Dr. Emílio, para que possam ajudar com uma linha de crédito bastante econômica para que o povo possa voltar a ter seus negócios em pé.
1: Fátima Pontes, conselheira da Comunidade Portuguesa de Valência, que esteve reunida, como ouvimos, com Emílio Sousa, o secretário de Estado das Comunidades, está na Venezuela até sábado e foi recebido ontem pela presidente interina venezuelana Delcy Rodrigues. O Emílio Sousa recebeu um agradecimento pela solidariedade de Portugal para com as pessoas afetadas pelos sismos de há 15 dias. A televisão pública venezuelana refere que as duas partes acordaram continuar a trabalhar em conjunto nas tarefas de recuperação nas zonas afetadas, com especial atenção às comunidades luso-venezuelanas. A França é a primeira semifinalista do Campeonato do Mundo. A seleção gaulesa venceu Marrocos por 2-0. Mbappé e Dembélé assinaram os golos da vitória que coloca a França nas meias-finais, onde irá defrontar o vencedor do jogo entre a Espanha e a Bélgica, agendado para mais logo às 8 da noite em Los Angeles, nos Estados Unidos.
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E nesta hora, como sempre, vamos a caminho da linha do horizonte, ou seja, a caminho das 5 da manhã, hora de Lisboa. E para além da música, nesta hora vamos ter mais uma edição de panfletos. Hoje em destaque, Ella Jenkins e We Are Native American Tribes, Xin Nasha, os pormenores mais à frente. Vamos conhecer a história da palavra do dia, que hoje é a palavra dialeto. O Portugalex vai falar de como os portugueses vibram com o Mundial de Xadrez e como Jorge Jesus não desmente nem desmente. No final da hora, Marta Botelho, na Universidade do Algarve, conta-nos como um grupo de investigadores está a desenvolver um programa comunitário de exercício físico para pessoas com doenças crónicas. Sou Edgar Canelas e vou consigo nesta hora.

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1: Nos últimos minutos, a música é trazida por Luísa Sobral e agora Bateu Matu com Tatanka. Já a seguir distribuímos mais um panfleto.
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3: Ella Jenkins e We Are Native American Tribes, China já. A propósito dos 250 anos dos Estados Unidos da América, que agora se celebram, recordo um álbum de 1976, ano do bicentenário, publicado por Ella Jenkins na Folkways. O disco chama-se We Are America's Children, Nós Somos as Crianças da América, e é uma gravação que reuniu essa cantora e educadora com dois grupos infantis, o Raymond School Children's Choir, de Chicago, e o Glen Allen Children's Chorus, de Illinois. Ella Jenkins, nascida em St. Louis em 1924 e criada no Southside de Chicago, tornou-se uma referência da música infantil norte-americana. Fez do canto em chamada e resposta, típico da música afro-americana, um instrumento de educação musical e participação coletiva. Vinda de uma família ligada à chamada Grande Migração Afro-Americana, cresceu entre jogos cantados, blues, gospel, espirituais e outras músicas de comunidades urbanas negras. Estudou sociologia, psicologia infantil, recreação e construiu uma carreira baseada na relação direta com crianças, professores e comunidades. As notas que acompanham o álbum mostram que We Are America's Children nasceu de uma preocupação pedagógica com o lugar das crianças no bicentenário. Jenkins escreveu que elas deviam ter um papel na celebração porque simbolizavam o futuro do país. O disco procurava transmitir valores como liberdade, justiça, integridade, igualdade e respeito pelas tradições culturais dos diferentes povos dos Estados Unidos. A seleção das faixas evitava uma leitura única da Fundação Nacional. Happy Birthday, Dear America e In 1776 davam o enquadramento comemorativo. I Woke Up This Morning recuperava a tradição do espiritual negro. This Land Is Your Land, de Woody Guthrie, introduzia a tradição rural, comunitária e a música folk do país. Black Children Was Born evocava figuras negras famosas como Mahalia Jackson, Louis Armstrong, Bessie Smith, Martin Luther King, Harriet Tubman e Duke Ellington. Nesse conjunto, We Are Native American Tribes, China Sha, ocupa um lugar especial e traduz, num álbum sobre a América, a presença dos povos indígenas, que era anterior à fundação dos Estados Unidos. A primeira parte da faixa, a parte We Are Native American Tribes, Nós Somos as Tribos Nativas Americanas, tem uma estrutura enumerativa e repetitiva. As crianças cantam essa frase e vão nomeando povos índios como Zuni, Hopi, Apache, Ute, Cheyenne, Blackfoot, Nez Perce, Cree, Choctaw, Chippewa, Inebago, Cherokee, Seminole, Sioux e Navajo. Jenkins sugeria que professores e alunos usassem esta lista de tribos para estudar a cultura indígena, localizar as áreas de origem de cada povo e conhecer figuras como Sacajawea, a mulher da tribo Shoshone, que desempenhou um papel de tradutor e guia na famosa expedição de Lewis e Clark, que entre 1804 e 1806 fez a primeira exploração ao oeste dos Estados Unidos até ao Oceano Pacífico. A segunda parte da canção, China Chá, é apresentada nas notas do disco como uma expressão navaja com o sentido de ela caminha. Jenkins escreveu que já a gravara antes, mas que aqui a recuperava por estar em sintonia com o tema do álbum. Segundo o encarte, a canção foi-lhe transmitida por nativos americanos em Chinle, no Arizona, e esse caminhar, esse ela caminha, é associado à ideia de liberdade. A faixa é acompanhada por tambor, tocada pela própria Jenkins, e introduz no disco uma língua indígena. We Are Native American Tribes, China Chá, funciona como uma correção pedagógica da memória nacional. Lembra que a América do Bicentenário, tal como agora a América dos 250 anos, não começa apenas com os fundadores da República e que educar exige escutar nomes, línguas e histórias, muitas vezes ausentes da versão oficial do passado.
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0: Nos últimos minutos, por aqui ouvimos canções trazidas por Diana Castro e Beatriz Pessoa. Tenho alguns recados para lhe deixar. Depois vamos olhar a previsão do tempo para esta sexta-feira.
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0: E para esta sexta-feira, o Instituto Português do Mar e da Atmosfera diz que vamos ter no continente céu muito nublado no litoral oeste até meio da manhã, com possibilidade de trovoada no interior durante a tarde. Isto para o continente. Para os Açores, uma sexta-feira de períodos de céu muito nublado com boas abertas no grupo ocidental. Para o grupo central, há previsão de períodos de céu muito nublado, também com boas abertas, mas com aguaceiros fracos na madrugada e início da manhã. Há previsão também destes aguaceiros fracos aparecerem no grupo oriental no fim da madrugada e início da tarde. Quanto à previsão para a Madeira, uma sexta-feira de períodos de céu muito nublado, a apresentar-se em geral pouco nublado na vertente sul da Ilha da Madeira até ao final da manhã, com períodos de chuva, em geral fraca, a partir da tarde. E agora vamos conhecer a história da palavra do dia para hoje, escolhida por Mafalda Lopes da Costa. A palavra é dialeto.
5: A palavra do dia é dialeto. Um dialeto é uma variedade local ou uma variante local ou regional de uma língua que se distingue em relação à língua padrão pelas suas especificidades a nível da pronúncia, do vocabulário ou ainda outras distinções. Dialeto vem do grego de dialectos, que significava conversa ou modo de falar. O termo é constituído pela junção de dois elementos do grego: dia, que significa entre, ou um com o outro, ou recíproco, e legem, que remete para falar ou dizer. Na origem, um dialeto era assim falar com, falar um com o outro. O conceito de dialeto começou como um rótulo puramente descritivo para as variações da língua grega que apresentavam diferenças nítidas de uma região para outra. E mais tarde, e já a partir do latim, a partir da palavra dialectus, o termo foi consolidado para designar a fala própria de uma localidade, de uma comunidade ou de um grupo social.

0: Nelson Freitas com Nuno Ribeiro cantando Não Deixa. E agora o Portugalex vai falar dos portugueses que vibram com o Mundial de Xadrez e sobre Jorge Jesus, que não desmente nem desmente.
1: A imprensa garante que Jorge Jesus vai suceder a Roberto Martínez como selecionador nacional, mas a confirmação só deverá chegar no domingo.
2: Epá, eu não desmento nem desminto, né? Como eu disse aqui há uns tempos, ele será a Paula Rego do futebol.
1: O que isso quer dizer, mister? Que vai trazer o surrealismo para o futebol?
2: Epá, quer dizer que se essa notícia se confirmar, a seleção vai ser a tela onde vou criar a minha obra-prima, hein? Ou obra-sobrinha, ou obra-cunhada, porque as obras não terem de ser sempre primas. Até lá, só tenho uma coisa para vos dizer. Está querido? Hã? Ah, ok.
3: Depois da ressaca após a saída de Portugal do Mundial, estamos em condições de perguntar: e agora? Vamos falar de quê? Torcer pelo quê? Ver as reportagens do Nuno Luz onde? À vida depois do Mundial? É o que perguntamos no fórum de hoje. E o primeiro ouvinte a ligar é o historiador José Pacheco Pereira, que nos fala da marmeleira. Bom dia.
4: Bom dia a todos. Bom, eu nem sequer percebo a pergunta. Agora vamos vibrar com o Mundial de Xadrez, obviamente, que é muito mais emocionante que o de futebol. Ainda hoje vou receber em casa um grupo de amigos para vermos a final Sérvia-Cazaquistão enquanto bebemos umas imperiais e comemos caracóis. Vai ser um jogo impróprio para cardíacos, só vos digo.
3: Claro que vai, muito obrigado. Liga-nos agora ao jornalista Nuno Luz. Alô, Nuno.
5: Alô, dizer que os meus fãs podem ficar descansados porque eu vou continuar a aparecer. Dizer ainda que tenho uma piada para vos contar: onde é que o vídeo-árbitro vai passar as próximas férias? Ei, ao VAR! Perceberam? Oh, VAR, dizer que...
3: Dizer que... Obrigado, Nuno Luz. Liga-nos agora ao Ministro da Educação, Fernando Alexandre. Bom dia, faça o favor de dizer.
6: Ora, Viva, eu espero que os pais que têm filhos a candidatar-se à universidade não se ponham a pensar em ir de férias. Seria extremamente imprudente ter marcado férias com base num calendário publicado pelo Ministério da Educação. Fiquem, mas, em casa, à espera que anunciemos os novos adiamentos e entretenham-se a ver o preço certo. Por exemplo, quem vos avisa, vosso ministro é...
3: Realmente é preciso ser muito imprudente para marcar férias no verão. Bom, e assim fechamos mais um fórum. Para a próxima vamos perguntar se acha que o verão devia ser adiado para janeiro.

0: Música dos últimos minutos aqui na Rádio Pública, trazida por José Mário Branco e Fernando Daniel.
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2: Olá, o meu nome é Marta Botelho, sou docente na Faculdade de Medicina e Ciências Biomédicas da Universidade do Algarve e sou investigadora no Laboratório de Saúde e Movimento do ABCRI. O Programa Comunitário de Exercício Físico na Doença Crónica é um programa de exercício multimodal que está direcionado para a população que tem multimorbilidade, portanto que tem mais do que duas doenças crónicas em simultâneo. Estamos muito direcionados naquilo que é a gestão da diabetes, na gestão da doença cardiovascular, na gestão da doença musculoesquelética, nomeadamente a osteoartrose, que é aquela que tem uma maior prevalência na nossa comunidade. Portanto, isto acaba por ser um modelo de cuidado de saúde para dar efetivamente resposta a estas necessidades de uma população complexa e que tem uma prevalência de doenças muito grande e que é fundamental, para além da prática do exercício, também fazermos alguma literacia em saúde, desmistificar algumas ideias erradas que a população tem, ensinar as pessoas a automonitorizarem-se, a perceber o que é seguro e o que é que não é, para que depois, após a prática de exercício connosco, fiquem autónomos para integrarem outros programas de exercício na comunidade. O Programa de Exercício Físico na Doença Crónica, ele iniciou em 2024, já temos 192 participantes, entre grupo de intervenção que efetivamente faz o exercício connosco e grupo de controle, e portanto ele vai continuar agora em 2026 e portanto acreditamos que até às 250 pessoas conseguimos chegar, que seria uma amostra já considerável e importante para conseguirmos tirar efetivamente alguns resultados importantes.
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0: São 5 horas 4 nos Açores.
1: Tragédia. Em Espanha, pelo menos 12 pessoas morreram durante um incêndio em Almeria, no sul do país, nas últimas horas. O combate às chamas foi reforçado. A presidente da Câmara de Almada rebate as críticas do PSD sobre a gestão da água no concelho e Inês de Medeiros volta a apelar à população que reduza o consumo. A França venceu Marrocos e está nas meias finais do Campeonato do Mundo.
0: Esta hora com 17 graus em Coimbra, estão 18 no Porto, em Lisboa e também em Faro. Nas ilhas, Ponta Delgada 17 graus, Funchal está agora com 21. 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
1: Pelo menos 12 pessoas morreram durante um incêndio florestal em Almeria. A informação foi confirmada durante esta madrugada pelas autoridades locais que alertam para a violência do fogo. António Santos, o vice-presidente com a pasta das emergências no governo andaluz, lamenta a tragédia que classifica sem precedentes.
2: Estamos ante uma jornada trágica.
3: Estamos perante um dia trágico que, infelizmente, trouxe a notícia que nunca queríamos dar. 12 pessoas perderam a vida no incêndio de Los Gallardos. Não há palavras para descrever tanta dor. Em nome do Governo da Andaluzia, quero transmitir o nosso pesar e as nossas condolências às famílias das vítimas. É uma notícia terrível e hoje o coração de todos os andaluzes está de luto.
1: Este incêndio ainda não está controlado e, por isso, António Sanz deixa um alerta aos cidadãos.
2: Quero trasladar um mensagem de máxima prudência.
3: Quero transmitir uma mensagem de máxima prudência e, ao mesmo tempo, de confiança no trabalho de todos os serviços operacionais, desde as administrações locais, provinciais, regionais e nacionais, passando por todo o pessoal do Plano Infoca, pelos serviços de saúde, pelas forças e corpos de segurança, pelos bombeiros, pelas câmaras municipais e outras administrações que estão a lutar com todas as forças, com todos os meios e todos os recursos. Recursos disponíveis para combater este incêndio e tentar evitar as graves consequências.
2: Atacar a este incêndio e tentar aminorar as graves consequências.
1: Centenas de operacionais foram destacados para o combate a este incêndio em Almeria. Nas últimas horas, o dispositivo foi reforçado com a Unidade Militar de Emergências. O presidente do governo espanhol também já reagiu. Pedro Sánchez manifesta numa curta mensagem na rede social X solidariedade à família das vítimas. Pelo menos 12 pessoas morreram, como disse, na sequência deste incêndio. Algumas das vítimas mortais foram encontradas sem vida dentro dos automóveis quando tentavam fugir das chamas. A presidente da Câmara de Almada garante que a autarquia fez os investimentos necessários para a gestão da água e rebate as críticas do PSD sobre a não utilização de fundos europeus. Quanto à ministra do Ambiente, a autarca Inês de Medeiros, garantiu ontem à noite, em entrevista à SIC Notícias, que a governante foi mal aconselhada quando também falou na falta de investimentos. João Coraceiro.
4: Uma ministra competente, mas que estava mal informada, diz Inês de Medeiros sobre Maria da Graça Carvalho, que afirmou que a Almada não investiu o suficiente no sistema de abastecimento de água.
5: Uma declaração muito infeliz e a senhora ministra acho que percebeu. As candidaturas que nós estamos a fazer, e são 5, é de um aviso que abriu em maio e que terminará as candidaturas em novembro. Antes disso, nós não tínhamos nenhuma hipótese de os candidatar.
4: Sobre investimentos, a autarca responde também na SIC Notícias à acusação do PSD de que a Almada podia ter usado o PRR.
5: Falta à verdade, sabendo que está a faltar à verdade. O PRR não tinha fundos para a questão da água, a não ser para o Algarve e parte do Alentejo.
4: Sem fundos disponíveis, mas com dinheiro aplicado pela autarquia.
5: Os investimentos que nós fazemos por ano, nós temos cerca de 5 milhões. Mas, na realidade, no último ano, se nós juntarmos à manutenção, estamos a falar quase de 50 milhões de euros.
4: E perante um consumo de água que descreve de excepcional, Inês Medeiros garante que a resposta está a ser dada.
5: Nós já temos 2 novos furos, um que já está a funcionar, outro que vai entrar em funcionamento, se tudo correr bem, até ao final da semana.
4: O governo vai ajudar o município a agilizar o licenciamento de novos furos de água. A ministra do Ambiente aponta 2 a 3 semanas para a reposição total do abastecimento. Será assim?
5: O primeiro sinal é positivo, mas não vamos a decretar que isto se vai resolver num instante. Se até ao final da semana entrar em funcionamento este segundo furo, também vai aliviar.
4: Mas a autarca da Almada sublinha que é preciso poupar água.
1: As explicações de Inês de Medeiros, a presidente da Câmara de Almada. Dezenas de professores receberam o ministro da Educação ontem em Coimbra com um protesto pela forma como está a decorrer a avaliação da primeira fase dos exames nacionais. Questionado pelos jornalistas em resposta ao protesto, o ministro Fernando Alexandre pede que deixem as pessoas trabalhar.
6: Estamos milhares de pessoas a trabalhar, deixem as pessoas trabalhar. Está toda a gente a trabalhar, está toda a gente comprometida, não há nada mais importante que isto neste momento. Obrigado.
1: O ministro da Educação garantiu que mais de 75% das provas já estão corrigidas. A comunidade portuguesa de Valência, na Venezuela, pede ao governo português uma linha de crédito para ajudar quem perdeu tudo nos sismos de 24 de junho. A mensagem foi transmitida ao secretário de Estado das Comunidades por Fátima Pontes, conselheira da comunidade portuguesa, ouvida pela Antena 1.
7: Ajudar aos comerciantes que terminaram com o negócio caiu, há mortos, donos de padaria, donos de negócio que estão totalmente no chão. Então, estamos a pedir que tivéssemos uma ajuda econômica por créditos que possam dar aos comerciantes. Essa é uma fase que estamos a pedir nós, ao Dr. Emílio, para que possam ajudar com uma linha de crédito bastante económica para que o povo possa voltar a ter seus negócios em pé.
1: Fátima Pontes, conselheira da Comunidade Portuguesa de Valência, ouvida aqui no registro do canal internacional da Rádio Pública. Emílio Sousa, como ouvíamos, está na Venezuela. O secretário de Estado das Comunidades está no país até sábado e ontem foi recebido pela presidente interina Delcy Rodrigues. O secretário de Estado das Comunidades Portuguesas recebeu um agradecimento pela solidariedade de Portugal para com as pessoas afetadas pelos sismos de há 15 dias. A televisão pública venezuelana refere que as duas partes acordaram continuar o trabalho em conjunto nas tarefas de recuperação nas zonas afetadas, com especial atenção às comunidades luso-venezuelanas. A França é a primeira semifinalista do Campeonato do Mundo. A seleção gaulesa venceu Marrocos por 2-0. Mbappé e Dembélé assinaram os golos da vitória gaulesa que coloca a França nas meias-finais, onde irá defrontar o vencedor do jogo entre a Espanha e a Bélgica, agendado para mais logo às 8 da noite em Los Angeles.
0: 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Muito bom dia, boa sexta-feira. Sou José Candeias, com Jorge Almeida e Carlos Mateus.
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0: Vamos começar o dia.

Madrugada louca com os Descendentes. Muito bom dia, pois é. E a madrugada não tarda muito, acaba mesmo. Amanhã não tarda a raiar. Uma boa sexta-feira para si. Obrigado por estar na Rádio de Portugal. E os dois números de telefone abertos para quem queira vir até à rádio, quem sabe até às vezes anunciando algo de fim de semana. Prepare-se para tudo, porque nós estamos preparados para o receber. A receber 21-382-0033, 21-382-0034. Bom dia.

0: Marisa com Transparente. Muito bom dia, 5:15. Falta-lhe falar, neste caso, das mensagens no Facebook José Candeias, no WhatsApp da RTP Antena 1, 912-120-501.
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0: 5:15, muito bom dia, Casimir Carvão.
3: Bom dia, Zé Gandia, está bom?
0: Estou bem, muito obrigado. E o meu amigo por Espanha?
3: Sim, exatamente, comecei agora ao dia.
0: Portanto, Pamplona, no norte, não é?
3: Pamplona, exatamente, comecei agora.
0: As festas de São Firmino não são por agora?
3: Estão, sim, estão a decorrer agora, sim.
0: Pois é, exatamente, ó meu amigo. Você saia daí, não venha aí um cabresto.
3: O cabresto não faz mal, o que faz mal é o touro.
0: Ah.
3: Mas eles não ligam isso.
0: É, mas ouça, quando os cabrestos vêm todos juntos, ó, não se desvie não, que vai ver aquilo que acontece.
3: Ah, claro.
0: Oh, meu amigo, então e estamos a fazer viagens, estando em Pamplona, portanto, norte de Espanha. Isto você vem de mais longe, é, Casimiro?
3: Não, eu normalmente só faço Espanha, só faço Portugal, Espanha.
0: Uhum.
3: E carregamos aqui em Pamplona, carregamos peças para a Alta Europa.
0: Ah, pois. Aí nessa região, e principalmente em Pamplona, por assim dizer, há aí um centro de logística ligado ao ramo automóvel, bem forte, não é, Casimiro?
3: É, exatamente. Muitas marcas de automóveis aqui na Pamplona, Vitória.
0: Essa zona...
3: Muito ricos na construção dos automóveis.
0: Essa zona aí do norte, isso é um avanço a nível industrial fantástico. Olhe, meu caro, e quer dizer que transporta esse tipo de peças não só dentro de Espanha, como também entre Portugal e Espanha.
3: Sim, exatamente.
0: Portanto, a nível ibérico, então.
3: Exatamente, sim.
0: Ah, bem.
3: E normalmente Portugal para Espanha trazemos o transporte é cartão para reciclar. E depois aqui em Espanha carregamos as peças para a Alta Europa.
0: Ok. Muito bem, sim senhor, portanto, ou seja, para também ajudar aqui na construção aqui do automóvel. Meu caro Casimiro, isto é uma rotina, ou seja, você é uma semana saindo no princípio e se calhar chegando no final, é esta rotina que vai e vem, então praticamente não sai disto, então é?
3: É exatamente, pois, esta semana começou a domingo e terminamos hoje, se Deus quiser.
0: Olha bem, e hoje chegando a Portugal, se tudo correr bem, está previsto, Casimiro?
3: Sim, saí agora daqui.
0: Pois, é no instante, Pamplona,
3: mais
0: isso.
3: Mais ou menos 9 horas e meia até chegar a casa.
0: Bem, mas vai deixar isso aqui em Setúbal, ou em Palmela?
3: Não, só para segunda-feira.
0: Ah, boa!
3: Ficar em casa e depois na segunda-feira vamos descarregar.
0: Então onde é que o meu amigo mora, para eu saber?
3: Eu sou ali do Alentejo, do Alto Alentejo, de Rugem, Elvas.
0: Oh, Casimiro, eu começo-me a rir, sabe porquê? Quando eu verifiquei o seu nome, este homem é do Tejo para baixo.
3: Não é vulgar.
0: Não, é que não, os apelidos alentejanos são tão particulares e muitas vezes definem aquilo que a pessoa também é. Carvão tem a ver com alguma atividade da família?
3: Não, por acaso não.
0: Ok.
3: A minha mãe tinha um comércio e o meu pai também vende, além de vender nos mercados, fazia mercados, houve uma altura que vendeu melancia. Não, fruta da época.
0: Portanto,
3: mas não, ligados ao carvão nunca tiveram.
0: Pais, nunca tiveram. Os seus pais ligados à vida, ligados à atividade e lutando sempre por aí, não foi, Casimiro?
3: Sim, Exatamente.
0: Ah, e o filho vai atrás dos pais, então anda por aí quilómetro após quilómetro. Oh, meu amigo, disse-me que é de onde? De que zona do Alentejo?
3: De Rugem, Elvas.
0: Elvas, muito bem. Ah, então você, no instante, mal entra em Portugal, já lhe cheira a casa.
3: É da fronteira à minha casa são cerca de 35, 40 quilómetros.
0: Como é que um profissional, um motorista, que habla muy bien espanhol, como é que passa um fim de semana em Elvas?
3: No calor.
0: isso já eu sei, mas olha, se tivesse frio vocês queixavam-se, porque vocês gostam é de calorzinho.
3: Não, eu nunca me queixo, eu prefiro o frio do que o calor, mas também aguento o calor.
0: Mas vocês ali, naquela zona de Elvas, portanto é mais, abrigam-se mais o fim de semana em casa, ou agora de verão, uma praia fluvial, um outro tipo de convívio, é?
3: Por vezes sim, quando há hipótese, agora temos as praias ali da zona de Arguim, que são perto.
0: E são boas.
3: Sim.
0: E ouça lá uma coisa, e para além de serem boas, essas águas do Guadiana, do Alqueva, epá, já experimentei, a água é muito quentinha. Ai, assim até me sabe bem, nem sai da água, fico lá.
3: Sabe bem estar lá o dia inteiro.
0: E a próxima vez que me levarem para um sítio que já me disseram, eu quero é fazer pádel, que eu gosto. Que é giro. Olha,
3: as desenhas do mar, as desenhas da Rei.
0: Onde é que são as azenhas de El-Rei?
3: É Monsaraz.
0: Ah, não conheço essa. Ou que será que conheci que já não me recordo? Olha, já não sei. Mas pronto, de qualquer forma, no Alqueva é sempre água plana. Aquilo sabe muito bem. Não, e há boas estruturas.
3: Não tem ondulação, é sempre bom.
0: Há boas estruturas, sim, senhor. Olhe, e por falar ali na zona de Elvas, isto quando chegar agosto, quando chegar a agosto, bem, aquela zona vai se encher de flores, não é?
3: Agora vai ter, este ano vão ter as festas do povo, exatamente.
0: As festas do povo.
3: As da minha aldeia também começam no mesmo fim de semana
0: deste Campo Maior.
3: É, exatamente. E... é no mesmo fim de semana.
0: E este ano, eu acho que este ano comemoram penso eu que um ano redondo é de verificar. Portanto, Campo Maior. Isso é de uma grande beleza. Oh, meu caro Casimiro, e a viagem, portanto, está tranquila, começou há pouco e vimos aí, portanto, nas calmas, não é, amigo?
3: Sei, acho que sim, tem que ser nas calmas mesmo, com esta temperatura que está. Não pode ser como temos que ir parando de vez em quando.
0: Muito bem, sim senhor. Férias. Há para ir férias, há previstas, como é que é?
3: É a princípio sim, na primeira quinzena de agosto. Para também estarmos nas festas.
0: Pois, exatamente. Vai ficar então, quer dizer que vai ficar pela zona?
3: Não, tenho em princípio, vou uns dias à praia e depois é que...
0: Você gosta de praia.
3: Não é
0: ou seja, é o compromisso da família, se calhar, não é, Casimiro?
3: Exatamente, faz parte, não é?
0: Pois.
3: Faz parte.
0: Escolha alguma zona que em especial, amigo?
3: Não. É para onde calha, não.
0: Ora, assim mesmo é que é. Assim mesmo. Ouça, ó meu amigo, isto agora nesta altura do verão você tome cuidado.
3: Então...
0: É que de repente podem-no agarrar na falta do material e não põem no churrasco.
3: Ah, pois é mesmo.
0: Olha o carvão. Vem cá. Vem cá que a gente mete já duas sardinhas em cima de ti. Até assavas. E é muito bom. Ó, meu amigo, vamos então fazendo a viagem. Se parar para beber café, diga-me que é para eu vou consigo.
3: Sim, agora em princípio, mais perto de Valladolid, por aí vamos parar para o pequeno almoço. O segundo pequeno almoço, porque o primeiro já foi.
0: O primeiro foi só para forrar o estômago, sim, provavelmente, sim, não é? Pois, você é cá dos meus.
3: O segundo é um bocadinho melhor.
0: Exatamente. E se eu comer em Espanha e se souber onde o comer, cá por mim é substancial e até mais barato.
3: para tostaditas, azeite e tomate e
0: jamão. E vocês ali da zona de Elvas até percebem bem disso, porque ali é paredes meias com Espanha. E vocês gostam disso. Ah, pois não vais tu às compras a Badarroz, não vais. Sim, muito bom.
3: Estamos obrigados a ir, não é?
0: Exatamente, somos obrigados a ir. É isso mesmo. A carteira manda mais alto, não é, amigo?
3: É verdade.
0: Sei lá. Qual é, neste momento, como é que está o gás óleo em Espanha?
3: Neste momento deve haver uma diferença aí de 50 cêntimos, mais ou menos.
0: Nossa, 50 cêntimos. Pá, pá, lá, pá.
3: Esta semana não sei qual é o preço em Portugal, mas em Espanha há certos postos de abastecimento que têm a 1,229, 1,250, mais ou menos. Aí deve estar a 1,80.
0: Olha, o gasolina eu pus aqui, 1,90. Foi por aí.
3: Mas a 1,90, aqui está a 1,40.
0: Jesus, ou seja, isto...
3: 1,40 tenho estado a ver aqui no Norte. Se for ali na nossa zona, Badajoz, é um bocadinho mais barato.
0: Ainda por cima. Por isso é que você está rico, você tem uma boa conta, por isso é que você vai de férias, não sabe qual é o destino, é aquele que lhe aparecer.
3: É mesmo. já não querem ver lá à porta.
0: Ora bem. Casimiro, boa viagem. Um bom fim de semana. Um bom regresso a casa. Deixe o cumprimento que você queira.
3: Deixe um cumprimento aí para o pessoal da minha aldeia. Em especial aí para o senhor engenheiro José Eduardo dos Santos. E para quem estiver a ouvir.
0: Muito bem. Meu caro amigo, boa viagem, boa. Bom fim de semana. Foi um gosto ouvir. E se não falarmos antes, boas férias.
3: Obrigado,
0: Jacandês, igualmente. Adeus, Vandinho, muito obrigado, um grande abraço. E vamos avançando nesta manhã de sexta-feira, 5h26, 213820033, 213820034.
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0: Quem não sabe amar, João Só e também Tiago Nogueira. Muito bom dia, são 5h28. Lembrando que você pode deixar aqui a sua mensagem, pode deixar aqui também o seu contributo, com algum motivo que queira aqui anunciar, às vezes ligado até a esta ou aquela organização, pode ser através de uma mensagem de voz, até um minuto e qualquer coisa. Porque se for para mais tempo, você inscreve-se e vem aqui falar comigo, pois. Ou escrita, portanto, utilize Facebook em José Candeias e também o WhatsApp aqui da RTP Antena 1, o 912-120-501. Previsão para esta sexta-feira e, de acordo com o Instituto Português do Mar e da Atmosfera, ora bem, apenas dois distritos sob aviso amarelo por causa do calor, o distrito da Guarda e o de Bragança. Quanto à previsão, então, descritiva, ela dá-nos só um pouco nublado, muitas nuvens no litoral oeste até meio da manhã, pode até persistir na faixa costeira a norte de Lisboa, também chuva fraca ou chuvisco no litoral norte e centro até meio da manhã. Depois, no interior norte e centro, durante a tarde, também podem surgir aguaceiros e trovoadas e temos a previsão da Madeira a dar-nos céu muito nublado, poucas nuvens nas vertentes sul. Espera-se chuva a partir da tarde e com uma pequena descida da temperatura. Para a Madeira, a previsão dá-nos boas abertas, embora com aguaceiros fracos, isto nas primeiras horas da manhã no Grupo Central, e para o início da tarde no Grupo Oriental. As máximas para hoje: Bragança, Castelo Branco e Évora com 35 graus, Beja 33, Porto Alegre 32, Vila Real e Guarda 31, Viseu e Setúbal 30, Santarém 29, Funchal 28, Braga, Penhas Douradas, Coimbra, Lisboa e Faro 27, Porto Santo 26, Horta 25, 24 graus, Leiria e Santa Cruz das Flores, 23, Sagres e Ponta Delgada, 22 graus, Viana do Castelo, Porto, Aveiro, Sines e também para Angra do Heroísmo.
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0: Aí estou a dar aqui também o seu toque de o que nos vai chegando de mensagens. Bom dia, sou o David, sou do Rio de Janeiro, mas vivo em Faro. Ora bem, então, mas a mensagem é de voz, vamos lá escutar.
2: Bom dia, Zé Candeias.
0: Alô, Marciano.
2: Aqui é o David de Santiago. Quero mandar um abraço a todos aí que estão na estrada. Ao meu amigo aí, Paraná, da padaria de Cachopo, a distribuição dos pães. Ao amigo Eliseu Cordeiro, que está aí no Pesado, no Betão. Ao meu amigo Mestre Vaz, senhor Idefonso, da mercearia.
0: Esse mesmo que és do Rio de Janeiro.
2: Aqui em Faro. E ao professor Celestino, da Universidade da Penha. Um grande abraço a todos, daqui do Algarve. De muito calor e temperatura da água 23.
0: É boa, é como no teu país.
2: Paraíso, Quarteira, Vila Moura. Um abraço a todos.
0: Muito bem, grande David, sim senhor. Mas estava a dizer, vê-se-me que ele é carioca. Os cariocas chiam. É, falam. O paulista não, o paulista tem batata na boca. Ah, bom dá, assim mais aquela coisa. Mas depois se formos para a Bahia, a menino canta.
3: Bom dia, Zé. Bom dia, um abraço. É sempre aqui para desejar aí um bom fim de semana aí para ti e para toda a tua equipa. E também lá para a minha freguesia, a freguesia de Paranhos, Conselho de Amares. Lá para aquela rapaziada toda, meus amigos e inimigos também têm direito a isso.
0: Exatamente. Ah, tá não.
3: E aí para o Tozé, Faf.
0: Tá bem, ok, passa lá logo.
3: Alguns dizem que são colegas e não são, outros são colegas e são mesmo.
0: Isso é até fantástico.
3: E com o meu amigo Marcos, está bem?
0: Sim.
3: Está bom, José? Bom fim de semana.
0: Obrigado, igualmente para ti para também.
3: Todos. E para os padeiros, também não posso esquecer. E
0: pois
3: os pescadores, também ando lá no mar, também ir lá subsaltados às vezes, também ali à pesca.
0: Pois.
3: A trazer a boa sardinha agora para a rapaziada.
0: Ah, parabéns.
3: Tchau, fui.
0: Pois foste e foste muito... e foste muito bem. Obrigado pelas vossas mensagens aqui no Facebook, na minha página, e também aqui no WhatsApp da RTP Antena 1. Bom, onde é que você está a escutar aqui o programa? Tão longe de Portugal e não manda aí uma mensagem? Venha de voz, mesmo que seja de outro país. Aqui mais 351 912 120 501 912 120 501. Assim, uma mensagem. Olha, Timor, boa tarde, Timor. Digamos que é a maior distância, não é? Mas vendo aí todas as latitudes, saber quem é que às vezes acusa e dá sinal. Estou?
4: Estou.
0: Estou a falar com a senhora Dona Sónia.
4: Quem está a falar?
0: Olha, minha senhora, parabéns, antes de mais.
4: Muito obrigada.
0: Tenho um dia muito feliz.
4: Obrigada.
0: Que conte muitos. E importante que seja com saúde e alegria.
4: Obrigada.
0: Fui acordar a senhora. Permita-se uma pergunta.
4: Não me acabou.
0: Então quer dizer que a senhora também acorda cedo, se calhar para ir trabalhar, para os seus compromissos?
4: No caso de hoje, não. Foi só porque supostamente o meu marido foi trabalhar.
0: Supostamente?
4: Sim, não sei porquê, mas estou cada vez mais desconfiada que não sei.
0: Olha, minha cara Sónia, obrigado por me atender. Então não vamos para mais delongas. Ouça com atenção, ouça lá. Força.
4: Diga.
0: Não, a senhora ouve. A senhora vai escutar. Do outro lado, ouça aí. Força aí.
5: Bom dia. Olá. Está tudo bem? Parabéns.
0: Sónia?
4: Sim.
0: Ouviu?
4: Ouvi, sim, senhora.
0: Quem era?
4: Era o meu marido.
0: Pronto. A senhora está em direto com a Antena 1. Eu sou o José Candeias.
4: Pois, eu já tinha reconhecido a sua voz.
0: Oh, minha senhora. Minha senhora. Oh, Pedro?
6: Sim?
0: E onde é que anda o Pedro?
6: Eu estou aqui dentro do carro.
0: Onde?
6: Ao pé de casa.
0: Mas para ir trabalhar ou porque chegou?
6: Não, só para fazer esta surpresa.
0: Ah, seu malandreco. Ah, seu malandreco. Tão engraçado. Então vamos lá ver uma coisa. Estas coisas. Então vamos lá. Se não houvesse esta surpresa, você iria trabalhar mais cedo, mais tarde? Como é, Pedro?
6: Hoje não ia trabalhar, vou passar o dia com ela.
0: Ih, o amor é lindo, não faça um caso. Então e já agora, o que é que o Pedro faz profissionalmente?
6: Eu sou técnico de manutenção de sanitários portáteis.
0: Epá, você é tão importante nesta altura do ano. Mas, ui, lá, quantos é que você leva, repara e anda de um lado para o outro agora com os concertos todos?
6: São muitos. Eu estou um bocadinho afastado dos eventos, porque pronto, não posso. Mas são muitos mesmo. É uma coisa louca.
0: Muito bem. Tirando essa parte, que era só para definir a sua profissão, minha cara Sónia, se eu lhe perguntar se está previsto algum almoço, alguma festa, é sexta-feira, o que é que a senhora me responde?
4: Até ver, ainda não está previsto nada. Vamos ver o que acontece durante o dia.
0: Olha, já levou com uma primeira surpresa. Portanto, eu cá para mim, a senhora fica atenta ao resto do dia. Ó, Pedro, só aqui para mim, para si, a Sónia nem ouve. Você tem alguma coisa preparada ou não?
6: É capaz de ver.
0: Ganda Pedro, muito bom. Com isto tudo, afinal, eu estou a ligar para onde? Em que zona de Portugal?
6: Trancoso de Baixo.
0: E fica ao pé de Trancoso de Cima.
6: Sim, e Trancoso do Meio também.
0: Isto é perto aqui da Alverca, não é?
6: Exatamente.
0: Ai, ó Pedro. É assim, se não for a almoçar, então não sei o que se lhe diga, porque aí na zona de Trancoso até há assim uns restaurantezinhos bons, ou não?
6: É o que não falta.
0: Olha...
6: Em Trancoso não propriamente, mas aqui à volta há muito.
0: À volta, exatamente, é nessa zona. Era, ora bem, se me levares a comer um coelhinho no tacho, até vou.
6: Ali na Calhandris também pode ser uma ideia.
0: Olha, exatamente. E a Sónia até riu. Oh, Sónia, já agora permita-se-me também, marido, mulher, descendentes, filhos, temos por aí?
4: Temos dois.
0: Já grandões?
4: Já grandões, muito grandões.
0: Ai, já pegam na mãe ao colo.
4: Mas já conseguem, já, já.
0: Mas posso saber a idade, Sani?
4: Então vai fazer 19 para o mês que vem. Para a semana que vem, 2 a 8 faz 19. 2 a 8 não, da manhã 8.
0: Amanhã 8.
4: E o outro tem, faz no próximo mês 24.
0: Isto assim é tudo no verão. Ia, diz a senhora, tem dois matelões. Ó pai, ó Pedro, quantas vezes se é que o fez, emprestou a chave do carro aos seus filhos? Alguma vez?
6: Já. Um tem carta, o outro não, mas o que tem carta ainda lhe emprestei, mas ele depois comprou um carro para ele também.
0: Mas até lá você disse, tem cuidadinho, está bem?
6: Remédio?
0: Pois, que isto é vida é cara. Meus caros, foi um gosto, Sónia. Obrigado por me ter atendido. Tenho um dia muito feliz. Muitos parabéns. Ó Pedro, é assim, entre marido e mulher a gente desliga tudo. Diga o que você quiser por fim, que só você e a Sónia é que escutam. Põe aí o botão em pausas, faz favor. Diga o que quiser.
6: Olha, continuação de um dia feliz, eu já vou ter contigo. Amo-te muito.
0: Sónia?
4: Sim.
0: Tem alguma resposta a dar?
4: Só que eu amo muito também. E que quando ouvi o telefone desconfiei que poderia ser algo, uma surpresa, porque achei muito estranho ele ir trabalhar.
0: Pois, por isso é que a senhora, que é que este também levantou-se tão cedo? E agora é que eu estou a perceber a mecânica disto tudo. Meus caros, ai, olha, afinal tínhamos tirado o botão da pausa. Meus caros, foi um gosto. Pedro e Sónia, parabéns, minha cara. Tenho um dia muito feliz. Parabéns à família, aos matulões dos filhos e esta conversa depois das 8 na RTP Play, vocês podem na escutar. Um grande abraço e um grande fim de semana e um bom verão. Parabéns, Sónia.
4: Obrigada.
0: Adeus, bom dia.
4: Bom verão também.
0: Obrigado, um abraço, Pedro. Obrigadão. Muito bom. 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
0: E nas linhas telefónicas 213820033 ou 0034, tenho agora Ivone Vieira Firmina. Bom dia, Ivone. Bem-vinda.
6: Bom dia, Sr. José. Como vai?
0: Tudo bem? Bem. Aqui às portas de Lisboa, Catujal.
6: Estou muito contente de falar consigo.
0: E eu também contente, até por saber que é a primeira vez.
6: É a primeira vez, sim.
0: Ah, minha senhora. Então, e isto, se quer reformada, portanto, uma vida mais desafogada agora, não é?
6: Mais ou menos, mais ou menos.
0: É. Então não me diga que a senhora ainda tem ainda muito que fazer ou não? Não para?
6: Não, faço a minha vida normal, a mesma. Mas tenho muitas dores nos ossos.
0: Pois, foi uma vida inteira a trabalhar, não foi, Ivone?
6: Trabalhei muito.
0: A senhora é de onde? A senhora é de que zona?
6: Um bocadinho.
0: A senhora é de que zona?
6: Eu sou de Sacabém.
0: Mas mesmo aí daqui da zona de Sacabém?
6: Aqui, eu moro no Catejau.
0: Catejau, que fica perto de... Ai, a senhora é aqui da região.
6: Sim.
0: Ai, a senhora é aqui da... Portanto, aí, Sacavém, o que era? Ai, a Ivone, de antes a gente passava por Sacavém e a gente nem sabia por onde é que estava a passar. Agora está muito diferente. Levou uma... Isto, em 40 anos, o que mudou Sacavém, não é, Ivone?
6: É verdade.
0: A gente passava ali sobre o trancão. Aquilo era um esgoto. Chegou a ser o rio...
6: Era um cheque, mas podia.
0: Chegou a ser o rio mais poluído, acho que da Europa.
6: Era, sim, senhora.
0: Era
6: agora
0: verdade.
6: Não, agora está lindo.
0: Agora até os peixes sobem o rio para ver se ainda comem mais um bocadinho. Não, claro. Olha. Já viu o que fez a Expo?
6: Pois.
0: Limpou aquilo tudo.
6: Tem que mudar.
0: Ora bem. Oi, Ivone, por falar em Expo, Trancão, a senhora de vez em quando vai até à beira-rio, porque essa zona levou uma volta e isso até fica agradável.
6: Eu de vez em quando vou lá. Agora ando a fazer fisioterapia.
0: Sim.
6: Às mãos, casa do reumático.
0: Ah, rapá.
6: Dia sim, dia não passo lá.
0: É uma zona agradável, aquela zona, portanto transformou-se ali num parque bem amplo, para já não falar do outro, portanto, onde foi.
6: Eu passei lá muito ano, porque trabalhava na fábrica do Henrique das Peles, não sei se conhecia.
0: Isso é muito antigo.
6: Pois, é muito antigo. Eu tinha duas fábricas, era das Peles e era das Malhas.
0: Henrique das Peles, não era?
6: Henrique das Peles.
0: E, então a senhora trabalhou lá há quanto tempo?
6: Foi pouco tempo. Eu casei, tinha 20 anos.
0: Casou nova.
6: Estive lá um ano ou dois.
0: Sim.
6: Mas depois houve um grande temporal. E aquilo foi tudo para o Algarve.
0: Portanto, isso já lá há muitos anos então.
6: Sim, foi.
0: Portanto, isso era era bem antigo. Portanto, isso era de peles e isso também também não era malhas.
6: Malhas,
0: era exatamente. E isso já lá vai tempo, aí minha cara senhora. Então quer dizer.
6: Era a maior fábrica que a gente tinha.
0: Ah, ou isso.
6: Ele era riquíssimo,
0: exatamente, eram pessoas, ele era um grande empresário. Ou Ivone, até se calhar melhor para si, se a senhora puder apenas ouvir por telefone e baixar um bocadinho o volume do rádio, vai ver que é melhor. Veja lá se consegue fazer isso rapidamente. Isso, que fica muito melhor. A senhora ouve pelo telefone. Ora, aí é que está. Mas, ouça lá, Ivone, para além dessa referência muito antiga, Sacavém também ficou, e ainda hoje há essa inscrição, numa fábrica que também era muito conhecida aí em Sacavém. Lembra-se qual é?
6: Havia muitas fábricas, era do açúcar, era do sabão, era das peles, que era onde eu trabalhava.
0: Falta uma.
6: Das tripas também.
0: Das?
6: Das tripas.
0: Falta uma.
6: Agora já não muito.
0: Então e as loiças?
6: Ah, das loiças, a fábrica da loiça também.
0: Exatamente, essa era das mais fortes, as loiças de Sacavém. Oh, minha querida senhora, ainda deve... Ouça, ainda deve haver muita gente que deve assentar o... E que ainda deve ter algumas em casa.
6: Tenho,
0: para cá se tenho. Tenho, é, ora bem. Ouça, hoje então, perante toda esta situação de vida, a senhora, pronto, vai vivendo um dia após dia e pela primeira vez a falar na rádio. Tem algum motivo especial ou apenas aqui estarmos os dois à conversa?
6: Eu sempre gostei, você é o meu exportador, eu aí 4, 5 da manhã acordo, ponho a rádio a tocar e então um dia ainda ia falar com este senhor.
0: Com este senhor, com o vizinho, então a senhora mora aqui ao meu lado, com o vizinho? Exatamente, com o vizinho Zé. Olha, minha cara Ivone, e permita-se-me só, agora nesta altura do verão fica apenas por aí, às vezes com algum familiar, pode ir passar uns dias fora, como é?
6: Eu tenho dois filhos, eu sou deficiente e eles, graças a Deus, é que são saudáveis. Mas estou sempre em contato com eles, ou com a minha filha, ou com o meu filho.
0: É que bem, tem um casalinho, tem um casal. Vivem aqui perto, Ivone?
6: Ela vive ali na Amadora.
0: Não é?
6: Eu vivo aqui ao pé de mim.
0: Ah, boa, portanto sente-se...
6: Pé de moinho, lá em cima ao pé de moinho.
0: Pronto, sente-se assim apoiada.
6: Graças a Deus, eles são bons para mim. Mas pronto, a minha dificuldade é andar. Agora é andar, porque eu trabalhei muito.
0: Oi, se a minha senhora vá... É assim, mas não pare. Não pare. Vá um dia. É exatamente. Um dia,
6: é morrer.
0: Ora bem, um dia de cada vez e vá fazendo o esforço, porque quem manda é a mente, é o cérebro. O corpo, olha, vai de seguida.
6: Claro.
0: Minha cara.
6: Eu não quero atrapalhar mais. Tem mais pessoas a falar.
0: Atrapalhar não atrapalha. A gente só despede quando eu quero, por assim dizer. Minha cara, olhe. Mas para já, muito obrigado por falar. Muito obrigado também pela fidelidade. E já agora, deixei um cumprimento a quem quiser. Vamos, força.
6: Cumprimento a todos. E um dia feliz. E Deus vos acompanhe a todos.
0: Minha senhora, foi um gosto, tudo bom para si e principalmente aí mantendo-se um dia após dia, está bem?
6: Muito obrigada.
0: Foi um gosto, muito obrigado, bom dia, tudo bom Ivone? Vamos avançando, olha, já está a amanhecer, estamos a caminho das 6 da manhã, faltam 7 minutos.

Asas com Eugénia Meli Castro. Dou os bons dias para a Covilhã, porque está a decorrer, até amanhã, o fabuloso Festival do Pastel de Molho na Covilhã, no Jardim das Artes, reunindo produtores certificados, animação infantil e atuações musicais, organizado pelo município da Covilhã e pela Confraria da Pastinaca e do Pastel de Molho. O evento pretende promover um dos mais emblemáticos produtos gastronómicos da cidade, a história do pastel de molho. O pastel é uma das especialidades mais tradicionais da Covilhã, é um pastel de massa folhada, recheado com carne, servido com um característico molho de açafrão, conhecido popularmente como molho ou chá. A sua origem está ligada à forte tradição industrial da Covilhã. Durante os séculos XIX e XX, a cidade afirmou-se como um dos maiores centros portugueses da indústria dos lanifícios. Os trabalhadores das fábricas procuravam refeições económicas, nutritivas e fáceis de transportar. E foi neste contexto que o pastel ganhou popularidade, tornando-se uma presença habitual nas tabernas e casas de pasto frequentadas pelos operários. Ao longo das décadas, o pastel de molho deixou de ser apenas um alimento associado ao mundo operário e transformou-se num verdadeiro símbolo gastronómico da cidade. A receita foi preservada por várias gerações e acabou por ser certificada, reconhecendo o seu valor patrimonial e a sua ligação à identidade da Covilhã. Portanto, há sabores que contam a história de uma terra. Na Covilhã, um deles é o pastel de molho. E até amanhã, o Jardim das Artes recebe então mais uma edição do Festival do Pastel de Molho, uma celebração da gastronomia, da tradição e da memória de uma cidade que continua a honrar as suas raízes. 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

E quanto à previsão do tempo para esta sexta-feira, vamos ter céu pouco nublado ao limpo aqui no continente, apresentando-se com muitas nuvens no litoral oeste até meio da manhã. No interior, à tarde, até pode também surgir alguns

0: aguaceiros e trovoadas. A previsão da Madeira dá-nos céu muito nublado, até pode chuviscar nas vertentes norte, aliás, nas vertentes norte e também na região do Funchal, isto a partir da tarde. Ou nos Açores, o dia é de boas abertas no grupo ocidental, nos outros grupos ainda temos alguns aguaceiros fracos pela manhã. Bragança, Castelo Branco e Évora, 35 graus, Beja, 33, Porto Alegre chega aos 32, Vila Real e Guarda, 31, Viseu e Setúbal, 30, Santarém, 29, Funchal, 28, Braga, Coimbra, Lisboa e Faro, 27, Porto Santo, 26, Horta, 25, Leiria, Santa Cruz das Flores, 24, Sagres e Ponta Delgada, 23, Viana do Castelo, Porto Aveiro, Sines e Angra do Heroísmo, 22.
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0: Sagres e Ponta Delgada, 23, Viana do Castelo, Porto Aveiro, Sines e Angra do Heroísmo, 22.
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0: 6 horas, 5 nos Açores.
1: Pelo menos 12 pessoas morreram num incêndio em Almeria, Espanha. O governo andaluz fala numa tragédia sem precedentes na região. A comunidade portuguesa na Venezuela pede uma linha de crédito ao governo português para ajudar os empresários que perderam tudo durante os sismos. Jorge Jesus é apresentado hoje como selecionador nacional.
0: Esta hora, com 16 graus no Porto, 17 em Coimbra e em Lisboa, 18 em Faro. Nas ilhas, estão 21 graus no Funchal, Angra do Heroísmo com 18 e Horta, neste momento, com 19 graus. Edição das 6 com Guilherme de Sousa.
1: Pelo menos 12 pessoas morreram durante o incêndio florestal em Almeria. A informação foi confirmada durante a madrugada pelas autoridades locais, que alertam para a violência do fogo. Algumas das vítimas foram mesmo encontradas sem vida dentro dos automóveis na localidade de Bandar. António Sanz, vice-presidente com a pasta das emergências no governo andaluz, lamenta a tragédia.
2: Estamos ante uma jornada trágica.
3: Estamos perante um dia trágico que, infelizmente, trouxe a notícia que nunca queríamos dar. 12 pessoas perderam a vida no incêndio de Los Gallardos. Não há palavras para descrever tanta dor. Em nome do governo da Andaluzia, quero transmitir o nosso pesar e as nossas condolências às famílias das vítimas. É uma notícia terrível e hoje o coração de todos os andaluzes está de luto.
1: O incêndio ainda não está controlado e, por isso, António Santos deixa um alerta aos cidadãos.
2: Quero trasladar um mensagem de máxima prudência e
3: quero transmitir uma mensagem de máxima prudência e, ao mesmo tempo, de confiança no trabalho de todos os serviços operacionais, desde as administrações locais, provinciais, regionais e nacionais, passando por todo o pessoal do Plano Infoca, pelos serviços de saúde, pelas forças e corpos de segurança, pelos bombeiros, pelas câmaras municipais e outras administrações que estão a lutar com todas as forças, com todos os meios e todos os recursos. Recursos disponíveis para combater este incêndio e tentar evitar as graves consequências.
2: Atacar a este incêndio e tentar aminorar as graves consequências.
1: António Santos, o vice-presidente do governo da Andaluzia, depois de terem sido encontradas 12 pessoas sem vida na sequência de um incêndio florestal. Centenas de operacionais foram destacados para o combate ao fogo. O vento tem, de resto, sido o principal obstáculo dos bombeiros, com rajadas de 70 km por hora. Nas últimas horas, o dispositivo foi mesmo reforçado com a Unidade Militar de Emergências. O presidente do governo espanhol também já reagiu. Pedro Sánchez manifesta solidariedade às famílias das vítimas. Como disse, pelo menos 12 pessoas morreram na sequência deste incêndio em Almeria. A comunidade portuguesa de Valência, na Venezuela, pede ao governo português uma linha de crédito para ajudar quem perdeu tudo nos sismos de 24 de junho. A mensagem foi transmitida ao secretário de Estado das comunidades portuguesas por Fátima Pontes, conselheira da comunidade portuguesa de Valência, ouvida pela Antena 1.
4: Ajudar aos comerciantes que terminaram com os negócios, o negócio caiu, há mortos, donos de padaria, donos de negócio que estão totalmente no chão. Então, estamos a pedir que tivéssemos uma ajuda econômica por crédito.

0: datos que puedan dar a los comerciantes. Es una fase que estamos a pedir nos al doctor Emilio para que puedan ayudar con una línea de crédito bastante económica para que el pueblo pueda voltar a tener sus negocios en pé.
1: O secretário de Estado Emídio Sousa está na Venezuela até sábado e foi ontem recebido pela presidente interina Delcy Rodrigues. O secretário de Estado das Comunidades Portuguesas recebeu um agradecimento pela solidariedade de Portugal para com as pessoas afetadas pelos sismos de há 15 dias. A televisão pública venezuelana refere que as duas partes acordaram continuar a trabalhar em conjunto nas tarefas de recuperação nas zonas afetadas, com especial atenção às comunidades luso-venezuelanas. Passam hoje 10 anos da conquista do Europeu de Futebol. No Stade de França, em Paris, Portugal ganhou à França por 1-0 com um gol marcado já no prolongamento aos 110 minutos por Éder, um momento que ficou para a história e que o próprio avançado internacional português não esquece, Walter Madureira.
2: Vai Éder, chuta!
3: Passou muito rápido. São 10 anos em que conquistamos algo fantástico para Portugal. Com muito orgulho de todos nós, jogadores, equipa técnica, staff, todos nós fizemos um excelente trabalho.
4: Um golo histórico numa caminhada sem comparação e que mesmo tanto tempo depois ainda mexe.
3: Já estive com eles e já conversámos sobre isso e só ouvir a voz deles é inconfundível. São duas pessoas que incontornáveis, inconfundíveis na nossa rádio, não é? São pessoas que só de as ouvir falar já me traz esses arrepios, então o relato é espetacular.
4: Por estes dias, para assinalar, o 10 de julho de 2016, o antigo avançado regressou ao Stade de France, onde ainda não tinha estado, depois de bater Loris.
3: Obrigar-me a recordar momentos muito especiais, porque voltar e fazer o percurso outra vez, visualizar imagens do nosso percurso de autocarro, um pouco da entrada nos balneários, no túnel, no estádio, isso claro, reaviva memórias que estavam um pouco lá atrás e que não eram tão palpáveis, mas foi claro, com uma emoção muito grande.
4: Momento único, que jamais será apagado da história do desporto nacional. Não foi feita à vontade, a Éder, de ser transformado num dia de feriado. Mas também não faz mal.
5: Campeões! Campeões! Nós somos campeões!
1: Foi há 10 anos que Portugal se sagrou campeão europeu em Paris e para este dia a Federação escolheu este dia 10 de julho para apresentar Jorge Jesus como novo selecionador nacional. A conferência de imprensa de apresentação de Jorge Jesus está marcada para as 3 da tarde na Cidade do Futebol e será acompanhada aqui na Antena 1. A França é a primeira semifinalista do Campeonato do Mundo. A seleção gaulesa venceu Marrocos por 2-0 com golos de Mbappé e Dembélé. Agora vai esperar pelo vencedor do Espanha-Bélgica um jogo agendado para logo à noite às 8 em Los Angeles.
6: 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São 6:08, bom dia, boa sexta-feira para si. Sou José Candeias, com Jorge Almeida e Carlos Mateus.
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0: Um dos temas mais bonitos de Lura. Muito bom dia.
1: Bom dia.
0: Ouvi dizer, é das vozes mais bonitas aqui da rádio e também das caras mais perfeitas.
1: Obrigada.
0: Ó, Sandra, eu gosto às vezes destas coisas, tu entras aqui todos os dias. Olha, espera aí, deixa-me aqui fazer um toquinho nos escutadores. Não, não, tu não é por tu. É mesmo pelo este.
1: Mau contacto.
0: É um buraquinho.
1: Pronto.
0: Que não está a funcionar bem.
1: Já funciona.
0: Ó, Sandra,
1: diz-me.
0: É assim, tu és a figura do trânsito, quer da rádio, quer da televisão.
1: Uhum.
0: Como é que tu preparas e como é que tudo aquilo que às vezes as pessoas não lhes passa pela cabeça, tudo aquilo que se engendra ali nas informações de trânsito, seja por ti ou às vezes também por outros colegas, como é que vocês sabem daquilo tudo? É que eu às vezes entro lá e tu vocês... É monitores, é telefones,
1: é tudo.
0: Conta lá.
1: Tudo. Olha, até eu às vezes nem acredito nas coisas que eu faço. Que nós fazemos, porque sou eu e a Mónica.
0: Exato, a Mónica.
1: Exato. Enfim, nós temos as câmaras das infraestruturas de Portugal, temos a linha verde, que é uma belíssima ajuda dos ouvintes que nos dão a informação em
0: tempo real.
1: Em tempo real.
0: Uhum.
1: E temos também outras ferramentas online, que nos estão disponibilizadas já mais profissionais,
0: mais com várias,
1: empresas que nos facultam as informações, e vamos conjugando, ou seja, muitas das vezes eu não tenho sequer tempo de escrever a informação.
0: É tudo cabeça.
1: Muitas das vezes é. Não tenho tempo sequer de escrever a informação, porque não há tempo útil para isso. Acabo por ver na câmara, acabo por ver nessas ferramentas digitais.
0: Mas dizer que faz-te uma perita. Não é?
1: Não, e sabes o quê? Isto é o tempo. Com o tempo
0: com
1: nós
0: o tempo,
1: vamos aprendendo,
0: exatamente.
1: Enfim.
0: Olha, e esta hora toda a gente se está a preparar e obviamente vão fidelizar-te até depois da seta para esta melhor informação de trânsito.
1: Sim.
0: Conta-me, há sítios que já não há volta a dar, ou seja, já sabes
1: há que
0: é assim. Olha, vemos já os pontos de referência, que são esses que determinam
1: eu
0: o trânsito nas cidades, não é?
1: Eu vou-te contar, há alturas que eu e a Mónica dizemos às vezes uma para a outra assim, olha, o acidente no mesmo sítio, no sítio de sempre. Olha, lá está outro.
0: Quais são os sítios? Quais são os sítios que, por rotina, no sentido
1: Sim.
0: desta palavra, são sempre os mais suscetíveis de acidentes, até pelas condições? O que é que tens a dizer sobre isso?
1: Há um ali na zona, na Cril, na zona do Senhor Roubado. Isso é uma zona de acidentes frequentes. O IC19, curva do Palácio de Queluz. Também. Há bastantes. À chegada a Sacavém, estava a falar da Crilina há bocadinho, e à chegada a Sacavém, quem vem de Algés para Sacavém. Enfim, a zona de Pinamanique também.
0: Okay.
1: Há bastante. A segunda circular, então, é uma coisa...
0: Sandra,
1: estou a falar só de Lisboa. No Porto,
0: claro.
1: No Porto também há bastantes.
0: Também, eu acredito que também haja referências, mas estas referências, uhum. estes sítios que nos habituámos a ouvir sempre com constantes acidentes, muitas vezes não depende também da condição do próprio piso. Eu lembro-me que no IC19,
1: sim.
0: ali junto à curva do Palácio, que é aquela designação, que houve um tempo em que aquilo era assim, dava motivo de despisto, havia um desnível.
1: Acho que há ali uma curva, não é?
0: Uma curva, exatamente.
1: Há ali uma curva e eu agora já bastante...
0: E a velocidade também conta muito.
1: Muito. A velocidade é um dos pontos fulcrais de as coisas acontecerem. E muitas das vezes as distrações, e hoje em dia... muita gente a conduzir ou a agarrar no telemóvel.
0: Telemóvel, exatamente. Eu
1: portanto,
0: faço sempre o apelo aos meus ouvintes
1: muito
0: e, aliás,
1: cuidado.
0: Cada vez vou notando mais até do sistema de alta voz, uhum. Ou Bluetooth que empregam. E lá está. São essas distrações que muitas vezes também, por exemplo, falavas aqui na segunda circular, pode não haver assim aqueles acidentes, que Deus queira que não, mas
1: claro.
0: Grandes, mas muitos são distrações de
1: muitas.
0: Toques de é, não é?
1: Muitas, muitas. Muitas vezes, sim.
0: Olha, e diz-me uma coisa para terminar. E o que é que tens a dizer sobre a filosofia de motas, bicicletas e trotinetes?
1: Na estrada?
0: Onde tu quiseres.
1: Tem que ter cuidados redobradíssimos.
0: Há muitas informações a esse nível, principalmente trotinetes e de acidentes na...
1: Trotinetes, eu não autorizava trotinetes. As motas, sim, com certeza, mas com muito cuidado. As bicicletas, enfim, já têm a própria via para circular, embora às vezes nem sequer as usam, não é?
0: Olha, Sandra, mas lá está. As trotinetes, podemos não ser contra elas podem ser adequadas ao local e cada
1: apenas
0: e cada vez me apercebo é a falta de capacete por
1: muitas vezes
0: um veículo ou que atinge aquela velocidade.
1: Exatamente.
0: Ó Sandra, bom trabalho.
1: Olha, obrigada.
0: Agora isso é o que eu gosto. Agora abres o teu estúdio e lá está.
1: Sim,
0: é abrir todo já o sistema de informações
1: todo,
0: e começas a escrever tudo.
1: E começa quando tem tempo.
0: Ouvintes. Sabem que horas são, não é? Ela chegou aqui, eram 6:00.
1: Não,
0: portanto,
1: ainda não era.
0: Ora bem, isto arranca tudo a partir das 7:00. Ela e a Mónica, vejam só o trabalho, ainda bem que vão ter.
1: Desculpa interromper-te, ainda começo mais cedo porque vou para a televisão. Agora mesmo, daqui a pouco.
0: Ai, minha, vai ter um... Ouvindo-se, não aparece a cara, porque senão o trânsito ficava
1: só
0: mais
1: voz,
0: belo.
1: Só voz.
0: Mas já com a voz já se permite isso. Sandra, um beijo, bom trabalho para ti e para a Mónica.
1: Um grande beijinho, é sempre um gosto falar contigo.
0: E um bom fim de semana.
1: Obrigada igualmente, beijinhos.
0: Sandra Pereira, nossa mulher do trânsito, que a partir das 7 da manhã tem a linha verde para dar e receber informações.
2: 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Ainda o projeto de etnojazz, Adélia, nascido no concelho de Vimioso e cujo nome é uma homenagem local.
3: Essas pessoas que são a nossa referência, não é? Adélia Garcia para nós é uma grande referência em todos os sentidos, acho que são essenciais para o nosso caminho.
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4: Ora, bom dia, José Candeias. Sou José Candeias. Então é para cá Ricardo Matos Tondela. Vamos ali à Serra do Caramulo carregar dois rebocos.
0: Olha, também eu ia. Ficava era lá.
4: Aproveitar agora enquanto ela não está queimada, que só ardeu do lado lá da serra.
0: Pois.
4: Lá de Caina continua tudo verde.
0: Ainda bem.
4: Esperar que seja assim por muito tempo.
0: Deus te ouça.
4: Então, Sr. Zé, passei só para desejar aí um ótimo fim de semana a todos.
0: Fizeste bem.
4: Corra pelo melhor a todos.
0: Uhum.
4: E aproveitar agora que o tempo está mais fresquinho, pelo menos por aqui.
0: O sol não
4: já é aí um abraço. Aquele abraço, bom fim de semana.
0: Obrigado, meu amigo.
4: Eu já estou a sua equipa.
0: Muito obrigado.
4: Boa continuação e uma boa sexta-feira também para todos.
0: Bom fim de semana. 44º Festival de Folclore Beira Serra. E a quem é que escreveu isto? Deixa cá ver quem é que mandou. Jamanel Conde, Arganil, fez muito bem. Ó Zé, é bom, cada vez que o meu amigo me escreve é para anunciar coisas. Ora bem, então o que é que vamos ter? Portanto, isto é amanhã, às 21h45. Isso é tarde, vai tudo para a cama às tantas da madrugada. Pavilhão Serafim Marques, São Pai de Gramaços. Gramaços? Também gramo. Ranchos participantes, vamos a todos. Ranchos folclórico sampaiense, que é que é o anfitrião, não? De São Pai de Gramaços, lá está, da Beira Alta. Ranchos folclóricas Lavradeiras, São Pedro de Maruf, Minho. Ranchos folclórico Casa do Povo de Arcena, Extremadura Centro, Saloia. Extremadura Centro, Saloia. Grupo folclórico São Pedro de Sete, Paredes, Baixo Minho Interior. Epá, isto é tudo definido. Grupo folclórico etnográfico de Vila Cova. Vila Cova à Coalheira. Ei, de Vila Nova de Pava, Beira Alta, Dão, Lafões. Portanto, ok, sim senhor. Temos então aí o 44º Festival Folclore da Beira Serra. O que é que me pedem mais para anunciar? Bom dia, Zé Candeias. Você é falar da Covilhã e eu passar por aqui. Cumprimentos André Soares de Coimbra. Ah, exatamente. Ali está. Covilhã Norte, 1000 metros. Que giros moinhos! Eu não conheço estes moinhos ali na zona. Isto é na estrada do ao pé da Covilhã. Já não passo por aí pela A23, vou só até Castelo Branco. Se for, estou espantado com 4 moinhos às cores. Ah! Olha, só falta mesmo o Dom Quixote à portuguesa. Olá, viva Zé Candeias. Queria, ó meu amigo, você mandou uma mensagem hoje, amanhã é sábado, agora não percebi, portanto, quem é que escreveu? José, ó José, confirme lá porque você agora confundiu. Mais, Zé Candeias, venho partilhar o programa das festas de Nossa Senhora da Conceição, folclore da Vila Histórica de Alves Barrota, convidando todo o grande auditório. Ó meu amigo, pudesse eu ir desde Burgos, ainda por cima, escreve de Burgos o Afonso Ribeiro para promover a sua zona, assim como é que é? Portanto, o que é que diz o cartaz? Festa Euro Nossa Senhora da Conceição, começa, portanto, em Carvalhal de Alves Barrota, abertura do restaurante é ótimo. Atenção, que o restaurante abre sempre às 7 da tarde, magnífico. Mas depois o domingo é um dia grande. No dia 12 de julho, também Alves Barrota, folclore na vila, às 16, com o Rancho Casais de Santa Teresa, folclórica etnográfica Louros do Bassa, folclórica Alegria do Bairro, Riba Fria, Algarão e Bar da Figueira, e de São Sebastião, olha, este vem do Angra do Heroísmo, da Ilha Terceira. Muito bem, pronto, aqui ficou, acho que fez muito bem o Afonso. O que é que Zé Candeias, sou o António, de António Afonso Salzeda, Estarouca, manda um abraço para todos os Antónios e família Afonso. Obrigado, grande obrigado também aqui da parte. Esta, vamos lá escutar, estamos sempre juntos.
5: Para todo o staff da Antena 1, bom dia a toda a gente que faz esta madrugada mais um dia de trabalho.
0: Muito bem.
5: Hoje estou-me a passar por aqui para deixar um convite a toda a gente.
0: Então.
5: À capital nacional do divertimento ao margem do Bispo.
0: Ah, é nacional.
5: O anual das carraças de hoje até segunda-feira. Muita diversão, muitos acontecimentos, muita comidinha boa e, obviamente, alguma hidratação. Quem estiver aqui para a zona de Sintra, Mafra, Conselhos Limítrofes, apareçam, serão bem-vindos. Feira Anual das Carraças, ao margem do Bispo. Venham e divirtam-se. Jorge Lopo, ao margem do Bispo. Estamos juntos. Bom fim de semana a toda a gente. E esperamos por vocês.
0: Ó Jorge, perante este anúncio, todo ele muito ali, até... Agora só falta uma coisa. Novamente em texto. O homem deve estar a trabalhar às vezes para não ter tempo. Mas se não for, eu falo da pessoa. Porquê é que se chama Feira das Carraças? Já agora ficamos curiosos, não é?

0: Constança Quinteiro com este Ipanema. Aos 69 anos, Marco Chagas continua ligado ao mundo das bicicletas, na natureza, como praticante de BTT e na TV como comentador aqui na RTP. Até 2012, foi o ciclista com mais vitórias na Volta a Portugal. Foram 4. Um percurso que teve início na Casa do Povo de Pontevel, com apenas 15 anos de idade, numa altura em que se enchiam estádios de futebol para ver ciclistas.
1: Sim, sim. Eu, primeiro, como espectador, vinha com meu pai tinha uma motita, e nós vínhamos de Pontevel a Lisboa para ver a chegada do Porto de Lisboa. Estava cheio o estádio. O estádio antigo de Alvalade. Para ver se chegar os heróis que vinham do Porto. E depois ainda tive esse privilégio, um grande corredor, porque ainda fiz duas vezes o Porto-Lisboa direto, e a primeira delas com 18 anos, imagino, que era uma coisa que hoje dava prisão a quem tinha tomado uma decisão dessas, não é? Porque era uma maldade que se fazia a um jovem de 18 anos. Mas na altura fui escolhido e para mim foi uma honra, foi um orgulho. E terminei logo.
2: O Porto-Lisboa eram 300 quilómetros.
1: 340.
0: Sentamos dois Marcos à mesa. O Marco Chagas à conversa com o Marco Ribeiro. Para o Mesa para Dois, que pode ouvir na rádio às 8 da noite, mas já está disponível em antena1.rtp.pt, na Rádio Player, nas principais plataformas digitais.
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0: Bom dia Zé Candeias, bom dia Antena 1, bom dia a todos os ouvintes, nacionais e internacionais.
1: E lunares.
0: Aqui, Lopes, o Ramazotti aqui de Penalva do Castelo, a mandar aqui um abraço para todos. Sempre aqui ligado à Antena 1, com o nosso amigo Zé Candeias. Amigo, é como um pai para a gente aqui.
1: Ai, um pai, vai chamar pai outro.
0: Com a nossa Antena 1, aqui para todo mundo e arredores. Pronto, olha, a minha jornada está a chegar ao fim.
1: Ainda bem.
0: Mais uma noite bem passada, a trabalhar, não é, claro. Alguém tem que ir fazer. E pronto, está a chegar ao fim. Daqui por meia hora penso estar a chegar a Mangualde.
1: Isso é que é uma volta.
0: E se Deus quiser, né, com tudo a correr bem, é o que interessa.
1: Ótimo, meu amigo.
0: E assim, pessoal, olha, um abraço do Ramazotti. Um abraço para toda a gente, para os meus colegas da Patinter, para o meu amigo Peixoto, para o Zé Candeias, para a Antena 1, para todos, um abraço. E também para a Penalva do Castelo, um abraço. E para o meu tio de Lisboa. Tio Alfredo, adeus, bom dia para todos.
1: Meu tio Alfredo, adeus, bom dia para todos. Bom dia, Penalva do Castelo. Meu Deus, tanta melancia.
2: Desde a Candeias, por aqui é Nelson de Fonseca. Queria desejar um bom fim de semana a todos, em especial aos meus colegas Joana e Fruto, ao Tira Picos, ao meu amigo João Ferreira e a toda a malta ali da borda da Serra do Monte Junto.
1: Está bem.
2: Um abraço para eles.
1: Boa.
2: E bom fim de semana.
1: Está certo.
2: Para vocês, Candeias.
1: Obrigado, amigo. Zé Candeias, sou o Paulo Almeida de Santo Tirso e queria desejar um bom fim de semana. E este fim de semana são as festas da minha terra em honra de São Bento. Onde é que é a terra? Santo Tirso? Se quer é. Espera aí, São Bento. Ouvintes, alguém que me ajude. Quando é que é o São Bento da Porta Aberta? Quero desejar um bom fim de semana a todos os motoristas, em especial para a empresa Transmaia. Muita prudência e muita saúde. Um abraço a toda a equipa. Já agora digam-me, quando é que é o São Bento da Porta Aberta? Que é uma grande romaria. Tínhamos aqui uma chamada. Atenção. Diz José Candeias, a minha avó fez ontem 102 anos. O meu avô, António Fernando Martins Vaz de Lisboa. A minha avó chama-se Angelina e é de Valverde, Aguiar da Beira. O avô fez ontem 102 anos. E apagando a conversa que eu ia ter com esse senhor. Um abraço, dê um abraço ao seu avô. Jorge Duque, o nascer do sol mais bonito do meu escritório ou do seu? Olha, do meu é muito bonito. Aqui em Lisboa, sobre o Tejo. Agora aí, meu amigo, você, portanto, é São João, isso é que é São João da Pesqueira, é por aí. Acho que sim. Aí também é muito bonito. É pá, até o invejo. Os Minhos são turismo rural. Ah, disse há bocadinho, é o Márcio Paiva. Portanto, em Espanha. Então, Márcio Paiva. Não. O Márcio Paiva, desde Madrid, diz-me que os moinhos são turismo rural. Assim é que é. Ora bem, tirada ontem na zona de Ocana, Espanha, porque há bocadinho eu quis saber qual era o preço. E ouvintes, sabem como é que está o diesel em Espanha? A 1,45€. E a gasolina está a 1,46€.
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1: 29 minutos para as 7 da manhã, quanto à previsão do tempo para hoje. No continente, vamos ter céu pouco nublado, nuvens pela manhã no litoral oeste, podem até persistir. Durante a tarde no interior, podem surgir também alguma chuva fraca, chuvisco. Para já, no interior, à tarde, com aguaceiros e trovoadas. E durante a manhã, no litoral, até pode chuviscar. A Madeira, também, alguma chuva a partir da tarde. O dia começa pouco nublado, mas à tarde mais nuvens e sobe a temperatura máxima na região do Funchal. Quanto à previsão dos Açores, temos um dia com boas abertas, uma ligeira alteração, ainda alguns aguaceiros fracos pela manhã, até ao início da tarde, em São Miguel e em Santa Maria. Máximas, Bragança, Castelo Branco e Évora 35 graus, Beja 33, Porto Alegre 32, Vila Real e Guarda, a máxima é hoje de 31 graus, Viseu e Setúbal 30, Santarém 29, Funchal 28, Braga, Penhas Douradas, Coimbra, Lisboa e Faro 27, Porto Santo 26, Horta 25, Leiria e Santa Cruz das Flores 24, 23, Sagres e Ponta Delgada, 22 graus, Viana do Castelo, Porto, Aveiro, Sines e também para Angra do Heroísmo. Vamos à informação com o Diogo Miguel Pereira. Olá, Diogo, bom dia.
4: Olá, José.
1: É o final da semana e vamos olhar para a Espanha porque a tragédia aconteceu, é por aí?
4: É por aí que começamos na manhã desta sexta-feira. Olhamos para Almeria. Há um incêndio florestal que ainda não está controlado pelos bombeiros. É um incêndio que já matou 12 pessoas. Algumas das vítimas mortais foram encontradas sem vida dentro dos automóveis. Há centenas de operacionais destacados para o combate a este incêndio na Andaluzia. Vamos dar conta da situação já a partir das 7 da manhã. Na Sara Araújo de Almeida vai fazer-nos o ponto de situação deste incêndio em Espanha. A Espanha que está debaixo de uma onda de calor, tal por exemplo como França, que vai entrar numa nova vaga de calor. Ainda há pouco saiu de uma, vai entrar agora noutra vaga de calor também, o que potencia também o risco de incêndio.
1: Muito bem, e agora continuamos a falar do caso da Almada e a falta de água, portanto, naquela zona.
4: Há dois dias que a Almada está em situação de alerta e os cortes noturnos também continuam em várias localidades, em 15 localidades de 6 freguesias. Mas a Presidente da Câmara rejeitou ontem as críticas e garante que a autarquia fez os investimentos necessários para a gestão da água. Vamos dar conta de todo este assunto também hoje nos noticiários, acompanhar as últimas relativamente à Almada. O tema vai também ao Nem Mais Nem Menos. Às 8h40 da manhã vamos perceber que responsabilidades políticas vão sair daqui. No ponto central olhamos para o conflito no Médio Oriente, conflito que voltou a escalar nos últimos dias. Teremos connosco Mário João Fernandes, especialista em Direito Internacional, antigo conselheiro jurídico da Delegação Portuguesa junto da NATO em Bruxelas. Vamos com ele também olhar para as últimas relativamente a este conflito. Olha, temos também um aniversário importante aí a chegar, 70 anos da Fundação Carlos Gulbenkian. O dia certo do aniversário é 18 de julho, de hoje 8 dias, mas no âmbito deste aniversário nós estamos a conhecer tudo aquilo que envolve a Gulbenkian e nomeadamente o que faz esta fundação. Esta manhã vamos conhecer o projeto 1952. É um projeto desenvolvido no Vale da Amoreira, na Moita, e reflete sobre o colonialismo a partir do arquivo do Museu de História Natural e da Ciência. A Oriana Barcelos já fez uma visita, vai trazer-nos a história esta manhã. E já que falamos em datas, foi há 10 anos que nós vencemos o Europeu do Futebol. Portugal ganhou a França por 1-0, é verdade, com um golo de Éder. E o antigo jogador falou com o Antena 1, com uma entrevista com o Walter Madureira. Vamos também ouvi-la na manhã de hoje a relembrar essa conquista que aconteceu há 10 anos.
1: Muito bem, os destaques da informação com o Diogo Miguel Pereira.
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1: José Candeias. Programa arroba rtp.pt. Escreva-nos, dê-nos conta do que a rádio pode anunciar com alguma antecedência, pois claro, para podermos agendar e marcar. Portanto, José Candeias. 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O melhor auditório do mundo passa por aqui. Bom dia, José Ferreira.
5: Bom dia, Zé Candeias, mais uma vez.
1: Eu faço uma pergunta e o ouvinte responde. José Ferreira, participante na Antena 1, responda à pergunta. Quando é que são as festas de São Bento da Porta Aberta?
5: É no dia 12 de agosto.
1: De agosto?
5: De agosto, sim. Mas o dia de São Bento mesmo, é como o de Santo António, é dia 13 de junho. E o dia de São Bento mesmo é o dia 11 de julho.
1: E queria-me parecer, mas a Romaria de lá naquela zona muito bonita é só em agosto, então.
5: Exatamente.
1: Oh, meu amigo, e neste momento você tirou aí uns minutinhos para dar conta disto e diga-me lá, o que é que você anda a fazer a esta hora? A trabalhar, não é, meu caro?
5: Como costume, na distribuição do pouco, como costume.
1: Muito bem. Ainda falta muito?
5: Oi, até hoje até por volta das 10 da manhã.
1: Mas porquê que hoje demora mais tempo?
5: Eu tenho a padaria e depois tenho que colaborar e depois tenho que distribuir, não é?
1: Então sim, isto, mas todos os dias são estas horas?
5: Todos os dias, 364 dias no ano.
1: Então,
5: qual... Ser patrão não é fácil.
1: Pois, exatamente. Então, e ao fim de semana também lhe dá forte?
5: Fabricamos tudo aqui para a zona de Vila Verde, Ponta Barca, Arcos do Valdez.
1: Então quer dizer, ao fim de semana, sábado e domingo, toda a gente come pão fresco do dia.
5: Exato, todos os dias.
1: Epá, você trata bem o pessoal.
5: Tenho várias casas que forneço a nível de instituições e tudo, sabe como é, lares, restaurantes, hotéis e a gente tem que, eles têm que pôr um preço nessa alimentação desse dia.
1: Muito bem. Ó, meu caro amigo, bom trabalho, um grande abraço, tudo bom para si.
5: Quando vier aqui a Vila Verde, tenho aqui um amigo, tenho sempre um amigo, mesmo sei quando não venho a Vila Verde.
1: Ouça.
5: É um prazer ouvi-lo. Gosto, adoro. Olha, Zé Candeias, eu estiver na cama e já estive doente várias vezes, mas o Zé Candeias tinha que ouvir sempre.
1: Obrigado, meu amigo. Bom trabalho, força, obrigado. Boa energia, muito amigo. Obrigado. Tudo bom?
5: Muito obrigado. Obrigado.
1: Muito bem, muito obrigado. 21 minutos para as 7 da manhã e não tarda muito. Vai ouvir falar de uma zona fantástica e porque ela tem tanto valor.
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0: Um tema muito bonito para Onde Vai o Amor, na voz de Inês Gonçalves. 17 minutos para as 7 da manhã. Olha, e as coisas acontecem, porque se há pouco o ouvinte dizia que, na verdade, comemora-se, portanto, São Bento na data neste caso, da manhã. E aqui agradeço também aqui ao meu produtor, ao Jorge Almeida, que diz-me, olha que São Bento é o padroeiro da Europa. É assim, exatamente. Ele foi proclamado patrono do continente pelo Papa Paulo VI, em 1964, devido à enorme influência da sua regra monástica na formação da cultura, da unidade e da civilização europeias após a queda do Império Romano.
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0: Dou as boas-vindas ao Dr. Carlos Ascensão, Presidente da Câmara de Celourico da Beira. Sr. Presidente, muito bom dia, bem-vindo à RTP Antena 1.
2: Muito bom dia para si, bom dia para os ouvintes da Antena 1. É um prazer estar aqui consigo.
0: Muito obrigado. E também um privilégio poder falar com um dos protagonistas de uma das regiões mais bonitas do nosso país. E eu começo por aí, Sr. Presidente. O que é sentir verdadeiramente uma região como o Parque Natural da Serra da Estrela, que comemora este ano 50 anos?
2: Olha, no fundo estamos aqui naquilo que é, eu diria, o coração de Portugal, neste ponto mais alto, com uma biodiversidade incrível e que urge, obviamente, preservar, que é importante que nós tenhamos em conta toda esta biodiversidade, toda esta especificidade deste território, com todo um património riquíssimo, um património natural e um património cultural, e cabe-nos a todos, nomeadamente àqueles que são os municípios que constituem o Parque Natural da Serra da Estrela, fazer este trabalho de preservação, este trabalho de, obviamente, projeção para o futuro, e este trabalho também que tem que ter aqui o equilíbrio entre aquilo que é esta riqueza, este património natural e cultural, e aquilo que se quer também como uma boa qualidade de vida, que se quer que, no fundo, procurar aquilo que hoje está na moda, a sustentabilidade, entre aquilo que temos e aquilo que é o progresso também, e que são os desafios,
0: claro,
2: do futuro.
0: Aliás, a Celourico da Beira, juntamente com a Covilhã, Gouveia, Guarda, Manteigas e Ceia, portanto, são os concelhos que fazem parte destes 89 mil hectares, que inclui o ponto mais alto de Portugal continental, a Torre, e é uma área enorme de riqueza ecológica, com habitats únicos, vestígios glaciários, espécies endémicas e nascentes de importantes rios portugueses, como o Mondego e o Zêzere. Senhor Presidente, o Parque Natural, obviamente, nasceu para proteger os valores naturais, as culturas. Meio século depois, o que é que considera ser o maior legado desta decisão da criação do parque?
2: Olha, aquilo que está na gênese deste parque é precisamente a preservação destes valores naturais, destes valores tradicionais, destes valores culturais, daquilo que é toda uma história, muitas histórias, e deste território tão vasto e tão diverso, como disse, e tão importante em termos daquilo que são as suas naturezas naturais. E, obviamente, o parque teve também essa finalidade, preservar a natureza e preservar a cultura e preservar os recursos, porque os recursos são bens essenciais, e recursos como a água, por exemplo, entre outros, são bens que vão sendo cada vez mais escassos, e há 50 anos, quando o parque se constituiu em 1976, teve exatamente essa finalidade. É difícil, eu sei, manter equilíbrios, é difícil manter o equilíbrio entre essas necessidades de preservação destes valores fundamentais e com aquilo que muitas vezes também são a própria evolução do tempo, aquilo que são os interesses da população, aquilo que são também todos os condicionalismos que se colocam da ação perante, obviamente, esta necessidade de conservação e preservação da natureza e aquilo que é também uma procura crescente, nomeadamente pelo turismo, daqueles que nos visitam, e manter a resiliência do território, manter a sustentabilidade, exige precisamente que haja aqui algumas medidas que são, obviamente, implementadas.
0: Claro, Sr. Presidente, aliás, isso se calhar poderá vir ao encontro também daqui do meu raciocínio, que é a preservação de todo este património ambiental, mas também não esquecendo que isto só acontece com um verdadeiro património humano, a criação do Geoparque veio, por assim dizer, impor regras que definem o equilíbrio entre homem e natureza, então.
2: Exatamente, e recentemente com também o reconhecimento da Reserva Biosfera da Unesco.
0: Exatamente.
2: Veio a crescer exatamente este Estatuto de Geoparque. E tem essa finalidade, que é este equilíbrio, como disse muito bem, entre o que é a natureza, que é um bem maior, diria, nós somos parte da natureza e esquecemos muitas vezes disso, e aquilo que é o papel do homem, que sendo também natureza, por vezes não há este binómio, ou neste binómio, nesta relação, um equilíbrio que se pretende e que é essencial. Obviamente que isso aí às vezes traz dificuldades, isso aí às vezes também traz incompreensões, e também, obviamente, que não podemos ser adeptos, e às vezes é preciso ir ajustando, é preciso ir atualizando as coisas, e não cairmos num fundamentalismo também,
0: claro,
2: que por vezes impeça que também essa é o essencial do homem, porque se nós impedirmos tudo, deixa de haver o homem da natureza, e isso também.
0: E a natureza também ao serviço do homem, já agora. E também.
2: Exatamente.
0: Ó, Sr. Presidente, vamos dar aqui uma aceleração e eu pergunto-lhe, porquê que a localidade de Rapa foi escolhida para acolher estas comemorações?
2: Olha, é uma localidade, entre outras possíveis, que está na zona do Parque Natural da Serra da Estrela, onde nós temos uns moinhos a água que foram recuperados. Como havia muitos nestas ribeiras e nestes rios, o tal equilíbrio entre a ação do homem e aquilo que são recursos naturais, e a água aqui sempre foi fundamental também. E na Rapa temos esses moinhos, que são um património da Câmara Municipal e que são património do território, de quem nos visita, todos nós, e que também servem, obviamente, para mostrar aquilo que é.
0: Lá está uma boa conciliação entre o homem e a natureza, não é, Sr. Presidente?
2: Muito bem, exato. É preciso conciliar aquilo que é a atividade agrícola, a atividade da pastorícia, a atividade.
0: Como é que estão essas atividades, a pastorícia e isso tudo? Rapidamente, Sr. Presidente.
2: Não, olha, não tem sido fácil, porque nós temos até com as mudanças climáticas, este problema dos incêndios, este problema também da ação do homem, de não explorar em excesso aquilo que são recursos, nomeadamente as florestas, e nós temos que conciliar aqui equilíbrios entre a floresta, a agricultura, a pastorícia e aquelas atividades que também são tão fundamentais para preservar, obviamente, recursos e nós aqui promovermos produtos endógenos da excelência, como é o queijo da Serra da Estrela, e que naturalmente logo pela manhã, se calhar, sabe também para começar o dia em termos gastronómicos.
0: Senhor Presidente, não faça isso, por amor de Deus.
2: Não era nenhuma maldade.
0: Não, é um incentivo, ainda bem.
2: Mas estão convidados a vir aqui a degustar o nosso queijo, a Celulica da Beira e todo o território, ao solar do queijo da Serra da Estrela, assim como também estão convidados para no domingo, no dia 12 de julho.
0: Ora bem, então vamos entrar
2: aqui para uma tertúlia.
0: Exatamente.
2: Dedicada ao Parque Natural da Serra da Estrela e aos seus 50 anos.
0: Portanto, para além de tudo isso, dessa tertúlia, obviamente que quem for então no próximo domingo a Rapa até tem a oportunidade, lá está, de conhecer a envolvência, dar os seus passeios e poder aperceber-se o quão preservado se quer a natureza e se quer a zona, para que possamos ter conhecimento de características fabulosas da Serra da Estrela. É a única que alberga a única estância de ski no país. O Vale Glaciar do Zêzere é dos mais impressionantes da Europa. Portanto, temos todo um maciço. Sr. Presidente, o senhor...
2: Aqui com um aliciante ainda. Que
0: diga, diga, o senhor é um anfitrião, convide.
2: Durante a tarde, e faz parte também da nossa cultura, das nossas tradições, estes princípios, esta ligação comunitária, vamos ter aqui uma sardinhada durante a tarde, que é promovida pela Junta de Freguesia, ou da União de Freguesias de Rapa e Cadafaz, aqui na Rapa, que é aberta a toda a comunidade local e àqueles que são os visitantes. Portanto, para além da visita aos Moinhos da Rapa, dessa tertúlia com a participação de representantes do ICNF, do Instituto de Conservação da Natureza e das Florestas, de representantes da Estrela Geoparque Mundial da Unesco, também têm também a oportunidade aqui de conviver com os locais, com as pessoas, de degustar uma bela sardinha, o queijo, que naturalmente está sempre presente, e, enfim, mais alguns produtos da excelência que são típicos aqui deste território.
0: Descubram, Sr. Presidente, que descubram, porque até se vai pelo cheiro, não é, meu caro senhor?
2: É verdade, é verdade. É.
0: Muito bem. Presidente Dr. Carlos Ascensão, Presidente da Câmara de Celúrico da Beira, muito obrigado. Tenha um ótimo verão, umas boas visitas, uma ótima dinâmica e é claro que em si, em todos os concelhos, em todos vós, os parabéns pelos 50 anos do Geoparque da Serra da Estrela. Foi um gosto.

0: Meu caro, pode, não deve.
1: Epá, hã? Um desejo seu, uma ordem nossa, quase. Nossa, lá vem.
0: Então, e o que é que queres saber, diz lá?
1: Eu?
0: Nada.
1: Olha, eu quero saber que depois das 7 da manhã há sempre um Portugalex para eu ouvir que eu adoro.
0: É, é
1: e para além disso, conta-me mais.
0: Olha, logo depois das 7 vamos dar um pulinho a Bruxelas por causa de, também por causa do Bélgica-Espanha desta noite. Vamos falar também no último terço do França-Marrocos e da apresentação hoje do Jorge Jesus como selecionador nacional. Depois das 9h30, a Gulbenkian, como sabe, está a fazer 70 anos e há uma exposição comemorativa com o projeto 1952, que vamos conhecer com uma visita guiada pela voz da jornalista Oriana Barcelos. É para ouvir depois das 9h30 da manhã. Mas há muito mais para ouvir, claro.
1: Vamos
0: falar de aniversários, hoje passam 10 anos sobre um acontecimento muito importante para o país.
1: Ai, olha, enrola só um bocadinho.
0: Sim. Hoje os Rolling Stones lançam um álbum novo e nós vamos ter vamos passar uma das canções desse álbum novo e muito mais. Vamos ter muito para ouvir ao longo das próximas 3 horas de emissão. Já enrolei ou ainda não?
1: Enrolaste bem, enrolaste bem.
0: Enrola que te enrolas bem.
1: Não, por falaste aí, deste essa referência, aniversários e isso tudo, e lembrou-me, e eu não podia deixar de, vou sacrificar aqui as mensagens, mas segunda-feira cá estaremos para tudo e muito mais. Compreendam os ouvintes, mantenham sempre ligados. Não, é assim, marcou-me nos anos 80. Era uma das vozes que eu mais adorava. E penso que tu também concordarás. E a melhor forma de terminar aqui o meu programa é homenagearmos a voz rouca, fabulosa de Bonnie Tyler.
0: Sim,
1: que amava tanto Portugal, tanto o Algarve, despediu-se da vida cá e cantou muito e agradou muito, principalmente aos algarvios. É com ela que nos despedimos, ou que eu me despeço. Um bom fim de semana.

0: Bonnie Tyler trouxe-nos até 1 minuto das 7 da manhã.
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0: O tempo continua inciso, pode chuviscar no norte e centro, até meio da manhã no litoral, à tarde no interior e com trovoada. Na Madeira, sol de manhã, chuva a partir da tarde. Abertas nos Açores, aguaceiros fracos no grupo oriental. Máxima de 35 graus para Bragança, também para Castelo Branco e Évora, Beja 33, 32 Porto Alegre, Vila Real e Guarda 31. Nas contas para Viseu e Setúbal, 30 graus, 29 em Santarém, Funchal 28, 27 em Braga, Penhas Douradas, Coimbra, Lisboa e Faro, Leiria 24, máxima de 23 em Ponta Delgada, 22 Viana do Castelo, Porto e Aveiro.

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1: Sete horas em Portugal Continental e na Madeira, seis nos Açores. Bom dia, é sexta-feira, dia 10 de julho. Eduardo Maio, bom dia.
2: Bom dia, José Castro Trindade.
1: Começamos amanhã com uma tragédia em Almeria.
2: Um fogo em Los Gallardos apanhou desprevenida a população e em poucas horas matou 12 pessoas. É o incêndio mais mortífero de sempre na região. Inês de Medeiros sacode as críticas do PSD e da Ministra do Ambiente. A autarca de Almada foi à televisão pôr os pontos nos is em relação aos investimentos na gestão da água. França 2, Marrocos 0. Os azuis são os primeiros a marcar lugar nas meias finais do Mundial de Futebol.
1: Lisboa com 17 graus, a esta hora 18 no Porto e também Ponta Delgada. São 19 em Faro, 21 no Funchal. Edição de Eduardo Maio.
2: A tragédia abateu-se sobre Almeria, na Andaluzia. Um fogo florestal que começou ontem em Los Gallardos causou pelo menos 12 mortos e 6 feridos. É o balanço a esta hora. A região da Andaluzia é atravessada nesta altura por uma vaga de calor associada a ventos muito fortes que alimentaram a velocidade deste fogo. Foi preciso retirar das casas em várias localidades mais de 1000 pessoas e as mortes que o incêndio provocou tornam este fogo de Almeria a maior tragédia deste género em Espanha nos últimos anos. Sara Aruz de Almeida.
3: Nos vídeos partilhados pelas autoridades, as imagens estão pintadas de laranja. Foi uma das noites mais trágicas em Almeria, no sul de Espanha. Houve-se o crepitar do fogo e o alerta dos operacionais no terreno. 12 pessoas morreram, algumas foram encontradas sem vida dentro dos carros quando tentavam fugir das chamas e há 6 pessoas feridas. Vários bairros tiveram de ser evacuados. Segundo o Governo Regional da Andaluzia, tiraram de casa cerca de 1000 pessoas. Há 2 estradas encerradas. As autoridades ativaram o segundo nível mais alto de emergência do plano Infoca, o dispositivo de prevenção e combate aos incêndios florestais. O secretário regional com a pasta das emergências, António Sanz Cabello, lamenta a tragédia.
4: Não cabe dúvida que estamos ante uma jornada trágica.
5: Estamos perante um dia trágico que, infelizmente, trouxe a notícia que nunca queríamos dar. 12 pessoas perderam a vida no incêndio de Los Gallardos. Não há palavras para descrever tanta dor. Em nome do governo da Andaluzia, quero transmitir o nosso pesar e as nossas condolências às famílias das vítimas. É uma notícia terrível e hoje o coração de todos os andaluzes está de luto.
3: Como o incêndio ainda não está controlado, António Sanz Cabello deixa um alerta aos cidadãos.
5: Quero transmitir uma mensagem de máxima prudência e ao mesmo tempo de confiança no trabalho de todos os serviços operacionais que estão a lutar com todas as forças para combater este incêndio e tentar evitar as graves consequências.
3: O presidente do Governo Regional da Andaluzia, Juan Manuel Moreno, já reagiu nas redes sociais. Afirmou estar com o coração partido e devastado com a terrível notícia. Também no X, o presidente do governo espanhol, Pedro Sánchez, manifestou solidariedade à família das vítimas.
2: As primeiras reações das autoridades do país, Pedro Sánchez, também da região da Andaluzia. Los Gallardos, onde o fogo selvagem se instalou, é um município da província de Almeria, na comunidade autónoma da Andaluzia. Depois dos grandes incêndios que o país viveu há 4 anos, os 2 fogos maiores em Zamora, um na Sierra Culebra e o outro em Losácio, estes 2 fogos fizeram na altura 8 mortos. Este é agora o fogo mais trágico vivido em Espanha. Este ano já arderam no país 393 hectares, de acordo com o Sistema de Informação Europeu de Fogos Florestais. Há uma nova onda de calor também a crescer em França esta sexta-feira, com 9 departamentos em alerta vermelho, 76 em alerta laranja, com as temperaturas a roçarem de novo os 40 graus nas regiões oeste e centro-oeste do país e também a máxima a chegar aos 37 graus em Paris esta sexta-feira. É a terceira vaga de calor que a França enfrenta este ano e que deve durar pelo menos até 14 de julho. Traz de novo as autoridades de saúde e também da Proteção Civil de França em alerta. A presidente da Câmara de Almada foi ontem à noite à SIC Notícias garantir garantir que a Câmara fez os investimentos devidos na gestão da água do concelho. Inês Medeiros respondeu às acusações do PSD, garantindo que nunca houve fundos do PRR disponíveis para uma candidatura de Almada no setor da água e afirmando também que as primeiras declarações feitas pela Ministra do Ambiente, quando apontou responsabilidades à autarquia, nasceram do facto da governante ter sido mal aconselhada sobre o assunto. João Coraceiro.
0: Uma ministra competente, mas que estava mal informada, diz Inês de Medeiros sobre Maria da Graça Carvalho, que afirmou que a Almada não investiu o suficiente no sistema de abastecimento de água.
6: Uma declaração muito infeliz e a senhora ministra acho que percebeu. As candidaturas que nós estamos a fazer, e são cinco, é de um aviso que abriu em maio e que terminará as candidaturas em novembro. Antes disso, nós não tínhamos nenhuma hipótese de os candidatar.
0: Sobre investimentos, a autarca responde também na SIC Notícias à acusação do PSD de que a Almada podia ter usado o PRR.
6: Falta à verdade, sabendo que está a faltar à verdade. Terminar. O PRR não tinha fundos para a questão da água, a não ser para o Algarve e parte do Alentejo.
0: Sem fundos disponíveis, mas com dinheiro aplicado pela autarquia.
6: Os investimentos que nós fazemos por ano, nós temos cerca de 5 milhões, mas, na realidade, no último ano, se nós juntarmos à manutenção, estamos a falar quase de 50 milhões de euros.
0: E para um consumo de água que descreve de excepcional, Inês Medeiros garante que a resposta está a ser dada.
6: Nós já temos dois novos furos, um que já está a funcionar, outro que vai entrar em funcionamento, se tudo correr bem, até ao final da semana.
0: O Governo vai ajudar o município ao agilizar o licenciamento de novos furos de água. A Ministra do Ambiente aponta 2 a 3 semanas para a reposição total do abastecimento. Será assim?
6: O primeiro sinal é positivo, mas não vamos decretar que isto se vai resolver num instante. Se até ao final da semana entrar em funcionamento este segundo furo, também vai aliviar.
0: Mas a autarca da Almada sublinha que é preciso poupar água.
2: As declarações mais recentes da Presidente da Câmara de Almada, que atravessa, enfrenta esta crise da falta de água, que dura já há mais de uma semana. Há um novo protesto pela gestão pública da água, que está marcado para as 7 da tarde de hoje em Almada, com o lema "A água é um direito", um protesto que vai concentrar-se no Pragal. O Conselho decretou situação de alerta no município já há 2 dias e os cortes noturnos continuam em várias localidades. O LIVRE reúne-se em congresso a partir de hoje em Sintra com o objetivo de se reorganizar para crescer. Rui Tavares vai deixar o papel de porta-voz, mas passa a ter novas funções de destaque dentro do LIVRE. Madalena Salema.
7: O LIVRE realiza o 17º congresso com a novidade de Rui Tavares deixar de ser co-porta-voz do partido, embora permaneça na direção. Para Rui Tavares, fica reservado o pelouro da estratégia, formação e comunicação. Formalmente será o número 3, com a tarefa de pensar o partido para a próxima década. Isabel Mendes Lopes vai ser reconduzida e terá ao seu lado, como co-porta-voz, Jorge Pinto, que foi o candidato presidencial do LIVRE. O partido vai passar a ter um secretário-geral, que tudo indica será Tomás Cardoso, o atual chefe de gabinete do grupo parlamentar. O LIVRE quer crescer, encontrar novas vozes para, juntamente com o PS, criar uma nova maioria parlamentar de esquerda. Sem eleições no horizonte, mas atento a uma possível crise política, o partido quer melhorar a organização interna e criar condições para ser a quarta força política, uma meta falhada nas últimas legislativas.
2: Os trabalhos do LIVRE em Sintra vão até domingo. Transformar o LIVRE numa força política com ambição de governar é uma das linhas principais da moção dos dois novos porta-vozes do partido, Isabel Mendes Lopes e Jorge Pinto. A missão portuguesa, formada por 62 operacionais que esteve na Venezuela, regressa hoje a Portugal. A equipa participou durante 12 dias nas missões de resgate depois dos sismos que atingiram o país há mais de 2 semanas. A missão aterra na base aérea de Beja a meio da manhã, 10h45 é a hora prevista, e vai ser recebida pelo Presidente da República e pelo Ministro da Administração Interna. Lá vai estar também, na base de Beja, a embaixadora da Venezuela em Lisboa. A missão portuguesa participou com equipas de outros países no salvamento de um homem de 44 anos, Hernán Gil, que esteve soterrado durante uma semana debaixo de um parque de estacionamento em La Guaira, uma das regiões mais afetadas pelos sismos de 24 de junho. A França foi a primeira seleção apurada para as meias finais do Mundial de Futebol. Venceu Marrocos por 2-0 ontem à noite em Boston e confirmou Miguel Soares o favoritismo.
8: Cedo se percebeu em Boston que o dia da glória era francês, como se entoa na Marselhesa, o hino de França. Domínio claro, desde o início, embora a posse de bola tenha sido repartida, mas foram de França as principais oportunidades de golo. Os gauleses remataram 20 vezes à baliza contra apenas 4 tentativas de Marrocos. A seleção africana foi uma sombra de outros jogos, resistiu durante uma hora às investidas de França. Na primeira parte, Kylian Mbappé falhou um penalti, mas o craque francês marcou aos 59 minutos o primeiro da partida com um grande remate à entrada da área.
9: O jogo está um bocadinho mais confuso, mas a França vai se encostando ao ataque e aí está! Do nada, o coelho tirado da cartola.
8: A narração do golo francês na TVI, que transmitiu o jogo em canal aberto. 6 minutos depois, era a vez de Dembélé.
9: Coração parou, bateu o segundo!
8: 2 golos sem resposta. No final, Mbappé, em declarações transmitidas pela Sport TV, dava a receita para uma seleção relaxada. Vencer.
10: Qu'une seule manière de se relaxer, c'est gagner.
8: Mbappé feliz por estar nas meias finais.
10: On est en demi-finale, on est très content, il y a encore un long chemin.
8: À espera de um adversário ainda mais difícil, mas preparados para tudo.
10: Mais on est prêt à tout affronter.
8: Do lado marroquino, conformado, o selecionador Mohamed Rouabi diz que Marrocos fez tudo para tentar ultrapassar França, uma boa equipa, mas não se pode baixar os braços. Há que continuar a trabalhar e não deixar que esta eliminação comprometa o futuro.
11: Não vamos deixar abater para o futuro, vamos continuar a trabalhar.
2: Hoje é a vez da Espanha e da Bélgica se encontrarem nos quartos de final do Mundial. A Espanha que eliminou Portugal e a Bélgica que eliminou os Estados Unidos. O encontro é em Inglewood, nos Estados Unidos. E quem vencer vai jogar as meias finais com a França. Um jogo que está marcado para a próxima terça-feira às 8 da noite, hora de Portugal continental, e que vai decorrer em Arlington. Passam hoje 10 anos que a seleção nacional conquistou o Europeu de Futebol no Stade de France, em Paris. Portugal ganhou à França por 1-0 com um golo marcado já no prolongamento aos 110 minutos por Éder. Um momento que ficou para a história do futebol português e que o próprio antigo avançado internacional guarda de forma especial. Walter Madureira.
12: Vai Éder, chuta!
13: Passou muito rápido. São 10 anos em que conquistamos algo fantástico para Portugal. Com muito orgulho de todos nós, jogadores, equipa técnica, staff, todos nós fizemos um excelente trabalho.
14: Um golo histórico numa caminhada sem comparação e que mesmo tanto tempo depois ainda mexe.
13: Já estive com eles e já conversámos sobre isso e só ouvir a voz deles é inconfundível. São duas pessoas que incontornáveis, inconfundíveis na nossa rádio, não é? São pessoas que só de as ouvir falar já me trazem esses arrepios, então o relato é espetacular.
14: Por estes dias, para assinalar, o 10 de julho de 2016, o antigo avançado regressou ao Stade de France, onde ainda não tinha estado, depois de bater Loris.
13: Obrigar-me a recordar momentos muito especiais, porque voltar e fazer o percurso outra vez, visualizar imagens do nosso percurso do autocarro, um pouco da entrada nos balneários, no túnel, no estádio. Isso, claro, reaviva memórias que estavam um pouco lá atrás e que não eram tão palpáveis, mas foi, claro, com uma emoção muito grande.
14: Momento único, que jamais será apagado da história do desporto nacional. Não foi feita à vontade a Éder de ser transformado num dia de feriado, mas também não faz mal.
15: Vamos! Campeões! Campeões! Nós somos campeões!
2: É repetir feitos como este que a Federação Portuguesa de Futebol quer e deposita a partir de hoje o sonho em Jorge Jesus, que vai ser apresentado logo à tarde como o novo selecionador português.
1: Eduardo Maio, as notícias na RTP Antena 1, Madeira, Açores e RTP Mundo em permanência na internet em noticias.rtp.pt. São 7h14.
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1: Esta hora a notícia de acidentes, um deles grave no Eixo Norte-Sul. Mónica Amaral, bom dia. O que
17: Olá,
1: é que aconteceu?
17: Bom dia. Pois, este acidente grave junto ao aqueduto das Águas Livres envolve uma moto. Neste momento já há trabalhos de limpeza e por isso mesmo o trânsito circula, mas muito devagar pela berma e já está a deixar muita demora. As filas já estão a partir, seguem pela ponte 25 de Abril, já estão a partir da Baixa de Almada por causa deste acidente no Eixo Norte-Sul e no sentido ponto 25 de Abril, Sete Rios.
1: Uma fila de muitos quilómetros.
17: Exatamente, então, já. Sim, já está mesmo muito demorado por causa deste acidente, o trânsito. Já na Avenida Infante Dom Henrique, também um acidente na rotunda de Marvila, está a provocar demora e está a afetar a Avenida Marechal António de Spínola. E no IC19, no sentido Sintra-Lisboa, também já se para, de Terceira até ao Palácio de Queluz. Já no Porto, o VCI, sentido Rábida Freixo, há paragens na Boa Vista. E na zona do Algarve, atenção à zona de Portimão, porque chega-nos a indicação através da nossa linha verde, que está um cavalo à solta na rotunda das Cardosas. Máxima precaução.
1: Isso é tão perigoso. Se tiver informações para o trânsito, 821-0101. Obrigado e uma boa viagem.
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1: Vem aí mais um álbum dos U2 para anunciar o primeiro single a este Streets of Dreams. É com ele que começamos o programa da manhã.

0: Primeiro álbum em 9 anos dos U2 vai chegar em breve. No Desporto esta manhã é assunto. Passou uma década. Mário Silva da Costa, bom dia.
1: Bom dia. Portugal foi campeão da Europa há 10 anos. Ouvimos o herói nacional já daqui a pouco. Jorge Jesus é hoje apresentado como novo selecionador. França vence Marrocos e está nas meias finais do Mundial. E ainda a volta à França em bicicleta.
0: É para ouvir às 7h30.
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0: São 7h19.
3: A Fundação Carlos Gulbenkian, em consórcio com a Fundação Bissaia Barreto, está a apoiar projetos nas áreas da participação cívica, direitos humanos e capacitação de organizações da sociedade civil. As candidaturas ao Fundo Sociedade Civil, financiado pelos EEA Grants, estão abertas até 29 de setembro. Mais informações em civilsocietyfund.pt.
0: Oh, obrigado por estar desse lado.
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0: Para além da política, Bruxelas é famosa por a cerveja. Há mais de 800 marcas. É o maior ponto de venda de chocolate do mundo. Há 138 restaurantes por quilómetro quadrado. Alguns na Real Saint-Aubert, a mais antiga galeria comercial da Europa. Fuso horário, Bélgica, são 8h20 da manhã. Eduardo Maio.
4: E a juntar a tudo isso, há agora José Carlos Trindade, a magia do futebol, claro, porque os belgas hoje estão a preparar-se para o jogo de logo à noite.
0: E ainda podemos juntar as Waffles. Ainda podemos juntar aí as Waffles, que são também muito famosas.
4: Que vão assistir com certeza com muita atenção a partir das 8 da noite, hora portuguesa. É nosso convidado hoje no fuso horário a partir de Bruxelas, Pedro Rupio, que é antigo conselheiro das comunidades portuguesas. Bom dia, Pedro, bem-vindo.
5: Olá, muito bom dia. As waffles são muito boas e muito famosas e muito boas.
0: Sim, há várias variedades.
5: Mas não podem comer as de, não podem comer as de Bruxelas, têm que comer as de Liège, o que é um bocado estranho, mas nós em Bruxelas aconselhamos mais a comer as de Liège, que são, sinceramente, muito mais boas.
0: Boa.
5: Mas podem provar
0: boa.
5: As duas.
0: Boa dica.
4: José Carlos.
0: Bem nota, bem nota. Bruxelas temos que ir às couves, não é?
5: Sim, também temos couves, não se encontram em todo lado na rua, como algumas pessoas podem pensar ou imaginar, mas temos couves de Bruxelas, sim.
4: Pedro, como é que os belgas seguem a seleção deles nesta altura? Há muito entusiasmo à volta deste jogo?
5: Há muito entusiasmo. O Mundial não começou assim muito bem para a Bélgica. O futebol praticado não era assim grande coisa, mas pronto, lá se ia conseguindo resultados positivos e obviamente que a última vitória, que era um pouco inesperada, deixou a população belga muito, muito, muito satisfeita e para esta noite creio que vai haver um grande ambiente em todo o país. Os belgas são os apoiantes da seleção belga têm aquela característica de serem pessoas muito divertidas, animadas, não com tanta paixão como o adepto português, mas adoram ver, acompanhar a seleção e é sempre um momento muito divertido, muito positivo e por isso eu estou também muito, com muita vontade. Sim. De assistir a este jogo.
4: Os portugueses juntam-se também a essa festa do futebol?
5: Sim, alguns menos, portanto ficamos desiludidos com o que aconteceu contra a Espanha, mas outros, como eu, sentem uma grande ligação com os dois países e vão certamente apoiar a seleção belga com o mesmo entusiasmo que apoiava a seleção portuguesa.
4: Portanto, pendem hoje mais para a Bélgica depois do balde de água fria que a Espanha nos deu, é isso?
5: Ai, sem dúvida. Além do mais, há aqui uma oportunidade única, que é a vingança. Depois da derrota com Nuestros Hermanos, há aqui a possibilidade de através da Bélgica, de ver os nossos irmãos ibéricos derrotados. Por isso, para esse, certamente, é mais um motivo para apoiar a seleção belga.
4: Pedro Rubio, houve uma pequena provocação, chamemos-lhe assim, que as linhas aéreas de Bruxelas fizeram aos espanhóis, ou estão a fazer ainda nesta altura. Quer contar-nos esta curiosidade?
5: Ah, está. Não sabia do que se tinha passado. Não.
4: Ai, não?
5: Não. Ah, tem que me explicar.
4: Ah, pronto. Eu pensei que tinha essa informação das linhas aéreas de Bruxelas, que tem o seu A320, que foi decorado com as cores da seleção belga, em exclusivo nesta altura a viajar entre Bruxelas e as cidades espanholas, Madrid, Barcelona, okay. Málaga e Alicante.
5: Não.
4: Pronto, dei-lhe esta novidade.
5: Tem sido, acho muito bem.
4: Tem
5: acho
4: sido
5: muito
4: notícia
5: bem.
4: Em várias horas de comunicação social, é uma brincadeira, como é óbvio, mas pronto, é um momento bem humorado.
5: Sim, também aqui nas estações de metro, também aproveita-se o nome de algumas estações de metro para adaptá-las. E pronto, e de uma certa forma celebrar a vitória contra os Estados Unidos da América. Também foi um momento um bocado, não sei se acompanharam,
4: mas
5: foi
4: complicado,
5: um bocado estranho, não é? Aquela situação do jogador que tinha um cartão vermelho, depois deixou de ter, e aqui o pessoal já estava a pensar que o jogo estava perdido de avanço com estas jogadas, e portanto a vitória foi ainda mais festejada do que o habitual, porque sinceramente estávamos à espera de maiores dificuldades. Felizmente as coisas resolveram-se no terreno e bem.
4: Claro, soube melhor ainda essa vitória. Antes de nos despedirmos, além do futebol, vamos falar um bocadinho também de coisas sérias. O governo da região de Bruxelas tem estado com grandes dificuldades financeiras. O que é que está a acontecer concretamente na região e que impacto é que isto pode ter nas pessoas que vivem aí?
5: De forma resumida, em 2024 houve eleições nacionais na Bélgica, foi formado um governo da direita e das principais medidas que foram tomadas foram cortes orçamentários. E nesse aspecto, na Bélgica temos um governo central, temos um governo nacional, mas também temos governos regionais das Flandres, que é o norte do país, com pessoas que falam neerlandês, no sul, com a Valónia, que só se fala francês, e Bruxelas capital, que é uma região mais pequena e que, em teoria, é uma região bilíngue. E então, o que é que aconteceu é que as regiões hoje têm que assumir muito mais despesas do que era o caso no passado. E para Bruxelas capital, que é uma região que já tinha um problema estrutural de financiamento, tem hoje ainda mais dificuldades financeiras, com uma dívida pública que, creio, está a superar os 200%, que é uma coisa absolutamente abismal. E o que é mais caricato com isto tudo é que são as freguesias mais pobres de Bruxelas, e quando eu estou a falar de freguesias é preciso dar o contexto de que uma freguesia aqui pode ter 100 mil habitantes, é para ter aqui uma ideia, fazer uma comparação com Portugal, mas são as freguesias mais pobres que têm que fazer o maior esforço orçamental. São aqui essas freguesias que vão ter, por exemplo, de despedir centenas de pessoas que trabalham na função pública, e muitas das vezes são essas freguesias que já tinham menos pessoas a trabalhar na função pública, prestaram um serviço público, ajuda à população para diversas questões administrativas e outras, e são essas freguesias que vão ter que despedir pessoal, não há grandes alternativas, e portanto este hoje é a situação de Bruxelas, sabendo que tivemos também quase mais de um ano sem governo regional, houve uma grande dificuldade em formar governo, e agora que está formado, há estas, uma série de medidas que são estas, que vão ser muito difíceis a curto e médio prazo.
4: Sim, é um mau momento também para uma parte da população que vive na região de Bruxelas. José Carlos Trindade, para além das waffles, das couves, mais alguma coisa para
6: Bruxelas? Batatas fritas.
4: Ah, são boas aí, Pedro?
5: Ah, são as melhores do mundo. Se estiverem na região, na zona da Comissão Europeia, há ali uma praça que chama-se a Place Jourdan, que é a Maison Antoine, a Casa Antoine, que são aquelas que eu recomendo mais, que são fantásticas, vou lá desde pequeno e nunca falham, são muito boas.
4: Pedro Rúpio, foi um gosto conversar consigo. Obrigada por ter vindo hoje a partir de Bruxelas ao fuso horário, dar-nos notícias do Governo Regional de Bruxelas, desta situação mais complicada que se vive na região, mas também da festa que vai ser ao longo do dia hoje, o futebol, à espera do jogo da Bélgica com a Espanha, que vai acontecer às 8 da noite, hora de Portugal Continental.
6: E do que se come e bebe por lá, que foi também muito imprecioso naquilo que ele disse.
4: Claro que sim, aí desta preciosa ajuda, José Carlos.
6: Fuso horário também, podcast na rádio depois das 7h20 da manhã. Antes do fim de semana, o que é que nos trazes hoje ao País das Maravilhas? Sónia, bom dia.
7: Bom dia. Uma viagem de carro, um pai, uma filha, dois continentes, 27 países. Uau. E muitas aventuras inesquecíveis para contar. E claro, um final feliz. Até já.
6: Até já. Fiquei muito curioso.
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6: Quase às 7h29, o trânsito.
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6: Mário Cabral, começamos o dia com um acidente grave no eixo Norte-Sul, a dificultar muito o acesso à ponte 25 de Abril.
7: Sim, já está em fase de resolução este acidente que ocorreu então junto ao aqueduto das Águas Livres. Envolveu uma moto, ainda se circula pela via direita, mas está assim a causar muita demora. As filas estão na A2 a partir do Feijó. Isto ocorreu então no sentido do ponto 25 de Abril Sete Rios e o trânsito está mesmo muito demorado por causa deste acidente. Avenida Infante Henrique também com um acidente na rotunda de Marvila, está a provocar demora e está a afetar a Avenida Marechal António de Spínola. Ainda no IC19, sentido Sintra-Lisboa, para-se de Tercena até ao Palácio de Queluz. Já no Porto, VCI sentido Rábida-Freixo, com paragens na Boa Vista, Freixo a Rábida, alguma intensidade entre Bonjoia e as Antas, e na A3 para-se entre o Nodo A4 e a saída para o Hospital de São João.
6: Atualizamos o trânsito antes das 8.
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6: Hoje e amanhã o mesmo tempo, sol, mas também chuviscos, habite-se no norte e centro, no litoral até meio da manhã, à tarde no interior, com trovoada. Já no domingo aumenta até a possibilidade de chuva no litoral oeste. Hoje máxima de 35 graus para Bragança, Castelo Branco e Évora. Beja 33, 32 Porto Alegre, Vila Real e Guarda 31, 30 em Viseu e Setúbal. Santarém deve chegar aos 29, Braga, Penhas Douradas, Coimbra, Lisboa e Faro, todos com 27, Leiria 24, mais baixa, 22 graus. É para Viana do Castelo, Porto e Aveiro.
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6: São 7:30 da manhã, o principal das notícias com Diogo Miguel Pereira.
9: O incêndio florestal em Almeria já matou pelo menos 11 pessoas. Algumas das vítimas foram encontradas sem vida dentro dos automóveis. Há também 8 feridos, além destas 11 pessoas mortas. Este incêndio em Espanha ainda não está controlado. Há cerca de 500 operacionais no terreno a esta hora e mais de 1000 pessoas foram retiradas de casa. Espanha está debaixo de uma vaga de calor, tal como França, que vai também entrar agora numa nova vaga de calor até ao dia 14. Há 9 departamentos, hoje, que estão em alerta vermelho, 76 sob alerta laranja. As temperaturas andam perto dos 40 graus nas regiões oeste e centro-oeste de França. A Almada está há 2 dias em situação de alerta e os cortes noturnos continuam em várias localidades. Ainda assim, a Presidente da Câmara esteve ontem à noite na SIC Notícias e rejeitou as críticas, garantindo que a autarquia fez os investimentos necessários para a gestão da água. Inês de Medeiros respondeu assim às acusações do PSD e garante que nunca houve também fundos do PRR que estivessem disponíveis para uma candidatura de Almada no setor da água. A comunidade portuguesa de Valência, na Venezuela, pede ao governo português uma linha de crédito para ajudar quem perdeu tudo nos sismos que atravessaram o país no dia 24 de junho. Essa mensagem foi transmitida ao secretário de Estado das Comunidades por parte da conselheira da comunidade portuguesa. Quanto a Emídio Sousa, o secretário de Estado das Comunidades, ficará na Venezuela até sábado. Foi ontem recebido pela presidente interina Delcy Rodrigues. Hoje, a missão portuguesa dos 62 operacionais que viajou para a Venezuela regressa a Portugal depois de 12 dias em operações de resgate na cidade de La Guaira.
6: 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Uma data que é notícia. Mário Silva da Costa.
1: Faz 10 anos.
10: Posta bola para Portugal. Vai Éder. Chuta.
11: Avec Koscielny, Eder qui tient bien debout, la frappe, le but d'Eder, il s'est défait du marquage.
12: Fit not got much help. Oh, he doesn't need any help. How about that?
13: Eder recibe de Moutinho, le persigue Koscielny, le pega a Eder, gol.
14: Madre mía.
13: Era.
1: Portugal venceu a França no Stade de France e sagrou-se campeão da Europa neste dia em 2016. Éder foi o autor do golo decisivo no prolongamento. Em declarações à Rádio Pública, Éder destaca o feito, mas diz que 10 anos passaram muito rápido.
15: Passou muito rápido. São 10 anos em que conquistamos algo fantástico para Portugal, com muito orgulho de todos nós, jogadores, equipa técnica, staff, todos nós fizemos um excelente trabalho. Mas é verdade, muitas vezes acredito que ainda recordamos esses momentos, tanto os jogadores como todos os portugueses.
1: 10 anos depois, a seleção nacional está em mudança. Jorge Jesus é apresentado esta tarde como novo selecionador. O técnico vai ter um acordo válido até ao Mundial 2030. A apresentação está agendada para as 3 da tarde. Nas últimas horas, aliás, surgiu a informação de que Pepe recusou o convite para ser adjunto de Jorge Jesus na seleção portuguesa. A França está nas meias-finais do Campeonato do Mundo. A seleção gaulesa bateu Marrocos por 2-0 no jogo dos quartos de final. Marcaram Kylian Mbappé e Ousmane Dembélé. No fim do jogo, Mbappé destacou o momento que atravessa a França neste Campeonato do Mundo.
8: A primeira coisa é que jogamos com paixão.
16: Em primeiro lugar, jogamos com paixão por representarmos o nosso país. Sabemos da importância de representar a França no Mundial e tentamos explicá-lo aos mais novos. Somos um país com história nos campeonatos do mundo e temos de conhecer essa história. Depois, há a pressão de ganhar, sim ou sim. Temos jogadores com muita qualidade, mas jogamos como uma equipa. Temos um grupo que está unido e vamos sempre na mesma direção, a de querer ganhar.
1: Nas meias-finais, a França vai medir forças com o vencedor do jogo entre Espanha e Bélgica. Partida esta noite, no lançamento, o médio espanhol Dani Olmo sublinhou alguns dos pontos fortes da seleção belga.
17: Sim, é uma seleção muito completa. Já demonstrado que tem
18: É uma seleção muito completa, com um dos melhores guarda-redes do mundo. E é uma seleção difícil. Fez uma reviravolta no jogo dos 16avos de final. Tem jogadores diferenciados que temos de ter em conta.
17: É uma seleção que tem jogadores diferenciais e que há que ter muito em conta também.
1: Do lado belga, Thibaut Courtois destacou as qualidades do jogo da Espanha.
19: Estão a jogar bem, a gerir bem os tempos de jogo, com calma, ainda não sofreram um golo, estão muito seguros. A nossa primeira missão é tentar marcar um golo, não sofrer, porque sabemos que eles são muito perigosos e têm jogadores de qualidade. Temos que estar 100 minutos ou mais concentrados para não lhes dar espaço e para que não tenham oportunidades.
20: Para ser ocasiões.
1: Espanha-Bélgica, quartos de final do Campeonato do Mundo de Futebol, jogo às 8 da noite. O Benfica critica o castigo de um jogo à porta fechada. A decisão foi tomada pela Autoridade para a Prevenção e o Combate à Violência no Desporto e está relacionada com o uso de pirotecnia por parte de adeptos no Estádio da Luz. Em comunicado, o Benfica garante que adotou todas as medidas para impedir a entrada e a utilização de pirotecnia no recinto desportivo. O clube fala ainda num tratamento diferente em relação a situações passadas noutros estádios e afirma que é o único alvo de sanções deste tipo. O primeiro jogo do campeonato do Benfica, diante do Académico de Viseu no Estádio da Luz, vai ser realizado à porta fechada. Ainda na atualidade encarnada, José Mourinho enviou uma mensagem para os adeptos à chegada a Portugal. Ontem, o antigo treinador do Clube da Luz, agora ao serviço do Real Madrid, deixou um desejo para o futuro.
21: Os adeptos do Benfica vão ao Marquês e eu vou com eles.
1: O desejo e a promessa de José Mourinho. No ciclismo, Tadej Pogacar venceu a 6ª etapa da Volta à França em bicicleta. O esloveno assumiu a camisola amarela no Tour. Pogacar somou a 23ª vitória em etapas nesta prova. É o 5º ciclista com mais triunfos na história da Volta à França. Hoje é dia da 7ª etapa. Liga Ajetmo a Bordeaux. São cerca de 165 km.
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6: Jorge Jesus é apresentado hoje como selecionador, será capaz de renovar a seleção? O António Tadeia responde no último terço e fala-nos sobre o França-Marrocos. É a 10 das 8. 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
1: Muito bem, Geometria Variável com Maria Flor Pedroso é depois das 10 da manhã. Está disponível também em podcast. 20 para as 8. Bom dia.
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1: Atenção ao trânsito mais à frente.
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1: País das Maravilhas, vamos a isso? E começamos sempre estas emissões, como tem que ser, com boa educação. Bom dia, cara Sónia Moraes Santos.
12: Bom dia.
1: Bom dia.
12: Dois portugueses, pai e filha, andaram 3 meses e meio a viajar de carro de Maputo a Leiria. Foram 27 países, 5 mil litros de gasolina, 36 mil quilómetros.
1: Tudo contabilizado, espetaculares.
12: É verdade. Carlos Oliveira, de 70 anos, já há muito que tinha esta ideia. Afinal, África era uma paixão, foi onde conheceu a mãe das suas filhas. E Ana, uma das filhas, elas são gêmeas, tinha 10 anos quando foi a primeira vez ao continente africano, mais propriamente à Guiné-Bissau. E ficou logo deslumbrada. Entretanto, surgiu a oportunidade de trabalhar para Moçambique. Ia só por 6 meses, mas já lá vive há 13 anos. Ela e os pais, quando ainda não estavam separados, faziam muitas viagens ao sul de África e, entretanto, a ideia de Carlos de fazer com a filha aquele percurso de Maputo a Leiria, porque eles são de Leiria, começou a ficar-lhe assim entranhada. E então ela pediu ao pai os mapas que ele já tinha feito, começaram ambos a organizar tudo e lá foram eles. É importante dizer que o Carlos já foi piloto de todo o terreno, já fez o Dakar como piloto de competição, a Ana também já fez muitas viagens de aventura e também já foi co-piloto do pai, pelo que não foi, enfim, uma coisa completamente maluca de dois amadores. A ideia não era ficar muito tempo nos sítios, porque são 27 países, sim, não é? Não era ver tudo, mas ir avançando, ou seja, desfrutar daquilo que fosse mesmo para desfrutar, mas sempre com o objetivo maior de prosseguir.
1: Que ideia maravilhosa para fazer com uma filha. E a outra, a gêmea, ainda por cima, não quis alinhar, Sónia?
12: Olha, ficou ruída por não ir, mas tem 3 filhos pequenos e não era de todo o momento. Eu falei com a Ana ao telefone, perguntei por histórias marcantes. Então, uma delas foi em Angola, logo no início da viagem, em que olharam para os mapas, acharam que a estrada onde se iam meter era boa, Só que não era. Estava péssima, não passava ali um carro, de certeza, há muito, muito tempo, porque havia mato que passava às janelas, muita lama. Claro que tiveram de ir com muito cuidado, às tantas era de noite, estavam sozinhos no meio do nada, na escuridão mais profunda, e no meio de tanta lama ficaram atascados. Ela saiu, mas não tinha força para puxar o guincho e estavam a ver a coisa um bocado complicada. À uma da manhã apareceu um rapaz de mota, que os desatascou. Eu acho que é preciso ser testemunho.
13: Sem dúvida.
12: Eu ficava logo a achar que me ia acontecer alguma coisa de ruim.
13: Qualquer um.
12: Mas eles não. A outra história foi que a certa altura o pai conta que não tinha uma bolsa com que andava sempre à cintura, que tinha o dinheiro e o passaporte. Então perceberam que só podia ter sido nessa altura em que ficaram atascados, porque ele tinha saído do carro para pôr o guincho ou não sei o quê, e voltaram para trás naquela estrada horrível. Fizeram 10 km numa hora para voltar para trás, mas encontraram a bolsa.
13: Pareciam as filas em Lisboa. Olha, são experiências que não se esquecem e aventuras para contar por gerações. Na altura não deve ter tido graça nenhuma, imagino, mas depois são histórias que ficam, não é?
12: Completamente. São sempre as histórias de maior dificuldade e superação as que mais nos marcam. Aliás, a Ana disse isso mesmo, que os momentos de que mais gostou foram os complicados, mas também, enfim, por confiar muito no pai, que tem muita experiência. Outra parte da viagem que ela diz que a marcou foi a Nigéria. Todas as pessoas os aconselharam a ter muito cuidado, meteram-lhes imenso medo, que iam ser raptados, que a polícia os ia extorquir, porque pronto, enfim, a Nigéria teve aqui uma fase em que isto era mesmo assim, mas afinal foram mandados parar pela polícia algumas vezes e nunca lhes foi pedido qualquer suborno, foram sempre mandados passar. A passagem da fronteira, creio que dos Camarões para a Nigéria, foi um verdadeiro camel trophy, de caminhos muito complexos. Só para teres uma ideia, fizeram 150 km em 15 horas.
13: Que estupada! É preciso ter mesmo muito espírito de aventura e gostar destas coisas, Sónia.
12: É, e depois partiu-se um vidro do carro, chovia torrencialmente, como passaram por muitas pedras, romperam o depósito da gasolina. Tanto o pai da Ana pôs um plástico no vidro e um sabonete no depósito. Eu acho que aqui se vê mesmo ser desenrascado nestas coisas é vital. Olhar para um sabonete e ver que ele pode ser outra coisa, não é? E lá serviu o sabonete para tapar o buraco do depósito. Ela contou muitas histórias, como a de uma miúda alemã de 24 anos com quem se cruzaram e que a impressionou muitíssimo, porque ia sozinha, de bicicleta. Eles encontraram-na às 8 da manhã e já faziam 30 graus. Ui. E lá vinha ela, magrinha, franzina, branquinha, a cara cheia de borbulhas, um ar debilitado, a pedalar do Senegal para Bissau. Minha Ana acha que o objetivo dela era chegar a Cape Town, já tinha saído de Marrocos, e que até se emocionou por ver aquela miúda com um ar tão frágil, completamente sozinha, mas a fazer uma empreitada destas. Mas pronto, a Ana descreveu os países por onde passaram e é impossível não ficar com vontade de os conhecer. Relembro que foram 27 países, a uma média de 50, 55 km por hora. Três meses e meio de viagem, uma viagem de pai e filha, sem dúvida marcante para os dois. É possível que façam outra, mas esta foi, sem dúvida, a viagem.
13: O teu cão também quer ir, de certeza absoluta. Se quiser participar, enviar a sua história para o País das Maravilhas, para o WhatsApp do programa, é o 910-370-290. Pode ser, como sabe, por escrito ou por áudio. O programa depois é a caminho das 8 da manhã. Também podcast. Sónia, até amanhã.
12: Bom fim de semana.
13: Ah, pois claro, bom fim de semana, ora essa, até amanhã. Eu queria voltar a trabalhar amanhã. Sim, senhor, estamos a 13 minutos das 8 da manhã.

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1: Vamos falar de dois acidentes.
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1: Já está mais desanuviada a situação no acesso à Ponte 25 de Abril por causa daquele acidente grave, Mónica?
3: Sim, já está um pouco melhor. No eixo norte-sul, no sentido Ponte 25 de Abril, Sete Rios, está então em fase de resolução o acidente grave que ocorreu junto ao aqueduto das Águas Livres. Envolveu uma mota. Ainda estão a decorrer alguns trabalhos de limpeza e por isso mesmo ainda se circula apenas pela via direita. Há filas a partir do acesso das Amoreiras. Para a Ponte 25 de Abril, ligação à Almada-Lisboa, ainda há filas a partir do Feijó, também os acessos do IC20 e Centro-Sul com alguma demora, e no IC19, no sentido Sintra-Lisboa, há filas em Queluz e depois há chegada à Segunda Circular. Já na Segunda Circular há paragens entre o eixo Norte-Sul e as Calvanas nos dois sentidos, e atenção à Avenida Infante Dom Henrique, porque há um acidente na rotunda de Marvila, está a provocar demora e está a afetar a Avenida Marechal António de Spínola. Já no Porto, a VCI, sentido a Rábida Freixo, ainda com paragens na zona da Boa Vista, já no sentido Freixo Rábida ainda separa entre Bonjoia e o Nó das Antas, e na A3 no sentido Braga-Porto há filas entre o Nó da A4 e a saída para o Hospital de São João, já há 28 no sentido Matosinhos-Porto, também com paragens à passagem pelo Nó da A4.
1: Queremos mesmo que tenha uma boa viagem.
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1: 11 minutos para as 8. Começamos aqui mais um último terço. António Tadeia, viva, bom dia.
4: Olá, bom dia. Tudo bem?
1: Tudo bem. Jesus assina hoje. Contrato é até 2030, até ao próximo Mundial. JJ não é Tadeia conhecido propriamente por apostar muito nos jovens, pelo menos nos clubes não tem sido esse o cenário. Pergunto-te duas coisas. É preciso renovar a seleção e será JJ capaz de o fazer?
4: Olha, tens razão. O Jesus nunca foi propriamente conhecido por ser um defensor das apostas na juventude, e ele ficou muito marcado por aquela polémica com o então ainda jovem Bernardo Silva, quando ele publicou um post numa rede social, creio eu, já nem lembro qual foi, já foi há tanto tempo, que a dizer que a reclamar minutos, e houve aquela polémica em torno da questão do Jesus ter dito que eles tinham que
1: nascer 10 vezes. Bombas.
4: Uhum. 10 vezes, eu até pensei que era 2, eu acho.
1: Mas eu creio que foi 10, sim, sim.
4: É possível. Olha, mas eu acho que há uma diferença muito grande entre ser-se treinador de um clube, onde é preciso apostar...
1: Ser treinador e selecionador, são coisas diferentes.
4: Sim, onde é preciso de facto apostar em miúdos que nunca fizeram nada, e ser treinador de uma seleção, onde à partida quem tem que fazer a aposta e quem tem que fazer assumir o risco são os treinadores dos clubes. Eu creio que a partir do momento em que um jovem começa a aparecer num clube e a dar mostras de grande qualidade no campeonato, nas competições europeias, não vejo no Jesus qualquer receio em apostar nele.
1: Acho que a convocatória de novos talentos por parte do selecionador é também um fomentar dessa aposta nos clubes, ou não? Se o selecionador apostar em novos talentos, isso vai levar os clubes também a pressioná-los, no fundo?
4: Ah, eu creio que não. Eu acho que hoje em dia os clubes já estão... Enfim, as chamadas à seleção são vistas um bocadinho como uma forma de valorizar os jogadores e de eventualmente os ter com uma posição diferente no mercado, mas francamente não vejo que os clubes apostem mais em jovens por acharem que há uma possibilidade deles virem a ser chamados à seleção. Vendidos. Apostam nos jovens, se acharem que eles devem ser importantes para poderem ganhar jogos e ganhar competições. Mas não vou fugir à tua pergunta, quando porque acho que era aí que estava o busilis da questão, que era a pergunta de sabermos se é ou não preciso renovar a seleção. E eu acho que há coisas que, de facto, é importante fazer. Eu estou muito expectante relativamente àquilo que Jesus vai dizer na conferência de imprensa, mais logo, sobre esse tema, creio que...
1: E sejamos claros, há um elefante no meio da sala, que é o Ronaldo,
4: sim,
1: não é?
4: Que é Ronaldo, sim.
1: Que é Ronaldo. Será que Jesus vai continuar a convocar Ronaldo ou não?
4: Eu estou convencido que sim. O que não quer dizer que tenha que lhe dar aquele estatuto de absolutamente intocável, de titular que joga todos os minutos. Porque isso, do meu ponto de vista, não vem no melhor interesse da seleção, embora possa até estar no melhor interesse da federação. São coisas diferentes. Uma tem a ver com a dimensão comercial, outra tem a ver com a dimensão futebolística da coisa. Mas também não creio, e se estamos todos à espera que Jesus vá ser absolutamente claro sobre isso mais logo, não creio que isso vá acontecer. Porque seja o que for que ele diga, pode ser visto ou como uma afronta. Imagina que mais logo Jesus aparecia e dizia: não, o Ronaldo aqui... comigo já não, porque já está velho, ou porque já está gasto, enfim, ele acabou de ser campeão com o Ronaldo no Al Nassr. É verdade que são contextos diferentes, não estou à espera que ele diga nada desse género, também não estou à espera que ele vá dizer que a equipa com ele é Ronaldo e mais 10, um bocadinho emulando aquilo que o Quinito um dia disse do Fernando Gomes quando chegou ao Futebol Clube do Porto. Portanto, estou à espera que ele diga qualquer coisa como aqui vão jogar os melhores, e a cada momento vamos ver quem é que são os melhores. Agora, acho que na seleção, de facto, é preciso tomar decisões relativamente àquilo que é um novo ciclo. Jesus vai fazer um contrato de 4 anos, pelo caminho vai ter 2 edições da Liga das Nações, um campeonato da Europa e um campeonato do mundo, e grande parte dos jogadores que ele tem neste momento, ou que estiveram neste campeonato do mundo pela seleção nacional, não vão estar... provavelmente no próximo Campeonato do Mundo. E começa aqui, claro, por Cristiano Ronaldo, que já vai ter, na altura, 45 anos, para ser meia absolutamente enfim, bizarro que ele viesse a marcar presença no próximo campeonato, mas há outros que também já vão estar para lá dos 30, largamente para lá dos 30, quando olhamos para Cancelo, Bernardo Silva, Bruno Fernandes, são jogadores que, enfim, de todos eles, se calhar conseguimos ter ao melhor nível um, eventualmente 2, portanto eu acho que vai ter que ser aqui pensada alguma renovação, e aqui é uma questão de filosofia, como é que Jesus vai querer fazer? Vai querer a cada momento chamar os melhores ou vai querer desde já começar a olhar para aqueles que vai ter disponíveis no primeiro grande objetivo, que é o Campeonato da Europa de 2028? Essa é, do meu ponto de vista, a questão.
1: Olha, num minutinho que vamos até ao Mundial, a França já está nos meios finais, ganhou o Marrocos ontem por 2-0. Está à espera de saber quem é que ganha hoje no Espanha-Bélgica. Quem é que te parece que pode ganhar, Espanha ou Bélgica?
4: Parece-me que pode ganhar a Espanha, mas, enfim, vamos ver. A Espanha é, para já, logo à partida, a única equipa que ainda... Parece-me que pode ganhar a Espanha, mas, enfim, vamos ver. A Espanha é, para já, logo à partida, a única equipa que ainda não sofreu golos neste campeonato. Sim. Tem demonstrado...

0: precisou de remodelar no decorrer da própria competição para este crescimento, que está melhor do que estava no início. Uma equipa terrivelmente vertical, mas...
1: A Espanha é melhor. Vamos contar com uma meia-final, penso eu, entre a Espanha e a França. Será uma eletrizante meia-final. Tadeia, bom fim de semana. Até segunda-feira.
0: Bom fim de semana. Até segunda.
1: O último texto também para ouvir em podcast. Estamos a menos de 4 minutos das 8 da manhã. Agora o Portugalex com António Machado e Manuel Marques. 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
2: O movimento cívico que João Cotri Figueiredo anunciou após a derrota nas presidenciais tem andado um bocado xoxo. Mas esta semana, o ex-candidato liberal anunciou o seu nome e diz que a respectiva apresentação será feita na reentrée política.
3: Eu estive para chamar movimento cívico giríssimo. Ouça, que ele foi um estalo. Mas acabou por ficar Portugal em frente porque Portugal para trás já estava registado pelo Paulo Núncio. E Portugal em ponto morto está muito visto.
4: E o que é que vai fazer esse movimento?
3: Bom, vamos organizar atividades giríssimas como Paddy Papers, workshops de origami e liberalismo e uma conferência chamada Posso Ser Liberal e Não Usar Casacos Barbur. Vai ser o máximo. Fiquem atentos, ok?
4: Vamos ficar.
5: E passamos agora ao habitual tempo de antena. O espaço que se segue é da exclusiva responsabilidade dos intervenientes.
6: Nós somos a Sociedade Protetora dos Pais que enviam vídeos fofinhos aos filhos com gatos a tocar castanholas ou pintos a fazer alongamentos e que são ignorados por eles. Eu chego a mandar 20 a 30 vídeos destes por dia aos meus filhos e eles nem sequer vêm, porque estão a trabalhar ou lá o que é. Estamos fartos de ser ignorados. Exigimos que, no mínimo, nos respondam com emojis a rir ou com aquele dos óculos escuros. Eu vou agora mesmo enviar mais um vídeo com o galo a cantar Whitney Houston no duche. Pronto, já foi.
5: O espaço que se segue é da exclusiva responsabilidade da Sociedade Protetora de Pessoas que dizem como eu costumo dizer.
7: Portugueses, como eu costumo dizer, as pessoas que se citam a si próprias também têm o direito à vida. Mesmo que digam as maiores banalidades ou frases feitas, como por exemplo, como eu costumo dizer, amanhã é outro dia. Ou como eu costumo dizer, a sopa está quente. Quem não gostar, azar-nos. Como eu costumo dizer, é para o lado que eu durmo melhor. Muito obrigado.
2: E em semana de despedida do Mundial, a ficha técnica será lida por Cristiano Ronaldo.
8: Então eu penso que o Portugalex é escrito pela Patrícia Castanheira, a interpretação é do António Machado e do Manuel Marques, e a sonoplastia é do César Martins e do Tomás Anaor. Ojalá que continuem em forma e dar o vosso melhor, e o resto não me interessa. É o que eu penso, que é o que eu penso.
1: Paulo, em todos os dias, ou mais nos momentos de espera, antes de ouvirmos as notícias das 8, Portugalex na rádio, com António Machado e Manuel Marques. Estamos a 1 minuto das 8 da manhã, sexta-feira, dia 10 de julho. Quanto ao tempo para hoje, a previsão diz que vem com sol e chuva, possibilidade de chuvisco no norte e centro até meio da manhã, no litoral, à tarde é no interior e até com trovoada. Sol de manhã na Madeira, à tarde chuva, abertas nos Açores, aguaceiros fracos no grupo oriental. Máxima de 35 graus em Bragança, Castelo Branco e Évora. Beja pode chegar aos 33, Porto Alegre aos 32, calcula-se que aos 31, Vila Real e Guarda. Nas contas são 30 para Viseu e Setúbal, 29 graus em Santarém, 28 Funchal, 27 Braga, Penhas Douradas, Coimbra, Lisboa e Faro, Leiria 24, Ponta Delgada 23, 22 graus em Viana do Castelo, Porto e Aveiro.
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1: Oito horas em Portugal Continental e na Madeira, 7 nos Açores. Espanha em lágrimas, em destaque no jornal, um incêndio que comove na Andaluzia, Eduarda.
10: A Andaluzia está em choque com a morte de pelo menos 11 pessoas no fogo selvagem de Los Gallardos, em Almeria, que começou ontem. O número foi corrigido pelas autoridades na última hora. 11 mortos e 8 feridos. Inês de Medeiros sacode as críticas do PSD e também da Ministra do Ambiente, a autarca de Almada. Foi ontem à noite à televisão pôr os pontos nos is em relação aos...

0: investimentos que foram feitos na gestão da água no concelho. A Gulbenkian está prestes a celebrar 70 anos de história, de braço dado com as comunidades. Vamos conhecer neste jornal o projeto 1952.
1: A esta hora, 21 graus, Faro e Funchal, de Lisboa e Ponta Delgada 18, Porto e Ponta, aliás, Lisboa e Funchal, Lisboa e Faro 18 graus, Ponta Delgada e Porto com 17. Edição de Eduardo Amaro.
0: Na última hora, o Governo da Andaluzia corrigiu o número de vítimas mortais do incêndio de Los Gallardos em Almeria, de 12 para 11 mortos neste novo balanço. Há também a indicação dada pelo Governo andaluz de 8 feridos. A região da Andaluzia é atravessada nesta altura por uma vaga de calor associada a ventos fortes que alimentaram a velocidade de um fogo que começou ontem em Los Gallardos. Foi preciso, nas últimas horas, retirar das casas em várias localidades mais de 1000 pessoas e as mortes que o incêndio já provocou tornam este fogo de Almeria a maior tragédia deste género na região. Sara Araújo de Almeida.
2: Pelo menos 11 pessoas morreram e 8 ficaram feridas no incêndio que está a atravessar a Andaluzia. Algumas pessoas foram encontradas sem vida dentro dos carros quando tentavam fugir das chamas. O secretário regional, com a pasta das emergências, António Sanz Cabello, dá conta do novo balanço.
3: Neste momento se sigue trabalhando, também...
4: Neste momento prosseguem os trabalhos de análise para verificar se há mais vítimas. Temos mais 4 pessoas gravemente feridas, com diferentes tipos de queimaduras, e temos também 4 pessoas com ferimentos menos graves, pelo que o total de feridos é de 8, uns mais graves do que outros, e infelizmente 11 mortos.
2: Há 2 estradas encerradas, vários bairros tiveram de ser evacuados. Segundo o Governo Regional da Andaluzia, tiraram de casa 1.400 pessoas. As autoridades ativaram o segundo nível mais alto de emergência do Plano Infoca, o dispositivo de prevenção e combate aos incêndios florestais. António Sanz Cabello afirma que o incêndio ainda não está controlado.
3: A
4: situação do incêndio é complexa. É um incêndio com uma ravina muito grande, onde as máquinas não conseguiram entrar, onde não existem pontos de acesso. A topografia é extremamente difícil e temos 2 situações. A frente do flanco direito, que é a mais preocupante e que pode acabar por atingir os terrenos agrícolas, e a zona norte dessa frente do flanco direito, onde os trabalhos estão em curso e onde é possível trabalhar porque o flanco esquerdo está muito ativo. Mas neste momento não foi possível aceder devido às dificuldades de entrada nesse terreno intransitável.
2: Estão no terreno cerca de 500 operacionais, apoiados por mais de 120 veículos. O fogo já consumiu mais de 3 mil hectares. O presidente do Governo Regional da Andaluzia, Juan Manuel Moreno, já reagiu nas redes sociais, afirmou estar com o coração partido e devastado com a terrível notícia. Também no X, o presidente do Governo espanhol, Pedro Sánchez, manifesta solidariedade à família das vítimas.
0: Os dados mais recentes deste incêndio, que continua incontrolável, o fogo de Los Gallardos em Almeria, na região da Andaluzia, um fogo selvagem que se instalou no município da província de Almeria ontem, depois dos grandes incêndios de há 4 anos que aconteceram em Zamora, 2 incêndios que provocaram cada um deles 8 mortos. Este é o fogo mais trágico vivido em Espanha. 11 mortos foi o número corrigido pelo Governo da Andaluzia na última hora, relativo às vítimas deste incêndio, que provocou também para já 8 feridos e que continuamos a seguir de perto nas notícias. Há uma nova onda de calor também a crescer em França esta sexta-feira, com 9 departamentos em alerta vermelho, mais 76 em alerta laranja. As temperaturas roçam outra vez os 40 graus nas regiões oeste e centro-oeste do país, também temperaturas altas para Paris, com os termómetros a chegarem hoje na previsão aos 37 graus. É a terceira vaga de calor que a França está a enfrentar este ano e que deve durar pelo menos até 14 de julho, trazendo de novo as autoridades da saúde e também da Proteção Civil de França em alerta. A Presidente da Câmara de Almada foi à noite à SIC Notícias garantir que a Câmara tem feito todos os investimentos devidos na gestão da água do concelho. Inês de Medeiros respondeu respondeu assim às acusações que tinham sido feitas pelo PSD, garantindo que nunca houve fundos no plano de recuperação e resiliência disponíveis para uma candidatura de Almada no setor da água. E afirmou também que as primeiras declarações feitas pela Ministra do Ambiente sobre a crise de água em Almada, quando apontou responsabilidades à Câmara, nasceram do facto da governante ter sido mal aconselhada em relação a este assunto. João Coraceiro.
5: Uma ministra competente, mas que estava mal informada, diz Inês de Medeiros sobre Maria da Graça Carvalho, que afirmou que a Almada não investiu o suficiente no sistema de abastecimento de água.
6: Uma declaração muito infeliz e a senhora ministra acho que percebeu. As candidaturas que nós estamos a fazer, e são cinco, é de um aviso que abriu em maio e que terminará as candidaturas em novembro. Antes disso, nós não tínhamos nenhuma hipótese de os candidatar.
5: Sobre investimentos, a autarca responde também na SIC Notícias à acusação do PSD de que a Almada podia ter usado o PRR.
6: Falta à verdade, sabendo que está a faltar à verdade. O PRR não tinha fundos para a questão da água, a não ser para o Algarve e parte do Alentejo.
5: Sem fundos disponíveis, mas com dinheiro aplicado pela autarquia.
6: Os investimentos que nós fazemos por ano, nós temos cerca de 5 milhões, mas, na realidade, no último ano, se nós juntarmos à manutenção, estamos a falar quase de 50 milhões de euros.
5: E para um consumo de água que descreve de excepcional, Inês Medeiros garante que a resposta está a ser dada.
6: Nós já temos dois novos furos, um que já está a funcionar, outro que vai entrar em funcionamento, se tudo correr bem, até ao final da semana.
5: O Governo vai ajudar o município ao agilizar o licenciamento de novos furos de água. A Ministra do Ambiente aponta 2 a 3 semanas para a reposição total do abastecimento. Será assim?
6: O primeiro sinal é positivo, mas não vamos decretar que isto se vai resolver num instante. Se até ao final da semana entrar em funcionamento este segundo furo, também vai aliviar.
5: Mas a autarca da Almada sublinha que é preciso poupar água.
0: Há um novo protesto também marcado para hoje em Almada, está marcado para o Pregal, logo às 7 da tarde, e tem como objetivo protestar a favor da gestão pública da água, contra os negócios que levam à privatização de um bem que deve ser de todos. Chama-se Água é um Direito. Vai ser ao fim da tarde. O Conselho de Almada está em situação de alerta para a crise da água já há 2 dias e os cortes noturnos continuam em várias localidades do Conselho. Vai começar hoje o Congresso do Livre, em Sintra, com o objetivo do partido se reorganizar para crescer. Rui Tavares, já foi contado, deixou de ser porta-voz, ou vai deixar de ter o papel de porta-voz. Passa, no entanto, a ter, Madalena Salema, novas funções dentro do partido, também com grande destaque.
7: O Livre realiza o 17º Congresso com a novidade de Rui Tavares deixar de ser co-porta-voz do partido, embora permaneça na direção. Para Rui Tavares, fica reservado o pelouro da estratégia, formação e comunicação. Formalmente será o número 3, com a tarefa de pensar o partido para a próxima década. Isabel Mendes Lopes vai ser reconduzida e terá ao seu lado como co-porta-voz Jorge Pinto, que foi o candidato presidencial do Livre. O partido vai passar a ter um secretário-geral, que tudo indica será Tomás Cardoso, o atual chefe de gabinete do grupo parlamentar. O Livre quer crescer, encontrar novas vozes para, juntamente com o PS, criar uma nova maioria parlamentar de esquerda. Sem eleições no horizonte, mas atento a uma possível crise política, o partido quer melhorar a organização interna e criar condições para ser a quarta força política, uma meta falhada nas últimas legislativas.
0: Os trabalhos do Livre em Sintra vão até domingo. Na próxima semana, a Fundação Carlos de Gulbenkian vai completar 70 anos. É no dia 18 de julho. O momento mais alto das comemorações vai ser a reabertura do museu, mas a Fundação celebra também ao longo destas 7 décadas, o trabalho permanente de aproximação aos públicos e às comunidades. Há muito tempo que a Fundação apoia projetos de educação e de integração que põem a arte no centro de tudo. É o caso do projeto 1952, um projeto que foi desenvolvido no Val da Amoreira, na Moita, e que reflete sobre o colonialismo a partir do arquivo do Museu de História Natural e da Ciência. A repórter Oriana Barcelos foi saber mais sobre este projeto.
8: Um grupo de pessoas ocupa um espaço. As roupas, o movimento, a música refletem um passado. A performance com pessoas do Vale da Moreira, no Conselho da Moita, foi construída a partir de fotografias que estavam inacessíveis ao público no Museu de História Natural e da Ciência. Algumas continuam assim, guardadas, explica a coordenadora da Associação de Imigrantes do Grupo de Teatro do Oprimido de Lisboa, Anabela Rodrigues.
9: Durante o próprio projeto, as fotografias não foram totalmente mostradas, por exemplo, que é um médico pedir a outras mulheres de medir as suas partes íntimas. E isto existe dentro de uma caixa guardada numa reserva.
8: É um arquivo difícil sobre o passado colonial do país. Um arquivo difícil que o Teatro do Oprimido, com a coreógrafa Ângela Guerreiro e a mediadora cultural Joana Simões Piedade, não quiseram ignorar.
9: O que é que isto significa também no presente e como é que eu posso evitar que isto volte a repetir?
8: O projeto 1952, Arquivo em Movimento entre o Bairro e o Museu, ganhou asas com o financiamento da Fundação Calouste Gulbenkian através da iniciativa Partis. Hugo Seabra, gestor de projetos no programa Gulbenkian de Desenvolvimento Sustentável, faz as contas. Desde que foi criado, o Partis já apoiou 95 projetos. São ideias que vêm de todo o país, com contributos para as comunidades de cada território.
10: Muitas vezes já têm os seus diagnósticos perfeitos. Feitos, acabam por vir, conseguem dar um salto exponencial.
8: Ganha a Fundação e ganham os públicos também. Ainda assim, quem mais lucra com iniciativas como a Partis são os territórios e, sobretudo, as comunidades que neles habitam, como os homens e as mulheres do Vale da Moreira, que estiveram com Anabela Rodrigues no projeto 1952.
9: Daqui a 20 ou 30 anos, eles vão se lembrar disto e poder contar aos outros. Né? E acho que isto aqui é o arquivo.
0: É uma das muitas faces da Gulbenkian ao serviço da cultura ao longo de 70 anos, que vão ser celebrados na próxima semana.
1: 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Oito e treze.
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1: Novos acidentes. Agora começamos pela Cril, Mónica Amaral.
12: Sim, é no sentido de Sacavém Algés. Um acidente na pontinha está a deixar demora a partir da zona comercial de Odivelas e já está a afetar o IC16. Já o eixo Norte-Sul, boas notícias. No sentido de ponto 25 de Abril, Sete Rios, está completamente resolvido. O acidente grave que ocorreu junto ao aqueduto das Águas Livres e que envolveu uma mota, mas ainda há algumas paragens a partir da Avenida da Ponte. Já na A5, para-se de Monsanto para as Amoreiras, o IC19 apenas com alguns abrandamentos à chegada à segunda circular e para a ponte 25 de Abril, ligação à Almada-Lisboa, as filas estão a partir de Corroios e os acessos do IC20 e Centro-Sul também com alguma demora. Já no Porto, atenção à VCI no sentido da Rábida Freixo, um acidente na zona da Boa Vista está a ocupar a via direita e está a deixar filas a partir de Canidelo. Já no sentido Freixo a Rábida, há algumas paragens entre Bom Joia e a zona das Antas. Na A28, para-se da ponte, aliás, sim, da ponte de Leça até à Rotunda IP e na A3, no sentido Braga-Porto, há filas entre o Nodo A4 e a saída para o Hospital de São João.
1: Gosta dos Rolling Stones, não?
12: Gosto muito.
1: Então?
12: E já sei que há novidades.
1: Ah, vai já ouvir a seguir as novidades.
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1: É hoje, os veteranos Rolling Stones publicam o álbum de estúdio 32, Foreign Tongues. Tem 14 canções. Foi montado no mês. Também tem temas que já têm vários anos. Participam como convidados Paul McCartney, Chad Smith, Steve Winwood e Robert Smith dos Cures. Charlie Watts, o baterista dos Stones que morreu em 2021, também aparece. A canção Some of Us é cantada por Keith Richards. O primeiro single foi In the Stars. Este é Verse and Twisted.

0: Apesar da idade, os Stones admitem em 2027 mostrar ao vivo o novo álbum Foreign Tongues.
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0: 8 e 17, no desporto em destaque a esta hora, o Dia J, Mário.
2: Jorge Jesus é hoje apresentado oficialmente como selecionador nacional, vai assinar até ao Campeonato do Mundo de 2030. Benfica interessado em João Palhinha, Morta Milman está em Espanha para assinar pelo Atlético e ainda o torneio do Wimbledon.
0: É para ouvir às 8h30.
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0: Obrigado por estar connosco esta manhã.
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0: Num dia no mundo, a explosiva prenda de Erdogan aos líderes na cimeira da NATO. Viva, bom dia, Francisco.
5: É, Zé Carlos, viva, bom dia. Presente com um significado intrigante, o que o presidente turco, Recep Tayyip Erdogan, deu a cada um dos líderes da NATO no final da cimeira de dois dias da Aliança Atlântica em Ankara. Como temos para escutar, uma pistola dentro de uma caixa que também tem 6 balas.
0: É para ouvir um dia no mundo, depois das 8h30.
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0: Agora o ponto central. A semana da Cimeira da NATO na Turquia e o fim do cessar-fogo no Médio Oriente são assuntos para esta manhã. Eduardo Maio.
6: Foi precisamente nesta cimeira que Erdogan ofereceu como anfitrião este revólver, um revólver antigo, que Sena Santos falava há pouco e que nos vai contar mais adiante na crónica dele. No ponto central está connosco esta manhã Mário João Fernandes, especialista em Direito Internacional. Ele foi conselheiro jurídico da delegação portuguesa junto da NATO em Bruxelas. Bom dia, Mário João Fernandes, obrigada por estar connosco.
7: Bom dia, Eduardo.
6: A semana que está a terminar pode ser vista como uma das mais relevantes este ano, ou do ano até agora, no que diz respeito à segurança e também à geopolítica internacionais, com a Cimeira da NATO a acontecer em Ankara, na Turquia, e também, ao mesmo tempo, o regresso dos ataques dos Estados Unidos ao Irão, deteriorando outra vez a situação no Médio Oriente e com impacto mundial a nível económico. Uma das preocupações que foi levantada por vários líderes durante a Cimeira da NATO foi precisamente até que ponto é que a concentração de novo de recursos militares por parte dos Estados Unidos no Médio Oriente pode pôr em causa, nomeadamente, a defesa da Europa, também a do Indo-Pacífico. Isto é uma questão, Mário João Fernandes, nesta altura?
7: Não imediata, Eduardo, muito obrigado pelo convite. Não imediata, porque felizmente o que nós temos neste momento na frente europeia em termos de conflito é uma guerra por procuração. E nesse aspecto a Cimeira da NATO tratou de gerir uma cerimónia de família muito difícil, com um tio particularmente inconveniente, mas que por acaso é o tio mais poderoso da família. E portanto tratou-se de coreografar a lisonja a Donald Trump para ele se sentir confortável com a Cimeira da NATO e com os aliados europeus, apontando-lhe várias vitórias políticas, e algumas delas são reais, nomeadamente o aumento da despesa dos europeus e do Canadá, que só em 2025 montou a 139 mil milhões de dólares de aumento, ou seja, mais ou menos 50% do PIB português foi novo aumento em despesa de defesa, e com um compromisso também importante de novo investimento em 2026, novo investimento dirigido para tecnologias mais avançadas, cerca de 50 mil milhões de euros. Portanto, o objetivo era manter Donald Trump ainda dentro da NATO o mais possível e dando-lhe uma vitória política que ele agradeceu muito. De alguma forma, se quiser, é um regresso às verdades inconvenientes, não a de Al Gore, mas a verdade inconveniente, como a Eduardo indiciava, sem Estados Unidos não há, hoje em dia, não há, por enquanto, vai demorar muitos anos a construir, uma NATO credível, uma defesa europeia credível. Mas deram-se passos muito importantes nesse sentido, que se traduzem em maior despesa. Esperamos que essa despesa seja uma despesa inteligente, orientada para novas tecnologias, orientada também para a inteligência artificial e orientada para uma aposta na indústria e nas capacidades europeias. De alguma forma, o comunicado da Cimeira, os comunicados da costumam ser trabalhos horríveis e de noite de fio e com uma longa duração e percorrem todos os capítulos dos problemas internacionais. Deste caso, o comunicado é extremamente sucinto, são apenas 5 parágrafos, mas apontam estas vitórias e apontam estas prioridades de aposta em investimento inteligente, nomeadamente defesa antimíssil, ataque a longa distância, a capacidade de deslocar por períodos prolongados tropas e a aposta na inteligência artificial e nos drones. No fundo, todas as lições que aprendemos com o conflito na Ucrânia e que, de alguma forma, nos permitem, todos nós e os nossos espectadores, desculpe, os nossos ouvintes, estão provavelmente a pensar o que é que isto diz a Portugal. Portugal está geograficamente muito longe do conflito, mas evidentemente é um aliado e é um aliado responsável da NATO. O que é que isto significa? A Europa tem, com a Federação Russa, uma guerra por procuração. No fundo, pagamos aos ucranianos, essa é outra grande conclusão da Cimeira, fica lá muito clarinho que são os europeus a pagar o apoio militar à Ucrânia, como Trump sempre exigiu e como a União Europeia já se chegou à frente com um empréstimo. Mas grande novidade desta cimeira, deste comunicado, é a clara identificação da Federação Russa como o inimigo, como o adversário, como o elemento perturbador. E a omissão de toda e qualquer referência a qualquer outra matéria, nomeadamente a outros potenciais competidores fortes, estou a pensar no caso da China.
6: Sim.
7: Tinha aqui uma pergunta... Foi o resultado possível.
6: Sim. Tinha aqui uma pergunta para si em relação ao futuro da liderança americana da NATO, porque foi também uma das questões muito focada, mas já me respondeu essa pergunta. Houve uma parte dos membros da NATO que nesta cimeira levantaram muitas questões em relação à necessidade de reduzir a dependência estratégica dos Estados Unidos, mas já me disse que isso vai ser impossível nos próximos anos. Há um outro...
7: Mas tem que ser feito, Eduardo,
6: sim,
7: tem que ser pago.
6: Está a ser feito, não é? Progressivamente, gradualmente, como me deu aqui vários exemplos que saem, ou linhas que saem desta cimeira. Houve aqui muita conversa também nos últimos dias, e os ouvintes que seguiram as notícias à volta da cimeira terão também passado por esta informação, esta necessidade que os aliados tiveram assim, tiveram entre aspas, de renovar os votos em relação ao compromisso com o artigo 5º da NATO. Porquê é que foi tão importante voltar ao artigo 5º e fazer esta renovação de votos?
7: Porque é fundamental evitar que Trump repetisse mais uma vez o discurso, sobretudo no contexto de cimeira, que o artigo 5º não é para todos, o artigo 5º é apenas para quem ele decide que merece, desde logo porque realiza a despesa necessária em termos de chave de repartição de custos dentro da NATO. E isso foi um grande sucesso. Pode não ter sido bonito, porque nós podemos não gostar dessa bugice e da lisonja, mas se isso funciona com Trump, foi o necessário para que Trump fosse à cimeira e para que Trump não dissesse mais alguma vez algo de irreparável. Trump já por diversas vezes pôs em causa a NATO, pôs em causa o artigo 5º. Ora, se a NATO depende dos Estados Unidos e se os Estados Unidos, pelo voz do seu Presidente, dizem que não se sentem responsabilizados pelas obrigações do Tratado de Washington e pelo seu artigo 5º, que é uma cláusula de legítima defesa coletiva, bom, então a NATO está em muito maus lençóis. E, portanto, sob esse ponto de vista, a cimeira foi bem sucedida. Agora, há medo, Eduardo, e para se ter uma ideia, a cimeira, o último parágrafo dos comunicados das cimeiras anuncia sempre a próxima cimeira. Desta vez ninguém quer fazer mais de uma cimeira em 2027 e já agora também não em 2028. São os dois últimos anos de mandato de Trump, porque Trump é imprevisível e, portanto, ninguém se arrisca a que aquilo que correu bem em Ankara possa ir por água abaixo dentro de um ano num outro qualquer Estado-membro da Aliança.
6: É um sublinhado importante. Vamos fechar a nossa conversa. Queria olhar um bocadinho mais, ter uma visão mais ampla, um bocadinho daquilo que está a acontecer nesta altura, com base naquilo que saiu também da Cimeira da NATO. Mas nós temos, apesar de, como já me disse Mário João Fernandes, que foi sobretudo a questão Rússia-Ucrânia que centrou as atenções nesta Cimeira, o mundo está a enfrentar não só esta ameaça, a questão do Médio Oriente, a ascensão da China, que me disse que não passou muito por esta cimeira, também a urgência de proteger as rotas marítimas globais nesta altura. Portanto, são muitas frentes de ameaça e de batalha. O Ocidente tem capacidade para manter unidade estratégica face à pressão que está a sofrer em tantas frentes?
7: Não de todo, porque a iniciativa de atacar o Irão foi uma iniciativa de Donald Trump, já agora contra todas as normas de direito internacional, porque não houve uma decisão do Conselho de Segurança, porque não era possível invocar a legítima defesa, porque no fundo foi um ato de agressão que é proibido, e portanto a União Europeia e os aliados da NATO são um bocadinho mais extensos que a União Europeia, ficaram de fora desta iniciativa, e portanto há tudo menos uma frente unida. E nós temos que sofrer as consequências desta gestão que Trump faz do conflito com o Irão, que está a regressar a alguns episódios conhecidos do passado. Estou a pensar no final da guerra do Vietnã, quando os Estados Unidos fizeram várias ofensivas de bombardeamento, né, no fundo, bombardear o Vietnã do Norte para os obrigar a ceder nas negociações em Paris. E aquilo que temos assistido é um escalar, e um desescalar dos ataques americanos contra o Irão, com respostas relativamente comedidas por parte do Irão, mas que lança uma enorme insegurança em todas as petromonarquias do Golfo, que dependem, enfim, de condições pacíficas de vida e de atividade económica, e não se está a assistir a um progresso na concretização de um memorando de entendimento. No fundo, nós supostamente ainda estamos a viver um cessar-fogo que ambas as partes consideram que é violada pela outra sistematicamente. É assim, é um cessar-fogo naquela parte do mundo. O cessar-fogo é um conceito muito difuso e muito fácil de ser quebrado, mas ainda não estamos num escalar aberto de hostilidades. Agora, há consequências, e há consequências para os nossos ouvintes e para todos nós. O petróleo, que já estava a regressar aos níveis pré-28 de fevereiro, pré-ataque americano, subiu quase 10% esta semana, e portanto nós durante a tarde teremos as previsões e intervenção do Ministério das Finanças, criando mais ou menos amortecedor para essa subida, mas segunda-feira podemos contar com o um aumento do preço dos combustíveis nas bombas de gasolina. Portanto, tudo isto, respondendo à sua pergunta, Eduardo, não há uma frente unida do Ocidente, mas há um sofrimento unido do Ocidente.
6: Um sofrimento unido, isso mesmo. Vamos ter que fechar a nossa conversa. Mário João Fernandes, foi um gosto conversar consigo. Obrigada por ter vindo hoje ao Ponto Central. E, portanto, vamos ter a Europa, a Aliança Atlântica também a tentar equilibrar este barco enquanto olhamos para o relógio, para o fim do mandato de Donald Trump. Mário João Fernandes, especialista em Direito Internacional, hoje no Ponto Central.
0: Que pode ouvir-se na rádio depois das 9h20, sempre que quiser. 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A esta hora há acidentes.
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0: Ainda assim, uma boa notícia no eixo Norte-Sul, resolvida aquela questão com um acidente grave, não é, Mónica?
9: Sim, sim, já está completamente resolvido. O trânsito já a regressar à normalidade. Isto foi um acidente que ocorreu no eixo Norte-Sul, no sentido ponto 25 de Abril, Sete Rios, e junto ao aqueduto das Águas Livres. Envolveu uma mota. Neste momento está resolvido, completamente resolvido, e já sem problemas à passagem. Na Cril, sentido Sacavém-Algés, ainda está por resolver. Um acidente na Pontinha está a provocar demora a partir da zona comercial de Odivelas e está a afetar o IC16. Ainda se para na A5 de Monsanto para as Amoreiras, e no IC19 há filas de Alfragide até à segunda circular. Já para a ponte 25 de Abril, ligação à Almada-Lisboa, as filas estão a partir do Feijó, os acessos do IC20 e Centro-Sul também ainda com alguma demora a esta hora. Já no Porto, a VCI, no sentido a Rábida Freixo, um acidente na Boa Vista, já está também em fase de resolução, mas as filas estão ainda a partir de Canidelo. Já no sentido Freixo a Rábida, há muita demora entre Oliveira do Douro e a saída para a Campanhã. Já na A28, para Centro Ponte Lessa e a Avenida AEP, na A3 entre o Noda A4 e a VCI, e a Via Norte agora também com filas entre a FASEC e a VCI.
0: Voltamos ao trânsito antes das 9.
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0: Se é um pouco nublado, não diz tudo sobre o tempo para hoje. Pode chuviscar no norte e centro até meio da manhã, no litoral. À tarde, no interior, com trovoada. No domingo, esta possibilidade de chuva aumenta no litoral oeste. Hoje, máxima de 35 para Bragança, Castelo Branco e Évora, Beja 33, Porto Alegre 32, 31 em Vila Real e na Guarda. Deve chegar aos 30 em Viseu e Setúbal, aos 29 em Santarém, a previsão da A27 a Braga, Penhas Douradas, Coimbra, Lisboa e Faro. Leiria 24, a mais baixa 22 para Viana do Castelo, Porto e Aveiro.
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0: Quase 2 minutos depois das 8h30, o principal das notícias com Diogo Miguel Pereira.
10: Já é o incêndio mais mortal alguma vez registado na Andaluzia. O governo regional da Andaluzia voltou a dar um ponto de situação há pouco. Volta a falar em 12 mortes por causa do incêndio na cidade de Los Gallardos, em Almeria. É isso que escreve também o jornal El País. Este incêndio florestal deixou ainda 8 pessoas feridas, 4 delas em estado grave, ainda não está controlado. E há cerca de 500 operacionais no terreno nesta hora. Também 1.400 pessoas que foram retiradas de casa. Ainda 19 pessoas dadas como desaparecidas. França vai entrar numa nova vaga de calor até ao dia 14. Há 9 departamentos, aliás, em alerta vermelho, 76 a laranja, e as temperaturas vão andar perto dos 40 graus em algumas zonas do país. Por cá, Almada está há 2 dias em situação de alerta, com cortes noturnos que continuam em várias localidades, cortes de água, mas a Presidente da Câmara rejeitou ontem à noite as críticas, garantindo que a autarquia fez os investimentos necessários para a gestão da água. Na SIC Notícias, Inês Medeiros garante também que, ao contrário do que diz o PSD, nunca houve fundos do PRR disponíveis para uma candidatura de Almada no setor da água. O secretário-geral do PS defendeu que as regras do novo regime do arrendamento urbano, que foram aprovadas ontem em Conselho de Ministros, facilitam os despejos. No Alentejo, ontem à noite, José Luís Carneiro admite que deve haver segurança e previsibilidade para quem arrenda imóveis, mas também é preciso cuidar, particularmente das populações mais idosas e mais frágeis que vivem nos grandes centros urbanos.
11: Atualizamos as notícias às 9. No desporto, hoje é dia J. Mário Silva da Costa.
2: Jorge Jesus é hoje apresentado oficialmente como selecionador nacional. Vai assinar até ao Campeonato do Mundo de Futebol de 2030. Pep tinha sido convidado para integrar a equipa técnica, mas o antigo defesa terá recusado o convite. A apresentação de Jorge Jesus está agendada para às 3 da tarde, numa sessão que vai ter lugar na Cidade do Futebol, em Oeiras. O novo selecionador chega no dia em que se assinalam 10 anos da histórica conquista do Campeonato da Europa por parte de Portugal. A França está nas meias finais do Campeonato do Mundo. A seleção gaulesa bateu Marrocos por 2-0 no jogo dos quartos. Marcaram os golos Kylian Mbappé e Ousmane Dembélé. No final do jogo, Mbappé destacou o momento que atravessa a França neste Campeonato do Mundo.
12: A primeira coisa é que jogamos com paixão.
13: Em primeiro lugar, jogamos com paixão por representarmos o nosso país. Sabemos da importância de representar a França no Mundial e tentamos explicá-lo aos mais novos. Somos um país com história nos campeonatos do mundo e temos de conhecer essa história. Depois, há a pressão de ganhar, sim ou sim. Temos jogadores com muita qualidade, mas jogamos como uma equipa. Temos um grupo que está unido e vamos sempre na mesma direção, a de querer ganhar.
12: E a direção que queremos ganhar.
2: Nas meias finais, a França vai defrontar o vencedor do jogo desta noite entre Espanha e Bélgica. Na antevisão, o médio espanhol Dani Olmo destacou alguns dos pontos mais fortes da equipa belga.
14: Sim, é uma seleção muito completa, já demonstrado, tem um.
15: É uma seleção muito completa, com um dos melhores guarda-redes do mundo. E é uma seleção difícil. Fez uma reviravolta no jogo dos 16 avos de final. Tem jogadores diferenciados que temos de ter em conta.
14: É uma seleção que tem jogadores diferenciais e que há que ter muito em conta também.
2: Já do lado belga, Thibaut Courtois, guarda-redes da seleção belga, sublinhou as qualidades do jogo da Espanha.
15: Estão a jogar bem, a gerir bem os tempos de jogo, com calma, ainda não sofreram um golo, estão muito seguros. A nossa primeira missão é tentar marcar um golo, não sofrer, porque sabemos que eles são muito perigosos e têm jogadores de qualidade. Temos que estar 100 minutos ou mais concentrados para não lhes dar espaço e para que não tenham oportunidades.
14: Para ser ocasiões.
2: São os quartos de final do Campeonato do Mundo, Espanha contra Bélgica, jogo às 8 da noite. O Benfica está interessado em João Palhinha. De acordo com a imprensa desportiva, o médio não entra nas contas do Bayern Munique e pode rumar à Luz. João Palhinha trabalhou com Marco Silva no Fulham, mas também o AC Milan de Ruben Amorim está interessado em João Palhinha. No Sporting, Morten Nyland está de saída para o Atlético de Madrid. O médio dinamarquês já está em Espanha para ser apresentado como jogador dos Colchoneros. O Atlético vai pagar ao Sporting 40 milhões de euros, mais 5 em bónus pela contratação de Hjulmand. O treinador do Famalicão, Hugo Oliveira, pode estar de saída do clube. O técnico está na mira do Estrasburgo. Hugo Oliveira tem uma cláusula de rescisão de 4 milhões de euros. Em caso de saída, os famalicenses têm Carlos Carvalhal e Tarantini como hipóteses mais fortes para treinar o clube. No ténis, dia das meias-finais do torneio de Wimbledon, Alexander Zverev mede forças ao início da tarde com Arthur Ferry e depois o grande jogo entre Jannik Sinner e Novak Djokovic. Ontem ficou definida a final feminina do torneio de Wimbledon, uma final checa. Linda Noskova vai jogar frente a Carolina Muchova. O jogo tem lugar amanhã.
11: O principal da atualidade desportiva com Mário Silva da Costa, na RTP Antena 1 e RTP Mundo, em permanência desporto.rtp.pt, nova edição na rádio, depois das 9h30 da manhã. Sexta-feira, 10 de julho.
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11: Agora um dia no mundo. Todos os profetas armados venceram e os desarmados foram destruídos. O pensamento é de Maquiavel e terá sido também o de Erdogan, quando, na despedida da Cimeira da NATO, ofereceu armas de fogo aos líderes europeus. Dá para pensarmos. Viva, bom dia, Francisco.
5: É, Zé Carlos, viva, bom dia. O escritor Anton Chekhov já tinha escrito peças teatrais de topo no cartaz, como As Três Irmãs, Tio Vânia, O Jardim das Cerejas, A Gaivota e muitos dos contos que o colocaram como um clássico da literatura russa, quando, numa aula de dramaturgia, Chekhov deixou um conselho que se tornou lição para os jovens dramaturgos que aspiram a introduzir-se na arte da escrita dramática. A recomendação é esta: se num primeiro ato de uma peça teatral aparece uma pistola no cenário, então, antes do final do último ato, ela vai ter de ser usada, portanto, disparar. É uma lição de escrita de argumento sem gorduras por este mestre da Rússia, em rigor, da Ucrânia. Refere-se à técnica de escrita e à arte para evitar o supérfluo. Não faz sentido pôr uma pistola no cenário do enredo se a seguir a pistola não for usada, ou seja, se não for disparada. Ora, não sabemos se o presidente turco, Recep Tayyip Erdogan, conhecia esta lição de Chekhov quando decidiu o presente que esta semana deu a Donald Trump, a Emmanuel Macron, também a Ursula von der Leyen, a António Costa, a Luís Montenegro, em suma, a todos os participantes na Cimeira de 2 dias da NATO em Ankara, prenda dentro de uma caixa vermelha forrada a seda preta, uma pistola e 6 munições. É um revólver Magnum 357, arma de topo, produzida na década de 1990 por um armeiro, Gumusei, que põe a Turquia na elite mundial de fabricantes de armas. Ora, os 32 chefes de delegação, presidentes ou primeiros ministros, receberam a prenda no momento da despedida do sumptuoso palácio de Beztepe, mandado construir por Erdogan há uma dúzia de anos. É um palácio com mais de 1000 divisões. E nesse momento final da cimeira, na despedida, receberam a prenda e não a abriram imediatamente. Não viram que a prenda é uma pistola que tem gravado o nome do ilustre destinatário? E para que esta esteja completa, também 30 balas. Como é da praxe, a prenda foi metida na mala diplomática que, em vários países, não escapa aos controlos de fronteira. É o caso da Bélgica, onde à chegada do primeiro-ministro De Wever ao aeroporto de Bruxelas, houve uma súbita tensão. Quando o radar mostrou que havia uma pistola não declarada na mala diplomática transportada em mão por um dos assessores principais do primeiro-ministro Bart De Wever. Disparou o alerta. O primeiro-ministro belga foi avisado, ficou espantado, surpreendido, deu ordem para que a arma ficasse ao cuidado da segurança de fronteira até ser decidido o destino, quer do revólver, quer das balas. O nome dele está gravado no cano, mas De Wever tratou logo de esclarecer que a pistola não irá alguma vez parar às mãos e à guarda dele. É de admitir que outros chefes de governo e presidentes também tenham ficado surpreendidos ao saber que presente estava dentro da caixa que lhes foi oferecida. E a questão que fica é esta: qual terá sido a intenção de Erdogan ao escolher dar uma arma de alta qualidade a cada um dos líderes na Cimeira da NATO? Imagina-se que Erdogan não estivesse a convidar os presenteados para meterem nas mãos deles um meio para ações mais decisivas para resolverem os conflitos atuais, ou, mais ousado, um desafio para que tomem literalmente o destino da aliança nas mãos deles. Ainda menos pensável, um meio para resolverem a tiro as disputas internas. Na realidade, a hipótese mais provável é de que Erdogan tenha querido promover a indústria de armamento da Turquia, setor em que aquele país é um dos maiores exportadores mundiais. Mas a dúvida e a intriga permanecem. O que é que de facto terá passado pela cabeça deste Erdogan, que a história recente da Turquia apresenta como personagem maquiavélica?
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11: Acidentes e filas daqui a pouco no trânsito.
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11: Encontramos-nos com ele na Zona VIP. Peter Murphy, é daqui a pouco.
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10: E trazemos a questão no Nem Mais Nem Menos desta sexta-feira, que tem marcado o país ao longo dos últimos dias, a falta de água em Almada, uma situação que levou a Ministra do Ambiente ao terreno, motivou também críticas por parte de vários partidos, havendo também o anúncio já de moções de censura ao Executivo liderado por Inês de Medeiros. Bom dia, Nuno Magalhães, bom dia também a Miguel Tiago. Lanço a pergunta aos dois, começo por si, Miguel Tiago. Há responsabilidades políticas a tirar sobre este assunto? Bom dia.
18: Bom dia. Em primeiro lugar, uma palavra para as pessoas que estão a atravessar, para as populações de Almada, que estão a atravessar uma situação absolutamente, enfim, chocante, não é? Que as coloca numa situação dramática numa altura do ano como estas, enfim, em qualquer altura que fosse. Eu creio que é claro que há responsabilidades políticas. As grandes responsabilidades são, aliás, políticas, não são técnicas, nem são frutos do acaso meteorológico ou climático. Portanto, nós, se acompanharmos o percurso dos SEMAS da Almada, dos Serviços Municipalizados, portanto, a entidade responsável pelo abastecimento de água, nos últimos anos, podemos ver uma evolução negativa que, aliás, não passou despercebida. A CDU, por exemplo, no Conselho de Almada, tem vindo a denunciar sistematicamente, há alguns anos a esta parte, o desinvestimento, o subinvestimento, a suborçamentação de obras novas e de obras de manutenção da rede. Aliás, mesmo em 2024, se não estou em erro, em 2023, a CDU escreve uma carta ao Ministro do Ambiente alertando para o facto de o Executivo, na altura PS e o SEMAS, gerido pelo PSD, estar suborçamentado e estar não estar em condições de fazer frente às necessidades. Aliás,
10: a Presidente da Câmara rejeitou ontem as críticas de que tem sido alvo numa entrevista à SIC Notícias. Disse que a autarquia até tem feito os investimentos necessários para a gestão da água e tudo mais.
18: Vou-lhe só dar um número. Por exemplo, nos últimos 8 anos que passaram, os SEMAS contaram com menos 16 milhões de euros de investimento em relação aos 8 anos anteriores em que a CDU estava à frente da autarquia. Ou seja, dos últimos 8 anos da CDU à frente da autarquia para os últimos 8 anos, já com a maioria do PS e com o PSD a aprovar estes orçamentos aliás, a dirigir os SEMAS, a presidir aos SEMAS, a verdade é que nesses 8 anos há uma diferença de 16 milhões de euros, ou seja, cerca de 2 milhões de euros a menos por ano.
10: De investimento, sim.
18: Este problema estava identificado. Aliás, já se previa que pudesse vir a ter uma situação limite neste ano.
10: Miguel Tiago, mantenha-se connosco. Deixe-me só ir agora também ao Nuno Magalhães, para colocá-lo também neste Nem Mais Nem Menos. Nuno, bom dia.
19: Bom dia.
10: Que responsabilidades políticas, se no seu entender existirem, é que se podem tirar deste assunto?
19: Em primeiro lugar, eu queria começar também, tal como o Miguel, por uma palavra para a população da Almada. De facto, é difícil imaginar, em qualquer circunstância, mas neste período que tivemos, a temperatura que tivemos, estar tantos dias sem água ou com cortes significativos de água. Não vou entrar na discussão se é 24 horas, se não é 24 horas. Eu diria que, se não, que há responsabilidade política, seguramente, se não nas causas da crise, pelo menos na gestão da crise. Ou seja, independentemente de achar que evidentemente tem que haver um inquérito e diligências mais profundas para perceber as causas da crise, independentemente de perceber que há causas estruturais que vão muito para além da Câmara Municipal, independentemente de até admitir que haja de facto o tal aumento excepcional e relativamente inusitado, já que não é de julho, é de maio, segundo as próprias declarações da Sra. Presidente. E, portanto, independentemente de perceber que pode haver aqui causas inusitadas, a verdade é que a gestão é que me parece que foi, isso já podemos falar, sem grande inquérito nem sem grande conhecimento, parece-me que não foi boa, não é? A primeira reação foi um pouco de desvalorizar, creio que talvez tenha sido esse o pecado inicial, não é? Tive a ocasião de, durante o fim de semana, portanto já há 6 dias, ouvir declarações de responsáveis do SEMAS, que, na verdade, pareciam falar de uma situação pontual, facilmente resolvida, e não foi isso que aconteceu.
20: Ganhou outras proporções. Nuno, este tema levou também já a que partidos, os líderes partidários, inclusivamente falassem sobre o tema, inclusive a entrega na Assembleia da República de requerimentos para se realizarem audições urgentes e tudo mais. É um assunto que deve estar também no Parlamento, não, porque o Parlamento, regra geral, deve olhar para o Governo e para estas audições, estes requerimentos. Faz sentido isto ter existido ou é quase um jogo político aqui?
19: Ah, se terá sempre, obviamente, um cariz político. Agora, é verdade que eu acho que esta situação, pela dimensão que assumiu e pelo impacto que causou, assumiu uma dimensão nacional que vai muito para além dos órgãos municipais e do município de Almada. Agora, faço aqui uma separação. Eu acho que o Parlamento pode e deve ouvir responsáveis de instituições tuteladas pelo Governo, EPAL, Águas de Portugal, tudo isso parece-me bem, até por uma lógica de esclarecimento dos cidadãos, de todo o país, porque de facto foi algo que impactou com todo o país. Tenho mais dúvidas em relação à Sra. Presidente da Câmara. Isso aí é uma responsabilidade política, sim, mas que deve ser dirimida dentro da autonomia dos municípios e pelos municípios da Almada, que desde logo têm um bom momento para exercer o seu julgamento, se me permite a expressão, que são as eleições. Eu aí tenho mais dúvidas e muitas mais reservas de que a Assembleia da República possa proceder. Aliás, até na verdade pode convidar a Sra. Presidente da Câmara, querendo, a ir prestar esclarecimentos à Assembleia da República. Ser intimada, convocada para prestar esclarecimentos, oferece mais dúvidas, confesso.
20: Miguel Tiago, faz sentido tratar o assunto dentro de portas e não no Parlamento?
21: O poder local democrático tem os seus próprios órgãos de escrutínio, tem os seus próprios órgãos deliberativos, executivos, portanto, as câmaras municipais, os presidentes da Câmara, prestam contas nesses órgãos. Isto não significa que em momento nenhum o Parlamento possa, ou melhor, possa pedir informações sobre uma determinada questão, mas não fiscaliza os órgãos e, portanto, neste caso, é perante os órgãos autárquicos que devem ser prestadas contas, independentemente do Parlamento ter ou não, tendo em conta a realidade nacional, a necessidade de conhecer melhor o que se passou, mas não no sentido de escrutinar e não no sentido de fiscalizar.
20: Aproveitou-se também aqui a questão, se calhar, não politicamente?
21: Sim, haverá sempre essa tentação por parte de alguns grupos parlamentares, mas a lei é o que é e a arquitetura da nossa República é o que é e, portanto, também devemos combater essas tentativas de colocar os órgãos municipais sob a alçada do Parlamento, como se o Parlamento fosse o fiscalizador dos órgãos municipais, o que acaba por desvalorizar as Assembleias Municipais e as Câmaras Municipais. E creio que neste momento o que precisamos é exatamente o contrário. Eu ainda queria só dizer que, ao longo
20: destes últimos tempos... Se o disserem 20 segundos, temos de terminar.
21: Ao longo destes últimos anos, isto porque introduziu a questão dos outros partidos, ao longo destes últimos anos, o PSD esteve com o PS e muitas vezes com votos de viabilização de outros partidos, do Bloco de Esquerda e do CDS a viabilizar os orçamentos desta, dos Semais da Almada. E, portanto, isto responsabiliza todos, tendo em conta que, ao longo de todos esses anos, apenas uma força votou sempre contra. Uhum. E essa força foi a CDU.
20: Obrigado, Miguel Tiago. Agradeço também a Nuno Magalhães, o Nem Mais Nem Menos, que encerra esta semana. Olhamos para a situação de Almada.
11: 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Agora, o trânsito.
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11: Oi, isto de repente entornou vários acidentes. Vais começar por qual, Mónica?
9: Começamos pelo centro do país. Atenção ao IC2, no sentido de Leiria, Rio Maior. Um atropelamento na rotunda da Benecar, na zona da Benedita, está a deixar o trânsito parado. Muita demora em toda a zona envolvente. Nesta zona, então, uma estrada a evitar por esta altura. Já por Lisboa, na Cril, sentido Sacavém-Algés, um acidente na Pontinha ainda está por resolver. Está a deixar filas a partir da zona comercial de Odivelas e ainda a afetar o IC16. Já no IC19, no sentido Sintra-Lisboa, um acidente antes da saída para Queluz de Baixo, está a ocupar a via esquerda e está a deixar o trânsito mais demorado. Mais à frente ainda se para de Alfragide até à segunda circular. Já na segunda circular, sentido Benfica-Aeroporto, há filas do Eixo Norte-Sul até às Calvanas, Aeroporto Benfica do Relógio até ao Eixo Norte-Sul e na A5 para-se de Monsanto para as Amoreiras. O Eixo Norte-Sul agora também com filas do Lumiar até a Sete Rios. E na zona de Alverca, atenção porque há muita demora no nó de Alverca, está a condicionar o trânsito nos acessos para a A1 e está a afetar a Estrada Nacional 116 e o final da Crele. Ponto 25 de Abril com filas a partir do Feijó, os acessos também preenchidos. Já no Porto, VCI, sentido Rábida Freixo, para-se de Coimbrões até à Boa Vista. Mais à frente, entre o nó da A3 e as Antas, Freixo a Rábida, há filas entre a 20 e a saída para a Campanhã e depois paragens entre as Antas e o Amial. Via Norte, A3 e A28 continuam com filas em direção à AVC.
11: Voltamos a falar do trânsito depois das 9.
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11: Agora temos música na zona VIP, é sempre assim. Música não só, há uma história associada a ela. João Gilberto, viva, bom dia.
4: Bom dia, Zé Carlos.
11: Isto a propósito, João, de amanhã passarem 60 anos do tempo de um cantor intenso e camaleónico revelado pelo rock gótico, fundou os Bauhaus, abriu a solo, fazer anos. Peter Murphy faz 69 anos e vamos dar-lhe os parabéns com a canção Strange Kind of Love. Queres falar sobre o Murphy, não é?
4: Quero, sim, senhor. É um daqueles casos de alguém que foi muito renitente a entrar no mundo da música. Ele chegou à música de braço dado com o seu parceiro inicial nos Bauhaus, o guitarrista Daniel Ash, que teve que convencer o Murphy, primeiro, de que ele tinha voz, segundo, de que ele tinha figura, terceiro, de que ele tinha bom gosto musical. Depois, convencido o homem que não queria chegar à música, convencido, fizeram uma carreira muito curiosa dentro daquilo a que se chama o rock gótico. Uhum. Uma das referências do Peter Murphy era o David Bowie, juntamente com os T-Rex e com o Iggy Pop, e digamos que o grande salto dos Bauhaus para a notoriedade se passa quando eles são convidados a cantar num filme em que a estrela era o David Bowie, precisamente. Pronto. Resolvida a questão dos Bauhaus, ele ainda participa num grupo chamado Dali's Car, fazem som de... ele ainda participa num grupo chamado Dali's Car, fazem som, um disco em 1984, e

0: esta carreira a solo começa, passam este ano precisamente 40 anos, e há uma certa constância nas edições do Peter Murphy que foram interrompidos por aquilo que eu imagino que seja o maior dos contratempos. Em 2019 ele teve um ataque cardíaco e a recuperação foi lenta, e isso motivou inclusivamente o maior intervalo de edições do Peter Murphy. Mas em 2025 tivemos boas notícias, porque ele lançou um disco novo. Esteve para ser tipógrafo, é especializado em encadernação, e também lhe devemos, além da música própria, também lhe devemos o facto de o mundo ocidental conhecer um disco chamado O Mistério das Vozes Búlgaras, porque foi ele que recomendou ao patrão da editora 4AD, o Ivo Watts Russell, foi ele que recomendou que pegasse naquilo e reeditasse. O Strange Kind of Love vem do disco mais bem-sucedido do Peter Murphy, é de 1990 e chama-se Deep.
1: A voz, tal como o Frank Sinatra ou Ozzy Osbourne, antes dele.
0: Exatamente.
1: Não é? Muito bem, um abraço, bom fim de semana.
0: Bom fim de semana, até segunda.

0: Peter Murphy, o protagonista desta manhã na Zona VIP com João Goberne. Faz hoje Peter Murphy anos. Muito bem, estamos a caminho das notícias às 9 da manhã aqui na Antena 1. Deixe-se ficar até às 10, vamos juntos, bom dia.
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0: Nove horas em Portugal Continental e na Madeira, 8 nos Açores. Sexta-feira, 10 de julho, Eduardo em destaque nas notícias a tragédia do fogo na Andaluzia.
2: O presidente do governo da Andaluzia adianta que pode ascender a 12 o número de vítimas mortais no incêndio de Galhardos, declarações feitas há pouco. Há ainda 19 desaparecidos neste incêndio. Chega esta manhã à base militar de Beja a missão portuguesa que participou nas operações de salvamento na Venezuela. Vai ser recebida pelo presidente da República e também pelo ministro da Administração Interna. Há uma tapeçaria muito especial que está a fazer a viagem histórica nesta altura de França para o Reino Unido. Uma história que vamos contar mais adiante.
0: A esta hora estão 23 graus no Funchal e em Faro, 20 em Lisboa, 19 Ponta Delgada, Porto e Coimbra com 17. As notícias com Eduardo Maia.
2: O presidente do governo da Andaluzia fez um novo balanço há pouco do incêndio de Almeria, adiantando que pode haver 12 mortos no incêndio de Los Galhardos em Almeria e 19 desaparecidos. As autoridades põem a hipótese de que todas as vítimas

0: vítimas mortais, ou quase todas, possam ser estrangeiras e que terão fugido ao incêndio por uma estrada alternativa àquela que estava a ser sinalizada pelas autoridades para a retirada da população das casas. Um fogo selvagem que continua descontrolado numa região que vive nesta altura uma onda de calor. Há estradas cortadas e uma imensa consternação com aquilo que está a acontecer nesta altura na região, que é partilhada, Sara Araújo de Almeida, por todo o país.
1: Foi uma noite trágica em Almeria, no sul de Espanha. O número de mortes pode subir para 12, de acordo com as declarações feitas há pouco pelo presidente do Governo Regional da Andaluzia, Juan Manuel Moreno.
2: 12 falecidos confirmados, porque há
3: 12 mortes confirmadas, porque havia uma confirmação pendente, mas infelizmente tudo indica que esta pessoa também já foi localizada. Há 19 pessoas ainda desaparecidas. Vamos procurar, esperamos e desejamos que estejam bem. Tudo indica que tenha havido algum tipo de armadilha. A maioria era de nacionalidade estrangeira.
2: Há havido uma espécie de ratoneira. Não vai indicar que a sua maioria eram estrangeiros.
1: As autoridades explicam que as pessoas tentavam fugir de carro por uma rota alternativa e foram apanhadas pelas chamas. Tudo indica que tinham nacionalidade estrangeira. Um dos carros tinha o volante do lado direito. A origem do fogo ainda está por confirmar, mas Juan Manuel Moreno avança que a origem pode estar na queda de um poste elétrico. Vários bairros tiveram de ser evacuados. Segundo o Governo Regional da Andaluzia, tiraram de casa 1.400 pessoas. Há duas estradas encerradas. As autoridades ativaram o segundo nível mais alto de emergência do plano Infoca, o dispositivo de prevenção e combate aos incêndios florestais. O secretário regional com a pasta das emergências, António Sanz Cabello, afirma que o incêndio ainda não está controlado.
4: A situação do incêndio é complexa. É um incêndio com uma ravina muito grande, onde as máquinas não conseguiram entrar, onde não existem pontos de acesso. A topografia é extremamente difícil e temos duas situações. A frente do flanco direito, que é a mais preocupante e que pode acabar por atingir os terrenos agrícolas, e a zona norte dessa frente do flanco direito, onde os trabalhos estão em curso e onde é possível trabalhar porque o flanco esquerdo está muito ativo. Mas neste momento não foi possível aceder devido às dificuldades de entrada nesse terreno intransitável.
1: Estão no terreno cerca de 500 operacionais, apoiados por mais de 120 veículos. O fogo já consumiu mais de 3 mil hectares. O presidente do governo espanhol reagiu nas redes sociais. Pedro Sánchez manifestou solidariedade à família das vítimas.
0: Um incêndio trágico a provocar muitas vítimas mortais, também ainda 19 pessoas desaparecidas nesta altura. As autoridades da Andaluzia vão disponibilizando através da rádio cada nascer a informação que têm disponível sobre este fogo, não conseguindo explicar ainda as suas causas e não conseguindo também explicar exatamente o que terá acontecido para que algumas das pessoas tenham acabado por sair da zona afetada pelo fogo por uma estrada que não era aquela que estava sinalizada para fazer a retirada das pessoas das casas. É uma situação que vamos continuar a acompanhar, até porque este fogo de Los Gallardos continua por controlar esta hora. A preocupar também esta sexta-feira há uma nova onda de calor a crescer em França, com nove departamentos em alerta vermelho e mais 76 em alerta laranja, e com as temperaturas a voltarem a roçar os 40 graus em duas regiões, a região oeste e também a região centro-oeste do país. A própria capital de França, Paris, tem a previsão para chegar hoje aos 37 graus. Esta é já a terceira vaga de calor que a França enfrenta este ano e que pode durar, desta vez são as previsões nesta altura, até 14 de julho, pondo de novo as autoridades de saúde e também a Proteção Civil em França em alerta. A missão portuguesa, formada por 62 operacionais que esteve na Venezuela, está de regresso hoje a Portugal. A equipa participou ao longo de 12 dias nas missões de resgate depois dos sismos que atingiram o país há mais de duas semanas. A missão vai aterrar na base aérea de Beja a meio da manhã, 10h45 é a hora prevista, e será recebida pelo Presidente da República e também pelo Ministro da Administração Interna. Lá vai estar ainda, na base de Beja, a embaixadora da Venezuela em Lisboa. A missão portuguesa participou com equipas de outros países no salvamento de um homem de 44 anos, Hernán Gil, que esteve soterrado durante uma semana debaixo de um parque de estacionamento em La Guaira, uma das regiões mais afetadas pelo sismo de 24 de junho. O LIVRE começa hoje mais um congresso em Sintra, é onde vai estar durante os próximos 3 dias, com o objetivo de se reorganizar para crescer. Rui Tavares vai deixar de ser o porta-voz, um dos porta-vozes do LIVRE, e passa a ter agora novas funções dentro do partido. Madalena Salema.
5: O LIVRE realiza o 17º Congresso com a novidade de Rui Tavares deixar de ser co-porta-voz do partido, embora permaneça na direção. Para Rui Tavares, fica reservado o pelouro da estratégia, formação e comunicação. Formalmente será o número 3, com a tarefa de pensar o partido para a próxima década. Isabel Mendes Lopes vai ser reconduzida e terá ao seu lado como co-porta-voz Jorge Pinto, que foi o candidato presidencial do LIVRE. O partido vai passar a ter um secretário-geral, que tudo indica será Tomás Cardoso, o atual chefe de gabinete do grupo parlamentar. O LIVRE quer crescer, encontrar novas vozes para, juntamente com o PS, criar uma nova maioria parlamentar de esquerda. Sem eleições no horizonte, mas atento a uma possível crise política, o partido quer melhorar a organização interna e criar condições para ser a quarta força política, uma meta falhada nas últimas legislativas.
0: Vai até domingo, são 3 dias de trabalhos do LIVRE, tentando reforçar-se e reorganizar-se para se tornar um partido com ambição de governar. Na próxima semana, a Fundação Carlos de Gulbenkian vai completar 70 anos, é no dia 18 de julho. O momento mais alto vai ser precisamente nesse sábado, 18 de julho, com a reabertura do Museu Gulbenkian, que esteve em obras de reabilitação, mas a Fundação celebra também, ao longo destas 7 décadas, todo o trabalho que tem feito de aproximação aos públicos e às comunidades. Um trabalho que a Fundação desenvolve há muito tempo, com muitos projetos nas áreas da educação e da integração, que põem a arte no centro de todos eles. É o caso do projeto 1952, desenvolvido no Val da Amoreira, na Moita, e que reflete sobre o colonialismo a partir do arquivo do Museu de História Natural e da Ciência. A repórter Oriana Barcelos foi conhecê-lo mais de perto.
6: Um grupo de pessoas ocupa um espaço. As roupas, o movimento, a música refletem um passado. A performance com pessoas do Vale da Amoreira, no Conselho da Moita, foi construída a partir de fotografias que estavam inacessíveis ao público no Museu de História Natural e da Ciência. Algumas continuam assim, guardadas, explica a coordenadora da Associação de Imigrantes do Grupo de Teatro do Oprimido de Lisboa, Anabela Rodrigues.
7: Durante o próprio projeto, as fotografias não foram totalmente mostradas, por exemplo, que é um médico pedir a outras mulheres de medir as suas partes íntimas, e isto existe dentro de uma caixa guardada numa reserva.
6: É um arquivo difícil sobre o passado colonial do país. Um arquivo difícil que o Teatro do Oprimido, com a coreógrafa Ângela Guerreiro e a mediadora cultural Joana Simões Piedade, não quiseram ignorar.
7: O que é que isto significa também no presente e como é que eu posso evitar que isto volte a repetir?
6: O projeto 1952, Arquivo em Movimento entre o Bairro e o Museu, ganhou asas com o financiamento da Fundação Carlos de Gulbenkian através da iniciativa Partis. Hugo Seabra, gestor de projetos no programa Gulbenkian de Desenvolvimento Sustentável, faz as contas. Desde que foi criado, o Partis já apoiou 95 projetos. São ideias que vêm de todo o país, com contributos para as comunidades de cada território.
8: Muitas vezes já têm os seus diagnósticos perfeitos. Feitos, acabam por vir, conseguem dar um salto exponencial.
6: Ganha a Fundação e ganham os públicos também. Ainda assim, quem mais lucra com iniciativas como a Partis são os territórios e, sobretudo, as comunidades que neles habitam, como os homens e as mulheres do Val da Amoreira, que estiveram com Anabela Rodrigues no projeto 1952.
7: Daqui a 20 ou 30 anos, eles vão se lembrar disto e poder contar aos outros. Né? E acho que isto aqui é o arquivo.
0: é um de muitos projetos que a Gulbenkian trabalha com a comunidade. A Fundação está a fazer 70 anos, é um aniversário que vamos seguir de perto aqui na Antena 1. Emmanuel Macron anunciou hoje a viagem histórica de uma tapeçaria de França para o Reino Unido, a Tapeçaria de Bayeux, uma obra medieval que está a caminho do Museu Britânico de Londres, onde vai ficar em exposição durante um ano. É uma viagem feita com mil cuidados e que simboliza, Rita Colasso, a aproximação cultural entre a França e o Reino Unido.
9: France will loan the United Kingdom's a bio tapestry.
10: Remarkable bio tapestry.
11: Não voa, não faz magia, mas a tapeçaria de Bayeux conseguiu unir britânicos e franceses numa viagem que parecia impossível. São quase 70 metros de bordado de linho e lã do século XI, ano 1066, que contam a conquista de Inglaterra por Guilherme o Conquistador. Feito há quase mil anos, nunca saiu de França, mas vale a pena lembrar que esta viagem já tinha sido tentada em 1953 e 1966. Há um ano, Emmanuel Macron chegou a fazer a piada de que o Brexit tinha dado menos trabalho.
9: I have to say it took probably more years to deliver this project than all the Brexit texts.
11: Para atravessar o Canal da Mancha e chegar ao British Museum, em Londres, a peça seguiu de camião dentro de uma caixa dupla, antivibração, capaz de reduzir em 96% os chulavancos da viagem, com a umidade controlada ao segundo. A partir de 10 de setembro, a tapeçaria começa a ser mostrada ao público, mas os bilhetes já quase que voaram. E é bom que os britânicos tratem muito bem deste tapete que quase parece mágico. É que, em caso de acidente, o Reino Unido terá de pagar 800 milhões de libras.
0: Sorte a dos britânicos que vão ver esta tapeçaria ao vivo, um exemplar do século XI medieval. Muito interessante.
12: Vamos de resto daqui a meia hora trazer-se mais informações sobre esse trabalho feito pela Oriana Barcelos. As notícias com Eduardo Maio na RTP Antena 1, Madeira, Açores e Mundo em permanência. 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Nove e treze.
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12: Caril e C19 há acidentes a esta hora, Mónica.
14: Exatamente. Começamos pelo Acril, no sentido de Sacavém-Algés. Um acidente na pontinha ainda está a deixar o trânsito demorado. Está a ocupar a via esquerda e está a deixar filas a partir da zona comercial de Odivelas. Ainda se para também no IC19, no sentido de Sintra-Lisboa, devido a um acidente antes da saída para Queluz de Baixo. Está a ocupar a via esquerda também e a deixar então mais demora. Mais à frente há filas de Alfragide até à segunda circular. Já na segunda circular, sentido Benfica-Aeroporto, há filas entre Escola Alemã e o Campo Grande. Na A5 há filas de Monsanto para as Amoreiras e o Eixo Norte-Sul para-se do Lumiar até Sete Rios. Em Alverca, muita demora no nó de Alverca, a condicionar o trânsito nos acessos para a A1, a afetar também a Estrada Nacional 116 e o final da Crel. Já para a Ponte 25 de Abril, ligação à Almada-Lisboa, alguma demora na subida do Pragal. Já no Porto, VCI, sentido a Rábida Freixo, ainda se para entre Canidelo e a Boa Vista. Já no sentido Freixo a Rábida, há filas a partir de a 20 e até à saída para a Campanhã. Já na A3, sentido Braga-Porto, para-se do nó da A4 até à VCI. A Via Norte também com filas de Fasec até à VCI. E na A28, no sentido Matosinhos-Porto, há filas da Ponte de Lessa até à Avenida Sidónio Paes.
12: Atualizamos todas as informações de trânsito ainda antes das 9h30. Se quiser ajudar, 821-0101.
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12: Começamos agora com Maru.

0: Começamos com Maru e esta nova canção chama-se Feeling So Nice. Hoje é sexta-feira, dia 10 de julho. Dia da apresentação de Jorge Jesus, Mário.
1: O técnico é hoje apresentado como novo selecionador nacional. Aos 71 anos, Jorge Jesus assume o comando técnico da equipa das Quinas. Benfica contesta o castigo de um jogo à porta fechada e ainda a volta à França em bicicleta.
0: O desporto às 9:30.
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0: A seguir as contas do dia.
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0: São 9:19.
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0: Depois das 11 é sempre espaço para poder participar na rádio, é na antena aberta. E hoje, António Jorge, viva, bom dia.
5: Bom dia.
0: Vais falar sobre a crise da falta de água em Almada.
5: Exatamente. Em pleno verão, milhares de pessoas em Almada enfrentam cortes de água, falhas de abastecimento e restrições num bem absolutamente essencial. A situação expôs fragilidades que muitos julgavam impensáveis numa área metropolitana como Lisboa e abriu uma discussão que, julgo, vai muito para além das fronteiras do concelho. A autarquia aponta para um aumento excepcional de consumo, para o crescimento urbanístico e para a necessidade de reforçar as captações. O governo respondeu com críticas à gestão municipal, falou em falta de investimento e lembrou que existiam fundos disponíveis para modernizar a rede. Inês de Medeiros, a presidente da Câmara, contrariou. Mas a crise da água em Almada levanta questões nacionais. Estão os municípios preparados para responder a picos de consumo, à pressão demográfica e às alterações climáticas? Quantas outras redes de abastecimento poderão estar vulneráveis e que exemplos de prevenção, planeamento e investimento devem ser seguidos noutras regiões do país para evitar situações semelhantes? Na Antena Aberta queremos ouvir a sua opinião. A crise da água em Almada é um aviso para todo o país. Quem falhou? O que deve mudar para garantir um serviço essencial, como o abastecimento de água? E que lições devemos retirar sobre a articulação entre poder local e poder central quando surgem problemas que afetam diretamente a vida das populações? Estamos à sua espera depois das 11.
0: As linhas passam a estar abertas para a sua inscrição, as habituais, 822-0101, dedicada a quem está em Portugal, território continental ou ilhas, 822-0101. O procedimento é deixar o contacto e também o nome. Nós ligamos para estar em direto. Também para quem está fora, quem está fora de Portugal, 2233-99956. O importante é participar na antena aberta.
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0: Fazemos agora as contas do dia. Clara Teixeira, viva, bom dia.
6: Olá, Zé Carlos, viva, bom dia.
0: O governo aprovou ontem uma reforma do arrendamento. 2 meses de rendas em atraso vão dar direito a despejo e as rendas antigas de inquilinos com menos de 65 anos podem ser descongeladas e podem aumentar. O que é que vai mudar, Clara, para os senhorios e para os inquilinos com as novas regras agora aprovadas pelo governo?
6: Olha, Zé Carlos, mudam várias coisas nesta proposta, que é uma proposta claramente favorável aos senhorios, muito mais do que aos inquilinos. E o próprio governo assume isso porque falou sempre num choque de oferta para trazer mais casas para o mercado de arrendamento e assim tentar combater a crise da habitação. Ora, esta proposta do Governo, se for aprovada no Parlamento, tal como ontem foi anunciada, e tanto o PCP como o Partido Socialista já disseram que estão contra, nós também ainda não conhecemos exatamente o texto final, só as linhas gerais, mas no fundo a medida principal é a criação de uma espécie de via verde para acelerar os despejos.
0: Isto claro, com o argumento de que é feita uma atualização de rendas antigas, não é? É se calhar o argumento principal.
6: Também, mas em relação aos despejos, dois meses sem pagar renda ou de atraso no pagamento das rendas e o despejo passa a ser muito mais rápido, nas palavras do governo, também muito mais eficaz. Para ajudar quem fica sem teto, porque é disso que estamos a falar, não é? De mais famílias despejadas em menos tempo, o governo vai criar um fundo de emergência que vai ser gerido pelo IRU, o Instituto da Habitação, com dinheiro do Orçamento do Estado. Não sabemos ainda quanto dinheiro vai ter, mas no fundo esse fundo vai destinar-se a apoiar o realojamento dessas pessoas com subsídios que podem chegar a 537 euros mensais, o valor de um indexante de apoios sociais. Agora, espera-se também que o IRU, que já está a arrebentar pelas costuras com tudo aquilo que tem de fazer, consiga também ser rápido e eficaz a ajudar estas famílias, não é? Porque estamos a falar de pessoas que podem, de facto, ficar sem teto. Depois, a proposta inclui outras alterações, mas tudo no sentido de dar total liberdade aos senhorios na realização dos contratos de arrendamento. Acaba o travão de 2%, que limita o aumento das rendas em novos contratos. Eu duvido também que alguém fiscalizasse, não é? Esta medida estava em vigor, mas acho que não havia fiscalização a avaliar por aquilo que as rendas têm aumentado. E depois também há alterações no número de meses de renda antecipada, que os senhorios podem pedir, as cauções deixam de ter um limite, os contratos também o senhorio é livre de recusar a renovação automática e depois temos, então, aquilo que é sempre crítico é o descongelamento das chamadas rendas antigas, que são os contratos anteriores a 1990, e que, no fundo, ficaram congelados desde a grande reforma do arrendamento de 2012, a chamada Lei Cristas. Ora, aqui há algumas novidades, mas as alterações também não são tão grandes como se podia esperar. Portanto, há um descongelamento parcial, não total, porque, na realidade, para os inquilinos mais idosos, aqueles que têm mais de 65 anos, e que são a maioria das rendas antigas, não é verdade? Sim. Para eles muda pouca coisa. A não ser que no conjunto do agregado tenham rendimentos superiores a 64.400 euros por ano, aí sim podem sofrer um aumento da renda mensal. De qualquer modo, a renda está sempre limitada a um indexante do valor patrimonial do imóvel. Portanto, como o chamado VPT, não é? O valor patrimonial tributário. Como normalmente nas casas antigas ou mais antigas o VPT é baixo, também não se antevêem aí grandes aumentos de rendas para quem tem mais de 65 anos e ficam completamente protegidos, tal como estão na lei atual. Ou seja, os contratos não terminam e não podem ser despejados, digamos assim, não é? Não perdem a casa. Já para os inquilinos que têm menos de 65 anos, se tiverem rendimentos baixos, têm ali um período de 5 anos em que a renda não pode aumentar mais do que aquilo que está estabelecido todos os anos e que tem a ver com o valor da inflação. Mas, de facto, os seus contratos passam para o novo regime de arrendamento urbano, o que quer dizer que passam a ser contratos de renda livre ao fim dos tais 5 anos e, sobretudo, de duração limitada. Portanto, esses contratos passam a ter um limite, X anos, e, passado esse período, o senhorio pode, efetivamente, cancelar os contratos, não é? E esses inquilinos podem, de facto, perder o direito à casa.
0: Olha, com esta reforma, crês que vai pôr mais casas no mercado e fazer baixar o valor das rendas, como anuncia o governo, ou pode criar um cenário de ainda mais gente sem casa?
6: Eu acho que, de facto, pode criar um cenário de mais gente sem casa ou de mais gente com casas mais caras, porque dificilmente nas rendas, tanto como também se coloca na venda de habitação, temos tido muita procura para pouca oferta. Os preços subiram muito, não só em Portugal, como também na própria União Europeia, e é muito difícil que as rendas venham a baixar, sobretudo com estas medidas todas no sentido de dar liberdade total aos senhorios. Eu acho que o Governo tem razão numa coisa, as casas não se constroem de um dia para o outro. demoram tempo, não é? E todos sabemos que há muitas casas prontas a habitar que estão fechadas na expectativa de se valorizarem e de serem vendidas mais à frente com lucro. Porque, de facto, as casas tornaram-se num ativo financeiro e é muito difícil combater esta lógica, não é?
5: Sim.
6: Portanto, eu tenho dúvidas que se consiga resolver o problema da habitação liberalizando ainda mais o mercado de arrendamento, como o Governo neste momento quer fazer. Rendas mais baixas conseguem-se com mais habitação pública. Portugal só tem 2% de habitação pública, é o valor mais baixo da União Europeia. Consegue-se também com mais habitação acessível e mais habitação a preços controlados. Talvez também retirando benefícios fiscais ao investimento imobiliário e contendo alojamento local, procura de casas por residentes não habituais e, quer dizer, introduzindo também algum controlo sobre o valor das rendas, sobretudo nos grandes centros urbanos, onde elas são mais especulativas, não é? Portanto, talvez possa vir aí um ajustamento dos preços, mas mais por via daquilo que a classe média não pode pagar, não é?
5: Claro.
6: Porque, quer dizer, se a classe média não puder pagar rendas tão elevadas, elas vão acabar por ter de baixar, porque deixa também de haver procura. Portanto, sim, mas talvez, vão baixar sim, mas talvez muito devagar.
0: Clara, bom fim de semana.
6: Bom fim de semana.
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0: A esta hora, Mónica, acidente do IC19.
7: Que já está em fase de resolução. É no sentido Sintra-Lisboa, antes da saída para Queluz de Baixo. Os carros já foram desviados para a Berma. Ainda assim, ainda há alguma resistência à passagem pelo local. Mais à frente, para-se Alfragide até à segunda circular. Na segunda circular, sentido Benfica-Aeroporto, para-se entre a Escola Alemã e o Campo Grande. E na A5 ainda há filas de Monsanto para as Amoreiras. Já para a Ponte 25 de Abril, ligação Almada-Lisboa, há filas na subida do Pregal. Quanto ao Porto, a VCI, no sentido Rábida-Freixo, ainda com filas de Canidelo até à Boa Vista. Freixo a Rábida para-se da Ponte do Freixo até à saída para a Campanhã. Já na A28 ainda há filas de Lessa da Palmeira até à Avenida Sidónio Paes e a Via Norte com filas de Faseca até à VCI. Também na A3, sentido Braga-Porto, há filas do Noda A4 até à VCI.
0: Voltamos ao trânsito antes das 10.
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0: Hoje e amanhã o mesmo tempo, sol, mas também possibilidade de chuviscos no norte e centro durante o dia, no litoral até meio da manhã, à tarde e com trovoada no interior norte e centro. No domingo aumenta a possibilidade de chuva no litoral oeste. Máximas para esta sexta-feira, 35 graus em Bragança, Castelo Branco e Évora, Beja 33, 32 Porto Alegre, 31 Vila Real e Guarda, 30 Viseu e Setúbal. Santarém pode chegar aos 29, aos 27 Braga, Coimbra, Penhas Douradas, Lisboa e Faro, Leiria 24, 22 graus, Viana do Castelo, Porto e Aveiro.
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0: Sexta-feira, dia 10 de julho, o principal da atualidade com Diogo Miguel Pereira.
9: Há pelo menos 19 pessoas desaparecidas na sequência de um incêndio na cidade de Los Gallardos, em Almeria, e o presidente do Governo Regional de Andaluzia deu esta manhã um ponto de situação, falando que podem chegar aos 12 mortos. Há também 8 feridos, 4 em estado grave. Este já é o incêndio mais mortal registado na Andaluzia. Um incêndio que ainda não está controlado. Há centenas de operacionais no terreno a esta hora. Um incêndio que já queimou mais de 3 mil hectares. Ao lado, França vai entrar numa nova vaga de calor, assim ficará até ao dia 14. Por isso há 9 departamentos franceses em alerta vermelho, 76 a laranja, com as temperaturas a andarem perto dos 40 graus nas regiões oeste e centro-oeste do país. Regressa hoje a Portugal a missão portuguesa, composta por 62 operacionais, que ao longo de 12 dias esteve na Venezuela nas operações de resgate em La Guaira, a cidade mais afetada pelos sismos do mês passado. Na Venezuela está ainda Emílio Sousa, o secretário de Estado das Comunidades Portuguesas. Ele que ouviu por parte da conselheira da comunidade portuguesa que o governo deveria lançar uma linha de crédito para ajudar quem perdeu tudo nos sismos registados a 24 de junho.
0: Em permanência, notícias.rtp.pt. No desporto, é dia de Jorge Jesus. Mário Silva da Costa.
1: técnico de 71 anos é hoje apresentado oficialmente como selecionador nacional. Vai assinar até ao Campeonato do Mundo de 2030. A apresentação de Jorge Jesus está agendada para as 3 da tarde, numa sessão que vai ter lugar na Cidade do Futebol. Depois de mais de 35 anos de carreira como treinador, Jesus assume agora a seleção portuguesa. O novo selecionador chega no dia em que se assinalam 10 anos da histórica conquista do Campeonato da Europa por parte de Portugal. O gol de Éder no Stade de France foi no dia 10 de julho de 2016. Em declarações à Rádio Pública, o antigo avançado recorda o momento e diz que 10 anos passaram depressa.
10: Passou muito rápido. São 10 anos em que conquistamos algo fantástico para Portugal, com muito orgulho de todos nós, jogadores, equipa técnica, staff, todos nós fizemos um excelente trabalho. Mas é verdade, muitas vezes acredito que ainda recordamos esses momentos, tanto os jogadores como todos os portugueses.
1: Éder sobre os 10 anos do gol frente à França na final do Euro 2016. Espanha e Bélgica defrontam-se esta noite. São os quartos de final do Campeonato do Mundo de Futebol. Na antevisão deste jogo, o médio espanhol Dani Olmo deixa fortes elogios à seleção belga.
11: Sim, é uma seleção muito completa. Já demonstrado que tem um...
12: É uma seleção muito completa, com um dos melhores guarda-redes do mundo. E é uma seleção difícil, fez uma reviravolta no jogo dos 16 avos de final. Tem jogadores diferenciados que temos de ter em conta.
11: É uma seleção pues, que tem jogadores diferenciais e que há que ter muito em conta também.
1: Do lado belga, o guarda-redes Thibaut Courtois destaca vários pontos positivos no jogo da Espanha.
12: Estão a jogar bem, a gerir bem os tempos de jogo, com calma, ainda não sofreram golo, estão muito seguros. A nossa primeira missão é tentar marcar um golo, não sofrer, porque sabemos que eles são muito perigosos e têm jogadores de qualidade. Temos que estar 100 minutos ou mais concentrados para não lhes dar espaço e para que não tenham oportunidades.
13: Para fazer ocasiões.
1: Espanha-Bélgica, quartos de final do Campeonato do Mundo, jogo às 8 da noite. Quem vencer vai defrontar a França nas meias finais deste Mundial. A seleção gaulesa bateu ontem Marrocos por 2-0. O Benfica critica o castigo de um jogo à porta fechada. A decisão foi tomada pela Autoridade para a Prevenção e Combate à Violência no Desporto e está relacionada com o uso de pirotecnia por parte dos adeptos no Estádio da Luz. Em comunicado, o Benfica garante que adotou todas as medidas para impedir a entrada e a utilização de pirotecnia no estádio. O clube fala ainda de um tratamento diferente em relação a situações passadas noutros recintos desportivos e diz que é o único alvo de sanções deste tipo. O primeiro jogo do Benfica no campeonato vai ser diante do Académico de Viseu, na Luz, vai ser realizado à porta fechada. Ainda na atualidade do clube encarnado, José Mourinho deixou uma mensagem aos adeptos do Benfica. O técnico começa na próxima semana a treinar o Real Madrid e ontem chegou a Portugal. Numa muito breve declaração aos jornalistas, Mourinho deixou um desejo para o futuro do Benfica.
14: Aos adeptos do Benfica, vou ao Marquês e eu vou com eles.
1: O desejo e a promessa de José Mourinho. No Sporting, Morten Mühlmann está certo no Atlético de Madrid. O médio dinamarquês está em Espanha para ser apresentado como jogador do clube espanhol. O Atlético vai pagar ao Sporting 40 milhões de euros, mais 5 em bónus pela contratação de Mühlmann. Dia da 7ª etapa da Volta à França em bicicleta. Ontem, a tirada foi ganha por Tadej Pogacar. O esloveno assumiu a camisola amarela no Tour. Somou a 23ª vitória em etapas na Volta à França. É o 5º ciclista com mais triunfos na história. Hoje, a 7ª etapa liga a Getemou a Bordeaux. São cerca de 175 quilómetros.
0: Mário Silva da Costa, o essencial do desporto, na RTP Antena 1 e RTP Mundo, em permanência, desporto.rtp.pt. Ao meio-dia e meia hora, há jornal com o José Pedro Pinto. Faltam 23 para as 10.
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0: É uma data... Aliás, vamos mais à frente ter a uma data redonda, aos 70 anos da Fundação Carlos Gulbenkian, para já outra idade. Aos 69 anos, Marco Chagas continua ligado ao mundo das bicicletas, na natureza, como praticante de BTP, e na televisão, como comentador da RTP. Até 2012, foi o ciclista com mais vitórias na Volta a Portugal. 4. Um percurso que teve início na Casa do Povo de Pontevel, que com apenas 15 anos de idade, numa altura em que se enchiam estádios de futebol para ver as bicicletas.
15: Sim, sim. Eu, primeiro, como espectador, vinha com meu pai tinha uma motita e nós vínhamos de Pontevel a Lisboa para ver a chegada do Porto de Lisboa. Estava cheio o estádio antigo de Alvalade, para ver se chegar os heróis que vinham do Porto. E depois ainda tive esse privilégio, um grande corredor, porque ainda fiz duas vezes o Porto-Lisboa direto, e a primeira delas com 18 anos, imagino, que era uma coisa que hoje dava prisão a quem tinha tomado uma decisão dessas, não é? Porque era, era uma maldade que se fazia a um jovem de 18 anos, mas na altura fui escolhido e para mim foi, foi uma honra, foi um orgulho. E terminei logo.
16: Porto
15: de
16: Lisboa eram 300 quilómetros.
15: 340.
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0: Obrigado por estar desse lado. Boa sexta-feira.
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0: Mais à frente o trânsito. É uma data redonda. A Fundação Carlos Gulbenkian faz 70 anos no próximo dia 18 de julho. Celebra destas 7 décadas um trabalho de aproximação aos públicos e às comunidades. Há muito que a Fundação apoia projetos de educação e de integração. Põe a arte no centro de tudo. É o caso do projeto 1952, desenvolvido no Val da Amoreira, na Moita, que reflete sobre o colonialismo a partir do arquivo do Museu de História Natural e da Ciência. A repórter Oriana Barcelos foi saber mais sobre este projeto.
18: Um grupo de pessoas ocupa um espaço, a entrada de um museu, um palco. Vestem panos pintados de preto e branco, os mesmos que estão pendurados no teto. As roupas, o movimento, a música refletem um passado. A performance com pessoas do Vale da Amoreira, no concelho da Moita, foi construída a partir de fotografias que estavam inacessíveis ao público no Museu de História Natural e da Ciência. Algumas continuam assim, guardadas, explica a coordenadora da Associação de Imigrantes do Grupo de Teatro do Oprimido de Lisboa, Anabela Rodrigues.
19: Durante o próprio projeto, as fotografias não foram totalmente mostradas, por exemplo, que é um médico pedir a outras mulheres de medir as suas partes íntimas, e isto existe dentro de uma caixa guardada numa reserva. Então, disto nós achámos, como é que podíamos trabalhar este arquivo, desconstruí-lo, podemos assim dizer, mas no presente, o que é que...
18: As imagens mostram angolanos, cabo-verdianos, guineenses, são-tomenses, moçambicanos como objetos de museu. Outras mostram mulheres nuas, medidas por um médico e sujeitas a uma escala de cor.
19: A Cadi dizia, eu não sabia que a minha cor era o número tal. Houve pessoas que foram-me analisar, colocaram-me em museu, fizeram isto, catalogaram, e ela dizia... Eu sou a cor no mortal.
18: É um arquivo difícil sobre o passado colonial do país.
19: Tu percebes que realmente há uma história por detrás, os meus antepassados realmente foram colonizados e a colonização não teve processos bons, não é? Ouvir falar é uma coisa, visualizar é outra coisa.
18: É um arquivo difícil que o Teatro do Oprimido, com a coreógrafa Ângela Guerreiro e a mediadora cultural Joana Simões Piedade, não quiseram ignorar.
19: A ideia é pensar no presente, como é que eu posso trabalhar isto, o que é que isto significa também no presente e como é que eu posso evitar que isto volte a repetir.
18: O projeto 1952, Arquivo em Movimento entre o Bairro e o Museu, ganhou asas com o financiamento da Fundação Carlos de Gulbenkian através da Iniciativa Partis.
20: A Iniciativa Partis tem por objetivo trabalhar neste caminho de validação destas metodologias que, através do teatro, da dança, da música, mas também da fotografia, do vídeo ou da escultura, utilizando estas ferramentas num processo de co-criação, atingem objetivos de crescimento pessoal, crescimento grupal, crescimento comunitário.
18: Hugo Seabra, gestor de projetos no programa Gulbenkian de Desenvolvimento Sustentável, faz as contas. Desde que foi criado, o Partis já apoiou 95 projetos. São ideias que vêm de todo o país, com contributos para as comunidades de cada território.
20: Poderia ter sido muito fácil dizermos só queremos projetos com migrantes, idosos e crianças em risco. Mas não, deixámos muito em aberto. E então os territórios, que muitas vezes já têm os seus diagnósticos perfeitamente feitos, já ensaiaram às vezes até uma primeira abordagem piloto, mas que não consegue ganhar escala porque não há a capacidade estrutural e financeira para o fazer, acabam por vir através desta iniciativa, conseguindo ganhar o apoio que, além de financeiro, é também de capacitação, conseguem dar um salto exponencial.
18: Há ideias com muitas formas. Uma rádio feita por reclusos do estabelecimento prisional da Guarda, um coro com doentes oncológicos e cuidadores em Braga, consultas poéticas em Guimarães, música criada a partir dos sons do Rio Neiva, em Esposende, para integrar imigrantes.
20: A arte transforma, mas não transforma sozinha. Eu acho que aqui a semente mágica é alguém muito criativo, que chega a um território de braços abertos e diz vamos fazer em conjunto. Não diz vão fazer o que eu penso que têm que fazer.
18: A criação conjunta é uma das linhas essenciais da iniciativa e aconteceu também no projeto 1952, como contou Anabela Rodrigues, do Grupo de Teatro do Oprimido de Lisboa.
19: Durante todo o tempo, a performance, eles nunca tinham percebido o que ia ser a performance. Quando percebem, a performance é isto. É aquilo que nós criámos.
18: Hugo Seabra, da Fundação Carlos de Gulbenkian, mede assim o sucesso do Partis.
20: Desde reclusos, refugiados, pessoas sem abrigo, pessoas com necessidades específicas, temos tido realmente muitas evidências de que as práticas artísticas num formato participado são realmente altamente transformadoras.
18: Para o gestor de projetos, o Partis é um espelho dos valores da Gulbenkian. E ainda há a dimensão da responsabilidade.
20: Porque as fundações deverão sempre assumir o risco de tentar abrir o caminho que muitas vezes, por razões muito próprias, o Estado muitas vezes não se posiciona nesse sentido.
18: Ganha a Fundação e ganham os públicos também.
19: Quando havia as mulheres das limpezas virem assistir, eu disse, estamos a fazer o nosso trabalho.
18: Ainda assim, quem mais lucra com iniciativas como a Partis são os territórios e, sobretudo, as comunidades que neles habitam, como os homens e as mulheres do Val da Amoreira, que estiveram com Anabela Rodrigues no projeto 1952.
19: E isto é deles. Eles levam isto para a vida. Isto é deles, fica impregnado neles. E o projeto marca por isto. Daqui a 20 ou 30 anos, eles vão se lembrar disto e poder contar aos outros. Não é? E acho que isto aqui é o arquivo. São arquivos que ficam em nós.
0: A arte da vida, nos 70 anos da Gulbenkian.
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0: A seguir vamos ao trânsito.
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1: Há uma data inesquecível neste 10 de junho.
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1: Falamos então do trânsito. Mónica Amaral, a esta hora sem acidentes, é isso?
3: Sim, a esta hora tudo bem mais calmo. No IC19, no sentido Sintra-Lisboa, está então em fase de resolução o acidente. Antes da saída para aquelas de baixo, os carros estão na berma e por isso mesmo não há demora à passagem pelo local. Mais à frente, para-se de Alfragide para a segunda circular. Na segunda circular, sentido Benfica-Aeroporto, também ainda se para entre a Escola Alemã e o Campo Grande, e na A5 há filas de Monsanto para as Amoreiras. Já para a Ponte 25 de Abril, ligação Almada-Lisboa, as filas estão na subida do Pragal, e no Porto, a VCI, no sentido Rábida-Freixo, com filas na zona da Boa Vista. Freixo-Rábida para-se na zona de Bonjoia e depois entre o Nó das Antas e o Nó da A3. Já na A3, sentido Braga-Porto, há paragens entre o Nó da A4 e a VCI, e na A28, sentido Matosinhos-Porto, para-se entre a Ponte Lessa e a Avenida Sidónio Paes.
1: O que é que estavas a fazer na noite de 10 de julho de 2016, sabes?
3: Não estava a ver o jogo.
1: Eu já te vou dizer o que é que estavas a fazer.
3: O que é que estava a fazer?
1: Faz hoje 10 anos e o relato continua a arrepiar.
4: Posse de bola para Portugal. Vai Éder. Chuta.
5: Campeões, nós somos campeões, nós somos campeões, nós somos campeões, nós somos campeões.
1: E fomos, a 10 de julho de 2016, Portugal campeão europeu de futebol pela primeira vez na história. Venceu na final a anfitriã França por 1-0 após prolongamento. Éder fez magia aos 109 minutos no Stade de France, em Saint-Denis. E todos celebramos na noite do dia 10 de julho, há 10 anos. No mesmo dia, Patrícia Mamona sagrou-se campeã europeia, do triplo salto em Amsterdão.
6: Título para Patrícia Mamona, a primeira vez que ganha um campeonato da Europa em pista coberta. Já havia sido segunda classificada no passado, campeã da Europa em 2016 ao ar livre. De facto, um atleta excepcional ao longo desta última década, um atleta que se evidenciou no DN Jovem, uma prova que tinha sempre aquele patrocínio da Federação Portuguesa de Atletismo e do Teatro de Notícias, que depois passou ao Olímpico Jovem e foi fazendo uma carreira verdadeiramente extraordinária para chegar a mais este título. Um título que se tornou difícil, mas é saudado com um novo recorde nacional de 14,53 metros.
1: Saudamo-lo também, 10 anos depois.
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1: 10 para as 10.
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0: Born with a Broken Heart. Faltam 6:30 para as 10.
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0: Ouviu ontem o Duas de Prosa? Não? Então vá ouvir a conversa sobre os prémios de empatia na saúde. A doente oncológica Ana Ramos falou aqui na rádio desta iniciativa, mas também do impacto que tem na recuperação dos doentes, a prestação de cuidados mais humanos.
2: Eu tive algumas experiências más, mas eu também ouvi muitos testemunhos e sou agora testemunha também do impacto absolutamente positivo que uma relação, que a humanização dos cuidados tem na vontade de viver, na esperança, na adesão aos tratamentos. É efetivamente muito impactante. Mas gostava só de partilhar que a empatia tem que ser treinada de parte a parte. Eu própria tenho feito um caminho no sentido de não apontar o dedo e dizer bem que há profissionais que não querem saber ou que não estão preparados ou que são más pessoas. Não é esse o meu intuito, nem entrar em competições de que profissional é que é mais empático ou que organização é que é mais preparada para isto, mas de perceber que efetivamente uma consulta, um exame, um ato médico é um ato de pessoas com pessoas.
0: Uma bela conversa que pode ouvir na íntegra, disponível em antena1.rtp.pt. 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
0: Até perto das 10 ainda temos a companhia de Sara Correia. E diz: avisem que eu cheguei.

0: Sara Correia. Estamos a caminhar para as 10 da manhã, falta cerca de um minuto. Dizer-lhe que depois das 10 da manhã o Augusto Fernandes fica consigo na rádio. Temos, naturalmente, porque é sexta-feira, a geometria variável com a Maria Flor Pedroso e a análise da atualidade da semana com as presenças habituais no programa. Vamos olhar para o tempo a esta hora. O tempo que está na previsão para esta sexta-feira traz sol e chuva, a possibilidade de chuvisco no norte e centro até meio da manhã, no litoral, à tarde deve ser no interior e até pode trovejar. Sol de manhã na Madeira, à tarde deve chegar a chuva. Nos Açores, por um lado abertas, por outro aguaceiros fracos, em concreto no grupo oriental. Quanto às temperaturas máximas previstas, Bragança, Castelo Branco e Évora devem chegar aos 35 graus. Nas contas estão 33 para Beja. Ainda alta 32 em Porto Alegre, 31 a máxima prevista para Vila Real e Guarda. Viseu e Setúbal 30, 29 em Santarém. Funchal hoje 28 graus, Braga, Penhas Douradas, Coimbra, Lisboa e Faro todos com 27, Leiria 24, 23 em Ponta Delgada, 22, Viana do Castelo, Porto e Aveiro. Bom fim de semana, até a segunda às 7.
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0: Dez horas em Portugal Continental e na Madeira, 9 nos Açores. Exames nacionais. Eduardo, o primeiro-ministro, já falou sobre esta polémica.
2: Luís Montenegro garante que passada a crise da transição digital, corrigir exames nacionais vai ser muito melhor. Mas o Partido Socialista não está tranquilo, ainda desconfia de 17 de julho, a data para a fixação das notas e que ela seja possível. O PS acusa também o Governo de ter retirado da Lei das Rendas o único mecanismo que moderava os preços dos novos contratos. Foi em conferência de imprensa, há instantes, vamos ouvir já a seguir. O Presidente do Governo de Andaluzia adianta que podem ser 12 as vítimas mortais do incêndio de Los Gallardos. Há ainda 19 desaparecidos.
0: A esta hora, 23 graus em Faro e no Funchal, 20 Lisboa e Ponta Delgada, Coimbra 19, o Porto tem 17. 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
2: O Partido Socialista falou há instantes na sede do PS, em Lisboa, uma conferência de imprensa para reagir e dar a posição dos socialistas sobre as alterações à Lei das Rendas que o Governo anunciou ontem. O Partido Socialista acusa o Governo de ter retirado o único mecanismo que moderava os preços dos novos contratos de arrendamento e avisa que isso vai levantar ou vai levar a um aumento dos preços. Em reação às novas medidas que foram apresentadas pelo Governo ontem, o secretário nacional do Partido Socialista considera também que as três rendas antecipadas exigidas e o fim do limite às cauções tornam o arrendamento numa espécie de leilão. Críticas deixadas por André Mós Caldas, que lembra que as rendas subiram 9% só nos primeiros três meses deste ano.
3: Que resposta dá o Governo? Propõe antecipar em 3 anos o fim do travão às rendas nos novos contratos criado pelo Mais Habitação. No mercado a subir 9% no trimestre, o Governo decide retirar.

0: O único mecanismo que moderava os preços dos novos contratos. Não é uma medida de habitação, é um estímulo ao aumento dos preços. Passam ainda a poder ser exigidas 3 rendas antecipadas e as cauções deixam de ter qualquer limite legal. Façamos as contas. Para arrendar uma casa de 1000 euros, uma família pode ter de apresentar 3000 euros de rendas antecipadas, mais uma caução sem teto. Esta medida não é certamente para os jovens, não é para as famílias da classe média. Esta medida transforma o acesso ao arrendamento num leilão.
1: O Partido Socialista a dissecar as mudanças feitas pelo Governo na Lei das Rendas e criticando também o impacto que estas mudanças vão ter nos preços. Nesta conferência de imprensa a que assistiu a jornalista da Antena 1, Inês Ameixa, o Partido Socialista foi perguntado também sobre a questão dos exames nacionais e o PS entende que, ou disse aos jornalistas, que continua muito preocupado com a questão dos exames nacionais do ensino secundário, que estão a ser corrigidos ainda. O Ministro da Educação tinha indicado ontem, ao início da noite, que o número de provas classificadas já estava acima das 75%, mas para André Moscaldas, secretário nacional do PS, os dados que foram divulgados por Fernando Alexandre estão longe de tranquilizar.
0: Cada ponto percentual de provas de exame nacional por corrigir são 3 mil provas. Portanto, com os números de ontem, não podemos estar tranquilos de maneira nenhuma. Mas como já tive a oportunidade de dizer ontem, o ministro já chumbou na época normal, que estava agendada para o dia 14, já só lhe resta a época de recurso, que será no dia 17, mas esse dia é um dia de avaliação não apenas para o ministro, mas também para o primeiro-ministro, com o qual estamos já a ficar um pouco preocupados. Não deixa de ser impressionante que a comunicação social agora só encontra o primeiro-ministro em flash interviews de jogos de futebol e em festivais. Mas em todo o caso o problema é muito profundo, é preciso verificar se não está relacionado com o desmantelamento das estruturas do Ministério da Educação que o ministro Fernando Alexandre empreendeu e se não há risco colocados também no Concurso Nacional de Acesso ao Ensino Superior e à abertura do ano letivo.
1: André Moscaldas, secretário nacional do Partido Socialista, sobre a polémica à volta dos exames nacionais e as preocupações com o novo calendário dos exames, com muitas críticas feitas também e a apontar ao primeiro-ministro. André Moscaldas dava conta aqui do facto de o primeiro-ministro ter feito as primeiras declarações sobre a questão dos exames nacionais, precisamente no Festival Nós Alive. Luís Montenegro falou ontem à noite pela primeira vez sobre este problema da correção dos exames nacionais. O primeiro-ministro lembra que a situação faz parte de uma transição tecnológica complexa e que o governo está a fazer um esforço grande para cumprir os prazos. Foram declarações feitas à SIC, como disse no Nós Alive, que vamos ouvir com a música de fundo que estava em palco na altura.
2: Nós estamos a fazer tudo para podermos, dentro de um contexto de normalidade, respeito por aqueles que são os prazos e os calendários compatíveis com as expectativas das pessoas, dos alunos, das suas famílias, podemos lançar os resultados e deixar o processo seguir. É isso que estamos a fazer com um esforço muito grande num procedimento que é exigente de transformação digital. São processos que têm, enfim, as suas vicissitudes e que nós preferíamos que não existissem. A nossa expectativa é que este sistema vai ser mais rápido, vai ser mais fiável, vai ser até mais transparente.
1: Luís Montenegro, ontem à noite no Nós Alive, confiante que as mudanças, depois de passadas as dores de crescimento, este novo sistema digital vai ser muito mais eficaz e mais confortável para a correção dos exames nacionais. Primeiras declarações de Luís Montenegro sobre esta matéria. O Conselho Nacional de Juventude está preocupado com as falhas que têm sido registadas na plataforma dos exames. E ouvi desta manhã pela Antena 1 o presidente do Conselho Nacional da Juventude, Francisco Garcia, considera insólito o adiamento de 14 para 17 de julho, para a data em que vão ser conhecidos finalmente os resultados da primeira fase dos exames nacionais. Sublinha também a gravidade de todo este processo.
3: Nós consideramos grave o que aconteceu nestas últimas semanas, que resultou no adiamento da divulgação dos resultados da primeira fase dos exames nacionais e depois também na alteração das datas da segunda fase. Os estudantes conseguem, têm esta exigência toda, fazem o seu trabalho e aquilo que se exige no mínimo, não é? é o sistema educativo dar essas respostas e essas respostas têm que estar pelo menos assentes na previsibilidade das datas, não é? Essa previsibilidade, ainda por cima, há poucas semanas, não é? Da realização dos exames e da divulgação dos resultados, tal como estava previsto, é uma coisa que, insólita, que não costuma acontecer, não é?
1: Grave e insólita a situação que se está a viver para o Conselho Nacional de Juventude, este ano com uma plataforma para a correção nova, mas que tem registado muitas falhas. O Conselho Nacional de Juventude considera importante que sejam apuradas as causas destes problemas e considera também que é importante mais investimento público no sistema educativo para assegurar que quer a infraestrutura ou as infraestruturas da educação, quer os meios tecnológicos, não falhem nestes momentos. O Presidente do Governo de Andaluzia fez um novo balanço do incêndio de Almeria, adiantando que podem mesmo vir a ser confirmados 12 mortos no incêndio de Los Gallardos, em Almeria. Há 19 desaparecidos também. As autoridades põem a hipótese de que pelo menos parte das vítimas mortais possam ser estrangeiros que terão fugido do fogo por uma estrada alternativa àquela que estava a ser sinalizada pelas autoridades para a retirada da população das casas. Um fogo selvagem que continua descontrolado. Sara Aruz de Almeida.
4: Foi uma noite trágica em Almeria, no sul de Espanha. O presidente do Governo Regional da Andaluzia, Juan Manuel Moreno, admitiu que o número de mortes pode subir para 12. Há pelo menos 19 pessoas desaparecidas e 8 feridos. As autoridades explicam que as pessoas tentavam fugir de carro por uma rota alternativa e foram apanhadas pelas chamas. Tudo indica que tinham nacionalidade estrangeira. Um dos carros tinha o volante do lado direito. A origem do fogo ainda está por confirmar, mas Juan Manuel Moreno avança que o incêndio pode ter começado com a queda de um poste de eletricidade. Vários bairros tiveram de ser evacuados. Segundo o Governo Regional da Andaluzia, tiraram de casa 1.400 pessoas. Há duas estradas cortadas. As autoridades ativaram o segundo nível mais alto de emergência do plano Infoca, o dispositivo de prevenção e combate aos incêndios florestais. O secretário regional com a pasta das emergências, António Sanz Cabello, afirma que o incêndio está a ser difícil de combater.
5: A situação do incêndio é complexa. É um incêndio com uma ravina muito grande, onde as máquinas não conseguiram entrar, onde não existem pontos de acesso. A topografia é extremamente difícil e temos duas situações. A frente do flanco direito, que é a mais preocupante e que pode acabar por atingir os terrenos agrícolas, e a zona norte dessa frente do flanco direito, onde os trabalhos estão em curso e onde é possível trabalhar porque o flanco esquerdo está muito ativo. Mas neste momento não foi possível aceder devido às dificuldades de entrada nesse terreno intransitável.
4: O fogo já consumiu mais de 3 mil hectares. Entretanto, a Presidente da Comissão Europeia já reagiu nas redes sociais. Ursula von der Leyen escreveu que está em contacto com as autoridades e manifestou solidariedade pelas vítimas deste incêndio.
1: É imensa a consternação, querem na Andaluzia, querem toda a Espanha, em relação a este fogo e ao número de vítimas mortais que ele provocou e que começa também a ter, como ouvimos aqui, reações a nível internacional, neste caso da Presidente da Comissão Europeia. A França reduziu esta manhã a produção de 5 centrais nucleares por causa da nova vaga de calor que o país enfrenta. Em causa estão as águas dos rios, que aquecem demasiado e limitam a sua utilização para arrefecer os reatores das centrais nucleares. Há uma nova onda de calor que está a crescer em França, com 9 departamentos em alerta vermelho, mais 76 em alerta laranja, as temperaturas a chegarem outra vez aos 40 graus em várias regiões do país. Esta é já a terceira vaga de calor que a França enfrenta este ano.
6: 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Muito bom dia, hoje é sexta-feira, daqui a pouco o programa Geometria Variável. Para já vamos saber a informação de trânsito a esta hora da manhã. Bom dia.
7: Olá, muito bom dia, Augusto Fernandes. Atenção neste momento à A4, no sentido Amarante-Porto. Há trabalhos na zona de Valongo, que está a provocar demora nesta nesta zona e depois mais à frente também se para na zona de Ermesinde em direção ao nó da A3, também devido a trabalhos. A A3, Braga-Porto, da Circunvalação até à VCI. A A28, Viana do Castelo-Porto, com filas entre o nó da A4 e a Avenida AEP. E depois, na VCI Rábida Freixo, há paragens à passagem pelo nó da Boa Vista. Quanto a Lisboa, muito mais tranquilo, já sem muitas preocupações, apenas intensidade no Campo Grande, da segunda circular no sentido Benfica-Aeroporto e para a Ponte 25 de Abril, na subida do Pregal para a Praça das Portagens.
6: Sandra Pereira, Serviço de Trânsito. Votos de um ótimo dia, bom final de semana e, claro, uma boa viagem também.
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6: Geometria variável com Carlos Coelho e Marisa Matias para a análise ao que de mais importante se passou esta semana. A moderação é da jornalista Maria Flor Pedroso.
1: Viva, seja bem-vindo ao Geometria Variável com Carlos Coelho e Marisa Matias. Se alguém viesse dizer que se ia fazer uma experiência com mais de 166 mil estudantes em exames nacionais, decisivos para a entrada ou não no ensino superior, que correspondem a mais de 340 mil testes respondidos à mão, que seriam digitalizados página a página por empresas privadas externas ao Ministério da Educação e que, no dia em que falamos, sabemos que houve professores classificadores, como agora se chamam, ficou-se a saber que há essa qualidade de professor, professores classificadores de português que receberam testes de matemática para corrigir e vice-versa, que houve professores que, supostamente, para o mesmo teste, receberam folhas com caligrafias diferentes, que o responsável máximo, o ministro Estrela, Fernando Alexandre, que ainda hoje não sabe quantos alunos não tiveram professor neste ano letivo, o responsável máximo primeiro responsabilizou as direções das escolas, depois os agrafos que os professores fizeram nas provas na parte do QR Code, e depois os pais, porque foram imprudentes, o adjetivo é do ministro, os pais foram imprudentes em marcar as férias com os filhos. Enquanto isto se passa, mais de 10 distritos estão, ou estiveram, em código vermelho de incêndio, alguns ardem. O primeiro-ministro foi 3 vezes aos Estados Unidos a pensar que, se não fosse a sua presença, a seleção iria perder o Mundial. Ainda não se lhe ouviu uma palavra sobre este assunto, ou seja, ainda não o ouvimos dizer que Fernando Alexandre é rijo, como ouvimos dizer que Ana Paula Martins é rija. Se alguém viesse contar que isto estava a acontecer, ninguém ia acreditar, pois não? Quem é que quer começar?
11: Marisa?
12: Eu posso começar.
11: As senhoras primeiro.
12: Posso começar, mas também não me importa nada que o Carlos comece. Bem, eu acho que é uma situação muito grave a que estamos a viver. É francamente grave por várias razões e, em particular, porque tem sido desvalorizado pelo próprio ministro. A situação foi desvalorizada desde o início e continua a ser desvalorizada, com pouca assunção de responsabilidades, mas desvaloriza-se uma parte que, do meu ponto de vista, é muito importante, que é estamos a falar da perda da integridade de um processo que, com muitos problemas que tenham existido no passado, nunca tivemos nada sequer semelhante a isto. Integridade do processo, a confiança dos alunos e dos pais no processo, nas notas que vão ser atribuídas, terem um mínimo de segurança numa fase da vida que é muito importante que se tenha segurança, e também há uma perda de confiança em relação aos próprios professores. Já várias coisas foram ditas aqui na introdução, mas eu queria destacar algumas coisas que eu creio que são importantes também. Tudo isto resulta de decisões políticas, e decisões políticas deste Ministério. Nada disto foi um acaso, nada disto foi um erro, nada disto foi uma consequência que não se poderia prever, de um ato que não se poderia prever, porque houve vários avisos prévios. Em 2025 tinha havido um projeto piloto com o exame de filosofia.
13: Mas eram só 20 mil, apesar.
12: Eram 23 mil alunos, agora estamos a falar de 166 mil, mas esse projeto piloto revelou exatamente as mesmas falhas técnicas, ou seja, desaparecimento de exames, folhas em branco, folhas todas negras, respostas cortadas, ou seja, tudo o que está a acontecer agora tinha acontecido no projeto piloto.
13: Há um ano.
12: E, entretanto, houve feedback desse projeto piloto. Na altura, o Ministério classificou este projeto piloto muito positivo. Isto é extraordinário. E, portanto, em 2026, em vez de corrigir, o que se fez foi replicar este modelo 15 vezes mais e, portanto, estamos a falar de uma alteração estrutural na forma de corrigir os exames que nunca tinha sido vista, no sentido em que nunca tinha sido sequer posta em prática numa versão que pudesse corrigir o que estava no projeto piloto. Para além disso, isto acontece num ano em que houve um desmantelamento institucional no Ministério da Educação. Ou seja, esta crise coincide com a maior reorganização orgânica do Ministério da Educação. Foram extintas 18 entidades, criadas 7, e foi dispensado, houve uma redução de 50% do pessoal e foi anunciada supostamente uma poupança anual de 500 milhões de euros. Vamos ver.
13: Quanto é que vão custar
12: agora as imunizações, custar as auditorias? Muito provavelmente não estamos a falar de poupança nenhuma, estamos a falar de um custo excessivo. Este desmantelamento institucional que existiu, esta suposta reforma, que deixou estas entidades esvaziadas de capacidade técnica. É preciso que estas coisas sejam ditas, porque de facto há uma coincidência. Não houve sequer uma tentativa de tentar ver se isto podia funcionar só parcialmente ou não. Foi logo para todo o processo. Isso é muito grave. E depois, acho que há aqui várias falhas muito graves em todas as frentes, e há sobretudo a falta de transparência. O tempo que demorou ao ministro a assumir responsabilidades, ainda não as assumiu totalmente. O tempo que demorámos a saber qual era a empresa, e ainda assim há informações absolutamente contraditórias sobre o papel da empresa, o papel do ministério, não sabíamos muito bem. Mas a verdade é que se fosse uma entidade pública, provavelmente já se tinha sentado na Assembleia da República, numa comissão qualquer, a fazer uma audição. Sendo esta empresa está isenta de qualquer responsabilidade, a prestação de contas que seja. E depois é tudo aquilo. Houve erros nos enunciados, houve erros nas convocatórias, houve erros na plataforma, na digitalização, houve perguntas de que tinham saído da imagem de um livro escolar privado, não é? Onde os alunos fazem testes para se organizar para os exames.
13: Mas também isso na prova é menor em relação,
12: é menor
13: ao, que
12: em relação ao que está a passar. Mas, ou seja, houve vários sinais já desde o início. Os enunciados, as convocatórias, porque houve erros gravíssimos na atribuição de professores.
13: A sociedade matemática não reconhece o teste?
12: A sociedade matemática não reconhece o teste. Houve docentes que foram convocados para disciplinas que nunca lecionaram. Houve docentes aposentados que foram convocados. Houve até uma docente já falecida que foi convocada. Enfim, mas isto só fez, acho eu, só que na altura não estávamos muito atentos, eu pelo menos não estava, só se estava a mostrar os sinais daquilo que poderia ser uma situação muito mais grave, que é esta.
13: Carlos, caso semelhante levou à demissão de um governo. Só nos lembramos do começo do ano letivo, quando Maria do Carmo Seabra era Ministra da Educação de Pedro Santana Lopes.
14: Bem, vamos cá ver. Se me perguntarem se as coisas correram bem, obviamente que não correram bem, senão não há dúvidas nenhumas. Os exemplos mais picantes foram introduzidos pela Maria Flor Pedroso.
13: Bora este da matemática.
14: E estão aí. O problema disto é a percepção que nós temos que isto toca diretamente com a vida de muitos portugueses. Alunos que fizeram exames, pais ansiosos para conhecerem as notas, professores que corrigem as provas.
13: Sim.
14: Portanto, há muitos milhares de pessoas ansiosas com este processo. Agora, eu acho que há três coisas que nós temos que analisar com rigor. É o porquê, isto faz sentido ou não faz sentido, quais são as medidas concretas que foram tomadas e quais são os fumos de suspeita para os quais são necessários, aquilo que a Marisa disse, mais transparência. Bem, o porquê não tem sido muito evidente, mas parece-me que é positivo, isto é, eu vejo um valor positivo nesta mudança que é ser introduzida pelo Ministério da Educação.
13: Em a digitalização.
14: Rigor, não. Sim. Em bom rigor, o projeto não é deste governo, era do governo anterior, ok? O governo anterior queria tudo digital. E este governo, naquilo que me parecia uma abordagem mais prudente, não, diz, vamos continuar com as provas manuais, físicas, escritas, tradicionais, se quisermos, mas o processo de avaliação vai ser digital. Portanto, é um processo no sentido da digitalização, embora não seja total digitalização. Eu achei esse passo prudente e acho que há vantagem neste registro de avaliação. Qual é a vantagem? A vantagem é a seguinte, se a Marisa fizer um teste e eu tiver a avaliá-lo, eu não sei que é da Marisa, evidentemente,
13: porque o anonimato está garantido. Diz que nem isso estava garantido.
14: Sim, não, mas eu acho que de uma forma já isso está garantido, mas qualquer vício que eu tenha na minha avaliação vai repercutir-se em toda a prova da Marisa. Agora, se a prova da Marisa for desmaterializada e cada ponto for analisado por um professor diferente, isto é, há professores que só vão avaliar o ponto 1, professores que só vão avaliar o ponto 2, professores que só vão avaliar o ponto 3 e por aí fora, o exame dela não é avaliado por um, é avaliado por vários. E isso permite aos professores
13: menos subjetividade.
14: Menos subjetividade e mais rigor, certo? Mais uniformidade nas avaliações. Portanto, este modelo.
12: Eu não tenho certeza.
14: Sim, não, mas este.
12: Ou seja, não tenho certeza que isso seja necessariamente uma opção assim tão.
14: Ok, esta foi depende a justificação.
12: Eu acho que depende das disciplinas, porque algumas disciplinas podemos fazer o debate se.
14: Sim.
12: Ou seja, se não há uma integridade.
13: Matemática não vejo nenhum problema.
14: Marisa, esta é a justificação que o Instituto de Educação, Qualidade de Avaliação, o EDUCA, apresenta. É o que estava pensando. E é o que muitos outros países europeus fazem. Portanto, isto não é uma inovação portuguesa.
12: Eu sei.
14: Isto é exatamente o sistema que existe em muitos outros países. E, portanto, a minha questão sobre isto é, esta motivação é justa, é justificada, é válida? Eu acho que sim. Há resistência à mudança, há sempre. Há em qualquer país e em Portugal de forma especial.
13: Mas aqui, portanto, não foi esse o problema.
14: Sim, não.
13: É resistência à mudança.
14: É também um bocadinho isso. Portanto, eu acho que há aqui uma motivação que é positiva. Agora, as medidas que estão a afetar as pessoas, e acho que a Marisa tem razão, porque o Governo numa primeira fase, na primeira reação...
13: O Ministro,
14: a tentar porque minorizar...
13: Porque o Montenegro não me disse nada.
14: A tentar minorizar o impacto...
13: Enquanto falamos.
14: Não admitiu logo adiar datas.
13: Sim.
14: Acabou por fazê-lo mais tarde.
13: E disse que portanto, se houver um novo adiamento de datas, havia relações políticas a retirar.
14: E, portanto, houve uma alteração de reação ditada pelos acontecimentos, mas as datas que foram fixadas são pequeninas alterações. Vamos cá ver. A classificação que estava prevista decorrer até 10 de julho passa a decorrer até 14 de julho. Portanto, há 4 dias de...
13: Sim, diferença.
14: De diferenças. A fixação das pautas que estava prevista para 14 de julho
13: passa para 17.
14: Passa para 17. Portanto, há 3 dias de atraso. E a segunda fase dos exames nacionais, que deviam terminar a 22 de julho, passam a terminar a 24 de julho. Portanto, 2 dias. Ok. Vamos ser claros. Isto pode transtornar a vida das pessoas? Pode. Mas não há aqui uma calamidade, que não estamos a adiar semanas ou meses, estamos a adiar
13: poucos
14: dias.
13: Porque senão o ano letivo a seguir.
14: Poucos dias.
13: Não
14: mas está bem, mas o impacto tem esta dimensão. Quer dizer, não vamos fazer isto uma catástrofe que de facto não é. Agora, depois, há um conjunto de insinuações que são levantadas que ajudam a configurar a narrativa de que isto é um bocadinho escuro. A mais impressionante das quais foi a questão das empresas. Bem, porque, de facto, há duas plataformas diferentes para esse sistema de correção. Há uma plataforma que corre no EDUCA, portanto, no Instituto de Educação, Qualidade e Avaliação.
13: Público.
14: Público. E há outra plataforma que corre numa empresa privada. Essa empresa privada, que é a Belat, se não estou em erro, é uma empresa que trabalha com o Ministério da Educação desde 2018, ou seja, no governo da Geringonça. Portanto, não
13: parece
14: foi...
13: que a empresa só é constituída a partir de 2020. Enfim, isso aí uma...
12: há aí várias discrepâncias.
14: A informação do Educ é que esta empresa colabora com o Ministério desde 2018. Se teve alguma recompensa em 2020, não sei, mas... E, portanto, a ideia de que se tratou de uma adjudicação de favor à última hora para fazer isto não é compaginável com a tradição de uma colaboração entre a empresa e o Ministério da Educação que vem já do governo anterior. Bem, em qualquer circunstância, eu acho que há coisas que correram mal e a Maria Flor deu, repito, um aperçu dos casos mais picantes.
13: O francês fica mais...
14: Dos casos mais picantes. Eu acho que o Ministro da Educação aí foi claro quando disse que vai ter que fazer uma avaliação e apurar responsabilidades. E sob esse ponto de vista, eu acho que ele fez um discurso sincero. O ministro Fernando Alexandre apresentou-se aos portugueses sem tergiversações, a dizer, vamos analisar o que correu bem e o que correu mal e vamos tirar consequências. Eu acho que isso é essencial.
13: Deixa-me fazer
14: a única coisa que eu acho esquisito...
13: É a imprudência das férias, não?
14: Não, isso foi uma... Foi uma botada. O que eu acho esquisito.
13: Não foi uma botada.
14: O que eu acho esquisito é que.
13: Acha que os pais foram imprudentes a marcar
12: não, férias? Não. Foram imprudentes porque confiaram no calendário de
14: evento. A declaração foi uma botada. Agora, aquilo que eu acho esquisito é que o teste piloto que foi feito o ano passado para o exame de filosofia e que já tinha.
13: Correu mal.
14: Não disse que correu mal. Identificou alguns problemas. Dá a ideia que não houve a capacidade das pessoas que pensaram a plataforma digital em antecipar os problemas e corrigir os erros. Mas há sobretudo um problema de escala, que aliás a Marisa fazia referência há bocadinho. Porque uma coisa é preparar uma operação para 23 mil exames, outra coisa é para 340 mil exames. E portanto, este problema de escala, sobretudo quando trabalhamos com ferramentas digitais, pode ter consequências e, portanto, eu não sei se isto foi devidamente calculado ou não, mas estou confiante que o apuramento de responsabilidades que foi prometido pelo Ministro vai permitir identificar o que é que correu mal nesta experiência.
13: O Bloco de Esquerda propôs uma comissão parlamentar de inquérito a esta questão. Sobre isso, há quem acha que isto não é uma questão para uma comissão parlamentar de inquérito, há quem acha que sim e há quem acha que ela tem a hipótese de ir para a frente.
12: Veremos, não é? Veremos. O Bloco de Esquerda propôs essa comissão parlamentar.
13: Acha que é uma boa ideia para perceber o que é que se passou?
14: Eu acho que é mais importante fazer uma avaliação isenta, portanto independente, até porque há aqui questões de natureza técnica e digital que têm que ser apuradas. Quando há controvérsias públicas, e isto releva de algum nível de controvérsia pública, eu não vejo mal que o Parlamento faça uso dos seus instrumentos. A Comissão Parlamentar de Inquérito é um instrumento com dignidade constitucional. Se a Assembleia da República considera que para esta matéria deve fazer uma Comissão Parlamentar de Inquérito, a mim não me repugna. A mim não
13: me repugna. Se fosse deputado, abstinha-se.
14: Não é a ferramenta que eu escolheria em primeira linha. Agora, se considerarem que isso pode ser importante, mas quer ver, qual é a minha motivação? Eu acho que esta digitalização das avaliações é positiva e deve ser prosseguida. Acho que há coisas que correram mal. O que eu acho é que se tem que perceber o que é que correu mal para corrigir.
13: Para fazer
14: transformar disto numa guerra política, ou para derrotar o ministro, ou para derrotar o governo, ou para criar embaraços. Portanto, pode ser um bocadinho tricky. E, portanto, se o Parlamento considera que é necessário para o apuramento da verdade uma comissão parlamentar de inquérito, não seria eu a dizer o contrário.
13: Mas, portanto, isso é abstenção.
12: Sim. Eu creio que se há matéria que justifica uma comissão parlamentar de inquérito, ela decorre muito diretamente da falta de informação que tem vindo da parte do governo e da parte do próprio ministro, em concreto.
13: Sim, as comissões parlamentares de inquérito têm
12: acesso à informação que está a ser negada até o momento. Há uma total falta de transparência.
14: Marisa, pode ser falta de transparência. Há uma decisão que já vários deputados da oposição elogiaram e que me parece que demonstra exatamente o contrário da falta de transparência, que foi a decisão do ministro de viabilizar a todos os alunos o acesso às suas provas
13: gratuito,
14: em processo digital gratuito, sem necessidade de suscitar a reapreciação do exame.
12: Mas isso parece uma coisa mais evidente e necessária.
14: Sim, mas não existia no passado.
12: Não existia um acesso pago. Agora vamos lá ver uma coisa. Okay. Se não houvesse esse acesso promovido pelo Ministério nesta circunstância...
14: Mas isto é transparência.
12: Se não houver, é transparência, mas não há transparência em relação à empresa, não há transparência em relação aos problemas informáticos que surgiram, porque é que surgiram, de quem é que são a responsabilidade. Não há transparência em relação ao número exato de provas que foram afetadas, não há transparência em relação aos parceiros de risco que justificaram a generalização do modelo. Enfim, eu podia fazer uma lista enorme. Há muitas coisas que eu penso que têm que ser clarificadas. Mas o que há da parte do ministro... O ministro nem sempre se disponibilizou a responder às perguntas dos jornalistas, primeiro dado. Segundo, quando esteve na Assembleia da República, disse no dia 1 de julho que não ia haver alteração de datas e no dia 3 de julho já ia haver. Mas, sobretudo, o Carlos diz que são alterações pequenas. São pequenas a nós, parecem-nos pequenas, mas são alterações que podem pôr em causa, até podem impor incompatibilidades matemáticas reais entre os prazos das inscrições na segunda fase e, por exemplo, o processo de reapreciação. E eu não tenho muitas dúvidas de que com esta desconfiança toda que se gerou, a falta de confiança, que vai haver um número mais elevado de processos de reapreciação de notas do que antes. Mas só para
13: a
12: dizer...
13: A média costuma ser já agora entre os 5 mil e os 10 mil. Pois, a média.
12: Mas veremos.
13: Agora aqui vamos
12: veremos quantos é que são. Eu acho
13: isto é números do Ministério da Educação.
12: O Ministério disponibilizar o acesso gratuito à prova por parte dos estudantes no dia da fixação das notas é o mínimo e ainda bem que o faz, porque nós agora estamos perante uma invisibilidade do dano. Nós não sabemos onde é que ele só deixa de estar e, portanto, o erro de digitalização é indetetável. Ou seja, um estudante vai ver a sua nota, que confiança é que tem de que foi efetivamente a sua prova que foi corrigida? Eu
13: sei
12: que não é
13: generalidade
12: dos casos. Eu sei que não é generalidade dos casos, mas bastava haver dois casos que são tornados públicos e suscitam um problema de desconfiança.
14: Eu não quero confundir o meu desejo com a realidade, mas estou perfeitamente confiante que o apuramento dos problemas vai revelar que a dimensão dos erros é inferior ao alarme social que se criou.
12: Okay. Mas o Carlos consegue perceber porque é que há este alarme social?
14: Eu comecei com isso.
12: Como é evidente.
14: Há alunos, há pais e há professores preocupados.
12: Há setores na sociedade portuguesa que são muito... Ou seja, a saúde, a educação, há várias áreas em que as pessoas, de facto, e neste caso estamos a falar de um dos momentos mais importantes na vida dos jovens, preparam-se durante anos para estes exames, estão ansiosos, subestimar a importância de isto.
14: Há sempre o stress dos exames, isso é evidente.
12: E o impacto
14: que tem
12: nas famílias, acho que isso sim é imprudente. Mas só para terminar, é bom que seja facultado aos estudantes essa possibilidade de acederem de forma gratuita, porque senão juntávamos ainda outro problema a estes problemas todos, que era depois só quem tivesse recursos económicos é que podia consultar a prova, quem não tivesse recursos não podia e, portanto, ainda é agravar as desigualdades.
14: Portanto, aplaudo a decisão do ministro.
12: Facultar. Sim, já o disse. É uma boa decisão. Agora, é uma boa decisão que não corresponde, digamos assim, à solução de todos os problemas estão em cima da mesa.
14: Com certeza.
13: Claro que não. Se calhar para a semana vamos ter que voltar a falar disto.
12: Sim.
13: Geometria variável número 271. Estamos com Carlos Coelho e Marisa Matias. Ambos já foram eurodeputados, pertencem às direções atuais dos seus partidos. O Carlos já foi governante e lidera a plataforma Nossa Europa. A Marisa, duas vezes candidata presidencial. Nós, Portugal, chegámos à cimeira da NATO com o governo, pela voz do Ministro da Defesa, Nuno Melo, dizer que alcançámos os 2% do orçamento em gastos na defesa. No documento final da cimeira, que aconteceu em Ankara, a capital da Turquia, esta terça e quarta-feira, o reforço da ideia da segurança coletiva, com a reafirmação do artigo 5º do Tratado do Atlântico Norte, o apoio reiterado dos Estados Unidos à Ucrânia e, enquanto isso, o cessar-fogo acabou, Hormuz voltou a fechar e os Estados Unidos voltaram a atacar e o Irão a retaliar, Carlos.
14: Bem, a cimeira da NATO... eu não sei bem o que é que diga sobre a cimeira da NATO, para ser sincero. O problema da cimeira da NATO é que as... conclusões são muito boas, mas o ambiente é muito mau. As declarações são boas porque reafirmam o artigo 5º, ou seja, a razão do Tratado de Washington, a defesa mútua, a ideia de um por todos por um. Reafirmam os progressos do investimento na defesa, reafirmam o apoio à Ucrânia e, portanto, sob esse ponto de vista... são o contrário daquilo que se receava que a cimeira da NATO for. Agora, o problema é que ninguém tem muita confiança em Trump. Trump começou, antes da cimeira, a insultar os aliados, mesmo os aliados mais próximos. Fez aquela diatribe pateta contra Meloni. Disse dos aliados, e cito, podiam ter estado
13: uma
14: lá para nós.
13: Uma das quatro mulheres, não é? O resto era tudo homens.
14: Podiam ter estado lá para nós e não estiveram, trataram-nos mal, não estou nada contente com a NATO pelo que fizeram com a Groenlândia e pelo que não fizeram com o Irão. Nós pagamos bilhões a mais à NATO e ninguém nos quis ajudar.
13: Ninguém lhe disse que ele não avisou ninguém também? E não...
14: E diz, falei com a Alemanha, com a França, com o Reino Unido, com a Itália.
13: Depois.
14: Não falei com a Espanha porque é uma causa perdida. Não participa, não paga. Trata mal o Estado-Geral da NATO. Vou cortar todos os laços com eles. Quando cortar o comércio com eles, quer vê-los a vir correr pedinchar, por favor. Quer dizer, que é uma linguagem inacreditável. Quer dizer. E depois, o mesmo Trump, no final da cimeira, declara, e cito, é pena que a imprensa não tenha podido ver o que se passou naquela sala. Estava cheia de boas pessoas, com bom coração, que respeitam muito os Estados Unidos e já não se estão a rir de nós. Quer dizer, isto é uma declaração que nos faz rir da declaração. Quer dizer, não, isto parece uma criança, não parece um homem de Estado. E depois, quando fala do Irão, diz, são escumalha. São pessoas cruéis, violentas, maléficas e doentes. São um cancro. São maus e, além disso, são incompetentes. São mentirosos e batuteiros. Não vale a pena voltar a falar com eles. É uma perda de tempo. Quer dizer, isto...
12: Na mesma cimeira em que declara que deitou abaixo o regime iraniano e ou seja, é uma realidade paralela.
14: Isso é uma coisa impressionante. Quer dizer, isto não dá, de facto, a ideia de que há aqui um problema mais complicado, eventualmente de natureza cognitiva, porque uma pessoa normal não faz este discurso em zigzags. Bem, passado este folclore, o que me parece mais importante são duas coisas. Primeiro, aquilo que se chama a NATO 3.0. Sim. Ou seja, a Europa tem que assumir a liderança da sua própria defesa e os Estados Unidos passam para um papel de retaguarda. É o que na gíria diplomática se chama passar do burden sharing para o burden shifting, isto é, da partilha de encargos para uma transferência de responsabilidades. E, portanto, a Europa está finalmente a ter que levar a defesa a sério.
13: Portanto, a partilha de responsabilidades.
14: Portanto, ao fim de 80 anos, em que a segurança europeia dependia sobretudo do guarda-chuva americano, essa realidade parece que está ultrapassada e, nesta cimeira da NATO, isso parece relativamente evidente. A outra questão é que, ainda assim, a cimeira parece muito alinhavada com as prioridades norte-americanas. Ou seja, a questão da adesão da Ucrânia à NATO continua sem caminho definido porque os Estados Unidos não se querem comprometer. Há ausências reveladoras na agenda. As alterações climáticas é talvez o exemplo mais claro, mas também uma iniciativa que existia com prioridade, que era mulheres, paz e segurança, e que os Estados Unidos, de facto, já não contam. E a China, que era vista na anterior cimeira como um grande desafio estratégico, foi discretamente afastada da agenda, porque a aproximação de Trump a Pequim leva a que, na narrativa do discurso relativamente à China, seja mais diplomático. Aquilo que foi, de certa forma, também uma pedra no calcanhar foi a noção de que tínhamos um anfitrião incómodo. Ou seja, a cimeira decorreu na Turquia, de Erdogan. A deriva autoritária foi educadamente ignorada pelos aliados. Dias antes da cimeira, a polícia turca deteve dezenas de ativistas da oposição.
13: E isto, tem o mais importante preso, não é?
14: E isto é uma contradição da aliança. Quer dizer, uma organização de nações livres e democráticas, sim, como se diz na sua declaração, acolhe a sua cimeira num país onde a democracia recua. E este é um incómodo que vale a pena ser assinalado.
13: Mas que faz parte da NATO desde o princípio, não é?
14: Sim, é um país fundador.
13: Exato. Marisa.
12: O que fica sobretudo desta cimeira...
13: Aliás, como Portugal, também são,
12: sim,
13: os países fundadores.
12: Exatamente. O que fica desta cimeira é ver 31 membros, ou seja, todos os membros não norte-americanos, a ter como principal objetivo desta reunião tentar conter Donald Trump. Foi uma cimeira toda em torno da tentativa de conter uma figura que não é possível
14: conter.
12: Que
14: é incontrolável.
12: Não é possível de conter. E, portanto, eu acho que isto diz muito do que é que se transformou a NATO na era Trump. Podemos dizer o que quisermos e pode-se tentar justificar o que se quiser, mas a verdade é que a missão de todos os que ali estavam, a principal missão era esta. E é muito simbólico e muito significativo que assim seja. O Carlos já disse algumas coisas, mas eu quero reforçar de que, apesar de tudo, no centro da agenda, a grande prioridade continua a ser o aumento dos gastos em defesa e essa é a prioridade norte-americana. E, portanto, continua a ser responder à prioridade norte-americana.
14: Sim, são que os americanos querem que a Europa gaste dinheiro na defesa para comprar americano. E a Europa está a querer gastar mais em defesa para gastar europeu, ou seja, para criar capacidades na indústria militar europeia que ajuda a projetar a nossa economia e a criar emprego. E, portanto, a questão de gastar dinheiro, acho que estão todos de acordo. A questão é onde é que o dinheiro vai ser gasto.
13: Pois, e onde é que vai faltar?
14: Não, isso é outra discussão.
12: Sim, mas como sabemos, Carlos, a enorme dependência que ainda existe de material norte-americano está lá. E, aliás, grande parte destes contratos, é verdade que as guerras nos últimos tempos têm mudado de natureza, mas também é verdade que grande parte destes contratos ainda se dirigem àquilo que é a indústria do armamento norte-americano. E, portanto, em relação a isso, os Estados Unidos e Donald Trump não estão a perder rigorosamente nada. Uhum. E tem um aliado fundamental, que é Mark Rutte. Mark Rutte, durante esta cimeira, que é o secretário-geral da NATO, durante esta cimeira, não se cansou de reforçar a urgência de responder à exigência de Donald Trump dos 5% de investimento em defesa. E portanto, há essa dimensão. Eu creio que é um bocadinho, como é que é dizer, falar-se da defesa europeia e dizer dos avanços europeus em matéria de defesa e do papel da União Europeia na NATO, e agora, como sei falado, o Carlos já referiu e já foi anunciado em vários órgãos, esta nova NATO 3.0. Mas não podemos é ignorar que no centro disto tudo ainda está os Estados Unidos, está a administração americana, e estão exigências de Donald Trump. E que estes membros, de facto, passaram toda a cimeira a tentar com que não houvesse uma mudança de humor muito significativa do Sr. Presidente dos Estados Unidos. O Carlos já disse aqui várias coisas que foram ditas por ele, são absolutamente inqualificáveis, não se consegue perceber mesmo este tipo de intervenção, mas há uma que é particularmente grave. Quando se refere à Ucrânia, e o Carlos deu como uma notícia positiva o apoio à Ucrânia, quer dizer, as declarações de Donald Trump sobre a Ucrânia e quando está reunido com Zelensky, quando diz que são duas crianças, Zelensky e Putin, são duas crianças que estão basicamente no recreio, à bulha, não me lembro exatamente qual é a imagem que é usada, mas é parecida com esta, e não há ninguém que diga que não se pode fazer equivalência entre as duas crianças,
14: certo,
12: que há uma agressora e outra que não é.
14: Só que uma é muito amiga do Trump e não é o Zelensky.
12: Não, mas as duas, eles estão lá, 31 outros líderes. Ou seja, é tentar controlar, é ignorar qualquer tipo de afronta, e do meu ponto de vista, esta é uma afronta grave.
13: Ou seja, não são 31 líderes, porque não.
12: Se algum deles fosse, não podia admitir em momento nenhum que o que sai seja uma declaração de dizer assim, temos de trabalhar para a paz, porque eu já estou farto de dizer, são duas crianças, como se estivessem no recreio. Não há ninguém que se lembre de dizer, não são duas crianças equiparáveis, não. Há uma agressora e a outra, ou seja, há um país que é vítima.
14: Vamos a ver se Trump honra a palavra. Mas o facto de ele ter dito a Zelensky que ia dar autorização para que eles pudessem construir os mísseis de interceção em território ucraniano é um avanço muito positivo para a defesa da Ucrânia.
12: E cá estaremos para ver, não é?
14: Okay.
12: Cá estaremos para ver. Eu tenho as mais sérias
13: porque
12: dúvidas.
13: Porquê é que ele tem que dar autorização?
14: Porque é a tecnologia americana.
12: É a tecnologia americana. Okay. Aliás, e como nós estamos dependentes...
14: São os Patriot.
12: Eu gostava muito de saber, o Carlos estava a falar, que é um investimento e que a despesa pode ser na Europa ou pode ser nos Estados Unidos. Uma percentagem muito grande ainda é nos Estados Unidos. Até do próprio investimento da defesa portuguesa, do governo português. Ou seja, uma coisa é aquilo que se quer fazer, outra coisa é aquilo que se está a fazer ainda. E o que se está a fazer ainda é alimentar o complexo militar e industrial dos Estados Unidos. Mas só também foi nesta mesma cimeira que Trump voltou a manifestar interesse na anexação da Groenlândia e do Canadá.
14: Sim,
12: e quer dizer, estando lá a Dinamarca e estando o Canadá. Ou seja, eu não sei, eu fico com muita vergonha alheia a assistir a este tipo de reuniões. Quando, não sei, onde é que está o espírito, por exemplo, do discurso do Primeiro-Ministro do Canadá?
14: Eu acho que o Primeiro-Ministro português esteve muito bem quando invocou os princípios da Aliança Atlântica e os princípios da integridade territorial para explicar porque é que a Noruega está na Dinamarca e não qualquer outro projeto é contra a lógica da NATO. Eu acho que essa
13: se calhar a pensar nos Açores, não é? Vamos para os nossos redondos, bicudos e quadrados.
12: Carlos, qual é que é o seu redondo?
14: Tem a ver com o fórum do BCE. É um encontro anual organizado
13: europeu em Sintra.
14: Decorre desde 2014 em Sintra, na altura por iniciativa do governador Carlos Costa. E na edição deste ano, um dos oradores foi Giovanni Peri, que fez um estudo para o BCE sobre a imigração. Este autor revela o desfazamento entre as percepções e a realidade. Palavras dele na entrevista ao Observador. Os imigrantes não vêm comer o bolo, vêm contribuir para que o seu tamanho aumente. Os imigrantes não concorrem com os locais, complementam o mercado de trabalho. Os imigrantes mais qualificados ajudam mais a produtividade, mas os imigrantes com menor instrução não a prejudicam e preenchem empregos necessários. Pense num empresário que quer abrir um restaurante na cidade. Se não tiver pessoas para trabalhar lá atrás na cozinha, não vai abrir o restaurante. Mas se tiver essas pessoas, vai abrir o restaurante e gerar empregos para o gerente, para o chefe, etc. Quando se pergunta às pessoas quantos imigrantes existem no seu país, elas tendem a sobreestimar largamente o seu número. Pensam que são pouco qualificados quando são relativamente instruídos em média. Para cada 1% extra da população imigrante, gera-se ao longo de 10 anos entre 1,5 e quase 2 pontos percentuais de crescimento extra do PIB per capita logo da produtividade. Ou seja, é um estudo que ajuda a inverter percepções erradas.
13: Talvez o ministro Leitão Amaro tenha que estudar esse estudo, não?
14: Eu acho que todos nós temos que estudar, não interessa se somos ministros, deputados da oposição ou apenas pessoas interessadas no
13: bem-estar comum.
14: No bem-estar comum.
13: Marisa, o seu Redondo.
12: Numa altura em que estamos sempre à espera do que é que vai ser a reação de Donald Trump para saber se vai haver paz ou não vai haver paz na Ucrânia, e que tanto temos falado aqui de que tem sido, que poderia ser o papel da União Europeia, que não é nesta matéria, foi com surpresa, mas acho que de forma muito positiva, que vi a carta que foi escrita por 44 galardoados com o Prémio Nobel, que foi publicada no Le Monde, e são Prémios Nobel da Literatura, da Química, da Física, da Medicina, enfim, entre eles está também o Prémio Nobel da Paz, o atual presidente timorense José Ramos Horta, lançando o apelo aos presidentes russos e ucraniano para darem o primeiro passo e começar a dar sentido a uma negociação para a paz. E desde logo que comece um cessar-fogo para que seja possível retirar mortos, retirar feridos do campo de batalha, que tem sido muito difícil até ao momento. É bom ver, creio eu, a sociedade civil, neste caso estes galardoados, a mobilizarem-se e a relembrar que estamos muito longe de começar as negociações de paz e que se, no que depender de esperarmos Donald Trump, acho que já temos todos uma ideia do que é que vai acontecer. Ou melhor, do que não vai acontecer.
13: Carlos, o seu bicudo.
14: Vai para a falta de água no Conselho de Almada. Nesta semana e nas duas anteriores, o Conselho de Almada, sobretudo na Costa da Caparica, sofreu com a falta de água. Ou seja, num enorme pico de calor, tivemos milhares de pessoas sem acesso à água, que é para beber, que é para cozinhar, que é para a higiene pessoal. A empresa de águas e saneamento da Câmara de Almada justifica o problema com três razões. Primeiro, o crescimento da população nesta altura do ano, o calor extremo e os roubos de água. Esta empresa diz que vai abrir mais furos de água e intensificar a fiscalização. Porém, a sazonalidade não é novidade, nem os roubos de água. E em abril já havia falta de água e chovia em Almada. Eu acho que a Câmara Municipal de Almada tem que ser mais clara nas justificações.
13: Declarou estado de alerta.
14: O que há é uma falta de planeamento e de obras na melhoria da rede que não são aceitáveis no século XXI, sobretudo quando está em causa um bem essencial como a água.
13: Marisa, o seu bicudo.
12: É o mesmo. Obviamente há críticas que têm que ser feitas à Câmara Municipal de Almada e há responsabilidades, mas eu creio que é sobretudo para mim incompreensível como é que em 2026 chega a uma situação em que milhares de pessoas ficam privadas de água num país que tem supostamente as infraestruturas necessárias e as condições materiais para que toda a gente possa ter acesso à água. E não está a acontecer, e não está a acontecer porque há muitos anos que se sabe da existência de problemas estruturais e eleição após eleição, executivo após executivo, as responsabilidades não são assumidas e como não é uma matéria que renda muito em termos eleitorais, a verdade é que aqui chegamos. Esta Câmara Municipal, este Executivo tem que resolver o problema, como é evidente, mas vem muito de trás e que sirva de exemplo para aquilo que acontece em outras regiões do território. A água é mesmo um bem comum, um bem essencial e é muito maltratado em muitos pontos do nosso país.
13: Quadrados, Carlos?
14: Bem, dada como praticamente afastada da disputa presidencial, Marine Le Pen tem uma derrota menos amarga. Vê a culpa ser mantida, ela é condenada por fraude, mas recupera o sonho presencial porque no recurso baixaram-lhe a pena. Ela, na primeira instância, tinha sido condenada a 4 anos de prisão, 2 suspensos e 2 sob vigilância eletrónica, 5 anos de inelegibilidade com execução imediata e uma multa de 100 mil euros. E no recurso isto foi aliviado, o que torna possível que ela seja candidata. É verdade que a acusação mantém que houve um esquema global de desvio de cerca de mais de 4 milhões de euros. Os juízes provaram que um valor na ordem de 3 milhões de euros referentes a contratos fictícios de funcionários que nunca puseram os pés em Bruxelas ou em Estrasburgo a favor de Marine Le Pen. Só o envolvimento pessoal dela chega a 500 mil euros, ou seja, 474 mil euros de verbas que estavam alocadas a Marine Le Pen e que ela usou para financiar o seu partido. A justiça francesa condenou-a por ser a arquiteta deste esquema de financiamento ilegal e ela vai manter a sua candidatura e, de certa forma, obriga Jordan Bardella, que já se via como o seu herdeiro político e como o candidato presidencial, como o número 2 no ticket, porque ela vai ser candidata...
13: Ela ainda não pôs os papéis para a reforma,
14: ela,
13: não é?
14: Ela vai ser candidata a presidente, dizendo que Bardella será o seu primeiro-ministro. Vamos a ver o que é que as eleições vão ditar.
13: Houve um geometria variável em que o Carlos e a Marisa explicaram que nem todos faziam isto no Parlamento Europeu. Portanto, quando se diz que todos fazem o que o Marine Le Pen fez, não é assim. Marisa, o seu quadrado.
12: Tenho que voltar à lei da perda de nacionalidade.
13: Ok.
12: Porque é mais uma reflexão do que propriamente uma afirmação. Mas é com uma enorme surpresa, foi com enorme surpresa que eu vi o PSD retomar a lei da perda de nacionalidade. Quando nós tínhamos aqui já discutido essa questão no geometria variável, a mim pelo menos tinha-me parecido muito evidente que não era verdadeiramente uma intenção do PSD ter esta parte da lei, tinha-lo feito apenas para agradar ao Chega e que teria sido uma espécie de alívio quando o Tribunal Constitucional...
13: E genial, uma coisa genial, não é? Tinha separado esse bocadinho para o Tribunal Constitucional só chumbar aquele bocadinho.
12: Exato, e que depois pareceu-nos que as declarações do líder parlamentar e outras do PSD fizeram crer que o PSD por ali ficaria. Portanto, foi com enorme surpresa que vi o PSD a voltar à carga e a colocar uma nova proposta, reduzindo o número de crimes que dá origem à perda de nacionalidade, mas mantendo essa possibilidade e indo para além do crime de terrorismo, que era o único que era considerado plausível pelos juízes do Tribunal Constitucional. É com uma enorme surpresa, sobretudo porque não consigo perceber qual é o objetivo. Acho que toda a gente tem dificuldade em perceber. Parece que é uma espécie de resposta à aprovação da PSU com o Partido Socialista para não deixar o Chega a achar que de repente o PSD gosta mais de negociar com o PS do que com o Chega. Enfim, eu creio que as decisões e o governo devem centrar em torno de projetos para o país, de projetos coletivos, mais do que estas jogadas entre partidos. E eu, sinceramente, não consigo vislumbrar qual é o objetivo. Tenho dificuldade e por isso trouxe esta reflexão como quadrado esta semana.
13: Não sei se o Carlos quer dizer alguma coisa.
14: Não.
13: Vamos então para as nossas sugestões de fim de semana. Carlos, qual é que é a sua?
14: É um livro chamado O Meu Sá Carneiro. É um livro de 2010.
13: Talvez se lesse Sá Carneiro.
14: De Dom Quixote. Eu fui reeleito presidente do Instituto Francisco Sá Carneiro.
13: Exatamente.
14: Esta semana. Mas este livro, O Meu Sá Carneiro, é um livro de José Miguel Júris, um dos mais respeitados advogados portugueses. Foi antigo bastonário da Ordem dos Advogados. Ele diz: esta é a memória que tenho de Francisco Sá Carneiro como homem no curto período de menos de 2 anos em que tivemos contacto. A morte trágica que teve, as circunstâncias emocionais em que ocorreu, a coragem de enfrentar preconceitos por causa de uma paixão assumida com rigor e verdade, o combate pelo qual sacrificialmente deu a vida, tudo isso o agigantou aos meus olhos. Pois bem, é um testemunho na primeira pessoa de um jovem advogado que trabalhou com Francisco Sá Carneiro e que confessa a admiração e o fascínio. É um livro que vale a pena ler.
13: Marisa, e qual é que é a sua ideia?
12: É a exposição de Fotógrafo Improvável.
13: Ah, do Pedro Caldeira Rodrigues.
12: Sim, uma confissão da carreira longa e consagrada de Pedro Caldeira Rodrigues.
13: Jornalista da empresa, da Lusa, e não é fotógrafo.
12: Mas não é fotógrafo, por isso é, e por isso é que se chama Fotógrafo Improvável, exatamente. Uhum. E que está na Casa da Imprensa, em Lisboa, desde dia 1 de julho. E são 5 décadas de história que passam pela Câmara Acidental. E eu acho que quem está habituado a seguir a trajetória jornalística e reportagem deste grande jornalista terá interesse em ir ver as fotografias e vai encontrar o Interrail da Juventude ao Círculo Polar Ártico, os rostos do fim da Jugoslávia, a Grécia durante a crise da dívida, a era de Erdogan na Turquia, Chipre dividida, resistência em Chiapas, enfim. O mundo inteiro, e acho que vale a pena.
13: É um programa de rádio Geometria Variável, que também é um podcast, para ouvir quando apetecer em todas as plataformas e na rádio, na Antena 1 e agora na RTP Mundo Rádio, sempre com Carlos Coelho e Marisa Matias como residentes fixos. A produção é de Ana Fernandes, os cuidados de emissão de Diogo Axel, a edição de Maria Flor Pedroso. Nós voltamos para a semana já em contagem decrescente para as férias. Até lá.
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6: Quando é que os dinossauros

0: de alimentação, de procura de comida, de, etc. No caso dos dinossauros, não se sabe quando é que a origem da endotermia aconteceu. Sabemos que as aves são endotérmicas, têm temperatura corporal elevada e estável, mas quando é que isso aconteceu na linhagem dos dinossauros barra aves, não sabemos quando é que isso aconteceu. O que estamos a fazer é usar o ouvido interno. Sabemos que dentro do ouvido interno tem um líquido que se chama endolinfa. Quando a temperatura corporal dos animais na transição para a endotermia aumentou, a viscosidade desse líquido, da endolinfa, teve necessariamente que diminuir. Ora, para os animais manterem a função que o ouvido interno tinha inicialmente, teve que sofrer algumas alterações, ou teve que diminuir de tamanho para responder a essas alterações da temperatura corporal, ou teve que mudar a sua química. Estamos então a olhar para fósseis ao longo de toda a linhagem, desde os dinossauros até às aves, para sermos capazes de fazer o pinpoint exato de quando é que a origem da endotermia aconteceu.
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2: 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Temperaturas máximas em previsão para hoje: Bragança, Castelo Branco e Évora 35 graus, Beja 33, Porto Alegre 32, Vila Real e Guarda 31, Viseu e Setúbal 30, Santarém 29, Braga, Coimbra, Lisboa e Faro 27, Leiria 24, Porto Máxima 22 graus.
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2: Muito bom dia, 11 horas da manhã no continente e na Madeira, 10 horas da manhã nos Açores. Vamos agora conhecer os títulos desta edição.
4: O PS continua preocupado com a correção dos exames nacionais do secundário, apesar do Ministro da Educação ter indicado ontem, ao fim do dia, que 75% das provas estão corrigidas. O Primeiro-Ministro assegura que o Governo está a fazer um esforço grande para cumprir os prazos, frisando que os problemas que têm existido fazem parte de uma transição tecnológica complexa. O Vice-Presidente do Governo da Andaluzia garante que as pessoas que foram atingidas pelas chamas do incêndio de Los Gallardos, quando tentavam fugir do fogo, decidiram avançar por uma estrada que tinha sido desaconselhada pelas autoridades. Os transportes públicos para residentes no Porto vão ser gratuitos a partir de hoje para quem detém o cartão municipal Porto Ponto.
2: As notícias com edição de João Vasco.
4: Apesar do Ministro da Educação ter anunciado ontem que 75% dos exames de acesso ao ensino superior estão corrigidos, o PS desconfia que as notas sejam todas afixadas no próximo dia 17. André Mós Caldas, secretário nacional dos Socialistas, não ficou descansado com os dados revelados por Fernando Alexandre.
5: Cada ponto percentual de provas de exame nacional por corrigir são 3 mil provas. Portanto, com os números de ontem, não podemos estar tranquilos de maneira nenhuma. Mas como já tive a oportunidade de dizer ontem, o Ministro já chumbou na época normal, que estava agendada para o dia 14, já só lhe resta a época de recurso, que será no dia 17, mas esse dia é um dia de avaliação não apenas para o Ministro, mas também para o Primeiro-Ministro, com o qual estamos já a ficar um pouco preocupados. Não deixa de ser impressionante que a comunicação social agora só encontra o Primeiro-Ministro em flash interviews de jogos de futebol e em festivais. Mas em todo o caso o problema é muito profundo, é preciso verificar se não está relacionado com o desmantelamento das estruturas do Ministério da Educação que o Ministro Fernando Alexandre empreendeu e se não há riscos colocados também no Concurso Nacional de Acesso ao Ensino Superior e à abertura do ano letivo.
4: André Mós Caldas, secretário nacional do PS, esta manhã em conferência de imprensa com as críticas dos socialistas ao Primeiro-Ministro, que ontem à noite, em declarações à SIC Notícias, no festival Nós Alive em Algés, garantiu que está a ser feito um esforço grande para resolver as falhas na correção dos exames nacionais.
6: Nós estamos a fazer tudo para podermos, dentro de um contexto de normalidade, respeito por aqueles que são os prazos e os calendários compatíveis com as expectativas das pessoas, dos alunos, das suas famílias, podemos lançar os resultados e deixar o processo seguir. É isso que estamos a fazer com um esforço muito grande num procedimento que é exigente de transformação digital. São processos que têm, enfim, as suas vicissitudes e que nós preferimos.

0: Queríamos que não existissem. A nossa expectativa é que este sistema vai ser mais rápido, vai ser mais fiável, vai ser até mais transparente.
1: A primeira reação de Luís Montenegro sobre as falhas na correção dos exames nacionais do secundário, aqui num registro da SIC Notícias, ontem à noite no festival Nós Alive, uma declaração com música em fundo, como percebemos, o Primeiro-Ministro garante que, passada a crise da transição digital, a correção dos exames nacionais vai ser mais rápida, fiável e transparente. O Conselho Nacional da Juventude mostra-se preocupado com as falhas que têm sido registadas na plataforma de correção dos exames. Francisco Garcia, presidente deste organismo, classifica de insólitos e graves os problemas que têm acontecido e que levaram ao adiamento das datas para a correção e a fixação das notas.
2: Nós consideramos grave o que aconteceu nestas últimas semanas, que resultou no adiamento da divulgação dos resultados da primeira fase dos exames nacionais e depois também na alteração das datas da segunda fase. Os estudantes conseguem, têm esta exigência toda, fazem o seu trabalho e aquilo que se exige no mínimo, não é? É o sistema educativo dar essas respostas e essas respostas têm que estar pelo menos assentes na previsibilidade das datas, não é? Essa previsibilidade, ainda por cima, há poucas semanas, não é? Da realização dos exames e da divulgação dos resultados, tal como estava previsto, é uma coisa que insólita, que não costuma acontecer, não é?
1: Insólito e grave é desta forma que o Conselho Nacional de Juventude olha para as falhas registadas no processo de correção dos exames nacionais do secundário. Voltamos ao PS e mais concretamente à reação do secretário nacional do partido, André Mós Caldas, às medidas anunciadas ontem pelo governo para o setor do arrendamento. Os socialistas acusam o executivo de ter retirado da lei o único mecanismo que moderava os preços dos novos contratos de arrendamento e avisam que isso vai levar a um aumento dos preços, das rendas. O secretário nacional socialista diz também que as três rendas antecipadas exigidas e o fim do limite às cauções tornam um arrendamento num leilão. Críticas deixadas em conferência de imprensa e registadas pela repórter Inês Ameixa.
3: São medidas que, no entender do Partido Socialista, não vão resolver o problema das rendas altas. Só no primeiro trimestre deste ano subiram 9%.
4: Resposta dá ao Governo. Propõe antecipar em 3 anos o fim do travão às rendas nos novos contratos criado pelo Mais Habitação. No mercado a subir 9% no trimestre, o Governo decide retirar o único mecanismo que moderava os preços dos novos contratos. Não é uma medida de habitação, é um estímulo ao aumento dos preços.
3: As novas medidas também prevêem a possibilidade de serem exigidas 3 rendas antecipadas ou o fim do limite legal nas cauções. André Mós Caldas, secretário nacional do PS, faz as contas.
4: Para arrendar uma casa de 1.000 euros, uma família pode ter de apresentar 3 mil euros de rendas antecipadas, mais uma caução sem teto. Esta medida não é certamente para os jovens, não é para as famílias da classe média. Esta medida transforma o acesso ao arrendamento num leilão.
3: Já os processos de despejo ficam mais simples, uma medida positiva, dizem os socialistas, quando está de facto em causa incumprimento. Mós Caldas critica ainda o timing para a apresentação destas mudanças e sugere que servem para distrair de outros problemas do Governo.
4: Compreende-se mal a necessidade de anunciar uma proposta, uma iniciativa nesta altura, quando não há nenhuma possibilidade dela ser discutida e apreciada antes da interrupção parlamentar. Quase diria que o Governo quer introduzir na agenda um novo tema para que da agenda saiam outros um bocadinho mais desconfortáveis para o Governo neste momento.
3: Críticas do PS, que admite pedir a apreciação parlamentar, o que obrigaria o Parlamento a discutir este decreto. Para já só é discutido o pedido de autorização legislativa, só deve acontecer em setembro, já depois das férias parlamentares.
1: As críticas várias dos socialistas às medidas anunciadas ontem pelo Governo para o setor do arrendamento. Terá sido uma situação semelhante à que aconteceu em 2017 em Pedrógão Grande. Pelo menos 11 pessoas morreram num incêndio em Los Gallardos, em Almeria, no sul de Espanha, quando tentavam fugir das chamas por uma estrada que foi atingida pelo fogo. Há também 19 pessoas desaparecidas. O secretário regional com a pasta das emergências garante que as pessoas que foram atingidas não seguiram as instruções das autoridades que desaconselharam a utilização desta estrada. António Santos Cabello pede que a situação não se volte a repetir.
5: É muito importante sempre.
6: É muito importante seguir sempre as instruções e as mensagens. Não são recomendações, são instruções. Vamos repetir sempre isso. Se as autoridades indicarem que é necessária uma evacuação e especificarem a rota, é crucial que essas instruções sejam seguidas. E neste caso, as saídas não foram as adequadas e as pessoas acabaram por ficar presas, em alguns casos numa passagem estreita praticamente sem saída. Isto levou à trágica perda. perda destas 11 vidas.
5: Que profundamente estes 11 falecidos.
1: Vários bairros da região tiveram de ser evacuados. Segundo o Governo Regional da Andaluzia, 1.400 pessoas estão fora de casa neste momento. As autoridades ativaram esta manhã o segundo nível mais alto de emergência do dispositivo de prevenção e combate aos incêndios florestais. Este fogo já consumiu mais de 3 mil hectares. A região de Los Gallardos continua a ser consumida pelas chamas. O Primeiro-Ministro espanhol publicou na última hora uma mensagem nas redes sociais a pedir também a todas as pessoas que estão nesta região que sigam as recomendações das autoridades e enviar uma mensagem de condolências às famílias dos mortos no incêndio. Pedro Sánchez diz também que todos os recursos materiais e humanos do Governo de Espanha já estão mobilizados para extinguir o fogo e prestar assistência aos afetados. A partir de hoje, as pessoas residentes na cidade do Porto que detêm o cartão municipal Porto Ponto vão poder utilizar os transportes públicos da cidade gratuitamente. Um anúncio feito na última hora pelo presidente da autarquia, Pedro Duarte, fala numa medida pioneira que vai mudar o paradigma da mobilidade na cidade do Porto.
7: Uma medida, como digo, disruptiva, inovadora, pioneira no país, mas que eu acredito que vai deixar uma semente muito importante para que o paradigma, a cultura de mobilidade na cidade do Porto e julgo mesmo no país, vai mudar a partir de hoje.
1: Pedro Duarte, e uma promessa feita em campanha eleitoral, hoje concretizada. A partir de hoje, a partir desta sexta-feira, as pessoas residentes na cidade do Porto que detêm o cartão municipal Porto Ponto vão poder utilizar os transportes públicos gratuitamente.
8: Foram as notícias com edição de João Vasco, simultâneo com a RTP Antena 1 Madeira, Açores e RTP Mundo. 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Muito bom dia, sexta-feira, 10 de julho, daqui a instantes o programa Antena Aberta. Para já pergunto à Sandra Pereira, qual é a situação do trânsito agora?
9: Olha, neste momento o trânsito está bastante complicado na segunda circular, sobretudo no sentido do aeroporto de Benfica, porque há um acidente entre a Escola Alemã e a saída para o eixo Norte-Sul e as filas já estão a partir da zona da rotunda do relógio e a afetar também o acesso da rotunda do relógio. Já no sentido Benfica, aeroporto também se para a partir do nó do eixo norte-sul e até às Calvanas. Depois, Acril, no sentido Sacavém-Algés, há também um acidente junto ao acesso do eixo norte-sul, em direção precisamente ao túnel do Grilo, e está a afetar também o acesso do eixo norte-sul, quem vem da zona de Campolide, e depois na descida de Monsanto, em direção às Amoreiras. Quanto ao Porto, a A28, Viana do Castelo Porto para a Paragens, a passagem pelo nó da A4 e também na Avenida AEP. Quanto à AVCI Rábida Freixo, para-se entre o Campo Alegre e a saída para a Boa Vista.
8: Uma ótima viagem, bom dia.
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3: Hoje no programa Antena Aberta vamos falar da crise de água no concelho de Almada.
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3: Programa Antena Aberta na emissão Antena 1 leva-nos até perto do meio-dia. A edição é do jornalista António Jorge.
4: Bom dia, Augusto Fernandes. Bom dia para todos. Em pleno verão, milhares de pessoas em Almada enfrentam cortes de água, falhas de abastecimento e restrições num bem essencial. A situação expôs fragilidades que muitos julgavam impensáveis numa área metropolitana como Lisboa e abriu uma discussão que, muito provavelmente, vai para além, muito para além das fronteiras do concelho. A autarquia aponta para um aumento excepcional do consumo, para o crescimento urbanístico e para a necessidade de reforçar as captações. O governo respondeu com críticas à gestão municipal, falou em falta de investimento e lembrou também que existiam fundos disponíveis para modernizar a rede. Ontem à noite, na SIC Notícias, a Presidente da Câmara, Inês de Medeiros, respondeu às acusações do PSD, garantiu que nunca houve fundos do Plano de Recuperação e Resiliência que estivessem disponíveis para uma candidatura de Almada no setor da água. E sobre as declarações feitas por Maria da Graça Carvalho, Ministra do Ambiente, Inês de Medeiros diz que a governante deverá ter sido mal aconselhada sobre este assunto.
5: Uma ministra competente, mas que estava mal informada, diz Inês de Medeiros sobre Maria da Graça Carvalho, que afirmou que a Almada não investiu o suficiente no sistema de abastecimento de água.
6: Uma declaração muito infeliz e a senhora ministra acho que percebeu. As candidaturas que nós estamos a fazer, e são 5, é de um aviso que abriu em maio e que terminará as candidaturas em novembro. Antes disso, nós não tínhamos nenhuma hipótese de os candidatar.
5: Sobre investimentos, a autarca responde também na SIC Notícias à acusação do PSD de que a Almada podia ter usado o PRR.
6: Falta à verdade, sabendo que está a faltar à verdade. Terminar. O PRR não tinha fundos para a questão da água, a não ser para o Algarve e parte do Alentejo.
5: Sem fundos disponíveis, mas com dinheiro aplicado pela autarquia.
6: Os investimentos que nós fazemos por ano, nós temos cerca de 5 milhões, mas, na realidade, no último ano, se nós juntarmos à manutenção, estamos a falar quase de 50 milhões de euros.
5: E perante um consumo de água que descreve de excepcional, Inês Medeiros garante que a resposta está a ser dada.
6: Nós já temos 2 novos furos. Um que já está a funcionar, outro que vai entrar em funcionamento, se tudo correr bem, até ao final da semana.
5: O governo vai ajudar o município ao agilizar o licenciamento de novos furos de água. A ministra do Ambiente aponta 2 a 3 semanas para a reposição total do abastecimento. Será assim?
6: O primeiro sinal é positivo, mas não vamos decretar que isto se vai resolver num instante. Se até ao final da semana entrar em funcionamento este segundo furo, também vai aliviar.
5: Mas a autarca da Almada sublinha que é preciso poupar água.
4: A síntese da entrevista de Inês de Medeiros ontem à noite na SIC Notícias, aqui feita pela voz do jornalista João Coraceiro. Ora, esta crise da água em Almada levanta questões nacionais. Estarão os municípios preparados para responder a picos de consumo, à pressão demográfica e às alterações climáticas? Quantas outras redes de abastecimento poderão estar vulneráveis e que exemplos de prevenção, planeamento e investimento devem ser seguidos noutras regiões do país para evitar situações semelhantes? Queremos ouvir a sua participação neste programa. Já sabe que o número gratuito disponível a partir deste momento é o 822-0101, 822-0101. Se está fora do país e quiser dar também o seu contributo, 2233-99956. Ora, este caso demonstrou também troca de acusações entre governo e autarquia e, eventualmente, reacende um debate político um pouco mais vasto quando surgem problemas. Existe cooperação institucional ou prevalece uma espécie de luta de responsabilidades? O caso de Almada é um episódio isolado ou revela uma relação mais difícil entre o governo e as autarquias, visível também noutras áreas da governação? Queremos ouvir a sua opinião neste programa. A crise da água em Almada é um aviso para todo o país? Quem falhou? O que deve mudar para garantir um serviço essencial como é o abastecimento de água? E que lições devemos retirar sobre a articulação entre poder local e poder central quando surgem problemas que afetam diretamente a vida das populações? Estamos à sua espera, queremos ouvir aqui a sua voz. 822-0101, número gratuito, se está fora do país, 2233-99956. Estará o país preparado para responder a situações de escassez, aumento do consumo e pressão urbana? Quando surgem problemas, quem assume responsabilidades? A autarquia e o governo trocaram acusações, enquanto milhares de pessoas esperam por respostas. A crise de Almada podia acontecer no seu concelho? Estamos a investir o suficiente nas redes de abastecimento de água? Quem deve ser responsabilizado quando um serviço essencial falha? O município ou o governo? Há excesso de conflito político e falta de cooperação entre poder local e poder central? São várias as perguntas em cima da mesa para este programa hoje, sexta-feira, dia 10 de julho de 2026. Bom dia, Filipe Luís, comentador de política nacional da Antena 1. Luís, do teu ponto de vista, Filipe Luís, do teu ponto de vista, o que assistimos esta semana entre as trocas de acusações do PSD e a autarca Inês de Medeiros são exemplificativas de uma certa tensão entre governo e autarquias?
7: Sim, pode haver aqui uma tensão entre governo e autarquias, sobretudo com esta autarquia, e há aqui um padrão que já vem de trás, porque houve também problemas quando das tempestades e das inundações e das derrocadas em Almada, e já nessa altura houve alguma tensão entre o Poder Central e a Câmara de Almada. Sobretudo esta autarquia, porque também a Presidente da Câmara de Almada é uma figura importante, presidiu a lista do Conselho Nacional de José Luís Carneiro, e portanto é uma figura, além de não é apenas uma Presidente da Câmara, é uma figura política importante no Partido Socialista, daí que seja natural também haver aqui depois algum debate político e algumas acusações políticas em torno disto. Não sei se isto é um padrão significativo que demonstra alguma tensão entre governos e autarquias, mas Almada é um caso especial e há de facto aqui alguma tensão que já vem de trás, como disse, desde a altura das derrocadas.
4: Certo que Almada é um caso especial, mas lembramo-nos, julgo eu, ainda das acusações que eventualmente terão sido mal interpretadas, disse depois o Ministro da Economia, Castro Almeida, a propósito situações relacionadas com a tempestade Christine.
7: Sim, essas com a Christine e depois com as inundações. Todos nos lembramos também daquela altercação entre Ana Brunhosa, Presidente da Câmara de Coimbra, e um Ministro da Agricultura. De facto, isto envolve sempre autarquias do Partido Socialista e o Governo, e autarquias que são presididas por figuras nacionais, digamos assim. Portanto, temos que dar aqui o devido desconto a isto. Agora, a verdade é que a prioridade, quer do Poder Central, quer da autarquia, deve ser resolver o problema e depois então viria ao passa-culpas. Quer dizer, isto aqui dá-nos uma lição de como não se deve atuar, embora eu já tenha notado agora nas últimas horas um certo desanuviamento entre o Governo e a autarquia, porque aparentemente a Ministra do Ambiente também já se pronunciou que vai colaborar com a autarquia e licenciar. Há um furo que vai abrir um furo de água e outro que vai ser licenciado, e portanto já são a ser tomadas medidas que era o que devia ter sido começado por fazer. Agora, de facto, há aqui uma narrativa e uma discussão à volta dos fundos e das candidaturas e dos investimentos. Quando há uma pressão urbanística e há um crescimento urbanístico, é muito bonito as câmaras licenciarem para construção, mas depois têm que prever também as infraestruturas que um crescimento urbanístico exige. E de repente, porquê é que há este problema de repente e porquê é que não houve anteriormente? Aliás, já houve alguns sinais nos últimos anos, nomeadamente na Costa da Caparica, de falhas de abastecimento de água que deviam ter servido de alerta. Mas, repara, estamos num ano que nem sequer foi um ano de seca, ou seja, um ano onde choveu muito, não há desculpa de haver falta de água no país, o país está cheio de água. E é precisamente agora que acontece este problema, mas isto não foi previsto antes, quer dizer, a Almada cresceu de um ano para o outro, o consumo é assim tão imprevisível, cresceu de repente para haver esta crise monumental. Depois há aqui uma discussão também à volta dos fundos a que a autarquia poderia ter-se candidatado, e aparentemente não se trata do PRR, nem sequer do PTRR, que é um programa nacional. Como disse o Presidente da Câmara da Almada, no PRR havia algumas verbas disponíveis para Algarve e uma parte do Alentejo, relativamente à água, julgo que também para a Madeira, e não se trata do PRR. Há aqui um outro programa, que é o Sustentável 2030, também com fundos europeus, e que está vocacionado para este tipo de temática e de investimentos, e ao qual a Câmara poderia ter-se candidatado para realizar obras em tempo útil. E o Sustentável 2030 não faz parte do PRR, é outra coisa. Uhum. Portanto, há aqui vários fundos e várias alternativas que poderiam atempadamente ter sido consideradas pela autarquia. Porque, enfim, este tal programa Sustentável 2030 destina-se a todo o país. Agora, isto tornou-se, de facto, uma discussão política. O PSD, aparentemente, quer audições no Parlamento, o PS não quer. Bom, talvez isso devia ser remetido para depois e a prioridade devesse ser dada a resolver o problema. E é isso que as populações estão à espera.
4: E é isso que falta, certamente. Filipe, muito obrigado pela análise. Filipe Luís, o comentador de Política Nacional da Antena 1, a deixar-nos aqui já um conjunto de pistas sobre a perspectiva política que este caso suscitou, com troca de acusações entre o PSD e também o Partido Socialista, mas também com membros do Governo, nomeadamente a Ministra do Ambiente, Maria da Graça Carvalho, com as respostas que foram dadas apenas ontem numa entrevista à SIC Notícias, depois da própria Presidente da Câmara, Inês de Medeiros, ter feito no dia anterior uma declaração através das redes sociais, tentando garantir que o problema estava a ser resolvido. Bom dia, Rui Berkmeier, faz parte da Associação Zero. Obrigado por estar connosco também esta manhã. O que aconteceu em Almada surpreende os especialistas ou era um cenário previsível?
8: Bom dia. Eu, por acaso, até moro aqui na zona da Costa da Caparica, fui um dos afetados diretamente pela situação.
4: Ficou muito tempo sem água?
8: Foi complicado, porque especialmente porque não. Acho que o primeiro aspecto que falhou aqui foram os avisos. Efetivamente há um problema e vai ter de perceber qual é a razão e porque é que chegámos a esta situação e agora. Penso que com esta publicitação, com esta conversa toda pública à volta deste assunto, estamos convencidos que será resolvido com os novos furos e por aí fora. Mas, de facto, o que falhou numa primeira análise foi o planeamento para, pronto, quando já havia indícios do ano passado na Costa Caparica de falhas de água pontuais, é sem dúvida, não tinham nada a ver com o que aconteceu este ano, mas efetivamente já havia sinais alarmantes, ou alguns sinais, e aparentemente a situação não foi acautelada.
4: E esses sinais surgem com que razões, Rui Berkmeier?
8: Aparentemente as mesmas de agora, ou seja, falta de caudal para abastecer picos de consumo, que existem aqui no verão, como é óbvio, na Costa Caparica, em agosto. Foi em agosto que tivemos alguns registros desses, mas situações muito pontuais. E daí que ainda não foram dramáticas na altura. Este ano, sim, juntou-se a falta de água ao calor intenso e, principalmente, como eu estava a dizer há pouco, nos primeiros, não, até, digamos, até anteontem, ou digamos até ontem, os avisos não apareciam. Quer dizer, ninguém sabia quando é que ia haver água e quando é que não havia haver água.
4: Portanto, falhou a autarquia a avisar as populações.
8: É, aqui será o SEMAS, que é a entidade, que está dependente também da autarquia, e de facto a parte dos avisos é importante. Agora fui ver o site do SEMAS e de facto está lá, não há nenhum anúncio de corte de água para as próximas horas. Houve um anúncio de facto para ontem. No corte de água, não na Costa Caparica, mas efetivamente essa parte da comunicação às populações é muito importante. E uma das coisas que revoltou mais, e parece-me que revoltou mais as pessoas de origem àquela manifestação, foi de facto as pessoas sentirem que não sabiam o que ia acontecer. E de facto é complicado. Eu tive um caso pessoal, vários aqui. Fui fazer uma corridinha de manhã e quando cheguei a casa, cedo, não havia água. Foi um bocado transtornante, porque estava todo suado. E, portanto, estas situações ocorrem. Temos de rir um bocadinho, porque também não há outra forma. Agora, o que me parece que era importante nesta fase, e um pouco em relação ao orador anterior, ao vosso comentador, de facto, agora o que é importante não é tanto projetarem-se e acusações mútuas entre os partidos, mais importante parece-nos é resolver essa situação, como é óbvio, mas há de haver um momento, e a Zero já vai preparar essas questões às entidades que são relevantes para o efeito, digamos o SEMAS, a autarquia, a entidade reguladora dos serviços de águas e resíduos, a ERSAR, e eventualmente a Agência de Proteção do Ambiente também. O que importa perceber é o que é que se passou, como é que chegámos a este ponto, porque de facto as explicações até agora são muito pouco consistentes e portanto é importante perceber-se o que é que se passou para prevenir situações no futuro, que é o mais importante também.
4: Parece então, evidente que houve uma falta de vigilância.
8: Sim, havia indícios, indicadores de que havia risco de ocorrer esta situação. Se calhar não, os responsáveis não se aperceberam da gravidade da situação. Mas pronto, agora já passou, esperemos nós, não é? Uma vez que com os novos furos estão a ser abertos, a situação tenderá a regular-se, a ficar regulada, não é? Mas fica aqui uma situação um bocado complexa, porque com a vaga de calor, a onda de calor e depois sem água, é de facto horrível para as pessoas aqui na Costa Caparica e noutras zonas do Conselho de Almada. Daí que é importante que sejam feitos esses esclarecimentos, principalmente na entidade reguladora dos águas e resíduos e da Câmara de Almada e do SEMAS, que expliquem o que é que se passou e como é que chegámos aqui. Pronto, e também agora também pedimos e solicitamos ao SEMAS que, se houver novos cortes, que eventualmente poderão haver, até porque em agosto a pressão de consumo ainda é maior, embora haja os novos furos, porque há depois muitos turistas aqui em agosto na Costa Caparica, que se houver novos cortes, que sejam avisadas as populações com antecedência, com a melhor antecedência possível, para se organizarem, porque uma coisa é a pessoa não ter água, mas saber que vai ter água, sei lá, à meia-noite, por exemplo, e pode aí encher um garrafão, encher baldes, panelas. Aqui a minha cozinha está cheia de talguidares e panelas para o caso de ainda haver novos cortes. Outra coisa é não saber e a pessoa não está preparada e no momento para outro fica sem água, de facto. E, inclusive é perigoso para a saúde pública, para certas pessoas. E, portanto, há aqui várias... E aqui, de facto, houve aqui uma falha que tem de ser melhorada e é o que nós esperamos.
4: Rui Berco Maia, do seu ponto de vista, estaremos apenas perante um problema pontual ou eventualmente isto pode ser um sinal das pressões crescentes a propósito dos recursos hídricos em Portugal?
8: É evidente que pressões sobre os recursos hídricos vão haver, tanto que as alterações climáticas indicam que vai haver uma redução da precipitação e, portanto, é evidente que vamos ter essa pressão. Agora, no dia-a-dia, ao longo dos anos, as entidades responsáveis têm de ir monitorizando bem o que é que se passa em cada um dos concelhos, para não chegarmos a situações como esta, que acho que era perfeitamente evitável se fossem tomadas as medidas atempadamente, nomeadamente os furos, que não faz muito sentido, quer dizer, faz sentido neste momento, mas não faz muito sentido. Há um ano estamos a pensar que vamos abrir furos em julho. Quer dizer, não, à partida não faz muito sentido, ou não faria muito sentido, agora faz todo sentido porque tem de se abrir, não é? Mas é evidente que isto poderia ser prevenido. Agora, claro que há outros aspectos já agora, em termos de política geral de recursos hídricos, a poupança de água é fundamental. Os tarifários têm de penalizar...
4: E a redução das perdas de água também?
8: A redução das perdas de água. E aparentemente até há aqui um contrassenso, porque segundo a informação do SEMAS da Almada, houve melhorias nesse campo, o que é de louvar, mas, pelos vistos, não resolveram o problema de fundo, que era o caudal geral que é necessário para abastecer esta população flutuante que aparece aqui no verão, na Costa Caparica e noutras zonas aqui do Conselho de Almada, e, de facto, é um consumo muito grande e, portanto, não foi prevenida essa situação. Agora, eu queria também alertar para a questão do tarifário da água. É um problema nacional, não é só da Almada. As pessoas não pagam o preço completo pelo custo da água e dos resíduos também já agora, e portanto isto é uma internalização que as câmaras vão fazendo e depois, quando chega à altura, depois não têm verbas para resolver os problemas. E de facto aqui percebemos perfeitamente a questão do tarifário social, é fundamental, as pessoas com menores posses têm de ser protegidas, mas também o esbanjamento de recursos, a não separação dos resíduos, a água, o consumo excessivo de água e despropositado tem de ser penalizado. Portanto, é neste equilíbrio que nós temos de promover a prevenção, portanto, a poupança de água, que é fundamental para o que aí vem, porque estas alterações climáticas não vieram para ficar, assim é que é, e para se agravarem. E, portanto, os recursos hídricos são escassos, o aquífero da Península de Setúbal tem a água que tem e, portanto, vamos ver até que ponto é que nos vamos aguentar nas próximas décadas.
4: Está a defender um aumento do preço da água?
8: Nós o defendemos é que o preço da água tem de ser, não é aumento do preço da água, tucuro. Principalmente, para os consumos básicos não deve haver aumento do consumo de água. Devem ser penalizados os consumos excessivos e abusivos. É disso que estamos a falar e qualquer entidade, em qualquer país que faça uma boa gestão dos recursos hídricos, é isso que acontece. Agora, o problema aqui não foi esse. O problema aqui não é esse. Estamos a falar de situações para o futuro. Estava-me a falar, fez-me uma pergunta em relação ao futuro. A situação atual da Almada não foi essa a questão. A situação foi não ter havido uma atempada análise da situação entre os caudais disponíveis e o consumo, e de facto aí houve uma falha, pronto, que é evidente, e por isso é que estamos todos a falar sobre este assunto. Agora, para o futuro, claramente, tem de haver tarifários que protejam quem tem dificuldades financeiras, tarifários sociais, mas também tem de haver alguma penalização de quem abusa, de quem deixa a torneira a correr, quem não tem cuidado com o bem que é de todos e, portanto, não é chamar aumento do custo da água, não é disso que estamos a falar. Estamos a falar é de uma proporção. Quando começa-se a gastar água de forma desproporcionada, aí o tarifário tem de subir, como é óbvio. Agora, claro, não estamos a falar para tarifários sociais, nem pouco mais ou menos. Isto seria, claro. Não faz sentido nenhum.
4: Claro. Rui Berkmeier, muito obrigado pela sua colaboração e pelo testemunho pessoal que também nos deu, uma vez que vive na zona afetada por estas faltas de água ao longo desta semana, em Almada. Vamos ouvir agora a primeira intervenção de um ouvinte que liga de Boticas, em Trás-os-Montes. Bom dia para si, José Castro, bem-vindo.
9: Bom dia, António Jorge, bom dia aos ouvintes da antena RTP1. Estou, de facto, a participar neste programa porque é um programa de interesse não só para o município de Almada, como para os municípios também do país todo, porque, efetivamente, o que se passa em Almada passa-se na maioria dos concelhos do país. Eu vivo num concelho que, de facto, há muita água, mas não deixamos de ter também as nossas falhas de água, e que são colmatadas com a Câmara Municipal, as juntas de freguesia, que são responsáveis no momento para nos acudir às nossas necessidades. De modo que acho que neste momento está-se a empolar muita situação, só de roda da Câmara de Almada, mas é quase uma dor crónica que existe no país todo, porque nós aqui já passámos por esses momentos, passámos quase todos os anos, e no entanto vamos nos queixar a quem? Aqueles a quem nos representam nas freguesias e na Câmara Municipal, porque de facto eles são os donos do nosso voto, são as pessoas que nos têm que dar respostas. Compreendo que há uma atitude política neste momento, a sobrecarregar a Presidente da Câmara de Almada, mas isto passa-se em todos. De facto, se o Governo quer chamar a si a responsabilidade ou a tirar responsabilidades para a Câmara Municipal de Almada, deve fazê-lo também em todo o país e deve fazer através das CCDRs, que façam reuniões quando é antes do verão, porque isto de facto acontece uma catástrofe na água, como aconteceu com os temporais que não estavam previstos. Estes estão previstos e devem ser arrumados de uma forma diferente, isto é, deve ser a nível municipal, a nível da Associação Nacional de Municípios, reunir-se as autarcas, porem os problemas em cima da mesa, e de facto isso vai ser um problema crónico para o futuro, porque a água é muito desperdiçada, há muito roubo de água na via pública, que a gente sabe disso, alguns encobertos até pelas próprias câmaras municipais, que têm conhecimento dos casos e não atuam, e aí é outra louça. Mas claro que, neste momento, aquilo que me apetece dizer é o seguinte: pedir, de facto, estar solidário com as pessoas que têm tido a falta de água. Nós também temos tido, todos os anos, os países, não os municípios, acontece em Bragança, acontece em Boticas, acontece em Sernancelho, acontece em Faro, nós sabemos disto, mas devem ser reunidos os autarcas, debaterem aqueles que têm os problemas mais graves da falta de água, prepararem-se e então sim, terem um apoio direto do governo para que de facto eles possam colmatar as falhas de água em tempo de vida. Uhum. Porque agora estamos a aproveitar a temporar culpas para o município do PS. Eles não acontecem só no município dos PS, acontecem em todos os municípios. E se assim é, eu queria deixar aqui um apelo ao Dr. Hugo Soares, que de facto trabalhe um pouco mais, ponha uma proposta na Assembleia da República, lá no Conselho de Ministros, para que seja criada uma verba também para subsidiar esses senhores que foram prejudicados e que são prejudicados e têm que pagar a fatura no fim do mês, para que sejam subsidiados também através do Governo, com um plano de ação, como foi também da água. Porque essa gente vai pagar a fatura no fim do mês e ninguém lhe dá um cêntimo para, de facto, para os prejuízos deles. Isso é muito grave. É uma chamada de atenção, António Jorge, eu peço desculpa porque, é claro, não tenho tempo para dizer tudo, teria muito que falar, mas vou deixar tempo para os outros amigos também que querem falar e participar no programa, porque é de facto um programa que deve ter atenção, quer das câmaras, quer do próprio governo, mas não ser tão baixo. Há mesquinhez de culpar este ou aquele município só porque não pertence à área política daqueles que representam o país.
4: José de Castro, muito obrigado pela sua colaboração a partir de Boticas. Saúdo Rita Maurício, professora do Departamento de Ciências e Engenharia do Ambiente da Faculdade de Ciências e Tecnologia da Universidade de Lisboa. Bom dia, obrigado por estar connosco esta manhã. Rita Maurício, o que explica se é que é possível tecnicamente a situação que está a ser vivida em Almada?
10: Muito bom dia, muito obrigada pelo convite. Apenas só dizer que eu sou da Universidade Nova de Lisboa e não da Universidade de Lisboa.
4: Peço desculpa, eu é que não disse o Nova, que está aqui bem escrito não. À minha frente.
10: Até porque na Universidade de Lisboa não existe nenhuma faculdade de ciências e tecnologia.
4: Claro.
10: Mas pronto, gostaria então de facto de lamentar esta situação que traz um prejuízo para as pessoas e para a população em geral que está a viver este momento. Não é um caso único, não é? Porque já vivemos outras situações em que o corte do abastecimento às populações foi efetivo e traz sempre um prejuízo grave às populações que lá vivem e que no fundo representam um constrangimento diário. Sim,
4: qualquer um de nós pode imaginar.
10: Claro. Estava-me a perguntar,
4: se tecnicamente é possível explicar aquilo que aconteceu em Almada, para que esta situação...
10: Tecnicamente sim, ou seja, na realidade aquilo que nós assistimos e segundo a informação que nos chega, é que face às captações existentes que estão a fornecer água ao sistema de abastecimento da Almada, aquilo que se está a captar é insuficiente face aos consumos necessários. E, portanto, existem furos, portanto, o Conselho da Almada é abastecido através de um aquífero, que é o aquífero Tejo-Sado, é um aquífero de elevadíssima qualidade, é um aquífero dos maiores da Península Ibérica, portanto, é uma reserva estratégica nacional. Os furos que para ter capacidade de extração que está instalada, as bombas que estão instaladas, a quantidade de furos, não conseguem extrair o caudal suficiente face ao consumo atual.
4: Portanto, é preciso rever, planear a capacidade de resposta desta rede de abastecimento perante um crescimento das pessoas, um crescimento populacional e turístico.
10: Eu penso que seja necessária uma intervenção a vários níveis. Primeiro, de facto, no aumento da capacidade de captação, com o aumento de mais furos. Obviamente isto deve ser acompanhado com a medição dos níveis piezométricos do aquífero, para perceber se o próprio aquífero também tem capacidade de recarga. E também acompanhado com outras medidas técnicas, ou seja, com um aumento da capacidade e resiliência do próprio sistema, portanto, construção de mais reservatórios, para também, no fundo, fazer face a sequer a situações de avaria do sistema, porque os equipamentos avariam, E portanto, termos capacidade de armazenamento, e portanto isso faz com a construção de reservatórios e também ainda com uma intervenção proativa em termos da rede de abastecimento, rede de distribuição, adoção e distribuição, para evitar tudo o que são perdas. E, portanto, estes três níveis de intervenção técnica são fundamentais para um sistema. Acrescentaria ainda outro, que faz parte também do segundo conjunto, ou seja, da redundância do sistema e da própria resiliência, que é a própria concessão da rede ligada aos reservatórios. Se nós tivermos a rede totalmente malhada, em detrimento de rede ramificada, o que é que isto quer dizer? Se eu tiver uma rede toda unificada, portanto ela está ligada entre si de várias maneiras, mesmo que eu tenha que fazer uma intervenção num determinado troço porque há uma ruptura, eu secciono aquele troço e consigo abastecer os vizinhos do lado. Se não vai pelo lado esquerdo, vai pelo lado direito. Uhum. Se eu tiver uma rede ramificada e se tiver uma ruptura no início do ramo, vamos chamar-lhe assim, no fundo toda aquela área fica comprometida e fica sem água até a ruptura ser reparada.
4: Ou seja, é preciso uma rede com uma distribuição um pouco mais inteligente.
10: É, no fundo, inteligência, eu não sei se é o termo que eu utilizaria, mas é uma concepção do sistema que traga redundâncias em que seja possível a alteração do sentido de escoamento caso seja necessário. Uhum. E, portanto, se eu estou a receber água que normalmente vem, imagino, de uma conduta que vem do lado direito, e que se há uma ruptura aqui no meu vizinho, na rua do lado, aquela rua, pronto, pode ter que ser seccionada, com válvulas de seccionamento, mas em vez de eu receber a água que vem normalmente do lado direito, eu recebo a água que vem do lado esquerdo, porque há essa facilidade de, no fundo, a alteração de sentidos de escoamento. E, portanto, isto faz com que o sistema tenha mais redundância e que seja evitado cortes do abastecimento mais prolongados.
4: Sim.
10: E para quem está a gerir também é muito difícil. Estes episódios de corte de abastecimento são extremamente exigentes em termos de operação. Porquê? Porque o sistema, no fundo, de abastecimento é feito em pressão, não é? Portanto, a água chega com pressão às nossas casas. E este sistema de despressurização e repressurização são extremamente exigentes para os equipamentos, para as condutas e para quem está a gerir o sistema. E isto pode levar às vezes, episódios de atenção à qualidade da água, mas também pode provocar novas rupturas. Uhum. No fundo, se as condutas já estão ali fragilizadas em alguns pontos, este despressurizar e repressurizar pode levar, de facto, a novas rupturas e, portanto, entramos nestas situações que são complicadas.
4: Professora,
10: não?
4: Rita Maurício, o caso da Almada. Sim. Deve levar outros municípios a rever planos de contingência?
10: Sem dúvida. Eu acho que uma das lições que nós levamos destes episódios é que, de facto, as coisas têm que ser planeadas com o tempo. E como é óbvio, não se constroem reservatórios de um dia para o outro, não se instalam tubagens de um dia para o outro, e portanto tudo isto requer planeamento, investimento e tempo para ser bem feito. E por isso a gestão da água e a gestão urbana da água deve ser atempada. E a minha opinião pessoal é que a gestão da água não pode ser feita com limites administrativos.
4: O que é que isso quer dizer?
10: Quer dizer que, embora esteja previsto que seja função dos municípios fornecer água às populações, a gestão do recurso água e no fundo o acesso ao recurso deve ir para além dos municípios. E, portanto, esta gestão deve ser planeada a nível nacional, em tempos, também já nestes, portanto, deve ser um pensamento estratégico, até porque há assimetrias no nosso país, o norte tem muito mais água do que o sul, mas as redundâncias do próprio sistema deve ser pensado além dos limites administrativos dos concelhos. Falava-se, estava eu a dizer, havia um plano que se designava até das autoestradas da água, em que, no fundo, havia condutas que podiam, no fundo, fazer face a escassezes ou até problemas de segurança. Eu posso lhe dar o exemplo da área metropolitana de Lisboa, onde se pensava passar duas condutas, uma pela 25 de Abril e outra pela Vasco da Gama, que permitisse o quê? Que a margem direita pudesse abastecer a margem esquerda e a margem esquerda pudesse abastecer a margem direita do Tejo. E, portanto, isto faz com que o próprio sistema tenha redundância. Em caso de falha, em caso de haver um problema qualquer em qualquer uma das origens, porque como é uma origem, a margem norte é abastecida por uma origem superficial, maioritariamente Castelo do Bode, e a margem esquerda pelo aquífero do Tejo Sado. E, portanto, em caso de falha de alguma das origens, as populações não ficavam sem água. Podiam ser 24 horas de abastecimento, mas havia uma redundância do sistema. E há vários casos destes. Portanto, o pensamento da gestão do recurso deve ir além dos municípios.
4: Fica claro esse pensamento. Muito obrigado pela sua colaboração, por nos ter deixado aqui também vários esclarecimentos. Rita Maurício, do Departamento de Ciências e Engenharia do Ambiente da Faculdade de Ciências e Tecnologia da Universidade Nova de Lisboa. Luís Pereira, bom dia, Luís. Está connosco na Charneca da Caparica. Bem-vindo ao programa.
11: Bom dia, António Jorge. Bom dia a todos os ouvintes. Efetivamente, eu estou na Charneca, vivo na Charneca. Não tive, tive perca de pressão, mas não tive falha de água, graças a Deus, e lamento imenso pessoas que tiveram falta de água, porque a água é o bem essencial, aliás, o bem mais essencial à vida. Em relação àquilo que já pude ouvir aqui assim, a minha própria opinião, a doutora Rita tocou em alguns pontos até que eu acho que são prementes, e eu acho que poderemos tentar aqui analisar, em vez de ser uma rede de água, que era aquela que eu acho que ela está a falar, ter uma rede interligada e não uma linha de abastecimento de água, porque efetivamente numa linha a gente corta para numa rede consegue conexões diferentes. O facto de haver mais água no norte, no sul, eu acho que depende muito da política que nós temos, porque não deixamos de ter a maior reserva de água doce a sul e não a norte. Mas pronto, isso são outras questões que não são para aqui, para agora, para a Almada. Efetivamente, a nível de Almada, eu acho que esta situação espelha grandemente a desorganização que é a própria Câmara da Almada. A Presidente Madeiros, é claro que acaba por estar na Berlinda, porque é o expoente máximo da Câmara, é a Presidente, e por isso é que é chamada, mas acho que é mesmo o que explana a desorganização da própria Câmara da Almada no seu todo. A falta do planeamento urbanístico, porque não nos podemos esquecer que nos últimos anos existe uma falha grave do planeamento. Portanto, a doutora, a Presidente Medeiros não pode esquecer, porque no comunicado que ela faz, deve considerar que as pessoas não pensam por elas próprias, porque quando ela diz que as ausências de água, como está a acontecer hoje, são situações pontuais, como aconteceu também no Algarve em 2023, isto está no comunicado dela, mas em 2003 tivemos um ano de seca severa, neste momento não. O problema é que há uma desorganização na Câmara da Almada, há uma grande falta de investimento e mais, não é uma rede inteligente. Falta pessoas inteligentes a coordenar isto. Porque quer a gente queira, quer não, o turismo é que está a fazer a falha d'água. Não. A falta do planeamento urbanístico é que está a causar também falhas d'água. Porque foi com esta Câmara que alcatroámos Fontes da Telha, fizemos na praia ali da Princesa, Cabana Pescador, tudo isso, fizemos ciclovias, fizemos melhoramento das estradas para as praias, para termos mais turistas. Então, para mim, foi uma falta de planeamento a toda a linha. Então planeamos que cheguem mais turistas e não planeamos que temos mais pessoas, ter mais água. Desculpem lá, podem dizer o que quiserem, para mim estão a tapar o sol com a peneira, porque não é os desvios de água de Penajoia, porque isso é fácil. Nós temos contadores todos nas casas, nós contribuintes que pagamos temos contadores nas casas. E na exploração também existe um contador. Portanto, quanta água é que é captada, a água que é captada chega a todos os contadores, é uma questão de fazer contas, a matemática é simples. Agora, se se capta mais água, estamos a aumentar agora os reservatórios, ou seja, estamos a repor a água que está nos reservatórios, é porque estamos a captar mais água do que é necessário. Então não há necessidade de novos furos, porque estamos a captar mais do que aquilo que é necessário. Por isso estamos a repor nos reservatórios. Se não estamos a captar água suficiente e necessitamos mais furos, então há um déficit de água aos consumidores. Os contadores, há um déficit de marcação, de contabilização, então temos que ver se há fugas. Agora, isto são coisas que não me tiram a mim, da minha opinião, que há uma grande falta de planeamento, falta de tomada de decisão, e não é da Presidente, é de todo o Gabinete de Urbanismo, porque tem que saber que se nós melhoramos as infraestruturas, parques infantis, acesso às praias, tudo isto, mais pessoas a viver cá, não é uma coisa nova, porque há muita gente que veio viver para a margem sul do Tejo, porque é uma zona, efetivamente, onde temos muitas coisas boas e aprazíveis para se viver, e por isso é também que eu vivo cá, não é? Temos que nos aperceber que há uma migração de pessoas para esta zona. E não é agora, já há muitos anos. Então,
4: é preciso acompanhar, tem que haver um acompanhamento dessa evolução demográfica. Obrigado, Luís, pelo seu contributo. Bom dia e bom fim de semana. O Luís Pereira a falar da Charneca da Caparica. Bom dia, professora Helena Ramos, catedrática no Instituto Superior Técnico da Universidade de Lisboa. Agradeço-lhe também a sua disponibilidade para estar connosco. Um sistema moderno de abastecimento deve estar preparado para responder a aumentos súbitos da procura, como descrevi este ouvinte Luís Pereira e como aquilo que aconteceu em Almada.
12: Bom dia a todos, cumprimento os intervenientes deste painel e nomeadamente os ouvintes, que são importantes aqui para a rádio. Bom, o que eu posso dizer em relação a esse aumento de consumo, parece que sim, houve um aumento de captação dos 180 litros por habitante por dia, que seria um valor médio no país, para os 300. Claro que isto implica alguma análise mais detalhada, implica a adoção de redes mais inteligentes, nomeadamente a implementação de sensores, que nos permitam verificar em tempo real o que é que está a acontecer.
4: Já existem essas tecnologias que nos permitem monitorizar consumos, detectar fugas e antecipar situações.
12: Sem dúvida, já existe muita investigação desenvolvida nesse sentido, publicações efetuadas pelo meu grupo de investigação do SERIS e do LNEC com indicadores de desempenho, não é? Estes indicadores de desempenho dão-nos indicações, o que é que está a acontecer bem ou mal, isto é feito anualmente um relatório sobre isso e, portanto, isto permite-nos, em tempo real, se utilizarmos o Digital Twins, desculpem-me o anglicismo, mas correspondia às redes digitais, não é? Ligadas a esse tipo de sensores, nós conseguimos ver. Existem padrões de consumo que são bem conhecidos durante os dias de semana e aos fins de semana, como nós consumimos. Portanto, dependente da época, dependente da sazonalidade que pode interferir também nesses consumos, mas um aumento de captação dos 180 para os 300, houve aqui qualquer coisa de mal. E, portanto, o que é que se sugere em termos de medidas? Sugere-se um reforço da fiscalização, tem que haver equipas do SMAR, e fica serviços municipalizados de água e saneamento, que tem que ir para o terreno, tem que ir ver se existem ligações ilícitas ou não, se existem rupturas significativas que provoquem esse aumento de caudal de perdas, não é? O aumento das perdas, e portanto tudo isso pode ser controlável através, por exemplo, dos caudais noturnos. Os caudais noturnos normalmente são associados a consumos muito baixos e esses consumos baixos devem-se em grande parte perdas no sistema. Portanto, isto é fácil de verificar isso, não é? Desde que tenhamos as medições do sistema, e existem, como disse o interveniente anterior, e com razão, existem contadores, nós sabemos quais são os padrões de consumo, e certamente o Serviço Municipal de Almada tem essa informação e o cadastro todo bem definido. E, portanto, enfim, é estranho haver este aumento de consumo que pode dar origem a esse problema, mas também é estranho levar tanto tempo para atuar.
4: Pois.
12: Peço desculpa, diga.
4: Eu gostava de saber, não sei se tem dados que possam permitir responder a esta pergunta. A crise de Almada diz-nos alguma coisa sobre o estado das infraestruturas de abastecimento de água em Portugal?
12: Eu penso que sim, não é? Portanto, eu diria que não tem havido, possivelmente, se calhar, um empenhamento no investimento desse tipo de infraestruturas, não é? Talvez porque os padrões de consumo, como eu disse, têm sido regulares, não é? De ano para ano, e não tem havido essa necessidade, mas quando começa a haver faltas de água, sem dúvida nenhuma, que tem que se procurar qual é o problema. Estamos na Europa, não estamos na América Latina nem em África, portanto é inadmissível haver esse tipo de... Não estamos numa época de grandes secas, não, tivemos um inverno bastante chuvoso e, portanto, não há grandes razões para que não se consiga colmatar esse problema rapidamente. Não é duas, três semanas ou um mês, temos que fazer um novo FUD, de acordo com informações do Ministério do Ambiente, parece estar prevista a realização do novo furo para aumentar a capacidade de abastecimento, em cerca, penso eu que... Segundo uma pesquisa muito rápida, de cerca de 20% que poderá contribuir para um aumento dessa capacidade. Isto é fundamental. Até lá, tem que se fazer algumas medidas, por exemplo, alguns cortes noturnos. Como disse, a maior parte dos consumos noturnos estão associados a fugas no sistema e a poucos mínimos consumos, não é? Normais. E como tal, pode haver cortes noturnos, proibição de uso de água não essencial, redução das pressões, quando temos pressões muito elevadas nos nossos sistemas, as nossas fugas disparam, não é? Portanto, temos casos, não estou a dizer que seja Almada, mas alguns municípios que apresentam níveis de fugas de 70%, ou seja, captamos a água, 70% é perdida, não pode ser, isto é inadmissível.
4: E pelo contrário, há municípios que podem servir de exemplo pela forma como gerem os sistemas de abastecimento?
12: Claro,

0: já há que investir na redução destas perdas nestes municípios que têm 70% e que é, como diz, inadmissível.
1: Inadmissível, inadmissível, e para isso temos que investir. Às vezes nem é um grande investimento, basta introduzir ou implementar sensores e fazer a monitorização através de computadores, não é? Portanto, a rede digital, do que é que se está a passar em tempo real, e obter essas informações e ver o que é que se passa. É muito fácil, em termos de padrões de consumo, como eu disse, eles são muito semelhantes de dia para dia. E, portanto, ver se há um aumento de consumo. Portanto, o que é que acontece? A pressão baixa e vice-versa, não é? Portanto, por exemplo, durante a noite não temos poucos consumos, a pressão aumenta muito, as perdas aumentam. Durante o dia temos problemas de vazão, temos problemas de caudais disponíveis que não certo. Temos, não é? Portanto, se houver uma ruptura significativa, se houver enchimento de piscinas, se houver... Enfim, há aqui vários tipos de situações que podem ocorrer e que é muito fácil, se tiver monitorizado o sistema, deve estar de certeza, o cadastro deve atender a isso. Agora, acho estranho é levar desde maio até agora, até julho, quase finais de julho,
0: tanto tempo para resolver o problema. Falta de água. Helena Ramos, exatamente. Muito obrigado por ter

0: Muito boa tarde, meio-dia no continente e na Madeira, 11 horas da manhã nos Açores. Vamos agora conhecer os títulos do Jornal do Meio-Dia.
1: Levaram o melhor que o país tem, coragem, competência e solidariedade. Estas palavras foram ditas há pouco por António José Seguro aos operacionais que participaram nas missões de resgate na Venezuela e que regressaram hoje a Portugal. A equipa da Médicos Sem Fronteiras, que está em território venezuelano, avisa que há muitas pessoas a necessitarem de apoio psicológico. Foi lenta e durou pouco a descida dos combustíveis, que se registrou nas últimas semanas. A gasolina e o gás óleo devem voltar a subir a partir de segunda-feira, devido ao regresso dos ataques no Médio Oriente. Em Espanha continua ativo o incêndio que atinge desde ontem a região de Los Gallardos, na Andaluzia, e que já provocou a morte de 11 pessoas. Há 19 desaparecidos.
0: As notícias com edição de João Vasco.
1: Estão de regresso a Portugal os operacionais que estiveram na Venezuela nas missões de resgate depois dos sismos que atingiram o país há pouco mais de duas semanas. A missão nacional aterrou há cerca de uma hora na base aérea de Beja e foi recebida pelo Presidente da República, pelo Ministro da Administração Interna e pela Embaixadora da Venezuela em Lisboa. No aeroporto de Beja está o repórter Mário Antunes, agora em direto. Mário, conta-nos como foi o regresso a Portugal destes operacionais.
2: Foi um regresso sobretudo emocionado da parte do próprio chefe de Estado. António José Seguro deslocou-se mesmo à placa onde tinha aterrado o avião da Força Aérea que transportou os elementos desta Força Operacional Conjunta e depois já no interior do hangar e na presença de forças em parada dos vários domínios desta Força Operacional Conjunta, a GNR, o INEM, também a Autoridade Nacional de Proteção Civil, os Chapadores de Lisboa, António José Seguro teve uma palavra de reconhecimento pela bravura, pela forma empenhada e que obviamente foi também já motivo de agradecimento por parte do governo da Venezuela. A primeira palavra foi para os operacionais, mas nesse breve discurso no hangar e perante a força que tinha acabado de regressar de 17 dias de missão, António José Seguro teve também uma palavra para quem planeou e organizou de forma logística esta missão.
3: O Hernán Gil.
2: Vamos já escutar o agradecimento ao Governo pela forma como trabalhou esta missão, que permitiu então deslocar esta força conjunta para 17 dias de missão.
3: Permitam-me uma palavra para terminar ao Governo português, que coordenou todo este processo de ajuda e de resposta com uma grande rapidez, que aliás foi reconhecida pelas autoridades da Venezuela e pelo Governo da Venezuela. Isto mostra que nós temos uma grande capacidade para organizar o nosso talento e quando juntamos a isso a vossa bravura, há sempre bons resultados.
2: António José Seguro deixar uma palavra ao Governo pela forma como esta missão foi coordenada, uma missão que permitiu ajudar a resgatar diversas vítimas dos escombros de dois sismos que foram devastadores. Há mais de 3.500 mortos, dezenas de milhares de feridos, entre eles elementos da comunidade portuguesa e lusodescendente. António José Seguro lembrou esse episódio mediático do resgate precisamente de um cidadão venezuelano que fica já na memória de todos os que estiveram presentes em Caracas.
3: O Hernán Gil, de 44 anos, foi salvo graças à vossa bravura, à vossa coragem e à vossa determinação. E ele ficará sempre grato ao vosso trabalho e à vossa solidariedade. E nós ficaremos sempre com essa marca no coração de mulheres e de homens portugueses que deram o seu melhor, também com a ajuda dos nossos cães, para poder salvar vidas.
2: António José Seguro, de voz embargada, emocionado a lembrar esse episódio desse cidadão que, ao fim de vários dias soterrado, foi resgatado com vida numa operação que contou também com operacionais desta Força Operacional Conjunta que hoje regressou a Beja.
1: A reportagem de Mário Antunes, na base aérea de Beja, estão de regresso a Portugal os operacionais que estiveram na Venezuela nas missões de resgate e salvamento. Sem esperança de encontrar sobreviventes, a equipa da Médicos Sem Fronteiras que está no país prepara-se para acudir a eventuais surtos infecciosos e avisa que há muitos venezuelanos a necessitarem de apoio psicológico, sobretudo. A jornalista Teresa Correia conversou com a coordenadora dos Médicos Sem Fronteiras na Venezuela, que nos traz aqui um relato das necessidades da população por entre apelos à comunidade internacional.
4: Foram mais de 1.000 réplicas. Então as pessoas.
5: Ali Monseine, coordenadora dos Médicos Sem Fronteiras na Venezuela, apelar a cuidados de saúde mental

0: para um povo que vive com medo de que a terra volte a tremer.
1: Pânico de estar dentro de edifícios, de estar dentro de casa, porque às vezes se movimenta tudo, né? O chão se movimenta, a gente sente esse movimento. Então, saúde mental é uma das maiores demandas do momento.
0: Ali Mosseine conta que agora os Médicos Sem Fronteiras se preparam para os surtos e para o agravamento das doenças crónicas.
1: Brotes de diarreia mais fortes, problemas de pele, incluindo escabiose, falta da água, por falta do banho. Vão começar a receber demandas também de pacientes com enfermidades crônicas, que perderam tudo, perderam seus medicamentos e não têm de onde trazer nesse momento.
0: Duas semanas depois dos sismos que abalaram a Venezuela, há ainda muita gente a viver nas ruas.
1: Acham que podem voltar para suas casas. Alguns estão esperando para resgatar corpos de familiares. Eles estão fazendo realocamentos de pessoas para campos transitórios, para que fiquem longe dos edifícios que provavelmente vão tombar, porque já estão muito inclinados.
0: Na Venezuela trabalham várias organizações humanitárias. Os Médicos Sem Fronteiras têm uma equipa de 60 pessoas e ajudam em todas as frentes, noite e dia.
1: Clínicas móveis e também distribuindo medicamentos para eles. Doações de insumos médicos, de material de desinfecção e limpeza de hospitais, kits de higiene para que eles possam distribuir para os pacientes.
0: As organizações humanitárias mantêm-se na Venezuela, mas Ali Mosseine quer homenagear a solidariedade do povo venezuelano.
1: Muito tocante ver como a população está sendo solidária.
2: O trabalho que está a ser realizado pela Médicos Sem Fronteiras na Venezuela, o último balanço das autoridades dá conta de mais de 3.500 mortos. Entre eles estão 104 cidadãos com nacionalidade portuguesa. Há perto de 50 mil desaparecidos, 57 são portugueses ou lusodescendentes. Em Espanha continua ativo o incêndio que atinge desde ontem a região de Los Gallardos, perto de Almeria, na Andaluzia. Na última madrugada, pelo menos 11 pessoas morreram quando tentavam fugir das chamas por uma estrada que foi atingida pelo fogo. Há também cerca de 20 de pessoas desaparecidas. O secretário regional com a pasta das emergências garante que as pessoas que foram atingidas não seguiram as instruções das autoridades que desaconselharam a utilização desta estrada. António Sanz Cabello pede que a situação não se volte a repetir.
3: É muito importante
4: seguir sempre as instruções e as mensagens. Não são recomendações, são instruções. Vamos repetir sempre isso. Se as autoridades indicarem que é necessária uma evacuação e especificarem a rota, é crucial que essas instruções sejam seguidas. E neste caso, as saídas não foram as adequadas e as pessoas acabaram por ficar presas, em alguns casos numa passagem estreita praticamente sem saída. Isto levou à trágica perda destas 11 vidas.
2: Terá sido uma situação semelhante à que aconteceu em 2017 em Pedrógão Grande. Várias pessoas perderam a vida numa estrada a fugir das chamas. Várias localidades desta região tiveram de ser evacuadas. De acordo com o Governo Regional da Andaluzia, 1.400 pessoas estão fora de casa neste momento. Este fogo já consumiu mais de 3.000 hectares. O Primeiro-Ministro espanhol também pediu hoje a todas as pessoas que se encontrem nesta zona que sigam as recomendações das autoridades. Pedro Sánchez diz também que todos os recursos materiais e humanos do Governo de Espanha estão mobilizados para extinguir o fogo e prestar assistência aos afetados. Numa mensagem nas redes sociais, o Primeiro-Ministro espanhol deixa também condolências às famílias dos mortos no incêndio. O Rei e a Rainha de Espanha observaram um minuto de silêncio durante uma cerimónia hoje em Múrcia, em homenagem às vítimas deste incêndio. Filipe VI prometeu toda a ajuda aos operacionais envolvidos e solidariedade com as famílias das vítimas. O Presidente da República Portuguesa, António José Seguro, e Luís Montenegro também já lamentaram as vítimas mortais resultantes deste incêndio florestal. Mais 7 cêntimos no gasóleo, mais 3 na gasolina. São estes os aumentos que se antecipam para a próxima semana, depois do regresso dos ataques no Médio Oriente. Previsão deixada na Antena 1 por Mafalda Trigo, vice-presidente da ANAREC, a Associação de Revendedores de Combustíveis.
5: Portanto, esta semana, com o voltar a agravar o conflito no Médio Oriente, acabou por aumentar novamente o custo do Brent e do Platts. E, portanto, para a próxima semana vamos ter um aumento de 7 cêntimos no gasóleo e de 3 cêntimos na gasolina.
2: Estes não são ainda valores finais, falta o fecho dos mercados no dia de hoje, mas já se antecipa uma nova subida dos combustíveis a partir de segunda-feira. Recordo que estes são valores médios, cada posto pode fixar o preço final. Apesar do Ministro da Educação ter anunciado ontem que 75% dos exames de acesso ao ensino superior estão corrigidos, o PS desconfia que as notas sejam todas afixadas no próximo dia 17. André Mós Caldas, secretário nacional dos socialistas, não ficou descansado com os dados revelados ontem por Fernando Alexandre.
3: Cada ponto percentual de provas de exame nacional por corrigir são 3 mil provas. Portanto, com os números de ontem, não podemos estar tranquilos de maneira nenhuma. Mas como já tive a oportunidade de dizer ontem, o ministro já chumbou na época normal, que estava agendada para o dia 14, já só lhe resta a época de recurso, que será no dia 17, mas esse dia é um dia de avaliação não apenas para o ministro, mas também para o primeiro-ministro, com o qual estamos já a ficar um pouco preocupados. Não deixa de ser impressionante que a comunicação social agora só encontra o primeiro-ministro em flash interviews de jogos de futebol e em festivais. Mas em todo o caso, o problema é muito profundo, é preciso verificar se não está relacionado com o desmantelamento das estruturas do Ministério da Educação que o ministro Fernando Alexandre empreendeu e se não há riscos colocados também no Concurso Nacional de Acesso ao Ensino Superior e à abertura do ano letivo.
2: As críticas do secretário nacional do PS ao primeiro-ministro, que ontem à noite, em declarações à SIC Notícias, no festival Nós Alive, em Algés, garantiu que está a ser feito um esforço grande para resolver as falhas na correção dos exames.
6: Nós estamos a fazer tudo para podermos, dentro de um contexto de normalidade, respeito por aqueles que são os prazos e os calendários compatíveis com as expectativas das pessoas, dos alunos, das suas famílias, podemos lançar os resultados e deixar o processo seguir. É isso que estamos a fazer com um esforço muito grande num procedimento que é exigente de transformação digital. São processos que têm, enfim, as suas vicissitudes e que nós preferíamos que não existissem. A nossa expectativa é que este sistema vai ser mais rápido, vai ser mais fiável, vai ser até mais transparente.
2: A primeira reação de Luís Montenegro às falhas na correção dos exames nacionais do secundário. Jorge Jesus vai ser apresentado esta tarde, às 3 da tarde, na Cidade do Futebol, como novo selecionador nacional, no dia em que celebram 10 anos da maior conquista do futebol português, o Euro 2016. No Stade de França, em Paris, Portugal venceu França por 1-0, com um golo marcado já no prolongamento por Éder. Um momento, Walter Madureira, que ficou para a história do futebol nacional e da própria Antena 1.
7: Vai Éder, chuta!
8: Passou muito rápido. São 10 anos em que conquistamos algo fantástico para Portugal, com muito orgulho de todos nós, jogadores, equipa técnica, staff, todos nós fizemos um excelente trabalho.
9: Um golo histórico numa caminhada sem comparação e que mesmo tanto tempo depois ainda mexe.
8: Já estive com eles e já conversámos sobre isso e só ouvir a voz deles é inconfundível. São duas pessoas que incontornáveis, inconfundíveis na nossa rádio, não é? São pessoas que só de as ouvir falar já me traz esses arrepios, então o relato é espetacular.
9: Por estes dias, para assinalar, o 10 de julho de 2016, o antigo avançado regressou ao Stade de France, onde ainda não tinha estado, depois de bater Loris.
8: Obrigar-me a recordar momentos muito especiais, porque voltar e fazer o percurso outra vez, visualizar imagens do nosso percurso de autocarro, um pouco da entrada nos balneários, no túnel, no estádio, isso claro, reaviva memórias que estavam um pouco lá atrás e que não eram tão palpáveis, mas foi claro, com uma emoção muito grande.
9: Momento único, que jamais será apagado da história do desporto nacional. Não foi feita à vontade, a Éder, de ser transformado num dia de feriado. Mas também não faz mal.
10: Vamos! Campeões! Campeões! Nós somos campeões!
2: Uma recordação saborosa no dia em que Jorge Jesus vai ser apresentado como selecionador nacional, uma cerimónia que a Antena 1 vai transmitir em direto a partir das 3 da tarde.
11: Foram as notícias com João Vasco, simultâneo com a RTP Antena 1 Madeira, Açores e RTP Mundo. A informação está também disponível, já sabem, noticias.rtp.pt. Muito boa tarde, a caminho do meio-dia e um quarto. Como é que está o trânsito agora, Sandra? Vamos lá.
12: A esta hora o trânsito ainda se faz com alguma demora na segunda circular no sentido aeroporto Benfica.

0: que houve um acidente que ocorreu entre a escola alemã e a saída para o eixo norte-sul. Já foi resolvido. De qualquer forma, o trânsito ainda se faz com bastantes paragens entre a zona do relógio e a saída para o eixo norte-sul. No sentido Benfica-Aeroporto, para-se entre a escola alemã e a zona das Calvanas. Já para o eixo norte-sul, no sentido Camarate-Campolide, o trânsito também está bastante demorado, já a partir da zona de Campolide, em direção a sul. Os acessos da A5 e também das Amoreiras está bastante preenchido. Quanto aos restantes acessos no Porto, na VCI Rábida Freixo, há paragens à passagem pelo nó da Boa Vista e Freixo Rábida entre as Antas e o nó da A3, e a A28, Viana do Castelo Porto, entre o nó da A4 e a Avenida AEP.
1: 821-0101 é o número para o trânsito. Uma ótima viagem. Vamos lá terminar da melhor maneira mais uma semana. E um bom verão também.
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1: Que esta hora se faz com o projeto Dois Pares de Botas, que junta Nena e Joana Almeirante, que apresentam esta canção, Mulher dos Teus Sonhos.

0: muito boa tarde. Com 21 graus no Porto, 22 em Coimbra, 24 em Lisboa, estão 26 graus em Faro. E o que será que traz hoje o Portugalex? Movimentos giríssimos. Ah, e também temos tempo de antena. É já a seguir.
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4: O movimento cívico que João Cotri Figueiredo anunciou após a derrota nas presidenciais tem andado um bocado

0: Mas esta semana, o ex-candidato liberal anunciou o seu nome e diz que a respectiva apresentação será feita na reentré política.
1: Eu estive para chamar Movimento Cívico Giríssimo. Ouça, quer levar um estalo? Mas acabou por ficar Portugal em frente porque Portugal para trás já estava registado pelo Paulo Núncio. E Portugal em ponto morto está muito visto.
2: E o que é que vai fazer esse movimento?
1: Bom, vamos organizar atividades giríssimas como Petty Papers, workshops de origami e liberalismo e uma conferência chamada Posso Ser Liberal e Não Usar Casacos Barbour. Vai ser o máximo. Fiquem atentos, ok?
2: Vamos ficar.
3: E passamos agora ao habitual tempo de antena. O espaço que se segue é da exclusiva responsabilidade dos intervenientes.
4: Nós somos a Sociedade Protetora dos Pais que enviam vídeos fofinhos aos filhos com gatos a tocar castanholas ou pintos a fazer alongamentos e que são ignorados por eles. Eu chego a mandar 20 a 30 vídeos destes por dia aos meus filhos e eles nem sequer vêm, porque estão a trabalhar ou lá o que é. Estamos fartos de ser ignorados. Exigimos que, no mínimo, nos respondam com emojis a rir ou com aquele dos óculos escuros. Eu vou agora mesmo enviar mais um vídeo com um galo a cantar o Whitney Houston no duche. Pronto, já foi.
3: O espaço que se segue é da exclusiva responsabilidade da Sociedade Protetora de Pessoas que dizem como eu costumo dizer.
5: Portugueses, como eu costumo dizer, as pessoas que se citam a si próprias também têm o direito à vida. Mesmo que digam as maiores banalidades ou frases feitas, como por exemplo, como eu costumo dizer, amanhã é outro dia. Ou como eu costumo dizer, a sopa está quente. Quem não gostar, fazemos. Como eu costumo dizer, é para o lado que eu durmo melhor. Muito obrigado.
0: E em semana de despedida do Mundial, a ficha técnica será lida por Cristiano Ronaldo.
6: Então eu penso que o Portugalex é escrito pela Patrícia Castanheira, a interpretação é do António Machado e do Manuel Marques, e a sonoplastia é do César Martins e do Tomás Anaor. Ojalá que continuem em forma e dar o vosso melhor, e o resto não me interessa. É o que eu penso, que é o que eu penso.
7: 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E agora seguimos com uma canção inspirada numa pessoa real, a Pequena. Presença no álbum Amo-te e Outras Coisas para Te Dizer. Edição 2024 para Diogo Clemente. Vamos recebê-lo. 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

Estiveram recentemente em Portugal, no início de junho, o festival North Festival Snow Patrol, aqui com a rainha do pop australiano Kylie Minogue, no single recente, 1 de julho deste ano, These Alarms. Daqui a pouco, o trânsito e o Jornal do Desporto.

0: canção escrita em 2024 por Gary Lightbody, e voz do Snow Patrol. Single seu agora, participação de Kylie Minogue em These Alarms. Meio-dia 29, da Música para o Trânsito, Sandra Pereira.
1: Olha, muita atenção agora quem vai para a Ponte 25 de Abril, no sentido Lisboa-Almada. Atenção que há um acidente que envolve 5 carros junto ao acesso de Alcântara. É a via esquerda que está ocupada e o trânsito está bastante demorado, com filas já praticamente na zona de Sete Rios. Os acessos das Amoreiras e também o acesso da A5 estão completamente preenchidos em direção a sul. Demora-se também na segunda circular, entre Benfica e a zona do relógio nos dois sentidos, e também atenção, quem sai da segunda circular para o IC19 em direção à Acril, o trânsito também a fazer-se com bastante demora, e ainda no Porto, na Avenida AEP, com bastante demora em direção à Avenida Sidónio Paes.
0: Muito boa tarde, boa viagem.
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0: Meio-dia 30. Jornal do Desporto, títulos desta edição, José Pedro Pinto.
3: 10 anos depois, o que mudou na vida de Éder. Herói de Paris fala neste jornal, tal como Adrian Silva, outro campeão da Europa em 2016, que já olha para a apresentação desta tarde de Jorge Jesus como novo selecionador nacional. Bomba em Famalicão, Hugo Oliveira de saída para Estrasburgo, Carvalhal para a sucessão. Benfica tenta Palhinha, mas Amorim também. City e Tottenham lembram-se de Trincão, e para fazer esquecer Hummels, o que esperar de Silas Anderson. Da Suécia fala quem conhece o reforço do Sporting. França, primeira semifinalista do Mundial, Espanha ou Bélgica no caminho dos galeses.
0: Jornal do Desporto, a edição é de José Pedro Pinto.
3: Aconteça o que acontecer no futebol português, teremos sempre Paris.
4: Posse de bola para Portugal, vai Éder, vai Éder, vai Éder, vai Éder, chuta, chuta, chuta! Gol!
5: Já estive com eles e já conversámos sobre isso, e só ouvir a voz deles é inconfundível. São duas pessoas incontornáveis, inconfundíveis na nossa rádio, não é? São pessoas que só de as ouvir falar já me traz esses arrepios, então com o relato é espetacular. Fazer o percurso outra vez, visualizar imagens do nosso percurso do autocarro, um pouco da entrada nos balneários, no túnel, no estádio. Isso, claro, reaviva memórias que estavam um pouco lá atrás e que não eram tão, tão palpáveis, mas foi, claro, com uma emoção muito grande. Recordar também os discursos dos nossos líderes, Fernando Santos, Ronaldo, de alguns jogadores, Nani, e que vão ficar para sempre. Eu tive essa oportunidade de voltar lá e pronto, foi muito bom recordar.
6: Vocês vão para casa e nós vamos para a festa! E nós vamos para a festa, Alex!
3: A festa de há 10 anos, nas vozes de Nuno Matos e Alexandre Afonso, que ficam para a eternidade e que vivem sem pagar renda, como se percebe na cabeça do herói de Paris. Éder viveu a última década num autêntico corrupio.
5: Passou muito rápido. São 10 anos em que conquistamos algo fantástico para Portugal, com muito orgulho de todos nós, jogadores, equipa técnica, staff, todos nós fizemos um excelente trabalho. Mas é verdade, muitas vezes acredito que ainda acordamos esses momentos, tanto os jogadores como todos os portugueses, porque continuam a expressar esse sentimento de alegria, de muita emoção também, como se fosse hoje.
3: E de há 10 anos para cá, a vida de Éder mudou, a vida de Éder nunca seria a mesma.
5: Claro, muda, porque há aqui o facto de ter participado naquele jogo e de ter marcado aquele gol. É normal que haja aqui um reconhecimento diferente, uma abordagem das pessoas também diferente, mas carinhosa e com este orgulho. E como é óbvio, ninguém passa despercebido numa situação destas. E acho que temos todos orgulho. Temos todos orgulho do que fizemos, o país tem orgulho e é uma data que fará parte das nossas vidas para sempre.
3: País que, depois do remate mais glorioso da história do futebol luso, ouviu Éder decretar, por entre impropérios, que este 10 de julho passaria a ser feriado.
5: Eu acabei por pedir, acho que os portugueses, muitas vezes quando estão comigo também, ainda o pedem, mas é uma data memorável para todos nós. E lá está, é algo especial, porque pronto, foi algo que o país e o futebol português já almejava há muito tempo, trabalhava para isso, teve e continua a ter grandes gerações. que mereciam.
3: Éder na Antena 1, entrevistado pelo jornalista Walter Madureira, ele que esteve à conversa com outra das peças fundamentais da equipa das Quinas no Euro 2016. Adrian Silva tem aquela noite de Saint-Denis bem fresca na memória.
7: A minha sensação é que parece que foi ontem. Neste momento, recordo tão bem. Se calhar é por isso que tenho a sensação que não tenha passado assim tanto tempo. É verdade que 10 anos já é muito tempo, mas na sensação, no sentimento que tenho, né, quando recordo este momento, parece que foi ontem. Por isso é sempre com uma grande intensidade quando se pensa nisso e nesses momentos.
3: Falar de Paris provoca pele de galinha a Adrian Silva.
7: Temos que sempre recordar e reviver tudo o que foi tão bom, não só a final, mas é o caminho que se leva, não é, até chegar à final. Todos esses obstáculos que tivemos que ultrapassar ao longo do nosso caminho, não é? E isso arrepia sempre, não é? Ter o sentimento de chegar a este ponto, a este nível, que é o ponto mais alto que se pode atingir, não é, depois de um caminho tão longo e difícil.
3: Ora, esse trajeto começou logo na convocatória, com o Fernando Santos a dizer que tinha mala pronta para só voltar depois da final.
7: Obviamente que nos chocou na primeira vez, mas nunca pensamos assim com tanta força como o Mr. Fernando Santos o pensava. E foi crescendo esse acreditar, não é, desta fase, foi crescendo ao longo da competição, mas foi fundamental, não é, este clique, não é, este início do acreditar. Foi fundamental mentalmente para todos vermos isso sempre no quadro. Escrito.
3: Passaram 10 anos, a seleção já não é a de Fernando Santos, também já não é a de Roberto Martínez, e quis Pedro Proença que o novo selecionador Jorge Jesus fosse apresentado precisamente hoje, às 3 da tarde, na Cidade do Futebol. O simbolismo da efeméride vai certamente guiar e inspirar os próximos 4 anos com JJ ao leme da equipa das Quinas, crê Adrian Silva, ele que foi treinado precisamente por Jesus nos tempos do Sporting.
7: É uma data super importante para o nosso país, é a mais importante e o ponto mais alto da nossa federação, e o Mr. Jorge Jesus, tenho a certeza absoluta que irá encarar isso com uma paixão enorme, de poder também elevar o nosso país ao mais alto nível, pelas características que conheço tão bem do Mr. Jesus, é pelas qualidades que tem, tenho a certeza que tudo fará em prol de Portugal. Será sempre a prioridade do Mr. Jorge Jesus.
3: Este será então o primeiro dia do resto da carreira de Jorge Jesus à frente da Seleção Nacional. Depois das 3 da tarde, abrimos aqui na rádio janela especial para acompanhar a apresentação do novo selecionador, ele que viu, entretanto, Pepe declinar o convite da Federação para ser seu adjunto. Já vamos à atualidade dos grandes. Para já, bomba em Famalicão. Quando ninguém o esperava, Hugo Oliveira está de saída. O treinador que havia guiado os minhotos ao 5º lugar da Liga na época passada e que já trabalhava com a equipa na pré-temporada, recebeu proposta do Estrasburgo, com os franceses dispostos a pagar a cláusula de 4 milhões de euros. Hugo Oliveira ainda orientou o treino desta manhã, ao que apuramos, mas a despedida está por horas e para a sucessão, sabe a Antena 1, negociações nesta altura muito avançadas do CEO do Fama, Miguel Ribeiro, com Carlos Carvalhal, opção número 1. Viramos agulhas para o mercado e, sobretudo, para uma operação complexa, mas pela qual o Benfica tenta dar o litro. João Palhinha, curado que está o regresso ao Sporting, é pretendido para os lados da luz, sobretudo por Marco Silva, que com o trinco internacional português trabalhou no Fulham. Todavia, a concorrência é de peso, quer no emblema, quer na vertente emocional, porque Ruben Amorim também quer contar com Palhinha no AC Milan. Não é dado adquirido que o futuro de Francisco Trincão passe pelos sauditas do Al Ahly. Nas últimas horas, Manchester City e Tottenham entraram no trilho do avançado que é apontado à saída do Sporting e pelo qual os Leões não parecem, neste caso, estar dispostos a baixar da fasquia mínima de 50 milhões de euros. Por 40 milhões mais 5 em objetivos realisticamente execuíveis. Morten Hjulmand vai ser reforço do Atlético de Madrid, faltando apenas a assinatura de contrato e anúncio oficial da transferência do até agora capitão verde e branco para os colchoneros. Pois bem, a massa associativa pode ficar tranquila, porque em potência a SAD garantiu um reforço que após normal período de adaptação poderá fazer a diferença no meio-campo de Rui Borges, que marcou ontem na vitória 2-0 sobre o Torriense e que é imune à pressão, sobretudo nos grandes momentos. Vítor Gazimba, português adjunto no Aken, clube ao qual o Sporting recrutou Silas Anderson, dá como exemplo o que aconteceu com o dinamarquês há poucos anos na final da Taça da Suécia.
8: Lida muito bem com a pressão. Contra as minhas equipas foi contra quem ele jogou melhor. Quanto maior a dificuldade, melhor o nível de desempenho que ele assumiu. O exemplo da Taça foi um exemplo claro. De realçar também que na final da Taça, como é feita na Suécia, o jogo da final é sempre jogar da casa das duas equipas, não é em campo neutro. Ou seja, nesse caso foi jogar até no campo do Malmo, ou seja, ele no campo do Malmo, jogar contra o Malmo e dar penaltis após ter feito um grande jogo, assume também o último pontapé de penalidade. em frente de toda a massa associativa do Malmo, portanto, com toda essa pressão extra, e marcou e bateu muito bem, realmente. A vitória, sem pestanejar, sem qualquer dúvida.
3: Silas é um 6 de origem, mas se chamado mais atrás no terreno, também dá conta do recado.
8: Originalmente, mais um médio box-to-box, é um médio com golo, que chega muito bem à área adversária, cria bastante hipóteses de golo, é um excelente cabeceador. Ao mesmo tempo, também é um jogador pela sua complexão física e pelas suas características, que desempenha também muito bem a função de 6. Nós, no primeiro ano que jogou connosco, jogou principalmente como número 6. Tivemos várias lesões durante esse primeiro ano e acabámos por jogar, por exemplo, a final da taça com o Silas a defesa central, onde foi claramente o melhor jogador em campo, jogando a partir de trás como defesa central.
3: Nos últimos dias surgiu na imprensa desportiva a indicação de que faltava alguma agressividade a Silas Anderson, mas Vítor Gazimba não poderia estar mais em desacordo.
8: Eu diria que ele não tem qualquer tipo de problema com esse aspecto. Agora, cada treinador

0: tem a sua especificidade naquilo que quer ver um pouco mais ou não nos jogadores que integram o seu plantel. Portanto, o Rui Borges achar que essa é uma questão que quer ver ainda melhorada, tudo muito bem. Agora, o Silas não tem qualquer problema com essa questão. Agora, talvez possa melhorar, um jogador bastante novo, pode melhorar em bastantes níveis, mas é um jogador com uma intensidade muito grande, é um jogador com a reação, a mudança de foco, é sem problema nenhum, tem uma intensidade, tem uma forma de trabalhar muito boa, tem uma vontade de trabalhar muito grande. Portanto, acredito que quanto mais puxarem por ele, mais ele irá dar.
1: Os elogios de Vítor Gazimba, entrevistado pelo jornalista José Carlos Lopes. Já no Futebol Clube do Porto, volta a primeiro plano o interesse turco em Denis Gül. Fenerbahçe, Galatasaray e Trabzonspor seguem o avançado, ainda mais tapado nas opções de Francesco Farioli depois da chegada de André Silva. Ainda do mercado ao Braga, não volta André Horta. O Almeria da 2ª Liga Espanhola acionou a opção de compra pelo médio português, paga aos arsenalistas 1 milhão e meio de euros pelo passe do jogador que utilizou por empréstimo na última temporada. Mundial 2026. A França é a primeira semifinalista. Venceu Marrocos por 2-0 com golos de Dembélé e do inevitável Kylian Mbappé.
2: Em primeiro lugar, jogamos com paixão por representarmos o nosso país. Sabemos da importância de representar a França no Mundial e tentamos explicá-lo aos mais novos. Somos um país com história nos campeonatos do mundo e temos de conhecer essa história. Depois, há a pressão de ganhar, sim ou sim. Temos jogadores com muita qualidade, mas jogamos como uma equipa. Temos um grupo que está unido e vamos sempre na mesma direção, a de querer ganhar.
1: Terceira meia-final de um campeonato do mundo consecutiva para os gauleses, que no acesso à final de 19 de julho terão pela frente a vigente campeã da Europa, Espanha, ou então a Bélgica. Duas seleções que se defrontam mais logo em Los Angeles e do lado da fúria espanhola não se pensa mais à frente. Escutamos o selecionador Luís de la Fuente.
3: Vimos o jogo da França, em que penso que foi superior, ganhou bem o jogo, demonstrou todo o potencial futebolístico que tem. Mas garanto que não pensamos em nada mais do que a Bélgica. Temos que ultrapassar a Bélgica, um jogo muito difícil. Se ultrapassarmos a Bélgica, podemos falar o que quiserem da França.
1: Quanto aos belgas, por quem poucos davam alguma coisa neste Mundial, tem a palavra o selecionador Rudi Garcia.
3: Sabemos que vamos jogar contra uma das favoritas. Claro que conheço todos os jogadores individualmente, mas a força deles é o coletivo, como tem acontecido nos últimos 15, 20 anos na Espanha. Toda a gente já nos eliminou, mas aqui acreditamos em nós. Vamos fazer tudo o que estiver ao nosso alcance para chegar às meias finais.
1: Bélgica ainda sem poder utilizar o sportinguista De Bast frente à Espanha nestes quartos de final que arrancam às 8 da noite. Cabo Verde foi e continuará a ser a grande sensação deste campeonato do mundo, mas nos bastidores fazem-se agora contas à vida. Aos milhões recebidos pela estreia heroica no Mundial, há que deduzir também milhões de despesas. Alerta à agência Lusa o presidente da Federação, Mário Semedo.
4: Nós, para qualificarmos, tivemos que fazer despesas, temos que pagar as despesas, temos compromissos com os jogadores, portanto, tudo isso faz parte e vai sair do bolo que vamos receber.
1: O saldo positivo será para reinvestir no futebol cabo-verdiano, para que mais presenças em fases finais passem a ser regra e não exceção, sendo que do ponto de vista técnico, o Bobista continuará a ser o homem do leme, apesar de muita cobiça.
4: Antes do início da Copa, renovamos com o Bobista. Mais 3 ou 4 anos. Mas sabemos os riscos que corremos. O Bobista agora é um treinador muito bem conceituado. O futebol tem esses riscos e temos que saber gerir esses riscos.
1: Mário Semedo, certamente à espera que o telefone não toque. O Tour voltou à normalidade, entre aspas, e já com Tadej Pogacar de novo vestido de amarelo, após ter vencido ontem a tirada marcada pela subida ao Tourmalet, a 7ª etapa está já na estrada, com ligação de 175 km entre Ajetmo e Bordeaux. Pogacar, com quase 8 minutos de desvantagem face a Thorstein Trauen, que destronou, lidera novamente a geral. Jonas Vingegaard está na perseguição direta, com cerca de 2 minutos e meio de diferença. Agora o ténis, porque esta sexta-feira fica fechada a final masculina do Wimbledon. Se as meias finais abrem com um duelo entre Alexander Zverev e a surpresa da prova, o anfitrião Arthur Ferry, todas as atenções estarão centradas no frente-a-frente entre o atual número 1 do mundo, Jannik Sinner, e o veterano sérvio de pilhas inesgotáveis, Novak Djokovic. A final masculina é domingo, mas a feminina está marcada já para este sábado e será 100% checa entre Linda Noskova e Carolina Muchova. De saída, aceleramos com Superbikes e com Miguel Oliveira a ser 19º esta manhã nos primeiros treinos livres para o Grande Prémio do Reino Unido em Donington Park.
5: Jornal de Desporto, edição José Pedro Pinto. 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
5: E agora falamos de trânsito, naturalmente para voltar a ajudar aqui os nossos ouvintes que estão em viagem a esta hora. Sandra Pereira.
8: Exatamente, ainda com a chamada de atenção para a Ponte 25 de Abril, sobretudo no sentido Lisboa-Almada, porque há um acidente junto ao acesso de Alcântara que envolve 5 carros e as filas estão a partir do Alto de Campolide. Claro, os acessos da A5 e das Embreiras estão bastante preenchidos. Tivemos agora também a indicação de um acidente no sentido Almada-Lisboa, a meio do tabuleiro, que está a complicar também o trânsito na Baixa de Almada. A segunda circular, a Aeroporto Benfica, também se para entre as Calvanas e a Escola Alemã e depois mais à frente, a partir de Benfica, até à saída para Acril. No sentido Benfica-Aeroporto, para-se das Torres de Lisboa e até à zona da Escola Alemã. O eixo Norte-Sul também com muita demora no sentido Campolide-Camarate, na saída para Acril, onde houve um acidente, pelo menos no túnel do Grilo, em direção a Algés, e por isso mesmo o trânsito aqui bastante mais complicado. Quanto ao Porto, na A28, Viana do Castelo-Porto, para Centro da Circunvalação e a VCI.
5: Bom fim de semana, Sandra.
8: Bom fim de semana, Augusto.
5: Muito obrigado, até segunda-feira. E agora escutamos Milhanas, com esta canção.

0: Chama-se Deserto, uma canção de Milhanas.
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1: E antes da 1 da tarde, ligue também à palavra para este dia. Sexta-feira, julho 10. Uma ótima tarde, bom verão. Bom, e por falar nisso, está aí uma canção solar, ambiente descontraído e solto. Cortesia de Filipe Carlson com Michael Knight. Single recente.

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0: A terminar a semana, sexta-feira, Mafalda Lopes da Costa. Hoje, a palavra do dia é...
3: A palavra do dia é protagonista. Na literatura clássica, o protagonista era a personagem mais importante do teatro grego, em torno da qual se construía todo o enredo. Hoje em dia, chama-se protagonista à principal personagem de uma obra literária, de um filme ou série televisiva e, em sentido figurado, à figura principal de um determinado acontecimento. A palavra protagonista tem origem no termo grego pro

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1: Muito boa tarde. Porto, 22 graus. Lisboa, Faro e Coimbra, 27 máximas. Sol, com aumento temporário de nebulosidade no interior norte e centro do país, onde podem cair alguns aguaceiros. Agora à tarde.
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1: Uma hora da tarde no continente e na Madeira, meio-dia nos Açores. Títulos desta edição.
2: Estão de regresso a Portugal os operacionais que estiveram na Venezuela nas missões de resgate e salvamento depois dos sismos que atingiram o país. Neste jornal escutamos um relato de um desses operacionais e ouvimos também os elogios do Presidente da República a quem participou na missão. Depois do PS, agora é a vez do Bloco de Esquerda vir a público contestar as novas regras no arrendamento conhecidas ontem. O deputado Fabián Figueiredo afirma que as propostas do Executivo abrem a porta a um aumento dos despejos. Em França foi ativado um plano especial de emergência por causa da nova onda de calor que atravessa o país. Há cidades onde as temperaturas podem ultrapassar os 40 graus no fim de semana.
1: As notícias com edição de João Vasco.
2: António José Seguro saúda a coragem, a competência e a solidariedade dos operacionais que participaram nas missões de resgate na Venezuela depois dos sismos de 24 de junho. Estes operacionais regressaram hoje a Portugal, aterraram na base aérea de Beja à meio da manhã, onde foram recebidos pelo Presidente da República. O chefe de Estado felicitou o trabalho das cerca de 60 pessoas que integraram esta missão.
3: Levaram o melhor que o país tem. Coragem, competência e solidariedade. E foi graças a essa coragem, essa competência e essa solidariedade que conseguiram ajudar muitas pessoas que precisam num momento difícil. O Hernán Gil, de 44 anos, foi salvo graças à vossa bravura, à vossa coragem e à vossa determinação. E ele ficará sempre grato ao vosso trabalho e à vossa solidariedade. E nós ficaremos sempre com essa marca no coração.
2: António José Seguro, na base aérea de Beja, assistirá à chegada dos operacionais, teve o repórter Mário Antunes, agora em direto. Mário, que te foi relatado por quem participou na missão?
4: Um relato emocionado, um relato de agradecimento de quem participou nesta missão, ou seja, dá-se aqui esse paradoxo: o povo venezuelano agradeceu a participação nas operações de resgate e salvamento das várias forças internacionais que foram destacadas, entre elas a FOCOM portuguesa, mas ao mesmo tempo estes operacionais, estes cerca de 70 operacionais de várias forças, desde a Autoridade Nacional de Proteção Civil ao INEM, passando por sapadores, bombeiros, também pela própria GNR, as palavras que ouvi foram de agradecimento pela forma como foram recebidos. Justamente uma mensagem que foi transmitida também por Hugo Santos, que foi o comandante desta Força Operacional Conjunta.
5: Um dos principais objetivos era regressarmos todos a Portugal sem nenhuma vítima com ferimentos da Força. Esse objetivo foi conseguido e, portanto, o balanço é extremamente positivo e aproveitar aqui também para deixar uma palavra de agradecimento ao povo venezuelano pelas formas como nos receberam.
4: Hugo Santos, Autoridade Nacional de Proteção Civil, o comandante desta força destacada, que chegou esta manhã cerca das 11 da manhã à base aérea número 11 de Beja. À chegada estava António José Seguro, Presidente da República, acompanhado por diversas entidades de diferentes forças que estiveram destacadas nesta missão. Registei também as palavras de elementos que estiveram envolvidos na operação de resgate de Hernán Gil, que fica na memória de todos como um símbolo de resistência, de força, desse cidadão de cerca de 40 anos, venezuelano, que ao fim de 72 horas foi resgatado com vida numa operação onde estiveram envolvidos elementos da Força Operacional Conjunta Portuguesa, e todos eles vêm com essa, digamos, emoção de terem ajudado a salvar uma vida ao fim de tantos dias debaixo dos escombros. As palavras que também António José Seguro recordou nesse discurso há instantes em Beja, na base aérea número 11.
2: A reportagem de Mário Antunes na base aérea. Ele assistiu à chegada a Portugal destes cerca de 60 operacionais. Já sem esperança de encontrar sobreviventes,

0: equipa da Médicos Sem Fronteiras que está na Venezuela prepara-se para acudir a eventuais surtos infecciosos e avisa que há muitos venezuelanos a necessitarem de apoio psicológico. A jornalista Teresa Correia conversou com a coordenadora dos Médicos Sem Fronteiras na Venezuela, que nos traz aqui um relato das necessidades da população por entre apelos à comunidade internacional.
1: Foram mais de 1000 réplicas. Então as pessoas.
2: Ali Mocena, coordenadora dos Médicos Sem Fronteiras na Venezuela, apelar a cuidados de saúde mental para um povo que vive com medo de que a terra volte a tremer.
1: Pânico de estar dentro de edifícios, de estar dentro de casa, porque às vezes se movimenta tudo, né? O chão se movimenta, a gente sente esse movimento. Então, saúde mental é uma das maiores demandas do momento.
2: Ali Mocena conta que agora os Médicos Sem Fronteiras se preparam para os surtos e para o agravamento das doenças crônicas.
1: Brotes de diarreia mais fortes, problemas de pele, incluindo escabiose, falta da água, por falta do banho. Vão começar a receber demandas também de pacientes com enfermidades crônicas, que perderam tudo, perderam seus medicamentos e não têm de onde trazer nesse momento.
2: Duas semanas depois dos sismos que abalaram a Venezuela, há ainda muita gente a viver nas ruas.
1: Acham que podem voltar para suas casas. Alguns estão esperando para resgatar corpos de familiares. Eles estão fazendo realocamentos de pessoas para campos transitórios, para que fiquem longe dos edifícios que provavelmente vão tombar, porque já estão muito inclinados.
2: Na Venezuela trabalham várias organizações humanitárias, os Médicos Sem Fronteiras têm uma equipa de 60 pessoas e ajudam em todas as frentes, noite e dia.
1: Clínicas móveis e também distribuindo medicamentos para eles. Doações de insumos médicos, de material de desinfecção e limpeza de hospitais, kits de higiene para que eles possam distribuir para os pacientes.
2: As organizações humanitárias mantêm-se na Venezuela, mas Ali Mocena quer homenagear a solidariedade do povo venezuelano.
1: Muito tocante ver como a população está sendo solidária.
0: O trabalho que está a ser realizado pela Médicos Sem Fronteiras na Venezuela, o último balanço oficial das autoridades dá conta de cerca de 3.600 mortos. Entre eles estão 104 cidadãos com nacionalidade portuguesa. Há também perto de 50 mil desaparecidos, 57 são portugueses ou lusodescendentes. Em Espanha continua ativo o incêndio que atinge desde ontem a região de Los Gallardos, perto de Almeria, na Andaluzia. 12 pessoas morreram quando tentavam fugir das chamas por uma estrada que foi atingida pelo fogo. As autoridades dão conta, nesta altura, de 23 pessoas desaparecidas. Muitos destes cidadãos que faleceram e que também estão desaparecidos são estrangeiros, sobretudo de nacionalidade britânica. Até ao momento não há indicação de vítimas portuguesas. É a informação que adianta a Antena 1, fonte do Ministério dos Negócios Estrangeiros. O Ministério dos Negócios Estrangeiros português diz que está a acompanhar a situação, mas até ao momento não tem indicação de que haja vítimas portuguesas. O rei de Espanha, Filipe VI, deixou esta manhã uma palavra de solidariedade às famílias das vítimas mortais e dos desaparecidos. O primeiro-ministro espanhol, Pedro Sánchez, também deixou uma mensagem semelhante nas redes sociais, garantindo que todos os recursos materiais e humanos estão mobilizados para extinguir o fogo e prestar assistência aos afetados. Mais 7 cêntimos no gasóleo e mais 3 na gasolina. São estes os aumentos que se antecipam para a próxima semana, depois do regresso dos ataques no Médio Oriente. Previsão deixada na Antena 1 por Mafalda Trigo, vice-presidente da ANAREC, a Associação de Revendedores de Combustíveis.
3: Portanto, esta semana, com o voltar a agravar o conflito no Médio Oriente, acabou por aumentar novamente o custo do Brent e do Platts e, portanto, para a próxima semana vamos ter um aumento de 7 cêntimos no gasóleo e de 3 cêntimos na gasolina.
0: Estes não são ainda valores finais, falta o fecho dos mercados no dia de hoje, mas já se antecipa uma nova subida dos combustíveis a partir de segunda-feira. O Governo prepara-se para avançar com uma pandemia de despejos em Portugal, acusa o Bloco de Esquerda, depois das novas regras no arrendamento conhecidas ontem. O deputado Fabián Figueiredo alerta que as propostas do Executivo abrem a porta aos despejos.
4: Eu chamo a atenção para o que o Governo se prepara para fazer. O Governo prepara-se para lançar uma pandemia de despejos em Portugal, não porque as pessoas não paguem a renda, mas porque se atrasam a pagar a renda. Isto é uma crueldade total. Portanto, a Assembleia da República tem a responsabilidade de alterar profundamente a proposta de alteração da lei do arrendamento urbano que o Governo quer impor ao país. Isto vem imbuído o mesmo espírito do pacote laboral que ia baixar os salários, da mesma crueldade que encontramos na prestação social única proposta pelo Governo, vem agora, é agora também a marca da alteração à lei do arrendamento urbano. Repare.
0: Depois do PS, agora é o Bloco de Esquerda que vem a público contestar as novas regras no arrendamento conhecidas ontem. O PCP quer que o Ministro da Educação vá ao Parlamento na próxima semana prestar esclarecimentos. Fernando Alexandre ter-se-á disponibilizado para ir à Assembleia da República apenas a 21 de julho, data considerada tardia pela líder parlamentar dos comunistas, Paula Santos.
5: Esta audição, no máximo, deve ser durante a próxima semana, 14, 15 de julho, para que, efetivamente, se possa, que o Governo possa explicar e garantir que medidas, que soluções, o que é que vai fazer para que nenhum estudante saia prejudicado. Toda esta atrapalhada, cujo único responsável é o Governo. E, portanto, de estar a mostrar disponibilidade só para o dia 21 de julho, nós consideramos que
0: é tardio ir ao Parlamento apenas a 21 de julho, é o que diz a líder parlamentar dos comunistas Paula Santos, ouvida há momentos pela Antena 1. França e Reino Unido estão a enfrentar nova vaga de calor. Em França, o Executivo ativou um plano especial de emergência que prevê um reforço de meios e de efetivos. Os serviços de saúde e proteção civil vão estar em alerta máximo devido ao agravamento do risco de fogos florestais e à previsível subida da procura dos serviços de urgência. Este plano prevê também a retirada de pessoas vulneráveis de casa e a colocação dessas pessoas em locais climatizados. A previsão meteorológica indica que as temperaturas em França podem ultrapassar os 40 graus em várias regiões até à próxima segunda-feira.
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11: No Converso com a ERSE, a entidade reguladora dos serviços energéticos, vamos responder à pergunta da consumidora Joana Mendes, que se queixa de receber a fatura de eletricidade atrasada. Comigo tenho a Eugénia Alves, que me vai ajudar a perceber o que pode ser feito. Eugénia, devemos receber faturas todos os meses, certo?
12: Boa tarde, mãe. Sim, em regra as faturas são emitidas todos os meses. A não ser que o consumidor prefira acordar outra periodicidade. Pode receber faturas de 2 em 2 meses, 3 em 3 meses ou até anualmente.
11: E se as empresas não cumprirem estes prazos, quer dizer, se não recebermos as faturas com a periodicidade que está no contrato, o que é que há a fazer?
12: Nesse caso, o que sugerimos é que os consumidores contactem o comercializador para tentar perceber o que é que se passa e eventualmente reclamar se não ficarem satisfeitos.
11: E se a situação se mantiver-se?
12: Em princípio, a empresa vai tentar resolver e emitir as faturas atrasadas.
11: Mas, entretanto, o consumidor está a acumular valores para pagar.
12: Sim, e é por isso que as empresas são obrigadas, neste caso, a fazer um plano de pagamento em prestações, sem juros, desde que o cliente peça para fazer esse plano. Para fazer o acordo de pagamento, basta contactar a empresa e apresentar o pedido para fazer pagamento em prestações. Uhum. O número dessas prestações e o valor de cada uma delas vai depender do acordo, que está lá escrito, e que vai ter em conta as necessidades do consumidor e o próprio número de meses que, entretanto, está em atraso.
11: Mas não há há nenhum limite? A empresa pode estar meses e meses sem enviar faturas e depois apresentar um valor muito elevado?
12: Em boa verdade, temos que dizer que essa não é a regra. É raro isso acontecer. Quando acontece, os consumidores estão de alguma maneira protegidos por lei. Vou tentar explicar de uma forma simples. Se o consumidor receber uma fatura referente a consumos feitos há mais de 6 meses, pode não pagar esses valores. Ou seja, tem que pedir a aplicação da prescrição junto ao seu comercializador de energia. Ou seja, pedir que os valores que prescreveram sejam anulados, que não sejam faturados. Não pode só ficar à espera que isso aconteça.
11: Uhum.
12: Para os valores que, entretanto, não prescreveram, o consumidor pode pedir o tal plano de pagamento em prestações.
11: Obrigada, Eugénia. Lembramos que se tiver mais dúvidas sobre este tema ou outros assuntos relacionados com a eletricidade, o gás ou a mobilidade elétrica, converse com a ERSE. O WhatsApp é o 963-816-698.
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13: Cardoso, podes puxar o alinhamento, por favor. Obrigado.
14: Está a começar o Portugal em direto, edição para esta sexta-feira, 10 de julho. Vamos agora conhecer os títulos em destaque hoje no programa.
15: De autocarro, metro ou comboio, quem mora no Porto pode viajar de forma gratuita a partir de hoje em toda a área metropolitana. Basta ter o cartão municipal Porto. No Ano Internacional das Pastagens e dos Pastores, espreitamos a etapa de ceia, da grande rota da transumância, e percebemos melhor esta prática ancestral com Júlio Sarrego, um antropólogo e economista que estuda o mundo pastoril. Em Lisboa, somam-se as queixas de lixo espalhado pelas ruas, devido ao sistema volta de entregas de garrafas de plástico. Várias juntas de freguesia dizem que há cada vez mais queixas de moradores por lixo espalhado pelo chão de quem vai aos contentores procurar estas garrafas. São Brás de Alportel, no Algarve, está a passar mais um verão com a estrada principal de ligação ao concelho sem as condições devidas. Há mais de um ano, que o trânsito ao quilómetro 710 da Nacional 2 está cortado. A empreitada de estabilização só agora foi consignada.
14: Portugal em direto, hoje com a edição do jornalista Nuno Amaral.
15: A partir de hoje, os residentes no Porto passam a ter transportes gratuitos em toda a área metropolitana. Basta terem ou passarem a ter o cartão municipal Porto, autocarro, metro, comboio. O anúncio foi feito pelo Presidente da Câmara na Praça do Metro da Trindade, que é o principal ponto de convergência das linhas do metropolitano, que serve a cidade e os municípios vizinhos. A repórter Cláudia Aguiar Rodrigues ouviu o anúncio de Pedro Duarte.
16: Eu tenho hoje um enorme prazer e a honra de poder comunicar à cidade que, a partir de hoje, os transportes públicos são gratuitos na cidade do Porto para quem detém o cartão Porto Pontes.
17: Foi em frente à estação de metro da Trindade, num púlpito improvisado, que o Presidente da Câmara do Porto falou sobre a ambição da autarquia e que passa por liderar a aposta nos transportes públicos.
16: É, de facto, uma medida que nós temos consciência que é altamente disruptiva, que é inovadora no contexto nacional e, não sendo pioneira, é quase pioneira também no contexto internacional. Não há muitas cidades que tenham adotado esta mesma medida, mas nós de facto queremos que mais uma vez o Porto esteja a liderar, o Porto esteja a inovar e o Porto vá à frente dos outros num caminho que me parece inevitável de aposta efetiva nos transportes públicos.
17: Que Pedro Duarte promete serem mais confortáveis, terem mais tecnologia, com as aplicações móveis a fazerem rastreios dos horários dos autocarros, mas o autarca garante que há outras novidades a chegarem ainda este ano.
16: Atualmente, nós temos na cidade do Porto cerca de 16 quilómetros em faixas bus, em corredores bus, mais o BRT, mas em faixas bus puras, digamos assim, 16 quilómetros. Até ao final de 2026, nós vamos acrescentar mais 6 quilómetros de corredores bus. E, portanto, teremos no final do ano, números redondos, 22 quilómetros na cidade do Porto nestes corredores.
17: Transformar a cultura da mobilidade é a meta que não é alcançável de um dia para o outro. Pedro Duarte diz que hoje foi dado apenas um primeiro passo.
16: Se o transporte coletivo, o transporte público, passar a ser mais rápido, mais confortável, mais fidedigno ou fiável do que é o transporte individual, as pessoas vão mudar.
17: Uma solução que ao todo implica um investimento anual entre 20 a 25 milhões de euros para a autarquia que quer que circulem menos carros na cidade do Porto.
15: E por isso avançou com a gratuidade de transportes em toda a área metropolitana para os residentes do Porto. Basta que tenham o cartão Porto Ponto. Esta medida, a gratuidade dos transportes públicos, era a principal proposta eleitoral do então candidato à Câmara, Pedro Duarte, vai custar cerca de 20 milhões de euros por ano. A Comunidade Intermunicipal do Cávado vai criar uma nova ligação de autocarro entre Viena do Castelo e o Porto. A empresa de transportes que fazia esta ligação entre as duas cidades deixou de operar na semana passada. Assim, a Comunidade Intermunicipal do Cávado considera que uma nova linha regular de autocarro é fundamental para as populações, uma vez que são muitos os utentes do Alto Minho que utilizam este meio de transporte para se deslocarem ao Porto. Ana Gonçalves.
18: A empresa de transportes que fazia a ligação entre o Alto Minho e o Porto deixou de operar desde a semana passada. O autocarro saía de Melgaço e, além de Viena do Castelo, também passava por Esposende e fazia a ligação direta ao IPO, ao Hospital de São João e às universidades. A Comunidade Intermunicipal do Cávado considera que esta ligação é fundamental para as populações e, por isso, vai criar uma nova linha regular entre o Alto Minho e o Porto.
19: Nós, em contacto com o Alto Minho, com acima do Alto Minho e com a área metropolitana do Porto, procuramos manter a linha, porque para a ligação de Esposende até ao Porto é fundamental, pelo que iremos naturalmente aprovar a manutenção desta linha de Viena e o Porto, porque é fundamental para o Conselho de Esposende.
18: Mário Constantino, o presidente da CIM do Cávado, justifica a medida com o facto de serem muitos os utentes que utilizam o autocarro para se deslocarem para o Porto.
19: Há muita gente mesmo, uma vez que muitos utentes se deslocam para o Porto para estudar, para consultas e para serviços. E, portanto, é fundamental mantermos essa linha e iremos, naturalmente, mantê-la para servir bem as populações. É fundamental, quando não, indispensável, porque para fazer essas locações, se não houver esse expresso, fica muito difícil as pessoas poderem ter essa mobilidade até ao Porto.
18: A criação desta nova ligação entre o Alto Minho e o Porto terá dois horários por dia, de segunda a sexta-feira, vai começar a funcionar em setembro.
15: E uma medida anunciada pela Comunidade Intermunicipal do Cávado. A partir de amanhã vai ser mais difícil fazer desporto nos equipamentos, pelo menos públicos, de Almada. A autarquia acaba de anunciar na página do Facebook que vários equipamentos desportivos municipais vão estar condicionados devido à situação de alerta por causa das falhas de abastecimento de água. Nas redes sociais, a Câmara informou que as piscinas municipais da Caparica, Sobreda e Charneca da Caparica vão estar encerradas ao público. Já o Complexo Municipal dos Desportos, alguns pavilhões e a Pista Municipal de Atletismo estão abertas apenas para utilização autorizada e sem acesso à zona dos balneários. São Brás de Alportel, no Algarve, está a passar mais um verão com a estrada principal de ligação ao concelho sem as condições devidas. Há mais de um ano que o trânsito ao quilómetro 710 da Nacional 2 está cortado e a empreitada de estabilização só agora foi consignada. É um investimento de cerca de 1,5 milhão de euros que deve estar concluído daqui a meio ano e que, aos olhos da autarquia, demorou tempo a mais. Tatiana Felício.
20: Há mais de um ano que a circulação ao quilómetro 710 da Estrada Nacional 2 entre Barranco do Velho e São Brás de Alportel está interrompida e ainda pouco foi feito. A obra que deverá reparar este troço que atravessa a Serra do Caldeirão só foi consignada no final do mês passado, o que para a Presidente da Câmara Municipal de São Brás de Alportel, Marlene Guerreiro, foi tempo demais.
21: Para uma estrada tão importante que serve o país e que serve o Algarve, lamentamos que tenham decorrido 8 longos meses até o lançamento do concurso para este projeto e isso fez com que demorasse tempo demais realmente para o lançamento desta obra, que só agora, passados tantos meses, é que está consignada.
20: O corte desta estrada obrigou a desvios que, como explica a autarca de São Brás de Alportel, resultaram em prejuízos incalculáveis.
21: A nível da restauração que está à beira desta estrada, alojamento e todas as atividades que, no fundo, são correlacionadas com o turismo, tiveram uma grande perda, porque as pessoas não conseguem chegar. Há pouca informação, é difícil, e isso faz com que as pessoas realmente desviem uma rota. rota que é turística, que é interessantíssima e que se traduz numa perda de rentabilidade económica e turística muito grande.
20: A alternativa sugerida à IP pela autarquia foi a Estrada Municipal 1202. No entanto, nunca foi considerada uma alternativa oficial. Ainda assim, quem a conhece e até quem vive a norte da interdição optou por circular por lá. O resultado deste aumento do tráfego e também da precipitação intensa nos meses de inverno foi a degradação desta estrada. Para Marlene Guerreiro, está em cima da mesa um cenário preocupante.
21: Não podemos nunca interditar esta circulação enquanto a outra via paralela, a Nacional 2, estiver interdita, porque então isolaríamos completamente esta população. Seremos nós a ter que criar uma alternativa à nossa via quando a Nacional 2, com outros recursos, não executaram essa alternativa. Portanto, é uma situação que entendemos muito ingrata e dá uma maneira de respeitosa também pelas autarquias e pela nossa autarquia em particular, quando o município de São Brás, com tão poucos recursos, conseguiu em 3 meses elaborar um projeto, tem o concurso pronto a lançar, não tem, infelizmente, qualquer garantia do Estado de ter apoio para a execução desta obra.
20: A estabilização da Estrada Nacional 2 deverá começar nas próximas semanas, um investimento de cerca de 1,5 milhão de euros, prevendo-se a reabertura ao trânsito até ao final do ano.
15: E até lá, São Brás de Alportel, no Algarve, vai passar mais um verão com a estrada principal de ligação ao concelho sem as condições devidas. Mais a norte, reabriu hoje ao trânsito a Estrada Nacional 342, que liga Góis a Arganil, no distrito de Coimbra, depois de ter estado fechada mais de 5 meses na sequência das intempéries do início do ano. Em comunicado, a Infraestruturas de Portugal informou que foram concluídos os trabalhos de estabilização do talude e da plataforma rodoviária. Aquela estrada passa pelo interior do distrito de Coimbra, a 342, estava encerrada desde as tempestades. A IP diz ainda que foi necessário avançar com uma empreitada que custou 150 mil euros. Em Lisboa, somam-se as caixas de lixo espalhado pelo chão, sobretudo nas ruas com diversão noturna e com turistas. Devido à entrada em vigor do sistema Volta, de devolução de embalagens de plástico contra uma remuneração de 10 cêntimos por unidade, várias juntas de freguesia queixam-se de receber cada vez mais queixas de haver lixo espalhado no espaço público por causa de quem anda a remexer nos caixotes à procura de embalagens para fazer algum dinheiro, Arlindo Brandão.
1: É o dia-a-dia em vários locais muito frequentados, como o Bairro Alto, em especial ao final do dia e de madrugada, há pessoas a ir aos contentores do lixo e papeleiras, rasga os sacos, retira as embalagens para obter o reembolso e espalha o resto do lixo na rua.
2: Mexem nos caixotes, muitas vezes o lixo fica depois no chão, o que numa área já com problemas fica ainda mais problemático.
1: Fabiana Pavel faz parte do movimento Morar em Lisboa e vive no Bairro Alto, onde os moradores queixam-se que com a entrada em vigor do sistema Volta, em que cada embalagem devolvida tem um valor de 10 cêntimos, todos os dias há pessoas a vasculhar o lixo.
2: Eu acredito que não sejam apenas pessoas em situação de sem-abrigo, têm-se visto também pessoas em condições económicas menos favoráveis, que encontraram nisso uma solução para juntar algum dinheiro. Infelizmente estamos numa situação económica difícil e infelizmente há pessoas que precisam disso e o que temos visto são os caixotes a serem revirados para procurar as embalagens que podem ser devolvidas nas máquinas do Volta.
1: Nas zonas com mais visitantes, como o Cais do Sodré, Príncipe Real, Chiado ou Bairro Alto, muitas destas embalagens que acabam colocadas no lixo e não devolvidas ao sistema Volta são de turistas.
2: Estou aqui nessas zonas mais turísticas, com uma população turística muito grande. É muito fácil que os turistas não tenham conhecimento desse sistema e, portanto, joguem as embalagens no lixo.
1: O resultado é que essas embalagens, como latas de refrigerantes ou garrafas de água ou cerveja, são procuradas no lixo por pessoas que acabam por deixar tudo espalhado e não acondicionado como deve ser. Numa resposta escrita à Rádio Pública, a Câmara de Lisboa diz estar a acompanhar e a monitorizar esta situação com impactos em diferentes zonas da cidade. A autarquia garante que, com as entidades responsáveis pelo sistema, está a avaliar a necessidade de adotar medidas que minimizem estes impactos na higiene urbana e no espaço público.
3: Isto para tentar também minimizar as caixas de lixo espalhado pelo chão. Muitas pessoas vão aos contentores à procura de garrafas ou de embalagens de plástico para entregarem no sistema Volta e depois deixam o lixo espalhado no espaço público. A Câmara de Odmira, no Distrito de Beja, pretende avançar com a requalificação de 13 escolas no concelho. Para isso apresentou uma candidatura a um financiamento de 31 milhões de euros junto ao Banco Europeu de Investimento. É um projeto que prevê a reabilitação das escolas secundária Manuel Candeias Gonçalves e básica 2-3 Damião de Odmira, ambas na sede do concelho, bem como a escola Engenheiro Manuel Rafael Amar da Costa, na localidade de São Teutónio. A comunidade intermunicipal da região de Leiria está contra e dá parecer desfavorável à proposta do Programa Setorial das Zonas de Aceleração de Energias Renováveis. É considerada desproporcionada à proposta, tendo em conta a dimensão das áreas, e são feitas críticas à falta de articulação com os municípios. Jorge Vala, o presidente da comunidade intermunicipal de Leiria, já expressou a preocupação com a proposta, diz que ignora os municípios e que os instrumentos de gestão do território também foram ignorados nesta escolha.
4: Este acelerador de instalação de energias renováveis deixa-nos alguma preocupação, porque ignora completamente os municípios, ignora completamente os instrumentos de gestão do território atuais e os que estão em curso, e ignora também outras alternativas de energias renováveis, como são a biomassa, o biometano ou o hidrogênio verde. Nós achamos que deve haver o acelerador, nada contra. Agora, este acelerador não pode pôr em causa as estratégias de cada um dos municípios ao nível da gestão do território e do seu planeamento. E, portanto, a comunidade intermunicipal manifesta por aqui esta enorme preocupação.
3: A proposta do Programa Setorial das Zonas de Aceleração de Energias Renováveis está em consulta pública. Também Miranda do Douro diz não aos novos megaprojetos de energias renováveis previstos para o Planalto Mirandês. A Assembleia Municipal aprovou hoje, por unanimidade, uma moção e pede o adiamento imediato do prazo de consulta pública, que termina na próxima semana. A Presidente da Câmara de Miranda do Douro, Helena Barril, diz que ainda há muitas perguntas sem resposta neste processo.
22: Queremos que, se houver a vinda de fotovoltaicos ou antenas eólicas aqui para o território, e nós sabemos que a previsão é ser numa área muito limitada, mas ainda assim queremos contrapartidas para a população. Grande parte do território de Miranda está dentro do Parque Natural do Douro Internacional, que é uma mais-valia e uma salvaguarda para a expansão desses parques. Portanto, dentro da área do parque não haverá efetivamente a colocação dessas estações.
3: A autarca de Miranda do Douro pede mais transparência em todo este processo. Várias empresas já fizeram sessões de esclarecimento no concelho sobre futuros projetos. Helena Barril lamenta que as câmaras não estejam a ser envolvidas em todo este processo.
22: Formalmente o município nunca foi informado. Nós sabemos que há aqui empresas que andam a fazer sessões de esclarecimento. Em última instância está nas pessoas, nos proprietários das terras onde poderão eventualmente ser implantadas essas estações, está nas suas mãos quererem ou não quererem aderir. Nós também não temos capacidade de impedir as pessoas de aceitarem ou não. De facto, foi algum constrangimento que se tem gerado é por essa via de não termos sido chamados e não termos sido de alguma maneira também envolvidos nesta temática.
3: Em Miranda do Douro já são conhecidos dois projetos, um para a central hidroelétrica de Picote e um parque eólico, em São Martinho de Angueira. Para dar outro uso à lã de ovelha, uma investigação científica está a ser desenvolvida pelo Instituto Politécnico de Bragança. A solução passa por aproveitar esta fibra natural para a construção civil, o investigador Luís Mesquita explica que a reação da lã de ovelha à temperatura mais elevada é favorável para ser utilizada na construção civil, até porque a lã de ovelha é um produto pouco inflamável que dificulta a propagação de fogo.
0: Estamos aqui a falar da resistência térmica a uma gama de temperaturas ambiente, mas claro que nós temos que garantir que qualquer produto na construção se mantém seguro durante a vida, toda a vida de um edifício. Isso, claro que há sempre uma ação acidental, por exemplo, de um incêndio, em que, para o qual o edifício, para o qual os produtos têm que estar preparados e têm que garantir essa resistência, não só resistência ao fogo, mas também a reação ao fogo. E, de facto, a lã de ovelha tem essa reação natural, que é uma reação à temperatura através de uma carbonização, não é?
3: Além de ser uma mais-valia para os pastores, este projeto de investigação encontra outras alternativas ao uso da lã que se tem acumulado após as tosquias, porque esta lã deixou de ser vendida.
5: Alice Silva tem 52 anos. Há 20 que anda atrás das ovelhas.
7: Foi uma opção, sim, sim.
5: Sua e do seu marido?
7: Claro, sim. É uma inteira ajuda entre os dois, porque ter tantas ovelhas não é fácil só para uma pessoa.
5: Quando casou, o marido já tinha o rebanho.
7: Era o meu marido que já tinha ovelhas. E eu estagiei um bocadinho, fiz o estágio e gosto, gosto.
5: Foi uma lua de mel a estagiar com as ovelhas.
7: Exatamente. Foi uma lua de mel a estagiar com as ovelhas.
3: A transumância, essa prática ancestral que há séculos liga os pastores à montanha, volta a ser celebrada este domingo em Manteigas, da Serra da Estrela. A etapa de Manteigas tem mais de 10 km por caminhos pastoris e integra a grande rota da transumância, um projeto de turismo sustentável. Este ano, 2006, foi declarado pelas Nações Unidas o Ano Internacional das Pastagens e dos Pastores, com o objetivo de aumentar a importância das pastagens na criação de um ambiente sustentável, de pugnar também pelo crescimento económico e de meios de subsistência para comunidades em todo o mundo. Ora, qual é a importância da transumância? Já vamos perceber melhor com a ajuda de Júlio Sarrego, economista, antropólogo, estuda o mundo agropastoril. Agora vamos a Manteigas, temos em direto neste jornal o autarca de Manteigas, Flávio Massano. Bem-vindo ao Portugal em Direto.
23: Olá, viva, bom dia.
3: Viva, bom dia. No domingo tem mais uma edição, a quarta etapa da Rota da Transumância, já passou por Ceia, está em Manteigas, 10 quilómetros, enfim, sintetizava-nos um pouco o que vai acontecer. Sabemos que a partida é às 6 da manhã, não é?
23: Sim, a partida é às 6 da manhã e antes de mais cumprimentar todos os ouvintes do Portugal em Direto, da Antena 1, e dizer que é sempre um gosto estar convosco. Em relação à grande rota da transumância e esta recriação, no fundo uma recriação realista, porque ela continua a acontecer nos nossos territórios e daí também a candidatura da Comunidade Intermunicipal das Beiras Serra da Estrela, a reconhecimento no inventário do património imaterial nacional desta grande rota da transumância que acontece há tantos séculos em Portugal, e no fundo aqui no território Manteigas aquilo que podemos esperar é uma transumância verdadeira, que sabe aquilo que é a sua origem ao tradicional.
3: Com o pastor Manuel Balote, não é?
23: Manuel Balote, que
3: e
23: também é uma figura muito...
3: Claro.
23: Exatamente, e com os cães e com tudo aquilo que são os intervenientes desta grande transumância, e que no fundo o seu Manel Balote, conhecido também aqui de toda a nossa população de Manteigas, acaba por ser a grande figura desta etapa, porque no fundo também nos vai mostrar a nós e aos turistas, ao elevado número de inscrições que temos até ao momento, vai-nos mostrar...
3: Qual elevado, Presidente, até ao momento? Quantas inscrições temos, até ao momento?
23: Temos mais de 100 pessoas inscritas e, portanto, nós também temos que ter algum cuidado, até porque neste momento há alguma incerteza em relação à própria etapa, porque estamos numa fase muito complicada do nosso verão, não é? Com temperaturas muito altas e risco de incêndio, que coloca sempre estes eventos também sobre uma grande pressão de poderem ou não poderem acontecer até à última da hora, e portanto nós amanhã vamos ter de fazer essa avaliação, mas no fundo estamos a falar de principalmente turistas, pessoas que vêm, que querem conhecer a identidade deste território, querem palpar e calcorrear caminhos que só as ovelhas e só os pastores da Serra da Estrela percorrem hoje em dia, e que no fundo vamos tentar perceber como é que se vivia nestes territórios, estes modos de vida também pastoris,
3: indo pelos caminhos pastoris precisamente na Serra da Estrela. Para terminar, eu perguntava ao Presidente Flávio Massano o impacto económico, ou seja, a ONU a declarar o Ano Internacional das Pastagens e do Pastor teve como um dos objetivos, além de criar um ambiente sustentável, pugnar também pela divulgação desta forma de turismo sustentável. É isso que estão a fazer aí em Manteigas?
23: Sim, nós pegamos na parte do turismo. Obviamente que este dia, ou os dias em que temos a rota a acontecer, são impactantes do ponto de vista do turismo, mas Manteigas e a Serra da Estrela já têm um programa e um calendário anual que, no fundo, valoriza a lã, valoriza os pastores, valoriza as ovelhas, valoriza, no fundo, também o ordenamento do território, porque nós termos mais animais, temos mais pastores, estamos a fazer uma política preventiva do território, estamos a ordená-lo, estamos a trabalhá-lo e combate o abandono. Portanto, hoje em dia nós também poderíamos ter mais investimento em pastores e ser até uma função de vigilante quase do território, do que pagarmos tanto, infelizmente, para termos bombeiro a apagar incêndios, que já é uma resposta, e poderíamos trabalhar melhor o território com mais ocupação, com mais pessoas e com mais apoio de vida a estes modos de vida de pastores, de agricultores e de pessoas que ainda trabalham muito a terra e os territórios. Portanto, o impacto é sempre positivo, porque acabamos por dar a conhecer esta experiência
3: a mais Serra da Estrela e estas experiências ancestrais. Eu agradeço ao Presidente de Manteigas, Flávio Massano, estes esclarecimentos no Portugal em Direto. Manteigas, que recebe domingo a quarta etapa da Grande Rota da Transumância. Vão acompanhar um pastor durante um trajeto de 10 quilómetros. Em Direto tenho também... Tenho também um investigador, alguém que estuda o mundo agropastoril. Júlio Sarrego é professor, é economista, é antropólogo. Boa tarde, bem-vindo ao Portugal em Direto.
6: Olá, boa tarde, muito obrigado.
3: Viva, o senhor é também autor do livro O Criado do Pastor, que foi escrevendo depois de uma experiência de transumância longa. Já lá vamos. Ouviu o autarca de Ceia falar destas iniciativas? Imagino que as encare com uma perspectiva positiva.
6: Sim, muito bem. Na verdade, temos de perceber, né, que estamos a falar de duas coisas, né? O que é a transumância? A transumância, existe o lado da prática da transumância, que é o movimento dos rebanhos, e existem as festas ligadas à transumância, que é mais uma promoção, conscientização, sensibilização. São duas coisas diferentes, né? E é importante saber que existe muita transumância que não acontece no quadro de festas, pastores que sobem Sem festividades e que continua ainda essa prática há gerações.
3: Ou seja, mas, a real transumância, não é?
6: Pois é, sim, exato. As festas também são importantes porque elas permitem divulgar, permitem trazer uma consciência, porque o pastor que sobe sozinho ou com a sua família ou com um grupo de amigos, ele não tem muita visibilidade. Enquanto as festas, elas trazem essa promoção, essa consciência, permite às pessoas conhecerem a prática e se familiarizarem também, desconstruir imaginários, desconstruir também alguns romantismos. Então, elas são também muito importantes também.
3: Júlio Sarrego, presumo que seja impossível ter uma resposta exata, mas tem ideia aí na zona onde vive, em Bragança, no Nordeste Transmontano, pelo menos aí, de quantos pastores ainda cumprem transumâncias?
6: Então, é importante saber que a transumância hoje em Portugal, ela existe apenas na Serra da Estrela. Não existe transumância em Trás-os-Montes. O que existe é o que a gente chama de pastoreio de mobilidade, ou seja, são pastores que levam os animais todos os dias
3: a fazer percursos.
6: Exatamente. A transumância não. A transumância é um movimento sazonal. É aquela onde os pastores vivem parte do ano, os animais vivem parte do ano num determinado território e eles migram para outro território, outra parte do ano. Então, ela tem essa ideia de pendular, né, um movimento pendular e sazonal. Enquanto a pastorícia no resto do país é uma pastorícia de itinerários cotidianos. Então, hoje, em Trás-os-Montes, existem alguns pastores transumantes, mas que são espanhóis, que passam por Portugal nas suas rotas
3: na transumância.
6: Exatamente.
3: Na Trás-o-Manso, exatamente. O Júlio Sarrego vive em Bragança, conhece bem as curvas e as contracurvas daquelas montanhas. Eu convido-o a ouvir uma reportagem sobre uma presidente de junta pastora. Há 20 anos que se tornou pastora, vai todos os dias para o monte com o marido, tratam de 350 ovelhas. No verão andam com elas até à meia-noite, não têm feriados, não têm férias. Diz que a agricultura nunca foi olhada como devia e quem manda deveria passar uns dias com os homens da terra. Esta pastora tem ainda tempo para um part-time numa instituição, é presidente de junta. O repórter Afonso de Sousa foi para o monte conhecer esta pastora dos tempos modernos.
8: Alice Silva tem 52 anos. Há 20 que anda atrás das ovelhas.
9: Foi uma opção, sim, sim.
8: Sua e do seu marido?
9: Claro, sim. É uma inteira ajuda entre os dois, porque ter tantas ovelhas não é fácil só para uma pessoa.
8: Quando casou, o marido já tinha o rebanho.
9: Era o meu marido que já tinha ovelhas. E eu estagiei um bocadinho, fiz o estágio e gosto.
8: Foi uma lua de mel a estagiar com as ovelhas.
9: Exatamente, foi uma lua de mel a estagiar com as ovelhas.
8: Têm um filho com 24 anos que, apesar de gostar das canhonas, não faz disto vida.
9: Sim, ele gosta muito disso. Ao fim de semana ajuda-nos muito, né? Porque é sempre uma mão que ajuda. Mas a opção dele, não. Neste momento é um bocado difícil também para ele seguir um bocadinho esta vida. Não está fácil para os jovens.
8: Alice mora na aldeia de Soeira. É pastora e presidente da junta.
9: Não é só Soeira, é Fazulfa, é Dina e Mofreita.
8: São 4 aldeias aqui à volta, mas ainda é um território considerável.
9: É a segunda maior do Conselho de Vinhais em termos de área de população. Infelizmente, é uma população idosa.
8: Esta manhã levantou-se por volta das 5. Anda ali por cima da aldeia com um rebanho considerável.
9: A 350 ovelhas.
8: E o dia-a-dia da pastora é ditado pelo sol.
9: Segunda a segunda, não temos férias, não temos folgas. Prontos, isso. No verão nós saímos muito cedo, cerca das 6 ou antes das 6 da manhã, porque elas por volta das 9:30 têm que ir para a séstia, nós chamamos-la séstia. Elas vão ficar debaixo de uns carvalhos e ficam à sombra, porque elas não começaram a ver muito sol, as ovelhas não andam, não comem. E depois saem por volta das 6 da tarde até à meia-noite, 1 da manhã.
8: Até à meia-noite?
9: Sim, até à meia-noite, 1 da manhã, na fresca. E no inverno elas saem da parte por volta do meio-dia até às 6 da tarde. É muito pelo sol que nós nos gerimos.
8: O verão é o tempo de mais trabalho, têm o feno e a cegada para recolher mantimentos para o inverno. Alice Silva é pastora de ovelhas, das almas da freguesia e ainda de uns cordeirinhos.
9: Sim, trabalho com crianças em Bragança, tenho outro trabalho.
8: E para ajudar a guardar tanta ovelha, com a pastora vão 8 cães.
9: 8 grandes, sim.
8: 8 grandes porque por aqui também há lobos.
9: Sim, aqui há lobos, infelizmente, assim um bocadinho aqui à frente, mesmo ao pé da estrada, já nos atacou o lobo, já nos atacou o rebanho. Felizmente só foi mesmo uma ovelha e matou-nos um cão na altura.
8: São prejuízos que nem é bem falar. Diz que as entidades responsáveis só põem entraves e burocracias para pagar o devido. Alice acrescenta que a agricultura está esquecida.
9: Porque fala-se muito na televisão, em todos os setores, e esquece-se um bocadinho da agricultura, que é o setor primário. Eu acho que as pessoas às vezes falam, os agricultores têm os subsídios. Nós, infelizmente, hoje as compensações é mesmo uma sobrevivência, acredito, porque as coisas estão tão caras. Bom dia.
8: Bom dia.
9: Tchau. Bom dia.
8: Isto é gente da aldeia, não é?
9: É de uma aldeia aqui vizinha, Santa Cruz, sim.
8: É uma situação normal. Alice está sempre contactável. E se há alguma ocorrência na junta?
9: Tenho que ir. Porque para isso é que eu me propus para presidente de junta, foi justamente para ajudar esta gente toda. E para isso é que estou cá.
8: Já teve que assinar alguns papéis aqui no meio do monte?
9: Já tive. Olha, por acaso, no local onde é que eu estou, eu disse ao senhor e ele trazia o carimbo da junta e tive que assinar, sim, tive que assinar muitas vezes. Tem claro. Que ser.
8: A pastora sabe que a agricultura anda muito esquecida há muito tempo.
9: Principalmente em Trás-os-Montes. Ele esquece-se um bocadinho de nós.
8: Gostava que viesse um ministro ou um secretário de Estado um dia consigo com as ovelhas?
9: Claro que gostava. Assim, um dia de verão e um dia de inverno, para ele ver o que, o que realmente custa a vida. Só quem está no terreno é que sabe, e valorizar-nos um bocadinho mais nesse sentido.
8: Alice Silva é uma pastora 24 horas por dia. É pastora no campo, na junta e no inventário. É uma mulher de trabalho e de garra, lúcida e simples como os grandes, e com um ainda maior orgulho em tudo o que faz.
9: Temos que trabalhar.
10: Não é só pastora.
9: Não é só pastora, não. Mas gosto daquilo que tudo o que faço. Vê! Está bem?
3: Júlio Sarrego, conhece bem esta realidade, ou pelo menos parte desta realidade aqui retratada? Acha que os poderes públicos não têm tratado bem a agricultura, mais especificamente a parte do pastoreio e da transumância?
6: Eu achei muito interessante a frase, né, dita, né, que a agricultura está esquecida, porque existe uma dicotomia. A grande agricultura não está esquecida. O que está esquecida é a pequena, são os pequenos produtores, aqueles que vivem da terra e na terra. Isso sim, é fato. Geralmente lembramos dos pastores no momento ou dos incêndios ou das pescas, por uma questão mais pitoresca, mas na verdade, no cotidiano das políticas, ela não há um pensamento de como integrar essas pessoas que vivem no território, que conhecem o território, que conhecem as suas vulnerabilidades, mas também os seus pontos positivos, para trazer resiliências, que sejam resiliências às alterações climáticas, resiliências à questão da segurança alimentar, porque essas pessoas conhecem os seus territórios e sempre se adaptaram, porque o clima muda, o clima sempre teve as suas incertezas. E quem vive da terra conhece essas incertezas, sabe como se adaptar. E agora, numa situação onde essas incertezas são ainda maiores e mais imprevisíveis, nós precisamos ainda mais de pessoas que tenham essa capacidade de se adaptar. E isso, de fato, não está sendo muito levado em consideração, e não é também só pelo poder político, mas também pela imprensa, também pela investigação.
3: É uma área ainda um pouco esquecida, mas o senhor investiga esta área, investiga o mundo agropastoril, além de ser economista e antropólogo, é também escritor. Editou um livro, O Criado do Pastor, depois de ter andado há algum tempo, bastante tempo, por essas serras com pastores, não foi?
6: Foi, exatamente. Foi mais ou menos 4 anos caminhando por diferentes serras, em Trás-os-Montes, ali na região do Alvão, também da Serra do Alvão, perto de Vila Real, também na parte do Gerês. E esse livro foi escrito a partir dessas experiências. Era uma maneira, uma forma de trazer uma outra perspectiva da pastorícia, não uma perspectiva científica, não uma perspectiva política, mas uma perspectiva mais do lado do afetivo, do lado da emoção, para falar para o imaginário das pessoas, né? Eu entendo que a arte, de maneira geral, que seja a arte do entretenimento, como a arte curta, etc., ela tem uma capacidade de transformar a forma como as pessoas enxergam o mundo. Então, se nós queremos que as pessoas comecem a entender o que é a pastorícia, quais são os seus resultados positivos para a sociedade, eu não creio que seja a partir de artigos científicos, mas é mais a partir dessas experiências. E aí conectamos com aquilo que foi dito pelo Autarca de Manteigas, pelo Flávio, sobre as festas. Porque as festas da transumância também permitem isso, né?
3: Divulgar,
6: permitem falar para o imaginário.
3: Divulgar pondo os pés no terreno, pondo quase, perdão uma expressão, a mão na massa. Júlio Sarrego, eu agradeço-lhe imenso estes esclarecimentos, a experiência que partilhou connosco aqui no Portugal em Direto. Muito obrigado. Boa tarde.
6: Eu que agradeço. Muito obrigado. Tchau.
3: A Madeira está a cerca de 4 mil camas de atingir o limite de 40 mil imposto pelo Plano de Ordenamento Turístico. Foram divulgados os números oficiais de 2025, 12 milhões e 700 mil dormidas, valores destacados na entrega dos galardões a 79 unidades hoteleiras com boas práticas ambientais. Cláudia Ornelas.
11: Os dados do Plano de Ordenamento Turístico são avançados pelo secretário com a tutela do turismo, Eduardo Jesus.
12: O limite do pote coloca-se só nas camas de hotelaria, que são 40 mil. E não está escutado. São cerca de 36 mil as que estão na hotelaria para cumprir esse limite, portanto estão aquém do limite.
11: Já o presidente do Governo Regional, Miguel Albuquerque, diz que o foco está nas marcas internacionais.
10: Tenho uma marca que vai vir agora para o antigo Golden Gate. É uma marca internacional.
11: Sabe-se que essa marca é a Marriott, uma das maiores empresas de hotelaria do mundo. Ambos os governantes falavam numa cerimónia de entrega de certificados que premiam o turismo sustentável. Catarina Abreu gera a Eco Feijá Villas e foi galardoada com a certificação Chave Verde.
13: Desde o início que investimos em energias renováveis, com parcerias com os nossos parceiros locais, também investimos no nosso pomar para tentar que os nossos hóspedes tivessem uma experiência real e vissem os nossos recursos naturais, que é por isso que eles vêm cá.
11: Maria Archer coordena a nível nacional o programa Chave Verde Certificado, que reconhece boas práticas de sustentabilidade no setor turístico.
14: Os hotéis, pousadas, alojamentos locais, turismo, espaço rural, também parques de campismo e restaurantes. A nível nacional, este ano atingimos o valor, o número de 446 estabelecimentos a nível nacional, sendo que na Madeira serão 79 estabelecimentos galardoados entre renovações de candidatura, mas algumas unidades novas recebem pela primeira vez também o certificado de sustentabilidade Green Key.
11: Gestão ambiental, gestão de recursos e responsabilidade social são alguns dos critérios tidos em conta nesta certificação, que tem uma taxa de candidatura associada.
3: Este ano foram 79 as unidades turísticas da região premiadas com o certificado Chave Verde na Madeira. Nos Açores, a Assembleia Municipal das Lages, na Ilha do Pico, aprovou um voto de protesto para reclamar respostas do Governo Regional para resolver a falta de segurança da estrada entre as Lages e a Freguesia da Piedade, depois das derrocadas ocorridas em dezembro e janeiro. Em fevereiro, aquele órgão já tinha aprovado uma recomendação dirigida ao Executivo de José Manuel Bolieiro a solicitar uma avaliação técnica às condições de estabilidade dos taludos na estrada regional e à definição de um calendário para se intervir naquele local. Sem respostas, a Assembleia protesta agora contra o silêncio do Governo e exige um critério nos investimentos previstos do PTRR para a rede viária do Pico. David Silva Borges.
16: O voto de protesto apresentado pela bancada do PS mereceu a aprovação da maioria da Assembleia com a abstenção de 5 membros da coligação PSD-CDS-PP. Ana Brum, Presidente da Câmara das Lages, lamenta a falta de unanimidade nesta defesa e diz que a segurança devia ser o critério principal do Governo nos investimentos do PTRR previstos para o Pico na rede viária.
24: Sentimos que há um esquecimento da nossa população. A coesão territorial é isso mesmo. É nós apoiarmos os mais necessitados. É nós combatermos as assimetrias. E não estamos a combater ou não fazer as investimentos que são a base para se conseguir ter uma evolução. As pessoas têm que conseguir deslocar-se em segurança e, portanto, tem que haver critério de utilização dos fundos. E o critério que, enquanto Presidente do Município das Lages, sinto que não tenha havido esse critério.
16: Este voto de protesto surge depois de um pedido de esclarecimentos dirigido ao Governo em fevereiro passado sobre as intenções de investimento para a estrada na Freguesia das Ribeiras, que não foi respondido pelo Executivo de José Manuel Bolieiro.
24: Foi aprovado na Assembleia um documento a pedir esclarecimentos que não foi respondido. Isto é uma falta de respeito também. A Assembleia é o órgão máximo de um concelho. Uma Assembleia onde tem pessoas de todos os quadrantes, onde pessoas de todas as freguesias, manda um pedido de esclarecimento ao Sr. Presidente do Governo e não temos resposta. É uma desconsideração pela Assembleia.
16: Em dezembro de 2025 e em janeiro deste ano, várias derrocadas ocorridas na estrada regional na Freguesia das Ribeiras deixaram uma parte da população das Lajes do Pico isolada, obrigando-a a percorrer mais de 100 quilómetros para conseguir chegar à sede do concelho.
3: E por isso este voto de protesto aprovado na Assembleia Municipal das Lajes, na Ilha do Pico, para reclamar respostas concretas para resolver a falta de segurança da estrada que liga as Lajes e a Freguesia da Piedade. É tudo. Portugal em Direto volta segunda-feira, depois das notícias da 1 da tarde. Até lá.
25: Boa tarde, bom fim de semana. Nuno Amaral no Portugal em Direto desta sexta-feira.
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25: Estamos a pouco mais de um minuto das 2 da tarde. Daqui a pouco há notícias então por aqui.
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1: A música vai voltar daqui a pouco no Duas de Prosa, depois das notícias. Queria só relembrar que o fim de semana vai trazer alguns chuviscos, sobretudo ao norte e centro. Vai ser também mais fresco. Máximas para amanhã, 23 graus para Viana do Castelo e para o Porto, 24 para Aveiro, 25 para Setúbal e Faro, 26 para Leiria e também para Lisboa. Amanhã, nas previsões, 27 graus para Coimbra, 28 para a Guarda, 29 para Braga, 30 é máximo. Amanhã, nas previsões, 27 graus para Coimbra, 28 para a Guarda, 29 para Braga, 30 é máxima prevista para Santarém, Porto Alegre e Beja, 31 graus para...

0: ser as notícias que estão a marcar esta sexta-feira, João Vasco.
1: Vários equipamentos do Conselho de Almada vão estar encerrados ao público ou com condicionamentos no fim de semana, na sequência de situação de alerta no município, devido às falhas no abastecimento de água. A especialista do Instituto Superior Técnico, Helena Ramos, ouvida pela Antena 1, estranha o que aconteceu em Almada, refere que a autarquia está a demorar demasiado tempo a resolver a situação. Dia 21 é tarde, o PCP lamenta que o Ministro da Educação apenas esteja disponível para ir ao Parlamento prestar esclarecimentos sobre as falhas dos exames nacionais no dia 21 de julho. O Bloco de Esquerda e o PS contestam as alterações às regras do arrendamento, dizem que as medidas anunciadas ontem em Conselho de Ministros abrem a porta a um aumento dos despejos.
0: Notícias às 2 da tarde, a edição é do jornalista João Vasco.
1: A Câmara Municipal de Almada anunciou há pouco, através de uma nota, que vários equipamentos da cidade vão estar encerrados ao público ou com condicionamentos no fim de semana, na sequência da situação de alerta devido às falhas de abastecimento de água no município. A partir de amanhã, as piscinas municipais da Caparica, Sobreda e Charneca da Caparica estarão totalmente encerradas ao público, enquanto as piscinas do Complexo Municipal dos Desportos estarão abertas para utilização exclusiva para treinos das equipas participantes em competições oficiais. Já o Complexo Municipal dos Desportos, pavilhões e pista municipal de atletismo estarão abertos apenas para utilização autorizada sem recurso à zona de duchos dos balneários, estando salvaguardada a exceção para competições oficiais. A autarquia adianta que o Parque Urbano da Costa da Caparica, ginásios e sala de exercício podem ser utilizados, embora esteja interdito também o acesso à zona de duchos dos balneários. O presidente da Agência Portuguesa do Ambiente garantiu esta sexta-feira que as medidas de contingência tomadas pela autarquia estão a dar resultados. José Pimenta Machado revelou à Rádio Observador que a entrada em funcionamento de novos furos de captação de água deverá permitir equilibrar nas próximas semanas o sistema de abastecimento do município. Ontem, recordo, a Ministra do Ambiente e a Presidente da Câmara de Almada tiveram uma reunião na qual também participaram os presidentes da Agência Portuguesa do Ambiente, da Águas de Portugal, da EPAL e dos Serviços Municipalizados de Almada. No final do encontro, a ministra Maria da Graça Carvalho assegurou que um novo furo de captação de água vai entrar em funcionamento até ao fim de semana, aumentando a capacidade do sistema em cerca de 20%. A especialista do Instituto Superior Técnico, Helena Ramos, ouvida hoje pela Antena 1, estranha o que aconteceu em Almada. Ela diz que a autarquia está a demorar demasiado tempo a resolver a situação.
2: Quando começa a haver faltas de água, sem dúvida nenhuma, que tem que se procurar qual é o problema. Estamos na Europa, não estamos na América Latina nem em África, portanto é inadmissível haver esse tipo de... Não estamos numa época de grandes secas, não, tivemos um inverno bastante chuvoso e, portanto, não há grandes razões para que não se consiga colmatar esse problema rapidamente.
1: Helena Ramos, especialista do Instituto Superior Técnico. Para Rita Maurício, professora da Faculdade de Ciências e Tecnologia da Universidade Nova de Lisboa, esta situação em Almada mostra que houve falta de planeamento.
3: Como é óbvio, não se constroem reservatórios de um dia para o outro, não se instalam tubagens de um dia para o outro e portanto, tudo isto requer planeamento, investimento e tempo para ser bem feito. E por isso a gestão da água e a gestão urbana da água deve ser atempada. O acesso ao recurso deve ir para além dos municípios. E portanto esta gestão deve ser planeada a nível nacional.
1: O planeamento é necessário para que não aconteça o que está a acontecer em Almada, diz Rita Maurício, especialista nesta área e professora na Faculdade de Ciências e Tecnologia da Universidade Nova de Lisboa. A Associação Ambientalista Zero quer saber o que está a provocar estas falhas no abastecimento de água em Almada. Rui Berkmeier anuncia que a Zero vai pedir mais esclarecimentos a todas as entidades responsáveis.
4: Há de haver um momento e a Zero já vai preparar essas questões às entidades que são relevantes para o efeito, digamos o SEMAS, a autarquia, a entidade reguladora dos serviços de águas e resíduos, a ERSAR, e eventualmente a Agência Portuguesa do Ambiente também. O que importa perceber é o que é que se passou, como é que chegámos a este ponto, porque de facto as explicações até agora são muito pouco consistentes e portanto é importante perceber-se o que é que se passou para prevenir situações no futuro, que é o mais importante.

0: Rui Berkmeier, da Associação Ambientalista Zero, a contestar o que aconteceu em Almada. Ele quer mais esclarecimentos por parte das entidades envolvidas. O PCP contesta o facto do Ministro da Educação apenas se mostrar disponível para ir à Assembleia da República dar explicações sobre as falhas na correção dos exames nacionais do secundário no próximo dia 21 de julho. Paula Santos, líder parlamentar dos comunistas, considera que esta audição devia acontecer já na próxima semana.
1: Esta audição, no máximo, deve ser durante a próxima semana, 14, 15 de julho, para que, efetivamente, se possa, que o Governo possa explicar e garantir que medidas, que soluções, o que é que vai fazer para que nenhum estudante saia prejudicado. Toda esta atrapalhada, cujo único responsável é o Governo.
0: A Rádio Pública já questionou o gabinete do Ministro da Educação sobre a data em que Fernando Alexandre estará disponível para ir ao Parlamento. De acordo com o PCP, Fernando Alexandre apenas se mostra disponível para ir à Assembleia da República no próximo dia 21 de julho, já depois da data da fixação das notas dos exames. Se essa fixação acontecer de facto no próximo dia 17 de junho, recordo que o Chega anunciou ontem que vai insistir com a marcação de um debate de urgência sobre o tema dos exames nacionais, precisamente para de hoje uma semana, o dia 17 de junho. Depois do PS, agora é o Bloco de Esquerda que vem a público contestar as novas regras do arrendamento, conhecidas ontem e aprovadas ontem em Conselho de Ministros. O deputado bloquista Fabián Figueiredo diz que as propostas do Executivo abrem a porta a um aumento dos despejos.
2: Eu chamo a atenção para o que o Governo se prepara para fazer. O Governo prepara-se para lançar uma pandemia de despejos em Portugal, não porque as pessoas não paguem a renda, mas porque se atrasam a pagar a renda. Isto é uma crueldade total. Portanto, a Assembleia da República tem a responsabilidade de alterar profundamente a proposta de alteração da lei do arrendamento urbano que o Governo quer impor ao país. Isto vem imbuído o mesmo espírito do pacote laboral que ia baixar os salários, da mesma crueldade que encontramos na prestação social única proposta pelo Governo, vem agora, é agora também a marca da alteração à lei do arrendamento urbano. Repare.
0: O deputado único do Bloco de Esquerda, Fabián Figueiredo, em declarações aos jornalistas no Parlamento. O PS acusa o Governo de ter retirado o único mecanismo que moderava os preços dos novos contratos de arrendamento e avisa que isso vai levar a um aumento dos preços. Em reação às novas medidas, esta manhã em conferência de imprensa, o secretário nacional do PS, André Mós Caldas, referiu também que as três rendas antecipadas exigidas e o fim do limite às cauções tornam o arrendamento num leilão.
3: Que resposta dá o Governo? Propõe antecipar em 3 anos o fim do travão às rendas nos novos contratos criado pelo Mais Habitação. No mercado a subir 9% no trimestre, o Governo decide retirar o único mecanismo que moderava os preços dos novos contratos. Não é uma medida de habitação, é um estímulo ao aumento dos preços. Passam ainda a poder ser exigidas 3 rendas antecipadas e as cauções deixam de ter qualquer limite legal. Façamos as contas. Para arrendar uma casa de 1.000 euros, uma família pode ter de apresentar 3.000 euros de rendas antecipadas, mais uma caução sem teto. Esta medida não é certamente para os jovens, não é para as famílias da classe média. Esta medida transforma o acesso ao arrendamento num leilão.
0: As críticas do PS às medidas anunciadas ontem no final da reunião do Conselho de Ministros. Em Espanha permanece ativo o incêndio que atinge desde ontem a região de Los Gallardos, na Andaluzia. 12 pessoas morreram quando tentavam fugir das chamas por uma estrada que foi atingida pelo fogo. Há também registro de 23 desaparecidos nesta altura. Muitos destes cidadãos que faleceram e que estão desaparecidos não são espanhóis, são turistas que se encontravam em Espanha, mas o Ministério do Português dos Negócios Estrangeiros adianta para já que não há notícia de nenhum português entre as vítimas. O rei de Espanha, Filipe VI, deixou hoje uma palavra de solidariedade às famílias das vítimas mortais e dos desaparecidos.
4: Queremos desde aqui transmitir...
5: Queremos expressar as nossas condolências, o nosso carinho e o nosso apoio a todos aqueles que perderam os entes queridos, bem como àqueles que sofrem a angústia causada pela incerteza de não saber o paradeiro daqueles que ainda não foram encontrados. Reconhecemos o esforço, o trabalho e o sacrifício de todos os homens e mulheres dedicados a combater o incêndio e a auxiliar os que estão sem casa. Sabemos que o incêndio ainda está muito ativo e que o esforço para extingui-lo é enorme e continuará.
0: A mensagem do rei de Espanha, Felipe VI, o primeiro-ministro espanhol, Pedro Sánchez, garantiu que todos os recursos humanos e materiais estão mobilizados para extinguir o fogo e prestar assistência aos afetados. Numa mensagem nas redes sociais, Pedro Sánchez deixou também uma palavra de condolências às famílias das vítimas mortais. Várias localidades desta região de Almeria, na Andaluzia, tiveram de ser evacuadas. De acordo com o Governo Regional de Espanha, 1.400 pessoas estão fora de casa neste momento. Este fogo já consumiu mais de 3 mil hectares. França e Reino Unido estão a enfrentar nova vaga de calor. Em França, o Executivo ativou um plano especial de emergência que prevê um reforço de meios e de efetivos. Os serviços de saúde e de proteção civil vão estar em alerta máximo devido ao agravamento do risco de fogo florestal e à previsível subida da procura dos serviços de urgência. Este plano prevê também, Daniel Belo, a retirada de pessoas vulneráveis de casa e a colocação dessas pessoas em locais climatizados.
6: Na reunião interministerial de emergência desta manhã, presidida pelo primeiro-ministro Sébastien Lecornu, foi aprovado o plano ORSEC, uma estratégia posta em prática pela primeira vez em França para responder à onda de calor que tem levado a um aumento de procura dos serviços de urgência.
7: O número de passagens às urgências.
6: O diretor-geral de saúde destaca o grande número de atendimentos, sobretudo de pessoas mais vulneráveis. Didier Lepelletier explica que, com o plano ativado hoje, todos os hospitais e unidades de saúde vão ativar planos especiais de contingência com todos os profissionais de prevenção.
7: Este plano permite adaptar as atividades hospitalares.
6: Ao mesmo tempo, está em marcha o fornecimento de ventiladores e unidades de climatização para os hospitais. O governo anunciou um investimento de 100 milhões de euros para comprar 30 mil equipamentos. 7.500 já foram entregues. O plano que foi aprovado hoje inclui medidas extremas de proteção dos mais vulneráveis que podem ser retirados de casa.
8: Sortir as pessoas frágeis, vulneráveis, isoladas a domicílio de leur domicílio.
6: O diretor-geral de Segurança Civil e Gestão de Crise, Julien Marion, explica que as autoridades locais passam a poder retirar de casa pessoas vulneráveis e isoladas, previamente identificadas, para as levar para centros de acolhimento refrigerados. Os incêndios são também uma grande preocupação. Hoje há 9 departamentos em alerta vermelho e amanhã vão ser 25. O risco é máximo num ano que tem sido muito complicado.
9: Nós temos um début de saison feu de forêt 2026 que é de uma excepcional intensidade.
6: O diretor-geral de Segurança Civil e Gestão de Crises detalha a excepcional intensidade dos incêndios, que desde o início da época já consumiram mais de 25 mil hectares, o dobro do que tinha ardido no ano passado por esta altura. Boa parte do país está em risco extremo, já há militares no combate aos fogos no sul do país e foram ativados meios aéreos que só costumam entrar em ação em agosto. Com o novo plano aprovado hoje, todos os meios estão em prevenção máxima.
0: A previsão meteorológica indica que as temperaturas em França podem ultrapassar os 40 graus em várias regiões do país até à próxima segunda-feira. A fechar, lembro-lhe que Jorge Jesus vai ser apresentado dentro de menos de uma hora na Cidade do Futebol como selecionador nacional. Assina um contrato de 4 anos com a Federação Portuguesa de Futebol até ao Mundial de 2030. A Antena 1 vai transmitir em direto a apresentação de Jorge Jesus a partir das 3 da tarde.
10: Edição das 2 com João Vasco, num simultâneo com a RTP Antena 1 Madeira e RTP Mundo. Recordo que a informação está também em permanência em noticias.rtp.pt. Treze minutos depois das 2, muito boa tarde, boa sexta-feira com a Antena 1. Vamos saber como anda o trânsito. Retomamos agora as informações com o Paulo Galvão. Boa tarde, Paulo.
11: Olá, Filomena, boa tarde. Uma boa sexta-feira para todos. Começamos na cidade de Braga com um acidente na circular entre as saídas para o Hospital de Braga e a saída para Vila Verde, com trânsito demorado. Na cidade do Porto há filas também para quem vem de Matosinhos para o Porto, com um acidente à entrada da VCI em direção à Rábida, com 2 viaturas a ocupar parte da via e com o trânsito a parar a partir da Ponte de Lessa. Na VCI, trânsito lento de Bessa Leite até à saída para Matosinhos, trânsito também lento de Valadares para o Porto, junto ao nó de Coimbrões, trânsito compacto também em Lisboa para a Ponte 25 de Abril, de Norte para Sul, a partir do Aqueduto das Águas Livres, acessos preenchidos para sair de Lisboa, para entrar também há trânsito lento na subida do Pragal em direção à Praça das Portagens, segundo circular sem grandes dificuldades. Ponta Alta da Gama também, esta hora está com luz verde de Lisboa para o Montijo.
10: Vamos continuar atentos ao que se passa nas estradas. Se nos quiser... quiser ajudar, se tiver outras informações, pode utilizar o nosso número gratuito. É sempre o mesmo, 800-21-0101. Serve para dar e receber informações. Boa tarde e boa viagem. Bom fim de semana.
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10: 2:15, está na hora.
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10: Já cá estamos, ora, o Filipe Pinto e o Ricardo Costa também, o Paulo Galvão, o João Vasco, a Bárbara Almeida, a Rita Roque. Vamos até às 4, sempre no Duas de Prosa, também com Marisa Liz, é o que é.
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0: É o que é também o nome desta canção, não muda que está bem assim. Marisa Liza, primeira a cantar por aqui no Duas de Prosa desta sexta-feira. Já a seguir, vamos abrir o almanac de ouvido.
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0: Seja bem-vindo.
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0: Hoje no Almanac de Ouvido, com a Mafalda Lopes da Costa, vamos perceber porque é que nós temos esta tradição de ler o futuro nos búzios e também nas conchas. Oh, Mafalda, isto vem de onde?
5: Vem dos primórdios do cristianismo, onde a concha aparece como um símbolo do túmulo, do qual o ser humano irá um dia ressuscitar. E entre os santos padres é o símbolo de Maria, a concha. E na emblemática barroca, uma concha com pérola é símbolo do recebimento de misericórdia divina. A concha também surge associada a Santiago, claro. Os peregrinos no caminho de Santiago levam uma concha. E já para os marinheiros, uma concha pode funcionar como um amuleto. E embarcar com uma concha ao pescoço ou um colar de conchas evita os naufrágios. Também se diz que as conchas são utilizadas nas artes divinatórias porque é uma prática comum atirar uma concha à água antes de embarcar, isto para os marinheiros. E se a concha flutuar, é sinal de boa viagem, e se pelo contrário afundar, então o melhor é ficar por terra. É o que se diz.
0: Isso é válido para os búzios, não é? Conchas
5: é
0: e búzios.
5: Conchas e búzios.
0: Muito bem, está explicado. Obrigada. Mafalda Lopes da Costa, na Antena 1. É assim, o almanac de ouvido, que pode ouvir também sempre que quiser na RTP Play.
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0: Daqui a pouco vamos até Nogueiró. Porquê? Porque está de regresso o Festival Castro Galaico, no Monte da Senhora da Consolação. É um festival que tem o nosso apoio e que estamos lá todos os anos. Já lá vamos aos pormenores. Para já, queria dizer-lhe que logo à noite temos mesa posta para dois. E desta vez com Marco Chagas. Aos 69 anos, continua ligado ao mundo das bicicletas, na natureza como praticante do BTT e na televisão como comentador da RTP. Até 2012 foi o ciclista com mais vitórias na volta a Portugal. Foram nem mais nem menos do que 4 vitórias. Um percurso que teve início na Casa do Povo, de Pontevel, com apenas 15 anos de idade, numa altura em que se enchiam estádios de futebol para ver ciclistas.
7: Sim, sim. Eu, primeiro, como espectador, vinha com meu pai tinha uma motita, e nós vinhamos de Pontevel a Lisboa para ver a chegada do Porto de Lisboa. Estava cheio o estádio. O estádio antigo de Alvalade, para ver se chegar os heróis que vinham do Porto. E depois ainda tive esse privilégio, um grande corredor, porque ainda fiz duas vezes o Porto-Lisboa direto, e a primeira delas com 18 anos, imagino, que era uma coisa que hoje dava prisão a quem tinha tomado uma decisão dessas, não é? Porque era uma maldade que se fazia a um jovem de 18 anos. Mas na altura fui escolhido, e para mim foi uma honra, foi um orgulho. E terminei logo.
8: Porto-Lisboa eram 300 quilómetros.
7: 340.
0: Nem mais. Hoje sentamos à mesa dois Marcos. O Marco Chagas à conversa com o Marco Ribeiro, no Mesa para Dois. Pode já ouvir, está tudo disponível em antena1.rtp.pt. 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
0: Venha de lá a música da Cláudia Pascoal.

0: Para arrumar.
1: Ora, essa é que é essa, Cláudia Pascoal. Ela é a verdadeira espalha-brasas.
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1: Por agora é tempo de falarmos de ciência. São os habituais 90 segundos de ciência que se ouvem por aqui hoje com Ricardo Araújo. A pergunta é, quando é que os dinossauros passaram a ter sangue quente? Esta é a pergunta que um grupo de investigadores da Universidade de Lisboa está a tentar responder e nós vamos saber mais pormenores agora nos 90 segundos de ciência.
3: Olá, eu sou Ricardo Araújo, sou investigador do Serena e professor no Instituto Superior Técnico. As aves são animais endotérmicos porque produzem sua própria temperatura corporal e não dependem muito da temperatura ambiente exterior. Ao passo que animais ectotérmicos, como os répteis e anfíbios, dependem da temperatura exterior para as suas atividades de alimentação, de procura de comida, etc. No caso dos dinossauros, não se sabe quando é que a origem da endotermia aconteceu. Sabemos que as aves são endotérmicas, têm a temperatura corporal elevada e estável, mas quando é que isso aconteceu na linhagem dos dinossauros barra aves, não sabemos quando é que isso aconteceu. O que é que estamos a fazer é usar o ouvido interno. Sabemos que dentro do ouvido interno tem um líquido que se chama endolinfa. Quando a temperatura corporal dos animais na transição para a endotermia aumentou, a viscosidade desse líquido, da endolinfa, teve necessariamente que diminuir. Ora, para os animais manterem a função que o ouvido interno tinha inicialmente, teve que sofrer algumas alterações. Ou teve que diminuir de tamanho, para responder a essas alterações da temperatura corporal, ou teve que mudar a sua química. Estamos a olhar para fósseis ao longo de toda a linhagem, desde os dinossauros até às aves, para sermos capazes de fazer o pinpoint exato de quando é que a origem da endotermia aconteceu.
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1: Estamos a chegar já às 2:30 da tarde. Vamos saber do trânsito agora, Paulo Galvão.
5: Vamos começar em Braga. Mantemos acidente entre a saída para o Hospital de Braga e a saída para a variante do Cávado. Trânsito sujeito a demora na circular urbana. Na região do Porto temos também trânsito compacto de Matosinhos para o Porto. Há um acidente com duas viaturas mesmo à entrada da Via de Cintura Interna em direção à Rábida. As filas começam junto ao nó da A4. De resto, habitual na VCI neste horário, também junto ao nó de Coimbrões em direção à Ponte da Rábida para quem vem de Valadares. Na região de Lisboa, há filas para a Ponte 25 de Abril, estão em Campo Lido, em direção ao Tabuleiro, os acessos estão preenchidos. A segunda circular também está lenta de Telheiras para o aeroporto a partir do eixo Norte-Sul. Uma ocorrência junto a Pinamanique, no início do IC19, a deixar o trânsito ali um pouco mais parado para quem está no final da segunda circular. E depois há trabalhos em São Domingos de Rana, Nacional 249-4, com trânsito parado nos dois sentidos.
1: É para já tudo o que sabemos. Se entretanto tiver mais informações, se as quiser acrescentar às nossas, é só ligar 800-21-0101. O número é nacional e grátis e acredito que é uma boa ajuda aquilo que nos possa dizer. Boa tarde, boa viagem, bom fim de semana.
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1: Não tarda nada, vamos até Braga para acompanhar o Festival Castro Galaico, que começou ontem, termina amanhã, já lá vamos, mas para já queria convidá-lo a ouvir esta música da Carolina Deslandes.

0: E a volta que a Carolina Deslandes deu a esta música, a saia da Carolina ficou mais atualizada, mais moderna e quisemos também partilhá-la esta tarde aqui na Antena 1. Já passam 3 minutos das 2:30.
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0: Temos tudo isso e também temos a informação de que o Festival Castro Galaico está de regresso ao Monte da Senhora da Consolação, em Nogueiró, em Braga. Começou ontem, termina amanhã e, como sempre, a Antena 1 está presente. Ora, vamos em direto até Braga, onde já está a Ana Sofia Carvalheda. Boa tarde, Sofia. Vamos tentar perceber o que é que está previsto para hoje, para amanhã, o que é que se pode ver por aí, qual é o ambiente. Queremos conhecer o programa das festas, pode ser?
2: Claro que sim, Filomena. Eu ontem não pude cá estar, só cheguei há poucos minutos, mas tenho comigo o Fernando Pena, que me vai fazer um resumo, é mesmo um resumo, da noite de ontem, para partirmos para a noite de hoje, de amanhã, e para este local maravilhoso, porque se vê mesmo Braga por um canudo. Mas, Fernando, como é que foi a noite de ontem que marca a 16ª edição do festival?
3: A melhor maneira de definir a noite de ontem é que foi uma enorme festa, do princípio ao fim. A noite começou com a atuação do Sérgio Mirra e do seu grupo, músico daqui da cidade, alguém que faz muito pela divulgação da música tradicional daqui, dando-lhe uma roupagem mais alegre, mais moderna, mais dançável. Ele conseguiu, de alguma maneira, interagir e animar o público a participar. E a coisa começou da melhor maneira. Depois tivemos o grupo de música popular da Universidade do Minho, grupo de Malta Nova, de estudantes também muito ativo na divulgação da música tradicional e que continuaram a festa enquanto preparávamos o palco para o grande momento, o grande canário que como só ele sabe, ele arrasta as pessoas atrás de si, as selfies, as pessoas todas a quererem ser vistas com ele, e fez uma festa com os cantares ao desafio, de uma forma diferente do que costuma ver, porque trouxe dois músicos galegos, porque na Galiza também se canta ao desafio, tem um nome interessante, sobretudo para as gentes aqui do Norte, chama-se Regueifa, e para aqui para o Norte, Regueifa é um pão. E chamam-lhe Regueifa na Galiza porque o cantador que ganhasse a batalha recebia de prémio um pão. E por isso chamam a esse cantar a Regueifa. E então juntaram-se todos. Uns apresentaram o estilo português, por assim dizer, eles apresentaram o estilo galego. E no fim fizeram uma mistura entre os dois com diversos instrumentos, com a sanfona do lado galego, com as conchas, as pandeiretas, o cavaquinho, as concertinas, a bragueza do lado de cá, os cantadores... Foi uma coisa espetacular, um espetáculo inolvidável mesmo.
2: E claro, dividir uma regueifa, porque o pão divide-se por todos neste festival de entrada gratuita, que fica num local que eu não deixo de visitar e de falar, porque fica no alto, onde se pode ver Braga, lá está por um canudo, mas que o festival também recria uma aldeia brácara. E todos os anos há mais um elemento, mais outro elemento, porque também as escavações e a investigação vai acontecendo, e este ano como é que está esta aldeia que podemos visitar?
3: A aldeia, como tu dizes, vai crescendo de ano para ano. O esforço da população da freguesia, da junta de freguesia, de fazer um pouco... Aquilo foi um castro nos tempos pré-romanos, como há muitos aqui na região, e então vão-se reconstruindo umas casinhas, cria-se um pequeno cortelho com animais, que são sempre um sucesso, sobretudo com as crianças. Há um burro então lá, o Gaspar, que toda a gente adora, toda a gente se apaixona. É super manso, super querido, as crianças adoram fazer-lhe festas. E pronto, e tem a comida a ser confeccionada, é um pouco a tentativa de mostrar como é que viveria a gente que ali vivia nessa altura pré-romana, recriar isso, e é tudo feito pelas gentes da freguesia, o que eu acho fantástico. É um passeio muito interessante, nos intervalos da música ou antes da música, passear por ali para conhecer também um bocadinho de história.
2: E falando de história, que história é esta desta rede Galiza-Lusofonia que junta os nossos irmãos da Galiza à nossa lusofonia, porque este festival não tem barreiras, não tem cores. Portanto, que história é esta desta rede que vai tomando forma cada vez com mais intensidade, Fernando Pena?
3: Esta rede surge na Galiza, aqui há uns anos atrás, da vontade de um grupo de pessoas, identidades, de apoiar a integração do galego no mundo lusófono. Porque, para quem não sabe, o galego é, no mínimo, uma língua que é a irmã gêmea do português. Em tempos foram as duas a mesma língua, o português pôde evoluir livre, o galego ficou subjugado ao castelhano, foi proibido, durante 400 anos o galego foi uma língua proibida, e até recentemente era uma língua muito malquista, e estão-se a fazer esforços para a recuperação do idioma dentro da própria Galiza e para a promoção do idioma, porque infelizmente ainda não é uma língua que seja assumida por todos os galegos, e faz todo o sentido dentro do panorama da lusofonia, esta comunidade global unida por diferentes versões da mesma língua, ter um lugar para o galego. Então surgiu com esse intuito, mas também cresceu para ser um grupo de entidades que promovem atos culturais, festivais de música, festivais de teatro, dança, de tudo, em que partilhamos informação, partilhamos a divulgação e organizamos dentro da própria rede, tentamos organizar e dinamizar eventos culturais que estejam integrados neste espírito de irmandade entre os dois idiomas.
2: E o Festival Castro Galaico de Nogueiró, aqui em Braga, é mesmo isso que acabámos de ouvir. E que tal, Filomena, agora saber o que é que se vai passar hoje no Monte da Nossa Senhora da Consolação? Hoje e amanhã tenho o Jaime Torres, dinamizador, músico, criador deste evento que todos os anos traz novidade. Para, olhando aqui para o cartaz, vejo discos novos a serem apresentados este ano, como é habitual, aqui no festival, o trio Celta Espiral, que recentemente editaram Elas Voam, Elas Dançam, passa publicidade, foi disco Árvore da Música. Também vamos ter Origem Tradicional, com um novo disco, Valdeste, que dedicam aqui ao rio que passa e que faz a ponte também aqui em Braga. Amanhã vamos ter Canto Daqui com um novo disco, Os Chocalhos também, com 25 anos e novas canções, novas abordagens musicais que trazem também para o festival uma novidade, que são as danças europeias, um workshop à tarde, uma oficina, para que depois à noite todos tenham possibilidade de dançar e vão para o terreiro dançar, bailar neste festival. Mas Jaime, como é que está a ser o festival? Já sabemos que a noite de ontem foi um sucesso e hoje o que é que se espera?
4: Esperamos que seja um sucesso também, porque vamos começar justamente com uma arruada pelos Bom Boémia. Os Bom Boémia é um grupo de percussionistas da Universidade do Minho e que aqui normalmente as arruadas fazem-se com grupos de Zé Pereiras para arrastar a população para a festa. E é o que vamos fazer justamente no Castro, começando a arruada dentro da aldeia Castreja e depois vimos até ao palco principal, que chamamos palco Antena 1, porque Antena 1, desde a primeira edição, que nos dá cobertura a este festival, por isso é com muito orgulho e com muita satisfação que damos o nome ao palco Antena 1, onde começa o festival, e portanto vai justamente começar com o Espiral, que, como disseste, vão apresentar o seu novo CD, Elas Dançam, Elas Voam, e já aí vai ser convidada toda a população a dançar, estou certo. Depois, no palco Capela, porque é um palco que fica por trás da capela, do outro lado da recriação castreja, a Azeituna vai proporcionar, justamente enquanto preparamos o palco para o Origens Tradicional, que vai terminar apresentando o seu novo disco, o Valdeste. Estou convencido que vai ser memorável também. E já agora, o Origens está neste momento a sofrer uma transformação profunda, porque tem muitos novos elementos, tem novas roupagens, novos instrumentos, portanto vai ser uma novidade mesmo para a gente de Braga, que ainda não viu assim o Origens tantas vezes nesta nova formação.
2: Porque pertence ao Casemiro, pai do Daniel Pereira Cristo, um músico multi-instrumentista de Braga, que também lá está sempre a surpreender-nos com a novidade. E este mais recente disco juntou o fado, juntou outras viagens musicais, e este novo disco de origem tradicional também faz novas viagens, novos instrumentos. Lá está, a música tradicional parece que era de ontem, mas não. Está sempre a abrir caminhos para o amanhã, para a nossa memória não seja esquecida, mas apontamos sempre o futuro. Amanhã, para quem nos esteja a ouvir e que possa dar aqui um pulo, porque o festival é de... tem entrada gratuita, uma coisa rara nos dias de hoje. A água também tem bicas de água, portanto também pode-se beber água fresca, para além de haver produtos.
4: É de uma nascente, ali por debaixo mesmo do Bom Jesus, esta água que nós temos lá, é de uma nascente mesmo por debaixo do Bom Jesus, mas está analisada, está perfeitamente acessível a toda a gente.
2: Ó Jaime, mas temos que falar do novo disco de Canto Daqui. São mais de 20 anos de trabalho e este disco junta, lá está, gente da música da Galiza. Traz-nos o Amâncio Prada, traz-nos a Uxia. Há também aqui o cruzar de músicas e de tradições e de, não digo que sejam, como dizia o Fernando, duas línguas, mas em palco todos cantam uma só voz. Que disco é este de Canto Daqui que amanhã vai ser apresentado?
4: Eu costumo dizer que, de facto, conseguimos fazer neste CD uma obra de arte, porque sintetiza um bocadinho toda a atividade do grupo ao longo de 40 anos. E, como disseste muito bem, nós temos dois temas em colaboração com a Uxia. A Uxia que nos ofereceu um tema que é do Manuel Maria, um poeta galego, que também era um amante de Portugal, esteve cá duas vezes em Braga, numa iniciativa da biblioteca que era O Escritor Apresenta-se, esse Manuel Maria, e a Uxia musicou um poema que é O idioma é as chaves com que abrimos o mundo. E esse tema faz parte também do CD do Grupo Canto Daqui, e justamente o Amâncio Prada também, um poema de Frederico Garcia Lorca, que dedica também à Rosalia de Castro, e justamente gravou connosco também. Tivemos o prazer de o ter cá e gravámos na sede da Junta Freguesia do Beirão, fizemos dali um pequeno estúdio e conseguimos, de facto, aquilo que eu digo, uma obra de arte. Vamos mostrar um bocadinho. Também o Miguel Oliveira, que é um elemento do grupo, também tem dois temas originais. Também vamos mostrar essa vertente com dois temas originais do grupo, e depois mostrar alguns temas também do Zeca Afonso, porque o Zeca Afonso, quando esteve no Braga, cá para Braga, dedicou uma música às mulheres do Minho, especialmente à Maria da Fonte. Isso é um tema emblemático aqui. Nós temos a nossa versão própria, porque começamos com um instrumental como o cavaquinho, que é um instrumento identitário de Braga, assim como a viola braguesa também, e de maneira que vai ser uma festa absolutamente imperdível.
2: E há também estas oficinas que eu já falei, das danças europeias, do professor, do mestre Matias, que eu conheço bem do Teatro da Luz. Todas as semanas há lá aulas e depois há apresentações, também pelo país e não só no Teatro da Luz em Lisboa. Esta aposta nas oficinas à tarde, para que o baile à noite, ninguém se engane, nos passos.
4: Exatamente. Isto já costuma ser, tem sido assim com o Sebastião Antunes, com o Galandu, fazemos uma discoteca de céu aberto, e aqui os chocalhos com certeza que vai acontecer também, porque o Matias vai ensinar a quem estiver disponível a aprender para à noite dançar ao som dos chocalhos, que vão fazer o encerramento do festival. De seguida ainda, fazemos uma queimada e uma leitura dos Conjuro, ao vivo, o fruto dessa queimada repartimos um bocadinho por todas as pessoas presentes, e então quem beber esse líquido fica livre de todos os males, fica imune até ao próximo Castro Galaico.
2: Oh Jaime, para terminar a nossa conversa, já estão a pensar no Convergências 2027, que se realiza em fevereiro e que lá está junta, une Portugal e Galiza, já há aqui uma temática, já há aqui um ou outro momento. Eu bem sei que é só em fevereiro, mas estamos quase lá.
4: É verdade. É, efetivamente já, e algumas coisas já temos mais ou menos bem definidas. Por exemplo, o 23 de fevereiro, que será o dia, digamos, do passamento ou da morte do Zeca Afonso, mas os galegos não gostam de dizer que é morte, é o passamento do Zeca Afonso e o nascimento de Rosalia. Temos o Teatro Circo, que vamos apresentar a Banda Municipal de Santiago, com o grupo Canto Daqui, que de facto vai ser fantástico. Era para acontecer este ano, mas por motivos vários não aconteceu, mas já temos reservado. Assim como no 28 também vamos ao Teatro Principal de Santiago de Compostela apresentar o mesmo espetáculo aqui. Portanto, isso é de facto um dos aspectos que já está definido. Mas depois vamos ter o Festival Galaico da Poesia, que normalmente os ganhadores da Gala Ritmar, que também já sabemos que é em outubro, já sabemos quem são os ganhadores da Gala Ritmar, e, assim como também o Encontro de Teatro, convidamos sempre um grupo de teatro da Galiza, outro de Portugal, e portanto ainda é cedo, mas as linhas mestras do Convergência já estão lançadas.
2: Para já, Filomena, esta 16ª edição do Castro Galaico, então, volto a relembrar, hoje no Monte da Nossa Senhora da Consolação temos Malvela, que vem da Galiza, vem fazer aqui também esta ponte. A Uxia, né? Vai cá estar também, claro, tinha cá estar esta cantora que canta José Afonso, que parece que nasceu mesmo aqui em Braga. Temos a Espiral com o seu recente disco, Elas Voam, Elas Dançam, para um baile, eu costumo dizer que se transforma, o terreiro se transforma num bosque encantado, com as flautas, com a harpa celta, com a voz também, e se torna ali um momento muito especial, e vamos ter o cenário natural para Braga. Depois, mais tarde, Origem Tradicional. Amanhã, às 5 da tarde, depois de passar um pouco o calor, Danças Europeias com o professor Matias. Às 9h30, Canto Daqui com o novo disco, como falámos, e os Chocalhos a fazerem a festa dos 25 anos, com muitas releituras musicais, muitas novidades, e sempre, entrada gratuita, a água é gratuita, e depois é provar as iguarias que estão disponíveis aqui neste espaço tão especial de Braga.
0: Muito bem. Obrigada, Ana Sofia Carvalheira. Fica então este convite para quem puder aparecer em Braga. Hoje e amanhã ainda é o Festival Castro Galaico, que continua a ser, já percebemos, um espaço de convívio, de festa, com muita música, com dança, com comida, não podia faltar, e com muita diversão, uma forma também de reforçar os laços com a Galiza. Até amanhã no Monte da Senhora da Consolação, em Nogueiró, Braga. É um festival que tem o apoio da Antena 1.
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6: Estamos cada vez mais perto das 3, faltam 7 minutinhos. Aproveitamos para saber também como anda o trânsito a esta hora. Sexta-feira, Paulo Galvão, é contigo.
7: Mantém-se demorado em Braga o trânsito na circular urbana com um acidente depois da saída para o Hospital de Braga e antes da saída para a variante do Cávado, com trânsito demorado na região do Porto. Já está resolvido o acidente no final da Avenida AEP para a via de cintura interna, com o trânsito acumulado a partir da Ponte Lessa, mas a tendência é para melhorar a partir de agora. A subida do Dragão para a A3 lenta, entrada no Porto pela Ponte da Rábida também até ao Nó de Francos, Nó de Coimbrões em Gaia também com trânsito lento para quem vai de Valadares em direção à Ponte da Arrábida. Na região de Lisboa temos filas para a Ponte 25 de Abril, de norte para sul estão em Campo Lido. Os acessos para sair de Lisboa estão todos preenchidos, não há dificuldades pela Ponte Vasco da Gama, portanto é uma boa opção para sair de Lisboa para sul. A segunda circular está lenta entre as Torres de Lisboa e a zona do aeroporto. A Avenida de Berlim sujeita à demora para as chegadas do aeroporto de Lisboa. Já há trânsito parado na Cril, na zona de Algés, em direção ao passeio marítimo, também já com os acessos à rotunda de Algés ficar preenchidos, a caminho do segundo dia do Festival Mãos a Leve.
6: Paulo Galvão, no Serviço de Trânsito da Antena 1. Se tiver outras informações, pode utilizar o nosso número gratuito. Está disponível até às 8 da noite, serve para dar e receber informações de trânsito. 800-21-0101. Este é o número. Boa tarde, boa viagem, bom fim de semana.
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6: Daqui a pouco, depois das 3, abrimos emissão especial para acompanhar a conferência de imprensa de apresentação do novo selecionador nacional de futebol masculino. Já todos sabemos, Jorge Jesus, a partir da cidade do futebol, em Oeiras. É para lá que vamos daqui a pouco, mas por agora queria convidá-lo a ouvir Don Henley. Aqui está The Boys of Summer. É a canção que nos leva até perto das 3.

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0: Hoje um pouco mais curto, já que depois das três vamos então acompanhar a conferência de imprensa de apresentação do novo selecionador, Jorge Jesus. Para já estamos a pouco mais de um minuto das três. Queria só dizer-lhe que o fim de semana vai trazer algumas nuvens, sobretudo ao litoral norte e centro. Pode chuviscar, a temperatura deve descer na região sul, vai subir amanhã no norte e centro. Máximas para amanhã, 23 graus para Viana do Castelo e também para o Porto, 24 para Aveiro, 25 para Setúbal e Faro. Se está em Leiria ou em Lisboa, amanhã pode contar com 26 graus. Esperam-se 27 para Coimbra, 28 para Guarda, 29 para Braga, 30 para Santarém, Porto Alegre e Beja. 31 é a máxima prevista amanhã para Viseu, Castelo Branco e também para Évora. Se está em Vila Real, pode contar com 36 graus. E a cidade mais quente, de acordo com as previsões, deve ser Bragança, que amanhã pode chegar aos 37 graus. Estamos a chegar às 3. Há notícias já a seguir na Antena 1.

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1: Boa tarde, são 3 horas no continente.

0: E na Madeira, 2 da tarde nos Açores. 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
1: Jorge Jesus é apresentado a qualquer momento na cidade do futebol em Oeiras como selecionador nacional aos 70.

0: apresentação de Jorge Jesus, que sucede a Roberto Martínez como o novo selecionador nacional, o treinador que regressa a Portugal depois de ter saído em 2022 do Benfica. Está agora de regresso para assumir a seleção depois de passagens pela Turquia e também pela Arábia Saudita. Chega como campeão, venceu a Liga Saudita ao serviço do Al Nassr nesta última temporada e chega por isso como campeão a este cargo de selecionador. Vai começar então a cerimónia de apresentação de Jorge Jesus.
1: Seguimos contigo daí, da Cidade do Futebol, João Santos Correia, com os discursos, com esta apresentação oficial de Jorge Jesus.
2: É um espaço especial.
0: Já a primeira apresentação a ser feita, vamos escutar.
2: É um espaço de ambição, de identidade e de talento. O espaço de ambição de quem acredita convictamente de que o verbo vencer é o verbo que todos nós queremos conjugar diariamente. Damos início a esta cerimónia com as palavras do Sr. Presidente da Federação Portuguesa de Futebol, Dr. Pedro Proença.
0: Vamos escutar então Pedro Proença, será o primeiro a falar o Presidente da Federação Portuguesa de Futebol. Vamos ouvir.
3: Hoje iniciamos uma nova era na Federação Portuguesa de Futebol, uma era de ambição, do tamanho do nosso talento. Muito boa tarde a todas e a todos. É com enorme prazer que abrimos as portas da Cidade do Futebol para a apresentação do novo selecionador nacional. E logo hoje, no dia em que assinalamos 10 anos da vitória do Euro 2016, assistimos agora à abertura de uma nova era na Federação Portuguesa de Futebol e na sua seleção nacional. Direi que um momento especial, num dia também especial para a Federação Portuguesa de Futebol, para nos lembrarmos daquilo que devemos aspirar. À grandeza, sempre à grandeza. A apresentação de Jorge Jesus marca o início de uma cultura de vitória bem definida. Uma cultura afirmada com convicção e assumida como o nosso novo padrão de exigência. Escolhemos um novo selecionador nacional cujo perfil traduz exatamente aquilo que queremos para esta nova fase. Liderança, ambição e resultados. Jorge Jesus assume hoje a missão de preparar uma seleção capaz de disputar a próxima Liga das Nações, o Europeu de 2028, o Mundial de 2030, que teremos o orgulho de organizar também em nossa casa. Nos próximos 4 anos, com Jorge Jesus e a sua equipa técnica, Portugal entra numa nova etapa decisiva. Preparado, determinado e incomprometido em chegar a 2027, 2028 e 2030, não apenas para competir, mas para vencer. Este é o nosso novo tempo. O tempo do talento português, de uma qualidade que não se amordaça nem se contém, e tenho a certeza absoluta de que o nosso selecionador nacional vai potenciar tudo isto ao máximo. Porque este é o nosso ADN, é o ADN do futebol português, entrar sempre para ganhar. Onde quer que seja, e seja contra quem for. Enquanto Presidente da Federação Portuguesa de Futebol, essa é uma certeza que deixo hoje a todos os portugueses. Não teremos medo de assumir que queremos ser a melhor seleção do mundo. Hoje apresentamos o novo selecionador nacional, um treinador exigente, um treinador unânime, direi mesmo um dos melhores treinadores da nossa história. Mas, mais importante, um treinador habituado a jogar sempre para ganhar. Um treinador com identidade, um treinador que partilha a nossa visão. Querido amigo Jorge Jesus, hoje regressas a Portugal pela porta grande. Depois de anos no estrangeiro, a elevares o nome de Portugal pelo mundo e a conquistar títulos, hoje entras numa das melhores seleções do mundo e cumpres um dos teus sonhos, seres selecionador nacional. O teu sonho é também o sonho da Federação Portuguesa de Futebol e de todos aqueles que aqui trabalham. Jogar mais, jogar melhor e ser sempre Portugal. Sabemos que contigo, à frente da equipa de todos nós, estaremos mais perto, sempre mais perto, de concretizar aquilo que é o nosso destino, é ganhar. Bem-vindo. Bem-vindo à Federação Portuguesa de Futebol, Jorge Jesus, a toda a sua equipa técnica, o nosso novo selecionador nacional. Viemos todos para vencer. Muito obrigado.
0: O ciclo até 2030, Liga das Nações, o próximo Campeonato da Europa em 2028 e o Mundial organizado em Portugal de 2030 é

0: ciclo que vai enfrentar Jorge Jesus com essa mensagem de liderança, ambição e resultados e o início de uma cultura de vitória para o novo selecionador nacional.
1: A paixão, o conhecimento e também a dedicação total de uma vida ao futebol. São 37 anos de carreira, são 24 títulos, 1.100 jogos oficiais, muitas vitórias e, sobretudo, um prestígio, como disse há pouco o Sr. Presidente, que é reconhecido pelo mundo inteiro. Jorge Jesus é um dos principais embaixadores, não só do futebol, mas de Portugal. Senhoras e senhores, o novo selecionador nacional, Jorge Jesus.
0: Vamos então escutar as primeiras palavras de Jorge Jesus como o novo selecionador nacional de Portugal. Dirigiu-se já ao palanque, vai começar a falar.
2: Bom, em primeiro lugar, boa tarde a todos, a todos os presentes. Queria agradecer ao Presidente a oportunidade que me deu em eu poder treinar, como disse bem, uma das melhores seleções do mundo. Todos os presentes que estão aqui, o Presidente da Associação Nacional de Treinadores, o Presidente do Sindicato de Jogadores, todos os jornalistas e demais. Hoje a minha apresentação é uma apresentação formal, como é óbvio. Aquilo que vocês mais querem é fazerem perguntas sobre o que são as minhas ideias para a seleção. Como está aqui atrás esse slogan, nós viemos para ganhar. Nós viemos para vencer, nós estamos convencidos que quando chegamos a qualquer lado vencemos e com estas condições de trabalho, com esta qualidade que nós sabemos, todos nós, o povo português e vocês que estão mais também inseridos no futebol, temos uma seleção para poder acreditar e para poder valorizar, que é a forma como eu olho para o futebol, valorizar o espetáculo, valorizar os jogadores e valorizar, neste caso, a seleção, que é a nossa seleção, que é com grande orgulho que eu tenho em poder ter esta oportunidade de trabalhar numa das melhores seleções do mundo e principalmente na minha seleção do meu país. Eu sou orgulhoso, sou convicto daquilo que é tudo o que seja português. Tenho um grande orgulho de ser português e esta oportunidade que me deram vai exatamente justificar o que é a minha ideia de ser português. E agora sou um treinador de 12 milhões, sou um treinador do povo português, sou um treinador que estão ansiosos de poder ganhar e certezas absolutas também as tenho. E aquilo que eu quero é que Portugal esteja ligado, como teve este campeonato do mundo, os adeptos, os portugueses, dentro e fora do nosso país, de certeza que nos encheram de vaidade o nosso coração, como português. Eu senti isso, não senti desportivamente, mas isso também não estava aqui, não é? E portanto, aquilo que eu mais quero e que tenho a certeza eu e a minha equipa técnica vamos fazer, que é exatamente isto, viemos para vencer, mas vencer não passa só pelo treinador, não passa só pelos jogadores, não passa só pelo jogo que é dentro de campo. Eu sempre fui um treinador que sou mais treinador para além daquilo que é o campo e portanto vou entrar numa casa que não conheço, mas que em pouco tempo vou conhecer, eu e o Presidente e as pessoas que vão estar mais ligadas à estrutura de futebol, como o Dr. Lourenço Coelho. Não, até nisso tive sorte porquê? Porque vou trabalhar com um homem que trabalhou 6 anos comigo no Benfica, que eu conheço e ele também me conhece. E portanto, a gente não vai facilitar em nada, não vamos ter receios de confrontar seja com quem for e a partir daqui os dados vão ser lançados para a seleção portuguesa começar já no dia 24 de setembro, o nosso primeiro jogo com o país de Gales, a ganhar e o nosso caminho a ganhar. Muito obrigado a todos e agora estou disposto Estou aqui às vossas ordens para soltar a língua para aquilo que vocês quiserem.
1: Ora, vamos lá.
0: A primeira mensagem de Jorge Jesus: não vamos ter receios de confrontar seja quem for e valorizar o espetáculo, os jogadores e a seleção nacional. Vamos agora ter momento para uma conferência de imprensa com as perguntas.
1: Vamos fazer o que habitualmente fazemos.
0: Jorge Jesus, vamos escutar.
1: Quem quer colocar a questão, vamos dar preferência a quem estiver em direto, que se identifiquem, nome e órgão de comunicação social, para o Mister poder estar aqui. Não de forma exaustiva, mas a responder às vossas questões. Vamos começar com o Canal 11, Inês.
3: Boa tarde, Jorge Jesus. Muito boa tarde, Maria Inês Pedrosa, em direto para o Canal 11. Quero perceber se este é o maior desafio da sua carreira e quero perceber também, porque muitos que o conhecem e que o acompanham dizem sempre que é um obcecado pelo jogo, pelo treino, pelo dia-a-dia de trabalho nos clubes. Como é que será ter um desafio diferente, com ritmos diferentes, neste contexto de seleção nacional?
2: Obrigado pelo pontapé de ser no Canal 11, uma casa da seleção também, vejo todos os dias. Aquilo que eu quero dizer em relação à tua pergunta, há muita tendência de dizer que um treinador de seleção ou um selecionador é diferente de um treinador de equipa. Não é verdade. Não é verdade. A única verdade que tem é que não tem tantos dias de trabalho como tem num clube. Mas o método de cada um, e o futebol, a gente todos ouve falar a mesma coisa há muitos anos, não é uma ciência exata, mas é uma ciência de cada um. Senão éramos todos iguais. E, portanto, eu vou-me adaptando às circunstâncias, preparei-me para este dia, preparei-me desportivamente para poder ser selecionador da nossa seleção, estou preparado para isso e portanto, respondendo diretamente à sua pergunta ou à tua pergunta, nada para mim vai ser muito diferenciado do que é trabalhar numa seleção e o que é trabalhar num clube.
1: Obrigado. Passamos para este lado da sala. Irene, a bola.
4: Eu queria saber, aos 71 anos, com toda essa vontade de trabalhar diariamente, chegar à seleção de Portugal, é um momento ideal, é um momento da carreira, que já, tudo aquilo que já fez, e depois Pedro Proença colocou-lhe em cima o peso de fazer de Portugal a melhor seleção do mundo. É aquilo que você gosta?
2: Que é aquilo que eu estou habituado. Onde chega para vencer, esta casa é igual, gosto de assumir a responsabilidade e quando tenho certezas que tenho matéria-prima para desenvolver, que é o caso das condições de trabalho, que é o caso dos atletas, ou seja, a estrutura do futebol. Portanto, estou habituado a essa pressão, enquadra-se exatamente aquilo que eu penso, esta frase, e estamos preparados para começarmos a traçar o nosso caminho. A minha idade, os 71 anos, no número está lá 71 anos, mas naquilo que eu sou está lá 50, porque felizmente tenho uma saúde onde hoje, todos os dias, eu posso treinar uma, duas horas e, portanto, eu estou preparado para ter um desafio difícil, mas convencido que vamos vencer.
1: Mudamos outra vez de flanco, Mister. Vamos para o outro lado, Artur.
5: Aqui deste lado, Jorge Jesus, Artur Teixeira, Sport TV. Bem-vindo de novo ao futebol português. Há um ano, quando assumiu o comando técnico do Al Nassr, afirmou que o fez porque recebeu um convite, um desafio do Cristiano Ronaldo. Não sei se nos últimos dias já teve a oportunidade de falar com o capitão da equipa das esquinas e já agora que papel é que reserva para o Cristiano Ronaldo na seleção portuguesa?
2: Bom, eu não consegui vê-lo, mas conheço pela fala. É verdade que eu estou há 5, 6 anos fora deste ambiente a trabalhar com vocês. Respondendo à pergunta, ainda não falei com o Cris. O Cris nunca vai ser um problema para a seleção, não é para a seleção nem para mim. Aquilo que o Cris é como jogador e a polémica que houve à volta dele, cada um, como é óbvio, pensa da maneira como quiser. O Cris, quando se tiver que tomar alguma decisão, eu vou falar com o Cris, mas não vou falar só com o Cris, eu vou falar com o Cris e vou falar com todos individualmente. Portanto, o Cris, não vou falar com o Cris por ser o Cris. O Cris é um símbolo do futebol português. O Cris é um símbolo da seleção. O Cris é um símbolo de Portugal. E isso vai ficar sempre na história. E eu tive um grande prazer de trabalhar com ele este último ano. Fácil de trabalhar com ele. Fácil de trabalhar com ele. Desde que eu perceba qual é até onde ele pode chegar e o que eu perceba também onde é que eu posso chegar. Treinador e jogador relação. E a partir daqui as coisas serão fáceis, mas será sempre ele. Isso é uma conversa que vamos ter os dois. O que é que ele quer fazer para o futuro da carreira dele? Sei que ele quer continuar a jogar no Al-Nassr, porque, como vocês sabem, tive um ano com ele. Ele sempre me disse, eu vou acabar a minha carreira no Al-Nassr. Agora o Cris, como todos, a partir do momento que esteja a jogar e que tenha condições para ser selecionável, eu farei dentro de um limite e dentro de umas condições que eu achar que são as melhores para a seleção. Vai ser assim.
1: Obrigado, Mister. Passamos para este lado.
6: Olá, Jorge Jesus. Estamos em direto para a TSF, Bruno Sousa Ribeiro. A partir de agora não há transferências, não há o risco de perder os jogadores, mas há lesões, há castigos, há outro tipo de impedimentos. A pergunta que lhe faço é que se lhe perguntassem hoje, e só pode escolher um, qual é o jogador da Seleção Nacional que não gostava mesmo de perder, qual é que seria?
2: Bom, não é fácil, mas ainda respondendo à pergunta do Cris, esqueci-me de dizer, para vos dizer o quê? O ano passado o Al-Nassr fez 50 jogos, ele fez 31. O ano passado, no campeonato, eu substituí 16 vezes. Portanto, nunca nos confundimos o que é ele jogador e que sou eu treinador, as decisões daquilo que eu tenho que tomar. Quanto à pergunta, qual é o jogador que eu não vou perder nenhum, só se ele se lesionar, porque estou na seleção, não é? E, portanto, eu tenho alguma vantagem de hoje poder falar aqui da seleção e de alguns jogadores. Porque destes 24, 26 que estavam na seleção, 12 já trabalharam comigo. Metade, mais de metade desta seleção já trabalhou comigo. Portanto, conheço-os todos bem e são todos grandes jogadores, são todos tão grandes jogadores e a seleção tem tanta qualidade que faz com que se todos fizéssemos uma equipa da seleção, em 10, nenhum. Todos faziam uma seleção diferente. Porquê? Porque há muita qualidade. Portanto, eu acredito em todos, tenho todos muita qualidade e esta equipa, esta seleção que acabou o Mundial, porque isto vai aparecer novos jogadores nestes 4 anos para a seleção portuguesa. Portugal tem escalões de formação com muita qualidade, conheço muitos deles e, portanto, a partir do momento que esteja aqui, ainda vou estar mais inserido na evolução do que é o futebol mais jovem, mas o que é importante agora neste momento é o presente. E se alguém estiver aqui e possa me perguntar, mas não tem que haver uma remodelação na seleção, sangue novo, babá, neste momento não é? Neste momento, daqui a poucos dias está um jogo, e para vos dizer que desta seleção só 6 jogadores é que têm acima de 30 anos. 6. E desses 6, 2 são guarda-redes. Os guarda-redes podem jogar muito mais tempo. Portanto, não é uma equipa velha, é uma equipa com uma média de idades de 28 anos. Portanto, é uma equipa que está no sangue, aos 28 anos, quem foi jogador, eu também fui, não é? É o nosso melhor período, não é? É quando a gente já conhece tudo o que é o jogo e, portanto, não é por aí que a seleção vai ter problemas.
1: Muito obrigado. Vamos passar àquele canto.
7: Boa tarde. Jorge Jesus, aqui à sua direita, aqui atrás, aqui.
1: E ao fundo.
2: Com a luz eu não vejo, mas não importa.
7: Vou aqui para o pé da televisão, está a ver? Aqui.
2: Ah.
7: Boa tarde. Bárbara Simões Nunes para a SIC e SIC Notícias. Nós estamos a falar de uma seleção portuguesa que tem jogadores que jogam nos melhores clubes da Europa. Jogadores e um balneário onde há egos, onde há estatutos. Eu gostava de lhe perguntar, e aquilo que os portugueses também acredito que queiram saber, é se acima desse ego e desse estatuto pode já deixar a garantia de que está o treinador Jorge Jesus. E se para o bem da equipa pode sentar os melhores da Europa.
2: Pode, desculpe.
7: Se pode sentar os melhores da Europa. Se isso significar o melhor para a seleção.
2: Bom, não tenho dúvida nenhuma em relação a isso. O ego há em todas as equipas, em todas as seleções, e é muito mais difícil, só o que eu vos dizer, é muito mais difícil trabalhar com jogadores que julgam que são grandes jogadores com aqueles que são grandes jogadores. Esse é fácil de trabalhar. Portanto, é o caso da seleção, é tudo grandes jogadores, como disse, e bem, é jogadores que jogam nas melhores equipas da Europa, não é? Que conquistam títulos, não são todos, mas conquistam títulos nas suas equipas, mas o mais importante agora, não é? É conquistar títulos na seleção. Aqui na seleção que é importante conquistar títulos e todos e eu também vamos ter que pagar o preço.
1: Obrigado, Ministro. Vamos até ao fundo da sala, RTP.
8: Boa tarde, Sr. Jesus. Bruno Valério, RTP. Não sei se me está a ver. Queria-lhe perguntar se já tem definido os capitães, quais são os seus capitães na Seleção Nacional e relativamente, até pelo passado que teve, com alguns desentendimentos com o Bernardo, se vai ter uma dessas conversas com ele, de forma a que os problemas do passado estejam...
2: O Bernardo, o que é
8: no Bernardo? O Bernardo.
2: Sim,
8: Bernardo,
2: diga.
8: Se teve problemas do passado, algumas trocas de bocas, recordo-me em 2020, se isso de alguma forma... vai ter alguma conversa com ele ou se o assunto de facto está arrumado, está tudo sanado
2: não,
8: entre vocês?
2: Respondendo primeiro, você fez-me duas perguntas. Respondendo primeiro à primeira, em relação aos capitães de equipa, aquilo que eu sei, os capitães de equipa da seleção são cinco: é o Cris, é o Bernardo, é o Bruno, é o Ruben e é o Diogo. Não sei qual foi a ordem, eu não tenho muito hábito de que os anos deste caso de seleção ou de jogador dá o direito que o jogador seja o capitão é muito mais para além disso. O capitão é o expoente máximo, os capitães são o expoente máximo daquilo que é o pensamento do treinador, além de escolher o campo, isso é o mais fácil, e portanto isso não vai ter problema. Quanto ao Bernardo, o Bernardo 2013, para aí, o Bernardo era um menino, estava a começar os passos dele, com muita ambição, notava-se que ele confiava muito nele e que queria jogar e queria ser jogador, não é? E portanto não tivemos, foi mais o que se falou que aquilo que aconteceu no jogo não foi num treino, o dizer que, vamos falar abertamente, comigo não há segredos, que eu quis o pôr num jogo a lateral esquerdo, não é bem assim, foi na pré-época, um jogo de preparação, onde o lateral esquerdo, que eu já não me lembro, não foi o Duricic, lesionou-se e eu fiz uma alteração e pus o Bernardo naqueles últimos minutos a jogar naquela posição. Mas ele ainda estava no princípio da sua carreira. Ele agora já é um jogador formado, um jogador com nível mundial, e o Pepe também muitas vezes meteu-o lá. Portanto, não vou ter... Não há problemas, porque isso não é um problema. Já falei com ele, já tivemos algumas vezes. E é aquilo que eu vos digo. O que é difícil é trabalhar com jogadores que têm, que julgam que são jogadores. Com os garantes, não. É fácil.
9: Obrigado, Mister. Bruno.
10: Aqui atrás. Boa tarde, Mister. Bruno Andrade, da... Aqui atrás.
2: Sei quem é.
10: ESPN. ESPN Brasil, ESPN Internacional, boa tarde. Bom, para já, te perdoo, tá? Recusou o Brasil e está agora aqui na seleção portuguesa. Em nome do Brasil, eu perdoo você, Mr. Jorge Jesus. Vou recuperar uma entrevista sua de 2014, duas frases que, enfim, marcaram bastante e até hoje te perseguem, ou pelo menos perseguem quem acompanha o jornalismo. A primeira é que você diz que treinador de seleção não treina, seleciona. Se você hoje vai ser mais selecionador ou treinador. E uma outra fase marcante também, basicamente é a seguinte, você diz que todos os selecionadores saem completamente desprestigiados de seleção. Se você vai ser a exceção, se você pensa em sair prestigiado e por quê?
2: Desprestigiados?
10: Exato.
2: Não é bem assim, não é? Mas a primeira pergunta, o treinador não é treinador, é selecionador. Primeiro, como é óbvio, a gente tem que escolher. Isso é como num clube. Primeiro temos que fazer uma convocatória. E depois é que treinamos os jogadores. Claro que aqui na seleção, isso é um tema que vocês falam muito, porque eu ouço vocês falar. Que eu gosto é do treino, eu gosto é do campo, e que agora não há tempo para isso. Eu só quero vos dizer que a minha carreira como treinador, e principalmente nestes últimos anos, 10, 15, 10 anos, estive em equipas que jogava de 2 em 2 dias, 3 em 3 dias. Portanto, onde vai acontecer exatamente agora na seleção, quando os jogadores chegam, que isto praticamente é 2-3 dias, e portanto aqui o treino, há treino, não é? É que muita gente julga com os jogadores que vêm das seleções, que vêm cansados, que vêm dos jogos e que não treinam, vão dormir. Não, vão dormir. Treinam. Há treino ativo, há muitas formas de treinar. Hoje as novas tecnologias deu-nos uma ferramenta que também há treino sem ser treino de campo, não é? E, portanto, tudo isso vai ligar com aquilo que tem sido os meus últimos anos de treinador. Portanto, isso não vai ter problema nenhum. O que é importante, depois, é montar, é organizar uma equipa médica, coisa da grande evolução do futebol. É a recuperação dos jogadores. Como é que se faz a recuperação dos jogadores? Hoje é um dos segredos do futebol. E aqueles que estão mais habilitados e com melhor conhecimento são aqueles que têm mais vantagem. Em relação à segunda pergunta, que os selecionadores normalmente não saem com prestígio das suas seleções... Isso é como tudo, é como nos clubes, uns ganham, outros perdem. Não há treinadores nem selecionadores que ganham sempre, não é? Eu também não ganhei sempre, também já perdi algumas vezes, mas isso faz parte do nosso crescimento. E, portanto, aquilo que pode mais atrapalhar pelo aquilo que é bom, é convocar, ter que convocar 20, 23, 24 jogadores, ter que escolher 11 de princípio, com uma grande qualidade que a seleção tem. Isso é que vai trabalhar um bocadinho melhor, mais, mas isso é que é importante, isso é que é bom, ter matéria-prima.
9: Obrigado, Ministro. Vamos entrar na última ronda de três questões, para que isto não se torne demasiado cansativo para o Ministro e para todos nós também.
2: Você também é.
9: Temos ali ao fundo... Ali ao fundo, Melo. Obrigado.
11: Olá, Mister. Aqui. Olá, boa tarde. Tá. Tudo bem? Aqui, Mister. Raquel Simões, TV e CNN. Vou-lhe perguntar, eu sei que estamos no novo ciclo da seleção, é o novo selecionador, mas pedia-lhe aqui uma análise à prestação da seleção neste último Mundial. O que é que tinha feito de diferente para tentar, de alguma forma, chegar mais longe do que os oitavos de final? E também se no seu, nos próximos 4 anos, se há aqui a possibilidade de... Falou da formação portuguesa dos jovens. Se há aqui a possibilidade de vermos jogar pela seleção principal, por exemplo, Rodrigo Mora, Giovanni Kenda, que já foram à seleção, mas acabaram por... Ou um não jogou, o outro jogou muito pouco. Se há essa possibilidade. Obrigada.
2: Começando pela segunda pergunta, são dois jovens como há mais, não é? No futebol português, Portugal tem uma formação, tem uma qualidade muito grande, porque isto é os clubes que desenvolvem, não é? De formar novos jogadores. Portugal, eu às vezes digo que Portugal é o Brasil da Europa. O que é que eu quero dizer com isto? No Brasil, tu dás um pontapé de uma pedra e sai um jogador. Agora já não sai tanto, mas antes saía mais. E, portanto, Portugal tem essa facilidade. Faltam 4 anos para o Campeonato do Mundo. Portanto, há muito tempo. São os jogadores é que vão dizer, não é? Os jogadores é que vão dizer, neste caso ao selecionador, como é que nós temos que agir com a qualidade desses mesmos. Já acabei de dizer que a nossa seleção é uma seleção com uma média de idade de 28 anos. E, portanto, isso, para mim, como eu vos disse, não tem problema. O que interessa é o valor. Se for um jovem com 17 anos, com 18 anos, comece e tenha qualidade para estar já integrado na equipa principal, na equipa mãe, será... entrará com muita com certeza uma certeza absoluta do que é o crescimento. Eu acabei de falar que tínhamos aqui 12 jogadores que já trabalharam comigo. Se eu começar-me a recordar de 4 ou 5, fui eu que os lancei, entre aspas, os treinadores têm a mania de dizer lançaram, fui eu que os comecei a pôr a jogar. Por exemplo, Rafael Leão, 17 anos, no Sporting. Gonçalo Guedes, 18 anos, no Benfica. Mais. Faltam-me aqui 2 ou 3. João Cancelo. Bernardo. Ficou depois a jogar. Ah, contra quem? Foi para a Taça de Portugal contra o Sifães. Está bem, mas ele jogou. E pronto, e portanto, há aqui... O importante é a gente sentir que há qualidade e não tem medo de lançar. O jogador, para mim, não eu não olho para o jogador pela idade. É a mesma coisa que o Cris. Eu não olho para o Cris pela idade. Toda a gente sabe que a idade tem influência no futebol. Mas, o Cris trabalhou um ano comigo. Não teve uma lesão. Fazia. 8 quilómetros por jogo, um ponta de lança, 8 quilómetros, é muito bom. Com velocidade acima dos 25 quilómetros, não é? Portanto, o Cristo tinha dados de poder contar com ele, e quando achava que ele tinha que jogar, jogava. Quando achava que não tinha jogado, não jogava. Mas eu nem o levava. Nem para o banco ele ia. A outra pergunta foi, desculpa, a primeira.
11: A prestação da seleção, se faria isso, alguma coisa sim. Diferente para ultrapassar os oitavos de final?
2: Não, isso não me fica bem, não é?
11: Por exemplo, deixava Cristiano Ronaldo jogar os 90 minutos, praticamente todos os jogos.
2: Não, o jogo, lá vai uma frase minha, o jogo é que dita, não é? O jogo é que dita, portanto eu não posso... Não posso ter uma certeza absoluta. O que é importante nós treinadores é o rendimento do atleta. Se o atleta não está a render, seja o jogador que for, se tiver que ser substituído é esse, se não tiver que ser substituído não é. Isso para mim, o meu passado, o nome não conta. Eu já treinei os dois melhores jogadores do mundo. Falta-me o terceiro, que já não vou treinar, que é o Messi. Treinei Neymar, treinei o Ronaldo. E eu, Neymar, um dia disse assim: tu, finish. Ok? E pronto, portanto, aquilo que eu achar que é melhor para... Aquilo que eu achar que é melhor para a equipa, que é melhor para, neste caso, para a seleção, é assim que será feito.
9: Continuamos no mesmo setor, ao lado mesmo, mister?
7: Boa tarde, Madalena Salles, para o Nau. Eu sei que temos pouco tempo, mas uma das questões tem que ver com Pedro Proença. Disse agora mesmo que era um treinador unânime. Na sua opinião, é ou não consensual perante os adeptos portugueses e se sente que é a primeira opção de Pedro Proença para ser selecionador português? E ainda ninguém perguntou, portanto tenho mesmo de perguntar se convidaram ou não Pep para fazer parte da estrutura e se esse convite foi rejeitado por parte de Pep.
2: Bom, eu não tenho uma equipa técnica, uma equipa técnica que é minha e outra que é da Federação. Isso não existe comigo. A minha equipa técnica vai ser minha, não é? E depois, consequentemente, será da seleção, como é óbvio. O Pepe, eu nunca falei com o Pepe, não é? Agora, se o Pepe é um nome que me poderia agradar, é. Porquê? Porque isto não é novo para mim na seleção, neste caso na seleção. Eu chego aos clubes onde eu chego, estrangeiro, em Portugal. Dá um exemplo que é mais para vocês, né, perceberem melhor e para verem. Eu, quando cheguei ao Benfica na minha segunda passagem, fui buscar o Luizão para ser um elemento da minha equipa técnica. Eu não onde eu chego, não, quando cheguei à Arábia Saudita, fui buscar tanto no Al-Nassr como no Al-Hilal, fui buscar um antigo jogador desses clubes para fazer parte da minha equipa técnica. E, portanto, o Pepe é um jogador que reúne todas as condições pelo passado dele na seleção. O último a decidir é ele. Se ele acha por bem que quer abraçar ainda outro, outras coisas que ele tenha em mente, que eu não sei, será, virá outro, que agora que vai haver uma escolha ou não, não é? Ou não, porque a Federação também tem antigos treinadores que faziam parte da equipa técnica do antigo treinador, do Martínez. Isso não é, também não é problema, não é problema de maior.
9: Mister, como é que estão estas forças? Ainda aguento?
2: Não, pode ir.
9: Vamos ali ao fundo da sala.
12: Jorge Jesus, muito boa tarde. José Rafael Lopes, da Rádio Observador. Tenho duas questões, uma de cada vez. A primeira, gostava de insistir na questão do rendimento da Seleção Nacional. Acredito que certamente acompanhou o Campeonato do Mundo. E o que lhe pergunto é se já identificou, o que é que já identificou que, como algo a trabalhar nesta nova Seleção Nacional? A segunda pergunta é, disse que gosta muito de treino, como é que se vai preparar agora para o calendário das seleções? Porque uma coisa é ter os jogadores todos os dias, sendo selecionador nacional, deixa de ter essa oportunidade, trabalha com os jogadores poucos dias, que depois saem do estágio e voltam para os clubes.
2: É.
12: Obrigado.
2: Claro que eu vi jogar a seleção portuguesa, como vi jogar todas as seleções, não quero entrar por aí. Aquilo que Portugal fez neste momento não me compete a mim. Não é que eu queira fugir a alguma situação, vocês já viram que eu não fujo a situações, mas essa não é elegante da minha parte, não é? Dizer o que é que poderia ter feito, se calhar aquilo que eu poderia ter feito para mim era importante se fosse eu selecionador naquela altura. O primeiro lugar do grupo era importantíssimo, porque depois já sabia qual era o fecho, não é, da calendarização, não é? E não é a mesma coisa jogar com a Espanha que jogar com a Suíça, com a outra equipa que Portugal jogou. Portanto, isso eu faria tudo para ser o primeiro classificado do grupo. Agora, quanto ao resto, isso já não quero entrar por aí. Quanto ao treino, é aquilo que eu vos digo, o treino, é verdade que treinando mais dias, mais horas, mais minutos que o jogador, não é? Que os jogadores, com a equipa, o processo, não é? O processo começa a ficar identificado, não é? O processo, agora fala-se muito do processo, o processo é uma coisa, era sequer uma coisa, mas depois não é nada, não é? E, portanto, aquilo que nós partilhamos e as ideias que nós temos é que no tempo que houver, nós temos muito tempo para trabalhar a equipa. Agora, se me dissessem, mas 24 de setembro, os jogadores vão chegar 3 dias e vão jogar. É o primeiro jogo, mas isso não serve de desculpa, não há desculpas, é o que é. Nós vamos fazer 4 jogos em 10 dias, dia 4 de outubro, quando chegarmos em Portugal com a Noruega, é o quarto jogo, e portanto a equipa vai estar, isso é bom, não é um jogo, não são jogos com espaço, são jogos todos seguidos, para mim é bom, porque vou estar diretamente com os jogadores estes dias todos. Não é por aí que alguma coisa, se não funcionar, não é por esse motivo.
9: Obrigado. Vamos fechar aqui à frente com 2 questões. Peço uma questão a cada um, por favor, e fechamos.
13: Olá, boa tarde. David Silva, Mais Futebol. Boa sorte na nova etapa, Ministro.
2: Obrigado.
13: Gostava de perguntar sobre um jogador que também lançou no Benfica, que foi Gonçalo Ramos. Gostava de perceber se consigo...
2: Esqueci-me desse também.
13: Exato. Naquela altura que estava a falar dos nomes, esqueceu-se Sim. desse nome. Vê-o com maior preponderância...
2: E do Gonçalo Guedes.
13: Vê-o Gonçalo Guedes com maior... Vê-o com maior preponderância consigo na seleção nacional e já agora se pode também prometer a seleção a jogar o dobro tal como prometeu no Benfica em 2009?
2: Não se esqueceu. Tem que jogar o dobro. Se não jogar o dobro, fica tudo igual, não é? Porque a qualidade está cá e, portanto, acredito muito na capacidade do nosso trabalho, acredito muito na capacidade dos jogadores, e volto a dizer, só isto não chega, não é? Também a outra parte da estrutura, que não seja aquela que é os jogadores e a equipa técnica, também é importante. No princípio da intervenção do nosso amigo, ele disse que isto não é um clube, isto é uma seleção, é muito mais que um clube, não é? A seleção é muito mais que um clube, mas as ideias do que é uma seleção e do que é um clube, elas não fogem, pelo contrário. Porque quem não partilhar essa ideia, aí é que não tem hipótese nenhuma. Se achar que isto é a seleção é um princípio, um meio e um fim de chegarmos, vimos para a seleção, viemos ver os amigos, viemos ver a família, vamos jogar e depois voltamos e está tudo bem. Não é isso, e é por aí que eu quero começar a trabalhar com os meus jogadores, os jogadores da seleção, que todos nós temos que pagar o preço. Se queres ganhar, tens que pagar o preço. E é isso que a gente vai criar, uma identidade e uma ideia de jogo, não é? Porque a minha ideia de jogo, responder diretamente àquilo que é futebol, a minha ideia de jogo não tem nada a ver com a ideia de jogo do que era a seleção portuguesa, nada, zero, não é? Tenho uma ideia completamente diferente de olhar para o jogo, isso faz com que eu acredite plenamente que viemos para vencer.
9: Obrigado, Ministro. Fechamos com a Isaura.
14: Isaura Almeida, Diário de Notícias. Ouvi-o dizer que é um treinador cheio de certezas, mas eu estou mais interessado nas dúvidas. Falou agora aqui do seu modelo de jogo para a seleção, que é diferente e que ninguém está à espera. Gostaria que me partilhasse alguma dessas dúvidas. Qual é o sector, olhando para o plantel, que neste momento lhe dá mais dúvidas?
2: Não, o que, repare, quando falamos em mudar, podemos olhar por várias ideias do que é o jogo. Podemos olhar, mas mudar o quê? Mudar a ideia de jogo, mudar o sistema de jogo, principalmente estes dois pormenores do jogo que são fundamentais. O futebol hoje cada vez está a ser um desporto coletivo que tem evoluído muito. Tem evoluído muito, porquê? Porque hoje o futebol é para as equipas e para os treinadores que percebem que a redução dos espaços, toda a gente sabe o que é isto, que é o mais difícil criar ou não deixar criar, mas como é que se faz, isso é que é difícil. E portanto, a ideia, uma das minhas ideias é essa. Eu não olho para o jogo, não é? Eu não olho para o jogo, eu não sou muito, muito apologista, não sou um treinador que gosto de jogar, por exemplo, com três médios, naquilo que se coloca em termos de sistema, um 4-3-3. Eu gosto de jogar com médios com mais andamento, com mais dinâmica. Toda a gente falou e foi um dos temas que eu ouvi mais falar. Nós tínhamos o melhor meio-campo do mundo, não é? Mas o melhor meio-campo do mundo aonde? Dois jogavam no Paris Saint-Germain, um jogava no United. O melhor do mundo se for na seleção, mas o melhor do mundo aonde? No Paris Saint-Germain. Mas no Paris Saint-Germain as ideias são diferentes, os jogadores são diferentes, os jogadores são três avançados que puxam o jogo individualmente, Portugal não esteve, não é? Portanto, tudo é diferente e portanto é essa a minha convicção e a minha ideia de poder implantar na equipa ideias com as características dos jogadores, porque não vou inventar aqui. Eu que tenho ideias do que é o jogo, se eu sentir que os jogadores não têm essas características, porque eles, quem jogam são eles, como é óbvio, tem que haver o treinador. Está aqui muitos colegas meus que portanto, são treinadores ou foram treinadores. O treinador, muitas das vezes, o que eles têm que fazer é tentar ajudar os jogadores. Há momentos do jogo que os jogadores precisam que o treinador os ajude. Portanto, como a qualidade é muita, eu penso que vou estar lá para os ajudar.
9: Obrigado, Mister. Damos assim por encerrado este período de perguntas e respostas.
0: Termina a conferência de imprensa de Jorge Jesus, está então apresentado como novo selecionador nacional. Jorge Jesus sucede a Roberto Martínez com essa ambição de chegar para vencer e fazer melhor do que o anterior. Deixou isso bem patente nesta última resposta, dizendo que a seleção vai ter que jogar o dobro e que vai romper completamente com o que foi o estilo de jogo do selecionador anterior, Jorge Jesus, então com contrato até 2030, até ao fim desse Campeonato do Mundo, que será organizado de forma tripartida entre Portugal, Espanha e Marrocos, onde à partida Portugal será mesmo o país a receber menos jogos desse Campeonato do Mundo. Pousa nesta altura para a fotografia juntamente com o presidente da Federação Portuguesa de Futebol, Pedro Proença. Está então apresentado Jorge Jesus a partir da Cidade do Futebol. A cerimónia é agora dada como encerrada.
15: Reportagem de João Santos Correia em Oeiras, na Cidade do Futebol. A acompanhar esta conferência de imprensa estiveram os comentadores de futebol da Rádio Pública, Matilde Fidalgo e Luís Cristóvão, que se juntam a nós nesta edição especial. Luís, quais os principais destaques deste discurso de Jorge Jesus? Passou no teste comunicacional, especialmente no dossiê Cristiano Ronaldo. garantindo que Cristiano nunca vai ser um problema, nem para ele nem para a seleção, desde que perceba onde pode chegar.
16: Boa tarde. Bem, para já, Jorge Jesus, muda completamente a forma de comunicar da seleção portuguesa, porque passamos a ter, de facto, um selecionador que solta a língua e que foi sempre, não só respondendo às perguntas, mas comentando também as perguntas e com isso, a dar-nos mais alguns dados sobre não só aquilo que pensa, mas também a sua forma de estar. Traz para esta conferência de imprensa aquele que é o seu historial com o Cristiano Ronaldo e tinha o trabalho preparado, o trabalho de casa preparado, porque dá este dado que o Cristiano Ronaldo na época passada fez apenas 31 dos 50 jogos do Al-Nassr e que nesses 31 jogos foi substituído 16 vezes, portanto das 31 vezes utilizada, só metade delas, cerca de metade delas é que fez os 90 minutos. E depois destacar também este grande corte em termos de ideia de jogo e de comportamento do selecionador em relação ao que a equipa fez em campo. Não querendo comentar o Mundial, disse duas coisas que demarcam as diferenças. A questão do primeiro lugar ser fundamental, e aí foi um erro comunicacional de Roberto Martínez, que Jorge Jesus não deixou passar e aproveita para marcar aqui as suas diferenças, marcar a sua ambição, vindo para vencer as competições. É também para vencer todos os jogos e para vencer os primeiros lugares dos grupos de qualificação, quando assim for o caso. E depois, é já nesta parte final, a ideia de ter zero que ver a sua ideia de jogo, a forma como ele quer que a seleção jogue, com a forma como a seleção jogava. E acrescentando, aquilo que os jogadores fazem nos clubes e os clubes que eles representam não significa que na seleção o seu estatuto seja igual. Portanto, está marcado o início do tempo de Jorge Jesus. No seu discurso vem para marcar diferenças e para tomar decisões e como ele próprio disse, sem receio de confrontos, seja com quem for. Esperemos por 24 de setembro para depois perceber na prática como é que isso será feito.
15: Matilde Fidalgo, pego nesta última ideia do Luís Cristóvão. Jorge Jesus diz que a sua ideia de jogo não tem nada a ver com a que existia até aqui. Era importante traçar já hoje diferenças para Roberto Martínez e foi isso que Jorge Jesus acabou por fazer?
17: Mais boa tarde. Sim, eles são pessoas muito diferentes. O discurso é diferente, a forma de encarar os jogos é diferente e obviamente se... o resultado, os resultados que Roberto Martínez foi apresentando não foram suficientes e daí a sua saída da seleção, é normal que o dia de apresentação de um novo treinador, fosse ele qual fosse, quisesse de certa forma demarcar-se, porque não se conquistaram nem de perto nem de longe os objetivos, dada a ambição que a Federação estipulou e estipulou para Jorge Jesus também, e portanto é natural que assim fosse. E concordo com o Luís, são pessoas muito diferentes, o tipo de discurso já é muito diferente, a postura é completamente diferente. E parece-me que o jogo, a ideia de jogo, sim, é distante. Jorge Jesus falou aqui de uma questão, não, pronto, falou do sistema e falou da ideia, né? E disse que na ideia uma coisa que é muito importante são os espaços e a redução dos espaços. E se nós pensarmos naquilo que foi o calcanhar de Aquiles da seleção portuguesa, eu diria que mais do que um, mas se calhar a grande fragilidade da seleção foi a transição defensiva. As equipas de Jorge Jesus não são obrigatoriamente as equipas com maior capacidade no momento defensivo, porque condiciona muita gente no ataque, mas acredito que essa preocupação de ter a equipa próxima no momento da perda possa ser algo, possa ser de certa forma uma crítica que ele disse que não quis fazer, que seria deselegante, e eu concordo. Acho que não faz muito sentido Jorge Jesus estar a avaliar aquilo que foi a prestação de Roberto Martínez enquanto selecionador num Mundial que já passou e que terminou de uma forma precoce. Mas fala efetivamente dessa redução dos passos e também da própria estrutura. Ele diz que não gosta de jogar com três médios, que não costuma usar o 4-3-3 e gosta de médios com andamento. E faz até uma crítica que é Portugal que tinha o melhor meio campo, mas o melhor meio campo onde? Nos seus clubes, montados para equipas, para aquelas equipas. E fala exatamente também de implementar ideias para os jogadores que têm. Aqui é que vai ser curioso perceber como é que vai ser a gestão de Jorge Jesus com os tais dois médios de, com mais andamento, como ele diz, quais serão os escolhidos, quais são os médios que vão perder algum protagonismo e algum espaço desta seleção, sendo que muito se fala, e é verdade, da qualidade do meio-campo. Se calhar o meio-campo português não funcionou bem, mas a verdade é que os jogadores do meio-campo da seleção são muito bons. Como é que Jorge Jesus
15: vai gerir todo esse dossiê, não é?
17: Exatamente. Isso
15: temos pouco tempo, pouco mais de 3 minutos. Jesus diz que não olha para a idade dos jogadores, frisando que os principais jogadores da seleção não estão velhos, porque a média de idades deles é de 28 anos, à altura em que os futebolistas estão no seu auge. Acreditas que, faça este discurso, haverá espaço para muitas caras novas, pelo menos para já? Jesus nunca foi conhecido por apostar muito nos jovens.
17: Eu não acredito que vejamos muitas caras novas para já. Ele também falou de alguns jogadores que lançou, puxando para si também essa capacidade de ir buscar jovens. Acredito que para já, e com pouco tempo de trabalho, provavelmente vá querer aproveitar algumas, não diria rotinas, porque as ideias vão ser diferentes, mas conhecimento dos jogadores, que eles conheçam uns aos outros. Mas acredito que para o Mundial, e na seleção tem que se pensar sempre em projetos a longo prazo, possa querer vir a ir alterando algumas peças, porque faz todo sentido, porque tem a média de 28 de agora no Mundial será uma média de 32, que já não é o auge das características, como eu próprio salientou.
15: Luís, a equipa técnica de Jorge Jesus foi escolhida por ele, o treinador fez questão de frisar isso, diz que nunca falou com Pepe, mas gostava de o ter na equipa técnica. Será que o antigo central da seleção e de Futebol do Porto irá ter em consideração estas palavras que ouviu esta tarde e aceitar o convite que terá recusado numa primeira fase?
16: Primeiro que tudo, creio que fica em aberto que vai haver pelo menos mais alguns lugares na equipa técnica ou mais alguns nomes para além daqueles 5 que Jorge Jesus traz consigo do Al Nassr, portanto que a equipa técnica estará ainda a informação. Também Jorge Jesus parece indicar que não é da sua responsabilidade ou não será da sua responsabilidade escolher esses nomes que faltam, porque conta também com a Federação para poder fazer esse trabalho. Se Pepe de facto já recusou o convite, não vejo como voltar atrás, mas fica a ideia de Jorge Jesus que será importante contar com um antigo capitão ou um antigo jogador da seleção que tenha tido carreira e influência na equipa para acrescentar à sua equipa técnica, até reforçando que fez isso em todos os clubes por onde passou.
15: Obrigado, Luís Cristóvão. Obrigado também à Matilde Fidalgo. Fechamos assim este espaço especial aqui na Antena 1 para acompanharmos a apresentação de Jorge Jesus como treinador da equipa nacional. Assinou o contrato até 2030, até ao final do próximo Mundial, aos 71 anos, quase 72. Jorge Jesus sucede a Roberto Martínez. Este é um tema que vai continuar naturalmente em destaque ao longo da jornada informativa aqui na Antena 1.
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25: 4 horas em Portugal Continental e na Madeira, são 3 nos Açores. Olá, boa tarde, Nuno Rodrigues.
26: Olá, Noémi, viva.
25: Já temos novo selecionador nacional e começamos também aqui mais uma edição do programa de tarde e no topo da atualidade, logicamente.
26: E começamos com a mensagem dele, Jorge Jesus. Viemos para vencer, foi essa meta traçada pelo novo selecionador há pouco na apresentação em Lisboa. O treinador diz que passa a ser, a partir de hoje, o selecionador nacional de 12 milhões de pessoas. Almada volta a fechar a torneira em 6 localidades do concelho, na próxima. próxima noite. Os cortes programados vão manter-se para restabelecer as reservas de água. Os aliados da Ucrânia voltam a juntar-se na próxima segunda-feira em Paris.
25: E nesta altura, no que diz respeito à temperatura, estão 21 graus no Porto, 22 em Ponta Delgada, 24 em Coimbra e no Funchal, 26 em Faro e 27 em Lisboa. As notícias às 4 em Ponta Delgada, 24 em Coimbra e no Funchal, 26 em Faro e 27 em Lisboa. As notícias às 4, a edição é de...

0: Vai o João Santos Correia para vencer.
1: Para vencer e para jogar o dobro. É a mensagem forte de Jorge Jesus, ele que assina um contrato até 2030 em vista a esse campeonato do mundo. Prepara um ciclo que começa com a Liga das Nações, o Campeonato da Europa de 2028 e vai terminar então em 2030 com esse Mundial, do qual Portugal é também um país organizador. Jorge Jesus que diz que em relação ao selecionador anterior, Roberto Martínez, a sua ideia é totalmente diferente.
2: A minha ideia de jogo não tem nada a ver com a ideia de jogo do que era a seleção portuguesa, nada, zero, não é? Tenho uma ideia completamente diferente de olhar para o jogo e portanto isso faz com que eu acredite plenamente que viemos para vencer.
1: Viemos para vencer, o mote desta entrada de Jorge Jesus na Seleção Nacional, e é uma ideia diferente e para jogar então o dobro.
2: Tem que jogar o dobro, se não jogar o dobro, se não jogar o dobro fica tudo igual, não é? Porque a qualidade está cá e portanto acredito muito na capacidade do nosso trabalho, acredito muito na capacidade dos jogadores.
1: 4 anos depois, Jorge Jesus está então de regresso a Portugal pela porta da Seleção Nacional, chega como campeão saudita e aos 71 anos assume o comando da Seleção Nacional.
0: No arranque da cerimónia de apresentação esta tarde esteve também, sem surpresa, o presidente da Federação Portuguesa de Futebol, Pedro Proença, garantiu que a equipa nacional entra hoje numa nova era, destacando a cultura de vitória de Jorge Jesus. A apresentação do novo selecionador nacional é naturalmente um dos temas em destaque ao longo do programa da tarde de hoje. 6 localidades do Conselho de Almada vão ficar sem água a partir das 10 da noite. Os cortes programados para restabelecer as reservas vão afetar o Feijó, Laranjeiro, Vale Flores, Barrocas, Cova da Piedade e Chegadinho, locais que ficam sem abastecimento pelo menos até às 6 da manhã. O Conselho de Almada continua em situação de alerta e a aplicar restrições no consumo de água. Vários equipamentos desportivos municipais vão estar com condicionamentos no acesso a partir de amanhã. As piscinas municipais da Caparica, Sobreda e Xerneca estarão totalmente encerradas. Já as piscinas do Complexo Municipal dos Desportos vão estar abertas para utilização exclusiva e treinos das equipas participantes em competições oficiais. O Complexo Municipal dos Desportos, pavilhões e pista municipal de atletismo vão estar abertos apenas para utilização autorizada, sem recurso à zona de duches dos balneários. A Associação Ambientalista Zero quer perceber o que está a provocar as falhas no abastecimento de água no Conselho de Almada. Rui Bergmeier, da Associação, anuncia que vai pedir mais esclarecimentos a todas as entidades responsáveis.
3: Há de haver um momento, e a Zero já vai preparar essas questões às entidades que são relevantes para o efeito, digamos o SEMAS, a Autarquia, a Entidade Reguladora dos Serviços de Águas e Resíduos, a ERSAR, eventualmente a Agência Portuguesa do Ambiente também. O que importa perceber é o que é que se passou, como é que chegámos a este ponto, porque, de facto, as explicações até agora são muito pouco consistentes e, portanto, é importante perceber-se o que é que se passou para prevenir situações no futuro, que é o mais importante.
0: Zero ainda espera ter mais esclarecimentos, mas para já acredita que a autarquia de Almada falhou no planeamento. O Bloco de Esquerda teme uma pandemia de despejos em Portugal. Em causa, as novas regras para o arrendamento, ontem aprovadas em Conselho de Ministros, 2 meses de atraso no pagamento da renda, vão dar direito a despejo. O deputado Fabián Figueiredo fala em crueldade.
4: Eu chamo a atenção para o que o Governo se prepara para fazer. O Governo prepara-se para lançar uma pandemia de despejos em Portugal, não porque as pessoas não paguem a renda, mas porque se atrasam a pagar a renda. Isto é uma crueldade total. Portanto, a Assembleia da República tem a responsabilidade de alterar profundamente a proposta de alteração da Lei do Arrendamento Urbano que o Governo quer impor ao país. Isto vem imbuído, mesmo o espírito do pacote laboral que ia baixar os salários, da mesma crueldade que encontramos na prestação social única proposta pelo Governo, vem agora, é agora também a marca da alteração à Lei do Arrendamento Urbano. Repare.
0: Se as novas regras receberem luz verde do Parlamento, os senhorios passam a ter também liberdade total na atualização das rendas, deixam de estar sujeitos ao aumento máximo de 2%. O PS acusa o Governo de ter

0: tirado da lei o único mecanismo que moderava os preços dos novos contratos e avisa que as novas regras, Inês Ameixa, não vão resolver os problemas da habitação em Portugal.
1: São medidas que, no entender do Partido Socialista, não vão resolver o problema das rendas altas. Só no primeiro trimestre deste ano subiram 9%.
2: Resposta dá ao Governo. Propõe antecipar em 3 anos o fim do travão às rendas nos novos contratos criado pelo Mais Habitação. No mercado a subir 9% no trimestre, o Governo decide retirar o único mecanismo que moderava os preços dos novos contratos. Não é uma medida de habitação, é um estímulo ao aumento dos preços.
1: As novas medidas também prevêem a possibilidade de serem exigidas 3 rendas antecipadas ou o fim do limite legal nas cauções. André Moscaldas, secretário nacional do PS, faz as contas.
2: Para arrendar uma casa de 1.000 euros, uma família pode ter de apresentar 3.000 euros de rendas antecipadas, mais uma caução sem teto. Esta medida não é certamente para os jovens, não é para as famílias da classe média. Esta medida transforma o acesso ao arrendamento num leilão.
1: Já os processos de despejo ficam mais simples, uma medida positiva, dizem os socialistas, quando está de facto em causa incumprimento. Moscaldas critica ainda o timing para a apresentação destas mudanças e sugere que servem para distrair de outros problemas do Governo.
2: Compreende-se mal a necessidade de anunciar uma proposta, uma iniciativa nesta altura, quando não há nenhuma possibilidade dela ser discutida e apreciada antes da interrupção parlamentar. Quase diria que o Governo quer introduzir na agenda um novo tema para que da agenda saiam outros um bocadinho mais desconfortáveis para o Governo neste momento.
1: Críticas do PS, que admite pedir a apreciação parlamentar, o que obrigaria o Parlamento a discutir este decreto. Para já só é discutido o pedido de autorização legislativa, só deve acontecer em setembro, já depois das férias parlamentares.
0: Com o PS a criticar as propostas que foram ontem aprovadas em Conselho de Ministros pelo Governo para o arrendamento em Portugal. Em Espanha continua ativo o incêndio que começou ontem na região de Los Gallardos, perto de Almeria. 12 pessoas morreram quando tentavam fugir das chamas por uma estrada que foi atingida pelo fogo. Uma situação muito semelhante à que se viveu em Portugal em 2017. Nesta altura há ainda 23 pessoas desaparecidas, muitos estrangeiros entre as vítimas. Ainda assim, o rei de Espanha, Felipe VI, deixou já uma mensagem de solidariedade aos familiares das vítimas mortais.
3: Queremos expressar as nossas condolências, o nosso carinho e o nosso apoio a todos aqueles que perderam os entes queridos, bem como àqueles que sofrem a angústia causada pela incerteza de não saber o paradeiro daqueles que ainda não foram encontrados. Reconhecemos o esforço, o trabalho e o sacrifício de todos os homens e mulheres dedicados a combater o incêndio e a auxiliar os que estão sem casa. Sabemos que o incêndio ainda está muito ativo e que o esforço para extingui-lo é enorme e continuará.
0: O Rei de Espanha e as medidas que estão a ser aplicadas no terreno para tentar travar o avanço deste trágico incêndio que já causou a morte de pelo menos 12 pessoas. Moscovo garante que Vladimir Putin continua disponível para uma eventual negociação com os ucranianos, mas enquanto essa possibilidade não se verificar, vai continuar a alargar a chamada zona tampão na Ucrânia em resposta aos ataques de Kiev. Porta-voz do Kremlin, Dmitry Peskov, garante que, ao contrário dos ucranianos, Vladimir Putin está disponível para alcançar os objetivos da Rússia através do diálogo.
4: Percebemos que o regime de Kiev não tem vontade de viabilizar um processo de paz neste momento, de modo algum. A Rússia continua aberta a alcançar os seus objetivos através de negociações políticas e diplomáticas pacíficas e o presidente Putin tem sido transparente a esse respeito. No entanto, em condições em que isso é impossível, devido à falta de vontade por parte do regime de Kiev, continuamos a operação militar especial. E enquanto o lado de Kiev tenta causar divisão, continuamos a criar uma zona de segurança, uma zona tampão mais ampla.
0: Mensagem deixada hoje pelo Kremlin. Na próxima segunda-feira, pelo menos 25 chefes de Estado e de Governo, incluindo o presidente ucraniano, voltam a sentar-se à mesa em Paris, no âmbito da chamada Coligação da Boa Vontade. A presidência francesa já adiantou que esta reunião terá como objetivo aumentar o apoio à Ucrânia e a pressão sobre a Rússia. No Médio Oriente e num verdadeiro mar de contradições, os Estados Unidos terão concordado com um regresso à mesa das negociações com o Irão. Foi pelo menos essa a indicação que Donald Trump deixou nas últimas horas, avisando, no entanto, Sérgio Infante, que o cessar-fogo entre os dois países terminou.
5: Uma condição que Donald Trump colocou na publicação onde anuncia um sim ao pedido do Irão para um regresso à mesa das negociações. Esta semana, já no final da Cimeira da NATO, o presidente dos Estados Unidos revelou aos jornalistas que a Casa Branca tinha recebido um telefonema de Teherão com um pedido, o regresso ao diálogo. O pedido surgiu a meio da vaga de bombardeamentos norte-americanos, mas agora, apesar da luz verde para as conversações, Trump é muito claro na publicação que fez há pouco na rede social Truth Social, sublinha que o cessar-fogo entre os dois países está oficialmente terminado. Nas últimas horas, o papel dos mediadores internacionais tem sido de diplomacia de emergência e contenção de danos numa tentativa desesperada de evitar que o colapso do memorando de entendimento resulte numa nova guerra no Médio Oriente. Países como o Qatar e o Paquistão iniciaram uma vaga de contactos telefónicos de urgência com Washington e Teherão durante os bombardeamentos e uma delegação diplomática do Qatar aterrou hoje em Teherão para reunir diretamente com os responsáveis políticos e estabelecer as condições mínimas para travar a violência entre os dois países.
0: Vamos continuar a acompanhar os desenvolvimentos desta situação no Médio Oriente ao longo do programa da tarde, com a ajuda do Sérgio Infante. Terminamos com ténis. Alexander Zverev, o tenista alemão, garantiu pela primeira vez a presença na final do torneio de Wimbledon. Ele derrotou o britânico Arthur Ferri em 3 sets. Na final, Zverev, que recentemente venceu em Roland Garros, vai defrontar o vencedor do encontro entre o italiano Jannik Sinner e o sérvio Novak Djokovic.
6: Nuno Rodrigues com as notícias às 4 na RTP Antena 1, simultâneo com Madeira, Açores e Mundo. 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São 4 e praticamente 14 minutos. Olá, boa tarde, Paulo Galvão.
7: Olá, Noémia. Boa tarde para ti.
6: Vamos olhar o trânsito a esta hora. Temos já dois problemas aqui na área de Lisboa e também no Porto.
7: Temos aqui a cidade do Porto com a Ponta Rábida para esquecer a meio desta tarde. Há dois acidentes do tabuleiro, um em cada sentido, com longas filas. A VCI está também completa da Ponte do Freixo para a A3, a Ponte do Infante tem também trânsito compacto de Gaia para o Porto. A entrada norte do Porto com demora na A28 a partir da Ponte de Lessa e também na A3 a partir do nó da A4. Na região de Lisboa, o IC19 tem um acidente no sentido Lisboa-Sintra, é no nó da Amadora, 4 viaturas envolvidas, via direita ocupada com trânsito demorado. Quem puder sair de Lisboa pela A16 ou pela A5 deve fazê-lo a partir de agora. A segunda circular está a ficar preenchida, mais para quem vai de Benfica para o aeroporto a partir das Torres de Lisboa. A Ponte 25 de Abril também com filas compactas de Lisboa para Almada, começam na zona de Campolide, em Algés, cortada a Avenida Lusíada para o passeio marítimo. O final da Cril está também demorado à chegada a Algés para o segundo dia do Festival de Nazaré.
6: E assim estamos em que, no que diz respeito a trânsito a esta hora, Paulo, vamos lembrar o número da linha verde?
7: É 821-0101, nacional e grátis.
6: Até já. Estás de regresso por volta das 4h30 para atualizar estas e outras informações no que diz respeito a trânsito. Este é o programa da tarde. Seguimos juntos até bem perto das 7.
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6: Abertura de hora com...

A abertura em termos de música do programa de tarde a cargo de 4h30 com este terraplanismo na RTP Antena 1, tarde de sexta-feira, 10 de julho.

0: Vamos do terraplanismo ao ciclismo, porque aos 69 anos, Marcos Chagas continua ligado ao mundo das bicicletas, na natureza como praticante de BTT e também na televisão como comentador da RTP. Até 2012 foi o ciclista com mais vitórias na Volta a Portugal, foram 4, um percurso que teve início na Casa do Povo de Pontevel com apenas 15 anos de idade, numa altura em que se enchiam os estádios de futebol para ver os ciclistas.
1: Sim. Eu, primeiro, como espectador, vinha com meu pai tinha uma motita e nós vínhamos de Pontevel a Lisboa para ver a chegada do Porto de Lisboa. Estava cheio o estádio antigo de Alvalade, para ver se chegar os heróis que vinham do Porto. E depois ainda tive esse privilégio, um grande corredor, porque ainda fiz duas vezes o Porto-Lisboa direto. E a primeira delas com 18 anos, imagino, que era uma coisa que hoje dava prisão a quem tinha tomado uma decisão dessas, não é? Porque era uma maldade que se fazia a um jovem de 18 anos. Mas na altura fui escolhido e para mim foi uma honra, foi um orgulho. E terminei logo.
2: O Porto Lisboa eram 300 quilómetros.
1: 340.
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0: São 4h21. Tarde de sexta-feira, 10 de julho. Nuno Rodrigues, a esta hora vamos fazer um pouco de futurologia. E a pergunta é: como será a cidade do Porto em 2050?
5: Olha, Noémia, foi esse o desafio lançado a artistas e cientistas que estão hoje reunidos numa conferência para pensar a cidade, um projeto da Fundação Futura que em breve passará também por outros locais do país, mas isso fica para mais tarde. Para já, centramos atenções no Futura Time Machine Porto, onde artistas e cientistas estão a cruzar pensamentos hoje e amanhã no Círculo Universitário, no Campo Alegre. Graça Fonseca, cofundadora da Futura, explica-nos em conversa com a jornalista Alexandra Madeira que o desafio passa por entrar numa espécie de máquina do tempo que nos leva um quarto de século mais à frente.
6: Porque é que começamos pelo Porto? Começamos pelo Porto porque o nosso objetivo da Fundação Futura é criar um percurso de imaginação com diferentes desafios. Neste caso é um desafio de uma cidade mais verde e azul, e o Porto pareceu-nos o local perfeito para começar este caminho com este desafio de como é que podemos pensar uma cidade mais azul e verde no futuro. É uma cidade que tem, enfim, tem este espaço verde onde estamos, por exemplo, tem muitos espaços verdes e azuis, portanto já é uma cidade que já fez muito nesta área, em que acreditamos que pode ser feito muito mais com as pessoas que cá vivem e com as pessoas que gostam de imaginar a cidade.
7: É uma cidade, por exemplo, também que tem muito trânsito. Todos os dias se ouve a VCI parado, um sentido no outro, norte-sul, sul-norte. Como é que se pode pensar um Porto diferente em 2050?
6: Ora, esta é uma ótima pergunta. Nós vamos ter aqui o professor José Miguel Lameiras, que precisamente imagina a VCI como uma infraestrutura verde. Podemos imaginar? Podemos. E pode ser possível fazer? Pode. Como é que lá chegamos? É exatamente esse o desafio que estamos aqui a fazer. Vai-nos falar sobre o seu sonho para a VCI como a infraestrutura verde. E vai fazê-lo mostrando-nos imagens, a quem estiver aqui a viajar no tempo, mostrando-nos imagens de como é que vai aparecer. Que é para nós conseguirmos precisamente, na nossa cabeça, imaginar e visualizar. A VCI hoje em dia como a infraestrutura verde, aqui no Porto, ninguém consegue imaginar. Mas se calhar, se pensarmos sobre o que é que pode ser, repare, quais é que são os impactos para a nossa saúde, para aquilo que é o nível de poluição que temos, para a forma como as pessoas vivem a cidade, para aquilo que é as cidades que estão a envelhecer, e sabemos da importância de ter mais infraestrutura verde para combater a solidão. Há todo um conjunto de mais-valias, se quiser, de impactos positivos, que conseguimos imaginar e a seguir começar a dar os passos, porque quando as pessoas pensam imaginar o futuro, isto não é ficção científica, a ideia não é essa. Existem formas e ferramentas que nos permitem a nós, se nós queremos imaginar que em 2050 a VCI é uma infraestrutura verde, existem ferramentas que nos ajudam a dar o espaço certo para lá chegar. Por exemplo, como é que podemos e devemos envolver as pessoas? É importante ou não é importante que as comunidades se envolvam nesta ideia? E de que maneira? E como é que o podemos fazer? E é exatamente isso que o Zé Miguel Lameiras tem estado a fazer, que é criar os passos para que seja possível que a VCI seja uma infraestrutura verde.
7: Ele é uma pessoa que vem do mundo académico, mas como é que do mundo académico se chega precisamente às comunidades, às pessoas?
6: Eu acredito que uma das maneiras é como estamos aqui a fazer. O que é esta máquina do tempo? Não é uma conferência. É a primeira coisa que eu digo sempre. Não é uma conferência. Isto é uma viagem para imaginar e para trazer as pessoas que estão aqui. Temos cerca de 120 participantes registados, para que depois de ouvirem a Joana Vasconcelos e o José Miguel Lameiras, vão ser distribuídos por salas diferentes, aqui no Círculo do Porto, onde estamos, e vão com facilitadores que trabalham connosco, uma equipa que trabalha connosco, vão começar a criar esse cenário. E, portanto, precisamente o que nós precisamos é como é que podemos trazer as pessoas mais para o centro daquilo que é a discussão sobre a cidade que queremos. Porque se trouxermos as pessoas para o centro desta imaginação e desta construção, as pessoas vão ser os primeiros, se quiser, agentes de mudança e os primeiros embaixadores a quererem que essa realidade aconteça. E isso julgo que é importante cada vez mais nos tempos em que vivemos.
7: 2050, falou em máquina do tempo, mas é um salto muito pequenino. 2050 está já aí. É possível fazer mudanças a sério, passar desse lado virtual do que se vê em imagens no computador para o real?
6: 2050 não é já aí, como diz. Por um lado parece-nos, mas aqui o nosso desafio, e é algo que me diz muito há muitos anos, é o nosso cérebro e as nossas organizações não trabalham a pensar no futuro. Os ciclos são sempre muito curtos. Os ciclos de um mandato de uma Câmara são 4 anos. Um mandato do governo são 4 anos. Muitas vezes as próprias empresas têm mandatos relativamente curtos nos seus conselhos de administração. Em todas as organizações, a nossa vida é pensada em amanhã. O nosso cérebro está a pensar em amanhã e cada vez mais, cada vez o tempo se comprime mais na nossa vida. É importante que não fiquemos só no agora, só no presente. É importante nós imaginarmos o futuro.
5: O Futura Time Machine Porto decorre hoje e amanhã e pretende deixar um mapa do Porto 2050.
2: Vamos lá espreitar, assim pelo menos ficamos com uma ideia de como será. Daqui a pouco atualizamos informações também no que diz respeito a desporto.
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2: Antes, espreito também no programa de tarde aquilo que se passou de manhã.
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2: Segunda-feira cá estarão de regresso para mais um programa da manhã. Para já e olhando para o trânsito a esta hora, Paulo Galvão.
17: Vamos começar pelo Porto. Temos um acidente para entrar no Porto, no tabuleiro da Ponta Rábida. Temos outros para sair do Porto no mesmo local e, portanto, está tudo parado nos dois sentidos, em direção ao Rio Douro. Quem vai de Gaia para o Porto está com filas na zona de Coimbrões, na A1. Entram já na A44, a partir de Valadares. Trânsito compacto também para sair do Porto, com um acidente a ocupar a via mais à direita, a meio do tabuleiro, com filas compactas a partir do Amial. Já estão a complicar a via norte para entrar no Porto. Complicam também a A28 a partir da A4, a via panorâmica também está preenchida para sair do Porto para a Rábida. filas também na Ponte Infante de Gaia para o Porto. A Marginal está também a ficar demorada. A subida do Dragão para a A3, as filas começam lá mais atrás, ainda em Gaia, em Oliveira do Douro, no final da A20, em direção à saída para Braga. A A3 também está congestionada na zona de Pedroços para a Via de Cintura Interna. E por último, a VCI também tem filas entre o Hospital da Perlada e a saída para a A3. Na região de Lisboa, mantemos acidente no IC19, no nó da Amadora, via direta ocupada, filas a partir do Estado-Maior da Força Aérea, já a complicar também a Nacional 117 a partir dos Cabos de Ávila, trânsito compacto na segunda circular entre o Estádio da Luz e o aeroporto, com filas também no sentido inverso entre o Terminal 2 do aeroporto e Telheiras, entrada na Cril já a acumular no nó de Sacavém, também com uma ocorrência a Cril na zona do Senhor Roubado, o trânsito está lento no sentido Algés-Sacavém para a Ponte 25 de Abril, demora-se praticamente em 7 rios, acessos norte-sul preenchidos, de sul para norte há trânsito compacto na Baixa da Almada em direção à Praça das Portagens e por último mantemos o acesso ao Passeio Marítimo de Algés, sujeito a demora na Avenida Brasil e cortada na Marginal e também no final da Cril.
2: Certo, ficamos então com estas indicações para quem está na estrada a esta hora. Paulo, vamos lembrar o número da linha verde?
17: É 821-0101, nacional e grátis.
2: E cá estarás de regresso daqui a sensivelmente 15 minutos para atualizar essas informações. Até já.
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2: A caminho das 4h30, olho também para o dia de amanhã e pode contar com um sábado de sol em território continental, com algumas nuvens no litoral oeste até na final da manhã. Nuvens essas que podem persistir em alguns locais da faixa costeira norte do Cabo Raso. Quanto às máximas, Porto 21 graus, Viana do Castelo 22, Aveiro 23, Leiria e Sagres 24, Coimbra 26, Braga e Santarém 27, Faro 28, Setúbal 29 graus, Viseu 30, Vila Real, Guarda e Porto Alegre 32, Beja 33, Évora e Castelo Branco com máximas de 34 graus. São 4h30, está na hora de ficarmos também com os temas em destaque no que diz respeito às notícias. Susana Barros.
16: Em destaque, é uma tarde marcada para a apresentação de Jorge Jesus como selecionador nacional, mas já lá vamos. Subiu para 107 o número de portugueses e lusodescendentes mortos nos sismos na Venezuela. De acordo com o Ministério dos Negócios Estrangeiros, 57 pessoas da comunidade lusa continuam desaparecidas. A Portugal chegaram hoje os elementos da Força Operacional que participaram nas operações de resgate. Mais de 20 mil litros de vinho e espumante foram apreendidos pela ASAI. Não cumpriam as regras de comercialização, segundo um comunicado divulgado esta tarde pela Autoridade de Segurança Alimentar e Económica. A ASAI afirma que o incumprimento dos requisitos legais compromete o circuito comercial, gera problemas de concorrência e representa um risco para a salvaguarda e a segurança do consumidor. 6 localidades do Conselho de Almada vão ficar sem água a partir das 10 da noite. Os cortes programados para hoje, para restabelecer as reservas, vão afetar o Feijol, Laranjeiro, Valflores, Barrocas, Cova da Piedade e Chegadinho, locais que ficam sem abastecimento até às 6 da manhã. O Conselho de Almada continua em situação de alerta e a aplicar restrições no consumo de água. Os Estados Unidos dão luz verde ao regresso ao diálogo com o Irão, anúncio feito hoje por Donald Trump. O presidente norte-americano avisou, no entanto, que o cessar-fogo entre os dois países acabou, mas nas últimas horas não há registro de ataques na zona do Golfo.
2: Susana Barros com o essencial das notícias que estão de regresso lá mais para a frente às 5. E David Carvalho, nem é necessário de perguntar-te qual o destaque desta edição, porque logicamente é JJ, novo selecionador nacional.
18: Abre-se uma nova era na Federação Portuguesa de Futebol. A frase é de Pedro Proença na apresentação do novo selecionador nacional. Jorge Jesus chega à seleção para vencer.
19: Nós viemos para ganhar, nós viemos para vencer, nós estamos convencidos que quando chegamos a qualquer lado vencemos, temos uma seleção para poder acreditar e para poder valorizar, que é a forma como eu olho para o futebol, valorizar o espetáculo, valorizar os jogadores e valorizar, neste caso, a seleção, que é a nossa seleção, que é com grande orgulho que eu tenho em poder ter esta oportunidade de trabalhar numa das melhores seleções do mundo e principalmente na minha seleção do meu país.
18: Jorge Jesus salientou ainda que o capitão Cristiano Ronaldo nunca será um problema?
19: Ainda não falei com o Cris. O Cris nunca vai ser um problema para a seleção, nem para a seleção nem para mim. Aquilo que o Cris é como jogador e a polémica que houve à volta dele, cada um, como é óbvio, pensa da maneira como quiser. O Cris, quando se tiver que tomar alguma decisão, eu vou falar com o Cris, mas não vou falar só com o Cris. Eu vou falar com o Cris e vou falar com todos individualmente. Portanto, o Cris, não vou falar com o Cris por ser o Cris.
18: Jorge Jesus também recusou ter qualquer problema na relação com Bernardo Silva, um dos capitães da Seleção Nacional. Jorge Jesus foi apresentado neste 10 de julho, que nunca será esquecido. Hoje passam 10 anos após a maior conquista do futebol português. Éder foi protagonista e eternizou-se com esse golo que deu o Euro 2016 a Portugal na final com a França.
20: Claro, muda porque há aqui o facto de ter participado naquele jogo e ter marcado aquele gol. É normal que haja aqui um reconhecimento diferente, uma abordagem das pessoas também diferente, mas carinhosa e com este orgulho. E como é óbvio, ninguém passa despercebido numa situação destas. E acho que temos todos orgulho. Temos todos orgulho do que fizemos, o país tem orgulho e é uma data que fará parte das nossas vidas para sempre.
18: A final no Stade de France, em Paris, mudou a vida de Éder e deu o primeiro grande título no futebol a Portugal. Carlos Carvalhal pode ser o senhor que se segue no comando técnico do Famalicão. Hugo Oliveira está de saída da equipa famalicense, que conduziu ao quinto lugar da Liga na época passada. Perfila-se para ser o novo treinador do Estrasburgo do campeonato francês. A cláusula é de 4 milhões de euros. O Porto defronta os escoceses do Hibernian no sábado. É o primeiro jogo particular de pré-temporada e será à porta fechada no Olival. Depois, na segunda-feira, os Dragões viajam para Inglaterra, onde cumprem estágio no centro de treinos da Federação Inglesa. Hoje, Rui Borges deu folga ao plantel do Sporting. Amanhã, Leões viajam com destino ao Algarve, estágio em Lagos. Nesta pré-temporada, dura até dia 20. No Braga, André Horta sai em definitivo. O Almeria da 2ª Liga Espanhola acionou a opção de compra pelo médio português a troco de 1,5 milhão de euros. O jogador cumpriu empréstimo na última temporada ao serviço do emblema andaluz. A equipa de Carlos Vicens ganhou ao Stoke City hoje por 1-0. Golo de Thich Nhat em St. George's Park no estágio de pré-época. No ténis, em Wimbledon, hoje fica definida a final masculina. O alemão Alexander Zverev, número 3 mundial, precisou de 2 horas e 1 quarto para derrotar o surpreendente britânico Arthur Ferry nas meias finais. Zverev venceu por 3-0 com 7-6 no primeiro set, 7-0 no tie-break, 6-2 e 6-4. O outro finalista sai do grande embate entre o número 1 mundial Jannik Sinner e o sérvio Novak Djokovic. Finalizo com a volta à França, 7ª etapa em terreno plano, ditou o triunfo ao sprint para o belga Tim Merlier da Soudal Quick-Step no percurso entre Agetmo e Bordeaux de 175 km. Na geral, Pogacar continua a liderar com 2 minutos e 42 de vantagem sobre o dinamarquês Jonas Vingegaard.
2: O Desporto em Síntese com David Carvalho está em permanência na internet em desporto.rtp.pt. O David está de regresso às 5h30 para dar-nos também o diário do Mundial. São 4h37. Segue o programa da tarde até bem perto das 7. Há muita música para ouvir, também vários
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2: Por exemplo, daqui a pouco, no anfiteatro, vamos até Vila do Conde com o Diamantino José, né, para visitarmos mais uma biblioteca. Mas para já, ela é escolhida a dedo e é a música desta tarde. Uma canção para ouvir com amigas.
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2: Quem a escolhe é a Joana Almeirante.
23: Olá, Antena 1, para a categoria Uma Canção para Ouvir com as Amigas. Escolhi House Tour, da Sabrina Carpenter. Eu adoro esta canção, é super divertida, tem uma vibe muito girly e acho que é ideal para fazer um karaoke no carro com todas as amigas. Espero que gostem! 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

0: A última escolha da semana de Joana Almeirante e escolheu Sabrina Carpenter e este House Tour como uma canção para ouvir com as amigas. Lá mais para a frente no programa da tarde há mais uma quarentona que entra para a Liga Spring Rain de Go Betweens. É a escolha da Liga dos Quarentões de Jorge Alexandre Lopes.
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0: 4 e praticamente 42 minutos, está na hora. Vamos então abrir as portas do anfiteatro desta tarde de sexta-feira, 10 de julho. E ao longo destas semanas vamos visitando bibliotecas pelo país. Esta semana a paragem é em Vila do Conde. Olá, Diamantino José. Falamos então da programação específica para esta época.
5: Olá, bem-vindos. Bem-vindos à Vila do Conde e à Biblioteca Municipal José Régio, que foi inaugurada a 25 de abril de 2001. O edifício atual foi construído de raiz e batizado em honra do centenário do nascimento do escritor vilacondense José Régio. A responsável por esta biblioteca está ao pé de mim, a doutora Marta Miranda. Doutora, sucintamente, vamos fazer uma visita guiada por este espaço.
6: Portanto, nós temos uma secção infantil, como todas as bibliotecas da rede de leitura pública, temos uma secção de fundo geral, temos depois uma secção de fundo local, onde estão guardados e onde é, digamos, colecionada a memória local, tudo que é publicado sobre o concelho e por residentes ou naturais de Vila do Conde, dentro do possível. Temos também depois espaços para estudo e relativamente à coleção, é uma coleção também diversificada, porque além dos documentos em papel, também tem documentos em suporte audiovisual, nomeadamente CDs, música, etc. Portanto, assim, numa visita rápida, é isto a Biblioteca Municipal de José Régio.
5: Ora bom, a biblioteca itinerante e as bibliotecas de praia são marcas fortes de Vila do Conde. E o que eu lhe pergunto é, que impacto real têm estas valências no combate ao isolamento cultural?
6: Eu acho que tem uma importância considerável. E este achar, o que nós temos relativamente à biblioteca itinerante são os dados de utilização de empréstimo. Obviamente que nas bibliotecas de praia nós também temos alguma preocupação de recolher as estatísticas, mas a biblioteca itinerante, quando por algum motivo ela não consegue deslocar-se, ou porque o veículo teve uma avaria, ou porque o funcionário não conseguiu estar por motivos de saúde, nós percebemos que há muitos telefonemas, muita vontade em que a biblioteca itinerante vá às escolas, às freguesias, aos seus utilizadores. E as bibliotecas de praia, nós realmente aferimos, já disse pelas estatísticas, mas também por ver esplanadas sempre cheias de pessoas, e muitas vezes chega o mês de junho, já estão a ligar para a biblioteca a perguntar quando é que a biblioteca de praia é instalada. As bibliotecas de praia habitualmente são instaladas nos meses de julho e agosto. E, portanto, quer a biblioteca itinerante, quer a biblioteca em si, quer as próprias bibliotecas de praia, têm também esse propósito de realmente combater o isolamento. Porque as pessoas motivadas pela leitura, pela leitura de um periódico, pelo empréstimo de uma monografia, acedem ao serviço, encontram os seus amigos, encontram um conhecido. É sempre uma, digamos, uma oportunidade das pessoas socializarem. Portanto, as bibliotecas, o seu trabalho, sejam elas fixas, itinerantes, centrais, também um dos seus propósitos é este combate ao isolamento. É esta partilha que nós privilegiamos desde sempre.
5: Bom, a Hora do Conto é fundamental e as atividades infantis são regulares aqui na Biblioteca José Régio em Vila do Conde. Qual é o papel desta biblioteca na formação de novos leitores? Imagino que seja muito importante.
6: Sim, sem dúvida. Hoje nós temos uma população amplamente escolarizada, alfabetizada, mas percebemos que isso não corresponde a uma população funcionalmente alfabetizada, ou seja, hoje vamos à escola, aprendemos a ler e a escrever, mas depois percebemos que os índices de analfabetismo funcional são muito, muito, muito grandes. E todos os organismos que estudam estas problemáticas e estes assuntos, todos os anos, ou com alguma regularidade, nos apresentam os números e os seus estudos e as estatísticas deste analfabetismo funcional. E, portanto, nós, desde tenra idade, procuramos motivar para a leitura, mesmo quando ainda não sabem ler. E uma curiosidade, e registramos isto com muito agrado, é que os nossos utilizadores da Hora do Conto, seja à semana, seja ao sábado, nós fazemos há cerca de 15 anos os contos ao sábado, no primeiro sábado de cada mês, são de tenra idade, ainda não sabem ler nem escrever, mas têm uma enorme curiosidade pelo livro, pelas ilustrações. E dizia eu que é com grande agrado que a biblioteca verifica que as suas salas nestas iniciativas e nestes eventos está cheia com os pais que acompanham os meninos, que acompanham os alunos. Também temos um evento, temos uma ação todos os sábados de manhã que se chama Vitamina L. Vitamina L de leitura, que pretende, sem, digamos, grandes partilho, promover a competência leitora. Ninguém vem para cá fazer ditados ou fazer cópias, não é nada disso. Nós temos um grupo de professoras aposentadas que voluntariamente dinamizam esse ateliê de Vitamina L, no sentido de realmente motivar para o gosto para a leitura, pelo gosto pela leitura. E portanto, estas atividades, seja a Hora do Conto, seja os contos ao sábado, seja a Vitamina L, e depois também atividades que nós vamos promovendo integradas à nossa programação regular, que também procuram, sem dúvida, motivar e criar o interesse e o bichinho pelo gosto da leitura.
5: Doutora Marta Miranda, responsável pela Biblioteca Municipal José Régio, que hoje visitámos aqui em Vila do Conde, e já que estamos na época estival, volto a lembrar que uma das iniciativas desta casa são as bibliotecas de praia. Portanto, se estiver aqui numa praia de Vila do Conde ou por perto, aproveite, porque há livros a circular aí pelas esplanadas. Leia, que só lhe faz bem.
0: Ora, não, acho que é esta a sugestão. Obrigada, Diamantino.
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0: Estamos agora a 12 minutos das 5. Daqui a pouco temos notícias, também Liga dos Quarentões. Mas antes há que conferir o trânsito com o Paulo Galvão. E Paulo, mantemos mais ou menos o mesmo cenário de há pouco em termos de circulação.
7: Sim, temos aqui trânsito já com luz verde no IC19. Acidente retirado para a Berma no sentido Lisboa-Sintra, no nó da Amadora. Trânsito a escoar, segura circular preenchida. Note-se que vem também completo para entrar na Cril, a ponte 25 de Abril, da Almada para Lisboa. Tem um acidente com três viaturas antes da saída para as Amoreiras, com trânsito a acumular no tabuleiro. Há filas também de Lisboa para Almada, começam em Campo Lido, com acessos preenchidos. Eixo Norte-Sul com filas para chegar ao túnel do Grilo, mas também com acidente em Camarate, na via direita, na via mais à esquerda. Aliás, o trânsito está a complicar-se ali na zona de Camarate em direção à Cril. Nas Laranjeiras também há acidente no eixo Norte-Sul, é em direção a Sete Rios, e o trânsito está também a complicar-se. Na região do Porto, dois acidentes no tabuleiro da Ponte da Rábida, um em cada sentido, com trânsito muito demorado. A VCI também está preenchida do Freixo para a 3. A Ponte do Infante também está com demora de Gaia para o Porto. As entradas norte do Porto estão todas preenchidas.
0: E ficamos então com estas indicações para quem está na estrada a esta hora. Paulo, vamos lembrar o número da linha verde?
7: É 821-0101 até às 8. Recordo que também há muita demora hoje e amanhã em Algés, em direção ao passeio marítimo.
0: Claro, aí está o Alive, né, também fazer-se sentir-se no trânsito. Sim. E na circulação naquela hora. Até já.
7: Até já.
0: Paulo Galvão está de regresso depois das 5 para atualizar estas e outras informações de trânsito. Agora, a viagem no tempo, são 40 anos de mais uma grande canção. Vamos até à Austrália, na Liga dos Quarentões, com Jorge Alexandre Lopes.
8: Junho 1986.
9: Há momentos estranhos, aqueles em que nada está propriamente mal, mas também não está bem. Em 1986, numa Londres cinzenta, úmida e apressada, havia quem corresse atrás de tudo: carreira, dinheiro, objetivos, sempre mais, mais e mais. Depois, havia quem ficasse à margem, a observar, mais espectador do que participante, a ver esse mundo e a sentir um vazio difícil de explicar. Foi preciso recuar, voltar às origens, cruzar meio mundo até um subúrbio quente do outro lado do planeta, procurar um tempo sem pressa, sem pressão, procurar o que ficou para trás. E é aí que nasce a canção que entra hoje na Liga. Um quase monólogo interior, escrito sem excesso de pensamento, porque às vezes pensar demais estraga tudo. Fala de chuva, mas não da que cai, da que paira. Uma chuva emocional suspensa no ar. Não é de inverno, é de primavera, e essa é a metáfora maior. A primavera como promessa. Algo vai mudar, mesmo que ainda não saibamos quando nem como. O tema surge de uma banda que sempre viveu nesse território discreto, adorada por quem realmente escuta, ignorada por quem segue modas. Dois compositores, duas vozes, duas formas de ver o mundo como duas lentes sobre a mesma inquietação. Nunca conquistaram totalmente o mainstream, mas deixaram marca profunda em quem parou para ouvir. Uma música que faz 40 anos de um disco lançado na primavera e um single que ecoou no verão de 86. É aquele estado de copo meio vazio, meio cheio. Nem lá, nem cá. Só à espera que a vida avance. Esta é Spring Rain, dos The Go-Betweens.

0: Dos Coerentões de Jorge Alexandre Lopes, Spring Rain dos Goody Twins, neste programa da tarde de 10 de julho. Daqui a pouco às 5 atualizamos notícias.
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0: Agora, Dino de Santiago e Ledi Luna e ao Bahia na reta final de mais uma hora de emissão.

0: Chama-se O Bahia, na reta final desta hora de emissão de Santiago e Luigi Luna. Olhando para a previsão do estado do tempo para amanhã, pode contar com um sábado com sol em território continental. Algumas nuvens no litoral oeste até ao final da manhã. A nebulosidade pode persistir em alguns locais da faixa costeira norte do Cabo Raso. Está ainda prevista alguma chuva fraca no litoral norte e centro, também até meio da manhã. Quanto às máximas, Porto deverá chegar aos 21 graus, Viana do Castelo 22, Aveiro 23, Leiria e Sagres 24 graus, Coimbra 26, Braga e Santarém 27, Faro 28, Setúbal 29 graus, Viseu 30, Vila Real, Guarda e Porto Alegre 32 graus, Beja 33, Évora e Castelo Branco com máximas previstas de 34 graus. Há notícias já de seguida na RTP Antena 1.
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0: Cinco horas em Portugal continental e na Madeira, são quatro nos Açores. Nuno, esta hora no topo da atualidade.
2: Viemos para vencer a meta traçada por Jorge Jesus na apresentação como selecionador nacional esta tarde. O treinador diz que passa a ser a partir de hoje o selecionador de 12 milhões de portugueses. Almada volta a fechar a torneira em seis localidades do concelho na próxima noite. Os cortes programados vão manter-se para restabelecer as reservas de água. Os Estados Unidos aceitam voltar à conversa com o Irão, mas o fim do cessar-fogo é para manter.
0: E nesta altura no Porto estão 21 graus, 22 em Ponta Delgada, 24 em Coimbra e no Funchal, 26 em Faro, 27 em Lisboa. As notícias às 5, a edição é de Nuno Rodrigues.
2: Cristiano Ronaldo não vai ser um problema para a seleção. Foi essa a mensagem que Jorge Jesus deixou esta tarde na apresentação como selecionador nacional. O treinador, que aos 71 anos passa a sentar-se no banco da equipa portuguesa, diz que em breve vai falar com o capitão.
3: O Cris nunca vai ser um problema para a seleção, não é para a seleção nem para mim. Aquilo que o Cris é como jogador e a polémica que houve à volta dele, cada um, como é óbvio, pensa da maneira como quiser. O Cris, quando se tiver de tomar alguma decisão, eu vou falar com o Cris, mas não vou falar só com o Cris, eu vou falar com o Cris e vou falar com todos individualmente. Portanto, o Cris, não vou falar com o Cris por ser o Cris. O Cris é um símbolo do futebol português. O Cris, não vou falar com o Cris por ser o Cris. O Cris é um símbolo do futebol português. O Cris é um símbolo da seleção.

0: muito mais tempo. Portanto, não é uma equipa velha, é uma equipa com uma média de idades de 28 anos. Portanto, é uma equipa que está no sangue de, aos 28 anos, quem foi jogador, eu também fui, não é? É o nosso melhor período, não é? É quando a gente já conhece tudo o que é o jogo e, portanto, não é por aí que a seleção vai ter problemas.
1: De resto, Jesus garante que se preparou para treinar a seleção e para vencer, até porque a equipa nacional não é propriamente um ponto de encontro de amigos.
0: Isto é uma seleção, é muito mais que um clube, não é? A seleção é muito mais que um clube, mas as ideias do que é uma seleção e do que é um clube, elas não fogem, pelo contrário. Porque quem não partilhar essa ideia, aí é que não tem hipótese nenhuma. Se achar que isto é, que é, a seleção é um princípio, um meio e um fim de chegarmos, vimos para a seleção, viemos ver os amigos, viemos ver a família, vamos jogar e depois voltamos e está tudo bem. Não é isso, e é por aí que eu quero começar a trabalhar com os meus jogadores, os jogadores da seleção, que todos nós temos que pagar o preço. Se queres ganhar, tens que pagar o preço.
1: Jorge Jesus, o novo selecionador nacional, no arranque da cerimónia de apresentação, esta tarde esteve o presidente da Federação, Pedro Proença, disse que a equipa entra hoje numa nova era e destacou a cultura de vitória de Jorge Jesus.
2: A apresentação de Jorge Jesus marca o início de uma cultura de vitória bem definida. Uma cultura afirmada com convicção, e assumida como o nosso novo padrão de exigência. Escolhemos um novo selecionador nacional cujo perfil traduz exatamente aquilo que queremos para esta nova fase. Liderança, ambição e resultados. Jorge Jesus assume hoje a missão de preparar uma seleção capaz de disputar a próxima Liga das Nações, o Europeu de 2028, o Mundial de 2030, nos próximos 4 anos. Com Jorge Jesus e a sua equipa técnica, Portugal entra numa nova etapa decisiva, preparado, determinado e comprometido em chegar a 2027, 2028 e 2030, não apenas para competir, mas para vencer.
1: Pedro Proença, na apresentação de Jorge Jesus, esta tarde, o novo selecionador promete implementar na equipa uma identidade e ideia de jogo completamente diferentes. Este será um tema que vai estar em destaque mais daqui a pouco no programa da tarde. 6 localidades do Conselho de Almada voltam a ficar sem água a partir das 10 da noite. Os cortes programados para restabelecer as reservas vão afetar o Feijó, Laranjeiro, Val Flores, Barrocas, Cova da Piedade e Chegadinho, locais que ficam sem abastecimento pelo menos até às 6 da manhã. O Conselho de Almada continua em situação de alerta e a aplicar restrições no consumo de água. Vários equipamentos desportivos municipais de Almada vão estar com condicionamentos no acesso também a partir de amanhã. A Zero quer perceber o que está a provocar as falhas no abastecimento de água neste Conselho. Rui Bergmaier, da Associação Ambientalista, diz que a Zero vai pedir mais esclarecimentos a todas as entidades responsáveis.
3: Há de haver um momento, e a Zero já vai preparar essas questões às entidades que são relevantes para o efeito, digamos o SEMAS, a Autarquia, a Entidade Reguladora dos Serviços de Águas e Resíduos, a ERSAR, e eventualmente a Agência de Proteção do Ambiente também. O que importa perceber é o que é que se passou, como é que chegámos a este ponto, porque de facto as explicações até agora são muito pouco consistentes e portanto é importante perceber-se o que é que se passou para prevenir situações no futuro, que é o mais importante.
1: Mesmo com poucas explicações, a Zero acredita que a Câmara de Almada falhou no planeamento. O Bloco de Esquerda teme uma pandemia de despejos em Portugal, em causa das novas regras para o arrendamento ontem aprovadas em Conselho de Ministros. 2 meses de atraso no pagamento da renda vão dar direito a despejo. O deputado Fabián Figueiredo fala em crueldade.
4: Eu chamo a atenção para o que o Governo se prepara para fazer. O Governo prepara-se para lançar uma pandemia de despejos em Portugal, não porque as pessoas não paguem a renda, mas porque se atrasam a pagar a renda. Isto é uma crueldade total. Portanto, a Assembleia da República tem a responsabilidade de alterar profundamente a proposta de alteração da lei do arrendamento urbano que o Governo quer impor ao país. Isto vem imbuído mesmo o espírito do pacote laboral que ia baixar os salários.

0: salários, da mesma crueldade que encontramos na prestação social única proposta pelo Governo, vem agora, é agora também a marca da alteração à lei de arrendamento urbano. Repare.
1: Além das mudanças nos despejos, se as novas regras receberem luz verde do Parlamento, os senhorios passam a ter liberdade na atualização das rendas, deixam de estar sujeitos ao aumento máximo de 2%. O PS lembra que este era o único mecanismo que moderava os preços dos novos contratos e avisa que as novas regras, Inês Ameixa, não vão resolver os problemas de habitação no país.
2: São medidas que, no entender do Partido Socialista, não vão resolver o problema das rendas altas. Só no primeiro trimestre deste ano subiram 9%.
3: Resposta dá ao Governo. Propõe antecipar em 3 anos o fim do travão às rendas nos novos contratos criado pelo Mais Habitação. No mercado a subir 9% no trimestre, o Governo decide retirar o único mecanismo que moderava os preços dos novos contratos. Não é uma medida de habitação, é um estímulo ao aumento dos preços.
2: As novas medidas também prevêem a possibilidade de serem exigidas 3 rendas antecipadas ou o fim do limite legal nas cauções. André Moscaldas, secretário nacional do PS, faz as contas.
3: Para arrendar uma casa de 1.000 euros, uma família pode ter de apresentar 3 mil euros de rendas antecipadas, mais uma caução sem teto. Esta medida não é certamente para os jovens, não é para as famílias da classe média. Esta medida transforma o acesso ao arrendamento num leilão.
2: Já os processos de despejo ficam mais simples, uma medida positiva, dizem os socialistas, quando está de facto em causa incumprimento. Moscaldas critica ainda o timing para a apresentação destas mudanças e sugere que servem para distrair de outros problemas do Governo.
3: Compreende-se mal a necessidade de anunciar uma proposta, uma iniciativa nesta altura, quando não há nenhuma possibilidade dela ser discutida e apreciada antes da interrupção parlamentar. Quase diria que o Governo quer introduzir na agenda um novo tema para que da agenda saiam outros um bocadinho mais desconfortáveis para o Governo neste momento.
2: Críticas do PS, que admite pedir a apreciação parlamentar, o que obrigaria o Parlamento a discutir este decreto. Para já só é discutido o pedido de autorização legislativa, só deve acontecer em setembro, já depois das férias parlamentares.
1: Só nessa altura chegará ao Parlamento as regras que o Governo de Ministro, o Conselho de Ministros aprovou ontem para o arrendamento com despejos mais rápidos e também com o fim de limite de 2% no aumento das rendas para novos contratos. A região de Los Gallardos, em Espanha, continua a viver um autêntico inferno por causa do incêndio que já matou 12 pessoas. Elas tentavam fugir do fogo por uma estrada, mas algumas das vítimas foram encontradas no interior das viaturas que foram atingidas por este incêndio, à semelhança do que aconteceu em Portugal em 2017. O secretário regional da Andaluzia, que tem a pasta das emergências, António Sanz Cabello, assegura que as pessoas que foram atingidas não seguiram as instruções das autoridades, que desaconselharam a utilização da estrada.
4: É muito importante.
5: É muito importante seguir sempre, sempre as instruções e as mensagens. Não são recomendações, são instruções. Vamos repetir sempre isso. Se as autoridades indicarem que é necessária uma evacuação e especificarem a rota, é crucial que essas instruções sejam seguidas. E neste caso, as saídas não foram as adequadas e as pessoas acabaram por ficar presas, em alguns casos numa passagem estreita praticamente sem saída. Isto levou à trágica perda destas 11 vidas.
4: Estes 11 falecidos.
1: Terá sido uma situação muito semelhante à que aconteceu em Pedrógão Grande há quase uma década. 12 pessoas morreram, 8 ficaram feridas, 4 em estado grave. Há ainda esta hora 23 pessoas desaparecidas por causa desta situação trágica em Espanha. Pelo menos 25 chefes de Estado e de Governo, incluindo o presidente ucraniano, vão voltar a sentar-se à mesa já na segunda-feira em Paris, no âmbito da chamada Coligação da Boa Vontade. A presidência francesa explica que esta nova reunião terá como objetivo aumentar o apoio à Ucrânia e a pressão sobre a Rússia. A coligação, lançada pela França e pelo Reino Unido, reúne 35 países, a maioria europeus, incluindo Portugal, e pretende prestar apoio militar a Kiev e preparar garantias de segurança para a Ucrânia, incluindo uma eventual força multinacional depois depois de um possível acordo de paz. No Médio Oriente, depois dos bombardeamentos, o regresso ao diálogo. Donald Trump anunciou esta tarde que deu luz verde para um regresso às negociações com o Irão, mas o presidente norte-americano avisa Sérgio Infante que o cessar-fogo terminou.
6: Sim, ao diálogo, mas com condições. Donald Trump avisa que o cessar-fogo entre os dois países acabou, mas há um regresso às conversações através dos mediadores. Na quarta-feira, na despedida da Cimeira da NATO, o presidente dos Estados Unidos já tinha revelado que a Casa Branca tinha recebido um telefonema de Teherão com um pedido para os dois países voltarem a falar. Trump repetiu ainda a velha frase de que Teherão quer muito chegar a um acordo. 48 horas depois, há luz verde para novas negociações. Na última noite já não houve bombardeamentos norte-americanos e um responsável da administração Trump explicou à CNN, sob anonimato, que a estratégia dos Estados Unidos é lançar um ataque e, em seguida, suspender as operações militares para evitar uma nova escalada e abrir caminho à diplomacia. Um caminho onde estão agora os mediadores Paquistão, Egito e o Qatar, que enviou hoje uma delegação diplomática ao Irão para reunir com os líderes do regime.
1: Donald Trump abre caminho a negociações no Médio Oriente, mas avisa que o cessar-fogo com o Irão terminou.
7: Nuno Rodrigues com as notícias às 5 na RTP Antena 1, simultâneo com Madeira, Açores e Mundo. 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São 5h14 e Paulo Galvão, não há muito boas notícias para quem vai utilizar as pontes, quer a 25 de Abril, quer a Vasco da Gama.
8: Vamos começar pela ponte Vasco da Gama. Atenção às informações que vamos dar. De norte para sul, está cortada no sentido Lisboa-Alcochete, com um acidente grave a envolver 10 viaturas. O tabuleiro já está praticamente preenchido para sair de Lisboa e, portanto, os condutores não se devem dirigir para a ponte Vasco da Gama, que está cortada, recordo, de norte para sul. A alternativa é a ponte das Ilhas no Carregado, ou então a ponte Machado Carmona em Vila Franca de Xira. A ponte 25 de Abril, de norte para sul, tem trânsito compacto em Sete Rios, com acessos preenchidos. De sul para norte há também dificuldades. Houve um acidente com 3 viaturas antes da saída para as Amoreiras, com trânsito a acumular na A2, no Feijó, em direção a Lisboa. O IC19 com trânsito lento, de Alfragide para o Nó da Amadora, onde há um acidente que está na berma. Segunda circular preenchida, note-se que vem completo para entrar na Cril. Em Algés, cortada a Avenida Lusíada para o passeio marítimo. O final da Cril está demorado à chegada a Algés para o segundo dia do Festival Nós Alive. Na cidade do Porto mantemos todas as dificuldades na Ponte da Arrábida, apenas de sul para norte, onde há ainda um acidente para resolver. De norte para sul está a seguir marcha neste instante e, portanto, começa a escoar, mas com muita demora a partir da zona do Amial, a deixar o trânsito também difícil no final da Via Norte. Na A28, a partir da Ponte de Lessa, via panorâmica também preenchida. Há trânsito também compacto na subida do Dragão para a A3, a partir da Ponte do Freixo e com filas também no final da A20 e da A44, a ponte do Infante também com demora para entrar no Porto. A A3 está preenchida também junto ao nó da A4 para a A20 Cintura Interna.
7: E ficamos então com estas indicações para quem está na estrada a esta hora. Paulo, vamos lembrar o número da linha verde?
8: É 800-21-0101, nacional e grátis.
7: Então até já. Até Paulo Galvão está de regresso daqui a pouco para atualizar estas e outras informações no que diz respeito a trânsito. Também daqui a pouco fazemos uma viagem. Vamos até Vilar de Mouros, porque há uma procura por crianças em terras de Boro, Nuno Amaral. Olá, boa tarde.
9: Boa tarde. Que não cansem os termos alerta, interioridade, despovoamento, fuga de jovens, envelhecimento. Não, estas expressões, sobretudo no interior que parece cada vez mais longe da beira-mar. Uns abalam, os idosos ficam e as crianças, poucas, podem ver o jardim de infância gratuito fechar. Em Terras de Boro, no Conselho de Caminha, a subir o Jurês, surgiu um apelo urgente de pais e autarcas. O jardim de infância gratuito, com cantina gratuita e transporte de borla, pode fechar. Precisa de 10 crianças. Tem apenas 7.
7: Faltam 3. São contas que vamos fazer daqui a pouco no À Volta do Largo, hoje, com o Nuno Amaral. Entretanto, são 5h17. Seguimos com a música da Sunburst, 12 to 12, ou 12 a 12.
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0: 12 to 12 de Sunburst, nesta sexta-feira, 10 de julho, são 5h20 e agora vamos à volta do largo com o Nuno Amaral, até porque as contas estão feitas e faltam apenas 3 crianças para evitar o fecho do único jardim de infância da freguesia de Vilar de Mouros, no concelho de Caminha.
1: Boa tarde, que não cansem os termos alerta, interioridade, despovoamento, fuga de jovens, envelhecimento. Não, estas expressões, sobretudo no interior que parece cada vez mais longe da beira-mar. Uns abalam, os idosos ficam e as crianças, poucas, podem ver o jardim de infância gratuito fechar. Em Terras de Boro, no concelho de Caminha, a subir os Jurias, surgiu um apelo urgente de pais e autarcas. O jardim de infância gratuito, com cantina gratuita e transporte de borla, pode fechar. Precisa de 10 crianças. Tem apenas 7. Faltam 3. Ouvido pela jornalista Isabel Cunha Marques, aqui no largo desta rádio, o presidente da Junta de Terras de Boro, José Maria Barros, dá voz ao que mais se teme.
2: Depois de fechar, não abre mais. É uma questão de ter as crianças ali à mão, perto de casa, num ambiente familiar, é outra coisa.
1: E há outro receio. Temos que o encerramento do jardim de infância possa levar, por consequência, ao fecho da escola básica da freguesia. Freguesia pendurada no verde do Jerez. 3 crianças, faltam 3. A tentativa de solução primeiro passou pelo passa-palavra, depois saltou para as redes sociais. Alertar, avisar vizinhos, amigos, gente de outras aldeias, de outros concelhos, para levarem as crianças, para fazer nascer o jardim de infância gratuito de Terras de Boro, com refeições à borla e transporte sem custos. Repete o presidente de junta, ao vincar uma aziaga ironia.
2: Tantas pessoas que querem o jardim de infância e mesmo a pagar não têm. Tendo um grátis e fechando, não sei o que é que se pode fazer mais. Não é?
1: Encontrar mais 3 crianças para cumprir as 10 necessárias para que o jardim de infância de Terras do Boro continue aberto e talvez, quem sabe, criar mais e melhores condições para atrair ou manter a criançada a brincar no interior do país.
0: E assim andamos à volta do largo desta sexta-feira.
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0: 5h24 e agora olhamos para o que temos desta sexta-feira, Nuno, e estamos ainda como país a lamber as feridas do Mundial, mas hoje houve toda uma nova energia à volta da seleção com a chegada do novo selecionador, Jorge Jesus.
8: Depois da participação no Mundial, que soube há pouco, como dizias, sai Martínez, entra Jesus, que aos 71 anos quer fazer da seleção um espaço que seja tudo menos um ponto de encontro de amigos, promete uma equipa a jogar o dobro e uma identidade e ideia de jogo completamente diferentes. No registo habitual, esta tarde, na cerimónia de apresentação, o novo selecionador lembrou João Santos Correia que onde chega é para vencer e agora não é diferente.
9: Começa uma nova era na seleção nacional.
10: Tem que jogar o dobro, se não jogar o dobro... Se não jogar o dobro fica tudo igual, não é?
9: Depois dos 4 anos com Roberto Martínez, que culminaram com a eliminação nos oitavos de final do Mundial 2026, eis que chega Jorge Jesus. O técnico de 71 anos regressa a Portugal pela porta da Federação Portuguesa de Futebol para ser o novo selecionador da equipa das esquinas, um ciclo que vai durar até ao Mundial 2030. Tendo pelo caminho a ambição de renovar o título da Liga das Nações e de conquistar o Euro em 2028. Uma cultura nova de vitória, diz o presidente da Federação Portuguesa de Futebol, Pedro Proença.
11: A apresentação de Jorge Jesus marca o início de uma cultura de vitória bem definida. Uma cultura afirmada com convicção e assumida como o nosso novo padrão de exigência. Escolhemos um novo selecionador nacional cujo perfil traduz exatamente aquilo que queremos para esta nova fase. Liderança, ambição e resultados.
9: Perante um auditório lotado de funcionários, jornalistas e convidados, Jorge Jesus falou pela primeira vez aos jornalistas e aos portugueses, prometendo romper de imediato com o modelo anterior.
10: A minha ideia de jogo não tem nada a ver com a ideia de jogo do que era a seleção portuguesa. Nada, zero. Não é? Tenho uma ideia completamente diferente de olhar para o jogo. E, portanto, isso faz com que eu acredite plenamente que viemos para vencer.
9: Tudo isto com um objetivo claro.
10: Nós viemos para vencer, nós estamos convencidos que quando chegamos a qualquer lado vencemos, temos uma seleção para poder acreditar e para poder valorizar, que é a forma como eu olho para o futebol, valorizar o espetáculo, valorizar os jogadores e valorizar, neste caso, a seleção, que é a nossa seleção.
9: Mas a revolução, segundo o selecionador, é no modelo, não nas peças.
10: Desta seleção, só 6 jogadores é que têm acima de 30 anos. 6. E desses 6, 2 são guarda-redes. Não é uma equipa velha, é uma equipa com uma média de idades de 28 anos. Portanto, é uma equipa que está no sangue de, aos 28 anos. Quem foi jogador, eu também fui, não é? É o nosso melhor período. Não é por aí que a seleção vai ter problemas.
9: Mas para que esta revolução aconteça, Jorge Jesus deixa desde já um recado.
10: Por que não partilhar essa ideia? Aí é que não tem hipótese nenhuma. Se achar que isto é, que é, a seleção é um princípio, um meio e um fim de chegarmos, vimos para a seleção, viemos ver os amigos, viemos ver a família, vamos jogar e depois voltamos e está tudo bem. Não é, não é isso, e é por aí que eu quero começar a trabalhar com os meus jogadores, os jogadores da seleção, que todos nós temos que pagar o preço. Se queres ganhar, tens que pagar o preço.
9: Sobre o tema do momento, o futuro de Cristiano Ronaldo, o capitão nunca será o problema para a seleção, nem para Jorge Jesus.
10: Será sempre ele, isso é uma conversa que vamos ter os dois, o que ele quer fazer para o futuro da carreira dele. Sei que ele quer continuar a jogar no Al-Nassr, porque, como vocês sabem, tive um ano com ele. Ele sempre me disse, eu vou acabar a minha carreira no Al-Nassr. Agora o Cris, como todos, a partir do momento que esteja a jogar e que tenha condições para ser selecionável, eu farei dentro de um limite e dentro de umas condições que eu achar que são as melhores para a seleção. Vai ser assim.
9: Jorge Jesus fará a primeira convocatória em setembro com vista ao início da Liga das Nações, prova onde o novo selecionador fará a sua estreia a 24 de setembro frente ao País de Gales.
8: Jorge Jesus de regresso a Portugal para treinar a seleção portuguesa.
0: E nós cheios de esperança.
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0: E agora, Paulo Galvão, continuamos com vários problemas. Já aqui demos conta dos problemas nas duas pontes, principalmente na Vasco da Gama, mas há outras notas a vermelho que se vão juntando também no Sim. panorama do trânsito.
13: Já vamos falar da ponte Vasco da Gama, evitar chegar aos acessos da ponte Vasco da Gama de norte para sul. Para já, começamos pela ponte 25 de Abril, de Almada para Lisboa, tem 3 viaturas envolvidas num acidente junto à saída para as Amoreiras, trânsito a parar na zona do Feijó, na A2, a complicar também os acessos do IC20 e do Centro-Sul para chegar a Lisboa, e IC19 também com acidente junto ao viaduto da Crel em Massamá, no sentido Lisboa-Sintra, com filas e com demora. Temos a saída de Lisboa pela ponte 25 de Abril a parar já em Sete Rios, com acessos preenchidos também com demora para sair em direção ao sul. A ponte Vasco da Gama está cortada no sentido Lisboa-Alcochete. Houve um acidente com gravidade envolver 10 viaturas. O tabuleiro já está preenchido para sair de Lisboa na zona de Sacavém. vem com longas filas, como é natural. Quem puder deve optar pelas duas alternativas que estamos a dar, a ponte das Lesírias no Carregado, ou então a ponte a ponte Marechal Carmona em Vila Franca de Xira, uma vez que a ponte 25 de Abril está também demorada. A segunda circular e a radial de Benfica complicam para entrar no IC19, com uma ocorrência em Pinamanique, evitar os acessos ao passeio marítimo de Algés, estão com demora, sobretudo na Cril, na cidade do Porto. Temos resolvido o acidente do Porto para Gaia no tabuleiro da ponte da Arrábida, está a escoar, mas com muita demora a partir do Amial. Para entrar no Porto, mantemos acidente na ponte da Arrábida, com tudo parado em Coimbrões, na A1 e a afetar a A44, VCI também completa da ponte Freixo para a A3, ponto Infante também com demora de Gaia para o Porto. Todas as entradas norte na cidade invicta estão demoradas.
0: E daqui a pouco, daqui a sensivelmente 15 minutos, atualizas estas e outras informações de trânsito que vão chegando através da linha verde?
13: 821-0101, nacional e grátis até às 8 da noite.
0: Até já. Até já. Paulo Galvão com o Serviço Nacional de Trânsito. Já lá vamos ao Diário do Mundial. Antes, um olhar pela previsão do estado do tempo para amanhã. Pode contar com um sábado de sol, ainda assim com algumas nuvens no litoral oeste até final da manhã, podendo a nebulosidade persistir em alguns locais da faixa costeira norte do Cabo Raso. Ainda chuva fraca prevista no Instituto Português do Mar e da Atmosfera, norte e centro, até meio da manhã no litoral norte e centro. Quanto às máximas, Porto, 21 graus, Viana do Castelo 22, Aveiro 23, Leiria e Sagres 24 graus, Coimbra 26, Braga e Santarém 27, Faro 28, Setúbal 29, Viseu 30, Vila Real, Guarda e Porto Alegre deverão chegar aos 32 graus, Beja 33, Évora e Castelo Branco 34 graus. Seguimos agora para o desporto.
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0: Mais especificamente, Diário do Mundial, é isso que acontece a esta hora, todos os dias. David Carvalho.
14: Desilusão no Mundial, esperança no novo selecionador e numa nova era. Jorge Jesus é, a partir de hoje, o homem do leme na cidade do futebol e pretende transformar a seleção de Portugal numa equipa ganhadora em grandes competições.
15: Nós viemos para ganhar. Nós viemos para vencer. Nós estamos convencidos, quando chegamos a qualquer lado vencemos, temos uma seleção para poder acreditar e para poder valorizar, que é a forma como eu olho para o futebol, valorizar o espetáculo, valorizar os jogadores e valorizar, neste caso, a seleção, que é a nossa seleção, que é com grande orgulho que eu tenho em poder ter esta oportunidade de trabalhar numa das melhores seleções do mundo e principalmente na minha seleção do meu país.
14: Na conferência de imprensa, Jesus recuperou uma ideia que fez furor em tempos no futebol português.
15: Tem que jogar o dobro, se não jogar o dobro, se não jogar o dobro fica tudo igual, não é?
14: Jogar o dobro, o desejo para esta seleção nacional, orientada por Jorge Jesus, que salientou ainda: o capitão Cristiano Ronaldo nunca será um problema e também não tem qualquer problema com Bernardo Silva.
15: Não há problemas porque isso não é um problema. Já falei com ele, já tivemos algumas vezes. E é aquilo que eu vos digo, o que é difícil é trabalhar com jogadores que têm, julgam que são jogadores, com os garantes não, é fácil.
14: Outra ideia forte: quando for necessário fazer substituições, Jesus garante que os nomes não vão pesar.
15: Seja o jogador que for, se tiver que ser substituído é esse, se não tiver que ser substituído não é. Isso para mim, o meu passado, o nome não conta. Eu já treinei os dois melhores jogadores do mundo. Falta-me o terceiro, que já não vou treinar, que é o Messi. Treinei o Neymar, treinei o Ronaldo. E o Neymar um dia disse assim: tu, finish.
14: Jorge Jesus, apresentado como novo selecionador, é um tempo novo na Federação, diz o presidente Pedro Proença.
11: A apresentação de Jorge Jesus marca o início de uma cultura de vitória bem definida. Uma cultura afirmada com convicção e assumida como o nosso novo padrão de exigência. Escolhemos um novo selecionador nacional cujo perfil traduz exatamente aquilo que queremos para esta nova fase. Liderança, ambição e resultados.
14: Jesus tem como tarefa preparar a seleção nacional para tentar vencer a próxima Liga das Nações, o Euro 2028 e o Mundial 2030, que Portugal vai organizar em conjunto com a Espanha e também com Marrocos. Estreia Jesus a 24 de setembro na Liga das Nações frente ao País de Gales, no Estádio José Alvalade, em Lisboa. Hoje prosseguem os quartos de final do Campeonato do Mundo. O Espanha-Bélgica começa às 8 da noite, encontro no estádio de Los Angeles. Daqui sai o adversário da França nas meias finais. Mas o selecionador Luís de la Fuente pede total concentração no jogo com os belgas.
16: Vimos o jogo da França, em que penso que foi superior, ganhou bem o jogo, demonstrou todo o potencial futebolístico que tem, mas garanto que não pensamos em nada mais do que a Bélgica. Temos que ultrapassar a Bélgica, um jogo muito difícil. Se ultrapassarmos a Bélgica, podemos falar o que quiserem da França.
14: A Bélgica defronta o atual campeão da Europa. Rudi Garcia, selecionador, acredita que é possível seguir em frente.
16: Sabemos que vamos jogar contra uma das favoritas. Claro que conheço todos os jogadores individualmente, mas a força deles é o coletivo, como tem acontecido nos últimos 15, 20 anos na Espanha. Toda a gente já nos eliminou, mas aqui acreditamos em nós. Vamos fazer tudo o que estiver ao nosso alcance para chegar às meias finais.
14: Espanha-Bélgica nos quartos de final tem início às 20 horas, define quem defronta a França nas meias finais. Amanhã, às 22 horas, o estádio de Miami recebe o Noruega-Inglaterra, a seleção de Sheldrup e Orsnes, jogadores do Benfica, tem no temível Erling Haaland, a principal estrela da equipa. Nascido em Leeds, Inglaterra, tem aterrorizado defesas na Liga Inglesa, afundou o Brasil e agora venham os ingleses neste percurso que já é especial.
17: Quer dizer, jogar contra o Brasil foi meio louco para nós, noruegueses. E ganhar ao Brasil e agora ir jogar contra a Inglaterra nos quartos de final do Mundial, nos Estados Unidos, é algo muito especial. Eu acho que se vocês virem as imagens que chegam da Noruega, veem que isso não é normal para a Noruega. Está a ser mesmo muito especial.
14: Especial e inesperada esta carreira dos noruegueses no Campeonato do Mundo e agora a grande questão para os ingleses é como parar Haaland. Tem a palavra o extremo do Aston Villa, Morgan Rodgers.
17: Alguém já conseguiu parar o Haaland? Não tenho certeza se conseguiram, mas nós vamos tentar. É um jogador inacreditável. As coisas que ele faz, os números que atinge, é de admirar o quão bom ele é. Vamos ter que tentar parar a forma deles jogarem e trabalhar esses aspectos, impedir que a bola chegue até ele e que ele crie oportunidades, porque é letal em frente à baliza. E temos que estar cientes disso, sabemos disso, mas também não é só ele. Eles têm outros bons jogadores que enfrentamos regularmente na Premier League e precisamos de ficar atentos.
14: Amanhã, Noruega-Inglaterra, às 22 horas, nos quartos de final deste Campeonato do Mundo. Durante a madrugada de domingo às 2 da manhã, o Argentina-Suíça conclui os quartos de final e define também o último semifinalista, jogo arbitrado pelo português João Pinheiro. O belga Hugo Broz vai deixar o cargo de selecionador de futebol da África do Sul. Poderá prosseguir enquanto conselheiro da Federação. Recordo que a seleção africana foi eliminada pelo Canadá nos 16avos de final.
0: David Carvalho com o Diário do Mundial, que está também na internet em desporto.rtp.pt. O Desporto está de regresso ao programa de tarde às 6h30 com o Jornal desta sexta-feira.
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0: Programa da tarde de sexta-feira, 10 de julho. Rui Alves Sousa, põe os olhos nisto. Estamos a 20 minutos, exatos, das 6 da tarde. Isto nunca acontece.
1: Fantástico, olha, parabéns, não é?
0: É, não é? Obrigada.
1: Parece.
0: Nesta sexta-feira Jesus chegou, mas ele também...
1: Podia ter um som disso, de facto, mas
0: era,
1: não, não
0: era,
1: tenho,
0: é
1: não
0: que
1: tenho,
0: era.
1: Exato. Mas nós estivemos ali a escutar atentamente a conferência de imprensa.
0: Sim, e eu continuo a dizer o mesmo que disse lá em cima na sala. Vamos pedir à FIFA para começar o Mundial. Começamos do zero.
1: Vamos começar
0: também
1: do zero,
0: já está
1: zero,
0: cheio
1: exato.
0: De confusões. Olha, o Trump reclamou anular um cartão vermelho a um dos jogadores dos Estados Unidos. O Egito reclamou sobre a arbitragem da Argentina, mas pronto, não tive grande sorte, não é? Como é lógico. O FBI anda a investigar transações de 300 milhões.
1: Mas olha, por falar em FBI... Sabes o que é isto?
0: Sempre...
1: A pirataria é um crime punível. Isto era o célebre anúncio que aparecia nos DVDs, de dizer que a pirataria era um crime para as pessoas não piratearem, o que eu sempre achei um bocado estúpido. Se a pessoa comprou o filme, porque é que está a levar um anúncio a dizer para não piratear, não é? Mas enfim.
0: Mas a pessoa comprou, mas não podia fazer cópias. O problema estava... Tu não és da geração das cópias.
1: Mas o anúncio era: você nunca roubaria um carro, você nunca roubaria uma mala. Você nunca roubaria... Bom, enfim, mas isto porquê? Porque há piratas, não pirataria, mas piratas em Lessa da Palmeira. Sim, exato, desses que falam e tudo. Sabes que esta ideia dos piratas falarem assim veio dos filmes. Não há nenhuma prova de que os piratas falassem assim.
0: Assim realmente.
1: Então, em Lessa da Palmeira...
0: Podemos confirmar, marcamos aí uma entrevista.
1: Exato, desde ontem e até domingo, o Forte Nossa Senhora das Neves transforma-se num verdadeiro porto de corsários. Toda a família pode participar nesta experiência imersiva junto ao mar. Pirataria com espetáculos, animação, mercado, música, jogos e atividades para toda a família. Hoje há lá pirataria até à 1 da manhã. De sábado e domingo abre ao meio-dia, amanhã a fechar à 1 e domingo às 22. Então, no Forte Nossa Senhora das Neves, a pirataria em Lessa da Palmeira. Eu gosto muito desta canção do Fausto, mas há outras que fazem parte de um tributo imigrante a Fausto chamado Do Cabo do Mundo, que chegou às plataformas digitais hoje e vai se apresentar ao vivo amanhã às 11 horas em Ovar, no Palco Verde do Parque Urbano.
0: E nós vamos também destacá-lo aqui muito nas emissões.
1: Exatamente, é um disco que quer ser, além de um disco de versões, é uma nova leitura do repertório de Fausto, então apresentado ao vivo amanhã em Ovar, ou se quiserem procurem nas plataformas digitais do Cabo do Mundo, ou nas redes sociais. Pode ser que alguém tenha partilhado.
0: Link. Sim.
1: Olha, vai um vinhinho.
0: Não posso.
1: Espera. Mas achas que não é melhor? Não. Então, olha, não. Se calhar é melhor.
0: De novo.
1: Eu sou tão parvo.
0: Não consigo perceber a ligação, mas...
1: Eu vou-te já dizer, é porque o Ivan Lins vai estar amanhã em Albufeira a dar concerto. É no Wine and Books by the Sea. Isto é jantar
0: daí
1: com...
0: o vinho com a música.
1: Exato.
0: Do Ivan, okay.
1: Isto é jantar com o concerto do Ivan Lins às 21h30 no Wine and Books by the Sea Algarve Resort. Saibam mais procurando. Acho que é uma boa oportunidade de ver o Ivan Lins ao vivo. Portanto, aproveitem.
0: Ai, credo, agora partiu o seu louço.
1: Não, eu abri a garrafa de vinho e agora deixei-a cair ao chão. Deixei quebrar. Percebeste a ligação?
0: Eu percebi.
1: Quebra jazz.
0: Eu percebi.
1: Festival das Artes Quebra Jazz.
0: Sexta-feira.
1: Exato. Em Coimbra, 28 momentos culturais de domingo a 29 de agosto, 17ª edição do Quebra Jazz. A abertura faz-se então no domingo no Convento de São Francisco com o bailado Os Maias pela Companhia Nacional de Bailado. Na segunda-feira há um jantar gourmet, também à volta do rum e também com jazz à mistura, quero acreditar que sim. Quebrajazz.pt então até 29 de agosto. Por falar em jazz, em Lisboa há jazz no Parque Meyer. É um ciclo de concertos ao pôr do sol de 12 de julho a 30 de agosto, domingos sempre às 19h30 no terraço do Capitólio.
0: Isso parece-me muito bem.
1: É, também acho. E o primeiro concerto então já é este domingo às 19h30 com o quarteto de Vítor Fernandes, que quer explorar um repertório que é maioritariamente moderno e original em busca de um som distinto.
0: Se calhar no próximo domingo é a tua oportunidade para pagar o tal vinho, que
1: é exato.
0: Ter, mas não fizeste nada.
1: mas então todos os domingos até a final de agosto há jazz lá no terraço do Capitólio. Saibam tudo em Teatro Variedades. Variedades, /capitólio.pt. Acontece, já começou a acontecer ontem, vai até amanhã, a 16ª edição do Festival de Nogueira ao Castro Galaico. Muita música, workshop de danças europeias, espetáculo de fogo, muita coisa a acontecer então por lá até amanhã.
2: Os meus filhinhos, a minha mais velha, a Cátia Vanessa, que tem 12, num beijo vai para 13. Sim. O Bruno Vanderlei, que tem 8, num beijo vai para 9.
1: Isto é um sketch maravilhoso do Crime da Pensão Estrelinha, do Herman. É um imigrante em Berlim que diz isto, não vê os filhos. Uma tem 12, não vê há 13. Enfim, cada um percebe o que quiser. O Filho Pródigo é um espetáculo, um concerto que vai acontecer no domingo às 17 no Porto, na Igreja de São João Batista da Foz do Douro. São vários temas e é um concerto de entrada livre dentro do ciclo Música Anime, que até dezembro traz aos domingos vários concertos diferentes. Entrada livre, como disse. Entre Linhas, em Hermesinde, Fórum Cultural de Hermesinde, é Festa do Ferroviário, de hoje a domingo. Três dias com mostra turística, podcast sobre carris, street food e música para celebrar a história da ferrovia, dos ferroviários e da sua ligação à comunidade. Já não caio numa casa. Foi o que eu disse hoje ao olhar-me ao espelho. Hoje às 21h30, Samuel Lúria no Entre Linhas. Isto, entretanto, já anda. Já anda. Amanhã também às 21h30, os táxi. Domingo às 18, ordenado mínimo. E às 21h30, Miss Jones. Saibam mais sobre o Entre Linhas em cm-valongo.pt.
0: O que é que está a acontecer agora? Está a chegar isto alguém?
1: É um gigante, é um gigante que tem passos muito carregados.
0: É muito dramático.
1: Posso dizer que ele não pisa, ele é um pisão.
0: É difícil entrar na tua cabeça, Rui.
1: É muito difícil, eu sei. 32ª Feira e Arte, Feira de Artesanato e Atividades Económicas, no Parque do Pisão, em Majorca Leiria, de hoje a domingo. Então, artesanato, gastronomia, música, dança, workshops, jogos, espaço infantil. Hoje há sardinhada e música. Amanhã tudo começa a partir das 14 horas e vai até à noite. Domingo, logo às 9 da manhã, para os valentes, há uma caminhada interativa pelos trilhos do Pisão. Vai ser para uma pessoa a desgastar muito os pés.
3: As canseiras desta vida.
1: Exato, é o que eu acho também.
0: Principalmente depois dos concertos anteriores.
1: Isto estava a comer qualquer coisa, desculpa que isto fica com
0: vem
1: fome.
0: Vem lá outra vez a comer.
1: Queres que eu ponha outra vez a comer? É isso que tu queres? Então cá vai. Em Coimbra, a doçaria, mas é doçaria saudável.
6: Olha, eu estou magoado e indignado.
1: Não vale a pena ficar indignado. Porque isto é só amanhã.
6: Posso-me indignar amanhã? Eu passo cá amanhã. E indignava-me.
0: Aos sábados é ótimo indignar-se.
1: Mas isto é
0: melhor do que ao domingo.
1: Exatamente. Isto é uma cook lab que são oficinas de culinária em Coimbra, promovidas pelo seu exploratório. Quem vai ensinar é uma formadora de macrobiótica chamada Filipa Ramos. Ela sempre no segundo fim de semana de cada mês ajuda as famílias a preparar o lanche. E o que é que as pessoas vão poder preparar amanhã e domingo? Panqueca com caramelo de tâmaras. Por acaso não parece mal, não é?
0: Não parece nada mal, não.
1: São duas sessões amanhã, às 11 e às 16, 4 no domingo, 11h30, 14h15, 15h30, 16h45, para provarem estes cook labs, para saberem fazer e depois
0: como,
1: provar.
0: Como nós não conseguimos ir, e tu que tens connections, não é? Pede a receita.
1: Sim, exato, eu tenho connections. Entretanto...
0: Tens connections, pretensions, co-patients.
1: Entretanto, vamos ao ano 2000.
23: Todo o mundo à la pista... 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
1: Exato, Caribe Mix 2000. Um encontro do Caribe. Isto é um evento solidário no domingo em Lisboa, das 12 às 20, na Fábrica Braço de Prata, para celebrar a cultura das Caraíbas através da música, da gastronomia e da comunidade. E, portanto, é um evento solidário. Os fundos são para apoiar uma campanha para também contribuir para a sustentabilidade da Fábrica Braço de Prata. Portanto, domingo, das 12 às 20, Feira do Livro da Maia, 20ª edição. Já está a acontecer, vai até dia 13, segunda-feira. Há muito a acontecer na Praça do Fórum da Maia, todos os dias das 10h30 às 23h, de livros, a sessões de contos, a concertos, a teatro. Por exemplo, o espetáculo amanhã nesta Feira do Livro.
24: Querem ver, querem ver.
5: Lá sai o caracol.
1: É um teatro à volta de Camilo, mas não é este Camilo. É amanhã às 18 horas, chama-se Camilo na Rua, e é uma peça que conta os episódios mais importantes da vida do escritor Camilo Castelo Branco. Portanto, amanhã às 18 horas, e a 20ª Feira do Livro da Maia vai até segunda, cm-maia.pt. Pensando ainda no outro Camilo...
5: Lá fora está-se pior. Está-se
1: porque não há ar-condicionado.
7: Exato, aqui está-se muito, muito melhor.
1: Pronto, não é meu, já está tudo, já vi. Já consegui enfiar 12 coisas neste
7: mês. Isto para fim de semana até foi assim muito coisa, foi muito sintético, sim.
1: Foi, teve de ser.
7: Tinha está cada vez melhor.
1: É que foram 18 sons para passar nestes minutos, sim, portanto.
7: Pois, está cada vez melhor. Alguns continuam a ser difícil entrar no teu raciocínio, mas.
1: Ah, sim, mas, sim, pronto, sim. Mas isso sabes que é a beleza de quem algum dia tiver de explorar o meu cérebro, tem aqui maneiras de.
7: Com certeza, vai ser estudado pela ciência.
1: Claro.
7: Ora, uma coisa é certa. Temos, vais-te embora, mas temos já encontro marcado próximo domingo, então no terraço do Capitólio.
1: Ah, está bem, combinado.
7: Sim, portanto,
1: combinado.
7: Temos aqui um encontro marcado em que altura?
1: É às 19 horas.
7: Que é? Pôr do sol.
1: Ah, pois, claro.
7: É coisa não linda. Vai tocar agora, porque antes está o Paulo Galvão também do outro lado já a dizer, então eu. É agora.
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7: Então vamos lá embora.
1: Isto é que foi um twist, peço desculpa.
7: Foi extraordinário. Só acontece uma vez na vida.
13: É.
7: Paulo, vamos ao trânsito.
13: Vamos a isso. É uma tarde muito difícil lá em Lisboa. Quem puder evitar viagens de Lisboa para Sul, esta tarde deve esperar pelo cair da noite, uma vez que está tudo parado de norte para sul. A ponte de Vasco da Gama está cortada a meio do tabuleiro. Houve um acidente grave, com 10 carros envolvidos. O trânsito está cortado apenas no sentido Lisboa-Alcochete, com filas já aproximarem-se do túnel do Grilo. No sentido inverso, a curiosidade também já está a provocar trânsito demorado a partir da zona da área de serviço. Temos também filas para a ponte 25 de Abril, no sentido Almada-Lisboa, com um acidente já resolvido a partir de Corroios. A tendência é para melhorar aqui e também nos acessos à ponte 25 de Abril. Para sair, as filas já estão na zona das Laranjeiras, com todos os acessos muito demorados para sair de Lisboa para Sul. A segunda circular está preenchida, acessos ao túnel do Grilo em hora de ponta. O IC19 com um acidente junto ao viaduto da Crelo em Massamá. Trânsito demorado a partir do Estado-Maior da Força Aérea para quem vai de Lisboa para Sintra. A A5 não tem grandes dificuldades, apenas trânsito lento. Há demora nos acessos ao Passeio Marítimo de Algés, em todos eles para o Festival Nós Alive. Temos na A1 trabalhos de Lisboa para o Porto na zona de Vila Franca de Xira, com trânsito acumulado a partir de Alverca. Na região do Porto, filas compactas na VCI, entre a A20 em Oliveira do Douro e a saída para a A3, e depois entre o Amial e o tabuleiro da Ponta Rábida. Já foram resolvidos os acidentes na Ponta Rábida. O trânsito está a escoar aqui, mas também para entrar no Porto a partir da zona de Santo Ovídio, na A1, na A44 também, a partir de Valadares. As entradas norte na cidade do Porto estão demoradas na A28 a partir da Ponte Lessa e também na A3 a partir do nó da A4. A VCI também está completa entre a zona da Boa Vista e a saída para Braga. A circular de Braga em hora de ponta nos acessos à zona de saída para o Cávado. Há na A41 filas para as portagens de Argoncilho no sentido dos Espinho-Matosinhos e, por último, um incêndio no Algarve, na ponte nova sobre o Rio Arado. Nacional 125 está cortada no sentido Lagos Faro e, portanto, o trânsito está com muita demora. Quem puder deve optar pela Via do Infante.
7: É sexta-feira, nota-se, e sexta-feira de verão, com muito movimento também para férias de muitos portugueses. Paulo, vamos lembrar o número da linha verde?
13: É 821-0101, até às 8.
7: Até já, estás de regresso depois das notícias às 6. Para atualizar estas e outras informações no que diz respeito a trânsito agora, espreite aquilo que vai poder ouvir amanhã. 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
7: Eles ficaram a aguardar há pouco e aí estão os rapazes, os vizinhos que nos trazem o pôr do sol. Me fecho desta hora de emissão no programa da tarde.

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1: E voltamos a ligar à música logo depois das notícias às 6. E ligamos com a Ana Moura para já, e olhando para a previsão do estado do tempo para amanhã. É um sábado em que pode contar com algumas nuvens no litoral do oeste durante amanhã, essencialmente. Quanto às máximas previstas, Porto deverá chegar aos 21 graus, Viana do Castelo 22, Aveiro 23, Leiria e Sagres 24 graus, Coimbra 26, Braga e Santarém com máximas de 27, Faro 28, Setúbal 29, Viseu 30, Vila Real, Guarda e Porto Alegre com máximas previstas de 32 graus, isto segundo o Instituto Português do Mar e da Atmosfera, Beja a chegar aos 23, aos 33, e Évora e Castelo Branco com máximas de 34.

0: 6 horas em Portugal Continental e na Madeira, são 5 nos Açores. Esta hora, Nuno, no topo da atualidade.
1: O Seixal vai disponibilizar um furo de captação de água para ajudar a resolver os problemas em Almada. É o que adianta esta tarde o presidente da Agência Portuguesa do Ambiente. Os cortes programados para restabelecer as reservas vão afetar 6 localidades do concelho de Almada na próxima noite. Ronaldo nunca vai ser um problema para a seleção. Foi essa a mensagem que Jorge Jesus deixou esta tarde na apresentação como selecionador nacional.
0: Nesta altura no Porto estão 21 graus, 23 em Ponta Delgada e Coimbra, 24 no Funchal, 27 em Lisboa e em Faro. As notícias às 6, a edição é de Nuno Rodrigues.
1: O Seixal vai disponibilizar um furo de captação de água para ajudar a resolver os problemas de abastecimento no concelho vizinho de Almada. O presidente da Agência Portuguesa do Ambiente, Pimenta Machado, deixou essa indicação esta tarde, depois da crise que abriu um conflito entre os dois concelhos.
2: A Câmara Municipal do Seixal vai ceder um furo que já está executado para entrar e produzir água para o sistema, é também uma boa notícia, e está também projetado uma nova captação, um novo furo no concelho de Seixal. Então são, diria, esse 2-3 semanas estará construído o operacional, é mais água que vamos que se vai colocar no sistema de Almada, percebendo este déficit que existe entre aquilo que há hoje que é produzido, que é 50 mil metros por dia, e aquilo que é consumo, que é 60 mil metros por dia.
1: Nas últimas horas, a Presidente da Câmara de Almada tinha acusado o município vizinho do Seixal de dificultar a resposta às falhas no abastecimento de água. Inês de Medeiros explicou que apenas um de 2 furos no Seixal está em funcionamento e que quando esses furos foram feitos pertencia à Almada, o território que hoje é do Seixal. Esta tarde, o presidente da Agência Portuguesa do Ambiente, em declarações registadas pela RTP, adiantou ainda que no fim de semana estará já disponível um segundo furo que vai responder a uma parte das necessidades do concelho de Almada.
2: Trabalhos estão em curso para

0: Em Almada, 6 localidades deste concelho vão ficar sem água de novo a partir das 10 da noite. Os cortes programados para restabelecer as reservas vão afetar o Feijó, o Laranjeiro, Vale Flores, Barrocas, Cova da Piedade e Chegadinho, locais que vão ficar sem abastecimento, pelo menos até às 6 da manhã, isto numa altura em que o concelho da Almada continua em situação de alerta e a aplicar restrições no consumo de água. De resto, vários equipamentos desportivos municipais vão estar também com condicionamentos no acesso a partir de amanhã. O Complexo Municipal dos Desportos, pavilhões e pista municipal de atletismo estarão abertos apenas para utilização autorizada, sem recurso à zona de duches nos balneários. Em Espanha, não há palavras para tanta dor. É desta forma que o Governo Regional da Andaluzia tem reagido ao trágico incêndio que já causou a morte a 12 pessoas nas últimas horas. As vítimas morreram quando tentavam fugir do fogo por uma estrada. Foram encontradas, a maior parte, no interior das viaturas que foram atingidas pelas chamas. Há também 23 pessoas desaparecidas. A maior parte das vítimas são estrangeiros, cidadãos estrangeiros, que acabaram por morrer neste local. O secretário regional da Andaluzia, António Sanz Cabello, já disse que estas pessoas não seguiram as instruções das autoridades que desaconselharam a utilização desta estrada.
1: É muito importante sempre,
2: é muito importante seguir sempre as instruções e as mensagens. Não são recomendações, são instruções. Vamos repetir sempre isso. Se as autoridades indicarem que é necessária uma evacuação e especificarem a rota, é crucial que essas instruções sejam seguidas. E neste caso, as saídas não foram as adequadas e as pessoas acabaram por ficar presas, em alguns casos numa passagem estreita praticamente sem saída. Isto levou à trágica perda destas 11 vidas.
0: Situação semelhante à que aconteceu em Portugal em 2017, nos incêndios de Pedrógão Grande, neste caso de Espanha, morreram 12 pessoas, 23 estão ainda desaparecidas. O incêndio que atinge desde ontem a região de Los Gallardos, perto de Almeria, continua ativo. Há, por esta altura, cerca de 1000 pessoas deslocadas por causa do avanço deste incêndio. Depois dos bombardeamentos, Donald Trump abriu esta tarde as portas ao diálogo com o Irão, respondeu de forma positiva ao pedido do regime iraniano. Há espaço para conversar, Sérgio Infante, mas o presidente dos Estados Unidos avisa que o fim do cessar-fogo é mesmo para manter.
3: O diálogo regressa, mas o cessar-fogo termina. São as condições colocadas esta tarde por Donald Trump. Há dois dias, no final da Cimeira da NATO, o presidente dos Estados Unidos já tinha feito referência a um telefonema para novas conversas com Teherão. Trump repetiu a velha frase de que os iranianos querem muito chegar a um acordo e, após 48 horas de reflexão, há luz verde para novas negociações. De resto, na última noite já não houve bombardeamentos norte-americanos. Mas há minutos, o principal negociador do Irão, o presidente do Parlamento, Mohammad Ghalibaf, já alertou que o conflito não vai terminar com uma rendição e que o país vai reagir a qualquer violação do acordo. Toda esta lógica de combate e de palavras acaba por deixar algumas nuvens num possível diálogo e, pela parte norte-americana, um responsável da administração Trump, sob anonimato, esclareceu que a estratégia dos Estados Unidos é lançar um ataque e, em seguida, suspender as operações militares para evitar uma nova escalada e abrir caminho à diplomacia.
0: O certo é que não está por agora em cima da mesa a possibilidade de um cessar-fogo entre os Estados Unidos e o Irão. É isso que sublinha Donald Trump, apesar de mostrar disponibilidade para conversar de novo com o regime iraniano. É uma das primeiras garantias de Jorge Jesus. Cristiano Ronaldo nunca será um problema para a seleção nacional. Foi essa a mensagem que o novo selecionador deixou esta tarde na cerimónia de apresentação. O treinador, que aos 71 anos passa a sentar-se no banco da equipa portuguesa, explicou que em breve vai falar com o capitão da equipa nacional.
4: O Cris nunca vai ser um problema para a seleção, nem para a seleção nem para mim. Aquilo que o Cris é como jogador e a polémica que houve à volta dele Cada um, como é óbvio, pensa

0: da maneira como quiser. O Cris, quando se tiver de tomar alguma decisão, eu vou falar com o Cris, mas não vou falar só com o Cris, eu vou falar com o Cris e vou falar com todos individualmente. Portanto, o Cris, não vou falar com o Cris por ser o Cris. O Cris é um símbolo do futebol português. O Cris é um símbolo da seleção. O Cris é um símbolo de Portugal. E isso vai ficar sempre na história. E eu tive um grande prazer de trabalhar com ele este último ano.
1: Ronaldo não voltará a jogar em Mundiais, o resto ainda não se sabe. Jorge Jesus, o novo selecionador, entende também que não é necessária nesta altura qualquer remodelação na equipa portuguesa.
0: Desta seleção, só 6 jogadores é que têm acima de 30 anos. 6. E desses 6, 2 são guarda-redes. Os guarda-redes podem jogar muito mais tempo. Portanto, não é uma equipa velha, é uma equipa com uma média de idades de 28 anos. Portanto, é uma equipa que está no sangue de, aos 28 anos, quem foi jogador, eu também fui, não é? É o nosso melhor período, não é? É quando a gente já conhece tudo o que é o jogo e, portanto, não é por aí que a seleção vai ter problemas.
1: E neste regresso a Portugal, Jesus garante que se preparou para treinar a seleção e para vencer, até porque a equipa nacional não é um ponto de encontro de amigos.
0: Isto é uma seleção, é muito mais que um clube, não é? A seleção é muito mais que um clube, mas as ideias do que é uma seleção e do que é um clube, elas não fogem, pelo contrário. Porque quem não partilhar essa ideia, aí é que não tem hipótese nenhuma. Se achar que isto é a seleção é um princípio, um meio e um fim de chegarmos, vimos para a seleção, viemos ver os amigos, viemos ver a família, vamos jogar e depois voltamos e está tudo bem. Não é isso, e é por aí que eu quero começar a trabalhar com os meus jogadores, os jogadores da seleção, que todos nós temos que pagar o preço. Se queres ganhar, tens que pagar o preço.
1: Jorge Jesus, numa cerimónia de apresentação que começou com o discurso do presidente da Federação Portuguesa de Futebol, Pedro Proença, disse que a equipa nacional entra hoje numa nova era, destacando a cultura de vitória de Jorge Jesus.
2: A apresentação de Jorge Jesus marca o início de uma cultura de vitória bem definida. Uma cultura afirmada com convicção, e assumida como o nosso novo padrão de exigência. Escolhemos um novo selecionador nacional cujo perfil traduz exatamente aquilo que queremos para esta nova fase. Liderança, ambição e resultados. Jorge Jesus assume hoje a missão de preparar uma seleção capaz de disputar a próxima Liga das Nações, o Europeu de 2028, o Mundial de 2030, nos próximos 4 anos. Com Jorge Jesus e a sua equipa técnica, Portugal entra numa nova etapa decisiva, preparado, determinado e comprometido em chegar a 2027, 2028 e 2030, não apenas para competir, mas para vencer.
1: Pedro Proença, na apresentação de Jorge Jesus, que regressa a Portugal para treinar a seleção portuguesa. Terminamos com a notícia de muitas dificuldades no trânsito em Lisboa, em particular na ponte Vasco da Gama, que está cortada ainda no sentido norte-sul por causa de um acidente grave que envolveu esta tarde várias viaturas. Há longas filas de trânsito no sentido Lisboa-Montijo. Vamos atualizar estas informações no EMEA já a seguir com a ajuda do Paulo Galvão no Serviço Nacional de Trânsito da Antena 1.
3: Vamos mesmo, é uma questão de segundos para já fechar este noticiário às 6, que esteve também em simultâneo com a RTP Antena 1 Madeira, Açores e Mundo. Estas e outras notícias estão em permanência na internet em noticias.rtp.pt. Prometido é devido e está na hora então, Paulo Galvão, vamos olhar o trânsito com particulares dificuldades nesta tarde de sexta-feira.
4: Vamos começar pela Ponte Vasco da Gama, então, cortada, sentido Lisboa-Alcochete, 10 carros envolvidos neste acidente à chegada à Cala de Samora, no sentido Lisboa-Alcochete. O tabuleiro está totalmente preenchido para sair de Lisboa. As filas começam junto ao túnel do Grilo, na Cril, e, portanto, os condutores não se devem dirigir para a Ponte Vasco da Gama, que, recordo, está cortada de norte para sul. A alternativa é a Ponte das Lesírias, no Carregado, ou a Ponte Machal Carmona, em Vila Franca de Xira. A Ponte 25 de Abril também tem filas muito demoradas de Lisboa para Almada, começam já na zona de Telheiras, estão a chegar à segunda circular com todos os acessos preenchidos e muito demorados. Quem puder deve aguardar pelo início da noite para sair de Lisboa para Sul. Para entrar em Lisboa, a Ponte 25 de Abril tem também dificuldades, um acidente no final do tabuleiro com 5 carros envolvidos, via esquerda ocupada e muita demora no Feijó, na A2 em direção a Lisboa, com acessos preenchidos, e IC19 compacto entre Pinamanique e a zona de Massamá, onde há uma ocorrência ao sentido Lisboa-Sintra, que está com demora. Na segunda circular, trânsito com intensidade nos dois sentidos, entre o Terminal 2 do aeroporto e a zona de Telheiras. Na A1, trabalhos em Vila Franca de Xira e trânsito acumulado de sul para norte em Algés. Evitar os acessos ao passeio marítimo, todos preenchidos a caminho do Festival Nós Alive. Em Portimão, mantemos o incêndio numa viatura na Ponte Nova sobre o Rio Arado, na Estrada Nacional 125. O trânsito está sujeito a demora. No Porto, filas do Freixo para a A3 e entre o Amial e a chegada à Ponta Arrábida, onde há acidente a ocupar a via mais à esquerda, está demorada esta saída do Porto. A VCI também está completa da Boa Vista para a A3, ponto Infante de Gaia para o Porto, entrada norte do Porto com demora na A28 a partir da Ponte de Leça e, por último, na A3, um incidente com um peão na zona de Águas Santas, a pedir atenção à velocidade à chegada ao Porto, está sujeito a demora. Mais à frente há filas também na A3 para a VCI a partir de Troços.
3: E ficamos assim no que diz respeito ao trânsito nesta tarde de sexta-feira 10. Paulo, vamos lembrar-se o número da linha verde,
4: que é nacional e grátis, é o 821-0101, que está livre até às 8 da noite.
3: Então até já. Paulo Galvão com de regresso por volta das 6h30 para atualizar estas e outras informações. Segue o programa da tarde.
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3: E segue, ou melhor dizendo, desliza com Ana Moura nos próximos minutos. Lá mais para a frente vamos também perceber o que fica deste dia 10 de julho.

0: Agora na RTP Antena 1, programa da tarde desta sexta-feira 10. Dentro de instantes vamos também perceber o que fica deste dia em que tivemos também a apresentação oficial do novo selecionador nacional.
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0: São 6h19 e está na altura também de percebermos, Nuno Rodrigues, o que fica deste dia. E para já fica também essa informação de que já regressou a Portugal a equipa que esteve na Venezuela a ajudar-se nas operações de busca e salvamento depois dos sismos que assolaram o país.
4: Regressaram a Portugal com o sentimento de missão cumprida e com memórias, apesar de tudo, positivas, pelo menos uma. Falo, claro, do resgate com vida de um venezuelano que ficou vários dias preso nos escombros de um edifício que ruiu. É um episódio que ficará para sempre na memória destas 63 pessoas da Força Operacional Conjunta que chegaram esta manhã à base aérea número 11 em Beja, depois de uma missão muito complicada, Mário Antunes, que durou praticamente duas semanas.
5: 17 dias na Venezuela, provavelmente uma experiência que até o comandante habituado a estes teatros não vai esquecer.
6: É verdade, é uma experiência única, principalmente considerando o grau de destruição que atingiu a Venezuela e também, por outro lado, a forma como fomos recebidos pelo povo venezuelano. Foi sem dúvida uma missão difícil, complexa, com questões de segurança, quer na vertente safety, quer na vertente security, com necessidade de serem avaliadas e reajustadas permanentemente.
5: Sentiu alguma vez que elementos da equipa, face à gravidade e ao impacto que teve em vários edifícios que estiveram em missões de alto risco?
6: Claramente. Estamos a falar de um cenário de alto risco, como referiu, estamos a falar de operações de busca e salvamento em estruturas colapsadas, em espaços confinados, e que a qualquer momento podemos ter ali uma situação que obrigue à retirada imediata dos operacionais. E, portanto, ainda assim, um dos principais objetivos era regressarmos todos a Portugal sem nenhuma vítima com ferimentos da força. Esse objetivo foi conseguido e, portanto, o balanço é extremamente positivo e aproveitar aqui também para deixar uma palavra de agradecimento ao povo venezuelano pelas formas como nos receberam.
5: Que momento é que marcou esta missão de 17 dias?
6: Efetivamente foi o salvamento do cidadão venezuelano Hernán, que ao fim de 72 horas de ter sido sinalizado pelas equipas portuguesas, conseguimos resgatá-lo e devolvê-lo à família, e com o qual eu tive a oportunidade depois de lhe fazer uma visita ao hospital e está em franca recuperação.
5: Ele já falou com os elementos, que discurso é que ele teve para a Focom?
6: Não, efetivamente a única pessoa que o foi ver da força fui eu, por motivos operacionais e de empenhamento e da necessidade dos elementos estarem todos a trabalho. Mas agradeceu muito e tivemos a oportunidade também de lhe deixar uma lembrança na sequência do discurso que ele teve quando foi abordado pela equipa portuguesa. Entregámos-lhe uma camisola da seleção portuguesa.
5: Que balanço faz esta equipa? A forma como ela foi constituída, os vários elementos, mostram um grau de prontidão que Portugal tem para atuar nestes teatros de operações?
6: Afirmativo. A rapidez com que se constituiu esta força, a rapidez com que chegámos à Venezuela, acabou por fazer toda a diferença. Esta força era composta por diversas entidades, como referiu, nomeadamente a Autoridade Nacional de Emergência e Proteção Civil, o Instituto Nacional de Emergência Médica, Guarda Nacional Republicana, Força Especial de Proteção Civil, Regimento de Sapadores de Bombas de Lisboa, e, portanto, apesar de estarmos a trabalhar com entidades diferentes, conseguimos aqui arranjar uma articulação permanente entre todos, distribuindo as tarefas de acordo com as valências de que cada equipa trazia, e efetivamente o resultado do trabalho feito por todos foi extraordinário.
7: A mensagem do Presidente da República aqui à chegada à base aérea?
6: Naturalmente que é extremamente importante para todos os homens e mulheres que compõem a Força Operacional Conjunta, é um reconhecimento ao qual agradecemos e ficamos sensibilizados.
7: O avião da Força Aérea Portuguesa que transportou a Força Conjunta aterrou perto da 11:15. Esta equipa esteve 17 dias na Venezuela, na sequência do sismo que até agora provocou mais de 3.500 vítimas mortais e milhares de feridos e desaparecidos. Da mesma base aérea de onde partiram, aqui em Beja, os elementos da Focon regressaram então esta manhã. António José Seguro foi mesmo ao avião receber esta equipa, constituída por vários elementos da Autoridade Nacional de Emergência e Proteção Civil, que aliás coordenou esta força operacional conjunta no âmbito do mecanismo de proteção civil da União Europeia, chefiada pelo comandante Hugo Santos. 62 operacionais da estrutura de comando, da Força Especial de Proteção Civil, também o Regimento de Sapadores Bombeiros de Lisboa, o Instituto Nacional de Emergência Médica e a Guarda Nacional Republicana, que levou cães de busca e salvamento, constituíram então esta força operacional conjunta que esteve na Venezuela durante 17 dias, chegou a 24 de junho na sequência desses dois sismos sucessivos.
4: Repórter Mário Antunes, que hoje conversou com Hugo Santos, o comandante da Força Operacional Conjunta, que esteve em La Guaira, na Venezuela, a dar apoio às operações de busca e salvamento neste país. A equipa voltou hoje a Portugal. Na Venezuela há ainda milhares de pessoas desaparecidas. Nesta altura estão confirmadas mais de 3.500 vítimas mortais, entre elas 107 portugueses ou luso-descendentes. É também esse o último balanço avançado pelo Ministério Português dos Negócios Estrangeiros. Entretanto, a TAP vai retomar já na segunda-feira os voos de e para a Venezuela, utilizando o aeroporto de Valência, que fica a quase 200 quilómetros de Caracas. Neste primeiro voo, na segunda-feira, vão seguir mais cerca de 7 toneladas de ajuda, por exemplo, alguns medicamentos.
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0: Daqui a pouco às 6:30 temos Jornal de Desporto.

0: Tem 31 anos, este foi um dos seus maiores sucessos, o norte-americano Post Malone com Circles na RTP Antena 1, programa da tarde desta sexta-feira 10.
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0: E Paulo Galvão, está na hora de voltarmos a ti para atualizar informações de trânsito, várias ocorrências, mas a mais recente foi mesmo no Alentejo.
2: Sim, temos aqui duas ocorrências, na verdade, no Alentejo, uma no IC33, ligação de Sines a Grândola com muita demora. Há um acidente no final das obras da nova A26, a Nacional 261 também tem um acidente de Melides para Santiago do Cacém. Na zona de Brescos, o trânsito está sujeito a demora. No Algarve, temos também condicionada a circulação na Nacional 125, na Ponte Nova sobre o Rio Arado, com incêndio numa viatura ali na zona de Portimão. Atenção a Lisboa, trânsito parado para a Ponte Vasco da Gama, está cortada já há cerca de uma hora e meia com um acidente grave com várias viaturas envolvidas, contudo parado para sair de Lisboa a partir do túnel do Grilo, a afetar também o final do eixo norte-sul. Para entrar em Lisboa, a curiosidade deixa também demora a partir da área de serviço de Alcochete em direção a Lisboa. Quem puder deve optar pela Ponte das Lesírias no carregado de norte para sul, ou então pela Ponte Machal Carmona em Vila Franca de Xira, uma vez que a Ponte 25 de Abril está também com filas muito demoradas de norte para sul a partir já da segunda circular na zona de Telheiras, com todos os acessos muito preenchidos. Para entrar em Lisboa, Ponte 25 de Abril também com acidente, 5 viaturas envolvidas no final do tabuleiro, tudo parado já a partir de Corroios na A2 em direção a Lisboa com acessos preenchidos. Temos o IC19 também com acidente junto ao viaduto Tacrela em Massamá, sentido Lisboa-Sintra, com filas e com demora. Segunda circular com o esperado neste horário, há um com trabalhos em Vila Franca de Xira, trânsito acumulado de sul para norte. Na Cril, trânsito cortado e a ser desviado para Miraflores, efeitos do Festival Nós Alive. Mais à frente também há filas para o passeio marítimo de Algés, a Avenida Luzida também está cortada à chegada a Algés. No Porto, mantemos a demora, esta hora, na VCI, entre a zona de Oliveira do Douro, na A20, e a zona de Bonjóia, onde há uma ocorrência, e depois com filas também a subida do Dragão para a A13 entre o Amial e o tabuleiro da Ponta Rábida, via panorâmica preenchida, Ponto Infante também de Gaia para o Porto com muita demora, A28 preenchida para entrar no Porto a partir do nó da A4, A3 também com resistência junto à circunvalação e, por último, um incidente com peão na A3 no sentido Braga-Porto, na zona de Águas Santas, com vários quilómetros de fila. Atenção à velocidade para quem vem em direção ao Porto na A3.
0: Ficam todas estas recomendações e todas estas notas no que diz respeito a trânsito. Nesta sexta-feira, Paulo, vamos lembrar o número da linha verde.
2: É 821-0101, nacional e grátis.
0: Até já, Paulo Galvão, que está de regresso lá mais para a frente para atualizar então informações de trânsito. Agora, e olhando para a previsão do estado do tempo para amanhã, sábado, pode contar com algumas nuvens, poucas no litoral oeste até na final da manhã. Alguma nebulosidade que poderá persistir em locais da faixa costeira norte do Cabo Raso. Há possibilidade de chuva fraca no litoral norte e centro até meio da manhã. Quanto às máximas, Porto deverá chegar aos 21 graus, Viana do Castelo 22, Aveiro 23, Leiria e Sagres 24, Coimbra 26, Braga e Santarém 27, Faro 28, Setúbal 29, Viseu 30, Vila Real, Guarda e Porto Alegre 32 graus, Beja 33, Évora e Castelo Branco com máximas previstas de 34 graus. 6:32, está na hora de atualizarmos as notícias em síntese com Susana Barros.
3: O Chega vai propor a indexação dos preços dos combustíveis à descida do preço do petróleo no mercado internacional. André Ventura considerou hoje inaceitável que, quando os preços descem no contexto internacional, essa baixa não seja sentida pelos portugueses. Por isso, vai avançar com a proposta. Em conferência de imprensa esta tarde, Ventura criticou ainda o que diz ser a ausência do primeiro-ministro em época de incêndios e de falta de água em Almada, apontando o dedo a Luís Montenegro por ter ido ontem à noite a um festival de música. Inconcebível, considera o secretário-geral do PCP, Paulo Raimundo, disse esta tarde que o ministro da Educação quer ser ouvido no Parlamento só no dia 21 de julho. Os comunistas querem explicações sobre os problemas na correção dos exames mais cedo, já no início da próxima semana. Se o governo não aceitar rever a data, o PCP diz que vai forçar a marcação de um debate de urgência sobre essa matéria e a única possibilidade que há no calendário é dia 17, a data prevista vista para a publicação das notas dos exames. O presidente da Agência Portuguesa do Ambiente anunciou esta tarde que o Seixal vai disponibilizar um furo de captação de água para ajudar a resolver os problemas de abastecimento no concelho de Almada. O presidente da Agência Portuguesa do Ambiente, Pimenta Machado, deu esta indicação durante a tarde, depois da crise que abriu um conflito entre os dois concelhos. 6 localidades do concelho de Almada vão ficar sem água a partir das 10 da noite. Os cortes programados para hoje vão afetar o Feijó, Laranjeiro, Val Flores, Barrocas, Cova da Piedade e Chegadinho. Em Espanha continua ativo o incêndio que já causou 12 mortos perto de Almeria, na Andaluzia. As vítimas tentavam fugir das chamas por uma estrada atingida pelo fogo. Há 23 desaparecidos.
0: Susana Barros com o Essencial das Notícias, que estão de regresso à Antena às 7. Agora vamos conhecer os temas em destaque no Jornal de Desporto, David.
4: Jorge Jesus pretende seleção de Portugal a jogar o dobro. Pedro Proença fala em nova era e quer ter a melhor seleção do mundo. Há 10 anos Portugal conquistava o Euro 2016. Futebol Clube do Porto defronta Hibernian no primeiro jogo da pré-época. Silas Anderson, reforço do Sporting, visto por ex-treinador. Espanha e Bélgica lutam por vaga nas meias-finais do Mundial. Pogacar continua de amarelo na volta à França. E as meias-finais masculinas em Wimbledon.
0: Só temas em desenvolvimento a partir de agora. É o Jornal de Desporto desta sexta-feira, 10 de julho, com David Carvalho.
4: Após a saída prematura do Mundial, a esperança renova-se com a chegada de Jorge Jesus. O selecionador, hoje apresentado por Pedro Proença, promete uma identidade diferente da que vigorou até agora. Para cumprir o desafio de transformar Portugal numa equipa ganhadora em grandes competições.
5: Criar uma identidade e uma ideia de jogo, não é? A minha ideia de jogo não tem nada a ver com a ideia de jogo do que era a seleção portuguesa, nada, zero, não é? Tenho uma ideia completamente diferente de olhar para o jogo e isso faz com que eu acredite plenamente que viemos para vencer.
4: Na conferência de imprensa, Jesus recuperou uma ideia que fez furor em tempos no futebol português.
5: Tem que jogar o dobro, se não jogar o dobro fica tudo igual, não é?
4: Jorge Jesus, referindo-se à seleção de Portugal, salientou ainda que o capitão Cristiano Ronaldo nunca será um problema.
5: Ainda não falei com o Cris. O Cris nunca vai ser um problema para a seleção, não é para a seleção nem para mim. Aquilo que o Cris é como jogador e a polémica que houve à volta dele, cada um, como é óbvio, pensa da maneira como quiser. O Cris, quando se tiver que tomar alguma decisão, eu vou falar com o Cris, mas não vou falar só com o Cris. Eu vou falar com o Cris e vou falar com todos individualmente. Portanto, o Cris, não vou falar com o Cris por ser o Cris.
4: O novo selecionador de Portugal rejeitou ainda qualquer problema na relação com Bernardo Silva, um dos capitães.
5: Não há problemas porque isso não é um problema. Já falei com ele, já tivemos algumas vezes. E é aquilo que eu vos digo, o que é difícil é trabalhar com jogadores que têm, julgam que são jogadores, com os garantes não, é fácil.
4: Outra ideia forte, quando for necessário fazer substituições, Jesus garante que os nomes não vão pesar.
5: Seja o jogador que for, se tiver que ser substituído é esse, se não tiver que ser substituído não é, isso para mim, o meu passado, o nome não conta. Eu já treinei os dois melhores jogadores do mundo. Falta-me o terceiro, que já não vou treinar. Que é o Messi. Treinei o Neymar. Treinei o Ronaldo. E o Neymar um dia disse assim, tu, finish.
4: Jorge Jesus, apresentado, é um tempo novo na Federação. Eleva-se a fasquia da exigência, diz Pedro Proença, um presidente que pretende ter a melhor seleção do mundo.
6: Este é o nosso novo tempo. O tempo do talento português, de uma qualidade que não se amordaça nem se contém, e tenho a certeza absoluta de que o nosso selecionador nacional vai potenciar tudo isto ao máximo. Porque este é o nosso ADN, é o ADN do futebol português, entrar sempre, sempre para ganhar. Onde quer que seja, e seja contra quem for. enquanto Presidente da Federação Portuguesa de Futebol, essa é uma certeza que deixo hoje a todos os portugueses. Não teremos medo de assumir que queremos ser a melhor seleção do mundo.
4: Pedro Proença. Jesus tem como tarefa preparar a seleção para tentar vencer a próxima Liga das Nações, o Euro 28 e ainda o Mundial 2030. Estreia a 24 de setembro na Liga das Nações frente ao País de Gales, no estádio José Alvalade, em Lisboa. Jorge Jesus foi apresentado hoje, precisamente quando se cumprem 10 anos sobre o dia que jamais será esquecido, na maior conquista do futebol português. Éder foi protagonista e eternizou-se com esse golo que deu o Euro 2016 a Portugal na final com a França.
7: Passou muito rápido. São 10 anos em que conquistamos algo fantástico para Portugal. Com muito orgulho de todos nós, jogadores, equipa técnica, staff, todos nós fizemos um excelente trabalho. Mas é verdade, muitas vezes acredito que ainda acordamos esses momentos, tanto os jogadores como todos os portugueses, porque continuam a expressar esse sentimento de alegria, de muita emoção também, como se fosse hoje.
4: Afinal, no Stade de France, em Paris, mudou a vida de Éder?
7: Claro, muda, porque há aqui o facto de ter participado naquele jogo e de ter marcado aquele gol. É normal que haja aqui um reconhecimento diferente, uma abordagem das pessoas também diferente, mas carinhosa e de imenso orgulho. E como é óbvio, ninguém passa despercebido numa situação destas. E acho que temos todos orgulho. Temos todos orgulho do que fizemos, o país tem orgulho e é uma data que fará parte das nossas vidas para sempre.
4: Outro dos grandes protagonistas foi Adrián Silva. Ainda se sente arrepios ao lembrar um dia que acabou por coroar uma caminhada com muitas pedras pelo meio.
8: Temos que sempre recordar e reviver tudo o que foi tão bom. Não só a final, mas é o caminho que se leva, não é, até chegar à final. Todos esses obstáculos que tivemos que ultrapassar ao longo do nosso caminho, não é? E isso arrepia sempre, não é? Ter o sentimento de chegar a este ponto, a este nível, que é o ponto mais alto que se pode atingir, não é? Depois de um caminho tão longo e difícil.
4: Adrián Silva e Éder, entrevistados por Walter Madureira. Há 10 anos, a seleção portuguesa sagrava-se campeã da Europa pela primeira vez na história. O Futebol Clube do Porto defronta os escoceses do Hibernian no sábado. É o primeiro jogo particular de pré-temporada e será a porta fechada no Olival. Francesco Farioli não conta com 3 lesionados. Samu e Vasco Sousa realizam um trabalho condicionado. André Miranda permanece em tratamento. Na segunda-feira, o Futebol Clube do Porto inicia o estágio no St. George's Park, centro de treinos da Federação Inglesa de Futebol. Hoje Rui Borges deu folga ao plantel. Amanhã o Sporting viaja com destino ao Algarve. Estágio em Lagos nesta pré-temporada dura até dia 20. Silas Anderson é um dos reforços já assegurados. E na Antena 1, Vítor Gazimba atesta o potencial do médio contratado ao Aken, onde esteve este treinador, onde este treinador português desempenha o papel de adjunto. Desde logo, sobressai a capacidade de lidar com pressão, como aconteceu, por exemplo, em 2025, na final da Taça da Suécia.
9: Lida muito bem com a pressão. Contra as melhores equipas foi contra quem ele jogou melhor. Quanto maior a dificuldade, melhor o nível de desempenho que ele assumiu. O exemplo da Taça foi um exemplo claro. De realçar também que na final da Taça, como é feita na Suécia, o jogo da final é sempre jogar da casa das duas equipas, não é em campo neutro. Ou seja, nesse caso foi jogar até no campo do Malmo. Ou seja, ele no campo do Malmo, jogar contra o Malmo e dar penaltis após ter feito um grande jogo, assume também o último pontapé de penalidade em frente a toda a massa associativa do Malmo, portanto com toda essa pressão extra, e marcou e bateu muito bem, realmente. A vitória, sem pestanejar, sem qualquer dúvida.
4: Os elogios de Vítor Gazimba a Silas Anderson nesta entrevista ao jornalista José Carlos Lopes. O Sporting Clube de Braga venceu o Stoke City por 1-0 no estágio de pré-temporada em Inglaterra. Golo apontado por Tiknars. André Horta sai em definitivo. O Almeria da 2ª Liga Espanhola acionou a opção de compra pelo médio português a troco de 1,5 milhão de euros. Jogador que já tinha cumprido empréstimo na última temporada ao serviço do emblema andaluz. Carlos Carvalhal, à beira de ser anunciado como o novo treinador do Famalicão. Hugo Oliveira está de saída da formação famalicense, que conduziu ao 5º lugar da Liga na época passada. Perfila-se para ser o novo treinador do Estrasburgo do campeonato francês. Hoje prosseguem os quartos de final do Campeonato do Mundo. Espanha-Bélgica, às 8 da noite, no encontro disputado em Los Angeles, vai sair o adversário da França nas meias-finais. Mas o selecionador Luís de la Fuente pede total concentração no jogo com os belgas.
10: Vimos o jogo da França, em que penso que foi superior. Ganhou bem o jogo, demonstrou todo o potencial futebolístico que tem. Mas garanto que não pensamos em nada mais do que a Bélgica. Temos que ultrapassar a Bélgica, um jogo muito difícil. Se ultrapassar enfrentarmos a Bélgica, podemos falar o que quiserem da França.
4: A Bélgica defronta o atual campeão da Europa, mas Rudi Garcia, selecionador, acredita que é possível seguir em frente.
10: Sabemos que vamos jogar contra uma das favoritas. Claro que conheço todos os jogadores individualmente, mas a força deles é o coletivo, como tem acontecido nos últimos 15, 20 anos na Espanha. Toda a gente já nos eliminou, mas aqui acreditamos em nós. Vamos fazer tudo o que estiver ao nosso alcance para chegar às meias finais.
4: Bélgica ainda sem poder utilizar o sportinguista Deba, está à frente da Espanha devido a problemas físicos, contra a percepção de Rudi Garcia.
10: O Zeno Deba podia jogar, não quero falar muito para não alimentar polémicas. Irei esclarecer o assunto mais tarde, depois do Campeonato do Mundo, após 20 de julho.
4: Espanha-Bélgica nos quartos de final tem início às 8 da noite. Na volta à França, sétima etapa em terreno plano, ditou o triunfo ao sprint para o belga Tim Merlier no percurso entre Agetemoux e Bordeaux de 175 km. Na geral, Pogacar continua a liderar com 2 minutos e 42 de vantagem sobre o dinamarquês Jonas Vingegaard. No ténis em Wimbledon ficou definida a final do torneio inglês. O alemão Alexander Zverev, número 3 mundial, precisou de 2 horas e 1 quarto para derrotar o surpreendente britânico Arthur Ferry nas meias finais. Venceu por 3-0 e o mesmo aconteceu com Jannik Sinner perante Novak Djokovic. Venceu por triplo 6-4 e está assim na final com Zverev. Esta tarde soube-se também que Nuno Borges e Francisco Cabral vão voltar a fazer dupla no torneio de pares do próximo Estoril Open, depois do triunfo em 2022. O Estoril Open realiza-se entre 18 e 26 deste mês de julho. Miguel Oliveira terminou hoje no 20º lugar da tabela combinada dos treinos livres do Mundial de Superbikes em Donington Park, no primeiro dia da ronda britânica do campeonato. Portugal vai disputar o Mundial de Estafetas Mista de Triatlo este domingo em Hamburgo, na Alemanha. O vencedor garante a primeira vaga para os Jogos Olímpicos de Los Angeles 2028. Bruno Salvador é o diretor técnico nacional.
11: Nós vamos utilizar a mesma estafeta que nós utilizámos em Quiberon, com o mesmo, ou pretendemos utilizar os mesmos atletas. Se na prova individual acontecer algum azar, podemos ter de trocar, e temos essa possibilidade, mas vamos tentar no Campeonato do Mundo de Estafetas poder utilizar a mesma estafeta que teve em Quiberon, que fez um quinto lugar.
4: No sábado há também provas individuais. O diretor técnico nacional espera novos pódios masculinos e uma evolução no feminino. Termino com a seleção portuguesa de atletismo Virtus. Terminou os campeonatos da Europa 2026 em Bydgoszcz, na Polónia, com 24 medalhas, 8 de ouro, 11 de prata e 5 de bronze. Sagrou-se ainda tricampeã europeia masculina nesta vertente para atletas com dificuldades intelectuais. Melhorou o registro anterior de 15 medalhas em Uppsala 2024.
0: David Carvalho com o Jornal de Desporto desta sexta-feira, 10 de julho, que está também em permanência na internet em desporto.rtp.pt. Estamos agora a 14 minutos das 7.
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0: E eu tendo a esquecer-me que o Tiago Ribeiro tem sempre coisas para dizer a esta hora. Paulo, vamos olhar para o trânsito a perceber quais são os maiores problemas.
2: Os maiores problemas estão em Lisboa. Há quilómetros de filas para sair de Lisboa para Sul, porque mantemos o corte da ponte Vasco da Gama cortada à circulação, no sentido de Lisboa ao Cochete. Houve um acidente com um acidente com 10 viaturas. O tabuleiro está completamente preenchido para sair de Lisboa a partir da zona do túnel do Grilo, na Cril, e todos os condutores devem afastar-se desta zona, uma vez que todos os acessos à ponte Vasco da Gama estão muito demorados. A alternativa é a ponte das Lesírias no Carregado, a ponte Machal Carmona, já com muito movimento também em Vila Franca de Xira, na reta do Cabo, em direção ao Porto Alto, é outra das alternativas. A ponte 25 de Abril também está parada para sair de Lisboa para Almada a partir da segunda circular em Telheiras. Todos os acessos estão muito difíceis para chegar ao tabuleiro. Quem puder deve aguardar mais algum tempo para fazer esta viagem de norte para sul. De sul para norte o cenário não é melhor, porque há acidente no sentido Almada-Lisboa no final do tabuleiro, com 5 carros envolvidos, via esquerda ocupada, trânsito parado já na zona de Santa Marta de Corroios em direção a Lisboa, na A2, com todos os acessos preenchidos. Temos para a ponte Vasco da Gama também para entrar em Lisboa a curiosidade provocada pelo acidente no sentido inverso, com filas a partir da área de serviço de Alcochete. Na segunda circular está esta hora também preenchida nos dois sentidos, nos locais habituais. No IC19 já foi resolvido há alguns minutos um acidente na zona de Massamá. O trânsito está a escoar com filas a partir da zona de Alfragide em direção a Sintra. Demora-se na Cril, está cortada, com trânsito a ser desviado para Miraflores devido ao Festival Nós Alive. Mais à frente também há trânsito acumulado para o Passeio Marítimo de Algés, ainda a escoar. A Avenida Luzia também está cortada e a Marginal está sujeita à demora no sentido Lisboa-Cascais. No Alentejo houve acidente no IC33, difícil, de Sines para Grândola, no final das obras da nova A26, Nacional 261, também com um acidente com gravidade de Melides para Santiago do Cacém, na zona de Brescos, sujeito a demora. Em Portimão, condicionado o trânsito na Ponte Nova sobre o Rio Arado, na Nacional 125, com um incêndio já resolvido numa viatura. Atenção à região do Porto, na A4, trânsito parado do Porto para Amarante, com um acidente antes da saída de Baltar, vários quilómetros de fila. Atenção à velocidade. Em Gaia, acidente a afetar os dois sentidos da A44 na zona dos túneis. Um incidente na A3 com um peão na zona de Águas Santas a deixar vários quilómetros de fila à chegada ao Porto. O trânsito está bastante demorado. Mais à frente também resistência para a VCI a partir de Pedrosos. A VCI tem filas de Monjoia para a A3 e entre o Amial e a chegada à Ponta Rábida. A Ponte do Infante também está preenchida de Gaia para o Porto. A Avenida IP também está completa.
0: Ficamos com estas indicações para quem está na estrada. Paulo, vamos lembrar o número da linha verde?
2: Até às 8-821-0101, nacional e grátis.
0: Então até já estás de regresso depois das notícias às 7 para atualizar estas e outras informações. Agora temos, como é hábito, seleção natural, e o David Marçal hoje decidiu inventar uma nova receita. É um hambúrguer feito por inteligência artificial. Diz-se que a IA, ou seja, a inteligência artificial, se imita competências humanas, e se há coisa que o humano faz e que gosta, David Marçal, é de comer. Mas isto da inteligência artificial, agora, a armar-se em inventora de hambúrgueres, eu não sei se sabe bem, quer dizer, é o quê? Leva pickles, leva uns e dois, leva...
15: Olá, Noémia.
0: Olá.
15: É verdade, uns e dois seria bom, mas a inteligência artificial para já ainda não come, mas dá a comer. Portanto, a história tem a ver precisamente com isto. Imagina um sistema de inteligência artificial que consegue inventar um hambúrguer tão bom ou melhor que o Big Mac. E foi exatamente isso que um grupo de investigadores da Universidade de Stanford acabou de mostrar. Foi um estudo que saiu há duas semanas numa revista chamada NPJ Science of Food, que é do grupo Nature, e que tem uma curiosidade. A investigadora principal, que é Ellen Cole, nem sequer é da área da alimentação. Ela é professora de engenharia mecânica. Portanto, o que é que ela e a equipa dela fizeram? Elas usaram o mesmo tipo de inteligência artificial que está por trás daqueles sistemas que geram imagens, mas em vez de aprender a gerar imagens, treinaram com 2.216 receitas de hambúrgueres feitos por pessoas, com um total de 146 ingredientes possíveis. E a primeira coisa que os investigadores fizeram foi um teste de confiança. Será que a inteligência artificial, sem nunca lhe terem dito qual era a receita do Big Mac, conseguia redescobri-la sozinha, só a gerar hambúrgueres aleatórios?
0: Ah, foi ao Dr. Google.
15: Conseguiu, mas custou-lhe. Precisou de gerar 7,3 milhões de hambúrgueres diferentes até gerar um com a composição certa. Mas isso mostrou aos investigadores que o modelo tinha aprendido a gramática do paladar humano e que não estava só a copiar. 7 milhões de vezes depois. E depois disso é que veio a parte mais interessante. Eles usaram o IA para desenhar hambúrgueres optimizados para três objetivos diferentes. Sabor, sustentabilidade ou nutrição. E testaram tudo às cegas num restaurante a sério, em São Francisco, com 101 pessoas a provar e a comparar esses hambúrgueres com um Big Mac verdadeiro. Isto é que foi uma investigação. Portanto, os hambúrgueres do tipo delicioso da IA saíram-se tão bem como o Big Mac, ou até melhor em sabor e satisfação geral. Já o hambúrguer do tipo sustentável, à base de cogumelo, tinha uma pegada ambiental 10 vezes menor, mas as pessoas gostaram um bocadinho menos.
0: O conceito de hambúrguer normalmente é esse. É uma coisa, não é assim tão sustentável, não é tão saudável. Não é aquele momento,
15: era um desafio.
0: Assim.
15: Era um desafio. Pronto. E o hambúrguer do tipo nutritivo, à base de feijão, quase duplicou a pontuação da qualidade nutricional e reduziu o impacto ambiental 6 vezes. Só que foi descrito pelos provadores como seco, insonso e granuloso. Ou seja, a IA já confirmou uma coisa que nós já desconfiávamos.
0: Sim, sim, sim, sim.
15: O que sabe melhor nem sempre é o que faz melhor. Mas a equipa foi mais longe e gerou hambúrgueres personalizados.
0: É isso.
15: Um para um rapaz de 15 anos muito ativo, outro para uma senhora de 70 anos moderadamente ativa, cada um com ingredientes ajustados às necessidades nutricionais de cada idade.
0: Mais uma vez eu lembro, um hambúrguer, o conceito de hambúrguer não é adaptar-se às necessidades das pessoas.
15: Portanto, não gostavas de ter um hambúrguer gerado por inteligência artificial à tua medida?
0: Não, eu não quero a inteligência artificial, no dia em que é para ir aos hambúrgueres, me diga que eu só devo comer aquilo e aqueles ingredientes.
15: Não, mas ele não diz nada, ele só faz receitas.
0: Mas fizeram adaptado às necessidades das pessoas? Olha, lá está, vês o que aconteceu ao hambúrguer de feijão.
15: Ninguém queria.
0: A malta não gostou.
15: Pois.
0: É isso, não é o conceito de hambúrguer.
15: Mas não é a primeira vez que a inteligência artificial tende a enganar o nosso palato. Há um caso parecido, que está no livro A Inteligência Artificial de A a Z, do Carlos Filhais. Portanto, o que aconteceu? Uma empresa americana chamada Climax Foods, fundada por um astrofísico, usou a inteligência artificial para desenhar queijos vegetais. De semente, de abóbora, de cânion, de feijão, mais uma vez podemos dizer que isto não são queijos, que imitam na perfeição queijos como o queijo azul ou o queijo de cabra. Um deles acabou por ganhar um prémio numa avaliação às cegas, mas depois foi desqualificado por reclamação dos outros concorrentes. Portanto, um produtor tradicional tem mais ou menos a tua opinião e resumiu bem a questão. Parece queijo, pode saber queijo, mas não é queijo.
0: Exato, eu acho que é assim. Aliás, eu não consigo sequer perceber. Se constroem N pratos e N situações para fugir aos ingredientes, que normalmente são os ingredientes base das receitas tradicionais desses pratos, porquê é que se dá o nome vegetariano?
15: É verdade.
0: Aliás, é outra coisa.
15: É verdade. E aliás, a União Europeia, seria um tema para outro tema, para outro assunto, publicou legislação que proíbe utilizar essas designações, como por exemplo, já não podemos chamar leite de soja, por exemplo. Portanto, a questão para terminar, será que os chefes profissionais estão ameaçados por isto? Menos do que parece. Portanto, para começar foi preciso um chefe de cozinha a sério para traduzir estes ingredientes da IA em passos de confecção, não é? A IA ainda não cozinha. E também há outra pergunta. Será que as pessoas estão dispostas a ir a um restaurante cuja estrela é uma estrela de inteligência artificial em vez de uma estrela Michelin?
0: Se pagar muito menos, não me importa nada. Quer dizer, sim, depois já tem a ver com o fator bolso, não é? Agora, imagina, pagares o mesmo que pagarias por um restaurante de estrela Michelin, sendo que é a IA que está a gerar as receitas, não tem piada nenhuma.
15: Pois talvez o lado económico possa safar a coisa, não é?
0: Exato. E o paladar?
15: E o paladar. Portanto, talvez o prazer de comer fora também seja a história de quem está por trás dos tachos e um algoritmo para já ainda não tem biografia.
0: Já agora uma dica só para a IA nesta coisa das receitas. No caso dos hambúrgueres, filha, não é preciso inventar muito. O que é necessário ser bom é a carne.
15: Fica a dica para a IA. E para quem a quiser aproveitar.
0: E fica por aqui este Seleção Natural. David Marçal está de regresso na próxima semana com mais uma história da Seleção Natural. Antes das notícias às 7, como é hábito, enviamos o postal do dia. Luís Osório.
16: Estou em choque. Ontem, num almoço com amigos, insistiram para que provasse a única coisa que abomino. Digo há décadas que só o cheiro me agonia, que o prato deveria ser proibido por decreto-lei ou bula papal, que me incomoda só de ver iscas, sobretudo com elas. Detestáveis. Mas comias e gostei. Mais. Comias e comeria mais se houvesse. No final do almoço, um sacaninha disse-me assim: Luís, é normal, o paladar muda com o envelhecimento. A tendência é para gostar de tudo. Estou a envelhecer, uma boa notícia, mas adorar iscas. Ter tanto prazer com elas como teria com um bacalhau de posta alta a lagareiro, ou com a volúpia de um cabrito assado de monção, ou com um bife mal passado no lugar de boas carnes. Já para não falar dos dias em que me envolvo com pataniscas, peixinhos da horta, tripas e cozido, sardinhas e linguado, carapaus de cabeça e carne de porco alentejana, sopa de pedra e caldo verde ou sopa de peixe, choco frito de Setúbal ou língua de vitela da Beira Alta, ensopado em enguias de Santarém, cataplana algarvia, alcatra açoriana, espetada em pau de loureiro da Madeira, leitão da Bairrada, vitela de Lafões, arroz de lebre da Guarda, pudim e abado de priscos. Tantas aventuras, tanto prazer, mas iscas, fígado de porco, fritas em banho ou lá o que é, mais as batatas que molhamos naquilo tudo. Devo aproveitar para rever amigos com quem não falo, que deixei de provar por não me saberem bem, ouvir quem não suporto, passará a ser música para os meus ouvidos? Fico a pensar. E tu, se estás como eu a envelhecer, prova por estes dias o que não gostas, o que detestas, abominas, odeias. Quem sabe?
0: O Postal do Dia, como sempre, enviado por Luís Osório.
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0: Daqui a pouco, depois das notícias, às 7, temos o Contraditório.
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0: Sete horas em Portugal Continental e na Madeira, são 6 nos Açores, já estava num outro fuso horário, Nuno, mas este de facto é o último noticiário do programa da tarde hoje. Vamos às notícias.
18: Com informações atualizadas sobre o que se passa esta tarde na Ponte Vasco da Gama, o trânsito esteve cortado já durante um período alargado de tempo no sentido norte-sul, por causa de um acidente que envolveu várias viaturas. A seguir vamos tentar perceber como está a situação a esta hora. Há pessoas de várias nacionalidades entre as 12 vítimas mortais do incêndio de Almeria, em Espanha. O ministro do Interior está no terreno. Há pelo menos 4 feridos em estado grave. É um aviso do Irão. A guerra com os Estados Unidos jamais terminará com uma rendição iraniana.
0: Nesta altura, no Porto e em Ponta Delgada estão 21 graus, 22 em Coimbra, 24 no Funchal e em Lisboa e 26 em Faro. As notícias às 7, a edição é de Nuno Rodrigues.
18: Tem estado muito difícil a circulação no sentido norte-sul, na ponte Vasco da Gama, consequência de um acidente esta tarde com várias viaturas envolvidas. Paulo Galvão, no Serviço Nacional de Trânsito, como está a situação nesta altura e quais são as alternativas para quem quer seguir de Lisboa para o Montijo?
19: Esta hora foi parcialmente retomada a circulação no sentido Lisboa-Alcochete, a conta-gotas, com este acidente ainda por resolver, mas já com uma das vias transitável. Foi um acidente com gravidade. As filas para sair de Lisboa têm quilómetros. Começam na zona do túnel do Grilo e os acessos estão todos parados. A ponte 25 de Abril não é alternativa. Está parada junto à segunda circular em Telheiras para sair de Lisboa. A ponte Marechal Carmona também tem acidente com 2 pesados e também não é alternativa em Vila Franca de Xira e, portanto, a opção é a ponte das Lesírias no Carregado.
18: Entretanto, uma fonte da Proteção Civil adianta que 6 pessoas ficaram feridas na sequência do acidente que envolveu várias viaturas ligeiras na Vasco da Gama. Há cerca de uma hora, os 6 feridos ainda estavam a ser assistidos no local. O Seixal vai disponibilizar um furo de captação de água para ajudar a resolver os problemas de abastecimento no concelho de Almada. O presidente da Agência Portuguesa do Ambiente, Pimenta Machado, deu essa indicação esta tarde, depois da crise que abriu um conflito entre os dois concelhos.
20: A Câmara Municipal do Seixal vai ceder um furo que já está executado para entrar e produzir água para o sistema, é também uma boa notícia, e está também projetado uma nova captação, um novo furo no concelho de Seixal. E portanto são, diria, esse 2-3 semanas estará construído operacional, é mais água que vamos que se vai colocar no sistema de Almada, percebendo este déficit que existe entre aquilo que há hoje que é produzido, que é 50 mil metros por dia, e aquilo que é consumo, que é 60 mil metros por dia.
18: Nas últimas horas, a Presidente da Câmara de Almada tinha acusado o município vizinho do Seixal de dificultar a resposta às falhas no abastecimento de água. Esta tarde, o Presidente de dificultar a resposta às falhas no abastecimento de água. Esta tarde, o Presidente da Agência Portuguesa do Ambiente adiantou também que no fim de semana

0: Necessidades de água. É um bom contributo para aquilo que é suprir aquele déficit entre a água que é produzida e aquilo que é a água que é, no fundo, utilizada.
1: Soluções para responder às falhas no abastecimento de água registadas nos últimos dias, falhas que têm criado problemas à população e também ao comércio local. 6 localidades do Conselho da Almada vão ficar de novo sem água a partir das 10 da noite. Os cortes programados para restabelecer as reservas vão afetar nas próximas horas o Feijó, o Laranjeiro, Valflores, Barrocas, Cova da Piedade e Chegadinho, que vão ficar sem abastecimento até às 6 da tarde. O Conselho da Almada continua em situação de alerta e a aplicar restrições no consumo de água. De resto, vários equipamentos desportivos municipais vão estar com condicionamentos no acesso a partir do dia de amanhã. Há pessoas de várias nacionalidades entre as 12 vítimas mortais do incêndio de Almeria, em Espanha. É já o incêndio com mais vítimas este século no país. Estas mortes aconteceram quando as pessoas tentavam fugir por uma estrada, foram apanhadas pelo fogo, um caso semelhante ao que aconteceu em Portugal em 2017. O Ministro do Interior está no terreno e já confirmou esta tarde, Cláudia Godinho, que há cidadãos estrangeiros entre as vítimas mortais.
2: O Ministro do Espanhol do Interior garante que está a ser tudo feito para que as vítimas mortais sejam identificadas. É um trabalho que está a ser desenvolvido pelo Instituto de Medicina Legal Espanhol.
3: O Instituto de Medicina Legal está a trabalhar para identificar as 12 vítimas mortais o mais rapidamente possível. Como devem imaginar, é muito importante trazer tranquilidade às famílias que estão a passar por momentos muito difíceis. O trabalho está em andamento.
2: O ministro admite que as 12 vítimas mortais são de várias nacionalidades, mas é preciso que sejam identificadas para determinar a origem destas pessoas. Há também 8 feridos, 4 deles em estado grave.
4: A mais rápida recuperação dos 8 feridos, 4 deles, como me han dicho, feridos graves.
2: Nesta conferência de imprensa, o ministro espanhol do Interior volta a alertar para que as pessoas sigam os conselhos das autoridades.
3: É necessário em todas as situações, em todas estas tragédias de emergência, seguir as instruções dadas. Estas instruções não são recomendações, são obrigações, são deveres e é isso que ajuda a salvar vidas.
2: Os conselhos do ministro espanhol do Interior, numa conferência de imprensa que aconteceu há cerca de uma hora, este é já considerado o incêndio mais mortífero do século XXI em Espanha. Cerca de 1000 pessoas foram retiradas de casa em Almeria, estão temporariamente em pavilhões desportivos.
1: Está confirmada a morte de 12 pessoas, mas ainda há 23 desaparecidos. É esse o balanço que tem sido avançado pela imprensa espanhola. Há também pelo menos 4 feridos em estado grave na sequência destes incêndios na região de Almeria. Depois dos ataques das últimas horas, segue agora a troca de avisos entre o Irão e os Estados Unidos. Donald Trump admitiu hoje voltar à mesa das negociações, sublinhando, no entanto, que o fim do cessar-fogo é para manter. Entretanto, Teherão sublinhou há pouco, Sérgio Infante, que a guerra com os Estados Unidos jamais terminará com uma rendição iraniana.
5: É o aviso feito pelo principal negociador do Irão. Mohammad Ghalibaf, presidente do Parlamento, reagiu há pouco ao anúncio dos Estados Unidos de que o cessar-fogo terminou, escrevendo no canal Telegram que o Irão está pronto para uma defesa a todo o custo no caso dos norte-americanos violarem o memorando de entendimento. Ghalibaf conclui que a guerra nunca terminará com uma rendição dos iranianos. Uma resposta musculada depois do início da tarde, Donald Trump ter autorizado o regresso das conversações, mas avisando que o cessar-fogo terminou. Ora, a trégua entre os dois países é um dos pontos do memorando assinado no mês passado na Turquia. A responsabilidade de reabrir o diálogo vai agora de novo para os mediadores. Então já ligou esta tarde para Teherão e o Qatar enviou hoje uma delegação diplomática ao Irão. Em relação a Donald Trump, revelou esta tarde ao jornal New York Post que já deixou instruções caso seja assassinado pelo Irão após a morte, o país deve ser bombardeado com uma intensidade nunca vista.
1: E com este agravamento das tensões no Médio Oriente, são cada vez mais os receios de que possa estar a caminho um novo aumento significativo do preço dos combustíveis. Esta tarde, o Chega anunciou que vai propor que os preços sejam indexados à descida do preço do petróleo no mercado internacional, proposta deixada por André Ventura.

0: Na próxima semana teremos um aumento brutal do preço dos combustíveis em Portugal. No gasóleo temos uma subida de mais 7 cêntimos por litro e na gasolina de mais 3 cêntimos por litro. O que é curioso, dadas as circunstâncias em que acontece, quando o cenário de guerra e de instabilidade no Médio Oriente parecia abrandar, o preço dos combustíveis manteve-se e desceu ligeiramente face às subidas abruptas que tinha nas semanas anteriores. Por isso, Chega vai propor um projeto de lei que basicamente estabeleça o princípio correto nesta matéria. Quando o mercado internacional dita a descida dos preços do petróleo, o gasóleo e a gasolina devem descer na proporção dessa descida dos preços do mercado internacional do petróleo.
1: Proposta que o Chega vai apresentar nos próximos dias.
2: Fica por aqui o jornal desta tarde e o último do programa da tarde desta sexta-feira. Nuno, bom fim de semana.
1: Bom fim de semana, até segunda.
2: Consegues passar para casa?
1: Vamos ver.
2: Nuno Rodrigues com as notícias às 7. Esta informação está em permanência na internet em noticias.rtp.pt. E a questão do passar para casa para o Galvão é porque, de facto, sair de Lisboa pelas pontes, mas principalmente pela Vasco da Gama, não está fácil hoje.
3: Uma dor de cabeça, temos acidente por resolver, já se retomou parcialmente a circulação, está a ser feita a conta-gotas e, portanto, vai levar algumas horas até repor a normalidade. Se continuarmos com este ritmo, com um acidente a meio do tabuleiro, de norte para sul, com tudo parado a partir do túnel do Grilo e em todos os acessos, a ponte Vasco da Gama deve ser evitada, com tudo parado também já na zona do Parque das Nações e na segunda circular a partir da zona dos Olivais. Não é alternativa a saída para sul pela ponte Marchal Carmona em Vila Franca de Xira, que tem um acidente com dois pesados e o trânsito está igualmente parado. A única solução é sair rapidamente desta zona de Lisboa para sul pela zona do Carregado e pela ponte das Lesírias e pela A10. Uma vez que estamos com a ponte Vasco da Gama parada, a ponte 25 de Abril está com filas a partir da segunda circular em Telheiras. Todos os acessos estão muito difíceis para sair de Lisboa. As filas entram pelo acesso das Amoreiras pelo interior da cidade. No acesso da A5 começam na zona de Miraflores e, portanto, quem não precisar de se deslocar para sul deve aguardar pelo menos mais uma ou duas horas. Para entrar em Lisboa há acidente no tabuleiro da ponte 25 de Abril. Está tudo parado a partir da zona de Corroio, já a aproximar-se da área de serviço do Seixal e, portanto, com muita demora também nos acessos do IC20 e do Centro-Sul. Acessos ao passeio marítimo de Algés com demora. Há filas também na ligação do Alto da Boa Viagem à Marginal, para quem vem da A5, que está completamente preenchida, e C19 sem grandes problemas, segunda circular com o habitual neste horário. Na região de Lisboa temos também filas na A1 de Super Norte, porque há trabalhos em Vila Franca de Xira. Na região do Porto, acidente na A4, no sentido Porto Amarante, antes da saída de Baltar, com trânsito acumulado. Acidente também na A20, junto à zona de Vilar de Andorim, para sair do Porto para Gaia, com trânsito acumulado na VCI. Subida do Dragão para a A3 com o habitual, também entre Francos e o tabuleiro da Ponta Rábida, Avenida AEP preenchida e Nacional 211 com alguns quilómetros de fila da A4 para o Marco Canaveses.
2: Paulo Galvão com o Serviço Nacional de Trânsito 821-0101 está de regresso no intervalo do contraditório às 7h34. Até já, Paulo.
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1: Até já.
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2: Agora Natália Carvalho com o contraditório, como é hábito às sextas-feiras a esta hora.
5: Olá, viva! É uma semana tragicómica. Portugal chumbou no Mundial, mas há outros exames a marcar a polémica. Fernando Alexandre decidiu, este ano, alargar a todas as disciplinas a correção digital e descobriu que um sistema novo, com professores formados a corrigir provas, QR codes agrafados e uma plataforma em manutenção às 3 da manhã, não é bem a definição de rigor. Datas adiadas duas vezes, mais de 9 mil assinaturas numa petição a pedir a anulação dos exames e um ministro que no Parlamento chamou mentirosos aos professores que denunciavam o caos para depois prometer indemnizar as famílias a quem estragou as férias. E já que se fala em responsabilidades, a empresa por trás da plataforma, a BLAT, presta serviço ao Ministério da Educação desde 2018, veio de outro governo, não é herança deste executivo. Empresa de capacidade duvidosa para tamanha tarefa. Fernando Alexandre fez questão de sublinhar a antiguidade do contrato, como quem diz, a culpa não é minha, é de quem escolheu antes de mim, só que o problema agora é dele e é ele quem está sentado em cima da granada. Montenegro, em silêncio, o mesmo primeiro-ministro que correu a defender as ministras do Trabalho e da Saúde em crises anteriores, ainda não gastou uma única palavra com Fernando Alexandre. O presidente da República, esse, já tirou as suas conclusões e não foram propriamente elogios. Lá fora, Erdogan despediu-se da cimeira da NATO com um mimo digno de bazar. Um revólver gravado com o nome de cada líder, 6 balas incluídas. Cortesia da diplomacia turca. Luís Montenegro, prendado como os outros, fez o que se faria, ou o que pensa que deve fazer, entregar uma arma de fogo com o seu nome à PSP. Perícia em curso e um dilema. O que fazer com um revólver de estimação? Em Paris, a justiça decidiu que Marine Le Pen pode ser condenada e candidata ao mesmo tempo, e cá dentro chega. Descobre que a unidade também é coisa que se perde nas distritais. André Ventura continua a ser o único consenso possível, o resto é quase um motim. E em Almada, falta água nas torneiras, mas não falta debate sobre quem tem a culpa. Inês de Medeiros culpa ligações clandestinas, teve direito ao conforto da ministra do Ambiente, apesar das críticas do governo, e o povo, esse, culpa a autarquia e o governo e quer a autarca na rua. Isto era imprevisível, só para quem não vive em Almada. É o contraditório esta semana com um convidado especial, Filipe Luís, Luísa Meireles, no painel habitual, assim como a Maria Castelo Branco. Filipe Luís, começo por ti. Uhum. Temos esta questão dos exames a marcar novamente a polémica. Já a semana passada aqui falávamos disto. Fernando Alexandre está com a cabeça a prémio, na tua opinião?
6: Bom, Fernando Alexandre entrou no governo como um dos ministros mais qualificados dos governos de Luís Montenegro e com a criação de grandes expectativas. Conseguiu desarmadilhar alguns dossiers, pacificar o setor, resolver o problema do congelamento das carreiras, que não, afinal revelou-se que não era, que não havia, não havia os dramas que os governos anteriores de António Costa tinham anunciado para resolver. Tinham anunciado para resolver esse problema e entrou com um estado de graça que se prolongou no tempo. É claro que pelo,
5: mas que depois teve ali alguns caminho, percalços, sim, como teve a questão dos alunos sem
6: sim, e apesar da sua grande capacidade de comunicação, eu acho que ele teve aqui uma... Ele é professor e ele resolveu assumir uma espécie de vestir uma pele de primos inter pares, falar das matérias de educação a partir do terreno e não de cátedra, e portanto isso foi um bom truque comunicacional para se aproximar das comunidades educativas, como agora se diz, e da classe dos professores, nomeadamente. Houve alguns percalços, nomeadamente, apesar do seu bom, da sua boa capacidade comunicacional, de algumas gafes, nomeadamente aquela gafe sobre as residências estudantis e o que os estudantes de origens mais humildes que seriam mais responsáveis pela deterioração das instalações, e portanto aquilo terá sido mal interpretado, enfim, teve sobretudo debate-se com um problema que não foi ele que provocou, que é a falta de professores, os furos por preencher,
5: etc. Mas agora
6: etc.
5: Foi ingênuo, foi irresponsabilidade.
6: Há três I's que têm sido apontados: ingenuidade, irresponsabilidade e incompetência. E, portanto, isto não joga propriamente, talvez, ingenuidade, mas irresponsabilidade. A incompetência não joga com o perfil que nós conhecemos de Fernando Alexandre. Portanto, o que é que há aqui a concluir? É que ficou completamente descalço, sem chão, porque não tinha um plano B para esta questão da digitalização. Houve teimosia, porque já havia alerta da prova filosofia do ano passado, que não correu mal, e vai-se ver, estendida a todas as provas, exatamente os problemas que tinham sido identificados. Verificaram-se todos, e, portanto, nada foi feito. Numa altura em que ele só está focado nisto, não tem mais nada a fazer. É os exames, para que corram bem e para que esta transição, esta migração para a digitalização corresse bem. E, portanto, aparentemente não fez nada. E depois tem aqui sempre vários momentos de reação que são cada um pior que o outro. Que é, reage com irritação, acusa professores de estarem a mentir quando os testemunhos, enfim, já se reconheceu que eram verdadeiros e são cada vez mais, sobre as provas que desaparecem, as perguntas que estão trocadas, as páginas que aparecem em branco com a Negro, enfim, a plataforma que não funciona. E, portanto, teve vários tempos de reação, alguns desastrosos. A 1 de julho, no Parlamento, recusou identificar qualquer entidade que estivesse responsável pelo software, que não era nenhuma empresa que estava a fazer, era o serviço do Ministério da Educação. 5 dias mais tarde, a 6 de julho, admitiu tratar-se de uma empresa privada externa ao serviço do Instituto de Avaliação Educativa desde 2018, e no dia seguinte deu-lhe um nome, que era a tal Belat, que já falaste na tua introdução. A própria Belat, no dia seguinte, desmentiu por escrito e disse: a Belat não gera utilizadores nem decide que provas são classificadas, quando ou por quem, e limita-se a disponibilizar aos classificadores os ficheiros tal como os recebe dos sistemas externos. E depois nós temos várias imagens que estão na Lusa, quando o ministro foi visitar o centro onde estão a ser centralizados em Sintra, um armazém em Sintra, os exames, e olha-se para aquilo, é um cenário de guerra, com dossiês pelo chão, papéis a esvoaçar, as pessoas não têm instalações nem cadeiras nem mesas para ver, andam pessoas, há uma fotografia com uma senhora debaixo de uma prateleira de gatas à procura de testes. Quer dizer, e portanto, este caos não foi acautelado, e isto deixou de ser um problema técnico e tornou-se um problema político. Um problema político. E é um problema político que afeta uma área sensível, porque não é, não é uma daquelas áreas em que há um serviço público que não funciona e afeta um determinado setor da população. Não, afeta famílias transversalmente e, portanto, um problema político que afeta depois um dos ministros mais qualificados e com melhor imagem do governo, que é um problema para Luís Montenegro também.
5: E ao silêncio do primeiro-ministro em não defender este ministro da Educação, mas Luís Amarelo, também te quero ouvir sobre isto. O ministro agora está-me a falhar. Fernando Alexandre, peço desculpa. Consegue sobreviver ao dia 17 se não conseguir fixar as notas dos exames?
7: É claro que sim. Isto, se atentarmos ao que tem sido o comportamento do primeiro-ministro, e é dele que depende se os ministros saem ou não, penso que se mantém. Se ele quer deixar a obra feita, também vai manter-se. Se tiver um arrobo de, eu não quero estar a classificar as atitudes que ele eventualmente pode tomar, mas se ele quiser tomar como exemplo a Ministra da Administração Interna, Maria Lúcia Amaral, a ex-ministra, poderá demitir-se sem sine qua non, quer dizer, sem qualquer possibilidade
5: de negativa.
7: Ele, aliás,
5: já disse que iria assumir responsabilidades políticas.
7: Sim, mas não me parece que a sua atuação posterior a isso indique que ele se vá demitir. Era preciso haver, de facto, um hecatombe tremendo, o que não estamos livres de que aconteça, efetivamente, porque as coisas tal como estão podem efetivamente descambar, mas vamos aguardar pelo dia 17. Ontem o ministro Leitão Amar dizia que 75% das provas já estão corrigidas, mas se houver, se os 300 mil alunos pedirem para ver as suas provas, vai ser com certeza uma situação mais complicada. E não sei como é que isso será possível. É verdade, nos três is, acho que falta um, que é imprudência, não é? Porque
5: Já são quatro is.
7: Porque ele desde que o ministro Fernando Alexandre decidiu, enfim, reformular o seu ministério, tudo bem, fundiu várias instituições, cinco, numa, a tal Educa, e entre essas, não sei se tenho o receio que tenha ido o bebé com a água do banho. Ou seja, há sempre custos nestas transições. E as pessoas, porque em algumas destas cinco instituições estavam precisamente não só as instituições que tratavam dos exames, como as pessoas que estavam habituadas a fazê-lo e que tinham o tal know-how. Ora, eu acho que isto é complicado. Agora, nós ficámos a saber que afinal havia duas plataformas, numa houve erros, noutra houve, quer dizer, houve erros em umas, como é que ele dizia, era que numa que era na plataforma que era feita pelo Estado, pelo atual Educa, pela entidade do Ministério, as provas tinham sido digitalizadas e depois são carregadas para a outra plataforma que distribui os itens pelos professores classificadores, como eles chamam. Portanto, na primeira houve provas que foram mal digitalizadas, na segunda plataforma houve problemas de programação. Ou seja, tudo isto se calhar era evitável se ele não tivesse sido imprudente, se a meio de um processo de alteração, fusão, transformação do seu próprio Ministério, não tivesse decidido avançar para uma medida que ele afirmou confiança, não é? Ele afirmou que tinha confiança nos seus serviços, os seus serviços lhe garantiram que isto podia correr bem. Assim sendo, ele confiou provavelmente demais e eu acho que fica, independentemente depois daquelas várias entrevistas, olha, foi um ministro que esteve em todos os canais em 2 dias, quem não ouviu num, ouviu no outro, todas. É verdade, e sempre com explicações, algumas delas simpáticas e outras pelo menos teve sempre...
5: Mas recusa ir ao Parlamento antes do dia 21. Deste mês, ou seja, só daqui a...
7: Mas olha que eu acho que isso aí faz sentido, porque efetivamente, não sei se é a partir do dia 21, mas a partir do dia 17, pelo menos, é que haverá...
5: Sim, é que tem que dar ou não explicações.
7: Exatamente.
5: O Primeiro-Ministro ontem à noite, eu dizia que o Primeiro-Ministro não defendeu o Ministro, mas na verdade é que ontem à noite veio dizer que este modelo vai ser bom para os professores. É mais uma fezada ou na tua opinião, Maria Cristal Branco, ou de facto uma tentativa de acalmar os pais e alunos?
8: É uma tentativa de acalmar os pais e alunos, que aliás o ministro chegou a dizer, depois voltou atrás, mas o ministro chegou a dizer que os pais e alunos é que tinham sido um bocado imprudentes, os pais, porque marcaram férias e não pensaram que se calhar isto não corria assim tão bem. E
7: quem,
8: que,
7: é pai,
8: ter...
7: quem é pai sabe que não se devem marcar férias em julho.
6: Mas que ideia marcar férias para o verão?
8: Exato.
6: Nunca se viu.
8: Este governo tem um bocado um problema com férias. Para o ano passado, quando o país estava a arder e houve aquele problema com o PSD e a festa do Pontal e não sei o quê, acho que foi o que Soares que veio dizer, então mas o Primeiro-Ministro não pode tirar férias, é que daqui a nada já ninguém pode tirar férias, etc. Este país e este governo em particular tem um problema com as férias de verão. Eu não sei, mas repara, o ministro depois veio dizer que até podiam ressarcir os pais, imunizar os pais que marcaram férias. O ministro tinha dito primeiro que era imprudência, a seguir se calhar vamos imunizar. Eu não sei como é que vão imunizar. Vão passar um cheque.
5: Mais um i.
8: Vão passar um cheque do Ministério aos pais. Eu não consigo perceber como é que isto vai acontecer. Mais um processo de modernização. Eu já disse isto no outro dia, mas é que isto lembra-me uma coisa engraçada. É que se vocês pensarem no processo que isto levou, só para podermos dizer que modernizamos, que é uma palavra com a qual não começa por i, mas o Primeiro-Ministro anda muito fascinado. O Ministro Estrela.
6: Para começar a inovação. Inovou bastante.
5: Outro
7: além, já fomos em meia dúzia.
8: É que repara, para além de um dos ministros estrela, de facto é Fernando Alexandre, mas o grande ministro estrela deste governo foi apresentado, é? Gonçalo Matias, ministro da Modernização do Estado. Eu ainda não vi nenhuma modernização assim. O que é que Gonçalo Matias anda a fazer? Eu acho que ele está a fazer muitas coisas, até porque tenho informação disso, mas é que eu não consigo é ter informação mesmo que não é comunicado. Isto é uma das coisas, não é? É uma das coisas da modernização. A modernidade vem aí. Isto é um bocadinho parolo, na minha perspectiva, sempre. Quer dizer, vamos fazer as coisas para serem modernas. Então, o para ser moderno é, vamos fazer os exames à mão, depois os exames vão ser levados de todos os pontos do país por polícia. Portanto, imaginem o dinheiro que isto não é gasto.
7: E o gasto
8: de carbono, já agora. Tipo, o ambiental.
7: A pegada
8: de carbono que tu estás a fazer para levar para um armazém em Meio Martins, quantos milhões de páginas destes exames? 4 milhões de páginas. 4 milhões. Que vão todas para um... Isto é um sketch do Monty Python. Vão todas para um armazém em Meio Martins, porque vamos modernizar. Depois são digitalizadas à mão. À mão. São digitalizadas. Depois há os problemas com
5: os agrafos. Exatamente.
8: Pronto. Depois disto, é que isto é... Depois, a plataforma digital distribui perguntas várias, porque isto, como é anónimo, que é para os professores. Há professores que receberam perguntas, ou respostas a perguntas que não são da disciplina. Sim. Outros que já estavam aposentados e receberam. Depois houve outros que receberam, como aquilo são perguntas, que são levadas. Receberam, imagina, 3 páginas numa caligrafia a responder uma pergunta e a página última é de outra caligrafia completamente diferente.
6: Como se fosse o mesmo aluno.
8: Exatamente. Não é, não é?
5: Isto, agora,
8: mas espera, mas sabes o que é que isto me lembra?
5: Se o Ministério não vai ser afogado com...
8: Mas agora, Natália, sabes o que é que isto me lembra? Este processo todo, só para dizer que é moderno. O Eça de Queiroz, já disse isto no outro dia, mas é que lembra-me mesmo, eu acho maravilhoso. O Eça de Queiroz é maravilhoso, tem passagens maravilhosas, que ainda são atuais, e ele, há 125 anos, em 1901, publicou um romance chamado A Cidade e as Serras, que vocês leram quase de certeza, sim, não é? Com o Jacinto.
5: Quem não leu?
8: Vocês lembram-se do Jacinto? Sim. O Jacinto era um homem...
7: Era obrigatório nesses tempos,
8: Maria. Era um homem...
7: Mas lia-se com gosto, essa de Queiroz.
8: A minha não foi obrigatório, os maias, A Cidade e as Serras não, mas eu acho A Cidade e as Serras deliciosa para isto, que é o Jacinto é um homem super encantado com tudo o que é moderno, tem tudo em casa, tem um fonógrafo em casa, tem um elevador para os pratos que vai da cozinha para a casa de jantar, e ele vive em Paris, e ele convida o Grão-Duque da Rússia para ir jantar lá à casa, e vai buscar um peixe da Dalmácia, um peixe super raro, não sei o quê. E o peixe é cozinhado na cozinha e depois tem que vir lá para cima, às escadas, mas ele tem um elevador e ele é encantado com a modernidade, não é? Portanto, o peixe veio de elevador, e vocês lembram-se, e no jantar está o Grão-Duque, isto é tudo super não sei o quê, mas ele é moderno, e o peixe fica encalhado no elevador.
6: Exato.
8: E eles não conseguem jantar, então, porque ele queria ser moderno, aquilo está encalhado, e eles têm que pôr um garfo, vão pescar o peixe com um garfo atado a uma bengala, e estão o jantar todo a tentar ir pescar o peixe, percebes? E o peixe está encalhado.
5: Não é ao anzol, mas é à bengala.
8: E os convidados do homem mais moderno de Paris acabaram a tentar pescar aquilo, sim, com um garfo atado a uma bengala, de uma forma, pronto, analógica. Lógica. Mas isto é do encanto da modernidade. E parece-me um ministro, percebes? Parece-me um ministro. E o primeiro-ministro parece-me o Jacinto do Eça de Queiroz.
5: Uau! Filipe, eu há pouco antecipei a tua resposta, não deixei terminar. Falávamos exatamente do comportamento face a esta crise do primeiro-ministro. É verdade que ele já falou a defender que o modelo vai ser bom. No futuro, não se sabe quando.
6: Sim.
5: Faço-te a pergunta que tinha feito.
6: Há bocado estavas utilizaste uma expressão, isto está muito, o debate hoje, muito rico em expressões inovadoras, recorrendo ao I, da fezada. O ministro também teve fezada que isto que ia correr bem, depois de ter corrido mal no ano passado com uma das provas, não é? E sem que nada tenha sido feito. E portanto, para corrigir, portanto foi fezada. A questão do primeiro-ministro dizer que isto vai ser bom também parece de facto fezada, porque convinha que, quer dizer, não tenho dúvidas, e não há dúvidas, ninguém de nós tem dúvidas que a modernização é boa, a digitalização é boa e é o futuro, mas não podes misturar meios arcaicos com meios do século XIX com meios do século XXI ao mesmo tempo.
7: Digital com analógico.
6: Pronto, e quer dizer, e portanto tens que ir buscar a bengala para pescar os exames. Portanto, a questão é, Luís Montenegro tende, evidentemente, e outros antes dele, outros primeiros ministros antes dele, a não se envolverem em assuntos que queimam e que desgastam politicamente. E portanto, neste caso, e isso é uma das funções dos ministros, sobretudo dos ministros de pastas que queimam, uma das funções, nós lembramos do ministro Cabrita para António Costa, é servirem para raios algum descontentamento e de coisas que correm mal. E, portanto, é um clássico o primeiro-ministro estar a subir para o lado ou a acenar, a sorrir e a acenar como aos pinguins do Madagascar. Mas... vamos ver, provavelmente está à espera de ver se a coisa se consegue remediar até dia 17, e depois vai ter que dar a cara se realmente não houver uma solução que seja aceitável e que seja definitiva. Mais tarde ou mais cedo vai ser confrontado, seja no Parlamento, vai haver debate parlamentar, vai haver debate de Estado da Nação, essas coisas todas vão...
5: Vamos ter o Estado da Nação antes mesmo do top prazo de 17.
6: Quarta-feira, não é?
5: Seja dia 16.
6: Exatamente.
7: Quinta.
6: Quarta-feira, no próprio dia.
5: Portanto, ou seja, dia 17 é que sai.
6: Vai ser um dos temas.
5: É que é o prazo para a fixação das notas. O que significa que aí sim Luís Montenegro pode ser confrontado com a batata quente, Luísa Meirelles.
7: Sim, e naturalmente que terá que dar respostas, não é? Eu achei alguma piada, digamos assim, quer dizer, com o passar dos anos a gente vê que os recursos dos políticos não variam muito e são sempre os mesmos. Mas nós são... ainda falaremos de Almada.
5: Sim, sim.
7: Mas já achei particularmente interessante que o presidente do grupo parlamentar do PSD, Hugo Soares, o homem forte deste governo, pode dizer-se, não faz parte do governo, mas é um homem forte do núcleo do primeiro-ministro, tenha achado importante fazer uma conferência de imprensa na Assembleia da República sobre a falta de água em Almada. E eu digo que isto é o recurso habitual, porque aquilo que queima mesmo é os exames. Aquilo que neste momento está a desgastar o governo são os exames. É o problema dos pais que têm os filhos pendurados com esta situação e a do país inteiro. Portanto, uma área que eles sabem que é alta, toda a gente sabe, que é muito sensível. E sobre isso, nada. Mas, entretanto, foi convocada uma conferência de imprensa à Assembleia da República pelo líder do grupo parlamentar para falar sobre...
5: Já lá vamos à Almada, mas temos outras coisas...
7: É estranhíssimo, não é?
8: Olha, sobre isto, só para rematar. Não, para rematar isto que a Luísa estava a dizer, é verdade, não é só a coisa da Almada que nós também vamos falar, que o PSD anda a tentar apagar os focos dele, a tentar começar focos novos, e sobre isso, por acaso, lembra-me o novo porta-voz do PSD há duas semanas foi dizer, entrou a pé juntos contra o PS, a dizer que ia fazer audições parlamentares, tudo à porta, dez líderes do Partido Socialista sobre o que é que se passa do caos da imigração. Esta semana a notícia era, afinal, já não vai acontecer nada disto. Quem diria que tentar chocar de frente com o líder parlamentar do PSD não corria muito bem. Eu acho que só correu bem a um homem no PSD, que foi Carlos Eduardo Reis, e isso.
5: E por falar em chocar de frente, vamos conferir o trânsito a esta hora.
7: Eu espero que não.
3: Estamos a 26 minutos das 8. Temos trânsito muito demorado para sair de Lisboa para Sul, com um acidente já resolvido no tabuleiro da ponte Vasco da Gama. Está a escoar quem está parado junto ao túnel do Grilo e nos outros acessos, na segunda circular, a partir do relógio e na zona do Parque das Nações. Vai retomar a marcha daqui a alguns minutos em direção a Sul. Para sair de Lisboa pela ponte 25 de Abril, o cenário não é melhor, tudo parado a partir da zona de Telheira, junto à segunda circular, com todos os acessos muito demorados, com o acesso da A5 a partir de Linda Velha e com a Nacional 117 também preenchida dos cabos da Ávila em direção à ponte 25 de Abril. A segunda circular está compacta nos dois sentidos, acidente no IC19 na zona da Damaia, no sentido Lisboa-Sintra, também complicado. Acessos ao Festival Nós Alive com demora na Cril a partir de Miraflores, com trânsito cortado também na Avenida Lusíada. Atenção à entrada em Lisboa pela ponte 25 de Abril, já está resolvido o acidente que aconteceu no final do tabuleiro, mas as filas na A2 começam junto à área de serviço do Seixal, com todos os acessos preenchidos. Centro-Sul e IC20 também com trânsito parado. Acidente na ponte Machal Carmona em Vila Franca de Xira, tudo parado nos dois sentidos, a afetar a reta do cabo para quem vem da zona do Porto Alto. Acidente por resolver na A4 do Porto para Amarante antes da saída de Baltar, também com trânsito. Dois acidentes do Freixo para Sul, na zona da Vintes, na A20 e também na A44. Estão a complicar a saída do Porto pela Ponte do Freixo. Ligação à Ponta Rábida para quem vai do Porto para Gaia está preenchida a partir do Amial. E depois há um outro acidente na A44, na zona dos túneis de Coimbrões para o Freixo, também com trânsito a complicar. 821-0101, até às 8.
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5: Contraditório ou contraditório na segunda parte, hoje com o convidado especial Filipe Luís a fazer as vezes do António José Teixeira e Luísa Meireles e Maria Castelo Branco. Vamos falar de outro tema que resume também o Estado a funcionar como funciona. Isto é, se queremos que ter um retrato do que corre mal no Estado. Neste caso, numa autarquia em Almada, a água falta, os reservatórios chegaram aos 10% da capacidade, a autarquia decretou a situação de alerta e Inês Medeiros diz que não tem responsabilidade em nada. Em que é que ficamos, Filipe Luís?
6: Bom, realmente não tem, porque tivemos um ano de seca, não choveu nada durante o inverno e, portanto, não há água no país.
5: Hoje estamos com muitas ironias. Mais um.
6: As câmaras não têm possibilidade de fornecer os serviços. Os laboratórios estão vazios, porque não há água, não choveu, portanto foi um ano difícil. Bom, agora a sério, de facto, normalmente o fornecimento de água às populações é um pelour que depende das câmaras municipais, o que não quer dizer que não haja investimentos do Estado, investimentos participados, nomeadamente pela União Europeia, que parece que há aí uma polémica à volta disso, dos quais as autarquias se possam socorrer e responsabilidades próprias do Estado Central também, em investimentos de infraestruturas de grande porte, como são as do fornecimento e água e saneamento. Mas água e saneamento é sempre uma responsabilidade das autarquias, portanto é natural que seja a Presidente da Câmara a estar sob fogo, mal ou bem, justo ou injustamente, é natural que seja ela que está sob fogo e sob o descontentamento crescente da população. Há aqui uma narrativa, há aqui uma polémica também, um confronto com o PSD, com o Governo enfim...
5: Apesar de Ministra do Ambiente lá ter
6: já há sinais de desanuviamento, digamos. Uhum. E, portanto, a Ministra já declarou que, do que de repente o Governo vai fazer tudo, há um furo que vai ser posto em funcionamento, um furo de água, vai ser licenciado um outro, e no que dependendo do Ministério do Ambiente, aparentemente está desanuviado. Mas fez declarações sobre a falta de investimento, evidente, foi a expressão que usou a Ministra, na Câmara da Almada. Realmente, e depois a Inês de Medeiros, uma das razões que aponta é que houve um grande crescimento urbanístico. Bom, então, mas é a Câmara que licencia a construção, não é? E quando há um grande crescimento urbanístico, tem que ser acautelado depois as infraestruturas que servem a esse crescimento urbanístico. Depois, também é estranho, como é que de repente há um consumo tão exponencial de um momento para o outro, mas o crescimento foi nos últimos meses. Já tinha havido alguns episódios inquietantes de falhas no abastecimento de água no ano passado e talvez nos anos anteriores, nomeadamente sobretudo na Costa da Caparica. E portanto, isso foram alertas que talvez não tenham sido acautelados. Depois, relativamente aos fundos, falou-se de vários tipos de fundos, desde o próprio PTRR, que é nacional, ou PRR, sendo que a Câmara da Almada diz que não podia recorrer a fundos do PRR, porque os fundos para esta matéria e para estes investimentos que estão previstos no PRR destinam-se ao Algarve, uma parte do Alentejo, julgo que também Madeira, não tenho a certeza. Uhum. Mas há um outro, que é um programa que se chama Sustentável 2030, que não tem qualquer restrição relativamente a onde possa ser aplicado. Ou seja, pode ser aplicado e pode ser requerido por qualquer autarquia do país e que se destina precisamente a este tipo de investimentos. O Sustentável 2030...
5: Ou seja, Almada...
6: Em que não houve nenhuma candidatura
5: de
6: Almada.
5: Podia ter feito alguma coisa e não fez.
6: Podia, sem dúvida. Mas só para terminar, de qualquer modo, a dimensão política nacional que isto atingiu deve-se também a um confronto que há aqui entre PSD e PS, e que já se vem notando anteriormente. Para já há um histórico em Almada, com as derrocadas que houve e as derrocadas, as inundações que houve em Almada durante as tempestades, houve ali um momento de tensão com o Poder Central. Depois há momentos de tensão episódicos nos últimos tempos do Governo com autarcas socialistas, nomeadamente quando são autarcas socialistas de notoriedade nacional. Lembramos-nos da Ana Brunhosa versus a Ministra da Agricultura José Manuel dos Santos, lembramos das questões que surgiram a propósito da tempestade de Cristo, nomeadamente com autarcas socialistas como o Presidente da Câmara de Leiria, e portanto existe aqui também um padrão de tensão política entre o Poder Central e algumas autarquias socialistas, sobretudo quando governadas por figuras nacionalmente conhecidas.
5: Na tua opinião, Inês de Medeiros tem ou não tem?
6: Inês de Medeiros está muito fragilizada, acho que tem bastantes responsabilidades, mas isto eu não tenho que achar nada. E nem tenho conhecimento técnico para saber se o que é que houve. Agora, que ela não pode alijar a responsabilidade de um serviço que deve ser prestado pela Câmara, que os munícipes esperam que seja prestado pela Câmara, e é ela, o rosto da Câmara, não pode sair completamente como se nada fosse e sacudir a água do capote para o Governo ou para qualquer outra entidade. Evidentemente tem que assumir a sua responsabilidade e isso politicamente só lhe daria vantagens.
5: Luísa Meireles, na tua opinião, Inês de Medeiros é ou não responsável? Deve ou não ser responsabilizada? Tivemos um protesto de 1.500 pessoas a pedir a saída da autarca.
7: Sim. A população na Almada e naquele concelho cresceu muitíssimo. 10%, li eu, em apenas 5 anos. E o consumo da água aumentou em igual proporção. Agora...
5: Mas a Câmara, por vistos, nada fez.
7: A Câmara não fez, e acho que, aliás, como muitas outras não fazem. Uhum. Porque isto não me parece que seja um problema só da Almada. Portanto, quer dizer, nenhum de nós é especialista nesta matéria. E ontem eu vi atentamente, aliás, um programa, um debate com vários autarcas, entre eles o do Seixal, o de Faro e o de Oeiras, juntamente com um geólogo e, enfim, um especialista destas áreas, em que eles falavam disto precisamente, e porque no meio disto tudo ainda há uma guerra política intermunicipal, não é só entre o PSD e o PS, é também com o PC, que controla a Câmara da Seixal.
5: Ah, e
7: que
5: impediu... há uma guerra entre as duas câmaras.
7: Exatamente, sim, sim. E que impediu que fossem feitos mais furos ali. Tanto sim. quanto eu consegui perceber, portanto, são os furos na zona do Seixal que depois abastecem também a Almada. A Almada tem uma localização complicada de um ponto de vista...
5: E o Seixal quer taxas, quer que isso exato. Seja portanto, pago, aqui, a Almada não paga.
7: Exato, há aqui um conjunto
5: guerra.
7: De coisas. É verdade que choveu, mas não é imediato que o facto das nossas chuvadas, não é imediato que isso, que o restabelecimento dos reservatórios aquíferos, que é daí que parte a água que vai para Almada e para aquela zona toda, não é por aí que eles se enchem de água. O que eles dizem, e eu acredito, é que o aumento, da por cima com a vaga de calor que tivemos, porque tem que se ter em conta isso, e a vaga de calor já
5: vai haver dentro de dias um festival na costa da Caparica, que é exatamente um dos sítios, uma das freguesias com mais problemas.
7: Exato.
5: Que vai levar a milhares de pessoas para lá.
7: E dizer, todas com parece... garrafinhas de água, espera-se.
5: Pois espera-se, então, não, ou garrafões.
7: As pessoas bebem. Sim, mas as pessoas bebem. Mas os festivais bebem-se. Não se sabe, não é tanto tomar banho, não é? Portanto, o problema
5: vão
7: é tanto por aí. Mas acho que isto é um problema com várias coisas, com várias componentes. E além do mais, é verdade que os municípios todos, e não é só o de Almada, e o de Almada também, porque se percebeu claramente que infraestruturas não foram feitas devidamente ao longo do tempo. Para prevenir esta situação. É que fazer essas infraestruturas e depois aplicar um preço justo para a água não é nada, mas mesmo nada popular para um presidente da Câmara.
5: Câmara que ainda por cima quer ganhar eleição ou ser
7: exatamente, mas embora Inês Medeiros esteja já no seu último mandato. É mas acho que há aqui um problema em que concorre. Aumento da população, aumento de consumo, infraestruturas
5: grave,
7: velhas.
5: Maria, ou seja, uma presidente de Câmara exatamente no seu último mandato significa que não fez nada em todos os mandatos.
8: Pois é, que Inês de Medeiros tem aqui
5: nesta questão do investimento.
8: Tem um problema muito grande. Eu também não sou, obviamente, especialista em águas. O que eu consegui ver é que há aqui um número que me causa alguma estranheza. Não sei se é pela situação geográfica da Almada, porque não está inserida na malha territorial, acho que é assim que se diz, mas a Almada tem 300 litros por habitante por dia.
7: Gasta.
8: Que é superior quase em duas vezes à média nacional, que é 180 litros.
7: Não te enganes, em minha casa eu também gasto o mesmo. E olha que garanto, tomo banhos todos os dias, somos duas pessoas com máquinas de lavar.
8: Gasta
7: 300, uma média de 300 litros de água por dia.
8: Mas a média nacional...
7: São 180, tens que contar com muita gente que não usa isso.
8: Precisamente.
7: E se fores ver a média de cada um de nós, vais ver que isso não é estranho. O que ela diz é que são 300, mas aumentou para 500 litros por dia nos últimos tempos.
8: Mas portanto, imagina, não é assim... o facto de ser em tua casa ou em minha não implica que os números da média nacional não sejam 180 litros. Não,
7: ah,
8: seja
7: não,
8: quase
7: não, não, estou a dizer que os 300 litros não são espantosamente... não são uma raridade, é só isso, não são estranhos.
8: Mas são estranhos quando é dobro, quase o dobro aumentou, da média. Da,
7: se tens
8: da média
7: uma população
8: nacional,
7: que aumenta e que usa este tipo de
6: mas
7: 300
6: mas
7: litros.
6: Mas há uma coisa, não bate certo. Se a população aumentou tanto e agora as pessoas gastam mais. Não, 500 litros por casa, então.
7: Não, ela disse que foi nesta fase, foi isso que eu ouvi. Foi isso que ela disse.
6: Mas não é isto. Não
7: passa escrutínio. Não, ela disse que nestes últimos dias.
8: Certo, mas estamos a falar da média deste ano. De Almada, do que eu percebi, é 300 litros por habitante, a média nacional é 180, a média em Cascais, por exemplo, que também é uma espécie de concelho de dormitório de Lisboa, é 140, portanto é metade. Cascais também tem uma pressão habitacional grande, cada vez maior, por isso é que fui comparar, e é aqui nesta zona, pode haver diferenças, mas Inês de Medeiros fala das puxadas ilegais que existem. E eu estou farta Porque Inês de Medeiros, sempre que acontece um problema em Almada, e estou a exagerar com sempre, mas quando acontece um problema que escala uma situação que depois é reportada pelos média nacionais e não só pelos locais, culpa os pobres. E tem sempre vindo olha, a culpar, a falar das puxadas
7: ilegais.
8: Ela
7: disse que existem sítios mas pobres, diminuiu a água, diminuiu o consumo de água, disse
8: mas
7: ela.
8: Mas também fala das puxadas ilegais.
7: Sim, ela diz que ela coloca, portanto, 34%, o que é uma barbaridade que em Almada haja uma perda de água, de 34%, pronto, quando a média sim são 10.
8: Mas era aí que eu te queria.
7: Mas espera, para mim, eu não sei se ela fala necessariamente puxadas. Ela diz que também. Ela diz que também. Há uma pergunta do jornalista. Mas também.
8: Pronto, mas a minha questão é, os 300 litros então, sim, devem causar estranheza, porque existe uma perda de água substancial no concelho.
7: Sem dúvida.
8: Pronto, o que tu estavas a... Agora, a perda de água, quando Inês de Medeiros justifica sobretudo, mas isto não é de agora, com puxadas ilegais da água, com os bairros que existem, que foram construídos à margem da lei e que fazem a puxada ilegal. Ela até já disse que houve menos roturas, passou de 54 para 14 roturas, se eu não estou em erro no número, qual é a coisa à volta disto, estou a falar de cor. Mas quando, por exemplo, o campo do Golfo da Aroeira vale quantas puxadas? É que eu não sei, eu gostava de perceber porque é que há uma perda de água tão grande no concelho face à média nacional, e porque é que há um consumo tão grande face à média nacional, que é isso que eu não consigo perceber.
5: Uma coisa é certa, isto é uma falta, seja de quem for a responsabilidade,
8: mas é uma falta de investimento. É uma falta de investimento e falta de planeamento a longo prazo.
5: Aviso que temos muito pouco tempo e portanto vamos mesmo acelerar, embora o tema seja complicado, que é a questão da Cimeira da NATO, para lá do revólver que Erdogan ofereceu a cada líder que lá esteve. O que é que sai desta, que NATO sai desta cimeira? E dou-te um minuto no máximo, Filipe. Não,
6: tinha aqui um historial dos conflitos da NATO que existem e que não são novos, que já houve
5: passa
6: antes, exatamente iguais, mas com outra perspectiva, que havia um inimigo comum e, portanto, eles eram resolvidos, mal ou bem eram resolvidos. O que é que acontece agora? A NATO está a reinventar-se. Ou seja, o pilar europeu vai ganhar uma importância muito maior, mas não vai acabar, porque há um dos meios de que a NATO dispõe vai continuar a ser da responsabilidade dos Estados Unidos da América, que é a capacidade de dissuasão nuclear, que a Europa não vai ter. De resto, as forças no terreno, o armamento convencional, etc., vai sendo lentamente transferido para a Europa. Nomeadamente, tivemos aqui três fases, muito rápido. NATO, a primeira fase, tínhamos o adversário, a União Soviética e a Guerra Fria. Acabou a Guerra Fria, entrou-se na fase 2, que é uma fase mais expedicionária, ou seja, a NATO vocacionada para expedições, tipo a Líbia, os Balcãs, etc. Depois entrou a guerra na Europa, com a invasão da Ucrânia. Mas os Estados Unidos, que é o principal aliado, para eles o principal desafio não está na Europa, está no Indo-Pacífico. E, portanto, os Estados Unidos vão saindo, assegurando sempre à NATO e ao pilar europeu a dissuasão nuclear. Continua a ser a responsabilidade deles. O que é que se passou agora? A França já tem um programa nesse sentido, Dissuasion Avancée, estou aqui a ler.
7: É a única potência que tem nuclear.
6: Tem, e é a única potência que tem nuclear. Há um reforço da cooperação anglo-francesa na declaração de North-Wood.
7: A
6: Finlândia aceita armas nucleares no seu território. E na Cimeira há 43 mil milhões de euros que a Europa vai gastar em armamento, mas vai transferir muito desse investimento para empresas europeias.
5: Para resumir, a NATO vai sobreviver a Trump.
6: Vai sobreviver a Trump, sim.
5: Luísa Meirelles.
7: Sim, é a NATO 3.0. O problema E vai-se transformar com o tempo, não é? Como tem que ser mesmo o pilar europeu da NATO, vai ser a nossa NATO, a NATO europeia, é o que faz sentido. E, aliás, acho que as medidas que foram tomadas, nomeadamente, olha, com Portugal a fazer parte disso, de também enviar o seu contributo para a vigilância da zona da Groenlândia, juntamente com os outros europeus, faz parte também toda essa pedagogia de que nós também tratamos disso. A Groenlândia é também um assunto, é sobretudo o assunto europeu e não apenas americano, como Trump, quando chegou fez questão de dizer que a Groenlândia devia ser dele e não da Dinamarca, que não tomava conta, e depois acabou dizendo que tinha sido uma relação de amor intensa. Ele disse que esta cimeira da NATO foi amor intenso.
5: E que acabou com o revólver, mas está bem.
7: Mas é bonito.
8: Exatamente.
7: É bonito.
8: É passional.
7: Eu só queria salientar era um aspecto, é que, efetivamente, os americanos já veem a NATO de uma outra maneira completamente diferente, acham que gastam muito dinheiro com a NATO, etc. Os europeus têm que tomar conta da NATO e vão tomar conta da NATO. Agora, nós continuamos a fazer contas e a pensar nas percentagens do PIB em função dos Estados Unidos. E se os Estados Unidos estão a desengajar, né, numa expressão
5: ou a desinvestir,
7: sim,
5: que é mais bonito,
7: exatamente, da NATO, não faz sentido continuarmos a pensar assim, porque efetivamente os 5% é uma coisa completamente aleatória, onde cabem as pensões dos militares reformados, os hospitais, até a ponte que a senhora Meloni anunciou que vai ser construída entre a Sicília e o resto da bota, italiana, digo, tudo isso vai entrar nessas contas, por isso isto é... Ao mesmo tempo, isto é de grande ridículo. Ou seja, nós, os europeus têm de tomar conta da NATO, estão a fazê-lo lentamente, por enquanto dependem dos Estados Unidos, mas não conseguem pensar de maneira diferente e continuam ainda a obedecer a estes velhos cálculos que não fazem sentido hoje.
5: Maria.
8: Olha, vou tentar ser muito
5: 30 sucinta. Segundos.
8: Então, o Trump voltou a dizer que ganhou eleições em 2020, que é uma coisa extraordinária, ainda não largou. Voltou a dizer que os Estados Unidos já investiram só este ano 19,2 bilhões de dólares, que são números fictícios. Os números mais fidedignos, na verdade, são 232 milhões, porque as outras coisas são promessas de investimento em defesa. Uhum. Portanto, Trump está sempre a mentir, mas Trump voltou a falar do artigo 5º, mas desta vez... isto para dizer, eu não dou assim tanto valor, mas ele reforçou o compromisso com o artigo 5º, que é um ataque a um, é um ataque a todos, o que é particularmente interessante agora que as forças de inteligência americanas, que têm intelligence interessante e normalmente fidedigna em relação à Rússia, estão a dizer que a Rússia pode atacar a Polónia para testar a NATO. E nos próximos meses, isto também é informação dos Estados Unidos, tal como tinha acontecido quando já andavam a falar da
5: Ucrânia,
8: da invasão
5: que é vista
8: da Ucrânia.
5: Como já um país
8: não, não, mas já andavam a falar da Ucrânia há uns meses antes da Ucrânia ser invadida pela Rússia. E, portanto, pode acontecer, e o que acontecendo, a grande questão era o que é que os Estados Unidos fazem, ou o que é que a NATO faz em relação ao artigo 5º, e parece-me que é essa a intenção da Rússia, se a inteligência dos Estados Unidos estiver correta.
5: 30 segundos, não sei se és capaz, Filipe Luís, para o que fica por dizer.
6: Fica por dizer, foi aprovada a lei da burca, e eu só queria chamar a atenção para o seguinte, porque tem muita graça. Como é que um argumento malicioso acaba por fazer sentido? Ou seja, na verdade, esta lei nasce para numa reação inspirada pelo Chega contra os islâmicos, a imigração islâmica. Mas acaba por haver um argumento, que é o argumento da segurança, por um lado, e por outro, a defesa da integridade das mulheres, que é usado. Mas é usado, ou seja, o argumento é bom, mas a intenção é maliciosa, porque esconde o verdadeiro motivo da ideia de fazer esta lei num país onde eu nunca vi uma burca, diga-se passagem, pode ser que haja, mas eu nunca vi. Ou seja, um argumento que é usado maliciosamente para esconder o argumento original.
5: E, mais uma vez, tivemos direita contra a esquerda ou a esquerda contra a direita. Luísa Meirelles.
7: Não, mas deixa-me só sublinhar, tu não viste burcas, porque tu agora vês, que eu já tenho visto várias, também depende do sítio onde a gente se desloca, as mulheres muçulmanas que estão cobertas hoje usam uma máscara.
5: Substituíram
7: isso por uma máscara. Pois, portanto,
6: mas isso mesmo assim não é uma burca.
7: Não
6: é uma burca.
7: Pois não, por isso mesmo olhos. Torna ainda mais ridículo.
8: Não, os olhos
7: ainda torna ainda mais ridículo esta legislação. Agora, o meu.
6: Uma redezinha assim.
8: Isso é unicado.
7: Pronto. Estamos aqui a discutir.
5: Isto dava mais outra Luísa.
7: O meu que ficou por dizer é particularmente interessante nesta casa, que é a Rádio Pública, porque na terça-feira, na Hungria, a rádio e a televisão pública estiveram a negro, não emitiram nada. E apenas se ouvia dizer e ler que os mídias de serviço público não podem mentir nós pedimos-vos perdão por, ter, por o ter feito durante tantos longos anos. É a desurbanização em curso na Hungria.
5: Maria, tens mesmo 30 segundos.
8: Queria dizer que é verdade, porque tapa os olhos, o Unicab não tapa. É essa.
6: Pois, parece que era isso.
8: Estava aqui a ver. Mas, olha, eu queria falar da corrupção. Nós já falámos aqui
5: em 30 segundos?
8: Da corrupção da FIFA.
5: Ah, em 30
8: já,
5: segundos.
8: Já, isto é muito fácil. Mas também liga com o Trump. O Trump ligou ao Infantino para dizer que não concorda com a regra, das regras mais antigas do futebol, que é, se um jogador tem um cartão vermelho num jogo, não pode jogar o próximo. E o Trump diz, que conhece muito bem o desporto, mas depois numa conferência de imprensa diz, eu não acho isto justo, então ele é o nosso top scorer, é o que tem marcado mais golos e eu quero que ele possa jogar contra a Bélgica. Então ligou. E a FIFA descaradamente disse, ah sim, ok, ele pode jogar. E a Bélgica, graças a Deus neste sentido, eliminou os Estados Unidos. Portanto, o Trump já não pode
7: entrar. 4-0, não foi?
8: Foi incrível.
7: Foi uma vingança fabulosa.
8: Coitados da equipa dos Estados Unidos, depois levou com isto por tabela. Mas é que o Trump, é que isto é
5: contraditório de Luísa Meirelles e Maria Castel Branco no painel habitual. Felipe Luís, subdiretor da revista Visão, o convidado especial desta edição. Obrigado. E vais voltar para a semana, não para substituir o António José Teixeira, mas para substituir a Luísa Meirelles.
7: Ele vai usar batom na semana que vem.
5: Prometes?
6: Quero para ser mais realista.
5: Vou fazer vídeo na próxima semana.
8: Tu não és tipo o Gonçalo Ramos.
5: Contraditório fica disponível.
6: Eu entro mesmo.
8: Tu apareces.
5: Contraditório fica disponível em todas as plataformas de podcast e também na página da RTP. Até para a semana.
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1: Oito horas em Portugal Continental e na Madeira, são sete nos Açores. Susana, no topo da atualidade a esta hora.
2: O Chega quer indexar os preços dos combustíveis às descidas do petróleo no mercado internacional. A proposta foi anunciada esta tarde por André Ventura. O secretário-geral do PCP quer forçar o ministro da Educação a ir ao Parlamento antes da publicação das notas dos exames. Fernando Alexandre diz ter agenda apenas no dia 21. Continua ativo o incêndio em Almeria, na Andaluzia. O fogo já provocou 12 mortos e 4 feridos graves.
1: Nesta altura no Porto e em Ponta Delgada estão 21 graus, 22 em Coimbra, 24 no Funchal e em Lisboa e 26 em Faro. As notícias às 8, a edição é de Susana Barros.
2: O Chega vai propor a indexação dos preços dos combustíveis à descida do preço do petróleo no mercado internacional. André Ventura considera inaceitável que a descida lá fora não seja sentida pelos portugueses.
3: Na próxima semana teremos um aumento brutal do preço dos combustíveis em Portugal. No gasóleo temos uma subida de mais 7 cêntimos por litro e na gasolina de mais 3 cêntimos por litro. O que é curioso, dadas as circunstâncias em que acontece, quando o cenário de guerra e de instabilidade no Médio Oriente parecia abrandar, o preço dos combustíveis manteve-se e desceu ligeiramente face às subidas abruptas que tinha nas semanas anteriores. Por isso, Chega vai propor um projeto de lei que basicamente estabeleça o princípio correto nesta matéria. Quando o mercado internacional dita a descida dos preços do petróleo, o gasóleo e a gasolina devem descer na proporção dessa descida dos preços do mercado internacional do petróleo.
2: Em conferência de imprensa esta tarde, além de apresentar esta proposta, o líder do Chega criticou ainda o primeiro-ministro por ter ido ontem à noite a um festival de música enquanto o município de Almada estava sem água. Um dia depois da ministra do Ambiente se ter reunido com a presidente de Câmara de Almada, Ventura criticou a ausência do governo.
3: Tivemos a ausência da senhora ministra do Ambiente na situação de Almada, que foi gritante, isto a par, claro, da presidente da Câmara de Almada, e a falta de empatia brutal com que o primeiro-ministro gera a deterioração da vida dos portugueses dia a dia é qualquer coisa que devia ser um caso de estudo. Se não lembrar ninguém, ser o primeiro-ministro que mais viajou da Europa para o Mundial para ir ver jogos de futebol com o país a arder, também não lembra a ninguém que o primeiro-ministro esteja num festival à noite enquanto um concelho inteiro e um distrito afetado estejam sem água a lutar para ter o mínimo de abastecimento. É, de facto, notável.
2: As críticas do líder do Chega ao primeiro-ministro. 6 localidades do concelho de Almada vão ficar sem água esta noite, a partir das 10 horas. Os cortes programados para hoje vão afetar o Feijó, Laranjeiro, Val Flores, Barrocas, Cova da Piedade e Chegadinho. Esta tarde, o presidente da Agência Portuguesa do Ambiente anunciou que o Seixal vai disponibilizar um furo de captação de água para ajudar a resolver os problemas de abastecimento no concelho de Almada. Assim, vai aumentar o fluxo de água, explica Pimenta Machado.
4: Trabalhos estão em curso para assegurar que esse furo, que no fundo responde a cerca de 10% das necessidades de água para Almada, estará em condições de produzir água. Dizer também já agora dois números muito importantes que eu não estou a ouvir. As captações que existem em Almada produzem 50 mil metros por dia, sendo que os consumos é 60 mil metros por dia. Portanto, há aqui uma diferença de 10 mil metros por dia. Esse furo vai produzir na ordem dos 1.800 a 2.000 metros por dia e, portanto, ele vai dar cerca de 20% daquilo que são as necessidades de água. É um bom contributo para aquilo que é suprir aquele déficit da água que é produzida e aquilo que é a água que é, no fundo, utilizada.
2: Mais água para repor a normalidade no concelho de Almada.
4: A água que é produzida é aquilo que é a água que é, no fundo, utilizada.
2: Mais água para repor a normalidade no concelho de Almada, o que deverá acontecer dentro de...

0: das notas dos exames.
1: Se o Governo pensa que se vai furtar na próxima semana dar explicações sobre esta matéria, está enganado, porque o PCP vai obrigar a que o Governo dê explicações sobre esta matéria na próxima semana. O que quer dizer é que ainda hoje nós tivemos a oportunidade de dizer que venha a 13, venha a 14, venha a 15. O Ministro tem estes dias todos para vir. Eu não acredito que não haja agenda. Portanto, é a opção política. Mas se o Ministro teimar em evitar de vir a 13, a 14 ou a 15, então o PCP vai acionar todos os instrumentos que tem para forçar um debate urgente sobre esta matéria. A única possibilidade que há é dia 17.
0: Declarações de Paulo Raimundo à agência Lusa durante uma visita aos bombeiros voluntários de Sacavém. Em Espanha continua ativo o incêndio que já causou 12 mortos perto de Almeria, na Andaluzia. As vítimas tentavam fugir das chamas por uma estrada atingida pelo fogo. Há 23 pessoas desaparecidas, mais de 1.000 retiradas de casa. O ministro do Interior já confirmou que há cidadãos estrangeiros entre as vítimas mortais, Cláudia Godinho.
2: Uma das prioridades é identificar as vítimas mortais. O ministro espanhol do Interior garante que tudo está a ser feito para que as vítimas mortais sejam identificadas. É um trabalho que está a ser desenvolvido pelo Instituto de Medicina Legal Espanhol.
3: O Instituto de Medicina Legal está a trabalhar para identificar as 12 vítimas mortais o mais rapidamente possível. Como deve imaginar, é muito importante trazer tranquilidade às famílias que estão a passar por momentos muito difíceis. O trabalho está em andamento.
2: O ministro admite que as 12 vítimas mortais são de várias nacionalidades, mas é preciso que sejam identificadas para determinar a origem.
4: São distintas nacionalidades, mas vamos esperar a identificação.
2: 12 pessoas morreram por causa deste incêndio. Há também 8 feridos e 4 deles estão em estado grave. Nesta conferência de imprensa, o ministro espanhol do Interior voltou a alertar para que as pessoas sigam os conselhos das autoridades.
3: É necessário em todas as situações, em todas estas tragédias de emergência, seguir as instruções dadas. Estas instruções não são recomendações, são obrigações, são deveres, e é isso que ajuda a salvar vidas.
2: Este é já considerado o incêndio mais mortífero do século XXI em Espanha. Cerca de 1.000 pessoas foram retiradas de casa em Almeria, estão temporariamente em pavilhões desportivos.
0: As primeiras investigações apontam para a queda de um cabo elétrico como causa deste incêndio. No Mundial 2026, nesta altura, a Espanha já joga com a Bélgica e no início do jogo fez-se um minuto de silêncio exatamente por causa deste grave incêndio que afeta Espanha. Nesta altura, o jogo ainda está 0-0. Depois dos ataques militares, há agora uma troca de avisos entre o Irão e os Estados Unidos. Nas últimas horas, Donald Trump admitiu voltar à mesa das negociações, sublinhando, no entanto, que o fim do cessar-fogo é para manter. Teherão sublinhou, entretanto, que a guerra com os Estados Unidos jamais terminará com uma rendição iraniana, Sérgio Infante.
5: É o aviso feito pelo principal negociador do Irão. Mohammad Ghalibaf, presidente do Parlamento, reagiu ao anúncio dos Estados Unidos de que o cessar-fogo terminou, escrevendo no canal Telegram que o Irão está pronto para uma defesa a todo o custo no caso dos norte-americanos violarem o memorando de entendimento. Ghalibaf conclui que a guerra nunca terminará com uma rendição dos iranianos, uma resposta musculada depois de, ao início da tarde, Donald Trump ter autorizado o regresso às conversações, mas avisando que o cessar-fogo terminou. Ora, a trégua entre os dois países é um dos pontos do memorando assinado no mês passado. A responsabilidade de reabrir o diálogo está agora de novo do lado dos mediadores. O primeiro-ministro do Paquistão já ligou para o presidente iraniano para que a paz seja salva e uma delegação diplomática do Qatar já está em Teherão. Em relação a Donald Trump, revelou esta tarde ao jornal New York Post que já deixou instruções caso seja assassinado pelo Irão. Após a morte, o país deve ser bombardeado com uma intensidade nunca vista.
0: Sérgio Infante com os avisos entre o Irão e os Estados Unidos. A fechar a informação de que Portugal conquistou a medalha de prata em K4 500 metros na Taça do Mundo de Canoagem. O quarteto formado por Gustavo Gonçalves, João Ribeiro, Messias Batista e Pedro Casinha venceu a prova.
6: Termina aqui esta edição com Susana Barros. 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

0: 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Passam 9 minutos da hora certa. Olá, Paulo Galvão.
1: Olá, Jorge Afonso.
0: Ajustamos contas com o trânsito, porque depois partes para o teu fim de semana.
1: Vamos aí. Vamos começar pelo Porto. Subida do Dragão para a 3 ainda em marcha lenta na VCI, também entre Francos e o tabuleiro da Ponta Rábida. Avenida AEP completa para sair do Porto para Matosinhos. Trânsito compacto também na A44 em Gaia, com acidente a ser resolvido. Afeta os dois sentidos. Na região centro do país, aqui a norte de Lisboa, o IC2 tem um incêndio num pesado na zona de Turquel. Alcobaça está a afetar os dois sentidos, já em fase de rescaldo, mas com muita demora. Para sair de Lisboa, problemas ainda por resolver. Para a ponte Vasco da Gama, trânsito compacto na Cril, na descida para o tabuleiro da ponte Vasco da Gama, em direção ao sul, com acessos ainda preenchidos. Para sair de Lisboa pela ponte 25 de Abril, o cenário é de muita demora a partir da zona da segunda circular em Telheiras, em direção ao tabuleiro. Todos os acessos estão muito demorados para sair de Lisboa. A Nacional 117, por esse motivo, está também com filas na zona dos Cabos de Ávila e temos também trânsito demorado para entrar em Lisboa a partir da área de serviço do Seixal em direção ao tabuleiro, com todos os acessos também muito demorados. Quem puder deve optar pela ponte Vasco da Gama. Segunda circular praticamente sem problemas. Trânsito demorado no IC19 para sair de Lisboa, porque há acidente na zona da Maia, e há também demora para chegar ao passeio marítimo de Algés, na Cril, com demora a partir de Alfragide e depois com bastante demora em direção à rotunda de acesso ao passeio marítimo de Algés para o segundo dia do Festival Nós Live. É tudo, boa viagem para todos, um abraço para ti e até segunda-feira.
0: Bom fim de semana. Preparei mesa em nome de Marco Ribeiro. Bom serão connosco.
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0: Hoje no Mesa para Dois recebemos uma das grandes figuras do ciclismo e do desporto português, natural de Pontevel, 4 vezes vencedor da Volta a Portugal. Marcou uma geração e levou o nome do ciclismo português mais longe. Mas a sua história não se resume às vitórias, às camisolas ou às chegadas em festa. Hoje queremos conhecer melhor o homem por trás do campeão. O miúdo que se apaixonou por a bicicleta, o corredor que fez sonhar o país e a voz que continua a ajudar-nos a perceber a beleza e a dureza do ciclismo. Marco Chagas, bem-vindo ao Mesa por Dois.
1: Obrigado pelo convite.
0: Já que estamos aqui numa refeição, gostava de saber qual é o prato que vai escolher, qual é o seu prato preferido.
1: Epá, há uma coisa que eu começo logo por dizer, não é pescada cozida.
0: Não é?
1: Não é, porque eu fiquei com um trauma logo de jovem, no tempo em que eu comecei a correr de bicicleta e vinha aqui para o Sporting nos anos 70, imagina. Exatamente na altura em que tínhamos a Revolução em Portugal, foi quando eu comecei a ser corredor federado. Já corria anteriormente, mas a ser corredor federado. E naquele tempo havia ali uma disciplina em termos de alimentação, que era uma coisa, enfim, hoje podemos considerar que, me perdoem, que era estúpida, não é? Em que nós só comíamos aquilo. E então, todos os dias, quando nós estávamos em estágio aqui em Alvalade, no estádio, que era onde fazíamos, no antigo José de Alvalade, tinha um restaurante ali por cima. Isso tudo hoje está completamente diferente e cheio de apartamentos, tudo aquilo à volta, mas na altura havia ali um restaurante. Então era lá que fazia parte, ou seja, nós íamos, creio que a maioria das modalidades, a exceção do futebol, que era,
0: ou
1: já
0: seja,
1: nessa
0: viviam,
1: altura...
0: Viviam no estádio.
1: Nós vivíamos ali.
0: Exatamente.
1: E os atletas do atletismo, os miúdos júniores e isso do futebol, porque não havia academia, não é? Como claro. Há hoje. Portanto, todos nós íamos comer ali. E a nossa refeição, por daí eu dizer que isso não é de certeza, é que todos os dias, almoço e jantar, enquanto estávamos ali, era sopa, peixe cozido e bife grelhado. Como deve imaginar, o bife
0: ainda consegue aguentar.
1: De vez em quando, se tiver que ser, eu até como. Não sou verdadeiramente um amante, mas... Agora, o peixe, a pescada cozida, isso, meu amigo, isso ardeu. Nunca mais... É que o próprio cheiro, passaram 50 anos, o próprio cheiro continua a estar aqui. É como se estivesse sempre aqui. Portanto, isso não é.
0: Mas isso dava força para treinar? Havia já uma consciência, de nutrição? Ou era mais...
1: Era uma ideia das pessoas que mandavam, neste caso, uma pessoa já do início do século passado... Pessoas já com aquelas ideias muito, muito rígidas, e que achava que fugir disso, sei lá, comer um cozido, que é uma coisa que eu adoro, aliás, não fora dizer, mas isso é um... Não, para mim é o melhor prato que existe em Portugal. Quando é bem feito, com os bons legumes, com os bons enchidos, com a excelente carne, eu acho que é a melhor coisa que existe em Portugal. No entanto, naquela época, para aquelas pessoas, isso era proibido.
0: E nesses tempos, o que é que não poderia faltar antes de uma etapa?
1: Nós depois tínhamos outro problema, que é o contrário de hoje, em que há muita oferta em termos de suplementos, de alimentação, tudo aquilo. Naquele tempo, estou a falar do início dos anos 70 do século passado, antes terá sido ainda pior, era muito limitado. Então nós, quando havia, volto a falar aqui da minha primeira grande experiência enquanto corredor, foi no Sporting, nós de manhã, havia aquelas corridas no início da época que eram partidas às 9 horas da manhã. Acordávamos antes das 6 da manhã, nós lá íamos a caminho do tal restaurante que eu estou a falar, comer um bife e uma grande pratada de arroz ou de massa, às 6 da manhã, porque era 3 horas antes da partida. Portanto, está a ver, isto deixa-nos aqui, eu falo por mim, era um trauma, porque... Dificuldade em comer, primeira coisa, mas saber que era importantíssimo, porque senão depois não tínhamos para fazer o esforço. Mas eram tempos complicados e, portanto, isso nós, sabendo que se calhar haveria outras opções, e se calhar depois as coisas mudaram muito, e eu felizmente, como ainda durei 18 anos a correr de bicicleta, percebi perfeitamente que as coisas mudavam e que até a forma de ver uma série de coisas, e falo da alimentação, como falaria com certeza de outras áreas.
0: Exatamente.
1: Em que nós estávamos pura e simplesmente proibidos, ou seja, eu achava que aquilo era uma situação por vezes marcante negativamente até para o nosso desempenho, e se calhar também não é por acaso que grande parte dos meus colegas, alguns felizmente duraram muito tempo, mas muitos paravam logo por ali, porque percebiam que isto era de tal forma rigoroso, de tal forma exigente e às vezes até demasiado disciplinado em termos daquilo que nós não deveríamos fazer segundo as pessoas daquele tempo,
0: naquela altura,
1: segundo a visão das pessoas daquela altura, que que nos era realmente uma tarefa muito complicada. Porquê? Porque também eu ao mesmo tempo compreendo, nós íamos para a corrida e não tínhamos muita oferta para ao longo da corrida fazer uma ingestão como hoje, em que eles têm aquelas barras fantásticas, aqueles gestos, tudo aquilo. Exatamente. Aquilo é, estás a tomar e passado 20 minutos, em alguns casos se calhar nem isso, que são de absorção muito rápida,
2: rápida,
1: e já está a fazer efeito, ou seja, o atleta sente a presença desse estímulo, neste caso pela presença do açúcar em grande quantidade. E portanto tudo isso naquele tempo que havia pouca oferta, e nós levávamos uma banana, levávamos maçã cortada, levávamos frutos secos, levávamos frutas cristalizadas. Uhum. Na altura era uma das coisas que se usava para comer, embrulhavam aquilo em papel de prata, não é? E nós levávamos nos bolsos da camisola marmelada, os cubozinhos, havia os cubozinhos de marmelada também já que se compravam enrolados, e açúcar, também o açúcar, ou seja, é verdade que as coisas depois acabavam por lá estar também.
2: Oh, Marco, mas... e há outra coisa que vocês também levavam, que já vamos falar um bocadinho mais à frente, mas gostava só de introduzir aqui este tema porque é curioso, vocês levavam canja.
1: Nas corridas grandes, estamos a falar nas grandes distâncias, nomeadamente, e porque entretanto deixou de ser realizado, o Porto-Lisboa, ou Lisboa-Porto.
2: Já vamos falar exatamente sobre isso. O Marco, para além das bicicletas, obviamente, e do ciclismo, também tem um gosto especial pela música, não é?
1: Sim, é verdade.
2: E escolheu aqui umas canções para nós tocarmos.
1: Escolhi.
2: Uma delas é o Salvador Sobral.
1: Porque eu acho que foi uma música, neste caso ele e a sua irmã, não é? Fizeram, mas que ele interpreta. Ainda há dias ouvi, aqui na Antena 1, a irmã a falar sobre isso. O facto de aquela música, ela achar, não, aquilo é para a voz do meu irmão e para as pessoas saberem que. Verdadeiramente o Salvador Sobral não era propriamente um conhecido do mundo da música. E eu acho que para nós portugueses, que sendo um país pequenino como somos, tudo aquilo que nós conseguimos e temos resultados é sempre uma referência. Eu acho que o Salvador Sobral, a partir do momento em que ganha o Euro Festival, acaba por ser também ele uma referência portuguesa, que nos orgulhou, naturalmente, claro. Que independentemente do contexto e da forma como o próprio Festival da Canção não tem o peso que tinha, por exemplo, quando eu era miúdo, não é? Quando eu comecei a assistir, neste caso ia à procura do lugar onde havia televisão e onde se podia ver o Festival da Canção, que era um momento.
2: Que era um momento, não é?
1: Era um momento de ao longo do ano.
2: Em que as famílias estavam juntas. É?
1: Exatamente, e portanto nós nunca conseguimos o grande resultado, diga-se passagem, tivemos músicas fantásticas para aquela época e para aquele estilo, não é? Mas esta mudança de aceitação por parte do público internacional àquela música, eu achei que a devia trazer aqui.
2: Então vamos ouvir.

0: Marcos Chagas.
1: Hoje fala-se de hidratos, proteína, recuperação, eletrólitos, watts. Mas quando o Marco começou, o ciclismo era outro mundo.
2: Sim, nesse aspecto sim. Ou seja, nós tínhamos muitas limitações em termos de alimentação, de suplementos, tudo isso, porque havia pouca oferta e havia também pouca ou nenhuma informação. Uhum. Isso levou a que, inclusive, nos anos 60 e 70, quando o ciclismo começa a ter, é verdade que o ciclismo já vem desde o início do século passado, mas a partir dos anos 60, principalmente, é quando começam a surgir as grandes figuras internacionais, algumas um bocadinho antes, mas as grandes figuras, as que ficam lá, que estão registadas na história, estão e começa com Eddy Merckx, naturalmente, nos anos 60, porque são os corredores que começam a fazer nas grandes corridas por etapas, principalmente nessas, a diferença. E, portanto, ele é o primeiro corredor a ganhar 5 voltas e estamos a falar do final dos anos 60 e início dos anos 70. Portanto, nessa altura, as limitações eram de toda a ordem nesse aspecto.
1: Mas na sua história, há alguém que é apontado como o principal responsável pela sua paixão pelo ciclismo, não é?
2: Meu tio.
1: O seu tio?
2: Sim, porque o meu tio, que felizmente ainda está entre nós, o meu tio era o mais novo de 4 irmãos, a minha mãe já desaparecida, infelizmente, não é? Era a mais velha. E o meu tio era o rapazinho lá da casa e, portanto, quando começa, mas já havia também pelo Ribatejo, como sabe, e o Cartacho em particular, que é o meu concelho, tem uma história muito, muito rica no ciclismo. Uhum. Porque Nicolau,
1: José Maria Nicolau
2: e Alfredo Trindade, exatamente, pertenciam ali. E, portanto, o meu tio foi um dos que foi para as corridas de bicicleta. E indo para as corridas, eu era muito pequenito.
1: Que idade é que o Marco tinha?
2: 4 anos. O meu tio foi aos Jogos Olímpicos em 1960 em Roma, que aliás é um dos 4 elementos que na altura representaram Portugal nos Jogos de Roma. E depois, curiosamente, enfim, para mim, infelizmente, para mim e os da minha geração, o Joaquim Agostinho incluído, que é um bocadinho anterior a mim, mas que eu tive o privilégio de ainda conviver e estar com ele, nunca fomos aos Jogos. Porquê? Porque há aqui um interregno de cerca de 30 anos, apenas nos anos 90 do século passado, é que nós voltamos a estar representados no ciclismo nos Jogos, e portanto o meu tio teve esse privilégio, no fundo, e dizem, isso eu não posso afirmar, mas dizem, e o facto de ele ter sido um de 4 que na altura foi escolhido, naturalmente, é porque tinha qualidade, mas o meu tio era muito novo, também tinha para aí uns 18 anos, 19 anos, não posso bem precisar, o meu tio tem agora 85 anos, portanto tem mais 15, 16 anos que eu, e portanto ele foi, e eles viviam exatamente ao lado, pegado à casa dos meus avós, é pegado à casa dos meus pais, onde eu nasci, onde nasceu depois, entretanto, também a minha filha. Mas, curiosamente, nós, naquele tempo, não é? Fica-nos coisas. O que é que me ficou desde muito pequenino? Os cheiros, sabes? O cheiro daquilo que ele colocava nas pernas,
1: aquele aquecimento.
2: Exatamente. Isso ficava, lembrava-me dele sair de bicicleta e eu ficar ali maravilhado, olhar para a bicicleta, para aquilo, para o equipamento dele. Só que o meu tio muito cedo abandonou, a maneira de ser dele, enfim, uma personalidade muito própria também, abandonou. Os outros 3 corredores com eles tiveram, foram qualquer deles vencedores de volta a Portugal, José Pacheco, Mário Silva e Francisco Valada, também do meu concelho, também é natural
1: do Cartacho,
2: e que infelizmente nenhum deles cá está. O meu tio é o único que felizmente está, que aliás o próprio Comitê Olímpico há pouco fez um contacto através aqui do meu companheiro de estrada, neste caso da RTP,
1: exato,
2: o João Pedro Mendonça, para chegar ao contacto do meu tio. Hoje nem tinha ideia sequer que o meu tio, que ele era meu tio, porque como ele é Ramiro Martins e eu tenho o nome
1: Chagas,
2: do meu pai, naturalmente eu sou Marco António Martins Chagas. Portanto, se fosse em Espanha, se calhar eu era Marco Martins, assim foi Chagas Marco, porque é o nome do meu pai.
1: O Marco, quando chegou a casa e disse que queria ser ciclista, foi levado a sério naquela altura?
2: Eu tinha uma vantagem. Os meus pais adoravam o ciclismo, não é? E, portanto, a minha mãe, irmã do antigo corredor, não é? O meu pai, que sempre acompanhou apoiou o meu tio, depois apoiou muito a mim. Eu acho que isso foi fundamental. E, portanto, eles, quando eu, se calhar, tanto ou quanto prematuramente, aos 12 anos, digo, não, eu quero ir trabalhar porque tenho que ganhar para uma bicicleta. Os meus pais não eram verdadeiros.
1: E foi?
2: E fui. Eu, aos 12 anos, já estava atrás de um balcão de uma casa fotográfica a trabalhar.
1: E conseguiu comprar a sua bicicleta?
2: Consegui aos 14.
1: Depois 14. Fez testes no Benfica e no Sporting, mas
2: exatamente,
1: o seu coração
2: É isso mesmo. Está bem formado.
1: Não é?
2: Sim, porque eu sou sportinguista desde sempre, de uma família, os meus pais eram sportinguistas, mas de uma família que maioritariamente é do Benfica. E de uma região que maioritariamente também é do Benfica. Mas o meu sportinguismo foi desde sempre, portanto, com meus pais, o meu padrinho, que era aqui de Lisboa, natural de Lisboa, mas que era amigo lá da família dos meus pais, dos meus avós, influenciou muito também. E portanto eu sempre fui do Sporting. Na altura, ainda oscilei-lhe um bocadinho. Porquê? Porque o treinador do Benfica era exatamente o Sr. Francisco Valada, que era meu vizinho, que era do Cartaz, porque ele também nos deixou recentemente, mas deixou-nos. E portanto, fiquei-lhe um bocadinho a balançar. Epá, mas realmente a cor, aquela coisa de Alvalade, o Sporting, foi mais forte.
1: O Marco começou a correr muito novo, por volta dos 16 anos, não é?
2: Eu começo aos 15 ainda, de tal forma que eu não podia correr, não tinha idade, não é? E portanto fui inscrito, mas aquilo fizeram, porque era através da Casa do Povo lá da minha terra, do Pontevel, de onde eu sou naturalmente, e na altura havia os campeonatos da FNAT, hoje Inatel. Na altura se chamava FNAT, não é? E eu fui participar assim meio clandestino. Eles lá arranjaram maneira de dizer que eu já tinha, que era 16 anos, era a idade mínima. Só que eu sou de novembro e portanto eu tinha acabado de fazer, era os 15 quando comecei a correr, porque eu sou de novembro e em fevereiro.
1: Mas conseguiu participar?
2: Consegui participar, comecei logo ali a apanhar umas, como nós dizemos nos ciclismo, umas boas carroças, porque era um miúdo, a bicicleta era pesada, claro, a tal bicicleta que eu tinha conseguido comprar, que me tinha custado 2.000 escudos, nunca me esqueço do valor. Mas como eu ganhava 300 escudos por mês, aquilo demorou um bocadinho até conseguir lá chegar. Mas...
1: só 10 euros.
2: Exatamente. Só que os meus falecidos pais eram pessoas fantásticas e mesmo com essas tais limitações todas da nossa vida, apoiaram muito e portanto eu aos 16, lá está, aos 15 comecei, faço esse ano em que de aprendizagem de muitas tarefas, porque os tipos andavam todos mais do que eu, e eu era um miúdo e a bicicleta também era pesadota, mas depois conseguimos mudar para uma já mais profissional, não nova, claro, usada, de um antigo corredor lá da minha região também, e aí as coisas melhoraram muito. Eu no segundo ano já comecei a enganá-lo, já comecei
1: a ganhar. O Marco, quando olha para trás, acha que foi o Marco que escolheu a bicicleta ou foi a bicicleta que o escolheu assim?
2: Ah, é uma boa questão. Sabe que isto é uma paixão. O desporto, aliás, o desporto em geral, quando nós apontamos para uma coisa, temos de ter paixão, temos que gostar muito, porque o ciclismo em particular é muito duro. E, portanto, ou se gosta, ou nos entregamos a sério, ou ficamos pelo caminho. Como eu disse, tive um conjunto de corredores, meus colegas de estrada no início, alguns de enorme qualidade, dava para perceber, nós nos treinos tudo isso que fazíamos em conjunto, dava para perceber. Só que depois, por esta ou aquela razão, alguns não se... A tal disciplina, a tal rigor,
1: exato,
2: excessivo,
1: exato,
2: acho eu também para a época, limitava muito, e era preciso ter uma capacidade que eu, felizmente, tinha de ultrapassar todos esses obstáculos, não só a modalidade em si, é o que a rodeia, aquilo que um jovem de 17, 18, 19 anos tem que pôr de parte para poder ser um bom corredor.
1: É verdade que enchia-se estádios de futebol para ver ciclismo?
2: Sim, sim. Eu, primeiro como espectador, vinha com o meu pai tinha uma motita e nós vínhamos de Pontevel a Lisboa para ver a chegada do Porto de Lisboa. Estava cheio o estádio. O estádio antigo de Alvalade, para ver se chegar os heróis que vinham do Porto. E depois ainda tive esse privilégio, um grande corredor, porque ainda fiz duas vezes o Porto-Lisboa direto, e a primeira delas com 18 anos, imagino, que era uma coisa que hoje dava prisão a quem tinha tomado uma decisão dessas, não é? Porque era uma maldade que se fazia a um jovem de 18 anos, mas na altura fui escolhido e para mim foi uma honra, foi um orgulho, e terminei logo.
1: Porto-Lisboa eram 300 quilómetros.
2: 340.
1: Hoje em dia tudo é diferente, as bicicletas, os equipamentos, até os próprios métodos de treino, as métricas que conhecemos e até o próprio conhecimento fisiológico de cada ciclista.
2: Sem dúvida.
1: Mas antes não havia este estudo todo feito ao ciclista, toda esta tecnologia ao serviço do ciclismo. Como é que se faziam 300 km com os calções, com uma carneira, que é aquela parte almofadada do calção? Daquelas, não?
2: Sim, que era uma carneira semelhante àquilo, para as pessoas perceberem, que se limpava os carros, está a ver aquele pano,
1: que
2: não é?
1: Que é o pano que fica,
2: exatamente,
1: que absorve
2: isso,
1: água, não é?
2: Que era o interior do calção. E antes da nossa geração, ainda apanhei isso durante uma série de anos, antes da nossa geração seria ainda pior. Imagino nos anos 40 ou 50, quando se começou a fazer, mesmo a nível europeu, não é? O que era fazer tantas horas de bicicleta, e as distâncias eram muito maiores em relação a hoje. Não havia qualquer estudo, era um bocadinho por intuição de quem, por exemplo, achava que eu tinha jeito e que me levou a ser corredor de bicicleta, mas também por nós próprios, pela vontade que temos, pelo querer que se tem que ter para ultrapassar uma série de limitações. Essa era uma delas, as dificuldades das estradas, a qualidade das estradas daquele tempo, comparadas com as estradas de hoje, não é? Exatamente. E depois as distâncias que eram muito maiores. Como eu disse, hoje já não é possível fazer uma corrida com essa distância. Mesmo o próprio Tour, as grandes voltas, baixaram muito aquilo que era o total de quilometragem. Esta volta que nós estamos agora a acompanhar, o Tour deste ano, tem, em relação às duas em que eu participei, menos 700 quilómetros. Portanto, ou em alguns casos até perto de 1000 quilómetros de diferença.
1: O Marcos Chagas venceu a volta a Portugal por 4 vezes. Foi em 82, 83, 85 e 86. Mas isto é inevitável. Quando se fala de Marcos Chagas, fala-se da volta a Portugal. Mas parece-lhe justo que o seu palmarés não seja completamente falado? Por exemplo, o Marcos Chagas foi campeão nacional de fundo em 1974, não é?
2: Eu fui campeão nacional de fundo 5 vezes.
1: Mas a primeira vez foi em 74.
2: Exatamente, no primeiro ano em que comecei a correr. E às vezes, quando eu vejo números, estatísticas, registros, isso nem acontece. Ainda há dias nós fomos acompanhar os campeonatos nacionais na Guarda, e em conversa durante a transmissão, claro, eu poucas vezes falo da minha vida ou do meu passado enquanto corredor de bicicleta. Passou, está feito, está registado. Mas às vezes fico um bocadinho triste, exatamente por isso, porque a forma como é guardada e é interpretada a história muitas vezes fica longe daquilo que aconteceu mesmo. E eu, como disse, em 74, logo no meu primeiro ano enquanto corredor de bicicleta federado, fui logo campeão nacional na categoria de populares. Depois passei no mesmo ano, porque isso era possível, logo à categoria de júniores. Na categoria de júniores não fui campeão, porque aquilo, lá está, era um salto muito grande em termos de distância, em termos dos próprios adversários que eu tinha. Mas no ano a seguir, já como sénior, eu voltei a ganhar. Em 75, em 76, depois voltei a ganhar mais. Eu fui 5 vezes campeão nacional de fundo. Nas diversas formas, os formatos eram diferentes de hoje. Hoje há um campeão nacional de fundo que é encontrado numa prova em linha. Nos primeiros anos que eu comecei a correr, e em que fui, que consegui chegar ao título, era ao sábado prova em linha, ao domingo contra-relógio. Ao sábado, 100 e muitos quilómetros, dependendo da categoria onde estava, e ao domingo 30, 40, 50 quilómetros de contra-relógio.
1: E nós estamos a falar do acumulado, que é o total de subida.
2: Também não tínhamos isso, não é? Hoje temos acesso a tudo isso. Naquele tempo não fazia ideia quanto é que uma etapa, por exemplo, aquelas etapas
1: mais duras,
2: mesmo em Portugal, quanto é que não teriam de acumular de subida assim.
1: Marco, destas 4 vitórias, qual é que foi para si a mais marcante, a mais importante?
2: Eu sempre falo, a primeira vitória na volta é a primeira, assim, caramba, para mim é normal dizer assim, eu nunca imaginei ganhar uma etapa da volta a Portugal, nunca imaginei. E consegui ganhar umas quantas. E logo no primeiro ano, hoje debate-se muito a história da juventude dos corredores. Há ali um francês que este ano entrou no Tour, que é um tal Paulo Seixas, que tem origem portuguesa também, que com 19 anos está a fazer a volta à França. É realmente muito jovem. Mas eu dei o meu exemplo, e posso dá-lo aqui também, que é, eu com 19 anos fiz a minha primeira volta a Portugal. Não ganhei, mas ganhei 3 etapas. E fiz 6º lugar na geral. E portanto, quando nós conseguimos o resultado desse na primeira presença, bom, aí as coisas mudam. Porque eu, como digo, quando comecei a correr, eu sabia da dureza. Ou seja, quando começo a correr, percebo aquilo que tenho pela frente,
1: claro,
2: não é?
1: Claro.
2: E portanto, quando ganho a primeira volta, é a primeira volta. Isto para responder à pergunta. Mas a última, a quarta volta, pelo facto de nunca, até àquela época, ninguém ter ganho 4 vezes a volta, os que tinham conseguido 3 vezes, onde eu me juntara no ano anterior, chamavam-se Alves Barbosa e Joaquim Agostinho,
1: claro,
2: portanto,
1: claro, claro.
2: Duas das maiores figuras do ciclismo português e mundial nas suas épocas, naturalmente que eu fiquei muito orgulhoso, e isso mexeu um bocadinho comigo, porque eu não estava a contar, sinceramente, de ganhar a quarta volta, até porque não é que eu não estivesse à altura, aliás, eu acho que poderia ter ganho mais. A questão é que naquele ano as coisas foram particularmente complicadas, porque não era a única equipa que tinha, o Sport tinha uma belíssima equipa, mas uma outra equipa que era o Lousa também tinha. E aquela luta ali, às vezes rivalidade, muitas vezes leva a que outros possam ganhar. E eu cheguei ao contrarrelógio quase final, neste caso à véspera de terminar na Praia da Amorosa, lá em cima, Viana do Castelo, e eu tinha uma diferença muito grande para o Benedito Ferreira, que era na altura o líder da Volta a Portugal, que tinha entrado numa fuga e ganhou muita vantagem, e eu tinha uma margem muito grande que eu achava que não conseguiria recuperar no contrarrelógio e consegui fazê-lo.
1: Oh, Marco, eu tenho mais uma pergunta para lhe fazer sobre a volta, mas gostava que escolhesse outra música para que faz parte também da sua vida.
2: Então, é uma música, é música brasileira que eu, enquanto miúdo, enquanto adolescente, adorava, não é? Adorava as muitas figuras daquele tempo da música popular brasileira. Mas agora escolhi uma mais recente que eu acho fantástica e que eu adoro muito ouvir, que chama-se Marisa Monte.
0: Ainda

0: Vamos então continuar aqui com a nossa conversa neste Mesa para Dois com o Marco Chagas. Marco, o que é que era mais difícil? Era ganhar a primeira volta ou confirmar que não tinha sido por acaso?
1: Principalmente porque a volta a Portugal naquele tempo tinha também, e felizmente teve, uma importância, mas ao mesmo tempo também uma contingência a cada ano, que era o facto de haver o controle antidoping e, em alguns casos, e isso aconteceu também na minha carreira, como aconteceu na de outros, uhum, infelizmente, claro, houve situações de controle antidoping positivo, exatamente pelo nosso desconhecimento, pela ingestão de suplementos, tudo isso que muitas vezes, no meu caso, por duas vezes, me levou a perder a volta a Portugal ou a perder a possibilidade de ganhar a volta a Portugal, que são coisas diferentes.
0: Mas eram substâncias que se tomavam, mas sem conhecimento do que se estava a fazer, muitas vezes, não é?
1: Principalmente do desconhecimento daquilo que nos era colocado, nos era facultado para a ingestão, não estar definido ou bem, uhum, definido naquilo que era uma lista de substâncias proibidas, que isso sim nós já tínhamos acesso e sabíamos quais eram, mas que, em alguns casos, aquelas coisinhas, eu perdi duas voltas a Portugal devido à presença de uma substância chamada norefedrina, que é um derivado da efedrina, que é uma coisa que supostamente estará nas gotas, uhum, nasais, ou no, enfim, e no entanto aquilo estaria, demorou muito tempo até perceber, hoje acho que a razão estaria naqueles suplementos alimentares que depois começaram a chegar a Portugal e que, vindo dos Estados Unidos, criou problemas a muita gente, nomeadamente no atletismo também, mas o ciclismo, e no meu caso e no caso de alguns dos meus colegas, foi a razão.
0: O Marco, em 1980, vai para a França como profissional. Como é que surgiu esse convite? É aqui que entra o Joaquim Agostinho na sua vida?
1: Aliás, é ele que me convida, porque o Joaquim Agostinho eu tinha conhecido aqui no Sporting, claro, porque ele, estando a correr além fronteiras, naquele tempo, que é uma coisa que hoje também não se percebe, as pessoas não têm noção, os mais novos, naturalmente, ainda alguns nem sequer tinham nascido, naquele tempo era possível correr ao longo do ano numa equipa internacional, mas em simultâneo correr também numa equipa nacional. E era o caso do Joaquim Agostinho. Vinha a Portugal, ganhava a volta a Portugal, foi campeão nacional também uma série de vezes pelo Sporting, mas depois fazia grande parte da sua carreira internacional, que foi enorme, não é? Naquelas equipas. E é ele que no final de 1979 me convida para eu ir para a equipa dele, que uma equipa que estava a ser formada, franco-germânica, havia, uhum, ali uma ligação, aliás, uma equipa muito particular também, que era dividida em duas, uma coisa horrível, mas para mim foi um sonho a ir para lá e participar naquela temporada e nessa volta à França com o nosso saudoso Joaquim Agostinho.
0: O Marco correu no Tour de França. O ciclismo francês é muito diferente do nosso.
1: O ciclismo francês tem, neste momento, debate-se com um problema. Na atualidade até começa a ter figuras de grande destaque. Mas para fazermos um paralelismo, é como se um português não ganhasse a volta há 40 anos. O Tour não é ganho por um francês desde 1985. Este ano já farão 41 anos. E tenho dúvidas que seja este ano que isso venha a acontecer.
0: Um Pogacar, não é?
1: Exatamente. Tem um tal de Pogacar e um tal de Vingegaard que jogam no outro campeonato completo à parte e que deixam a concorrência sempre um bocadinho, eu diria que derrotada ainda antes de começar. Mas o ciclismo, principalmente quando falamos do nível muito elevado da organização do Tour, da organização das grandes corridas, mas daquela em particular. Eu tinha tido uma experiência semelhante a nível amador no ano anterior, porque fora à Corrida da Paz, que ainda era organizada pelos países, uhum, de leste, neste caso pela Alemanha Democrática, pela Checoslováquia, uhum, e Polónia, e nós fazíamos aquela corrida, que era uma referência para os não profissionais, vamos dizer assim, e que também tinha uma organização excelente, mas nada se compara ao Tour.
0: Nessa equipa em que o Marco esteve, em França, onde estava o Joaquim Agostinho era um forte sério, não era?
1: Verdadeiramente. Era um fenómeno. Um homem começa a correr aos 25 anos, já depois de fazer o serviço militar, na altura obrigatório, não é? Que esteve em Moçambique durante 2 anos. E é depois disso que é descoberto lá pelos vizinhos ali da região de Torres Vedras, de onde ele era natural, e onde nasceram grande parte dos muito bons corredores da história do ciclismo português, muita ligação à região de Torres, e portanto é através de ver aquele homem como pasteleiro, aquele rapaz, não é? Na altura, o que ele andava, porque ele ia para o trabalho, ele trabalhava no campo e portanto ia, voltava de bicicleta, e eles percebem que está ali um homem que realmente anda muito, e levam-no lá está, um bocadinho como eu, vai a testes, não é? Vai a testes ao Sporting, e claro que foi logo aceite, contratado, começa a correr, passa pelos escalões. Eu só passei dois no mesmo ano, mas ele passou pelos escalões todos, começou nos populares, mas no mesmo ano já era independente. Na altura era o estatuto máximo, não se considerava profissional. E estamos a falar de 1968, creio. Em 69 ele já vai fazer o tour. Portanto, já é visto, porque entretanto eles foram ao Brasil, correr a volta ao Estado de São Paulo, o Joaquim Agostinho ganhou com larga margem. Estava lá uma formação francesa, estava lá o tal senhor Jean de Gribaldi, que é o senhor que durante grande parte da sua carreira o tem, não sempre, mas quase sempre, o teve como seu corredor.
0: O Joaquim Agostinho ficou por duas vezes em terceiro lugar no Tour de França.
1: Exatamente.
0: O Marco acha que com uma estrutura de equipa diferente o Joaquim Agostinho poderia ter ganho algum dos Tours de França?
1: Poderia. Eu nesse aspecto, como o meu grande herói, minha grande referência foi e será sempre na minha vida, estou completamente à vontade para dizer. Depois tive o privilégio de perceber isso e de ver, como aliás já tinha visto em Portugal, mas lá em particular, o respeito que os outros adversários todos tinham por ele, mas também posso dizer o seguinte. Conhecendo eu e as pessoas que conviveram com ele, o Joaquim Agostinho, ou ele tinha realmente nascido para o ciclismo e era encontrado, ou tinha feito um percurso de carreira como eu fiz, por exemplo, de miúdo, começar a andar de bicicleta e aquilo era a minha paixão, aquilo era o meu objetivo, não é? E sempre foi desde criança. Ou então dificilmente ele chegaria a um patamar mais elevado. Porquê? Porque o próprio Joaquim Agostinho tinha uma personalidade, uma maneira de ser e uma naturalidade, até na própria forma como vivia, que ele dava muito mais importância à família, à terra, às pessoas, ao meio que o rodeava, e fazia o ciclismo porque foi para o ciclismo e claro, era um, como digo, era um fenómeno. Mas precisava de uma base que ele não teve, porque as condições naturais dele, ai, não tenho dúvidas que ele poderia ter ganho duas, três, quatro voltas à França, porque ele era, mesmo coabitando, porque é bom lembrar isso, em simultâneo com o tal de Eddy Merckx. E, portanto, não era uma tarefa propriamente fácil. Mas o que é facto é que ele dura muito mais do que o Eddy Merckx. O Eddy Merckx, entretanto, deixa de estar, e o Joaquim Agostinho, como sabe, vai até 1984, onde infelizmente aconteceu.
0: Marco Chagas, a volta ao Algarve continua a ser uma prova marcante para si. Eu estou a perguntar isto porque foi na volta ao Algarve em que infelizmente aconteceu o que aconteceu ao Joaquim Agostinho, e numa etapa que por acaso até foi o Marco que ganhou, não é?
1: Sim, por tudo isso, para já, independentemente de ter sido, de eu acabar por ter sido vencedor lá nessa chegada marcante, fatídica, não é? De quarteira, é principalmente porque vem sempre à lembrança aquilo que aconteceu. E se hoje passaram tantos anos e nós sentimos que, bom, a vida continua, hoje a volta ao Algarve até é uma corrida de referência a nível internacional, tem sempre aqui grande parte dos melhores corredores do mundo, para mim tem sempre, não é por mais nada, é principalmente nós termos perdido aquele que foi o nosso maior corredor de sempre.
0: Que imagem humana é que guarda do Joaquim Agostinho?
1: Uma pessoa com uma simplicidade, com uma maneira de ser fantástica, com uma personalidade forte, mas que sabia exatamente aquilo que queria e que a nós portugueses, eu creio que será sempre um motivo de orgulho, como foram outros atletas, Carlos Lopes, Eusébio, enfim.
0: Marco, agora vamos falar um pouco sobre o presente. Depois da estrada, veio também o BTT, que é uma das suas paixões. Continua a andar de bicicleta?
1: Eu ando regularmente de bicicleta, não ando tanto quanto andei até há uns anos atrás, e não é também pela idade, naturalmente, por alguns problemas que eu tenho a nível cardíaco, eu faço arritmias e, portanto, tive que já fazer mais do que uma vez intervenção para corrigir isso, e portanto, tenho que ter um maior cuidado. Mas com a autorização do meu cardiologista, que é uma pessoa fantástica, que se chama Dr. Francisco Costa, tal como foi também anteriormente o Diogo Cavaco, são pessoas que me têm ajudado muito no Hospital Santa Cruz, onde tenho sido acompanhado, não posso deixar de referir isto. E portanto, dentro das minhas limitações, sim, vou continuar a andar, vou continuar a fazer coisas em estrada, mas mais, e como referiu, fora de estrada, porque adoro aquilo que as bicicletas de montanha me têm proporcionado, que é conhecer o país, conhecer outros países também de uma forma diferente daquilo que nós nas viagens, no automóvel, normalmente vemos.
0: E até há bem pouco tempo sei que ainda fez competição, não é?
1: Sim, eu participava regularmente, tenho muitos convites para eventos. E este ano, por exemplo, só fui a 2 eventos, mas eu normalmente ia a mais de 30, porque me estavam sempre a convidar. Eu tinha os fins de semana quando não tinha trabalho, e portanto o meu trabalho anteriormente ainda tive uma atividade profissional que entretanto deixei. Tenho esta ligação à RTP, continuo a acompanhar o ciclismo naturalmente, mas depois deixa-me também algum tempo vácuo. E isso eu ocupo com outro tipo de ideias e de iniciativas, recuperação de casas antigas, enfim, tenho mexido, né, porque eu adoro continuar ativo.
0: E sempre com os comentários do ciclismo presente.
1: Naturalmente.
0: Não é? Marco, estamos a chegar ao fim da nossa conversa, mas eu ainda tenho aqui duas ou três perguntas que gostava que me respondesse assim rapidamente. Se o João Pedro Mendonça fosse um corredor, que papel teria na sua equipa?
1: Era o rapaz para carregar uns bons bidões. João Pedro é um grande profissional e é uma pessoa extraordinária.
0: Se pudesse jantar com qualquer um dos ciclistas que conheceu ou que não conheceu, quem é que escolhia?
1: Olha, felizmente tive o privilégio de lidar, comer, coabitar, dormir durante um ano, grande parte dos dias com aquele que foi a minha grande referência. Na atualidade, e porque é português, se tiver a oportunidade ainda vou gostar de almoçar ou jantar com o João Almeida.
0: Se eu o convidar para ser diretor desportivo da minha equipa,
1: não, obrigado.
0: Aceita?
1: Não, obrigado. Foi uma experiência ótima, mas que não é... É muito difícil, eu diria que é uma... Olha, é um treinador, é um selecionador, é sempre o cargo mais complicado, para além de no ciclismo ter outra particularidade, e eu enquanto o vivi, que era acumular isso também com a parte administrativa, muitas vezes ter que nos preocupar com alojamentos, com refeições, com tudo isso, é terrível. Eu preferia fazer 200 km, chegava, tomava o meu banhinho, tinha uma bela massagem e descansava o tempo todo. O diretor desportivo é uma vida complexa.
0: Quando olha para tudo o que viveu, o que é que lhe deu a bicicleta?
1: Deu-me tudo.
0: Marco Chagas, obrigado por esta conversa. Hoje não falámos apenas de 4 voltas a Portugal, falámos de uma vida inteira dedicada ao ciclismo, de um país que enchia estádios para ver bicicletas, de estradas difíceis, de escolhas, de campeões, de memória e de futuro. A bicicleta mudou, os treinos mudaram, os equipamentos mudaram, mas há uma coisa que continua igual. Quem ama o ciclismo reconhece sempre a verdade de quem viveu por dentro. E o Marco viveu o ciclismo por dentro. Marco Chagas, havia muito mais para dizer, mas estamos a chegar ao fim da nossa conversa. O Marco tem alguma banda, algum artista assim preferido?
1: Eu gosto dos The Gift, porque são ali de Alcobaça, conheço pessoalmente o Nuno e a Sónia, tudo isso, e gosto muito deles, mas principalmente eu acho, e já lhes disse isso, o trabalho fantástico foi o Amália hoje, acho que foi uma coisa, porque veio honrar, no fundo, muitos anos depois, a memória daquela que foi a nossa grande
2: a diva do fado, mulher,
1: a grande fadista, neste caso, na interpretação do fado, não é? Que é muito nosso também.
0: Sim, sim. É nosso. Não é só nosso,
1: exatamente. E portanto eu acho que eles fizeram um trabalho notável, que eu tive também a oportunidade de ver ao vivo. Já vi mais outras vezes, parcialmente, mas vi no Coliseu, na altura, com orquestra, tudo isso. Foi muito bonito e eu fiquei maravilhado, porque conseguiu juntar-se, lá está, a vinda para uma nova forma até de fazer a música, né? Porque eles fazem completamente diferente daqueles que fizeram para a Amália. Mas é pá, aquilo.
0: Está a falar dos Amália hoje, então, não é dos Gift. É Amália hoje, não é? Marco Chagas, muito obrigado.
1: Obrigado eu.
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0: 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Vinte e uma horas, vento nos Açores.
1: A funcionar há 3 meses, o sistema Volta soma críticas para além de as garrafas e latas de plástico custarem mais 10 cêntimos. O incêndio na Andaluzia continua com uma frente muito ativa por causa do vento. Já provocou 12 mortes e 8 feridos, dos quais 4 em estado grave. Os negócios do Mundial de Futebol, ou como a eliminação da seleção portuguesa, provocou um abatimento no preço dos bilhetes para os jogos, conta a revista Forbes.
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1: Hoje passam 3 meses desde que começou a funcionar o sistema Volta, ou seja, desde que as garrafas e latas de plástico custam mais 10 cêntimos que podem ser recuperados mediante a entrega das embalagens nos contentores Volta. Mas nem tudo está a correr bem, Camila Vidal.
2: Nestes 3 meses são muitas as queixas. A falta de contentores, o reembolso não imediato ou o facto de não se poder espalmar as embalagens. Se quiser os 10 cêntimos de volta, elas têm de estar intactas. Apesar de tudo, os portugueses estão a aderir. O sistema Volta recuperou 55 milhões de embalagens desde abril, ou seja, devolveram-se 5 milhões e meio de euros. O Expresso ouviu o líder da SDR Portugal, o antigo secretário de Estado da Economia, Leonardo Matias, que diz não haver ainda números sobre as embalagens com o símbolo Volta vendidas, apenas sobre as recuperadas, e não é possível, por isso, dizer a taxa de sucesso do sistema ou quanto os consumidores pagaram a mais neste período. O sistema de depósito e reembolso, é assim que se chama, inclui 2.500 pontos de recolha que vão subir para 3.000 no próximo mês. A adesão cresce, mas nem todos conhecem as regras. Saiba que em estabelecimentos de restauração os 10 cêntimos não podem ser cobrados se as bebidas forem consumidas e as embalagens ficarem no local. O líder da empresa que gera o sistema Volta diz ao Expresso que estão em marcha campanhas em milhares de restaurantes para que conheçam as regras. À lista de queixas soma-se uma outra, já reconhecida pela Câmara Municipal de Lisboa, há contentores remexidos e lixo espalhado pelas ruas da capital em várias freguesias, porque há quem procura as embalagens com o símbolo Volta para obter o reembolso. Há ainda mais do que uma petição a pedir o fim deste sistema.
1: Com 55 milhões de embalagens já devolvidas, mas muitos problemas nos primeiros 3 meses do sistema Volta. Agosto vai trazer 500 novos contentores e campanhas em restaurantes para acabar com a cobrança indevida do depósito de garrafas e de latas. O Chega vai propor a indexação dos preços dos combustíveis à descida do preço do petróleo no mercado internacional. André Ventura considera inaceitável que os portugueses não beneficiem dessa oscilação.
3: Na próxima semana teremos um aumento brutal do preço dos combustíveis. No gasóleo temos uma subida de mais 7 cêntimos por litro e na gasolina de mais 3 cêntimos por litro. O que é curioso, dadas as circunstâncias em que acontece, quando o cenário de guerra e de instabilidade no Médio Oriente parecia abrandar, o preço dos combustíveis manteve-se e desceu ligeiramente face às subidas abruptas que tinha nas semanas anteriores. Por isso, Chega vai propor um projeto de lei que basicamente estabeleça o princípio correto nesta matéria. Quando o mercado internacional dita a descida dos preços do petróleo, o gasóleo e a gasolina devem descer na proporção dessa descida dos preços do mercado internacional do petróleo.
1: O líder do Chega em conferência de imprensa esta tarde também criticou o primeiro-ministro por ter ido ontem à noite a um festival de música, enquanto o município de Almada está sem água. São 6 as localidades com torneiras sem água a partir das 10 da noite de hoje. São Feijó, Laranjeiro, Vale Flores, Barrocas, Cova da Piedade e Chegadinho. Esta tarde, o presidente da Agência Portuguesa do Ambiente anunciou que o Seixal vai permitir um furo de captação de água para se compor os abastecimentos no concelho de Almada, como explicou Pimenta Machado.
4: Trabalhos estão em curso para assegurar que esse furo, que no fundo responde a cerca de 10% das necessidades de água para Almada, estará em condições de produzir água. Dizer também já agora 2 números muito importantes que eu não estou a ouvir. As captações que existem em Almada produzem 50 mil metros por dia, sendo que os consumidores

0: Cláudia Godinho.
1: Uma das prioridades é identificar as vítimas mortais. O ministro espanhol do Interior garante que tudo está a ser feito para que as vítimas mortais sejam identificadas. É um trabalho que está a ser desenvolvido pelo Instituto de Medicina Legal Espanhol.
2: O Instituto de Medicina Legal está a trabalhar para identificar as 12 vítimas mortais o mais rapidamente possível. Como deve imaginar, é muito importante trazer tranquilidade às famílias que estão a passar por momentos muito difíceis. O trabalho está em andamento.
1: O ministro admite que as 12 vítimas mortais são de várias nacionalidades, mas é preciso que sejam identificadas para determinar a origem.
3: São distintas nacionalidades, mas vamos esperar a identificação.
1: 12 pessoas morreram por causa deste incêndio. Há também 8 feridos e 4 deles estão em estado grave. Nesta conferência de imprensa, o ministro espanhol do Interior voltou a alertar para que as pessoas sigam os conselhos das autoridades.
2: É necessário em todas as situações, em todas estas tragédias de emergência, seguir as instruções dadas. Estas instruções não são recomendações, são obrigações, são deveres, e é isso que ajuda a salvar vidas.
1: Este é já considerado o incêndio mais mortífero do século XXI em Espanha. Cerca de 1000 pessoas foram retiradas de casa em Almeria, estão temporariamente em pavilhões desportivos.
0: As primeiras investigações indicam que foi um cabo elétrico numa estrada nacional da região que causou o incêndio, que já consumiu cerca de 4 mil hectares. A Ucrânia e a Moldova, os dois países, abrem formalmente o 6º conjunto de capítulos das negociações de adesão na próxima terça-feira. Foi a Irlanda a confirmar esta informação, o país que detém atualmente a presidência rotativa do Conselho da União Europeia. A mudança de governo na Hungria, que pôs fim a 2 anos de bloqueio do processo de adesão da Ucrânia, impulsionou este avanço. São Tomé e Príncipe escolhe o próximo presidente da República no dia 19 de julho. A campanha está na rua. Um dos favoritos à vitória é Nito Viegas da Abreu, um dos 10 filhos da dona Fernanda, cresceu num meio pobre, na localidade de Palha. O jornalista Frederico Pinheiro esteve exatamente na rua onde este candidato à presidência deu os primeiros passos.
4: Foi aqui, na localidade de Palha, que cresceu aquele que quer ser o próximo presidente da República de São Tomé e Príncipe, Nito Viegas da Abreu. Cresceu mesmo aqui, na casa que está à minha frente, com 9 irmãos. Falamos com a mãe Fernanda, que ainda cá vive, também com uma das irmãs mais velhas, a Apolinária, que veio cá almoçar. A prima Nilza vive mesmo em frente. Todos nos disseram que Nito Viegas da Abreu era um rapaz bem comportado, que brincava aqui nesta localidade com caráter agrícola. Nota-se aqui muita vegetação, várias casas autoconstruídas. Nota-se que é, de facto, uma localidade modesta, e essa característica também tem sido salientada na campanha de Nito Viegas da Abreu, a dizer que não tem vergonha de vir de um meio mais desfavorecido, que tem orgulho. Isso também representa a grande maioria dos santomenses. Espera que a população lhe dê o voto para ser o próximo chefe de Estado de São Tomé e Príncipe, mas tudo isso dependerá da votação do próximo dia 19 de julho.
0: O enviado da Antena 1 às presidenciais em São Tomé e Príncipe. Agora, o preço dos bilhetes para os Jogos do Mundial de Futebol. Depois da eliminação dos Estados Unidos e de Portugal, os preços caíram quase 60%, e apesar de a seleção francesa ser favorita para vencer a competição, de acordo com dados da revista Forbes, o jogo de ontem com a seleção marroquina foi o que teve os bilhetes mais baratos. Miguel Bastos.
5: Com preços a partir dos 989 dólares, cerca de 866 euros. Um preço que poderá ser considerado alto, mas que será baixo em relação a outros jogos deste Mundial. Até à eliminação dos Estados Unidos e de Portugal, os preços mínimos para o jogo de hoje no mercado secundário rondavam os 2.600 euros e baixaram para 1.050 euros aproximadamente. O número de bilhetes disponível no mercado secundário aumentou de 28 mil para 49 mil bilhetes, o que revela um desinteresse crescente por esta competição. Isto, apesar das principais seleções favoritas continuarem em prova: França, Espanha, Argentina e Inglaterra. Apesar desta queda no valor dos bilhetes, convém referir que este Mundial tem os bilhetes mais caros de sempre. Para se ter uma noção, o bilhete mais barato barato para a final deste Mundial custa 9.346 dólares, cerca de 8.200 euros.
0: Um valor que pode subir porque ainda não se sabe quem vai à final dia 19.

0: julho em New Jersey. E nesta altura o jogo das meias-finais entre Espanha e Bélgica em Los Angeles está no intervalo com um empate a um golo no marcador.
1: Está fechada esta edição com Cláudia Almeida. 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

Olá, bem-vindos a Uma Noite em Forma de Assim. Em destaque, nesta hora, novo álbum das Glórias. Sim, soa Rafael Bordal Pinheiro, e soa bem. Tenho comigo as autoras Cristina Sampaio e Patrícia Castanheira, o editor João Pinto de Sousa e o curador artístico Jorge Silva. Estúdio cheio, ainda assim não estão cá todos. Pedro Tadeu, como sempre, espera por nós à esquina das 11. E por aqui, o que se vê, o que se ouve. Sérgio Godinho.

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0: As preferências de Chico Roquete, é típico o CD. João Pinto Sousa, Cristina Sampaio, Patrícia Castanheira, Jorge Silva. Boa noite, bem-vindos. Bem-vindas.
1: Boa noite, Viva.
0: Agradeço estarem nesta noite em forma de assim, logo numa sexta-feira e a esta hora. João Pinto Sousa, já não nos víamos na rádio desde que? Desde da Biblioteca da Censura para aí, não?
1: Não, depois viemos cá por causa das Lusíadas com a Isabel.
0: Pois foi.
1: Lembras-te?
0: Tu estás sempre com ideias em ideias.
1: Pá, tem que haver algum idiota.
0: Pois é, mas o tempo passa tão depressa. Já nem me lembrava desse nosso encontro a propósito de Luís Vaz de Camões.
1: Exatamente.
0: Bom, e vamos apresentar o novo álbum das Glórias, cujo primeiro volume já saiu.
1: Exato, saiu no último sábado. Vai sair sempre no primeiro sábado de cada mês, durante 10 meses. Mas saiu o primeiro, vai. Agora estamos a preparar o segundo.
0: Já tiveram um feedback?
1: O feedback é bom e queremos que seja melhor. Acho que é um projeto que tem características para serem crescendo, porque temos aqui um efeito de surpresa nas figuras e nos textos que vão saindo, replicando o conceito das litografias e dos textos do Bordal, atualizando-os, e acho que, digamos, dá asa que o leitor e o público, é aquilo que se deseja, que se entrose bastante e empatize com o projeto e que possa dizer porque este, não aquele, porque saiu este, mas devia ter sido aquele. Claro. E já estamos a pensar na segunda série. Já estamos, quer dizer, estou eu.
0: Lá está. Atenção que aqui ninguém precisa de autorização para entrar na conversa. Atenção, okay. No primeiro sábado de cada mês.
1: Exato.
0: Durante os próximos 10 meses.
1: É, porque o conceito é exatamente 50 figuras. Estiveram para ser 36, porque isto nasceu também como um projeto dos 36 anos do público. Estavam para ser 36 a homenagem também a esses 36 anos.
0: Pois.
1: Mas depois achámos que, também com o primeiro apoio, que foi um apoio significativo, também ajudou ao conceito, a fecharmos o conceito, que foi da comissão da comemoração dos 50 anos de 25 de Abril, que terminam este ano, no final do ano, por causa das 50 anos das eleições autárquicas. Achámos que o critério podia ser alargado, o que nos dava uma vantagem, que quando lançámos o desafio ao Nuno e ao Jorge, de ter 50 figuras. Hoje em dia até parecem poucas, não há 100 anos de democracia ainda. Claro. Portanto, estamos a celebrar estes 50, dividido por 5, exatamente por 10 meses, 5 figuras por mês, com 5 textos.
0: Estou a olhar para os primeiros 5 retratos que saíram no passado sábado. Vocês deram aqui uma roupagem nova ao Zé Povinho.
1: É, isso deriva também de algo...
0: Zé Povinho, Pai, Filho e Espírito Santo. Tanso.
1: Já do Rui...
0: Espírito Tanso.
1: Do Rui Garoso Martins, o texto. Não, também tivemos uma felicidade, que foi a coincidência de a Fábrica Bordal estar a lançar, e convidou o António para o efeito, de lançar o Zé Povinho do Futuro. Um propósito dos 150 anos. E esta feliz coincidência, que o Bordal também tinha caricaturado, tinha feito a figura do Zé Povinho, que está no álbum das Glórias, é a figura número 32, tanto quanto eu me lembro, e essa coincidência foi muito feliz, e portanto foi o pontapé de saída, também a propósito da bola que ele tem aí por baixo, do pé, e o António e o Jorge, depois trabalhámos essa questão, e o Jorge trabalhou muito bem com o António essa possibilidade, e a Fábrica Bordal também aceitou o desafio por essas coincidências. Acabámos por apresentar, antes da própria Fábrica ter apresentado no museu a semana passada.
0: E vai sair em porcelana, de certeza.
1: Já saiu,
0: já
1: o apresentámos. Temos uma edição que nos foi fomos presenteados com uma edição de 25 exemplares, em que na versão que tivemos no jantar da apresentação, tínhamos lá essas figuras já, essas cerâmicas.
0: Portanto, primeiro 5 retratos, estou a olhar aqui para o Zé Povinho, também para Marcelo Rebelo de Sousa, está aqui também Cristina Ferreira, deixa ver mais, Zeca, o Zeca e os cantores de Abril, Maio e, vá lá, Junho.
1: É porque isso é o cognome.
0: Zeca e os baladeiros.
1: Cada figura, cada personagem ou cada instituição tem sempre depois um cognome, chamemos-lhe assim, uma legenda, chamemos-lhe assim. Portanto, cada um dos autores dos textos cria a sua própria legenda ou cognome para a figura que é apresentada.
0: E depois, Cisa Vieira também, o poeta de cimento. Vocês cumpriram as medidas dos originais de Bordal Pinheiro.
1: Sim, digamos, recriar o projeto também obteceu também um critério de questão à homenagem, ao fim e ao cabo é uma homenagem ao Bordal, e portanto preservámos aquilo que achámos que fazia sentido preservar. Não há litografias hoje em dia, tá, o papel foi um papel também especial que escolhemos, preservámos as medidas, o conceito, portanto, mas depois tivemos liberdade para outras recriações ou reinterpretações do projeto do Bordal.
0: Mas de quem partiu esta ideia extraordinária?
1: Pá, não sei, acho que eu acho que da manhã naquelas insónias surge assim sempre qualquer coisa.
0: E depois?
1: E depois, é a sorte...
0: É que pôr um projeto destes a andar não é fácil.
1: Mas é preciso dar uma sorte e acho que tive essa sorte. Eu queria passar a palavra aqui aos teus convidados, porque costumo dizer sempre, e sublinho-se cada vez que venho aqui ou noutros sítios, o editor não é, ou o idiota neste caso, não é o protagonista de nada. Quer dizer, eu acho que demos aqui ideia, a minha motivação é sempre divulgação. E, portanto, a minha apetência, a nossa apetência também da Maria João, é sempre de divulgar. E encontrar os melhores. Aqui tivemos uma sorte, não sei se coincidência feliz com a seleção que não teve resultado tão feliz, esperamos que nós o tenhamos, é termos conseguido reunir os melhores, sem desprimir para ninguém. Tivemos duas sortes assim de repente. Uma, do Nuno Artur Silva ter aceitado o convite, tal como o Jorge.
0: Foram à procura do humorismo de Nuno Artur Silva.
1: De alguém como o Jorge, que tem esse histórico e essa relação e essa paixão por este universo da caricatura, da ilustração, do cartoon, e convidá-lo para fazer essa seleção de acabou de ser uma equipa de 7, que convidámos, com a sorte também daquilo que eu pensava que não era possível, mas foi, de convidar o António e ele poder ser compatível com o projeto que é do Público. O António, como sabes, é digamos, colaborador do Expresso, e depois o Nuno ter escolhido o seu Dream Team também com as escolhas todas. Portanto, as escolhas que quer um quer outro fizeram, todos aceitaram o convite. Eu ouvi uns uns que houve ali muitas dificuldades ao início. Epá, fiz umas rezinhas, não sei se sim, se não. Agradeço ao Jorge e agradeço ao Nuno, porque a magia apareceu e apareceram.
0: A Jorge Silva, estar na curadoria desta aventura é o quê?
2: É um desafio enorme. É emocionante.
0: Ah, pois, imagino.
2: Primeiro, escolher estes 7 magníficos deu algum trabalho. Suponho que terá acontecido o mesmo com o Nuno Artur Silva. Mas a verdade é que a caricatura é um género de desenho humorístico muito específico, muito especializado. E, de certa maneira, abrimos um bocadinho as fronteiras dessa disciplina. E, portanto, temos a trabalhar nesta iniciativa e neste projeto, temos caricaturistas puros, como a Cristina Sampaio, como o António Antunes, como o André Carrilho.
0: Nuno Saraiva.
2: Mas temos também pessoas que estão mais ligados à área da ilustração ou são mais reconhecidos como ilustradores. Sim. Mas que também têm feito, por várias razões, trabalho de cartoon e de caricatura, ou seja, de comentário, sobretudo político, né? E esse é um fenómeno também muito tipicamente português, desde há muito tempo, desde o século XIX, ou seja, aquilo que eu costumo chamar as portas giratórias entre várias disciplinas do desenho humorístico, mas também de outras artes visuais como a ilustração. Portanto, é muito comum em Portugal encontrarmos pessoas, e não é já uma espécie de tradição, não tem a ver só com a pequenez do mercado, termos artistas que fazem várias, praticam várias dessas artes.
0: Essas
2: ao mesmo
0: artes,
2: tempo,
0: exatamente.
2: E portanto foi também interessante fazer essa mistura. Ou seja, ao contrário do álbum inicial do Bordal, feito único e exclusivamente por ele, temos aqui 7 artistas que têm registros, têm historiais bastante variados. Temos, enfim, basicamente 2 gerações. O António, digamos, mais velho, mas ainda bastante fresco. E depois temos os outros 6 que são basicamente, digamos, da mesma geração.
3: Temos 3 gerações.
0: Catarina Sampaio.
2: Estás a puxar aqui.
3: Não,
2: pela...
3: É verdade. Digamos, talvez eu e o António Jorge Gonçalves sejamos de uma geração, e depois vem o André Carrilho, é de uma geração bastante mais...
2: Sim.
3: Jovem,
2: temos que considerar assim também, não é?
0: Catarina Sampaio, ilustre representante do humor gráfico em Portugal e à volta.
3: Cristina.
0: Cristina.
3: Tem piada que eu assino só Cristina, portanto.
0: Cristina Sampaio.
3: Eu tenho um pseudónimo no Facebook chamado Catarina Efembra.
0: Pois é. Mas... foi uma mistura que eu fiz.
3: Foi o. Eu que tenho o prazer de trabalhar com o Jorge Silva há muitos anos, ele enquanto diretor de arte pede-me frequentemente para colaborar com ele em projetos e ultimamente com as comemorações dos 150 anos do Zé Povinho, essa colaboração mais estreita à roda do Rafael Bordal Pinheiro aconteceu em diversas ocasiões. E quando ele me falou deste projeto, eu que sou admiradora, como é óbvio, acho que todos nós, todos os caricaturistas são caricaturistas barra cartunistas, são admiradores do Bordal, mesmo que eu não percebo nada do que se passa naqueles desenhos, porque o contexto histórico ultrapassa, não é? Há determinadas coisas que são que chegaram até aos dias de hoje, mas a maior parte daquelas personalidades eu não conheço. Portanto, mas o poder.
0: Sabemos que o General Macedo era pequenino porque tem uma perna longa, mesmo ao lado. E dá vontade de perceber e entender ali as medidas que Bordal Pinheiro retratou ali para dar o efeito da pequenez do General Macedo, que é absolutamente extraordinário.
3: Sim, são recursos gráficos muito usados por nós e nós, isto é, estou-me a comparar ao Bordal. Que horror, mas pronto. Mas não só para concluir e passar aqui a palavra, é um projeto entusiasmante a retratar figuras e fazer uma aproximação à linguagem do Bordalo. E retratar figuras. É só uma pequena nota. Eu, em conversa com o André Carrilho, o André confessou-me que estava saturado de caricaturar pessoas de quem ele não gostava. Portanto, ele quer retratar as pessoas que aprecia. Eu é o contrário. Eu tenho um prazer imenso em caricaturar as pessoas que eu detesto.
0: Então a Cristina é uma revolucionária trucista.
3: Não, é uma, digamos que o prazer em satirizar a figura representada é maior quando é alguém de quem não se gosta.
0: Mas eu sei que não podemos dizer quem, ou podemos, se calhar a decisão é
4: também
0: vossa.
4: Pode não ter a resposta.
0: Exatamente, mas posso fazer a pergunta. Quem calhou a desenhar a Cristina?
3: Ai, eu não posso dizer.
5: Mas, estes primeiros aqui.
3: Não, este primeiro. Ah, atenção, se isto vier a ser ouvido pelo Cisa Vieira, que está já publicado, eu tenho que dizer que há exceções em relação às pessoas, a este meu prazer de caricaturar as pessoas de quem eu não gosto.
0: Porque gosta de Cisa Vieira.
3: Gosto de Cisa Vieira. Sim. Mas as outras eu não posso revelar e não revelarei.
0: E a escolha
3: mas
0: foi difícil.
3: Direi que todas as outras seis, porque me calharam sete. Não foi escolhido por nós, quer dizer, foi conversado com o diretor de arte. Havia várias hipóteses, portanto foi mais ou menos a seleção das personalidades, o que foi o Nuno Artur Silva, em o João poderá dizer como é que isso aconteceu. Depois o Jorge Silva pôs-me à consideração alguns, fui escolhendo, e lá ter posto à consideração dos outros desenhadores. e penso que com a escrita também.
0: Deve ter acontecido
3: assim.
0: O mesmo.
2: E o último não escolheu nada.
3: E o último não escolheu nada.
0: Patrícia, e como foi?
4: Foi mais ou menos assim. Havia uma lista do Nuno. Portanto, fui convidada pelo Nuno Artur Silva, com quem já trabalhei também em imensas ocasiões. E já agora vou dizer os nomes dos sete escritores: Filipe Homem Fonseca, José de Pina, Mário Botequilha, Patrícia Castanheira, eu, Rui Cardoso Martins, Susana Romana e Vitória Elias. Uhum. Nós já trabalhámos juntos em diversos projetos, claro. Vindos muitos deles das produções fictícias, nomeadamente O Inimigo Público, por exemplo. E, portanto, foi um grupo que todos nós já escrevemos e escrevemos, muitos de nós, diariamente humor, não é? Sátira política, social, portanto, tudo aquilo que.
0: Estou a lembrar-me do Portugal Ex.
4: Por exemplo.
0: Já lá vão tantos anos.
4: Por exemplo, já lá vão vários anos. Por exemplo, eu faço isto tudo.
0: Com quê? Milhares de textos.
4: Diariamente, milhares de textos. Ai, e milhares de figuras caricaturadas. E aqui, tal e qual como a Cristina, no meu caso, e penso que no caso dos meus colegas de escrita, nós também havia uma maior apetência pelos vilões, pronto, porque os vilões são mais.
0: Apetecíveis,
4: é. Para fazer a sátira, para.
3: Não é o caso do
4: não
3: André,
4: é o caso, não é? Não é o caso.
0: Porque no vilão há sempre no íntimo de quem escreve ou de quem desenha uma certa vingançazinha.
4: E é mais fácil fazer piadas, não é?
2: E maior impunidade também.
0: Exatamente.
4: Aquela crueldade do humor que.
0: Claro.
4: Que calha melhor quando são figuras de quem não gostamos assim tanto. Pronto, eu não posso revelar quem são as minhas figuras, mas tenho algumas de que não gosto nada, tenho outras de que gosto, e mesmo assim tentamos fazer uma sátira, todas as pessoas são.
0: Mas quem escreve trabalhou com quem desenha ou foram não. Trabalhos autónomos?
4: Autónomos.
3: O texto não serve.
6: A partida podia haver essa ideia, mas o Jorge e o Nuno e concordámos que não há essa. Não serve de briefing. Para o ilustrador caricaturista usar o texto,
3: não é?
6: E vice-versa, não é?
3: Ser ao contrário.
6: Ao contrário também. Há aqui uma palavra que eu sublinhava, que acho que é muito importante no projeto, que é sátira. É uma palavra até pouco usada, se calhar, mas eu acho que é muito forte e pesa muito no critério e no conceito deste projeto. A sátira versus humor versus liberdade de expressão.
0: Foi a grande asa de.
6: Eu acho que sim, acho que a sátira é um bonito palavrão para definir a abordagem que cada um, quer em termos de texto, quer em termos de ilustração, caricatura, faz, não é? Até vais ver aqui uma palavra, também foi direitos de autor do vereador de cultura de Torres Vedras, que em conjunto também com o apoio que o projeto tem da Câmara Municipal das Caldas, eu, quando foi a vernissagem nos jantares, juntei-os à mesa, era a mesa do Oeste, a sátira do Oeste.
0: Pois.
6: Como sabes, o Torres Vedras tem o Carnaval, as Caldas tem o Bordalo, e portanto há aqui uma tempestade perfeita no sentido de humor, sátira e liberdade de expressão, são três palavrões muito presentes aqui. Mas Jorge,
4: e liberdade de expressão numa altura, Patrícia, que se fala tanto dela ou da falta dela, não é? E que aparentemente existia tanto. Ou estranhamente, ou talvez não, na altura o Bordal tinha essa liberdade, não é? O Bordal
6: e não foi censurado,
4: o primeiro
6: que é muito
4: livro
6: curioso.
4: Das glórias.
6: Não há memória de haver censura.
4: Exatamente, pronto,
6: nessa
4: não,
6: altura.
4: Nem sequer há grandes subtilezas e agora, portanto, depois houve uma fase com menos liberdade de expressão e hoje em dia ela tem vindo a ser ameaçada. A Cristina Sampaio tem aqui, acho eu, um caso pessoal, eu também tenho alguns de.
6: Deu corpo às balas.
0: Pois é.
4: Não, te chamaria.
6: Sim,
4: sim, sim. No caso dela.
6: No caso dela, sim.
4: Mas numa altura em que há algumas pessoas que tentam calar ou que tentam evitar que se fale disto ou que se fale daquilo, eu acho que este projeto faz ainda mais sentido, não é? É quase uma ode à liberdade de expressão, numa altura em que ela poderia eventualmente estar ameaçada outra vez, digo.
0: Claro.
2: É verdade que os tempos estão perigosos para a caricatura e para o desenho humorístico em geral, e portanto. Também por isso este projeto também pretende marcar uma posição, ou seja, de fazer vingar a ideia de que continuamos a precisar de rir, de troçar dos poderosos, dos poderes públicos ou privados. De facto, a lista de retratados deste projeto é bastante ampla, aliás, muito mais
0: ampla.
2: Não só
0: personalidades, como acontecimentos. Jorge Silva.
2: Exatamente.
0: Uhum.
2: Ou até instituições.
0: Pois.
2: Aquelas que nos preocupam ou que nos causam estragos na nossa vida.
6: Ficaria.
2: E portanto, é também um sinal, e sobretudo, até pelo mídia, e agora aqui quase que tomo as palavras de um argumento que o Nuno Artur Silva tem contado, que é também de celebrar o facto de ser feito em papel.
0: Uhum.
2: Numa época de desmaterialização, que aliás também permite uma maior difusão do trabalho destes artistas que fazem, que trabalham neste projeto. Mas a verdade é que voltámos ao papel, e bem, e portanto também aí voltamos outra vez à base com o álbum das
6: Glórias. Eu tenho algumas glórias na parede lá de casa, e todos os dias olho para aquelas glórias e descubro sempre qualquer coisa de novo nas glórias de Bordal Pinheiro, que é, então, o que é extraordinário.
7: Mas com essas, quando diz estas, vais ver. Mas colocá-las todas na parede.
4: Agora vamos, resta-nos esperar que nenhuma destas figuras fique com a
6: arte. Vai ser uma exposição permanente.
4: Tenham como os anjos e que nos leve a tribunal porque fica com a arte não ler o texto.
7: Não, e a propósito do papel, realmente o Jorge sublinhou bem a importância que também que o Nuno tem colocado, e eu também, nós fizemos um convite também por causa do papel e dessa resiliência ao papel, do gosto do papel. Acho que estamos aqui de papel com o papel, não é? Mas acho que todos nós gostamos do papel, quem escreve, quem desenha, gosta do papel. Eu gosto ainda muito de folhear o jornal e de tocar o papel, e convidámos também para ser nosso parceiro, e é nosso parceiro muito ativo, a Gazeta das Caldas, que faz 100 anos, está a celebrar 100 anos, e portanto é nosso parceiro também neste projeto. Portanto é uma parceria que nos orgulha bastante, e portanto essa resiliência, essa relação com o papel, e temos esta publicação feita exatamente desta forma, e caprichámos um bocadinho na qualidade, ou bastante na qualidade do papel, é um ponto também importante aqui do projeto.
6: Sim, sim. Com este novo álbum das Glórias, pretendes agitar consciências?
7: Eu comecei a semear isso anteontem nos Correios. Passei tarde nos Correios, Correios é uma coisa informal.
6: Ainda vais aos Correios?
7: Ainda vou aos Correios, aquilo tira-se uma senha, fica-se
6: para aí duas
7: horas.
6: E-mail.
7: Diz?
6: Trata-se tudo por e-mail.
7: Não, nada disso, eu gosto muito de pôr as coisas no Correio.
6: Cartas de amor.
7: Não é o caso, não preciso, já tenho um para a vida. Mas o que é que eu ia dizer? Era que enviámos ontem por correio a cada uma das personagens vivas, obviamente, não é? Enviei para o professor Marcelo.
6: O Jorge Silva estava a simular o movimento
4: dos selos.
6: Enfim, do selo.
2: Lamber
6: o selo. Exatamente.
7: Não foi neste caso, há capricho quando são outros envios. Se calhar para a próxima vou caprichar, até porque há uma edição do Bordal. Isso é uma graça. Uhum. Por acaso é bem lembrado que eu não me ocorreu isso anteontem quando estava nos Correios. Portanto, enviámos para o Marcelo, enviámos para o Cisa, que até já reagiu hoje, não ele, mas secretária. Agora tem uma boa relação com ele. A Cristina Ferreira, mandámos para a TV, espero que não se perca por lá, que ninguém se aproprie do envelope, ou que não seja, digamos, aberta à partida. E também para o Vitorino e para o Sérgio Godinho. Agora, a ideia é realmente esperar que haja uma reação e que interajam, e a ideia também é um bocadinho essa, não é? Que possam imolorá-lo, penso eu, também lá em casa, e que possam reagir, e que a sátira e o humor e seja também aqui algo que seja
6: esta coleção devia,
7: viral e que seja
6: devia trazer,
7: comunicacional.
6: Esta coleção devia trazer ou devia vir acompanhada de uma moldurazinha.
7: Temos um pré-acordo com uma empresa que faz molduras para motivar também os leitores a poderem emoldurá-la e pôr em casa a preços mais acessíveis e democráticos.
6: Cristina e Patrícia, que vontade é essa do humor?
3: Respondemos em coro. Eu acho que é uma coisa quase, eu não diria genética. Talvez porque a minha mãe tinha uma gargalhada contagiante. Uhum. E até me contava que quando ia a um filme com o meu pai, uma sessão de um filme cómico, os amigos estavam cá fora à espera deles porque sabiam que eles estavam algures na sala. Uhum. Portanto, acho que essa vontade de rir me foi transmitida de alguma maneira, não só pela gargalhada, mas também por aquilo que me foi dado a ler e a ver. E, portanto, eu cresci a querer fazer bonecos.
6: Uhum. E a afinar essa visão.
3: Sim, e uma grande referência para mim é o Quino, desde os meus 10 anos. Depois, claro, pronto, tenho que referir o Abel Manta como referência, não é para gargalhada, o Quinto também não será para gargalhada, mas é de facto uma vontade que eu acho que não se explica. Eu gosto de rir. Uhum. E depois
6: e gosta que os outros riam consigo.
3: Sim, e que gosto de rir de alguns alvos que são risíveis.
8: Pois.
3: É isso.
8: Patrícia.
4: Acho que rir com alguém, rir muito, rir à gargalhada com outra pessoa, é das coisas melhores da vida, não é? É das melhores sensações, dos melhores sentimentos da vida. Eu tive uma referência na minha família, por acaso, a minha avó era a pessoa mais cómica, involuntária, ela não tentava ter graça, mas tinha muita, muita, muita graça, sem querer, que é normalmente o melhor, acho eu. E talvez daí eu também estava sempre a rir com as coisas da minha avó e com a dinâmica entre ela e o meu pai. Era uma dinâmica muito, muito engraçada, sempre foi assim, uma família meio felina às vezes. E penso que vem daí, mas eu penso que isto não é meu.
8: Vocês estão sempre a tentar apanhar o lado caricato de alguém.
3: Eu dizem.
8: Naquilo que observam.
3: Sim, eu de facto, é o que eu digo, é mais forte do que eu, tanto que dizem-me, tu és daquelas pessoas que mais depressa perde um bom amigo do que uma boa piada. Porque quando o amigo é alvo da piada, pode não encaixar. Mas é sai-me, pronto.
8: Mas vocês ao longo destes anos, e já são alguns, têm tido liberdade para trabalhar.
4: Estávamos a falar disto ali fora. A Cristina tem um caso complicado.
3: Eu tive um caso justamente aqui, nesta casa. Não, atenção, o caso foi originado por um trabalho que eu fiz para RTP3, o Spam Cartoon. Uhum. Mas tive o apoio todo da RTP depois do caso ter eclodido. Foi o caso de uma animação. O Spam Cartoon eram umas animações, uns cartoons políticos animados, muito curtinhos, e eu fiz uma coisa sobre o racismo na polícia francesa, sobre um caso muito concreto, porque ele era uma rúbrica de atualidade, em que um jovem magrebino tinha sido morto à queima-roupa pela polícia. E o presidente, eu acho que é presidente daquele partido de extrema-direita que o Nuno Saraiva gosta muito de dizer, cujo nome eu não menciono, mas pronto, e ele pôs aquilo nas redes sociais dele, dizendo que era uma vergonha insultar a polícia. E o que se seguiu foi que isso tomou umas dimensões que envolveu o chefe, envolveu a polícia, o chefe, o Magina da Silva, que era o diretor da PSP na altura. Uhum. Que me pôs um processo crime, envolveu o ministro da Administração Interna à altura, que era o José Luís Carneiro, que ligou para a RTP a dizer que não se podia ofender a polícia, para o Conselho de Administração da RTP. E portanto, de facto, houve ali um período de uns vários dias, uma semana, em que foi bastante duro, porque eu cheguei a receber ameaças de morte da parte de polícias, que são pessoas que têm armas, portanto.
8: Mas têm a noção que com o trabalho que desenvolvem isso pode acontecer, essas pressões.
3: Sim, eu tenho a noção, mas nós vivemos num regime democrático.
4: Não devia acontecer. Eu nunca tive, eu ao contrário da Cristina, nunca tive nenhuma pressão a esse nível superior, ou seja, nos anos todos que eu escrevo, isto é uma coisa que eu acho fantástica, nunca ninguém me disse não escrevas sobre isto ou não escrevas sobre aquilo ou esticaste aqui ou esticaste ali, nunca. As únicas reações são de ouvintes e normalmente são dos locais menos vindas dos locais menos esperados, por exemplo, dos vegetarianos que se ofendem se falamos do tofu, coisas deste género. Ou então, isto é verdade, isto é em relação aos ouvintes, as críticas e os ofendidismos vêm de locais muito improváveis. Em relação nas redes sociais, estávamos também a falar disto. O que acontece agora, e o que eu tenho notado, é que eu atiro a todo o espectro político, atiramos sempre, vamos buscar o cómico a toda, da esquerda à direita, claro. E há um único partido que reage claro. E que reage com ofensas, muito
3: ameaças.
4: E ameaças, etc. Sim. etc. etc. E é sempre, e é verdade, com muita violência. E é o único. E nós atiramos a todo lado, sempre atiramos ao que tem piada, não é? Vamos buscar o que tem piada, independentemente de ser de esquerda, de direita, do que seja, e agora a coisa complicou-se. Acontecia, só mais, acontecia até aqui, acontecia com os clubes de futebol, que é uma área onde nós nem sequer vamos muito, mas os clubes de futebol também, as piadas futebolísticas também,
8: sim,
4: algumas.
8: Sim, sim. Podem dar consequências.
4: Davam consequências.
3: Também me aconteceu com um desenho sobre Gaza. E o que se está a passar em Gaza e o genocídio.
8: Os ânimos, portanto, andam muito exaltados. Há pouca tolerância. O pavio é cada vez mais curto. As pessoas reagem imediatamente.
7: Mas acho que o cartoon e a caricatura faz um bocadinho...
8: Já dizia o Eça de Queiroz, a caricatura é mais forte do que as restrições e do que as proibições.
7: Muito bem, exatamente. Jorge, queres apresentar os 7 magníficos que nós chegámos a apresentar?
2: Pode ser, sim. Temos o João Fazenda, temos dois Antónios, o António Antunes e o António Jorge Gonçalves, temos o André Carrilho, temos a Cristina Sampaio, temos o Henrique Monteiro.
7: Nuno Saraiva.
2: E falta.
3: Nuno Saraiva.
2: Como é que eu me poderia esquecer?
8: O grande,
2: não é?
8: Nuno Saraiva.
7: Atrasaste.
2: O Nuno Saraiva.
7: É uma homenagem.
8: Que há tempos esteve aqui com a Bárbara, a propósito de um livro que publicaram, que eu acho que até devia fazer parte do Plano Nacional de Leitura, chama-se Vizinhos. Conta três histórias muito, muito boas.
7: Apresentado no Museu do Bordal, que já agora também é nosso parceiro, o Museu Bordal Pinheiro, de Campo Grande.
8: Uhum. Bom, houve sempre liberdade para trabalhar em isto, meninas.
3: Eu nunca senti qualquer espécie de censura ou de tentativa de restrição.
4: Só é isso, ou nesse caso, não é? Nesse caso,
3: não, mas este caso, digamos que o meu empregador, que era a RTP,
4: esse não
3: exerceu,
4: claro,
3: não é?
4: Claro,
3: portanto, claro. As reações vêm de fora, vêm do exterior, portanto não são.
4: Mas depois, se calhar, há uma altura em que há quase uma autocensura, que a pessoa pensa, vale a pena arriscar? Se eu vou fazer isto, será que isto traga consequências para mim ou para a minha família? Claro que em algumas circunstâncias as pessoas pensarão nisso, não é?
3: Pode acontecer. Não me aconteceu, mas...
8: E aí vamos para qual é a tal liberdade que todos queremos, não é?
4: Claro.
8: Liberdade.
4: Por isso eu acho que este projeto é muito oportuno, numa fase em que...
8: A caricatura é tão importante porque ainda nos lembramos do Rafael Bordal Pinheiro, e o Zé Povinho está sempre presente nas nossas vidas. A porca...
7: Da política.
8: Exatamente, está sempre, que eu acho que foi um poder de síntese maravilhoso o Rafael Bordal Pinheiro com a porca da política, onde estão todos ali na tetazinha da porca.
2: Não mudou muito, pois não?
8: Ora lá está.
2: Ora lá está. O mundo parece ter mudado muito.
8: Era aí que eu queria chegar.
7: O projeto, posso dizer, não anunciando nem denunciando nenhum dos que está alinhado, se bem que este projeto tem alguma agilidade para poder introduzir alguns, ou trocar alguns daqueles que estão pré-alinhados. É o que me entusiasma também, e que acho que este projeto pode provocar, e o resultado de ver-se-á também muito por aí, é de reação, que eu acho que é importante que os visados, entre aspas, têm, não é? Uhum. Esse não há tradução para isso em português, com pena minha, mas o fair play, que haja ou não haja, eu acho que isso é muito importante também.
8: Claro que
7: este projeto
8: sim.
7: Provoque reações, e que as reações sejam, digamos, a capacidade do humor de cada um e do fair play da presença, porque acho que este projeto, mais do que também do que falámos da sátira, do humor, da liberdade de expressão, acho que também é um serviço cívico e de
8: depois cultural. E depois estamos também a falar de arte.
7: O fair play, o poder de encaixe, é bem conseguido.
8: E depois estamos a falar de cada um. Arte.
7: Exatamente. Acho que há claramente alguns dos, outra vez, entre como as visadas.
8: Força mobilizadora.
7: Os visados que são glórias, entre aspas, também, porque as glórias aqui são. Houve um bocadinho essa confusão quando se fez estava-se a falar sobre o projeto. As glórias não são de todo glórias no sentido literal do termo. São glórias que representam ao longo destas 50 anos de democracia, e como diz a Cristina, ela tem ali a oportunidade, porque tem 7 daqueles que claramente não gosta. Eu, com toda a probabilidade, me identifico com a maior parte deles, ou 6, e portanto haverá muitos assim, não é? Porque infelizmente, para o mal e para o bem, a sociedade é construída através disso, desconstruída também por eles, construída pelos outros, e todos esses que merecem estar estão, e os que não mereceriam estar, olha, estão pela sátira e pela forma de estarem representados. E esperemos que no final, vamos fazer uma finissagem, esperemos que o convite que a cada um será dirigido, veremos depois qual é a capacidade de encaixe ou de gosto pelo claro. local do restaurante.
4: Ou seja, uns que não estão pelas boas razões, mas pelas más, não é? Não pelo bem que fizeram, mas pelo mal que fizeram.
7: Exatamente. Mas eu acho isso admirável, a capacidade de encaixe, ou o poder de encaixe que cada tem. Eu acho isso do ponto de vista do caráter, algo que é bastante valioso, não é? E quem não tem essa capacidade de encaixe, uma coisa é que seja maltratado, que seja, digamos, a crítica seja áspera no pior sentido. Quando a crítica é feita com esta superioridade, com esta atitude superior e este olhar, é uma forma de olharmos para nós próprios.
8: Claro.
7: E, portanto, os visados olharem para eles próprios
8: é
7: e a forma como eles reagem,
8: acho
7: que é muito importante.
8: É?
7: Até para a nossa própria democracia, não é?
2: Claro. Desculpem, mas eu não estou nada de acordo com isto. Com esta argumentação. Eu espero que nesta lista de 50 haja alguns que fiquem muito zangados.
4: E que os batam mesmo.
7: Eu acredito que sejam.
8: Patrícia.
2: Bem, não precisamos de exagerar. Mas que fiquem zangados.
8: Tanta violência.
2: Que fiquem
8: Patrícia.
2: Incomodados, porque isso dá também uma nota da importância, da relevância, da qualidade também.
4: Mas olha, eu nunca recebi nenhuma queixa de um visado. Nos meus anos
8: é uma felicidade.
4: É, nunca recebi.
2: Aliás, não sei se estás a fazer bem o teu trabalho.
4: Se calhar.
3: Aliás, não é quando havia o Contra-Informação, contou isto no Néstor Silva, eles começavam a receber queixas, era de não estarem representados.
4: Não estarem representados, pois. Pois, exatamente.
7: O projeto também tem essa parte que eu acho que é também.
4: Querem estar, criou o boneco, não é? Criou o seu boneco, claro.
7: É ver reclamações, nós aceitamos as reclamações.
8: Vai.
7: Aceitamos também, se calhar, pedidos, mas que não serão cumpridos, provavelmente, de quem quer estar nos 50 anos da nossa democracia.
8: Bom, o tempo brinca sempre às escondidas. Vamos lá recordar a periodicidade do novo álbum das Glórias. Senhor Editor João Pinto Sousa. Passa a favor.
7: Ah, sim, então,
8: no primeiro sábado de cada mês?
7: No primeiro sábado de cada mês, houve o primeiro agora em julho. O próximo será conhecido o primeiro sábado com 1 de agosto e por aí fora até abril. Abril, 3 de abril, que é o primeiro sábado de abril. O Bordal faria anos a 21 de março, coincidente com a primavera, e é nessa altura que pretendemos fazer a tal finissagem e esperemos que a sala possa comportar uns conteios vivos.
8: Todos os visados.
7: Os visados, ou convite aos visados. Eu queria só aqui uma última palavra, se me permite, só de homenagem. Eu não fiz na finissagem da apresentação no jantar que fizemos no Papa Sorda, correu muito bem. Alguém que está de alguma forma aqui omnipresente, que eu tive o prazer de conhecer em vida, e queria dar-lhe uma palavra, porque ele e Bordalo eram, e a relação que tinha com Bordalo era muito, muito especial, e tudo o que ele fez em vida pelo Bordalo merece ser sublinhado, e este projeto também tem uma dedicação especial ao João Paulo Cotrim. E queria deixar essa nota, e também, já agora, em termos de edição, ao José Pinho, que é um querido amigo, editor e, digamos, e promotor de livros e de leitura, do Ler Devagar, e gostava de dar essa nota também.
8: O bem que nos faz uma boa dose de humor saudável. João Pinto Sousa, Cristina Sampaio, Patrícia Castanheira, Jorge Silva, foi um prazer recebê-los nesta noite em forma de assim. Obrigado por terem vindo. E bom fim de semana.
4: Obrigado, bom fim de semana.
2: Boa noite.

0: As mãos de Samuel Uria, com a Orquestra Jazz de Leiria. Noite em forma de assim. Já volto para a segunda parte.
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0: Vinte e duas horas, 21 nos Açores.
2: Está a funcionar há 3 meses o sistema Volta e soma críticas. Para além de as garrafas de plástico e latas custarem mais de 10 cêntimos, em Lisboa, por exemplo, há mais lixo nas ruas. O incêndio na Andaluzia continua com uma frente muito ativa por causa do vento. Já provocou 12 mortes e 8 feridos, dos quais 4 em estado grave. Os negócios do Mundial de Futebol, ou como a eliminação da seleção portuguesa, provocou um abatimento no preço dos bilhetes para os jogos. É uma investigação da revista Forbes.
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2: Hoje passam 3 meses desde que começou a funcionar o sistema Volta, ou seja, desde que as garrafas de plástico e as latas custam mais 10 cêntimos e que podem ser recuperados mediante a entrega das embalagens nos contentores Volta. Mas nem tudo está a correr bem. Camila Vidal.
3: Nestes 3 meses são muitas as queixas. A falta de contentores, o reembolso não imediato ou o facto de não se poder espalmar as embalagens. Se quiser os 10 cêntimos de volta, elas têm de estar intactas. Apesar de tudo, os portugueses estão a aderir. O sistema Volta recuperou 55 milhões de embalagens desde abril, ou seja, devolveram-se 5 milhões e meio de euros. O Expresso ouviu o líder da SDR Portugal, o antigo secretário de Estado da Economia, Leonardo Matias, que diz não haver ainda números sobre as embalagens com o símbolo Volta vendidas, apenas sobre as recuperadas, e não é possível, por isso, dizer a taxa de sucesso do sistema ou quanto os consumidores pagaram a mais neste período. O sistema de depósito e reembolso, é assim que se chama, inclui 2.500 pontos de recolha que vão subir para 3.000 no próximo mês. A adesão cresce, mas nem todos conhecem as regras. Saiba que em estabelecimentos de restauração, os 10 cêntimos não podem ser cobrados se as bebidas forem consumidas e as embalagens ficarem no local. O líder da empresa que gera o sistema Volta diz ao Expresso que estão em marcha campanhas em milhares de restaurantes para que conheçam as regras. À lista de queixas soma-se uma outra, já reconhecida pela Câmara Municipal de Lisboa, há contentores remexidos e lixo espalhado pelas ruas da capital em várias freguesias, porque há quem procura as embalagens com o símbolo Volta para obter o reembolso. Há ainda mais do que uma petição a pedir o fim deste sistema.
2: E a jornalista Arlinda Brandão ouviu as críticas de quem em Lisboa se queixa de lixo espalhado pelo chão por causa da entrega em vigor do sistema Volta.
4: É o dia-a-dia em vários locais muito frequentados, como o Bairro Alto, em especial ao final do dia e de madrugada, há pessoas a ir aos contentores do lixo e papeleiras, rasga os sacos, retira as embalagens para obter o reembolso e espalha o resto do lixo na rua.
5: O lixo fica depois no chão, o que numa área já com problemas fica ainda mais problemático.
4: Fabiana Pavel faz parte do movimento Morar em Lisboa e vive no Bairro Alto, onde os moradores queixam-se que com a entrada em vigor do sistema Volta, todos os dias há pessoas a vasculhar o lixo.
6: Eu acredito que não sejam apenas pessoas em situação de sem-abrigo, têm-se visto também pessoas em condições económicas menos favoráveis, que encontraram nisso uma solução para juntar algum dinheiro. Infelizmente estamos numa situação económica difícil e infelizmente há pessoas que precisam disso.
4: Nas zonas com mais visitantes, como o Cais do Sodré, Príncipe Real, Chiado ou Bairro Alto, muitas destas embalagens que acabam colocadas no lixo e não devolvidas ao sistema Volta são de turistas.
6: É muito fácil que os turistas não tenham conhecimento desse sistema e, portanto, joguem as embalagens no lixo.
4: Numa resposta escrita à Rádio Pública, a Câmara de Lisboa diz estar a acompanhar e a monitorizar esta situação com impacto impactos em diferentes zonas da cidade. A autarquia garante que, com as entidades responsáveis pelo sistema, está a avaliar a necessidade de adotar medidas que minimizem estes impactos na higiene urbana e no espaço público.
2: E passam hoje 3 meses desde a implementação do sistema Volta. Espanha está nas meias finais do Mundial de Futebol. Venceu esta noite a Bélgica por 2-1. Golos de Fabián Ruiz e Merino, do lado belga, marcou Ketelaere. Assim, a seleção espanhola encontra a francesa na terça-feira para o primeiro duelo das meias finais, jogo às 8 da noite, na hora de Portugal continental. O Chega vai propor a indexação dos preços dos combustíveis à descida do preço do petróleo no mercado internacional. André Ventura considera inaceitável que os portugueses não beneficiem dessa oscilação.
7: Na próxima semana teremos um aumento brutal do preço dos combustíveis. No gasóleo temos uma subida de mais 7 cêntimos por litro e na gasolina de mais 3 cêntimos por litro. O que é curioso, dadas as circunstâncias em que acontece, quando o cenário de guerra e de instabilidade no Médio Oriente parecia abrandar, o preço dos combustíveis manteve-se e desceu ligeiramente face às subidas abruptas que

0: Dados com torneiras sem água a partir das 10 da noite, esta hora, em Almada, são Feijó, Laranjeiro, Valflores, Barrocas, Cova da Piedade e Chegadinho. Esta tarde, o presidente da Agência Portuguesa do Ambiente anunciou que o Seixal vai permitir um furo de captação de água para se compor os abastecimentos no concelho de Almada, como explicou Pimenta Machado.
1: Responde a cerca de 10% das necessidades de água para Almada, estará em condições de produzir água. Dizer também, já agora, dois números muito importantes que eu não estou a ouvir. As captações que existem em Almada produzem 50 mil metros por dia, sendo que os consumos é 60 mil metros por dia. Portanto, há aqui uma diferença de 10 mil metros por dia. Esse furo vai produzir na ordem dos 1.800 a 2.000 metros por dia e, portanto, ele vai dar cerca de 20% daquilo que são as necessidades de água. É um bom contributo para aquilo que é suprir aquele déficit entre a água que é produzida e aquilo que é a água que é utilizada.
0: Ainda um longo caminho, provavelmente até ao final deste mês, para a normalização do abastecimento de água em Almada. O incêndio na Andaluzia continua com uma frente muito ativa por causa do vento. Um incêndio que já causou 12 mortos e 8 feridos, dos quais 4 em estado grave. 23 pessoas continuam desaparecidas e as autoridades espanholas já confirmaram que existem cidadãos estrangeiros entre as vítimas mortais. Cláudia Godinho.
2: Uma das prioridades é identificar as vítimas mortais. O ministro espanhol do Interior garante que tudo está a ser feito para que as vítimas mortais sejam identificadas. É um trabalho que está a ser desenvolvido pelo Instituto de Medicina Legal Espanhol.
3: O Instituto de Medicina Legal está a trabalhar para identificar as 12 vítimas mortais o mais rapidamente possível. Como devem imaginar, é muito importante de trazer tranquilidade às famílias que estão a passar por momentos muito difíceis. O trabalho está em andamento.
2: O ministro admite que as 12 vítimas mortais são de várias nacionalidades, mas é preciso que sejam identificadas para determinar a origem.
4: São distintas nacionalidades, mas vamos esperar a identificação.
2: 12 pessoas morreram por causa deste incêndio. Há também 8 feridos e 4 deles estão em estado grave. Nesta conferência de imprensa, o ministro espanhol do Interior voltou a alertar para que as pessoas sigam os conselhos das autoridades.
3: É necessário em todas as situações, em todas estas tragédias de emergência, seguir as instruções dadas. Estas instruções não são recomendações, são obrigações, são deveres e é isso que ajuda a salvar vidas.
2: Este é já considerado o incêndio mais mortífero do século XXI em Espanha. Cerca de 1.000 pessoas foram retiradas de casa em Almeria, estão temporariamente em pavilhões desportivos.
0: E as primeiras investigações indicam que foi um cabo elétrico numa estrada nacional da região que causou este incêndio. O porta-voz do Ministério dos Negócios Estrangeiros do Irão desmente o presidente dos Estados Unidos da América. Hoje, Donald Trump afirmou que Teherão tinha pedido a continuidade das negociações, ao mesmo tempo que garantira que o cessar-fogo entre os dois países tinha chegado ao fim. Em declarações à televisão estatal iraniana, o porta-voz do Ministério dos Negócios Estrangeiros, Ismael Baghaei, negou que Teherão tenha pedido novas negociações com Washington. De acordo com este responsável, o Irão limitou-se a aceitar uma visita ao país de um mediador do Qatar. E vamos às contas dos bilhetes para os Jogos do Mundial de Futebol. Depois da eliminação dos Estados Unidos e de Portugal, os preços dos bilhetes caíram quase 60% e apesar de a seleção francesa ser favorita para vencer a competição, de acordo com os dados da revista Forbes, o jogo de ontem com a seleção marroquina foi o que teve os bilhetes mais baratos. Miguel Bastos.
5: Com preços a partir dos 989 dólares, cerca de 866 euros. Um preço que poderá ser considerado alto, mas que será baixo em relação a outros jogos deste Mundial. Até à eliminação dos Estados Unidos e de Portugal, os preços mínimos para o jogo de hoje no mercado secundário rondavam os 2.600 euros e baixaram para 1.050 euros aproximadamente. O número de bilhetes disponível no mercado secundário aumentou de 28 mil para 49 mil bilhetes, o que revela um desinteresse crescente por esta competição. Isto, apesar das principais seleções favoritas continuarem em prova: França, Espanha, Argentina e Inglaterra. Apesar desta queda no valor dos bilhetes, convém referir que este Mundial tem os bilhetes mais caros de sempre. Para se ter uma noção, o bilhete mais barato para a final deste Mundial custa 9.346 dólares, cerca de 8.200 euros.
0: O vai-vem dos preços nos ingressos dos jogos do Mundial de Futebol, que já está na

0: reta final.
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8: Com Luís Osório esta semana, Jaime Nogueira Pinto. 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
9: Eu aos meus 15 anos, se não fosse a guerra ter começado em Angola, esse lado patriótico, eu era mais depressa nessa altura, como toda a gente que lia e pensava um bocado, era mais depressa de esquerda do que de direita.
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O Blues no seu melhor com J.J. Cale e o Sr. Lapfoot. Aqui há um murmúrio de combinações e tudo se reúne e compreende sob a sombra da noite. Entra James Taylor.

Ana Kruger, na linha da frente da banda de Porto Alegre, Delicatessen. Antes passou Sofia Hoffmann. E já aí vem Orleia Amorosa.

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6: 9 minutos e há panfletos de Pete Seeger.

0: com Joe Harrop e Smokey Robinson. Ficámos no lugar onde sempre temos um encontro com Pedro Tadeu. Aceite este panfleto.
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2: Pete Seeger e Yankee Doodle.

Há muitas dúvidas sobre a origem desta melodia, que está ligada ao nascimento dos Estados Unidos da América, que agora celebra 250 anos da Declaração da Independência, em 1776. Tem-se a certeza que a origem é europeia, e sabe-se que a primeira menção documental, confirmada, do título Yankee Doodle, aconteceu no dia 29 de setembro de 1768, no Journal of the Times, de Boston. Naquela época, o tema era identificado como uma peça executada pela banda militar britânica estacionada na cidade, quando aquela parte da América ainda era uma colónia inglesa. A tradição historiográfica atribui frequentemente a autoria da letra original ao cirurgião militar britânico Richard Chuck Burke, por volta de 1755, durante a Guerra Franco-Indígena. Contudo, investigações musicológicas defendem que o complexo textual da canção tem raízes americanas que remontam ao final da década de 1740. Originalmente, Yankee Doodle era uma canção social e militar britânica que fazia humor e sátira contra os colonos americanos, que gozava abertamente com eles. O vocábulo Yankee servia para identificar um colono da Nova Inglaterra, enquanto a palavra Doodle significava simplório, e Macaroni, a expressão que encerra a primeira estrofe da canção, referia-se a um homem excessivamente afetado pelas modas de Londres. Noutra estrofe é mesmo usada a palavra Dandy, que se refere a um homem que demonstra um cuidado extremo com a elegância, a moda e o bom gosto estético. O escárnio britânico incidia em particular na incapacidade dos colonos em distinguir entre a elegância real e a imitação, e metia-se com a mania que esses americanos teriam de usar uma pena no chapéu. A transformação da música no hino de identidade nacional dos Estados Unidos resultou de um processo de apropriação e reversão desse insulto durante a Guerra da Independência. Tropas britânicas tocaram melodia para ridicularizar os americanos nas batalhas de Lexington e Concord em 1775, mas os colonos responderam utilizando a mesma música durante a retirada dos ingleses derrotados para Boston. A partir deste período, novos versos foram integrados, incluindo estrofes sobre a derrota dos ingleses em Bunker Hill, mas também apareceram versões com comentários satíricos sobre George Washington quando este assumiu o comando das forças americanas em Cambridge. Em 1777, após a vitória americana na Batalha de Saratoga, Yankee Doodle já funcionava como um hino oficioso da nova nação. A canção simbolizava a inversão de poder, forçando os vencidos a ouvir a melodia que anteriormente utilizavam para inferiorizar os colonos. Ao longo do século XIX, o tema consolidou-se como um ar nacional, sendo arranjado para piano e integrado no repertório de teatro musical e propaganda patriótica durante a Guerra de 1812, também contra os ingleses, e durante a Guerra Civil. Dou um exemplo quando o 8º Regimento de Vermont, uma tropa do Norte, entrou em Nova Orleans em maio de 1862, cidade confederada, ouviam-se nas ruas canções secessionistas, como The Bonnie Blue Flag. Os soldados do Regimento da União decidiram então marchar ao som de Yankee Doodle, abafando as canções da multidão hostil. No século XX, a imagem da canção foi moldada pela cultura de massas, nomeadamente através de George M. Cohan, que a tornou ainda mais famosa na peça Little Johnny Jones, de 1904, e no filme Yankee Doodle Dandy, de 1942. O estado do Connecticut adotou formalmente a composição como a sua canção oficial em 1971. Pete Seeger incluiu a canção Yankee Doodle no primeiro volume da sua série American Favorite Ballads, gravada entre os anos de 1957 e 1962 para a editora Folkways Records. A letra utilizada por Seeger na gravação segue a estrutura que se tornou comum no século XIX, descrevendo a ida à cidade, o pônei e a pena no chapéu, designada como macaroni. A investigação musicológica indica que a variante específica cantada por Seeger pode ser mais tardia do que as versões utilizadas durante a Revolução Americana. Enquanto as tropas de 1775 utilizavam estrofes que descreviam o cotidiano militar, como o verso que diz "O meu pai e eu fomos para o acampamento", a versão de Seeger corresponde a uma forma editorial estabilizada por volta de 1842, que privilegiou a transformação do tema numa rima infantil e pedagógica. Na cultura pública dos Estados Unidos da América, esta letra permite, por isso, que a canção funcione simultaneamente como uma memória histórica da Fundação Nacional e como um conteúdo estável para o ensino escolar.

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2: 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Na próxima hora, há Old Friends.

0: 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Boa noite, são 11 horas 10 nos Açores.
1: O sistema volta, soma críticas, está a funcionar há 3 meses, para além das garrafas de plástico e latas custarem mais 10 cêntimos. Em Lisboa há mais lixo nas ruas. O incêndio na Andaluzia continua com uma frente muito ativa por causa do vento. Já provocou 12 mortes e 8 feridos, dos quais 4 em estado grave. Espanha está nas meias finais do Mundial de Futebol. Na próxima semana joga com a seleção francesa.
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1: Hoje passam 3 meses desde que começou a funcionar o sistema Volta, o sistema que implica a devolução de garrafas de plástico e latas numa máquina para o efeito. Mas é preciso esclarecer que, quando consumidas num local, não se pode cobrar os 10 cêntimos por garrafa ou lata. Por causa disso, a empresa que implementou o sistema prepara uma campanha para o mês de agosto, altura em que também vai instalar mais 500 novos contentores. Em Lisboa, o lixo nas ruas aumenta. Por causa deste sistema Volta, a jornalista Arlinda Brandão ouviu as críticas de quem se queixa.
2: É o dia-a-dia em vários locais muito frequentados, como o Bairro Alto, em especial ao final do dia e de madrugada, há pessoas a ir aos contentores do lixo e papeleiras, rasga os sacos, retira as embalagens para obter o reembolso e espalha o resto do lixo na rua.
3: O lixo fica depois no chão, o que numa área já com problemas fica ainda mais problemático.
2: Fabiana Pavel faz parte do movimento Morar em Lisboa e vive no Bairro Alto, onde os moradores queixam-se que, com a entrada em vigor do sistema Volta, todos os dias há pessoas a vasculhar o lixo.
4: Eu acredito que não sejam apenas pessoas em situação de sem-abrigo, têm-se visto também pessoas em condições económicas menos favoráveis que encontraram nisso uma solução para juntar algum dinheiro. Infelizmente estamos numa situação económica difícil e infelizmente há pessoas que precisam disso.
2: Nas zonas com mais visitantes, como o Cais do Sodré, Príncipe Real, Chiado ou Bairro Alto, muitas destas embalagens que acabam colocadas no lixo e não devolvidas ao sistema Volta são de turistas.
4: É muito fácil que os turistas não tenham conhecimento desse sistema e, portanto, joguem as embalagens no lixo.
2: Numa resposta escrita à Rádio Pública, a Câmara de Lisboa diz estar a acompanhar e a monitorizar esta situação com impactos em diferentes zonas da cidade. A autarquia garante que, com as entidades responsáveis pelo sistema, está a avaliar a necessidade de adotar medidas que minimizem estes impactos na higiene urbana e no espaço público.
1: E passam 3 meses desde a implementação deste sistema Volta. As 6 localidades que esta noite estão com torneiras sem água no concelho de Almada são Feijó, Laranjeiro, Valflores, Barrocas, Cova da Piedade e Chegadinho. Durante a tarde, o presidente da Agência Portuguesa do Ambiente anunciou que o Seixal vai permitir um furo de captação de água para se compor os abastecimentos no concelho de Almada, como explicou Pimenta Machado.
5: Responde a cerca de 10% das necessidades de água para Almada estará em condições de produzir água. Dizer também já agora 2 números muito importantes que nos está a ouvir. As captações que existem em Almada produzem 50 mil metros por dia, sendo que os consumos é 60 mil metros por dia. Portanto, há aqui uma diferença de 10 mil metros por dia. Esse furo vai produzir na ordem dos 1.800 a 2 mil metros por dia e, portanto, ele vai dar cerca de 20% daquilo que são as necessidades de água. É um bom contributo para aquilo que é suprir aquele déficit em água que é produzida e aquilo que é água que é utilizada.
1: Só por volta do final deste mês, o abastecimento de água em Almada deve estar mais normalizado. O porta-voz do Ministério dos Negócios Estrangeiros do Irão desmente o presidente dos Estados Unidos da América. Hoje, Donald Trump afirmou que Teherão tinha pedido a continuidade das negociações, ao mesmo tempo que garantira que o cessar-fogo entre os dois países tinha chegado ao fim. Em declarações à televisão estatal iraniana, o porta-voz do Ministério dos Negócios Estrangeiros, Ismael Baghaei, negou que Teherão tenha pedido novas negociações com Washington. De acordo com este responsável, o Irão limitou-se a aceitar uma visita ao país de um mediador do Qatar. Por causa do conflito no Golfo, o preço da gasolina e gasóleo volta a subir na próxima semana em Portugal, e o Chega vai propor a indexação dos preços dos combustíveis à descida do preço do petróleo no mercado internacional. André Ventura considera inaceitável que os portugueses não beneficiem dessa oscilação do mercado.
6: Na próxima semana teremos um aumento brutal do preço dos combustíveis. No gasóleo temos uma subida de mais 7 cêntimos por litro e na gasolina de mais 3 cêntimos por litro. O que é curioso, dadas as circunstâncias em que acontece, quando o cenário de guerra e de instabilidade no Médio Oriente parecia abrandar, o preço dos combustíveis manteve-se e desceu ligeiramente face às subidas abruptas que tinha nas semanas anteriores. Por isso, Chega vai propor um projeto de lei que basicamente estabeleça o princípio correto nesta matéria. Quando o mercado internacional dita a descida dos preços do petróleo, o gasóleo e a gasolina devem descer na proporção dessa descida dos preços do mercado internacional do petróleo.
1: O líder do Chega em conferência de imprensa durante a tarde, André Ventura, criticou também o primeiro-ministro por ter ido ontem à noite a um festival de música, enquanto o município de Almada está sem água. O incêndio na Andaluzia, a um festival de música, enquanto o município de Almada está sem água. O incêndio na Andaluzia, que as autoridades locais classificam como uma

0: Na área é muito importante trazer tranquilidade às famílias que estão a passar por momentos muito difíceis. O trabalho está em andamento.
1: O ministro admite que as 12 vítimas mortais são de várias nacionalidades, mas é preciso que sejam identificadas para determinar a origem.
2: São distintas nacionalidades, mas vamos esperar a identificação.
1: 12 pessoas morreram por causa deste incêndio. Há também 8 feridos e 4 deles estão em estado grave. Nesta conferência de imprensa, o ministro espanhol do interior voltou a alertar para que as pessoas sigam os conselhos das autoridades.
0: É necessário em todas as situações, em todas estas tragédias de emergência, seguir as instruções dadas. Estas instruções não são recomendações, são obrigações, são deveres, e é isso que ajuda a salvar vidas.
1: Este é já considerado o incêndio mais mortífero do século XXI em Espanha. Cerca de 1000 pessoas foram retiradas de casa em Almeria, estão temporariamente em pavilhões desportivos.
3: As primeiras investigações indicam que foi um cabo elétrico partido, que pode ter sido a origem deste incêndio que já consumiu mais de 4.400 hectares. Incêndio complexo. A Proteção Civil Local, em alguns casos, pediu aos moradores para ficarem em casa. Noutras situações, o melhor era a evacuação. Entre os desaparecidos e vítimas mortais, podem estar pessoas que, assustadas, não procederam como as autoridades indicaram. Espanha está nas meias finais do Mundial de Futebol, depois de vencer esta noite a seleção da Bélgica. Resultado final 2-1 e o filme do jogo com Camila Vidal. Não é possível escutarmos nesta altura o trabalho da jornalista Camila Vidal. Nesta altura fica para o noticiário da meia-noite.
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5: Espanha preferia ter entrado no jogo.
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9: A pobreza em Portugal diminuiu, ainda assim as assimetrias continuam a ser bastantes e a desigualdade também. Foi o que discutimos no último episódio.
10: Agora vamos refletir sobre genes e longevidade. É o tema deste encontro.

Mais do que o quanto, será relevante questionarmos o como. Mais do que quanto tempo vamos viver, como vamos viver esses anos. Vivemos numa época em que a esperança de vida continua a aumentar, mas a dúvida instala-se. Porquê é que algumas pessoas vivem até aos 100 anos com boa saúde, enquanto outras enfrentam doenças muito graves mais cedo? A ciência tem procurado responder a esta questão e uma das áreas mais estudadas é a genética. Hoje sabemos que os genes desempenham um papel importante na longevidade, embora não contem toda a história. Ter pais ou avós com longevidade pode aumentar as probabilidades de uma vida mais longa, mas os investigadores estimam que a herança genética explica apenas uma parte da equação. A forma como nos alimentamos, o exercício físico que fazemos, a qualidade do sono, o stress, as relações sociais e até o ambiente em que vivemos parecem influenciar de forma profunda a maneira como envelhecemos.

0: conhecemos. Mais interessante ainda é o facto de a ciência estar a descobrir que os nossos hábitos podem influenciar a forma como certos genes são ativados ou desativados ao longo da vida. Sim, existe uma diferença entre a idade que consta no BI, no bilhete de identidade, e a idade que o nosso corpo realmente tem. E essa diferença pode ser medida, pode ser alterada. Alguns investigadores até acham que pode ser parcialmente revertida. Mas um novo estudo, recentemente divulgado, parece contrariar a ideia até aqui sumida de que apenas cerca de 20% da longevidade humana depende dos genes, mas sim que a influência genética pode chegar a 50%. A investigação reavaliou dados históricos e indica que mortes por causas externas podem ter mascarado o efeito. Num estudo recentemente publicado pela revista Science, foram usados modelos matemáticos para reavaliar dados históricos sobre longevidade. A equipa responsável reanalisou grandes bases de dados de gêmeos da Suécia e da Dinamarca. A genética pode definir uma parte importante do potencial biológico de envelhecimento, mas a forma como esse potencial se concretiza continua a depender do ambiente, dos comportamentos, dos cuidados de saúde e também do acaso. Então, até que ponto estamos programados para viver mais? Será possível contrariar uma predisposição genética menos favorável? É este o tema do Old Friends de hoje, com o Manuel Sobrinho Simões. Olá, Manuel.
1: Olá.
0: Júlio Machado Vaz. Olá, Júlio.
2: Olá, Miguel.
0: E Tiago Alves. Olá, Tiago.
3: Olá, Miguel Soares. Uma saudação especial aos old friends cada vez mais longevos. Sem dúvida. Manuel, hoje é entre nós, digamos assim. O Júlio não entra.
2: Vamos Posso aqui ir embora?
3: Sim, claro, Júlio.
2: É que a Júlio. Minha vida
0: Sim,
2: não é
0: claro,
2: isso.
0: Claro, não.
3: Estás com vontade. É muito tarde já para ti, não é? Precisas descansar.
2: Não, é o contrário. Quero ir para a movida, não é?
0: Bom. Manuel, com a Lola.
3: Vamos primeiro à chave.
0: Escutem,
3: assim.
0: escutem o último episódio para perceber.
3: Ou os últimos. Vamos à chave. 20% da longevidade humana depende dos genes, a influência genética pode chegar aos 50%. Enfim, o que é que isto nos diz?
4: Não, é uma simplificação, não me lixe.
3: É uma simplificação científica, claro. Ou é especulação científica?
4: Não, é as duas coisas. É especulação e simplificação. Pelo amor de Deus. Epá, 20%, 50%. Que... Não, epá, estão a brincar comigo.
3: Eu sabia que o Manuel ia arrumar com isto em 30 segundos.
4: Não, deixa lá os genes.
0: Em três palavras.
4: Não, o gene, não é isso. Vamos lá ver se entendendo. Os genes são todos muito parecidos. Temos os genes muito parecidos todos. E, portanto, estamos cá há muito tempo. E fomos selecionados ao longo de milhões de anos. Milhões. E, portanto, era muito estranho que nós não... E estamos nós vivos. E somos os gajos que sobreviveram. Os outros morreram. Portanto, nós ao longo de milhões de anos tivemos a selecionar os genes melhores. E, portanto, até não é, aí se calhar não é 50%, aí é 80% ou 90%, percebem? Uhum. Se começarem a querer dizer o que é que nós temos de potencial genético, é brutal.
0: Uhum.
4: E, portanto, agora, vamos lá ver, isto apesar de tudo tem um limite.
0: Mas assim sendo, pois, e assim sendo, ok, eu estou a perceber esse enquadramento da evolução da espécie ao longo de milhões de anos. Mas assim sendo, como é que se explica tantas diferenças entre pessoas... semelhantes, todos somos semelhantes, para não dizer iguais, como é que se explica tanta diferença na longevidade entre pessoas semelhantes que vivem até no mesmo contexto social, económico, cultural?
4: Não é verdade.
0: Não?
4: Não é verdade que seja, é mais natural, a gente, por exemplo, onde é que nós temos tipos muito velhinhos? Em ilhas pobres. Onde a gente vê tipos muito velhinhos, ilhas pobres. Ou então nichos, por exemplo, na Roménia. Sítios muito pequeninos, nas Alpes, nos Alpes quaisquer da Roménia. Portanto, e o que o Miguel está a dizer é verdade. Quer dizer, se eu tenho uma ilha pobre, onde os gajos aguentam até aos 100, 110, 120, mais mulheres do que homens sempre, o que também é interessante, é que em Portugal, nós também em Portugal, também estamos os homens, estão com 90, 79 de esperança de vida, e as mulheres 84.
0: E temos
4: os mesmos genes.
0: Uhum. Exato.
4: Reparem, temos os mesmos genes.
0: Isso é uma boa questão.
2: Sugeriria a dois dos participantes neste programa que tratassem outros dois que não nomearei com algum respeito e carinho, porque estamos quase nos 79.
4: Exato. Portanto...
1: Júlio Machado Vaz.
4: Não, mas agora reparem, quando a gente vai ver nas ilhas, onde há tipos
3: homens
4: muito
3: 79,7, mulheres 82,5. Não é 84. É,
1: mas pensei,
3: não
1: são 4 anos.
3: Eu não resisto a sugerir aos dois mais longevos que mudem de sexo enquanto estão a
4: aguentar.
1: Tenham mais três.
4: Mas é mais três. Mas reparem, o que nestas experiências, é que estas experiências das ilhas foi muito engraçada, porque nas ilhas nós tivemos uma hipótese extraordinária, que foi estudar aqueles. E é verdade que não se encontraram nenhumas alterações especiais naqueles genes. O que se encontrou foi populações que foram selecionadas ao longo de muitos anos. É verdade que foram morrendo as pessoas mais frágeis, e também é verdade que foram sempre sociedades que, como eram pobres, tinham uma alimentação com fome, andavam muito para ir buscar, não tinham carros, nem tinham. E, portanto, nós tínhamos uma situação que é quase como uma situação excepcional, de ter a seleção dos tipos que são muito longevos.
1: Uhum.
4: E é verdade.
2: Estás a falar das chamadas zonas azuis.
4: Exatamente,
2: não?
4: São ilhas.
2: Okinawa, Sardenha,
4: etc. Opa, porquê? E depois não faz ideia, pá, quando se vai para ilhas assim pequeninas, mal conhecidas, pobres, opa, eles não morrem, percebes? Presta atenção que os japoneses de alguma maneira têm isto também. O Japão é grande, é uma ilha grande.
1: Uhum.
4: Mas, portanto, eu que eu acho, estou de acordo com vocês, que isto tem muito a ver com os genes que foram selecionados positivamente ao longo dos anos, porque eles foram sempre aqueles que resistiam, os outros foram morrendo. E, portanto, é verdade que, e nós somos selecionados para viver.
1: Já agora, em relação às chamadas zonas azuis, de que falava, na Sardenha verificou-se que essas pessoas tinham... Portanto, havia uma alta concentração de homens centenários e havia um isolamento genético. Em Okinawa, no Japão, eram pessoas com uma dieta, ou são pessoas com uma dieta rica em vegetais e com redes sociais fortes, não as redes online, mas as redes entre pessoas.
2: E há um aspecto delicioso que eu sei que tu vais citar.
1: Não sei se vou citar. Em Loma Linda, nos Estados Unidos, na Califórnia, uma comunidade adventista sem tabaco ou álcool.
4: Uhum.
1: Na Costa Rica, Nicoia, dieta tradicional. Na Grécia, na Ilha do Egeu, dieta mediterrânica, cestas e baixo stress. O que é que eu ia citar que não citei?
2: É porque normalmente fala-se de outra coisa, que é sentido de vida.
1: Uhum.
4: Verdade.
2: É? Propósito, o que encaixa vida. Muito bem na questão do
1: sim.
2: Stress.
1: Sim, isso também estava aqui na Costa Rica. Na Costa Rica, dieta tradicional e propósito de vida, sim. Eu fugi precisamente para te surpreender.
2: Não. Tu calaste para me dar o palco.
1: Exatamente. Bom, mas eu são casos muito específicos, não é? Muito.
2: Em termos gerais, eu posso só pôr um parênteses, claro. O Manuel continua.
4: Não,
2: reparemos que o quadro que o Manuel traçou, a partir de uma determinada altura, há uma instituição que faz batota com tudo isto, que é a medicina.
4: Claro, é verdade.
2: A partir do momento que a medicina se torna eficaz, a medicina começa a manter vivos aqueles que naturalmente já tinham ido desta para melhor. É curioso, não é?
4: Uhum. É o grande fator de sobrevivência.
2: Exatamente.
1: De evolução.
4: De sobrevivência.
1: E a evolução da medicina também,
4: claro,
1: não é?
4: Claro, mas foi
1: a assistência médica, claro.
4: Mas modificou totalmente. Percebem? Porque isso, e é o Júlio que tem razão, isto mudou totalmente. Por isso.
1: Mas quando assistimos, voltando àquela minha pergunta inicial. Quando vemos que pessoas no mesmo local, no mesmo país, com o mesmo tipo de assistência médica, com o mesmo tipo de condições ambientais, e depois há uma que vive muito mais tempo do que a outra, é uma questão apenas de azar, de acaso, Ou pode haver aqui alguns traços comuns, nomeadamente genéticos,
4: não sei.
1: Que o expliquem?
4: Não sei, atenção, eu depois, porque eu, quando eu li esse artigo achei graça.
2: Mas o Manel não está a reduzir a influência genética a zero.
1: Eu sei. Por isso é que eu estou a insistir no ponto.
2: Claro.
1: Se reduzisse a zero, não insisti na pergunta.
4: Não é isso. Mas não é isso, é que vocês estão a dizer. Porque
3: a questão
4: esse
3: é como é que chegamos aos 50%.
4: Este artigo é muito bom e são ilhas também, reparem que são também ilhas. Ilhas no sentido agora, se quiserem, vocês é uma. Mas atenção, eu referia-me a outros artigos em que a gente encontrou sempre a história das ilhas pobres. Quer dizer, que é um mecanismo diferente da Sardenha, onde a medicina já passa a ter maior efeito.
1: Mais peso.
4: Ou a Grécia, percebe? Portanto, e é por isso que a gente tem que ter cuidado, não é? Mas é verdade que, vão lá ver, se a gente, opa, eu já disse aqui dezenas de vezes, quando a gente diz assim, epá, a gente quer viver muito, epá, vamos passar fome. Basicamente. Percebem? E isso aí não tem nada a ver com as genes. Porque isso faz isso em qualquer animal. Qualquer animal em que a gente o põe na fome, o gajo não morre. O que o mata é comer. Senão não morria.
1: Vai desatar tudo a fazer greve de fome a partir deste momento.
4: E há muito tempo que sabia.
1: Mas não é o caso, não é?
4: Mas a gente sabe isso. Percebem? O que nos mata é a alimentação. Depois também, é verdade que a gente também o oxigênio e a luz também matam.
2: Depende do tipo de alimentação.
4: Não, mas claro.
2: Tu estás resguardado porque comes sobretudo peixe grelhado, não é? Mas nem toda a gente é assim. Não,
4: mas
2: não é?
4: Opa, deixa-te de brincar, pá, porque eu estou a ficar gordo como um cherne, mas eu como alarvemente. Atenção.
2: Estás com excesso de peso ou estás obeso esta semana?
4: Não, estou bom, pá. Estou com 89.
2: Semana para
4: 89,
2: semana? 89. Ah, estás só com excesso de peso.
4: Exatamente.
1: Ele diz que está bom e que é um cherne. Portanto, não, se calhar não, mas, pensávamos aí ao Júlio em organizar um grelhada.
4: Mas, isso exatamente. Em todos os animais, pelo amor de Deus, vocês sabem que isto faz em qualquer animal. Se a gente lhe puser com fome, opa, eles são todos iguais. Aqueles ratos são todos iguais uns aos outros. Epá, há uns que não comem e outros que comem. Quem é que morre? Quem come? O que é impressionante, as pessoas não têm consciência disso.
2: Também se pode morrer de fome.
4: Também, é raro. É
1: que eu estava a dizer. Nós não estamos todos em greve de fome.
4: Há um burro do inglês.
2: Exatamente.
4: Há um burro do inglês. Não, e portanto, atenção, palavra de honra. O problema de sobreviver muito, não há dúvida nenhuma, que é não ter toxicidade. E a toxicidade é a alimentação, é o oxigénio.
1: O ambiente.
4: É o ambiente, é o oxigénio e é a luz.
3: Por isso é que se explica que nas narrativas do Apocalipse eles nunca comam.
4: Claro.
3: E sobrevivam.
4: Claro.
3: E tenham energia, inclusive, para.
4: Não,
3: está explicado.
4: Não é um
3: problema de argumentos.
4: Não, mas agora. Mas agora voltamos agora a outra coisa que vocês estão a dizer.
3: Falando a sério.
4: É verdade que há fatores, tenho a certeza que há famílias que são famílias de tipos muito longevos. Famílias.
2: Ah, claramente.
4: E claro, isso, pá, e caramba, eu sei isso da
2: todos
4: minha
2: nós conhecemos.
4: Não, opa, e atenção, é. E aí há um papel genético de base, indiscutível. Mas depois há uma cultura familiar. Opa, e ela é, para a gente que vê de fora, isso é mais importante do que as características. Porque nunca se encontrou, quando se vai estudar os genes, nunca se encontraram genes, este gajo vai ter, ninguém sabe.
3: Não.
4: Pois não, mas percebe? É que a previsão, não fica, ninguém sabe.
3: Continuaremos a debater os fatores, mas voltando ao ponto de partida, se nós aperfeiçoamos os genes...
4: Selecionamos.
3: Tendo em conta toda...
4: Ao longo de milhares de anos.
3: E hoje temos mais capacidade... Porque quebramos a cadeia do ADN de investigar, não podemos de repente alterar a fórmula e dizer não, a responsabilidade pela longevidade é 50% genética em vez de 20%. Isto do ponto de vista científico não pode explicar esta...
4: Não sei, mas não me acredito.
1: E será possível fazermos uma seleção dos genes para um anti-envelhecimento?
4: Claro, isso é a grande aspiração. Pois. Mas eles não têm esses alvos. percebem? Eu, por acaso, eu sou totalmente contra isso. Mas isso contra é que é a espécie...
1: Encontrar a seleção de genes.
4: Selecionar a espécie.
1: Uhum. Isso é o que a gente levanta questões éticas.
4: Eu sou contra isso. Mas há muita gente que faz. Há muita gente que está a fazer, não,
3: sim, experimental.
4: Experimental.
3: Isso é recuar, ao Holocausto, não é?
4: É muito, foi uma seleção. E era verdade. E foi assim.
3: Não podemos esquecer isso.
4: E foi assim.
3: Quando
4: e eram tipos. Quando a gente começa com o paleo-ariano, o ariano é genético.
3: Uhum.
4: Claro. Não é porque ele comia pouco.
1: Claro.
4: O ariano mesmo comia bem.
3: Claro.
4: Portanto, aí agora eu acho isso indecente. Porque para a gente começar a interferir com os genes, eu só acho defensável se a gente tiver uma coisa que corrige um erro. Agora, para melhorar a espécie, opa, mas é verdade que se podia. E assim como podíamos selecionar o olho azul, também podíamos escolher um tipo muito bom em maratonas ou o tipo que vivia muitos anos.
1: Uhum.
4: Agora, eles não sabem quais são.
1: Pai,
4: nenhum de nós sabe.
2: É que isso trouxe-me uma coisa à memória. Para aqueles que conhecem bem, que não é o meu caso, meu pai conhecia, para aqueles que conhecem bem a história do nazismo, da Segunda Guerra Mundial, há artigos de eugenia ingleses em que a verdadeira diferença entre aqueles artigos, o que preconizavam, e o que aconteceu é que Hitler, que, como sabem, tinha um ar profundamente ariano, não é? Hitler, é que Hitler passou à prática.
4: Claro.
2: Porque, na realidade, havia, em termos das sociedades da eugenia, pressupostos que, no fundo, diziam ou nós, e aliás, é também a história, sob muitos aspectos, da civilização ocidental e da sua arrogância. Ou nós controlamos determinadas raças, essa palavra, que é uma palavra maldita, porque não traduz nada, o Manel sabe isso bem melhor que eu, não é? Ou então, nós estamos tramados. E isso, para muitos, passava pela eugenia, pela seleção genética.
4: E foi, e fez.
2: E fez-se, pronto. Depois, como é evidente, isso não é simples, não é? Havia não sei quantos altos dignatários do regime nazi, que depois se veio a averiguar que tinham o avô judeu e mais isto.
4: E acho que é nazi. Acho que é nazi, quase sempre. Nós somos mais sefarditas, mas os outros são os que acho que é nazi. Mas repara que isso é que vocês vão dizer uma coisa que é mesmo verdade. É que nós não. Se esta coisa dos 50%, se nós soubéssemos qual era o conjunto que tem um conjunto genético que estimula a ideia de que vamos ter uma longevidade muito grande, longevidade cronológica, que é o que estamos a falar aqui.
2: Uhum.
4: Epá, isso seria ser uma coisa também dificílima, porque então não é um fator, não é um gene, é um circuito de genes. Uhum. Epá, ninguém conhece. Uhum. Portanto, deixem-se de coisas, quer dizer...
2: Sim, mas isso é importante que tu expliques, Manuel. É que eu, por exemplo, que não sou um especialista nisso, embora tenha sido monitor de genética, mas não era esse tipo de genética nessa altura que estava em cima da mesa para ser ensinado.
4: Agora isto é genómica, isto agora é mesmo genómica, tu és da genética clínica.
2: Exatamente, e as pessoas têm muitas vezes uma visão da parte genética assim, como tu te apressaste a pôr de lado, que é, há um gene para isto, há um gene para aquilo, não, nunca é assim.
4: Nunca, pá, não. Em relação a isso, então, sobretudo...
2: É um vitral.
4: Exatamente. Sobretudo em relação à longevidade. E é por isso também que o Miguel falou nisso e é verdade, quando eles começaram a dizer, atenção, que a longevidade, atenção, há uma longevidade cronológica, mas não se esqueçam que nós temos tipos que estão com longevidades biológicas ou metabólicas muito más, porque os rins estão lixados, ou a cabeça está muito inchada, ou o coração, não sei o quê. O que significa que mesmo a cronológica pode ser depois no fundo furada, porque o tipo que estava muito bem, porque tem 100 anos, mas o rim deu o eco, percebem? Portanto, e aí ninguém sabe quais foram os genes.
1: Toda a gente devia saber a sua idade biológica, é possível aferi-la com rigor.
4: Mas por órgãos. Portanto, avaliam diferentes órgãos, porque o envelhecimento, porque no fundo isso é o envelhecimento. Certo. A gente não tem vergonha de dizer, mas o que a gente está a dizer é o envelhecimento dos órgãos, que são de velocidades diferentes.
1: Isso é possível órgão a órgão? É, isso?
4: É. Em relação a alguns
2: isso
4: órgãos.
2: É. Vocês já repararam, desculpem a deformação profissional do psiquiatra, eu e o Manuel estamos numa idade em que, se decidíssemos avaliar isso, não seria muito angustiante para nós. Porque é muito difícil que nos saiam órgãos muito mais velhos do que nós somos. Agora, um tipo de 30 e tal descobrir que tem um fígado de 50 e tal ou 60, já é bem mais angustiante.
1: Há aqui pontos de contacto entre a idade biológica dos órgãos e a idade metabólica, por exemplo?
4: É muito parecida. Por exemplo, eu que tenho 78 e vou fazer 79, para mim o que está pior, em termos agora analíticos, é a ureia. A ureia está sempre a bater porque eu começo a ter insuficiência renal. Coisa mínima, não dá para chamar a insuficiência renal, mas sei, percebem? E de certeza que se eu fizer agora os estudos muito de enzimas, por exemplo, cardíacas ou hepáticas, eu vou, sabe lá, não sabe, faço a minha ideia como é que estarei, percebem? A cabeça é mais difícil.
2: Isto é o professor Nelson Mendes a confessar que não faz análises.
3: Estava a pensar nisso, mas olha, a cabeça é mais difícil. Mas
2: ele não quer saber.
4: Não posso fazer nada. Pá.
3: Esse capítulo.
4: Não posso fazer nada. A cabeça não há tantos marcadores biológicos, percebem?
3: Claro.
4: É mais o comportamento e os questionários e tal.
1: Mas, e até que ponto é que pensam que os nossos hábitos podem ligar ou desligar genes?
4: É, isso é verdade.
2: Isso é um dado adquirido. É epigenética. O Manuel que explica isso.
4: Mas, Júlio, é verdade o que estás a dizer, percebes? É? Nós, a palavra epigenética é muito perigosa porque a gente...
1: Vamos só definir para quem nos ouve entender.
4: Epigenética é tudo aquilo que não, sem ter a alteração estrutural dos genes, há alguma coisa que liga ou desliga os genes. E essas coisas que ligam ou desligam não modificam a estrutura do gene, mas o gene passa a estar ativo ou inativo. E estas coisas podem ser epigenéticas, mas muito próximas dos genes, e portanto estamos com a cromatina, se a cromatina está acetilada ou não, portanto é uma verdade, ou metilada.
2: Se vais para aqui falar japonês,
4: não,
2: vamos lá embora.
4: Não é isso. Portanto,
2: explica o que é a cromatina acetilada.
4: Não, a cromatina é aquilo que...
2: É que os ouvintes têm direitos, percebes?
4: Não, não é isso. A cromatina no fundo, tu tens os genes, o ADN, mas o ADN está dentro de uma estrutura que tem a cromatina. E essa cromatina pode ligar ou desligar consoante o grau de metilação. Eu estou a usar os dois exemplos mais frequentes, a metilação ou a acetilação. O que também tem graça já agora é que a metilação que faz com que é sobre a metilação da cromatina que vai agora fazer ligar ou desligar o gene, ela pode ligar ou desligar em sentidos contrários. Isto é, a metilação não é sempre inativação ou ativação, assim como qualquer outra coisa. Isto é, as alterações epigenéticas não são lineares. E é por isso que o Júlio dizia, é verdade, isto é o que é mais próximo, mas se nós pensarmos agora que houve, por exemplo, uma alteração provocada, por exemplo, por uma inflamação, o tipo tem uma inflamação, essa atividade inflamatória pode mudar as características das células e podem interferir agora com o funcionamento.
2: Exatamente.
4: Percebem? Quer dizer,
2: pode haver, por exemplo, uma inflamação crónica, não é?
4: Por exemplo.
2: Que vai prejudicar a reparação celular, essa
4: por
2: coisa
4: exemplo,
2: toda.
4: Portanto, a palavra epigenética é muito vasta e é por isso que as pessoas dizem que nem devíamos usar, porque a gente usa de uma forma demasiado, a gente diz demasiado generalista.
3: Bom, e ligando isso
2: ao cotidiano.
3: Exato, ao cotidiano, é isso, Júlio.
2: Ligando isso ao cotidiano,
3: não, poderemos,
2: as notícias...
3: poderemos colocar aqui uma questão em tese, que é, enfim, adquirirmos cada vez mais conhecimento que nos permita ativar os genes da longevidade, se eles estiverem devidamente identificados.
4: É que não há isso, é isso que não há. Palavra de honra.
3: Palavra de honra, diz o Manuel.
2: Não, não, é, não é preciso as palavras de honra.
4: Não, não é isso, não. Pá, não, ah, não, reparem, nós somos bons...
2: Ninguém duvida.
4: Não, mas não é isso. Nós somos bons a identificar genes ou por excesso de ativação ou por inativação, geralmente por inativação, quando são genes muito importantes e fazem uma alteração, mas que é uma alteração no sentido negativo. Nós não temos nada pela positiva. Voltamos agora à mesma sempre a história. Nós somos bons a identificar doenças. Nós não somos bons a ver resultados bons para a saúde. Ninguém sabe. Está percebendo o que eu estou a dizer? Não há. Nós somos bons a... Não, este está errado, vamos corrigir este. Mas é porque é uma doença, porque ele estava inativado ou estava alterado. Não há nada que diga isto dá mais. Porque vão lá ver, as coisas que dão mais... É o caraças, um gajo que até pode morrer de felicidade. Percebem o que quer dizer? Quer dizer, qualquer coisa que dê atividade a mais dos genes é uma receita para desastre. Percebem o que quer dizer? Um gajo que tem uma coisa muito
2: nem
4: boa...
2: Nem é preciso ser dos genes.
4: Exatamente,
2: é
4: o resto. Não é?
2: Não é? Pode ser o cardiovascular, não é?
4: Exatamente, é
2: tu,
4: isso.
2: Tu ganhas a lotaria e cais redondo.
4: Exatamente.
2: Pronto, por exemplo.
4: Exatamente, é isso mesmo. É.
2: Pronto, pode acontecer.
4: Não é
2: agora,
4: isso.
2: Há más notícias para alguns de nós, que é estas questões da influência epigenética são lentas.
4: Claro.
2: Pronto, não é ligar e desligar. O que significa coisas como a qualidade da alimentação, a qualidade do sono, o exercício físico, o baixo stress, etc., são coisas que não basta fazer ao sábado e ao domingo de manhã e no resto da semana a javardarmos alegremente. E, portanto, isto significa que essa influência existe, mas que, evidentemente, dá trabalho em termos de consequências positivas.
4: Ah, é verdade. E a longevidade é um elemento que é muito importante, porque a gente não quer morrer, não é? Isso é o que nos movimenta e, portanto, eu percebo a importância, mas se calhar é mais importante, por exemplo, é ser um tipo, ser um grande, um corredor de maratona, percebem? E porque é que a gente não, se isto fosse verdade, assim como a gente está a fazer esta coisa, a dizer que a longevidade depende, então a gente já devia ter dito que os tipos que correm maratonas é genético, percebem? E é verdade, por acaso são quase todos os tipos que vêm da África Negra por causa da pobreza e da fome.
2: Pois é.
4: Não comiam. Pois é. Não, eram magrinhos.
2: E não tinham transportes públicos, iam a correr para todo lado.
4: Ia fugir dos leões.
2: Depois há um aspecto, importante nisto, que é... que, pronto, lá está, não são boas notícias para mim e para o, professor Sobrinho Simões, mas é que com o envelhecimento a regulação genética vai começando a ter rateios. Ou seja, vai funcionando pior.
4: Tem erros.
2: E tem
4: mais dificuldade em reparar os erros.
2: Exatamente.
4: É impressionante. Em tudo. Percebem? É engraçado. Do ponto de vista agora intelectual, por exemplo, é onde a gente tem mais medo. Porque como somos depois orgulhosos, é uma chatice. A falta de capacidade de reparar os erros aumenta imenso com a idade.
1: O Manuel não...
2: Eu gostaria que o Manuel tivesse cuidado com os plurais. Somos orgulhosos. Primeiro pergunta-me. E depois de eu dizer que também sou, pode dizer. Agora esta maneira dele se referir
1: irmandade,
2: a...
1: Irmandade.
2: É.
1: O Manuel não gosta muito de falar em percentagens do peso da genética na longevidade, mas eu fazia-lhe a pergunta de outra forma. O estilo de vida é mais importante do que a genética? Ou menos?
4: Eu pensaria que sim.
1: Que é mais?
4: Eu pensaria que sim. Quer dizer, isso pensaria. Quer dizer, e é verdade para as... Agora, em termos agora da grande população, é indiscutível. De novo, agora quando vocês perguntam, e é por isso que eles também, a razão desta, e atenção que esta dica é muito bem feita, e é sério, não é aldrabado. Quando se estudam exceções, é onde a gente vai buscar a excepcionalidade. Mas, por acaso, não pode ser transformada numa regra para as pessoas. O que tem graça, não é? Devia ser possível. Se os gajos encontraram na Sardenha, eram estes tipos, vamos lá ver aqueles, nós hoje em dia sabemos os genes todos. porque a gente consegue fazer o estudo, ele sabe que conhece os genes todos. Epá, então vejam lá o que é que isto... Agora vamos estudar em Portugal, vamos estudar, temos lá 50 gajos com 120 anos, vamos encontrar, ver se lá tem...
1: Se há coisas em comum.
4: E não há, nunca ninguém provou nada, percebem? Uhum. O que tem graça.
1: Tem.
4: Porque o resto é o estilo de vida. É o comportamento, é a atitude.
1: Concorda, Júlia?
5: Concordo, sem dúvida nenhuma. Se quiserem, por exemplo, os genes e a questão da percentagem, para mim, nunca percebo muito bem porque é que se chega a números redondos, que são estes, são aqueles, etc. Respeito, mas diz-me pouco. Mas se quiseres, por exemplo, o Manuel falou há pouco de famílias, há famílias, olhem, eu lembro-me das minhas tias, e os meus primos, às vezes ríamos, porque as minhas tias às vezes diziam, ai, sabes quem morreu? O primo não sei quê. E depois a outra dizia assim, mas que idade é que ele tinha? 75, tão novo. E elas não estavam a mentir, elas estavam tão habituadas a viver rodeadas de pessoas com 80 e muitos e 90 e tal, que realmente ficavam surpreendidas. Pronto. Mas, se quisermos, é assim, a questão do estilo de vida é de uma transparência cruel, que é assim, nós podemos ter realmente um potencial genético para viver muito, e até para outras coisas, o potencial genético pode ter a ver com mil e uma variáveis na nossa vida. Mas depois o nosso estilo de vida pode liquidar completamente isso. Nós temos estado a falar das vantagens do estilo de vida, não é?
3: Uhum.
5: A dieta mediterrânica, o andar ou correr ao ar livre, isto, aquilo e aquilo outro. Depois há outra face da moeda, que é uma pessoa pode ter uma composição genética magnífica. Se depois não faz senão as neiras, não há gene que resista, não é?
3: Uhum.
5: Podemos dizer é assim, tinha uma herança genética tão boa que em vez de quinar aos 35, quinou aos 40, está bem, mas de qualquer maneira quinou antes do que poderia ter acontecido.
1: É como quem herda uma herança material, não é? E dá cabo do dinheiro num instante, ou quem a preserva ou até faz mais dinheiro a partir dele. É um bocadinho mal comparado a mesma coisa.
4: Não é.
1: E há a possibilidade de herdar, agora que falaste em herdar, há a possibilidade de herdar proteção contra algum tipo de doença, sei lá, contra doenças cardiovasculares, contra doença de Alzheimer? Há genes protetores, Manuel?
4: Não, nunca se encontrou.
1: Não. Mas é possível herdar essa proteção?
4: Não. Encontra-se ao contrário.
1: Uhum.
4: Quer dizer, nós sabemos quando as coisas dão para torto, nós encontramos...
1: Que vivem em comum.
4: Exatamente. Mas sempre pela negativa. Quer dizer, nós nunca encontramos coisas pela positiva. Percebem? Em termos genéticos, temos muitas coisas que nós... O colesterol, por exemplo, é verdade que o Júlio sabe isso, porque ele também se interessa por isso. Epá,
5: que nossa, remédio.
4: Claro, mas eu...
5: Por que exemplo, remédio com remédios.
4: Claro, mas atenção, o que a gente sabe é os que dão para torto. Nunca os outros... que é os tipos que tinham os colesterol bestial, às vezes têm um infarto, percebem?
5: É verdade.
4: A gente se percebe, esse é que é o problema. A gente só... Nós, tudo isto é sempre feita pela história da doença.
1: Lado negativo.
4: É, sempre. Não é pela positiva. E a positividade...
1: Mas não é que não se estude, é que não se conseguiu ainda detectar,
4: não,
1: é isso?
4: Não, não é só isso. Nós não conseguimos prever... Nós somos muito bons a dizer assim, não, este tipo está isto errado e, portanto, com estas coisas...
5: Eu só me lembro de uma situação, seguramente há outras, mas há uma situação que o Manel corrigir-me-á, ou então pegando os meninos no telemóvel. Mas se bem me lembro, como ensinado, estás a ver a diferença entre nós? Tu e o Tiago sempre a dizer longevos, e eu tratava-vos por meninos. Eu lembro-me de ter sido ensinado que a anemia falciforme protegia contra a malária.
4: É verdade. É verdade.
5: É um exemplo positivo. Não me perguntem mais nenhum porque eu repito este. É. Não me lembro mais nenhum. Mas esse lembro, não é?
4: É,
5: e a pessoa diz, epá, mas o tipo está doente, mas em contrapartida está protegido contra outra doença, não é?
4: É verdade.
5: Eu acho que ninguém recomenda este tipo de proteção.
4: Claro.
5: Mas é uma verdade biológica. É uma verdade biológica.
4: É verdade. E há outros desses exemplos. Mas são coisas, não são genes. São,
5: pois não,
4: é o fenótipo.
1: É a condição que faz com que...
4: É porque aquela hemoglobina é diferente. Okay. E como ela até é diferente, ela resiste. Mas é verdade que nós não conseguimos prever. E é verdade que a gente prevê mal as doenças e ainda prevemos pior a saúde. Percebem o que eu quero dizer?
3: Uhum.
4: Nós somos maus a prever as doenças.
1: E somos piores
4: ainda a saúde.
1: A prever o que é bom.
4: O que é bom.
1: Uhum.
4: Vivemos sempre à custa de identificar coisas que são pela negativa.
5: Mas atenção, aqui é uma coisa, quer dizer, não podemos pôr completamente a genética fora disto.
4: Não, não
5: é?
4: Porque somos
5: a anemia falciforme também resulta de uma mutação.
4: Claro.
5: Chata.
4: Não, mas
5: há uma mutação genética que provoca uma doença, doença é essa que protege contra outra. É curiosíssimo.
4: E é por isso que os genes, esses genes, são selecionados positivamente. Eu acho que vos disse aqui uma vez a propósito da diabetes. As pessoas na Índia, quem tem dois genes alterados e têm uma diabetes por causa disso, eles morrem mais cedo. E esses genes deviam desaparecer. Mas se as populações que só têm um alelo, elas não têm diabetes e são mais resistentes à fome. E então nós estamos a selecionar o pool desses genes. Estão a ver o que é o conjunto também está a dizer em relação à anemia falciforme, com a malária.
5: Atenção que ele falou em inglês, pool.
4: Não, não é isso. O pool. Não, a quantidade de genes. Percebes que estes genes que a gente tem na nós hoje, os genes associados à diabetes, alguns desses genes foram selecionados porque em populações com fome, quem tem esse só um alelo, eles são mais resistentes à fome e não morreram. E portanto...
5: Epá, tu agora deste-me uma ideia extraordinária, que é, ninguém me consegue explicar porque é que eu, que fui durante toda a vida pré-diabético, em termos laboratoriais, deixei de ser. Hã? A minha hemoglobina glicada, hoje em dia, não é pré-diabética sequer, é normalíssima.
4: Ah.
5: E eu perguntei sempre, eu não mudei as minhas asneiras alimentares, eu estou mais velhinha, etc. Ninguém me consegue explicar. Se calhar...
4: Esse cara tem o alelo.
5: Se calhar estou mais velhinho, pá...
4: Não tens o alelo. Se calhar tens um alelo.
5: E porque é que o alelo não funcionava antes?
4: Não funcionava porque agora passaste a ter uma pressão muito grande, percebes? Não, percebes? Porque tu comias muito mais do que comes hoje.
5: Não, pá, como é que sabes isso?
4: Sei lá. Não sei, pá, mas o que. Opa, não,
1: é infere, claro.
4: Não, o que
5: é frio.
4: Não, o que eu estou a dizer. Não, o que estamos a dizer é uma coisa que vocês têm graça a isso. É mesmo verdade.
5: Bem,
4: é que a gente, nós só somos bons a apanhar coisas que vão dar para torto, pá. Quando ele está a dizer uma coisa que tem graça e que ele melhorou. E ele pode, aí ele pode
5: inesperadamente,
4: ter
5: inesperadamente.
4: Pode-se ter justificações genéticas, como é evidente. Pá, não acho que seja impossível. Não é?
5: Não sei.
4: É engraçado.
1: E há testes para verificar isso?
4: Não sei.
1: Aliás, até estava a pensar se haveria testes, por exemplo, para perceber qual o potencial de determinada pessoa ter mais longevidade.
4: Não tem.
1: Não, isso
4: não, não tem. É por isso que estou-vos a dizer que isso é aquilo.
1: Lá está, porque
4: não...
1: é o lado positivo.
4: É, não se sabe.
3: Ó Manuel, mas não resisto a perguntar perante esta, enfim, este tema e o conhecimento que vamos tendo, o que é que se pode esperar da biologia molecular do ponto de vista de evolução e abertura de conhecimento?
4: Não, é explicar, não é? Arranja muitas explicações, que é muito bom, para a gente estar a perceber.
3: Sim, mas que desafios é que se colocam, até onde é que nos pode levar?
4: Não, atenção, por exemplo, no nosso, a minha coisa, que é o cancro, é o sítio ideal, porque aquilo é uma doença genética, que tem uma alteração genética, atenção, que não é hereditária necessariamente, atenção, mas essa, e nós temos os alvos, e a gente usa um medicamento próprio, e é por isso que as pessoas estão, e o Júlio estava a dizer uma coisa que é verdade, agora para o pâncreas, o cancro do pâncreas, nós passámos a ter agora uma coisa bestial, nós já sabíamos qual era o gene, que era um RAS que estava mutado, mas não tínhamos medicamentos para o RAS mutado, e os gajos agora têm, epá, e está a ser um sucesso, vocês não fazem ideia, se meterem agora cancro do pâncreas, os resultados com o RAS, com o medicamento...
1: Isso é aplicável a todos?
4: É, não sei qual é a percentagem, mas é um artigo que apareceu agora
1: Sim,
4: na
1: ASCO. Sim, eu vi isso recentemente.
4: Mas é impressionante, porque nós não tínhamos forma de tratar a mutação do RAS, e agora temos. E portanto, mas são notícias boas por causa de uma doença.
1: E isso vem ao encontro da pergunta do Tiago, porque há muito por onde evoluir, mas aparentemente sempre pelo lado negativo. Exatamente. Ou seja, para tentar, claro, obviamente, sim, compensar o erro.
4: É, embora haja gente maluca que gostava de... Não, há uns gajos que gostavam de promover a saúde.
5: Não fales mal do Putin, não, coitadinho, mas... do senhor. Ah.
4: Percebem? Mas eu não, não acho que seja uma solução.
1: Acha que não? Não acha que pudesse ter...
4: Não sei, mas não sei, mas eu não
1: alguns
4: queria.
1: Aspectos positivos, não como sei. Por exemplo, tentarmos perceber como ter mais saúde em vez de como contrariar a falta
4: não
1: de
4: sei,
1: saúde.
4: Não sei se isto é assim, é uma coisa muito genérica.
5: Ah, não. Mas, cuidado. O que o Miguel acaba de dizer é aquilo que a Organização Mundial de Saúde nos pede a todos.
4: Claro, mas com
5: a Organização Mundial de Saúde
4: diz-nos
5: que temos de fazer é promoção de saúde, claro, e não nos concentrarmos na doença.
1: Estou a falar da investigação. Não é? Estou a falar ao nível da investigação, era isso que estávamos a discutir.
4: Mas sempre com a ideia de mexer os genes, percebem? Que a gente tem essa mania de mexer
1: esse
4: os genes.
1: Esse é que é o problema.
4: É. Eu sou muito pouco
5: mas agora, ó Manel,
1: pode-nos levar a caminhos perigosos.
5: Muito a sério, diz-me se o que eu vou dizer é
1: para concluirmos, Júlio.
5: Está bem, nós sabemos, por
3: mas
5: exemplo...
3: Mas ainda tens tempo.
1: Sim.
5: Sabemos, por exemplo, que há mecanismos de reparação de genes. Nós sabemos que os célebres telómeros, portanto, aquela parte na ponta, etc., que têm influência, não é nada de espantar que acabemos por conseguir influenciar também esse nível. Pronto.
4: Mas nas células...
5: Eu não sei nada disso.
4: Mas olha,
5: está bem?
4: Mas repara, isso tens razão nisso, não é? Que são, mas é nas células... Nós não dependemos das células, nós dependemos, nós dependemos dos tecidos e da pessoa. É verdade que a gente, experimentalmente, nós conseguimos fazer com que as células não morram. Porque fazemos a tal, no fundo fazemos uma mutação do TERT. O TERT, que é o telomerose, é o que faz a telomerase. E faz telómeros e, portanto, aquelas células, num frasco, elas não morrem. Mas isso não é transformável numa coisa útil para nós. A não ser que a gente começasse a ir ao espermatozoide ou ao óvulo, é pá, mas isso é, quem é que vai fazer isso? É um risco do caraças, pá. Percebe o que eu quero dizer?
1: Fazer modificações.
4: Sim, porque tinha que ser nas células muito iniciais.
5: E depois diz-me uma coisa, eu acho que uma vez
4: que tem razão.
5: Acho que uma vez te ouvi falar numa entrevista acerca disso, que é e façamos nós o que fizermos, depois resta pelo menos um problema, que é a comunicação desta coisa toda, não é? Em termos do que é a circulação, do que é todas estas células alimentadas, que está longe de ser simples, de assegurarmos que isso também se permanece, não é?
4: Claro, sobretudo porque vais ter em todas as células, percebes? Quer dizer, se tu tiveres uma coisa que é de facto no ovo, ou antes do ovo, portanto no espermatozoide ou no óvulo, quando tu modificas um gene, que em vez de ser um telómero que é... tem certas características, agora está sempre a criar novos telómeros, elas manterem-se vivas, isso é o que estás a dizer, a comunicação disso é péssima, quer dizer, é catastrófica, provavelmente, porque
5: e depois permitam-me,
4: eu não digo mais nada. Percebe,
5: pois permitam-me, eu não digo mais nada. Temos estado a falar de quantidade de vida. E nós estamos confrontados com problemas terríveis de qualidade de vida.
1: A minha primeira frase na introdução.
5: Eu troco, como não podia deixar de ser, a tua primeira frase dá o tom a todo o programa.
1: E tu, o que eu estava a dizer é, no final.
5: Exatamente. Eu trocava todos os avanços em termos de longevidade por saltos em frente das doenças neurodegenerativas.
1: Indiscutível. Acho que aí estamos todos de acordo.
3: Sim, voltamos ao ovo, ao princípio.
1: É isso mesmo.
3: Está feito, meus caros.
4: Bom ano.
1: Bom ano. Até para a semana.
3: Até para a semana, fiquem
5: bem.
1: Boa semana, já não é mau.
4: Não, o ano é os 79.
1: Ah, pois. Sim, pois é.
4: São os 79 para mim. É. Não se esqueçam.
1: Bom ano.
3: Bom ano.
4: Obrigado.
3: Saúde.

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1: Sobe para mais de 4.100 o número de vítimas mortais dos sismos gêmeos na Venezuela. O secretário de Estado das Comunidades Portuguesas viaja hoje para Lisboa, mas ainda em Caracas. Emídio Sousa voltou a referir que em relação aos portugueses ou luso-venezuelanos que queiram vir para Portugal, o governo português vai ver caso a caso. Sobre a situação na Guiné-Bissau, com o líder da oposição de novo na prisão, um novo embaixador guineense em Cabo Verde fez declarações em que diz que não tem informação oficial sobre essa detenção. Anthony Hopkins, aos 88 anos, estreia-se ao piano e em disco no Nós Alive este sábado. A música é outra, com o regresso dos Buraca Sound System.
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1: Dados oficiais das autoridades da Venezuela indicam que o número de vítimas mortais dos sismos de junho subiu para 4.118. Mantém-se o número de feridos. Perto de 18 mil pessoas continuam desalojadas. Em declarações há pouco ao Canal Internacional da Rádio Pública, Emídio Sousa, secretário de Estado das Comunidades Portuguesas, que ainda está em Caracas, voltou a referir que, em relação aos portugueses ou luso-venezuelanos que queiram vir para Portugal, os voos regulares da TAP, já a partir da próxima semana, são uma ajuda para quem precisa de apoio porque perdeu tudo. Emídio Sousa volta a esclarecer que o governo português vai analisar caso a caso.
2: Existem algumas, muito poucas, situações de pessoas que querem regressar.

0: como a TAP vai retomar os voos na próxima semana, fica muito facilitado e as situações serão analisadas mais uma vez caso a caso pelos nossos serviços consulares. Caso as pessoas optem por viajar na aviação comercial, têm aqui uma alternativa, mas os restantes casos são todos avaliados um a um. Há todo um processo de avaliação e nós iremos agir em conformidade.
1: Nessa retoma de voos da TAP para a Venezuela, o primeiro voo é já na próxima segunda-feira e segue com um carregamento de 8 toneladas de ajuda. Como o aeroporto de Caracas não está a receber nesta altura voos comerciais, a operação da TAP é transferida para a cidade de Valência, a cerca de 200 quilómetros da capital da Venezuela. O embaixador da Guiné-Bissau em Cabo Verde reuniu esta sexta-feira com o ministro dos Negócios Estrangeiros e Comunidades, Manuel Amante da Rosa, que se mostrou preocupado com a atualidade política na Guiné-Bissau. Sobre a nova detenção do líder do PAIGC, Domingos Simões Pereira, esta sexta-feira, o embaixador guineense Ibrahima Sanó afirmou não ter qualquer informação oficial sobre o caso.
2: Bom, falamos sobre isso, mas eu não pude nem confirmar nem desmentir, porque não tenho nada oficial. Não tenho nada oficialmente que indique que há um líder do partido político que esteja preso. Não tenho nenhuma informação nesse sentido.
1: As declarações do embaixador da Guiné-Bissau em Cabo Verde. Quanto a Domingos Simões Pereira, o opositor da Guiné-Bissau voltou esta sexta-feira para a cadeia. Estava em prisão domiciliária desde janeiro. Na capital guineense, na manhã desta sexta-feira, era patente um reforço policial nas ruas. O eurodeputado Francisco Assis, num extenso texto na rede social Facebook, fala em passividade da comunidade internacional e de um incompreensível silêncio da ONU perante o que chama de grupo de usurpadores que detém de forma ilegítima o poder na Guiné-Bissau e que insiste nos ataques à democracia e aos direitos humanos. O eurodeputado socialista considera que a arbitrariedade criminosa dos ditadores de Bissau, como chama a junta militar que está no poder, não pode esmagar a dignidade de um combatente e resistente pela democracia e pela liberdade, referindo-se a Domingos Simões Pereira. E Francisco Assis apela ao secretário-geral da ONU, também à União Europeia, para se pronunciarem sobre o que se passa na Guiné-Bissau. A situação humanitária na República Democrática do Congo, no epicentro da epidemia de ébola, corre o risco de se agravar. Com um novo pico de infecções, saem prejudicados outros serviços de saúde para uma população já vulnerável, alerta esta sexta-feira o diretor regional da Unicef. A verdadeira dimensão da epidemia é difícil de avaliar, com epidemiologistas e agentes humanitários a temerem que a crise possa prolongar-se por mais alguns meses. Os dados oficiais mais recentes das autoridades de saúde congolesas referem que o vírus do ébola infectou mais de 1.790 pessoas. O número de mortes é de 625. Espanha está nas meias finais do Mundial de Futebol, depois de vencer esta noite a seleção da Bélgica. O resultado final, 2-1, e o filme do jogo com Camila Vidal.
3: Espanha preferia ter entrado no jogo de outra forma. Foi com um minuto de silêncio pelas vítimas do incêndio em Almeria. Apita o árbitro inglês Michael Oliver para dar início ao jogo que se resumia assim. Espanha com mais posse, mais controlo, mais ameaças, mas sem remates enquadrados na primeira parte. Foi assim até à tentativa de Pedro Porro, defendida por Courtois, com a bola a parar depois no pé de Fran Ruiz e a ser convertida em gol. 29 minutos de jogo. O relato na Sport TV. A pressão espanhola não parou, mas aos 40 minutos da partida a Bélgica encontrou espaço e empatou com um gol de cabeça de Ketelaere. No regresso do intervalo em Los Angeles, Espanha continua a ser equipa com mais oportunidades, mas ainda com o perigo da Bélgica. Adivinhava-se o segundo gol de Espanha a qualquer altura, mas antes disso, o guarda-redes belga lesionou-se e pediu para ser substituído. Sai Courtois em lágrimas, provavelmente na despedida dos Mundiais. Entra Lamens. Ainda defendeu um remate longo de Cubarsí, mas a bola foi parar aos pés de Merino. O mesmo Merino que eliminou a seleção portuguesa do Mundial. Repetiu o feito diante da Bélgica, de novo ao cair do pano. No final foi o primeiro a falar aos jornalistas.
4: Pues bueno, como voy a estar? Feliz, super feliz y encantado de la vida.
3: O selecionador Luís de la Fuente também elogia o jogador.

0: Jovem ator do Teatro de Liverpool, Miguel Bastos.
1: Longe ainda dos dois Oscars conquistados no cinema. Um pelo filme O Silêncio dos Inocentes, ao lado de Jodie Foster. Outro pelo filme O Meu Pai, de 2020, um filme sobre o envelhecimento. Mas nesse longínquo ano de 1963, em que escreveu Bracken Road, que faz parte de uma suite para piano e orquestra com três andamentos, Anthony Hopkins era apenas um jovem ator, vindo do país de Gales, à procura de um lugar ao sol. Convém, no entanto, lembrar que o ator era um músico treinado desde os 4 anos a tocar Beethoven e Chopin ao piano. A música, disse Hopkins mais recentemente, foi o seu primeiro desejo, o seu primeiro sonho. Um sonho realizado agora aos 88 anos com o lançamento de Life is a Dream, A Vida é um Sonho, edição da prestigiada Decca, com a Orquestra Filarmónia a ser dirigida por um dos maiores maestros da atualidade, Gustavo Dudamel. Vale ainda a pena referir que tudo isto não deveria ser uma surpresa, já que, em 2012, o ator ganhou um Brit Award na categoria de música clássica pela composição And the Waltz Goes On e a Valsa Continua, registada em disco pela orquestra do violinista André Rieu.
0: A estreia de Anthony Hopkins como compositor num disco que conta com a direção de Gustavo Dudamel. O maestro está de saída da Orquestra Filarmónica de Los Angeles para a Filarmónica de Nova York. Na próxima semana participa no espetáculo de encerramento do Mundial de Futebol. Dudamel vai estar em palco com artistas como Madonna, Justin Bieber, Shakira e Coldplay. E vamos agora à música mais portuguesa, com ritmos bem africanos. 20 anos depois do início da banda, os Buraca Som Sistema sobem ao palco no Nós Alive, no passeio marítimo de Algés, este sábado. Margarida Vaz.
2: Branco, Riot, Calaf, Condutor e Blaia juntos para assinalar os 20 anos dos Buraca Som Sistema. Riot feliz com este encontro.
3: Vai ser incrível estar com os meus manos outra vez no palco. Eu já tinha saudades e vai ser uma boa comemoração de 20 anos de banda.
2: Para Calaf não podia haver melhor palco do que o Nós Alive.
4: Grande honra, não é? Somos quase tão velhos como o Nós Alive. Saber que toda a gente está aqui com saúde, com vontade, não é? De continuar a contribuir para a música portuguesa. E não imaginávamos um outro lugar. Eu acho que faz sentido aqui.
2: Neste regresso, o condutor promete ainda mais energia.
5: A entrega vai ser igual a de sempre? Ou então maior?
2: O concerto reúne várias gerações, acredita Branco.
6: Vamos ter pais e filhos, certeza que há muita gente que disse, olha, pai ouvia isto, qual foi este concerto, o pai conheceu a mãe neste concerto, não sei, acho que nós tocámos tanto.
2: Blaia aponta o foco para a celebração.
7: De certeza que vai haver celebração e que vamos celebrar muito, para celebrar a cultura, todas as nossas diferenças, e é isso que nós vamos fazer, um concerto.
2: O concerto da banda é a oportunidade para descobrir ou rever os Buraca Som Sistema.
7: Estamos aí, bora bombar todos juntos, vai ser incrível! Vai ser a loucura! E é isto.
8: Não, está tudo dito.
0: Buraca Som Sistema este sábado, no último dia do Nós Alive, já com lotação esgotada.
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E agora a geometria variável com Maria Flor Pedroso em destaque na emissão de hoje. Os exames trucados e foi mesmo uma cimeira da NATO?

0: Viva, seja bem-vindo ao Geometria Variável com Carlos Coelho e Marisa Matias. Se alguém viesse dizer que se ia fazer uma experiência com mais de 166 mil estudantes em exames nacionais, decisivos para a entrada ou não no ensino superior, que correspondem a mais de 340 mil testes respondidos à mão, que seriam digitalizados, página a página, por empresas privadas externas ao Ministério da Educação e que, no dia em que falamos, sabemos que houve professores classificadores, como agora se chamam, ficou-se a saber que há essa qualidade de professor, professores classificadores de português que receberam testes de matemática para corrigir e vice-versa, que houve professores que, supostamente, para o mesmo teste, receberam folhas com caligrafias diferentes, que o responsável máximo, o ministro Estrela, Fernando Alexandre, que ainda hoje não sabe quantos alunos não tiveram professor neste ano letivo, o responsável máximo primeiro responsabilizou as direções das escolas, depois os agrafos que os professores fizeram nas provas na parte do QR Code, e depois os pais, porque foram imprudentes, o adjetivo é do ministro, os pais foram imprudentes em marcar as férias com os filhos. Enquanto isto se passa, mais de 10 distritos estão, ou estiveram, em código vermelho de incêndio, alguns ardem. O primeiro-ministro foi 3 vezes aos Estados Unidos a pensar que, se não fosse a sua presença, a seleção iria perder o Mundial. Ainda não se lhe ouviu uma palavra sobre este assunto, ou seja, ainda não o ouvimos dizer que Fernando Alexandre é rijo, como ouvimos dizer que Ana Paula Martins é rija. Se alguém viesse contar que isto estava a acontecer, ninguém ia acreditar, pois não? Quem é que quer começar?
1: Marisa?
2: Eu posso começar.
1: As senhoras primeiro.
2: Posso começar, mas também não me importa nada que o Carlos comece. Bem, eu acho que é uma situação muito grave a que estamos a viver. É francamente grave por várias razões e, em particular, porque tem sido desvalorizado pelo próprio ministro. A situação foi desvalorizada desde o início e continua a ser desvalorizada, com pouca assunção de responsabilidades, mas desvaloriza-se uma parte que, do meu ponto de vista, é muito importante, que é, estamos a falar da perda da integridade de um processo que, com muitos problemas que tenham existido no passado, nunca tivemos nada sequer semelhante a isto. A integridade do processo, a confiança dos alunos e dos pais no processo, nas notas que vão ser atribuídas, terem um mínimo de segurança numa fase da vida que é muito importante que se tenha segurança, e também há uma perda de confiança em relação aos próprios professores. Já várias coisas foram ditas aqui na introdução, mas eu queria destacar algumas coisas que eu creio que são importantes também. Tudo isto resulta de decisões políticas e decisões políticas deste Ministério. Nada disto foi um acaso, nada disto foi um erro, nada disto foi uma consequência que não se poderia prever, de um ato que não se poderia prever. Porque houve vários avisos prévios. Em 2025 tinha havido um projeto piloto com o exame de filosofia.
0: Mas eram só 20 mil, apesar.
2: Eram 23 mil alunos, agora estamos a falar de 166 mil, mas esse projeto piloto revelou exatamente as mesmas falhas técnicas, ou seja, desaparecimento de exames, folhas em branco, folhas todas negras, respostas cortadas, ou seja, tudo o que está a acontecer agora tinha acontecido no projeto piloto.
0: Há um ano.
2: E, entretanto, houve feedback desse projeto piloto. Na altura, o Ministério classificou este projeto piloto muito positivo. Isto é extraordinário. E, portanto, em 2026, em vez de corrigir, o que se fez foi replicar este modelo 15 vezes mais e, portanto, estamos a falar de uma alteração estrutural na forma de corrigir os exames que nunca tinha sido vista, no sentido em que nunca tinha sido sequer posta em prática numa versão que pudesse corrigir o que estava no projeto piloto. Para além disso, isto acontece num ano em que houve um desmantelamento institucional no Ministério da Educação. Ou seja, esta crise coincide com a maior reorganização orgânica do Ministério da Educação. Foram extintas 18 entidades, criadas 7, e foi dispensado, houve uma redução de 50% do pessoal e foi anunciada supostamente uma poupança anual de 500 milhões de euros. Vamos ver Vamos ver.
0: Quanto é que vão custar,
2: agora as imunizações? Quanto é que vão custar as auditorias? Muito provavelmente, não estamos a falar de poupança nenhuma, estamos a falar de um custo excessivo. Este desmantelamento institucional que existiu, esta suposta reforma, que deixou estas entidades esvaziadas de capacidade técnica. É preciso que estas coisas sejam ditas. De facto, há uma coincidência. Não houve sequer uma tentativa de tentar ver se isto podia funcionar só parcialmente ou não. Foi logo para todo o processo. Isso é muito grave. E depois, acho que há aqui várias falhas muito graves em todas as frentes. E há, sobretudo, a falta de transparência. O tempo que demorou o Ministério, ao Ministro, a assumir responsabilidades, e ainda não as assumiu totalmente. O tempo que demorámos a saber qual era a empresa, e ainda assim há informações absolutamente contraditórias sobre o papel da empresa, o papel do Ministério, não sabíamos muito bem. Mas a verdade é que se fosse uma entidade pública, provavelmente já se tinha sentado na Assembleia da República, numa comissão qualquer, a fazer uma audição. Sendo esta empresa está isenta de qualquer responsabilidade, a prestação de contas que seja. E depois é tudo aquilo. Houve erros nos enunciados, houve erros nas convocatórias, houve erros na plataforma, na digitalização, houve perguntas de que tinham saído da imagem de um livro escolar privado, não é? Onde os alunos fazem testes para se organizar para os exames.
0: Também isso na prova é menor, de matemática,
2: é menor em relação ao que está a passar. Mas, ou seja, houve vários sinais já desde o início. Os enunciados, as convocatórias, porque houve erros gravíssimos na atribuição de professores.
0: A sociedade matemática não reconhece o teste, não é?
2: A sociedade matemática não reconhece o teste. Houve docentes que foram convocados para disciplinas que nunca lecionaram. Houve docentes aposentados que foram convocados. Houve até uma docente já falecida que foi convocada. Enfim, mas isto só fez, acho eu, só que na altura não estávamos muito atentos, eu pelo menos não estava, só se estava a mostrar os sinais daquilo que poderia ser uma situação muito mais grave, que é esta.
0: Carlos, caso semelhante levou à demissão de um governo. Só nos lembramos do começo do ano letivo, quando Maria do Carmo Seabra era Ministra da Educação de Pedro Santana Lopes.
1: Bem, vamos querer ver. Se me perguntarem se as coisas correram bem, obviamente não correram bem, senão não há dúvidas nenhumas. Os exemplos mais picantes foram introduzidos pela Maria Flor Pedroso.
0: Para este da matemática.
1: E estão aí. O problema disto é a percepção que nós temos que isto toca diretamente com a vida de muitos portugueses. Alunos que fizeram exames, pais ansiosos para conhecerem as notas, professores que corrigem as provas.
0: Sim.
1: Portanto, há muitos milhares de pessoas ansiosas com este processo. Agora, eu acho que há três coisas que nós temos que analisar com rigor. É o porquê, isto faz sentido ou não faz sentido, quais são as medidas concretas que foram tomadas e quais são os fumos de suspeita para os quais são necessários, aquilo que a Marisa disse, mais transparência. Bem, o porquê não tem sido muito evidente, mas parece-me que é positivo, isto é, eu vejo um valor positivo nesta mudança que é ser introduzida pelo Ministério da Educação.
0: Em a digitalização.
1: Rigor, não. Sim, em bom rigor, o projeto não é deste governo, era do governo anterior, ok? O governo anterior queria tudo digital. E este governo, naquilo que me parecia uma abordagem mais prudente, não, diz, vamos continuar com as provas manuais, físicas, escritas, tradicionais, se quisermos, mas o processo de avaliação vai ser digital. Portanto, é um processo no sentido da digitalização, embora não seja total digitalização. Eu achei esse passo prudente e acho que há vantagem neste registro de avaliação. Qual é a vantagem? A vantagem é a seguinte: se a Marisa fizer um teste e eu tiver a avaliá-lo, eu não sei que é da Marisa, evidentemente, porque o anonimato está garantido.
0: Mas já se diz que nem isso estava garantido.
1: Sim, não, mas eu acho que de uma forma já isso está garantido. Mas qualquer vício que eu tenha na minha avaliação vai repercutir-se em toda a prova da Marisa. Agora, se a prova da Marisa for desmaterializada e cada ponto for analisado por um professor diferente, isto é, há professores que só vão avaliar o ponto 1, professores que só vão avaliar o ponto 2, professores que só vão avaliar o ponto 3 e por aí fora, o exame dela não é avaliado por um, é avaliado por vários.
0: Sim.
1: E isso permite aos professores
0: menos subjetividade.
1: Menos subjetividade e mais rigor, certo, mais uniformidade nas avaliações. Portanto, este modelo.
2: Eu não tenho certeza.
1: Sim, não, mas este.
2: Ou seja, não tenho certeza que isso seja necessariamente uma opção assim tão.
1: Ok, esta foi
2: depende
1: a justificação.
2: Eu acho que depende das disciplinas, porque algumas disciplinas podemos fazer o debate se.
1: Sim.
2: Ou seja, se não há uma integridade.
0: Em matemática não vejo nenhum
2: problema.
1: Marisa, esta é a justificação que o Instituto de Educação, Qualidade de Avaliação, o EDUCA, apresenta, é o que estava a pensar. Uhum. E é o que muitos outros países europeus fazem. Portanto, isto não é uma inovação portuguesa.
2: Eu sei.
1: Isto é o sistema, exatamente o sistema que existe em muitos outros países. E, portanto, A minha questão sobre isto é: esta motivação é justa? É justificada? É válida? Eu acho que sim. Há resistência à mudança, há sempre. Há em qualquer país e em Portugal de forma especial.
0: Mas aqui, portanto, não foi esse o problema.
1: Sim, não, não.
0: É resistência à mudança.
1: É também um bocadinho isso. Portanto, eu acho que há aqui uma motivação que é positiva. Agora, as medidas que estão a afetar as pessoas, e acho que a Marisa tem razão, porque o Governo, numa primeira fase, na primeira reação...
0: O Ministro,
1: a tentar minorizar...
0: Porque o Luís Montenegro não me disse nada.
1: A tentar minorizar o impacto...
0: Enquanto falamos.
1: Não admitiu logo adiar datas.
0: Sim.
1: Acabou por fazê-lo mais tarde.
0: E disse que, portanto, se houver um novo adiamento de datas, havia relações políticas a retirar.
1: E, portanto, houve uma alteração de reação ditada pelos acontecimentos, mas as datas que foram fixadas são pequeninas alterações. Vamos cá ver. A classificação que estava prevista decorrer até 10 de julho passa a decorrer até 14 de julho. Portanto, há 4 dias de...
0: Sim, diferença.
1: De diferenças. A fixação das pautas, que estava prevista para 14 de julho...
0: Passa para 17.
1: Passa para 17. Portanto, há 3 dias de atraso. E a segunda fase dos exames nacionais, que deviam terminar a 22 de julho, passam a terminar a 24 de julho. Portanto, 2 dias. Ok. Vamos ser claros. Isto pode transtornar a vida das pessoas? Pode. Mas não há aqui uma calamidade, que não estamos a adiar semanas ou meses, estamos a adiar
0: poucos
1: dias.
0: Porque senão o ano letivo a seguir.
1: Poucos dias. Mas está bem, mas o impacto tem esta dimensão. Quer dizer, não vamos fazer isto uma catástrofe que de facto não é. Agora, depois, há um conjunto de insinuações que são levantadas que ajudam a configurar a narrativa de que isto é um bocadinho escuro. A mais impressionante das quais foi a questão das empresas. Bem, porque de facto há duas plataformas diferentes para esse sistema de correção. Há uma plataforma que corre no Educa, portanto no Instituto de Educação, Qualidade e Avaliação
0: Público.
1: Público. E há outra plataforma que corre numa empresa privada. Essa empresa privada, que é Belat, se não estou em erro, é uma empresa que trabalha com o Ministério da Educação desde 2018, ou seja, no governo da Geringonça. Portanto, não
0: parece
1: foi...
0: Parece que a empresa só é constituída a partir de 2020. Enfim, isso há aí uma...
2: Há aí várias discrepâncias.
1: A informação do Educa é que esta empresa colabora com o Ministério desde 2018. Se teve alguma recompensação em 2020, não sei, mas... E, portanto, a ideia de que se tratou de uma adjudicação de favor à última hora para fazer isto... não é compaginável com a tradição de uma colaboração entre a empresa e o Ministério da Educação que vem já do governo anterior. Bem, em qualquer circunstância, eu acho que há coisas que correram mal e a Maria Flor deu, repito, um aperçu dos casos mais picantes.
0: E francês fica mais.
1: Dos casos mais picantes. Eu acho que o Ministro da Educação aí foi claro quando disse que vai ter que fazer uma avaliação e apurar responsabilidades. E sob esse ponto de vista, eu acho que ele fez um discurso sincero. O ministro Fernando Alexandre apresentou-se aos portugueses sem tergiversações, a dizer: vamos analisar o que correu bem e o que correu mal e vamos tirar consequências. Eu acho que isso é essencial.
0: Deixa-me fazer
1: a única coisa que eu acho esquisito...
0: A imprudência das férias, não?
1: Não, isso foi uma... foi uma botada. O que eu acho esquisito...
0: Não foi uma botada.
1: O que eu acho esquisito é que...
0: Acha que os pais foram imprudentes a marcar
1: não,
0: férias?
1: Não,
2: foram imprudentes porque confiaram no calendário do governo.
1: A declaração foi uma botada. Agora, aquilo que eu acho esquisito é que o teste piloto que foi feito o ano passado para o exame de filosofia e que já tinha...
0: Correu mal.
1: Não disse que correu mal. Identificou alguns problemas. Dá a ideia que não houve a capacidade das pessoas que pensaram a plataforma digital em antecipar os problemas e corrigir os erros. Mas há sobretudo um problema de escala, que aliás a Marisa fazia referência há bocadinho. Porque uma coisa é preparar uma operação para 23 mil exames, outra coisa é para 340 mil exames.
2: Bem, 156 mil.
1: E portanto, este problema de escala, sobretudo quando trabalhamos com ferramentas digitais, pode ter consequências. E, portanto, eu não sei se isto foi devidamente calculado ou não, mas estou confiante que o apuramento de responsabilidades que foi prometido pelo Ministro vai permitir identificar o que é que correu mal nesta experiência.
0: O Bloco de Esquerda propôs uma comissão parlamentar de inquérito a esta questão. Sobre isso, há quem acha que isto não é uma questão para uma comissão parlamentar de inquérito, há quem acha que sim e há quem acha que ela tem a hipótese de ir para a frente.
2: Veremos, não é? Veremos. O Bloco de Esquerda propôs essa comissão parlamentar.
0: Acha que é uma boa ideia para perceber o que é que se passou?
1: Eu acho que é mais importante fazer uma avaliação isenta, portanto independente, até porque há aqui questões de natureza técnica e digital que têm que ser apuradas. Quando há controvérsias públicas, e isto releva de algum nível de controvérsia pública, eu não vejo mal que o Parlamento faça uso dos seus instrumentos. A Comissão Parlamentar de Inquérito é um instrumento com dignidade constitucional. Se a Assembleia da República considera que para esta matéria deve fazer uma Comissão Parlamentar de Inquérito, a mim não me repugna.
0: Se fosse deputado, abstinha-se.
1: Não é a ferramenta que eu escolheria em primeira linha. Agora, se considerarem que isso pode ser importante, mas quer ver, qual é a minha motivação? Eu acho que esta digitalização das avaliações é positiva e deve ser prosseguida. Acho que há coisas que correram mal. O que eu acho é que se tem que perceber o que é que correu mal para corrigir.
0: Para fazer como
1: transformar disto numa guerra política, ou para derrotar o ministro, ou para derrotar o governo, ou para criar embaraços. Portanto, pode ser um bocadinho tricky. E, portanto, se o Parlamento considera que é necessário para o apuramento da verdade uma comissão parlamentar de inquérito, não seria eu a dizer o contrário.
0: Mas, portanto, isso é abstenção.
2: Sim. Eu creio que se há matéria que justifica uma comissão parlamentar de inquérito, ela decorre muito diretamente da falta de informação que tem vindo da parte do governo e da parte do próprio ministro, em concreto.
0: Sim, as comissões parlamentares de inquérito têm
2: acesso à informação que está a ser negada até o momento. Há uma total falta de transparência.
1: Marisa, depois da falta de transparência, há uma decisão que já vários deputados da oposição elogiaram e que me parece que demonstra exatamente o contrário da falta de transparência, que foi a decisão do ministro de viabilizar a todos os alunos
0: o acesso
1: às suas provas
0: gratuito,
1: em processo digital gratuito, sem necessidade de suscitar a reapreciação do exame.
2: Mas isso parece uma coisa mais evidente e necessária.
1: Sim, mas não existia no passado.
2: Não existia, é um acesso pago. Agora vamos lá ver uma coisa. Okay. Se não houvesse esse acesso promovido pelo Ministério nesta circunstância...
1: Mas isto é transparência.
2: Se não houver, é transparência, mas não há transparência em relação à empresa, não há transparência em relação aos problemas informáticos que surgiram, porque é que surgiram e de quem é que são a responsabilidade.
1: Não há transparência
2: em relação ao número exato de provas que foram afetadas, não há transparência em relação aos parceiros de risco que justificaram a generalização do modelo. Enfim, eu podia fazer uma lista enorme. Há muitas coisas que eu penso que têm que ser clarificadas. Mas da parte do ministro... O ministro nem sempre se disponibilizou a responder às perguntas dos jornalistas, primeiro dado. Segundo, quando esteve na Assembleia da República, disse no dia 1 de julho que não ia haver alteração de datas e no dia 3 de julho já ia haver. Mas, sobretudo, o Carlos diz que são alterações pequenas. São pequenas a nós, parecem-nos pequenas, mas são alterações que podem pôr em causa, podem impor incompatibilidades matemáticas reais entre os prazos das inscrições na segunda fase e, por exemplo, o processo de reapreciação. E eu não tenho muitas dúvidas de que com esta desconfiança toda que se gerou, a falta de confiança, que vai haver um número mais elevado de processos de reapreciação
0: de notas
2: do que antes. Mas só para
0: a
2: dizer...
0: média costuma ser já agora entre os 5 mil e os 10 mil.
2: A média. Mas veremos.
0: Agora aqui vamos
2: veremos
0: ver quantos
2: é que são. Eu acho
0: isto é números do Ministério da Educação.
2: O Ministério disponibilizar o acesso gratuito à prova por parte dos estudantes no dia da fixação das notas é o mínimo e ainda bem que o faz, porque nós agora estamos perante uma invisibilidade do dano. Nós não sabemos onde é que ele só deixa de estar e, portanto, o erro de digitalização é indetetável. Ou seja, um estudante vai ver a sua nota, que confiança é que tem de que foi efetivamente a sua prova que foi corrigida? Eu sei que não é a generalidade dos casos, mas bastava haver dois casos que são tornados públicos e suscitam um problema de desconfiança.
1: Eu não quero confundir o meu desejo com a realidade, mas estou perfeitamente confiante que o apuramento dos problemas vai revelar que a dimensão dos erros é inferior ao alarme social que se criou.
2: Mas o Carlos consegue perceber porque é que há este alarme social.
1: Eu comecei com isso.
2: Como é evidente.
1: Há alunos, há pais e há professores preocupados.
2: Há setores na sociedade portuguesa que são muito... Ou seja, a saúde, a educação, há várias áreas em que as pessoas, de facto, e neste caso estamos a falar de um dos momentos mais importantes na vida dos jovens, preparam-se durante anos para estes exames, estão ansiosos, subestimar a importância disso. registro.
1: Há sempre o stress dos exames, isso é evidente.
2: E o impacto
1: tem
2: nas famílias, acho que isso sim é imprudente. Mas só para terminar, é bom que seja facultado aos estudantes essa possibilidade de acederem de forma gratuita, porque senão juntávamos ainda outro problema a estes problemas todos, que era depois só quem tivesse recursos económicos é que podia consultar a prova, quem não tivesse recursos não podia, e portanto ainda é agravar as
1: desigualdades. Portanto, aplaudo a decisão do Ministro.
2: Facultar. É uma boa decisão. Agora, é uma boa decisão que não corresponde, digamos assim, à solução de todos os problemas que estão em cima da mesa.
1: Com certeza.
0: Claro que não. Se calhar para a semana vamos ter que voltar a falar disto.
2: Sim.
0: Geometria Variável número 271, estamos com o Carlos Coelho e Marisa Matias, ambos já foram eurodeputados, pertencem às direções atuais dos seus partidos. O Carlos já foi governante e lidera a plataforma Nossa Europa, a Marisa duas vezes candidata presidencial. Nós, Portugal, chegámos à cimeira da NATO com o governo, pela voz do Ministro da Defesa, Nuno Melo, dizer que alcançámos os 2% do orçamento em gastos na defesa. No documento final da cimeira, que aconteceu em Ankara, a capital da Turquia, esta terça e quarta-feira, o reforço da ideia da segurança coletiva, com a reafirmação do artigo 5º do Tratado Atlântico Norte, o apoio reiterado dos Estados Unidos à Ucrânia e, enquanto isso, o cessar-fogo acabou, Hormuz voltou a fechar e os Estados Unidos voltaram a atacar e o Irão a retaliar, Carlos.
1: Bem, a cimeira da NATO... eu não sei bem o que é que diga sobre a cimeira da NATO, para ser sincero. O problema da cimeira da NATO é que as... conclusões são muito boas, mas o ambiente é muito mau. As declarações são boas porque reafirmam o artigo 5º, ou seja, a razão do Tratado de Washington, a defesa mútua, a ideia de um por todos por um. Reafirmam os progressos do investimento na defesa, reafirmam o apoio à Ucrânia e, portanto, sob esse ponto de vista... são o contrário daquilo que se receava que a cimeira da NATO for. Agora, o problema é que ninguém tem muita confiança em Trump. Trump começou, antes da cimeira, a insultar os aliados, mesmo os aliados mais próximos. Fez aquela diatribe pateta contra Meloni. Disse dos aliados, e cito, podiam ter estado
0: uma
1: lá para nós.
0: Uma das quatro mulheres, não é? O resto era tudo homens.
1: Podiam ter estado lá para nós e não estiveram, trataram-nos mal, não estou nada contente com a NATO pelo que fizeram com a Groenlândia e pelo que não fizeram com o Irão. Nós pagamos bilhões a mais à NATO e ninguém nos quis ajudar.
0: Ninguém lhe disse que ele não avisou ninguém também?
1: E diz, falei com a Alemanha, com a França, com o Reino Unido, com a Itália.
0: Depois.
1: Não falei com a Espanha porque é uma causa perdida, não participa, não paga, trata mal o Estado-Geral da NATO, vou cortar todos os laços com eles. Quando cortar o comércio com eles, quero vê-los a vir correr pedinchar, por favor. Quer dizer, que é uma linguagem inacreditável. Quer dizer. E depois, o mesmo Trump, no final da cimeira, declara, e cito, é pena que a imprensa não tenha podido ver o que se passou naquela sala. Estava cheia de boas pessoas, com bom coração, que respeitam muito os Estados Unidos e já não se estão a rir de nós. Quer dizer, isto é uma declaração que nos faz rir da declaração. Quer dizer, não, isto parece uma criança, não parece um homem de Estado. E depois, quando fala do Irão, diz, são escumalha, são pessoas cruéis, violentas, maléficas e doentes, são um cancro, são maus e, além disso, são incompetentes, são mentirosos e batuteiros. Não vale a pena voltar a falar com eles. É uma perda de tempo. Quer dizer, isto...
2: Na mesma cimeira em que declara que deitou abaixo o regime iraniano e ou seja, é uma realidade paralela. De facto,
1: é uma coisa impressionante. Quer dizer, isto não dá, de facto, a ideia de que há aqui um problema mais complicado, eventualmente de natureza cognitiva, porque uma pessoa normal não faz este discurso em zigzags. Bem, passado este folclore, o que me parece mais importante são duas coisas. Primeiro, aquilo que se chama... a NATO 3.0. Sim. Ou seja, a Europa tem que assumir a liderança da sua própria defesa e os Estados Unidos passam para um papel de retaguarda. É o que na gíria diplomática se chama passar do burden sharing para o burden shifting, isto é, da partilha de encargos para uma transferência de responsabilidades. E, portanto, a Europa está finalmente a ter que levar a defesa a sério.
0: Portanto, a partilha de responsabilidades.
1: Portanto, ao fim de 80 anos, em que a segurança europeia dependia sobretudo do guarda-chuva americano, essa realidade parece que está ultrapassada e, nesta cimeira da NATO, isso parece relativamente evidente. A outra questão é que, Ainda assim, a cimeira parece muito alinhavada com as prioridades norte-americanas. Ou seja, a questão da adesão da Ucrânia à NATO continua sem caminho definido porque os Estados Unidos não se querem comprometer. Há ausências reveladoras na agenda. As alterações climáticas é talvez o exemplo mais claro, mas também uma iniciativa que existia com prioridade, que era mulheres, paz e segurança, e que os Estados Unidos de facto já não contam. E a China, que era vista na anterior cimeira como o grande desafio estratégico, foi discretamente afastada da agenda, porque a aproximação de Trump a Pequim leva a que na narrativa do discurso relativamente à China seja mais diplomático. Aquilo que foi, de certa forma, também uma pedra no calcanhar foi a noção de que tínhamos um anfitrião incómodo. Ou seja, a cimeira decorreu na Turquia, de Erdogan. A deriva autoritária foi educadamente ignorada pelos aliados. Dias antes da cimeira, a polícia turca deteve dezenas de ativistas da oposição.
0: E isto, tem o mais importante isto, preso, não é?
1: E isto é uma contradição da aliança. Quer dizer, uma organização de nações livres e democráticas, sim, como se diz na sua declaração, acolhe a sua cimeira num país onde a democracia recua. E este é um incómodo que vale a pena ser assinalado.
0: Mas que faz parte da NATO desde o princípio, não é?
3: Sim,
1: é um país fundador.
0: Exato. Marisa.
2: O que fica sobretudo desta cimeira...
0: Aliás, como Portugal, também são,
2: sim,
0: os países fundadores.
2: Exatamente. O que fica desta cimeira é ver 31 membros, ou seja, todos os membros não norte-americanos, a ter como principal objetivo desta reunião tentar conter Donald Trump. Foi uma cimeira toda em torno da tentativa de conter uma figura que não é possível
1: conter.
2: Que
1: é incontrolável.
2: Não é possível de conter. E, portanto, eu acho que isto diz muito do que é que se transformou a NATO na era Trump. Podemos dizer o que quisermos e pode-se tentar justificar o que se quiser, mas a verdade é que a missão de todos os que ali estavam, a principal missão era esta. E é muito simbólico e muito significativo que assim seja. O Carlos já disse algumas coisas, mas eu quero reforçar de que, apesar de tudo, no centro da agenda, a grande prioridade continua a ser o aumento dos gastos em defesa e essa é a prioridade norte-americana. E, portanto, continua a ser responder à prioridade norte-americana.
1: Sim, são que os americanos querem que a Europa gaste dinheiro na defesa para comprar americano. E a Europa está a querer gastar mais em defesa para gastar europeu, ou seja, para criar capacidades na indústria militar europeia que ajuda a projetar a nossa economia e a criar emprego. E, portanto, a questão de gastar dinheiro, acho que estão todos de acordo. A questão é onde é que o dinheiro vai ser gasto.
0: Pois é, e onde é que vai faltar?
1: Não, isso é outra discussão.
2: Sim, mas como sabemos, Carlos, a enorme dependência que ainda existe material norte-americano está lá. E, aliás, grande parte destes contratos, é verdade que as guerras nos últimos tempos têm mudado de natureza, mas também é verdade que grande parte destes contratos ainda se dirigem àquilo que é a indústria do armamento norte-americano. E, portanto, em relação a isso, os Estados Unidos e Donald Trump não estão a perder rigorosamente nada. Uhum. E têm um aliado fundamental, que é Mark Rutte. Mark Rutte, durante esta cimeira, que é o secretário-geral da NATO, durante esta cimeira, não se cansou de reforçar a urgência de responder à exigência de Donald Trump dos 5% de investimento em defesa. E, portanto, há essa dimensão. Eu creio que é um bocadinho, como é que ia dizer, falar-se da defesa europeia e dizer dos avanços europeus em matéria de defesa e do papel da União Europeia na NATO, e agora, como se tem falado, o Carlos já referiu e já foi anunciado em vários órgãos, esta nova NATO 3.0. Mas não podemos é ignorar que no centro disto tudo ainda está os Estados Unidos, está a administração americana e estão exigências de Donald Trump. E que estes membros, de facto, passaram toda a cimeira a tentar com que não houvesse uma mudança de humor muito significativa do Sr. Presidente dos Estados Unidos. O Carlos já disse aqui várias coisas que foram ditas por ele, são absolutamente inqualificáveis, não se consegue perceber mesmo este tipo de intervenção, mas há uma que é particularmente grave. Quando se refere à Ucrânia, e o Carlos deu como uma notícia positiva o apoio à Ucrânia, quer dizer, as declarações de Donald Trump sobre a Ucrânia e quando está reunido com Zelensky, quando diz que são duas crianças, Zelensky e Putin, são duas crianças que estão basicamente no recreio, à bolha, não me lembro exatamente qual é a imagem que é usada, mas é parecida com esta, e não há ninguém que diga que não se pode fazer equivalência entre as duas crianças,
1: certo,
2: que há uma agressora e outra que não é.
1: Só que uma é muito amiga do Trump e não é o Zelensky.
2: Não, mas as duas, estão lá 31 outros líderes. Ou seja, é tentar controlar, é ignorar qualquer tipo de afronta e, do meu ponto de vista, esta é uma afronta grave.
0: Ou seja, não são 31 líderes, porque não.
2: Se algum deles fosse, não podia admitir em momento nenhum que o que sai seja uma declaração de dizer assim, temos de trabalhar para a paz, porque eu já estou farto de dizer, são duas crianças, como se estivessem no recreio. Não há ninguém que se lembre de dizer, não, não são duas crianças equiparáveis, não. Há uma agressora e a outra, sim, ou seja, há um país que é vítima. E...
1: vamos a ver se Trump honra a palavra, mas o facto de ele ter dito a Zelensky que ia dar a autorização para que eles pudessem construir os mísseis de interceção em território ucraniano é um avanço muito positivo para a defesa da Ucrânia.
2: E cá estaremos para ver, não é? Okay. Cá estaremos para ver. Eu tenho as mais sérias dúvidas.
0: Porquê é que é ele que tem que dar autorização?
1: Porque é a tecnologia americana.
2: É a tecnologia americana. Okay. Aliás, e como nós estamos dependentes...
1: São os Patriot.
2: Eu gostava muito de saber, o Carlos estava a falar, que é um investimento e que a despesa pode ser na Europa ou pode ser nos Estados Unidos. Uma percentagem muito grande ainda é nos Estados Unidos. Até do próprio investimento da defesa portuguesa, do governo português. Ou seja, uma coisa é aquilo que se quer fazer, outra coisa é aquilo que se está a fazer ainda. E o que se está a fazer ainda é alimentar o complexo militar e industrial dos Estados Unidos. Mas só também foi nesta mesma cimeira que Trump voltou a manifestar interesse na anexação da Groenlândia e do Canadá.
1: Sim, foi.
2: E quer dizer, estando lá a Dinamarca e estando o Canadá, ou seja, eu não sei, eu fico com muita vergonha alheia a assistir a este tipo de reuniões. Quando, não sei, onde é que está o espírito, por exemplo, do discurso do Primeiro-Ministro do Canadá?
1: Eu acho que o Primeiro-Ministro português esteve muito bem quando invocou os princípios da Aliança Atlântica e os princípios da integridade territorial para explicar porque é que a Noruega está na Dinamarca e não qualquer outro projeto é contra a lógica da NATO. Eu acho que essa
0: se calhar a pensarmos a Açores, não é? E vamos para os nossos redondos, bicudos e quadrados. Carlos, qual é que é o seu redondo?
1: Tem a ver com o Fórum do BCE. É um encontro anual organizado
0: Europeu, em Sintra.
1: Decorre desde 2014 em Sintra, na altura por iniciativa do governador Carlos Costa. E na edição deste ano, um dos oradores foi Giovanni Peri, que fez um estudo para o BCE sobre a imigração. Este autor revela o desfazamento entre as percepções e a realidade. Palavras dele na entrevista ao Observador. Os imigrantes não vêm comer o bolo, vêm contribuir para que o seu tamanho aumente. Os imigrantes não concorrem com os locais, complementam o mercado de trabalho. Os imigrantes mais qualificados ajudam mais a produtividade, mas os imigrantes com menor instrução não a prejudicam e preenchem empregos necessários. Pense num empresário que quer abrir um restaurante na cidade. Se não tiver pessoas para trabalhar lá atrás na cozinha, não vai abrir o restaurante. Mas se tiver essas pessoas, vai abrir o restaurante e gerar empregos para o gerente, para o chefe, etc. Quando se pergunta às pessoas quantos imigrantes existem no seu país, elas tendem a sobreestimar largamente o seu número. Pensam que são pouco qualificados quando são relativamente instruídos em média. Para cada 1% extra da população imigrante, gera-se ao longo de 10 anos, entre 1,5% e quase 2 pontos percentuais de crescimento extra do PIB per capita, logo da produtividade. Ou seja, é um estudo que ajuda a inverter percepções erradas.
0: Talvez o ministro Leitão Amaro tenha que estudar esse estudo, não?
1: Eu acho que todos nós temos que estudar, não interessa se somos ministros, deputados da oposição ou apenas pessoas interessadas no
0: bem-estar comum.
1: No bem-estar comum.
0: Marisa, o seu redondo.
2: Numa altura em que estamos sempre à espera do que é que vai ser a reação de Donald Trump para saber se vai haver paz ou não vai haver paz na Ucrânia, e que tanto temos falado aqui de que tem sido, que poderia ser o papel da União Europeia, que não é nesta matéria, foi com surpresa, mas acho que de forma muito positiva, que vi a carta que foi escrita por 44 galardoados com o Prémio Nobel, que foi publicada no Le Monde, e são Prémios Nobel da Literatura, da Química, da Física, da Medicina, enfim, entre eles está também o Prémio Nobel da Paz, o atual presidente timorense José Ramos Horta, lançando o apelo aos presidentes russos e ucraniano para darem o primeiro passo e começar a dar sentido a uma negociação para a paz. E desde logo que começa um cessar-fogo para que seja possível retirar mortos, retirar feridos do campo de batalha, que tem sido muito difícil até ao momento. É bom ver, creio eu, a sociedade civil, neste caso estes galardoados, a mobilizarem-se e a relembrar que estamos muito longe de começar as negociações de paz e que se no que depender de esperarmos Donald Trump, acho que já temos todos uma ideia do que é que vai acontecer. Ou melhor, do que não vai acontecer.
0: Carlos, o seu bicudo.
1: Vai para a falta de água no concelho de Almada. Nesta semana e nas duas anteriores, o Conselho da Almada, sobretudo na costa da Caparica, sofreu com a falta de água. Ou seja, num enorme pico de calor, tivemos milhares de pessoas sem acesso à água, que é para beber, que é para cozinhar, que é para a higiene pessoal. A empresa de águas e saneamento da Câmara da Almada justificou o problema com três razões. Primeiro, o crescimento da população nesta altura do ano, o calor extremo e os roubos de água. Esta empresa diz que vai abrir mais furos de água e intensificar a fiscalização. Porém, a sazonalidade não é novidade, nem os roubos de água. E em abril já havia falta de água e chovia em Almada. Eu acho que a Câmara Municipal da Almada tem que ser mais clara nas justificações.
0: Declarou estado de alerta.
1: O que há é uma falta de planeamento e de obras na melhoria da rede que não são aceitáveis no século XXI, sobretudo quando está em causa um bem essencial como a água.
0: Marisa, o seu bicudo.
2: É o mesmo. Obviamente há críticas que têm que ser feitas à Câmara Municipal de Almada e há responsabilidades, mas eu creio que é sobretudo, para mim, incompreensível como é que em 2026 chega a uma situação em que milhares de pessoas ficam privadas de água num país que tem supostamente as infraestruturas necessárias e as condições materiais para que toda a gente possa ter acesso à água. E não está a acontecer, e não está a acontecer porque há muitos anos que se sabe da existência de problemas estruturais e eleição após eleição, executivo após executivo, as responsabilidades não são assumidas e como não é uma matéria que renda muito em termos eleitorais, a verdade é que aqui chegamos. Esta Câmara Municipal, este Executivo tem que resolver o problema, como é evidente, mas vem muito de trás e que sirva de exemplo para aquilo que acontece em outras regiões do território. A água é mesmo um bem comum, um bem essencial e é muito maltratado em muitos pontos do nosso país.
0: Quadrados, Carlos?
1: Bem, dada como praticamente afastada da disputa presidencial, Marine Le Pen tem uma derrota menos amarga. Vê a culpa ser mantida, ela é condenada por fraude, mas recupera o sonho presencial porque no recurso baixaram-lhe a pena. Ela, na primeira instância, tinha sido condenada a 4 anos de prisão, 2 suspensos e 2 sob vigilância eletrónica, 5 anos de inelegibilidade com execução imediata e uma multa de 100 mil euros. E no recurso isto foi aliviado, o que torna possível que ela seja candidata. É verdade que a acusação mantém que houve um esquema global de desvio de cerca de mais de 4 milhões de euros. Os juízes provaram que um valor na ordem de 3 milhões de euros referentes a contratos fictícios de funcionários que nunca puseram os pés em Bruxelas ou em Estrasburgo a favor de Marine Le Pen. Só o envolvimento pessoal dela chega a 500 mil de euros, ou seja, 474 mil euros de verbas que estavam alocadas a Marine Le Pen e que ela usou para financiar o seu partido. A justiça francesa condenou-a por ser a arquiteta deste esquema de financiamento ilegal e ela vai manter a sua candidatura e, de certa forma, obriga Jordan Bardella, que já se via como o seu herdeiro político e como o candidato presidencial, como o número 2 no ticket, porque ela vai ser candidata...
0: Ela ainda não pôs os papéis para a reforma,
1: ela,
0: não é?
1: Ela vai ser candidata a presidente, dizendo que Bardella será o seu primeiro-ministro. Vamos a ver o que é que as eleições vão ditar.
0: Houve um geometria variável em que o Carlos e a Marisa explicaram que nem todos faziam isto no Parlamento Europeu. Portanto, quando se diz que todos fazem o que o Marine Le Pen fez, não é assim. Marisa, o seu quadrado.
2: Tenho que voltar à lei da perda de nacionalidade.
0: Ok.
2: Porque é mais uma reflexão do que propriamente uma afirmação. Mas é com uma enorme surpresa, foi com enorme surpresa que eu vi o PSD retomar a lei da perda de nacionalidade. Quando nós tínhamos aqui já discutido essa questão no geometria variável, a mim pelo menos tinha-me parecido muito evidente que não era verdadeiramente uma intenção do PSD ter esta parte da lei, tinha-o feito apenas para agradar ao Chega e que teria sido uma espécie de alívio quando o Tribunal Constitucional...
0: E genial, uma coisa genial, não é? Tinha separado esse bocadinho para o Tribunal Constitucional só chumbar aquele bocadinho.
2: Exato, e que depois pareceu-nos que as declarações do líder parlamentar e outras do PSD fizeram crer que o PSD por ali ficaria. Portanto, foi com enorme surpresa que vi o PSD a voltar à carga e a colocar uma nova proposta, reduzindo o número de crimes que dá origem à perda de nacionalidade, mas mantendo essa possibilidade e indo para além do crime de terrorismo, que era o único que era considerado elegível pelos juízes do Tribunal Constitucional. É com uma enorme surpresa, sobretudo porque não consigo perceber qual é o objetivo. Acho que toda a gente tem dificuldade em perceber. Parece que é uma espécie de resposta à aprovação da PSU com o Partido Socialista para não deixar o Chega a achar que de repente o PSD gosta mais de negociar com o PS do que com o Chega. Enfim, eu creio que as decisões e o governo devem centrar em torno de projetos para o país, de projetos coletivos, mais do que estas jogadas entre partidos. E eu, sinceramente, não consigo vislumbrar qual é o objetivo. Tenho dificuldade e, por isso, trouxe esta reflexão como quadrada esta semana.
0: Não sei se o Carlos quer dizer alguma coisa. Não. Vamos então para as nossas sugestões de fim de semana. Carlos, qual é que é a sua?
1: É um livro chamado O Meu Sá Carneiro. É um livro de 2010.
0: Talvez se lesse Sá Carneiro.
1: De Dom Quixote. Eu fui reeleito presidente do Instituto Francisco Sá Carneiro esta semana. Mas este livro, O Meu Sá Carneiro, é um livro de José Miguel Juris, um dos mais respeitados advogados portugueses. Foi antigo bastonário da Ordem dos Advogados. Ele diz: esta é a memória que tenho de Francisco Sá Carneiro como homem no curto período de menos de 2 anos em que tivemos contacto. A morte trágica que teve, as circunstâncias emocionais em que ocorreu, a coragem de enfrentar preconceitos por causa de uma paixão assumida com rigor e verdade, o combate pelo qual sacrificialmente deu a vida, tudo isso o agigantou aos meus olhos. Pois bem, é um testemunho na primeira pessoa de um jovem advogado que trabalhou com Francisco Sá Carneiro e que confessa a admiração e o fascínio. É um livro que vale a pena ler.
0: Marisa, e qual é que é a sua ideia?
2: É a exposição de Fotógrafo Improvável.
0: Ah, do Pedro Caldeira Rodrigues.
2: Sim, uma confissão da carreira longa e consagrada de Pedro Caldeira Rodrigues.
0: De jornalista da empresa, da Lusa, e não é fotógrafo.
2: Mas não é fotógrafo, por é e por isso é que se chama Fotógrafo Improvável, exatamente. Uhum. E que está na Casa da Imprensa, em Lisboa, desde dia 1 de julho. E são 5 décadas de história que passam pela Câmara Acidental. E eu acho que quem está habituada a seguir a trajetória jornalística e reportagem deste grande jornalista terá interesse em ir ver as fotografias e vai encontrar o Interrail da Juventude ao Círculo Polar Ártico, os rostos do fim da Jugoslávia, a Grécia durante a crise da dívida, a era de Erdogan na Turquia, Chipre dividida, resistência em Chiapas, enfim, o mundo inteiro, e acho que vale a pena.
0: É um programa de rádio Geometria Variável, que também é um podcast para ouvir quando apetecer em todas as plataformas e na rádio, na Antena 1 e agora na RTP Mundo Rádio, sempre com Carlos Coelho e Marisa Matias como residentes fixos. A produção é de Ana Fernandes, os cuidados de emissão de Diogo Axel, a edição de Maria Flor Pedroso. Nós voltamos para a semana já em contagem decrescente para as férias. Até lá.

0: 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Uma hora no continente e na Madeira. Meia-noite nos Açores. 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
1: Começou há 3 meses, o sistema Volta para incentivar a recolha de garrafas de plástico e latas em Portugal, mas nem tudo está a correr bem, Camila Vidal.
2: Nestes 3 meses são muitas as queixas. A falta de contentores, o reembolso não imediato ou o facto de não se poder espalmar as embalagens. Se quiser os 10 cêntimos de volta, elas têm de estar intactas. Apesar de tudo, os portugueses estão a aderir. O sistema Volta recuperou 55 milhões de embalagens desde abril, ou seja, devolveram-se 5,5 milhões de euros. O Expresso ouviu o líder da SDR Portugal, o antigo secretário de Estado da Economia, Leonardo Matias, que diz não haver ainda números sobre as embalagens com o símbolo Volta vendidas, apenas sobre as recuperadas, e não é possível, por isso, dizer a taxa de sucesso do sistema ou quanto os consumidores pagaram a mais neste período. O sistema de depósito e reembolso, é assim que se chama, inclui 2.500 pontos de recolha que vão subir para 3.000 no próximo mês. A adesão cresce, mas nem todos conhecem as regras. Saiba que em estabelecimentos de restauração os 10 cêntimos não podem ser cobrados se as bebidas forem consumidas e as embalagens ficarem no local. O líder da empresa que gera o sistema Volta diz ao Expresso que estão em marcha campanhas em milhares de restaurantes para que conheçam as regras. À lista de queixas soma-se uma outra, já reconhecida pela Câmara Municipal de Lisboa. Há contentores remexidos e lixo espalhado pelas ruas da capital em várias freguesias, porque há quem procure as embalagens com o símbolo Volta para obter o reembolso. Há ainda mais do que uma petição a pedir o fim deste sistema.
1: E a jornalista Arlinda Brandão ouviu essas críticas em Lisboa de quem se queixa de lixo espalhado pelo chão por causa da entrada em vigor do sistema Volta.
3: É o dia-a-dia em vários locais muito frequentados, como o Bairro Alto, em especial ao final do dia e de madrugada, há pessoas a ir aos contentores do lixo e papeleiras, rasga os sacos, retira as embalagens para obter o reembolso e espalha o resto do lixo na rua.
4: O lixo fica depois no chão, o que numa área já com problemas fica ainda mais problemático.
3: Fabiana Pavel faz parte do movimento Morar em Lisboa e vive no Bairro Alto, onde os moradores queixam-se que com a entrada em vigor do sistema Volta, todos os dias há pessoas a vasculhar o lixo.
5: Eu acredito que não sejam apenas pessoas em situação de sem-abrigo, tem-se visto também